0: Vale Recarga.
1: Os beneficiários podem verificar o direito ao benefício no site do Ministério do Desenvolvimento e Assistência Social, Família e Combate à Fome ou no portal da Caixa Econômica Federal.
2: Para ter acesso à recarga do Gás do Povo, o responsável familiar deve procurar uma das revendedoras que participam do programa em todo o país. Quem explica é a Secretária Nacional de Integração e Articulação de Plataformas Sociais Eletrônicas, Ana Lúcia Alonso.
3: Se apresentando na loja ou ligando para ela, você tem o direito de fazer a recarga a cada 2 meses ou a cada 3 meses, de acordo com o tamanho da sua família. Se você encontrou a sua revenda, é só se apresentar e fazer o pagamento da recarga com o cartão da Caixa Econômica Federal com chip, que pode ser o cartão do Bolsa Família, ou então você pode usar o seu celular. Você não precisa de intermediários e você tem garantido com segurança a troca do seu gás para fazer o almoço de todo dia.
2: Podem participar as famílias com pelo menos 2 pessoas em sua composição, renda per capita de até meio salário mínimo e cadastro único atualizado nos últimos 24 meses. Os vales recargas são liberados no dia 10 de cada mês, observando a quantidade de botijões a que cada família tem direito ao ano. A periodicidade varia conforme a composição familiar. Domicílios com 2 ou 3 membros, por exemplo, recebem um vale a cada 3 meses. Já as famílias com 4 ou mais integrantes têm direito a um vale a cada 2 meses. As consultas das distribuidoras credenciadas, da situação do vale, assim como de outras informações sobre o programa, podem ser feitas pelos canais oficiais da Caixa e do Ministério do Desenvolvimento e Assistência Social, Família e Combate à Fome. O Disque Social, pelo número 121, é uma das indicações. Reportagem Natália Koslick.
0: Você sabe o que fazer diante de um caso de violência contra uma mulher?
1: Quais serviços buscar ou por qual meio fazer uma denúncia?
0: O Agosto Lilás é uma oportunidade para falar sobre esse tema e conscientizar sobre os direitos das mulheres.
1: O tema da campanha deste ano são os 20 anos da Lei Maria da Penha, considerada um dos marcos na proteção dos direitos da mulher no Brasil.
4: Foi para pedir socorro que, há 2 anos, a vítima de violência, que vamos chamar de Maria, entrou pela primeira vez em uma casa da mulher brasileira.
5: Eu cheguei na casa sem esperança nenhuma, sem expectativa nenhuma, sem norte algum. Eu estava só o farrapo humano, né? Tinha violências que eu nem tinha conhecimento que eram violências, né? Mas assim, é página virada.
4: Criada há 11 anos, a Casa da Mulher Brasileira reúne em um só lugar serviços como apoio psicossocial, delegacia e juizado especializados, defensoria pública, serviço de saúde e alojamento de passagem. Atualmente, há 13 dessas em funcionamento no país, abertas 24 horas por dia, todos os dias da semana. A coordenadora-geral de fortalecimento da rede de atendimento do Ministério das Mulheres, Maura Souza, explica como funciona o atendimento.
6: Primeiro, a mulher passa pelo serviço de acolhimento, atendimento psicossocial, e se for um caso por um alojamento de passagem, a gente oferta esse serviço no âmbito da Casa da Mulher Brasileira, além da brinquedoteca, para que essa mulher tenha condições de ter o atendimento nos outros serviços.
4: No Agosto Lilás, mês de conscientização pelo enfrentamento à violência contra a mulher, a Casa reforça a garantia dos direitos das mulheres. A subsecretária de Enfrentamento à Violência da Secretaria da Mulher do Distrito Federal, Maíra Castro, destacou que, além do apoio imediato, a Casa da Mulher Brasileira também ajuda as vítimas a alcançarem autonomia profissional e financeira.
7: Elas podem fazer cursos, ter a empregabilidade. Temos mais de 400 mulheres empregadas em diferentes órgãos. Estão sempre visando essa oportunidade, uma porta de saída que elas tenham da violência doméstica.
4: O tema deste Agosto Lilás são os 20 anos da Lei Maria da Penha, considerada um dos marcos na proteção dos direitos da mulher no Brasil. Além da agressão física, a norma abrange outras 4 formas de violência contra a mulher. A violência patrimonial, que se caracteriza pela destruição ou retenção de bens, dinheiro ou outros recursos. A violência moral, que ocorre por meio de calúnia, difamação, injúria ou qualquer conduta que atinja a honra e a reputação da mulher. A violência psicológica, caracterizada por atitudes que causam medo, humilhação, ameaças, isolamento e manipulação, e a violência sexual, que é qualquer ato praticado sem consentimento. Em qualquer dos casos, a mulher deve fazer o registro da ocorrência. Os profissionais são qualificados para esse atendimento, de acordo com Mariana Almeida, delegada adjunta da Delegacia de Atendimento à Mulher 2 do Distrito Federal.
8: Esse policial precisa ter a sensibilidade de acolher essa vítima, de acalmá-la para que assim ela consiga, né, relatar o que está acontecendo, e também ele precisa saber o que de fato vai auxiliar essa vítima para poder encaminhá-la a outros órgãos, a outros serviços públicos, porque a gente precisa de toda essa atuação de rede, como prevê a própria lei Maria da Penha.
4: Há em todo o país 495 delegacias especializadas de atendimento à mulher. Em 2025, as unidades realizaram mais de 782 mil atendimentos. Além disso, foram registrados 608 mil boletins de ocorrência e mais de 300 mil inquéritos instaurados e medidas protetivas de urgência solicitadas. As vítimas de violência também podem contar com a Central de Atendimento à Mulher, o Ligue 180. A ligação é gratuita e o serviço funciona 24 horas por dia, todos os dias da semana. Os serviços também podem ser acessados pelo WhatsApp 61 99610 0180 ou pelo e-mail central180@mulheres.gov.br. Mas atenção, se o caso for de emergência, ou seja, se a mulher estiver em risco imediato, a recomendação é acionar a Polícia Militar por meio do 190. Reportagem Luana Karen.
0: A Agência Nacional de Proteção de Dados, a ANPD, abriu um processo de fiscalização contra o Discord.
1: A medida busca apurar possíveis descumprimentos das regras de proteção previstas no Estatuto Digital da Criança e do Adolescente.
0: A fiscalização ocorre após episódio que resultou na morte de uma adolescente de 13 anos.
1: A plataforma terá que informar quais medidas adota para evitar situações de risco. Confira com Thaís de Araújo.
9: Muito popular entre os jogadores online, o Discord é uma plataforma que permite a troca de mensagens por texto, voz e vídeo. O serviço também reúne comunidades em que os usuários podem conversar e interagir em tempo real. Para investigar possíveis falhas na proteção de crianças e adolescentes dentro da plataforma, a Agência Nacional de Proteção de Dados, a ANPD, abriu um processo de fiscalização. O objetivo da agência é verificar se a plataforma está cumprindo as regras do Estatuto Digital da Criança e do Adolescente, o ECA Digital, para prevenir situações que possam colocar menores de 18 anos em contato com conteúdos que incentivem ou facilitem a automutilação e o suicídio. Também serão analisados os mecanismos usados pelo Discord para verificar a idade dos usuários e para identificar e retirar conteúdos que violem essas regras, além de comunicação de casos graves às autoridades. A plataforma terá 5 dias úteis para apresentar informações sobre as medidas adotadas para prevenir e combater violações graves contra crianças e adolescentes. Se forem encontradas irregularidades, a ANPD poderá determinar mudanças e aplicar as sanções previstas no ECA Digital. Entre elas, multa de até R$50 milhões por infração. A fiscalização da ANPD é um trabalho conjunto com a Polícia Civil e o Cyberlab da Secretaria Nacional de Segurança Pública do Ministério da Justiça e Segurança Pública, que atuam para investigar um grupo criminoso suspeito de incentivo ao suicídio e à automutilação por meio do Discord, resultando na morte de uma adolescente de 13 anos no último dia 22 de julho. Thaís de Araújo para a Voz do Brasil.
0: O fenômeno El Niño já é uma realidade e está afetando o clima no Brasil.
1: Ele provoca chuvas acima da média, ventanias e ciclones no sul e sudeste do país.
0: E estiagem que pode levar à crise hídrica do norte, nordeste e centro-oeste.
1: Mais cedo, nós conversamos com o secretário nacional de Defesa Civil, Volney Wolff, sobre como a população e os municípios podem se preparar para as consequências desses eventos. Acompanhe. Secretário Volney Wolff, seja muito bem-vindo à Voz do Brasil, um prazer ter o senhor com a gente aqui. Vamos começar falando sobre os impactos do El Niño, que já estão sendo sentidos, secretário, especialmente ali no sul do país. O senhor pode fazer para a gente um relato sobre como está a situação por lá, quais têm sido os principais problemas decorrentes de eventos climáticos e quais os municípios mais afetados?
10: Sim, Mariana. Bem, começando aí do início, né? Na verdade, os efeitos do El Niño já são sentidos no Brasil inteiro, né? De sul a norte do país. O aquecimento das águas do Atlântico, que já passam de 2 graus, nos permitem inferir que nós já estamos vivendo um El Niño no grau muito forte, né? Isso quer dizer que vamos ter chuvas intensas na região sul do Brasil, possivelmente ainda na região sudeste, mas teremos também estiagem e escassez hídrica muito, muito forte na região amazônica e na região do Nordeste, que a gente já começa a sentir também. Além disso, na região centro-oeste, é possível que tenhamos ainda incêndios e também a região centro-oeste é uma região que tem escassez hídrica e tem chuvas intensas em alguns períodos, né? E ainda, principalmente ali na São Paulo, Rio, ondas de calor prometem ser bastante fortes ainda no ano de 2026. Bom, a gente viu no último mês, especificamente agora em julho, na região sul, especialmente lá no Rio Grande do Sul, chuvas intensas que duraram mais de uma semana. Aliás, elas perduraram por mais de 10 dias. E isso ocasionou elevação dos níveis dos rios, das principais vales de rios do Rio Grande do Sul, que levam água até a bacia do Guaíba, na grande Porto Alegre, né? Então, isso acabou ocasionando danos e prejuízos à população, né? Em muitos dos municípios, a população teve água em suas casas, né? Isso sempre ocasiona um grande problema à população. E agora, na última semana, né? No último final de semana, estava previsto o ciclone extratropical, né? Que é um ciclone que é formado ali na região leste do Brasil, vindo do sul do país, Uruguai, Argentina, em função daquelas massas de ar frio, que ao chegar no continente, geram chuvas intensas, mas pior que isso, né? Nesse caso, ventanias próximas de 100 km por hora. E o que aconteceu ali na região metropolitana de Porto Alegre é que a velocidade dos ventos passaram de 100, chegaram a 115, 120 quilômetros, tanto na região metropolitana de Porto Alegre, como lá no sul, na região de Pelotas principalmente, né? E isso traz muitos transtornos à população das cidades.
0: Perfeito, secretário. Como o senhor citou, novos fenômenos climáticos, como tornados e ciclones, ainda são esperados, né? Como é que os municípios podem se preparar para esta situação?
10: Então, eu acho assim, é importante que a população, no primeiro momento, busque informações de órgãos oficiais. Então, a primeira coisa é buscar as informações nas defesas civis municipais, nas prefeituras, ou seja, nos órgãos oficiais, nos órgãos do governo do estado e nos órgãos oficiais do governo federal. Como uma segunda medida, é muito importante que as pessoas busquem medidas de autoproteção. Ao ter um alerta de possível chuvas intensas com ventanias, ou seja, que vai haver em potencial a possibilidade de ocorrer um desastre, que essas pessoas busquem medidas de autoproteção. É importante também, Luciano, que as prefeituras busquem, ao longo dos períodos de preparação, botar em prática os seus planos de contingência. Quando possível, e muitas delas têm feito isso, principalmente na região sul do Brasil, fazer simulados com a população. Tirar os planos de contingência da gaveta e transformar isso em simulados, aonde junto com a população, os órgãos de defesa civis, mas mais que isso, dos sistemas municipais, estaduais de defesa civil, fazem um simulado de como é que seria uma situação de potencial desastre em função, por exemplo, de chuvas intensas.
1: O secretário, e os municípios que já foram atingidos, né? Porque a gente viu aí que no Rio Grande do Sul a coisa já começou a escalar. No caso dos municípios que já foram atingidos, como é que eles devem proceder para conseguir a ajuda do governo federal?
10: A Defesa Civil Nacional, ela orienta desde da decretação da situação de emergência, a solicitação de reconhecimento federal e a elaboração de planos. No primeiro momento, ajuda humanitária, quando for o caso, de restabelecimento, quando há alguma avaria pequena na infraestrutura pública, e, em último caso, a orientação sobre a construção de planos de reconstrução naqueles casos onde os danos e os prejuízos na infraestrutura pública foram de maior porte.
0: Perfeito. Secretário, a gente está falando do sul do país, como o senhor colocou, né? Questão de alagamentos, chuvas, tornados, e também o senhor colocou no início, existe o outro

0: que lançar mão, como é que eu vou dizer, de algumas ações para ajudar os estados do norte. Nós temos equipes em todas as regiões do norte, em todos os estados do norte, mais o centro-oeste, reuniões de capacitação de como a gente deve se preparar para que, em havendo essa situação de crise hídrica, a gente possa trabalhar de maneira muito integrada entre os estados, os municípios e o governo federal, para que as pessoas possam ter o menos possível de impacto nessas situações.
1: Muito bem, nós conversamos com Volney Wolff, secretário nacional de Defesa Civil. Muito obrigada, secretário, pela sua entrevista aqui à Voz do Brasil.
0: Eu que te agradeço, Mariana e Luciano. Muito obrigado pela oportunidade.
2: O Ministério das Relações Exteriores prestou solidariedade à Colômbia depois do terremoto que atingiu o país na manhã desta segunda-feira.
1: O tremor de magnitude 7,4 foi o mais forte registrado no país durante a última década, segundo o Serviço Geológico Colombiano.
2: O Itamaraty acompanha os esforços de busca e de assistência às populações afetadas e manifesta disposição de colaborar com as autoridades colombianas. Até o momento não foram identificados brasileiros entre as vítimas.
1: O governo da Colômbia decretou estado de emergência. Segundo o balanço oficial, ao menos 111 pessoas morreram e 87 ficaram feridas.
2: O plantão consular permanece à disposição para prestar assistência a cidadãos brasileiros em situação de emergência.
1: O atendimento da Embaixada do Brasil em Bogotá pode ser feito por meio do telefone 57-31-0809-6169. Já o plantão consular em Brasília pode ser feito pelo telefone 61-98-260-0610.
2: Começaram as convocações da lista de espera do Fundo de Financiamento Estudantil, FIES.
1: Os inscritos nessa edição que ainda não foram pré-selecionados devem acompanhar a classificação no site do FIES até o dia 24 de setembro para não perder a vaga.
2: A diretora de Políticas de Acesso à Educação Superior do Ministério da Educação, Marina Castro, explica como garantir a vaga.
3: O candidato que for pré-selecionado por meio da lista de espera terá 3 dias úteis a contar da data da convocação para acessar a página do FIES e complementar as informações da inscrição. Na sequência, será a vez de validar a documentação exigida, primeiro na instituição de ensino e depois no banco. Os prazos de cada etapa devem ser observados rigorosamente para evitar a perda da vaga para financiamento do curso.
1: Nessa edição foram disponibilizadas 75.500 vagas, distribuídas em mais de 1.200 instituições privadas de educação superior.
2: Metade das vagas é destinada para estudantes com renda familiar per capita de até meio salário mínimo, inscritos no CadÚnico.
1: Os pré-selecionados devem acompanhar a classificação no endereço fiesseleçãoaluno.mec.gov.br.
2: E estudantes que participam do processo seletivo do ProUni, o Programa Universidade para Todos, e foram pré-selecionados, devem comprovar as informações de inscrição até sexta-feira, dia 14.
1: A documentação exigida deve ser apresentada diretamente na instituição de ensino superior.
2: Os estudantes que recebem bolsa integral do ProUni podem solicitar a bolsa permanência. Saiba como.
4: Estudantes com bolsa integral do ProUni e matriculados em cursos presenciais de turno integral podem solicitar a bolsa permanência, auxílio mensal de R$ 700, concedido pelo Ministério da Educação. O benefício é destinado ao custeio de despesas educacionais e atende alunos de cursos com duração mínima de 6 semestres e média de pelo menos 6 horas de aula por dia. Para receber a bolsa, o estudante também precisa ter conta corrente individual no Banco do Brasil ou na Caixa Econômica Federal, vinculada ao mesmo CPF cadastrado no sistema do ProUni. O auxílio não pode ser acumulado com outras bolsas públicas de mesma finalidade e pode ser suspenso caso a bolsa principal do ProUni seja interrompida ou o aluno deixe um curso integral. O pedido deve ser feito diretamente na coordenação do ProUni da instituição de ensino superior onde o estudante está matriculado. A faculdade verifica se o curso é elegível, realiza o cadastro no sistema e inclui o aluno na relação mensal de beneficiários, conforme a disponibilidade orçamentária do Ministério da Educação. Claudimário Carvalho, para a Voz do Brasil.
1: Desde os 14 anos de forma legal, com remuneração e ainda aprender um ofício.
2: É a aprendizagem profissional, uma modalidade de contratação que combina formação teórica e experiência prática no ambiente de trabalho.
5: criada no ano 2000.

0: A contratação de aprendizes é voltada a adolescentes e jovens entre 14 anos completos e 24 anos incompletos. O contrato de aprendizagem é registrado em carteira de trabalho com acesso aos direitos trabalhistas e previdenciários. Entre eles, remuneração proporcional às horas trabalhadas, nunca inferior ao salário mínimo hora, o depósito do Fundo de Garantia do Tempo de Serviço, FGTS, o 13º salário, as férias e o vale transporte. No entanto, o contrato de aprendizagem tem prazo determinado de até 2 anos e a jornada de trabalho possui regras específicas, de 4 a 6 horas diárias para aprendizes que ainda não concluíram o ensino médio e de até 8 horas diárias para aqueles que já concluíram o ensino médio. Para se candidatar a uma vaga de aprendizagem, o jovem deve estar regularmente matriculado e frequentando uma instituição de ensino. A contratação está vinculada à participação em curso de aprendizagem profissional em instituição habilitada, como SESC, SENAC e SENAT, por exemplo. A contratação de aprendizes é obrigatória para estabelecimentos de qualquer natureza que possuam, no mínimo, 7 empregados em funções que demandem formação profissional. Daniele Popov para a Voz do Brasil.
1: O custo dos alimentos da cesta básica registrou queda em 26 capitais brasileiras no mês de julho.
2: Foi o que mostrou a pesquisa realizada todo mês pela Conab, a Companhia Nacional de Abastecimento, e pelo DIEESE, o Departamento Intersindical de Estatísticas e Estudos Socioeconômicos.
1: Segundo a análise, na comparação entre julho e junho, as maiores quedas ocorreram em Natal, Maceió e Belo Horizonte. Apenas São Luís registrou aumento.
2: Os produtos que tiveram as principais reduções nas capitais brasileiras foram a batata, tomate, café e açúcar.
1: Ainda segundo o levantamento da Conab e do DIEESE, houve também diminuição no preço da carne em 14 capitais.
2: E essas foram as notícias do governo federal.
1: Fique agora com as notícias do Poder Judiciário e do Congresso Nacional. Boa noite.
2: Boa noite para você e até amanhã.
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5: Em seminário, o presidente do STF, do CNJ, fala sobre transparência e confiança pública.
6: Ministro Fachin participa da abertura das celebrações do bicentenário dos cursos jurídicos no Brasil.
5: STJ reconhece validade de tarifa de adiantamento a depositante prevista em contrato bancário.
6: Boa noite, eu sou Marcela Luiz.
5: E eu sou Walter Lima.
6: Presidente do STF e do CNJ, ministro Edson Fachin, abre seminário O Judiciário em Debate. Integridade, eficiência e acesso à justiça.
5: O evento é uma iniciativa do jornal Folha de São Paulo em parceria com a OAB do Estado. Carolina Chaves.
7: O ministro Edson Fachin explicou que o judiciário já avançou muito na transparência e no acesso à justiça com a ajuda da tecnologia. Mas é preciso mais para preservar a confiança nas instituições e exercício responsável da função.
8: Precisamos enfrentar com seriedade a agenda de moralização dos gastos públicos, de aprofundar as investigações de corrupção que ainda permanecem em nosso país, bem como aperfeiçoar os mecanismos de transparência e encontrar soluções públicas, justas e fiscalmente sustentáveis para questões estruturais do Estado brasileiro, inclusive no que diz respeito ao regime remuneratório da magistratura, que é o que faremos com a proposição de uma lei federal de caráter nacional, cuja minuta estará pronta até o final deste ano.
7: Os encontros acontecem nas manhãs de segunda-feira, nos dias 10, 17 e 24 de agosto.
6: O presidente do STF e do CNJ, ministro Edson Fachin, também participou hoje do início das comemorações dos 200 anos dos cursos jurídicos no Brasil na Faculdade de Direito da Universidade de São Paulo.
5: A cerimônia abriu a programação do bicentenário dos cursos jurídicos no Brasil.
6: Na ocasião, Fachin ressaltou o papel da Faculdade de Direito de São Paulo como espaço de defesa das liberdades universidades públicas, dos direitos humanos e da democracia.
5: Os cursos de direito no país foram criados em 11 de agosto de 1827, por decreto de Dom Pedro I.
6: A Polícia Federal deflagrou hoje uma operação para investigar possíveis irregularidades na aplicação de recursos do regime próprio de previdência social do município de Maceió, em Alagoas.
5: A ação foi autorizada pelo ministro André Mendonça, do STF. Marta Ferreira.
9: Entre os alvos está o Maceió Previdência, autarquia responsável pela análise e concessão de benefícios de pensão por morte e aposentadoria. A Polícia Federal busca esclarecer as circunstâncias do credenciamento, da cotação, da análise de risco, da governança e da tomada de decisão que antecederam os investimentos. A investigação tem como objeto duas aplicações realizadas nos anos de 2023 e 2024, que totalizaram 97 milhões de reais. Na decisão do ministro André Mendonça, ele aponta que houve possível direcionamento dos investimentos e exposição desproporcional do patrimônio previdenciário a ativos de risco elevado e liquidez reduzida.
6: É válida a tarifa de adiantamento a depositante prevista em contrato bancário.
5: Esse entendimento é do STJ. Fátima Uchoa.
10: A tarifa de adiantamento a depositante remunera o serviço prestado quando o banco adianta recursos para cobrir pagamentos que ultrapassam o saldo da conta. Em ação civil pública, o Ministério Público de São Paulo questionou a legalidade da tarifa. O juízo de primeiro grau declarou nula a cláusula contratual, proibiu novas cobranças e determinou a devolução em dobro dos valores pagos. E o Tribunal Estadual substituiu a restituição em dobro pela devolução simples. Na quarta turma do STJ, o ministro relator João Otávio de Noronha explicou que a tarifa de adiantamento a depositante não se confunde com os encargos da operação de crédito e a cobrança é permitida quando há previsão contratual clara e segue normas do Conselho Monetário Nacional e do Banco Central, como nesse caso. Assim, o colegiado deu parcial provimento ao recurso especial do banco e julgou improcedente a ação civil pública.
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6: Uma boa noite.
5: E até amanhã.
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12: Eu sou Paula Groba.
13: E eu sou Ricardo Dacaoca.
12: E estes são os destaques de hoje do Jornal do Senado, que começa agora.
13: Senado inicia semana de esforço concentrado.
12: Senadora cobra resultados e transparência no uso de verbas para o povo Yanomami.
13: Projeto proíbe que concursos da segurança pública limitem vagas para mulheres.
12: Boa noite.
13: Boa noite.
12: Mais de 2 bilhões de reais foram destinados desde 2023 à proteção do território Yanomami.
13: Mas como esses recursos estão sendo aplicados? Essa foi uma das questões debatidas pela Subcomissão Permanente dos Povos Indígenas Yanomami durante a audiência nesta segunda-feira. Repórter Rodrigo Rezende.
14: O ministro dos Povos Indígenas, Eloy Terena, destacou que os recursos conseguidos por meio dos créditos extraordinários são distribuídos para diversos ministérios e que, no caso da pasta dos povos indígenas, vários eram os desafios enfrentados na área Yanomami, porção do território brasileiro na região norte do Amazonas de Roraima, equivalente ao tamanho de Portugal.
15: Quando nós assumimos em 2023, desenhamos ali uma estrutura para fazer frente às demandas que estavam colocadas, né? Garimpo ilegal presente na terra indígena, situação de desnutrição e uma ausência de proteção territorial.
14: A senadora Damaris Alves, do Republicanos do Distrito Federal, afirmou que os recursos ainda precisam ser aumentados, mas sempre com cobrança por resultados.
16: Em 2022, 56% das crianças estavam em estágio de desnutrição. Agora, em 26, depois das ações emergenciais, a gente cai para 46. O valor foi pouco para a gente alcançar as metas de nutrição e combate à fome.
14: Além da compra e distribuição emergencial de cestas básicas, parte dos recursos destinados ao Ministério dos Povos Indígenas foi usada para criar uma estrutura capaz de identificar a origem e o destino destino do ouro extraído no Brasil, especialmente o retirado do território Yanomami.
12: E em meio às divergências entre governo, oposição e judiciário, está pronto para a votação no plenário do Senado o projeto que cria o Exame Nacional de Proficiência em Medicina.
13: A discussão ganhou um novo capítulo após o Tribunal Regional Federal suspender as sanções aplicadas pelo governo às faculdades que tiveram baixo desempenho no Exame Nacional de Avaliação da Formação Médica, realizado em 2025. Repórter Douglas Castilho.
17: A controvérsia principal é entre o atual ENAMED, exame realizado ao longo do curso de medicina organizado pelo MEC, e a proposta do PROFIMED, avaliação de proficiência a ser realizada pelo Conselho Federal de Medicina após a graduação em análise no Congresso. Em debate no Senado, o senador Rogério Carvalho, do PT de Sergipe, afirmou que o processo de verificação não pode se dar apenas ao fim do curso.
18: Eu defendo que tem o teste de proficiência, mas ele tem que ser a última etapa de um processo mais amplo de avaliação e que tem que gerar consequências para as escolas que garantem o ingresso.
17: Já o relator do projeto de lei do PROFIMED, senador doutor Irã, do PP de Roraima, reforçou que o Conselho Regulamentador da Profissão, CFM, deve ser o responsável pela certificação.
19: Colocar o PROFIMED, a prova de proficiência, no Ministério da Educação, que tem sido responsável pela proliferação desenfreada de escolas médicas no nosso país, produzindo médicos com baixo conhecimento, colocando a população em alta vulnerabilidade, isso é um perigo para a sociedade.
17: Uma decisão do TRF da primeira região em 5 de agosto suspendeu as punições impostas pelo Executivo às universidades com resultados considerados ruins no ano passado, com base no ENAMED.
12: O Senado começou hoje uma semana de esforço concentrado com votações importantes. Os parlamentares terão uma agenda intensa no plenário e nas comissões, com propostas que podem impactar a indústria, o mercado de trabalho e a relação entre contribuintes e o fisco.
13: Entre os destaques está a criação de um programa de estímulo à indústria nacional de fertilizantes. Os detalhes com o repórter Pedro Pincer.
20: A pauta de votações do plenário para esta semana prevê a votação de pelo menos 10 projetos. O primeiro item que deve ser analisado é a criação do Programa de Desenvolvimento da Indústria de Fertilizantes. O objetivo é estimular investimentos na implantação, ampliação e modernização da infraestrutura voltada à produção nacional de fertilizantes e de seus insumos. Para o autor, senador Laércio Oliveira, do Progressistas de Sergipe, a iniciativa busca reduzir a dependência brasileira da importação de fertilizantes e fortalecer a segurança alimentar, a competitividade do agronegócio e a indústria.
21: O Brasil não pode apenas continuar reagindo às crises internacionais. Precisamos nos antecipar a elas. Precisamos construir autonomia. Precisamos fortalecer a nossa indústria. Precisamos garantir estabilidade para quem produz e segurança para quem consome.
20: Na quarta-feira, está prevista a votação do texto da Câmara para o projeto de lei complementar que cria descontos para contribuintes que regularizarem espontaneamente seus débitos tributários e reforça na esfera administrativa a aplicação de decisões do STF e do STJ. E também a criação de dois estatutos. O do aprendiz, que estabelece regras para a jornada de trabalho, novas hipóteses de rescisão do contrato e direitos para essa parcela de trabalhadores, e o da vítima, que reúne em um único texto direitos e garantias hoje distribuídos em diferentes normas para vítimas de crimes e contravenções, calamidades públicas, desastres e epidemias.
12: E após a aprovação no Senado, foi sancionada a lei que permite a destinação ao Corpo de Bombeiros de emendas parlamentares antes exclusivas da área da saúde.
13: Os recursos financiarão atendimentos de urgência feitos pelas corporações. Repórter Marcela Diniz.
12: 40% das ocorrências atendidas por bombeiros no Brasil em 2025 foram do tipo pré-hospitalar, em acidentes e outras situações de urgência. Isso equivale a mais de 1 milhão de emergências. Com a Lei Complementar 234, sancionada no dia 6 de agosto, parlamentares estão autorizados a destinar recursos de emendas da área da saúde para financiar esse tipo de atendimento. Antes, as verbas recebidas pelos corpos de bombeiros estaduais e do Distrito Federal teriam de estar vinculadas à rubrica da segurança pública. O senador Wilder Moraes, do PL Goiano, um dos relatores do projeto que deu origem à lei, ressaltou que os bombeiros atuam em parceria
0: com o Serviço de Atendimento Móvel de Urgência, o SAMU, e afastou a possibilidade de disputa pelo orçamento da saúde pública.
1: Não transfere recursos da saúde para a segurança pública, apenas permite financiar os serviços de saúde que os bombeiros já prestam gratuitamente todos os dias, salvando vidas em todo o Brasil.
0: O dinheiro das emendas não poderá ser usado pelos corpos de bombeiros para pagar salários nem para custear ações que não estejam ligadas aos atendimentos pré-hospitalares.
22: O Senado pode concluir a votação do projeto que proíbe a limitação de vagas para mulheres em concursos da área de segurança pública.
13: O texto, já aprovado pelas Comissões de Direitos Humanos e de Segurança Pública, também reserva pelo menos 20% das vagas para mulheres nas polícias civis, militares e penais, nos corpos de bombeiros e nas polícias institucionais do Judiciário e do Ministério Público. Repórter Bruno Lourenço.
23: O projeto de lei que está pronto para ser votado no plenário do Senado proíbe a limitação de vagas para mulheres em concursos da área de segurança pública. A iniciativa também reserva pelo menos 20% das vagas nos concursos públicos das polícias e bombeiros para o público feminino. A relatora na Comissão de Segurança Pública, senadora Damares Alves, do Republicanos do Distrito Federal, defende a medida.
24: O que queremos? Uma política de valorização da mulher lá na Polícia Militar, no Corpo de Bombeiro, na Polícia Civil.
23: A proposta cria ainda a Política Nacional de Valorização das Mulheres na área de segurança pública, que será condição para o repasse de verbas do Fundo Nacional do Setor, como explicou o relator na Comissão de Direitos Humanos, senador Alessandro Vieira, do MDB de Sergipe.
25: As mulheres na segurança pública são historicamente discriminadas. Isso é um fato incontestável. Uma realidade que se repete em matérias, em casos que todos nós temos em diversas oportunidades de conhecimento.
23: A nova política estabelece igualdade de oportunidades entre mulheres e homens nas carreiras da segurança pública. O fim da exclusividade ou preferência dessas atividades para homens. A rejeição de práticas, atitudes e crenças discriminatórias. E o enfrentamento do assédio e da violência contra mulheres no ambiente de trabalho.
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13: 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Com edição de Paula Groba e trabalhos técnicos de João Lira, o Jornal do Senado fica por aqui. Acompanhe agora as notícias da Câmara dos Deputados. Boa noite.
22: Boa noite e até amanhã.
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27: Plenário pode votar projeto que prioriza processo sobre crimes de racismo.
28: Câmara retira da Justiça a atribuição de julgar a entidade que atende menores.
27: Parlamentares garantem direitos para a pessoa que tem espinha bífida aberta.
29: Boa noite. Os deputados aprovaram uma proposta que busca garantir direitos a pessoas com espinha bífida aberta. A condição resulta de uma falha congênita no sistema neurológico e gera uma série de dificuldades a quem tem a malformação. A reportagem é de Paula Bittar.
30: A Comissão de Constituição e Justiça da Câmara aprovou uma proposta que classifica a espinha bífida aberta como deficiência para todos os efeitos legais. A espinha bífida é uma condição congênita em que há uma falha no fechamento do tubo neural, estrutura que dá origem ao cérebro, medula e vértebras. Essa falha pode deixar partes da medula expostas ou mal protegidas, resultando em diferentes níveis de comprometimento neurológico. O tipo mais grave e conhecido é a mielomeningocele, em que parte da medula espinhal e os nervos saem por uma abertura nas costas do bebê, formando uma bolsa visível ao nascimento e, por isso, é chamada de aberta. Essa condição pode causar paralisia nas pernas. De acordo com a proposta, pessoas diagnosticadas com espinha bífida aberta terão atendimento integral pelo Sistema Único de Saúde, sendo assegurado, no mínimo, atendimento por equipe multidisciplinar, acesso a exames complementares, assistência farmacêutica e acesso acesso a modalidades terapêuticas reconhecidas, inclusive fisioterapia e atividade física. O atendimento integral prevê também a divulgação de informações sobre a espinha bífida aberta e as medidas preventivas e terapêuticas disponíveis. A relatora na comissão, deputada Silvia Cristina, do PP de Rondônia, destacou que o projeto garante mais segurança jurídica e facilita o acesso das pessoas aos direitos previstos na Lei Brasileira de Inclusão.
2: Apesar dos avanços na legislação brasileira, muitas pessoas com espinha bífida ainda enfrentam dificuldades para ter condição reconhecida como deficiência e, consequentemente, acessar direitos garantidos. Como relatora, o parecer favorável foi porque entendo que estamos promovendo justiça social, inclusão e dignidade. Estamos garantindo que crianças, jovens e adultos com espinha bífida tenham maior proteção legal, mais acesso às políticas públicas e melhores condições para exercer plenamente sua cidadania.
30: A proposta que classifica a espinha bífida aberta como deficiência para todos os efeitos legais já pode seguir para a análise do Senado, a menos que haja recurso para votação antes pelo plenário da Câmara. Da Rádio Câmara de Brasília, Paula Bittar.
3: Saúde.
4: Leandre, do PSD do Paraná, apresentou o projeto que assegura às pessoas em tratamento contra o câncer o direito de usar lenço, turbante ou cobertura semelhante em fotografias destinadas à emissão, renovação ou segunda via de documentos oficiais de identificação.
29: Leandre explica que a proposta condiciona o uso do acessório à plena visibilidade dos elementos do rosto necessários à identificação biométrica. A deputada ressalta que a proposta também prevê a atualização gratuita da fotografia após o fim do tratamento oncológico.
3: Educação.
4: Professora Luciene Cavalcante, do PSOL de São Paulo, cobra do Senado a aprovação de projeto que cria um piso nacional para os profissionais de apoio técnico, administrativo e operacional da educação básica. A proposta, já aprovada pela Câmara, aguarda análise desde março.
5: Isso seria hoje, em valores, um pouco mais de R$ 3.800 por 40 horas de trabalho. Infelizmente, a gente não tem ainda leis que garantam o piso e a carreira dos profissionais não docentes. Quem são esses profissionais? São os profissionais que estão nas secretarias da escola, que estão nas inspetorias, que estão na limpeza das escolas, fazendo as merendas. São todos os profissionais que são essenciais para a educação e não são docentes. A escola não é feita só de professores. A gente tem todo um outro corpo de profissionais que precisam ser valorizados e não estão sendo valorizados.
29: Professora Luciene Cavalcante afirma que o Fundo da Educação Básica, o Fundeb, oferece recursos para custear a valorização da categoria. A deputada garante que o Senado já tem assinaturas suficientes para apreciação da proposta.
3: Trabalho.
4: Marreca Filho, do PRD do Maranhão, é autor de projeto que cria diretrizes específicas para a inclusão profissional de adultos com transtorno do espectro autista. O texto prevê qualificação acessível, adaptação dos processos seletivos e apoio para ingresso no mercado de trabalho.
29: Para Marreca Filho, a contratação isoladamente não assegura a inclusão das pessoas com autismo. Ele também propõe acompanhamento no ambiente profissional, além da orientação de gestores e de equipes, para reduzir barreiras que dificultam a permanência e o desenvolvimento na carreira.
4: Doutor Francisco, do PT do Piauí, é autor de projeto que institui 7 de abril como Dia Nacional do Médico Legista. O deputado ressalta que a data faz referência à regulamentação em 1886 da função médico-policial responsável pela realização de perícias a serviço do Estado.
29: Doutor Francisco explica que o médico legista produz provas técnicas usadas na investigação de crimes e nas decisões judiciais. A proposta incentiva campanhas educativas, homenagens e eventos científicos voltados à divulgação dos avanços da medicina legal.
3: Previdência.
4: Eduardo da Fonte, do PP de Pernambuco, apresentou o projeto que cria uma política nacional de proteção às mães solo, com prioridade nos programas federais de combate à pobreza. A proposta prevê o pagamento em dobro dos benefícios de transferência de renda custeados pela União.
29: O projeto de Eduardo da Fonte também prevê atendimento prioritário à mãe solo em programas habitacionais, vagas em creches, qualificação profissional, microcrédito e assistência jurídica. Ele argumenta que a integração das medidas estabelecidas no texto amplia a autonomia das mulheres.
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6: Votação.
7: O plenário da Câmara pode votar em breve projeto que dá prioridade a inquéritos e processos sobre crime de racismo. O texto está em regime de urgência e não precisa passar pelas comissões, como explica o repórter Antônio Vital.
8: O plenário da Câmara dos Deputados pode votar projeto que dá prioridade aos processos e inquéritos relativos a crime de racismo na polícia e no judiciário. A proposta também estabelece procedimentos que os policiais devem seguir ao registrar a ocorrência. Uma das medidas determina que a autoridade policial deve registrar a ocorrência com a classificação própria de crime resultante de discriminação ou preconceito de raça, cor, etnia, religião ou procedência nacional. Dessa forma, as ocorrências não poderão mais ser classificadas como crimes diversos, o que faz com que denúncias de racismo não apareçam nas estatísticas de segurança pública, de acordo com a autora do projeto, deputada Dandara, do PT de Minas Gerais. A proposta obriga ainda o delegado a comunicar o caso imediatamente ao Ministério Público e a justificar por escrito caso opte por não classificar a ocorrência como crime racial. Além disso, dá à vítima o direito de pedir a reclassificação da ocorrência, quando houver decisão nesse sentido. Outro direito da vítima, de acordo com o texto, é ser acompanhada durante toda a fase de inquérito por um advogado ou defensor público. O projeto ganhou regime de urgência, o que permite que seja votado diretamente no plenário, sem passar pela análise das comissões permanentes da Câmara. O texto contém outras medidas que deverão ser seguidas pela polícia ao registrar e investigar crimes de racismo. Uma das diretrizes é evitar a exposição indevida, o constrangimento, a humilhação ou o questionamento sobre a vida privada da vítima ou sobre a legitimidade da queixa. A polícia terá ainda que evitar interrogatórios sucessivos sobre o mesmo fato. O regime de urgência foi aprovado de maneira simbólica pelo plenário, mas foi criticado por deputados do Novo, Missão e do PL. Para o deputado Cabo Gilberto Silva, do PL da Paraíba, a legislação atual já prevê pena de prisão para o crime de racismo e o projeto aumenta a discriminação racial.
9: São projetos como esse que faz a discriminação às pessoas, senhor presidente. Ele não valde em nada o povo brasileiro. A legislação já existe, senhor presidente. Quem descumprir a legislação vai pagar e pagar caro, simples. Até porque racismo é crime inafiançável, senhor presidente. É só denunciar que a pessoa vai presa, sem direito à fiança, em flagrante delito. Então eu não entendo por que tanta energia para ser gasta com um projeto dessa natureza.
8: De acordo com a autora da proposta, a deputada Dandara, embora a legislação já preveja punição para o crime de racismo, existe uma lacuna em relação ao atendimento humanizado, especializado e à não revitimização de quem faz a denúncia. Segundo ela, a vítima muitas vezes está sujeita a tratamento inadequado, repetição excessiva de depoimentos e questionamentos indevidos sobre a ocorrência.
10: Orienta como que as forças de segurança devem agir para garantir o cumprimento das leis brasileiras que tipificam o racismo e a injúria como crimes inafiançáveis e imprescritíveis. Nós não queremos a revitimização. A pessoa já passa por uma violência, ela não consegue nem sequer registrar o boletim de ocorrência, não consegue dar andamento no processo no Ministério Público e isso vai acarretando uma série de violências continuadas.
8: Ainda não há data para votação no plenário da Câmara do projeto que dá prioridade aos processos e inquéritos relativos a crime de racismo na polícia e no judiciário. Da Rádio Câmara de Brasília, Antônio Vital.
6: Segurança Pública.
29: Professora Marcivânia, do PCdoB do Amapá, apresentou o projeto que endurece as regras para a concessão de trabalho externo a pessoas privadas de liberdade. A proposta exige o cumprimento de parte da pena, bom comportamento e decisão judicial fundamentada.
7: O texto da professora Marcivânia também obriga o uso de tornozeleira eletrônica durante o período fora do presídio. Além disso, proíbe o benefício para condenados por crimes como feminicídio, latrocínio,
27: crimes hediondos e participação em organização criminosa armada.
29: Daiana Santos, do PCdoB do Rio Grande do Sul, defende o projeto que destina 30% da arrecadação das BETs ao Fundo Nacional de Segurança Pública. O texto também reserva pelo menos 30% de todos os recursos do fundo para prevenir o feminicídio e enfrentar a violência contra a mulher.
27: Daiana Santos avalia que a ampliação do financiamento pode interromper o ciclo de violência antes do desfecho fatal. A deputada cita o monitoramento de agressores, as patrulhas Maria da Penha e as casas de acolhimento entre as ações possíveis.
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26: Justiça.
29: A Câmara aprovou o projeto que retira da Justiça a atribuição de julgar entidades de atendimento a crianças e adolescentes. O texto agora será analisado pelos senadores. A repórter Maria Neves tem os detalhes.
11: A Comissão de Constituição e Justiça da Câmara dos Deputados aprovou o projeto da deputada Laura Carneiro, do PSD do Rio de Janeiro, que retira do Poder Judiciário a tarefa de avaliar a qualidade do trabalho das entidades de atendimento a menores em conflito com a lei. Atualmente, o Estatuto da Criança e do Adolescente determina que essa atribuição cabe aos conselhos tutelares, ao Ministério Público e à Justiça da Infância e da Juventude. As avaliações periódicas são pré-requisito para renovar a autorização de funcionamento das instituições que atendem menores em cumprimento de medida socioeducativa. Na opinião de Laura Carneiro, uma vez que a Justiça é responsável por julgar possíveis irregularidades no funcionamento dessas entidades, o acúmulo das funções de avaliar e julgar pode comprometer a imparcialidade do processo. A deputada também argumenta que os conselhos tutelares e o Ministério Público são os órgãos em melhores condições de avaliar as instituições que atendem crianças e jovens.
12: O Ministério Público é o grande fiscal da lei, fiscal da probidade. Também é uma maneira que os conselhos tutelares que trabalham com as crianças e adolescentes podem auxiliar nessa fiscalização. É no Ministério Público e nos conselhos tutelares que você tem as equipes multidisciplinares que sabem fazer esse papel.
11: O Estatuto da Criança e do Adolescente determina que os programas de acolhimento em execução serão reavaliados pelo Conselho Municipal dos Direitos da Criança e do Adolescente, no máximo a cada 2 anos. Para receber o atestado de qualidade, que com o projeto passa a ser de responsabilidade apenas dos conselhos tutelares e do Ministério Público, a instituição deve comprovar que atende todos os requisitos previstos na lei. Dentre as obrigações das entidades de acolhimento, estão a oferta de atividades educativas, não separar irmãos, promover a participação da criança ou adolescente na vida da comunidade local e incluir pessoas da comunidade no processo educativo. Ainda de acordo com o Estatuto, no caso de programas de acolhimento institucional ou familiar, os avaliadores devem considerar também os índices de sucesso na reintegração ou de adaptação à família substituta. Da Rádio Câmara de Brasília, Maria Neves.
26: Economia.
27: Vander Loubé, do PT de Mato Grosso do Sul, é um dos autores do projeto que cria a figura jurídica das cooperativas solidárias. A proposta estabelece regras próprias para a constituição e o funcionamento dessas organizações voltadas à economia solidária e à inclusão social.
29: O texto também prevê incentivos para fortalecer o setor. Entre as medidas citadas por Vander Loubé estão prioridade em compras públicas, criação de um fundo de fomento e normas específicas para cooperativas de plataformas digitais e de finanças solidárias.
27: Projeto de Valdemar Oliveira, do Avante de Pernambuco, cria o Sistema Nacional de Comunicação Preventiva e Gestão de Riscos de Regularidade Federativa. Ele explica que o objetivo é reduzir bloqueios provocados por pendências de estados, Distrito Federal e municípios.
29: De acordo com Valdemar Oliveira, os entes federados vão receber alertas antecipados para que regularizem dívidas antes de sofrerem restrições. Na visão do parlamentar, a medida busca fortalecer a gestão pública e ampliar a transparência no uso de recursos públicos.
26: Agricultura.
27: Sérgio Brito, do PSD da Bahia, quer promover a discussão sobre os impactos do fenômeno climático Super El Niño na agricultura brasileira. Segundo ele, o debate também deve abordar os reflexos no preço dos alimentos e na segurança alimentar.
29: Sérgio Brito propõe a participação de representantes do governo, de órgãos de meteorologia e de entidades do setor agropecuário. O deputado informa que o objetivo é elaborar estratégias de adaptação às mudanças climáticas e subsidiar políticas públicas para reduzir os impactos sobre a produção rural.
27: Proposta em análise na Câmara reconhece a Axé Music como expressão da cultura nacional. A autora da matéria, Lídice da Mata, do PSB da Bahia, argumenta que o gênero conquistou projeção em todo o país e se consolidou como um dos principais movimentos da música brasileira.
0: A música baiana tomou conta do Nordeste, tomou conta do Sudeste através dos seus principais compositores e cantores que executam, interpretam a chamada música baiana ou axé music. Então, na medida em que esse movimento se transformou num movimento de reconhecimento nacional na prática, é muito importante que nós possamos reconhecer.
29: Lídice da Mata lembra que o axé surgiu na Bahia a partir da mistura de ritmos como samba reggae e se expandiu por todo o país. A parlamentar acredita que o reconhecimento fortalece a cultura e o mercado musical brasileiro.
27: Termina agora o Jornal Câmara dos Deputados, produzido pela Rádio Câmara, com trabalhos técnicos de Everson Urani e apresentação de Márcio Aquiles Sardi e Val Monteiro. Boa noite.
29: Uma boa noite para você. 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
1: 10h+2, seja muito bem-vindo, muito bem-vinda. Eu sou Alexia Marília e começa mais uma edição do nosso Resumo TMC. Resumo nessa segunda-feira, dia 10 de agosto. Seguimos juntos e Shallow Now até a meia-noite com as principais notícias do dia, também do mundo da música, da cultura, da política, de tudo que você precisa saber. Então, para ficar informado nessa segunda-feira do que aconteceu no Brasil e no mundo, não se esqueça, você também pode sempre participar aqui da nossa programação no nosso WhatsApp, que é o DDD 11 97221 1001. Repetindo, DDD 11 97221 1001. Manda sua mensagem, o que você está fazendo aí então nessa segunda-feira, tá voltando para casa ou até mesmo começando aí seu dia de trabalho? Venha participar também da nossa programação. Seguimos aqui com um programa bem leve, bem informativo, então vem comigo que eu vou adorar ter a sua companhia. Vamos para os principais destaques de hoje.
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1: Vem você também se informar no nosso Resumo TMC, porque os Estados Unidos aceitaram o pedido do Brasil para discutir na Organização Mundial do Comércio as tarifas sobre produtos brasileiros, que podem chegar a 37,5%. A medida abre uma nova rodada de negociações entre os dois países. A China também pediu para participar da discussão, alegando que as tarifas americanas afetam seus produtos. E a Michelle Bolsonaro deve receber o apoio do Podemos e do Republicanos na disputa por uma vaga no Senado pelo Distrito Federal. A articulação com o apoio da governadora Celina Leão busca fortalecer a aliança em torno da candidatura. Michelle aparece entre os nomes mais bem colocados nas pesquisas para o Senado no DF. E o candidato à presidência, Ronaldo Caiado, apresentou um plano de segurança que cria o conceito de terrorismo doméstico para enquadrar facções como PCC e Comando Vermelho. A proposta prevê penas mais duras para integrantes e financiadores de organizações criminosas, além de maior atuação das Forças Armadas nas fronteiras e uma força policial integrada entre países da América do Sul. O candidato também anunciou o promotor Lincoln Gakia como ministro da Segurança Pública em um eventual governo. E o governador Ratinho Júnior chamou de natural a ausência de Sérgio Moro no primeiro debate para o governo do Paraná. Em entrevista à TMC Paraná, Ratinho disse que Moro conhece pouco o estado e criticou seu plano de governo. O debate da Band teve apenas Requião Filho e Sandro Alex. Agora falando do caso do Banco Master, a defesa de Daniel Vorcaro ganhou um novo advogado e já pediu uma reunião com o ministro André Mendonça, do Supremo Tribunal Federal, que é o relator do caso. A nova equipe também avalia retomar as negociações para uma delação premiada. Lembrando que Vorcaro já tinha tentado fechar o acordo anteriormente, mas as propostas foram rejeitadas. E a pesquisa Nexus BTG mostra empate técnico entre Lula e Flávio Bolsonaro na rejeição. 48% rejeitam Lula e 50% rejeitam Flávio. No primeiro turno, Lula lidera com 40% contra 35% de Flávio. Em um possível segundo turno, os dois também aparecem tecnicamente empatados, com 47% para Lula e 44% para Flávio. E a Polícia Federal cumpriu 8 mandados em Maceió para investigar investimentos de 97 milhões de reais do Fundo de Previdência dos Servidores no Banco Master. A operação apura se rolaram ali irregularidades na escolha e na gestão desses investimentos, que podem afetar os recursos das aposentadorias dos servidores municipais. Agora falando da pesquisa Focus. Pesquisa reduziu pela sexta semana seguida a previsão de inflação para 2026 de 5,0% para 5,02%. O mercado também revisou para baixo a expectativa de crescimento da economia. A previsão para o PIB caiu de 1,99% para 1,98% neste ano. e de 1,57% para 1,52% em 2027. Já as projeções para a Selic foram mantidas ali em 13,75% em 2026 e 12% no ano seguinte. E a empresa brasileira de aeronáutica, Embraer, registrou lucro de 1,11 bilhão de reais no segundo trimestre, alta de 25% em relação ao mesmo período do ano passado. A receita também foi recorde para o trimestre, com 11,34 bilhões de reais, e a empresa elevou a previsão de margem operacional e fluxo de caixa para 2026. O transporte rodoviário entre estados perdeu 17% das linhas nos últimos 8 anos. Hoje, mais de 3.300 municípios brasileiros estão sem atendimento regular de ônibus, viu? Segundo o levantamento da Associação Brasileira de Mobilidade e Tecnologia, estou falando da Mobitec, 80% das rotas são operadas por apenas uma ou duas empresas. A entidade afirma que a concentração do mercado reduz a oferta, principalmente em cidades menores. Agora vamos para o noticiário internacional. O presidente da Colômbia, Abelardo de la Espriella, cancelou a agenda e convocou um comitê para coordenar as respostas. A resposta ao terremoto que atingiu o país. Mais de 100 pessoas morreram. O terremoto teve a magnitude revisada para 0,4 e aconteceu a 96 quilômetros de profundidade. Só corrigindo, revisada ali para 7,4. Então, informação aí em relação a essa tragédia que aconteceu lá na Colômbia. Agora, 10 horas mais 9 minutos.
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1: E agora vamos para a previsão do tempo. Aí você já termina o seu dia informado se amanhã vai fazer frio, calor ou até mesmo se vai chover aí na sua região. Bora lá, começando então pela região sul. Alô pro curitibano. O dia vai ser nublado, com possibilidade de garoa o dia todo. Então vale a pena você garantir aí o seu guarda-chuva, porque inclusive tem previsão de chuva no período da noite. A mínima vai ser de 7 graus, com máxima de 12 graus. É friozinho então na terça-feira em Curitiba. Agora vamos pro sudeste, começando por São Paulo. Na terça, o dia é nublado, com possibilidade de garoa de dia e também à noite, viu? Típico da terra da garoa, né? Mínima de 12 graus com máxima de 15. Agora vamos para o Rio de Janeiro, falando agora com os cariocas, porque o clima é chuvoso durante o dia. E à noite pode sim chuviscar e o céu ainda fica nublado, viu? Mínima de 18 graus com máxima de 21. Em Belo Horizonte, o dia é nublado, mas o sol também aparece e não tem previsão de chuva. Mínima de 17 graus com máxima de 26. Agora vamos para o centro-oeste. Em Brasília, o sol aparece entre nuvens e também não tem previsão de chuva, viu? Mínima de 17 graus com máxima de 29. E para fechar com chave de ouro nossa previsão do tempo, bora para o Nordeste. Em Recife, na terça-feira, o sol aparece entre nuvens e chove rapidamente durante o dia e também à noite. Mínima de 23 graus com máxima de 30. 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
1: E vamos agora para o nosso quadro. Trago muitas curiosidades. E olha só essa notícia. Astrônomos conseguiram acompanhar quase em tempo real a explosão de uma estrela gigantesca a cerca de 500 milhões de anos-luz da Terra. Então a observação começou em março, quando o telescópio espacial chinês Einstein Probe detectou um rápido clarão de raios X. O sinal foi provocado por uma onda de choque que atravessou a superfície da estrela durante sua explosão. Então, o fenômeno, que é conhecido como shock breakout, é muito difícil de observar porque dura pouco tempo. Essa foi a primeira vez desde 2008 que os astrônomos conseguiram registrar esse momento. A estrela tinha cerca de 30 vezes a massa do Sol e explodiu em uma supernova. Então, os pesquisadores acreditam que ela tenha deixado um buraco negro. A explosão chamou a atenção porque tinha características de eventos que costumam produzir raios gama. que é, no caso, uma forma de radiação invisível muito mais energética do que os raios-x. Mas dessa vez, os cientistas não detectaram esse tipo de radiação, nem os jatos de material que costumam acompanhar essas explosões. Segundo os cientistas, a descoberta indica que estrelas muito massivas podem morrer de maneiras diferentes das que os astrônomos conheciam. Então, uma descoberta e tanto. A equipe acompanhou a supernova por quase 3 meses usando telescópios espaciais e terrestres. Então, olha só, é o universo mostrando mais uma vez que ainda tem muito a nos surpreender. Olha só, um estudo internacional publicado na revista Cell Press descobriu que os cães conseguem identificar diferentes emoções no rosto das pessoas. Então, aquele ditado, né? Que nem diz aquele velho deitado. Aquele velho ditado, no caso, né? Que o cão, ele é o melhor amigo do homem, não é à toa. Ele realmente tem uma hipersensibilidade ali com os seres humanos, até mais sensível e mais empático do que muita gente, viu? E os pesquisadores usaram exames de ressonância magnética para observar ali o cérebro de cães enquanto eles viam imagens de pessoas felizes, tristes, assustadas e com raiva. Os resultados mostraram que os animais conseguem diferenciar essas expressões. O cérebro dos cães apresentou uma reação específica quando eles viam rostos felizes, especialmente em áreas ligadas à cognição e à sensação de recompensa. A pesquisa também indicou que os cães conseguem reconhecer diferentes expressões negativas e não apenas perceber quando uma pessoa está feliz. Os cientistas, porém, alertam que o estudo foi feito apenas com fotos. Na vida real, os cães também usam o tom de voz, os movimentos e a linguagem corporal para entender as pessoas. Então, um conjunto ali de coisas que são analisadas, no caso, pelos cães. Agora, a equipe de cientistas quer comparar como cães e humanos processam as mesmas emoções. Segundo os pesquisadores, entender melhor essa capacidade pode ajudar a melhorar a forma como as pessoas se comunicam e cuidam dos animais. Ou seja, se você já teve a impressão de que seu cachorro sabe exatamente quando você está feliz, triste ou bravo, talvez você não estivesse imaginando coisa mesmo, viu? Porque a ciência agora mostra que eles realmente conseguem, de fato, diferenciar as nossas expressões. E olha, talvez esteja na hora de parar de achar que a gente entende os cachorros melhor do que eles entendem a gente, porque de fato ali eles são muito observadores e realmente cuidam, né? Tem ali um senso de proteção com seus donos. Trago mais curiosidades para você, nosso ouvinte. Olha só, a baixa do nível do rio Danúbio revelou um altar romano dedicado a Júpiter, na Hungria. Então, um fragmento de calcário foi encontrado por arqueólogos no Museu Intercisa, perto da cidade de Dunau e Varote, uma área que normalmente fica coberta pela água. Então, no mesmo local, a equipe também encontrou uma lápide romana. Os objetos podem ajudar a entender melhor a antiga cidade de Intercisa, que existia na região há quase 2.000 anos. O local fazia parte das fronteiras do Império Romano e abrigava uma importante fortificação às margens do Danúbio. A seca do rio também revelou um possível artefato da Segunda Guerra Mundial. Então, os pesquisadores acreditam que seja uma munição que não chegou a explodir e acionaram especialistas militares para fazer a remoção com segurança. Então, o museu responsável pelas escavações alerta que a população não deve recolher objetos encontrados no leito exposto do rio, porque nesse caso, vai que você mexe ali e é uma bomba, como no caso aqui. Então, além do risco de munições antigas, a retirada de peças arqueológicas pode danificar vestígios históricos que ainda não foram estudados. Então, no fim das contas, a seca do Danúbio acabou revelando ali uma verdadeira cápsula do tempo, né? Então, objetos de quase 2.000 anos aí, que ajudaram a contar a história em uma região que já fez parte do Império Romano, e agora os pesquisadores aproveitam, inclusive, para acender esse alerta aí, né? De não pegar ali objetos que você não conhece, até mesmo para preservá-los, caso arqueólogos vão ali até o local para recolher e fazer ali os estudos de forma adequada para que a gente tenha aí cada vez mais descobertas sobre os tempos antigos. E olha só, o trajeto de um cabo submarino, né? Então, o trajeto de um cabo submarino que vai levar energia entre o Reino Unido e a Irlanda foi alterado por um motivo bem inusitado, viu? Para não passar perto do memorial de Dobby. Sabe o Dobby, que é aquele personagem do Harry Potter? né, que é basicamente ali um elfo doméstico, pequenininho, né, com olhos grandes, orelhas enormes, e tem uma aparência bem diferente dos humanos, né, porque ele é pequenininho, ele tem realmente ali características de um elfo mesmo. Então, no universo do Harry Potter, ele é conhecido justamente por ser leal e querer proteger quem ele ama. Uma fofura, né? É aquele bichinho que é feinho, mas que você acha no fundo bonitinho. Então, o local fica ali na praia de Freshwater West, no país de Gales, onde foi gravada a cena da morte do personagem, tadinho. Então, depois das filmagens, os fãs começaram a visitar a praia e deixar ali homenagens pro Dobby, inclusive meias, numa referência à história do personagem, né? Porque ele tava ali sempre com uma meia tiracolo. O cabo faz parte de um projeto de 430 milhões de libras, cerca de 2 bilhões e 900 milhões de reais. Ele vai percorrer cerca de 200 quilômetros pelo fundo do mar, ou seja, esse cabo submarino, né, ligando as redes de energia da Irlanda e do Reino Unido. Segundo a empresa responsável, centenas de pessoas entraram em contato depois que souberam que o cabo passaria perto do memorial. A empresa decidiu então mudar o trajeto para preservar a área, que também é um importante ponto turístico. A região recebe mais de 6 milhões de visitantes por ano e movimenta cerca de 403 milhões de libras com o turismo. E fica a curiosidade, o memorial do Dobby existe porque foi ali que o personagem morreu durante o filme. Desde então, os fãs transformaram o lugar numa espécie de ponto de peregrinação de Harry Potter. Então, olha que curioso, né? Esse Dobby, o elfo doméstico queridinho ali pelos fãs de Harry Potter, agora quase 20 anos depois da gravação do filme, ele continua ali movimentando fãs, né? Dessa vez conseguiu até mudar o caminho de um cabo de energia de bilhões de reais. Dobby realmente ganhou uma vida própria fora das telas. E mais uma curiosidade aqui, sabe a Mattel? Então, ela lançou uma boneca Barbie. A Mattel, que é a responsável pela Barbie, né? Então, ela lançou ali uma boneca inspirada na cantora Whitney Houston, que morreu em 2012.

0: Estou falando aqui do Gala Legacy of Love, organizado pela Fundação Whitney Houston, em Atlanta, nos Estados Unidos. A cerimônia reúne apresentações em homenagem, homenagens ali relacionadas ao universo da cantora, celebrado. Então, nesse último domingo, Whitney Houston morreu aos 48 anos, em 2012, no mês de fevereiro, né? Então, segundo a investigação oficial, a cantora morreu ali por afogamento acidental em uma banheira de um hotel em Beverly Hills, na Califórnia, na véspera da cerimônia do Grammy daquele ano. Notícia muito triste que devastou ali, deixou os fãs devastados no ano de 2012. Então, entre os principais sucessos de Houston estão ali I Will Always Love You e Saving All My Love For You. Então, a linha Barbie Signature Series também conta com bonecas inspiradas em artistas como Miley Cyrus, também como Kylie Minogue e a Tina Turner, também uma das rainhas do rock and roll mundial. Então, a boneca de Whitney Houston será vendida por $60, cerca de R$305. Então, edição de colecionador mesmo, né? E não é qualquer cantora que ganha uma Barbie. Estamos falando aí da Whitney Houston, uma das maiores vozes aí marcantes da música pop e também do R&B, ao longo da carreira vendeu ali milhões de discos, colecionou prêmios e emplacou sucessos que atravessaram gerações como I Will Always Love You, Sempre Vou Amar Você, que virou uma das músicas mais associadas à carreira dela e uma das músicas mais românticas aí de todos os tempos, né? Então, mesmo que ela tenha morrido em 2012, notícia extremamente triste aí para os fãs da cantora, a voz e a personagem, ela continua sendo influenciada aí por toda uma geração. E agora, além dos discos e dos vídeos que temos dela, os fãs também podem ter um pedacinho dessa história em forma de Barbie. 10 horas mais 22 minutos.
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0: Agora, mudando de assunto, a busca por mais flexibilidade tem mudado a relação dos profissionais com o trabalho presencial, viu? Em São Paulo, por exemplo, um levantamento mostra que o modelo híbrido continua sendo a preferência da maioria, mesmo que o salário ofertado seja 50% maior. Para debater sobre essas questões, a TMC conversou com o Rodrigo Dibe, especialista em mercado de trabalho. Vamos ouvir.
2: A gente tem visto, né, esse comportamento do mercado de trabalho, principalmente pós-pandemia, dessa alteração. Antes da pandemia, a gente tinha um costume, né, a cultura de todas as empresas era de um trabalho presencial. Quando veio a pandemia, por uma questão de necessidade, as empresas tiveram que se adaptar, né? E dessa adaptação, até hoje, a gente vê que teve uma modificação nesse mercado de trabalho, que é um pouco do que a gente vai conversar hoje, né? Eu sempre falo da pandemia porque essa questão do home office, do híbrido, ela não veio por um modismo. Ela nasceu por uma necessidade. As empresas, para sobreviverem, mudaram o modelo dela porque não dava para sair de casa. E elas começaram a perceber, primeiro, que o colaborador, ele performava na casa deles, e o colaborador também começou a perceber algumas coisas. Primeiro que a qualidade de vida de muitos melhorou, porque aí ficou muito mais claro o quanto que deslocamento, o quanto que não poder almoçar em casa às vezes, ficar com a família, prejudicava. E aí veio, depois que a pandemia acabou, muitas empresas foram voltando para o presencial, mas aquele colaborador, nós, né, estamos nos acostumando, que poxa, por que não? Quando eu estava só no online, eu era produtivo. Eu conseguia realizar o meu trabalho de boa forma. E isso foi alterando um pouquinho a percepção das pessoas. No momento que a gente vive hoje, muitas empresas querem voltar para o presencial, mas é o que apareceu muito nos dados que a Fernanda comentou. Mas as pessoas, elas também estão olhando que trabalhar no modelo híbrido traz para ela uma qualidade de vida suficiente até para, em alguns casos, ela topar ganhar menos ou ganhar a mesma coisa, mas ele quer sim uma qualidade de vida melhor do que ficar parado no trânsito em São Paulo. Isso voltou com tudo, né? A gente achou que ia melhorar, mas não, ele já está pesado de novo. E também poder ter um pouco mais de flexibilidade para almoçar em casa, para poder olhar alguma coisa da sua rotina sem ser só trabalho, né? É uma tendência que as pessoas querem, mas infelizmente a gente tem muita empresa que está querendo retomar o presencial. Essa é uma tendência do

0: mercado de trabalho. As empresas querem cada vez mais presencial, os escritórios voltaram a se equipar. Só que, e esse é o conflito que a gente está vivendo, porque as pessoas estão verbalizando de forma agora mais prática, né, Fernanda? Não é só um papo do que eu prefiro. Elas já estão verbalizando que, até se for para mexer em alguma questão salarial, eu topo. Então a gente vive esse momento das empresas querendo voltar para o presencial e as pessoas querendo ficar no híbrido, né? E eu sempre defendo, né? Na vida nunca é 880. O equilíbrio é o melhor caminho, né? Então aqui o que é o melhor olhar? Dependendo do trabalho que você faz, e a gente sempre tem falado isso para os próprios profissionais de recursos humanos, que não é escolher um modelo, é mais importante você olhar para a função que a pessoa faz. Se aquela função que a pessoa faz, se a entrega que ela tem, permite que ela possa fazer um híbrido, porque a entrega dela não vai mudar em termos de qualidade, por que não? Porque também hoje a gente precisa garantir uma melhor condição de trabalho para essas pessoas, em termos de saúde mental, e tudo conta, né? Uma cidade acelerada como é São Paulo, a gente precisa ter um modelo que efetivamente garanta condições de trabalho mais adequadas, né?
1: 10 horas mais 26 minutos. Um beijo para você que acompanha a nossa programação aí no seu rádio, em São Paulo e Brasília, no 100.1 FM. Um beijo para os cariocas de plantão também que sintonizam no 101.3, também em Curitiba no 100.3, BH 88.7 e também em Recife no 92.7. Não se esqueça também que você pode acompanhar a nossa transmissão que acontece no youtube.com/TMCNewsBR. Daqui a pouquinho eu trago os principais destaques da política nessa segunda-feira.
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1: Dez horas mais 32 minutos. E olha só, quem usa caneta emagrecedora tem relatado uma mudança inesperada. Menos vontade de beber álcool. Estudos recentes, ainda em fase inicial, apontam que medicamentos como semaglutida e tirzepatida, né, podem reduzir então a compulsão por bebida alcoólica, porque agem nas mesmas áreas do cérebro ligadas à sensação de prazer e recompensa. Pesquisadores dizem que ainda é cedo para considerar essas canetas um tratamento contra o alcoolismo, mas o fenômeno já é comum nos consultórios. A colunista da TMC, a nutricionista Amanda Figueiredo, comentou se também tem recebido esse tipo de relato dos próprios pacientes.
2: Recebi e recebo com frequência no consultório pacientes que relataram, né, essa diminuição no consumo de álcool e alguns até que relataram que deixaram de beber depois que começaram a usar as canetas emagrecedoras, né? As canetas emagrecedoras, elas agem como análogos de GLP-1, então elas atuam na sensação de saciedade e de recompensa. Então, por isso, às vezes aquela pessoa que bebia, tomava um vinhozinho, falando que merecia, do mesmo jeito que tem gente que come um docinho, um carboidrato, nessas pessoas, ela, como os análogos de GLP-1 atuam nessa recompensa, a pessoa não sentiu tanta necessidade de beber ou ficou satisfeita com muito menos álcool. Então, eu reparei em alguns pacientes, sim. Isso também acontece porque outro sintoma muito recorrente desses medicamentos é enjoo e náusea. Então, às vezes, a pessoa se sente um pouco nauseada, enjoada. Então, o álcool piora essa sensação. Então, muitos pacientes falaram que deixaram de beber álcool também por esse motivo. E como esses remédios, eles fazem com que a digestão fique mais lenta, né? Uma pessoa que não está tomando esse tipo de medicamento, um filé de frango pode demorar 2 horas para fazer digestão. Pessoas que usam esses medicamentos pode demorar 4, 6 horas para fazer a digestão. Então, a digestão ficando mais lenta, o estômago fica com essa sensação de estar mais cheio. Então, às vezes, não cabe, né, a bebida alcoólica. Então, somando esses 3 fatores, a gente já reparou, sim, no consultório, a diminuição. Inclusive, eu estava lendo uma entrevista que falou que nos casamentos, eles já estão calculando o consumo de álcool por pessoa, levando em conta que muitos dos convidados tomam esse tipo de medicamento. Achei bem interessante esse dado também.
3: Olha só, dá para economizar nos convidados.
4: Não, isso é bom. Eu ia perguntar se por outro lado tem algum risco nisso, se tem, gera também alguma outra coisa que é preocupante.
2: Sim, como, né, vocês explicaram muito sabiamente, não temos nenhuma relação do tipo que esse tipo de medicamento é um tratamento para o vício do álcool. Então, não adianta a gente, né, de repente, médicos acharem que é só prescrever isso, o paciente vai deixar de consumir. Quando a gente fala de análogos de GLP-1, é tudo muito novo, né? É novidade. Então, a gente não pode afirmar que seria ali um tratamento para pessoas que, de repente, abusam do consumo de álcool. Então, para a gente tomar um pouco de cuidado com essa causa e efeito.
3: Agora, existem estudos mesmo que mostram, né, que essas canetinhas, elas até diminuem a compulsão em geral. Então, é a diminuição da compulsão de alimentos, de bebidas e de tudo, né, em geral. Mas agora você falou uma coisa interessante, doutora, que é o seguinte. Demora mais para fazer a digestão. Então, você come lá um pedaço de frango, demora mais tempo. Da mesma forma com o álcool, né? E aí eu queria te perguntar o que acontece com as pessoas que tomam esses medicamentos e exageram no álcool. Qual é o risco da pessoa permanecer, vou falar a palavra mesmo, né? Bêbada por mais tempo. Ou se você tomar muito como normalmente você tomaria, enfim, demora para o efeito começar, mas ele também demora para desaparecer. Que relatos você tem ouvido aí sobre o consumo de álcool e o uso desses medicamentos?
2: Demora sim. Já tem muitos relatos de que, primeiro, a pessoa ela fica menos resistente ao álcool. Então, só de começar a beber, ela já fica ali, né, com uma sensação de que está mais bêbado do que antes de usar essas canetas. E da mesma forma que o alimento demora mais para sair, o álcool ele demora mais para sair. né? Então, a mesma quantidade de bebida, você fica com ela mais tempo no organismo. Então, a pessoa, ela fica bêbada por mais tempo e também, ao mesmo tempo, a ressaca vai demorar mais para ir embora, porque é um processo que também vai diminuir ali, né? O álcool vai indo embora muito aos pouquinhos. Então, também, muito cuidado com pacientes que estão em uso dessas canetas com, né, consumo exagerado de álcool também por esse motivo.
5: Muito bem. E ninguém merece uma ressaca prolongada, né?
3: Ainda mais depois dos 40, né, minha gente? Já não é fácil agora. Imagina prolongar uma ressaca depois dos 40 anos. Vai uns 6 dias, pelo menos.
1: 10 horas mais 37 minutos.
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1: Agora, nos destaques da política, o Congresso Nacional começou nessa segunda um esforço concentrado para acelerar as votações antes das eleições. Quem explica tudo para você é o Murilo Hernandes.
6: Os trabalhos seguem até sexta-feira. A segunda rodada está prevista para acontecer entre os dias 31 de agosto e 3 de setembro. Fora destas datas, a expectativa é de um ritmo menor de votações, já que muitos parlamentares estarão envolvidos nas campanhas eleitorais. Na Câmara, os líderes vão se reunir na terça-feira com o presidente Hugo Mota para definir os projetos que devem entrar na pauta. Entre as propostas está uma medida do governo que prevê o uso de recursos extras do petróleo para reduzir impostos sobre combustíveis. Também podem avançar projetos sobre a criminalização da misoginia e o aumento do limite de faturamento dos microempreendedores individuais, os MEIs. No Senado, a pauta inclui propostas para estimular a produção de fertilizantes e a criação de fundos para o Judiciário, o Ministério Público e a Defensoria Pública. Já duas prioridades do governo devem ficar para depois das eleições: o fim da escala de trabalho 6x1 e as mudanças na segurança pública. As duas propostas enfrentam resistência entre os parlamentares e, por isso, não devem avançar neste período de esforço concentrado.
1: E olha só, Sérgio Moro não compareceu ao primeiro debate entre candidatos ao governo do Paraná. Em resposta à TMC, Ratinho Júnior, que é atual governador do estado, comentou a ausência e afirmou que o candidato do PL não tem plano de governo. Os detalhes você confere com a Isabela Miranda.
7: O governador Ratinho Júnior classificou como natural a ausência de Sérgio Moro, do PL, candidato ao governo do Paraná, no primeiro debate que foi realizado. Em resposta ao questionamento da TMC, o governador afirmou que Moro conhece muito pouco o estado.
8: Natural, eu acho que ele conhece muito pouco o Paraná, né? E não tem plano de governo. Se você pegar, e não é uma crítica pessoal, mas se você pegar o histórico das entrevistas dele, o plano de governo é destruir o PT. Isso o Paraná já fez. Nós aqui, o Paraná tem 4 cidades administradas pelo PT que não chega a 10 mil habitantes. Então, esse serviço nós já fizemos lá atrás. E o combate de discussão ideológica, né, de ser questão de direita e esquerda é Brasília. Lá é o grande centro realmente para poder se discutir esses temas.
7: O governador ainda elogiou o desempenho de seu candidato, Sandro Alex, também do PSD.
8: Eu gostei muito, porque mostrou o preparo do Sandro Alex, né? Muito claramente dá para ver que ele conhece muito bem o estado e apresentou as propostas, defendeu aquilo que a gente tem feito de trabalho e de legado aqui. Achei que foi muito importante para os paranaenses.
7: Sérgio Moro não compareceu ao debate da Band Paraná, que foi realizado na noite deste domingo. Estiveram presentes apenas Requião Filho, candidato ao governo do estado pelo PDT, e Sandro Alex, candidato pelo PSD.
1: E o presidente do Tribunal Superior Eleitoral voltou a defender a segurança do sistema eletrônico de votação. Os detalhes com Murilo Hernandes.
6: Durante um evento realizado pelo TSE em Brasília, o ministro Cássio Nunes Marques reforçou a segurança das urnas eletrônicas e falou sobre o risco da desinformação nas eleições. A declaração ocorreu no Autódromo Nelson Piquet durante a corrida pela democracia promovida pelo Tribunal Superior Eleitoral. Nunes Marques afirmou que os questionamentos sem fundamentos sobre o sistema de votação podem afastar eleitores das urnas.
9: Essa desinformação, eu espero que tenha saído menor e apequenada durante toda essa semana. Desacreditar o sistema brasileiro de votação é desconvidar o eleitor a comparecer às urnas. Então hoje é um dia de comemoração. Nosso papel não é tratar individualmente dos problemas, mas sempre voltado todas as ações do TSE, primeiro, é fortalecer a segurança cibernética, fortalecer o nosso sistema de votação e tentar levar de uma forma eficiente essa informação para toda a sociedade brasileira.
10: O ministro também alertou para o risco de informações falsas ou distorcidas chegarem aos eleitores, principalmente durante o período eleitoral. A declaração ocorre semanas depois de o senador Flávio Bolsonaro voltar a questionar a transparência do processo eleitoral durante um encontro com embaixadores. O movimento retoma uma estratégia usada pelo ex-presidente Jair Bolsonaro em 2022, quando apresentou suspeitas sobre as urnas eletrônicas sem apresentar provas. Para reforçar a segurança das eleições e combater informações falsas, o TSE criou nesta semana um conselho consultivo sobre a integridade internacional nas eleições de 2026. O grupo vai ajudar a presidência do tribunal em ações para proteger a legitimidade e a normalidade do processo eleitoral. O TSE também mantém parcerias com plataformas digitais para combater conteúdos falsos, manipulados ou fora de contexto. O desafio, segundo Nunes Marques, também está no ambiente digital, principalmente com o avanço da inteligência artificial e a velocidade com que as informações podem se espalhar. 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
1: E olha, o novo advogado de Daniel Vorcaro quer destravar a delação premiada no Supremo, que não tinha rolado antes, depois de várias propostas. Você confere os detalhes agora com Rafael Felitti.
11: Contratado recentemente para a defesa de Daniel Vorcaro, o advogado Daniel Bialski já solicitou uma audiência com o ministro André Mendonça, relator do caso no Supremo Tribunal Federal. O objetivo do encontro é retomar as negociações para uma delação premiada. Esta seria a terceira tentativa de acordo do ex-banqueiro. Duas propostas foram rejeitadas, tanto pela Polícia Federal quanto pela Procuradoria-Geral da República. Em ambas as tentativas, os investigadores entenderam que não havia fatos novos e que faltava a capacidade de Daniel Vorcaro para ressarcir os cofres públicos. A PF e a PGR têm acesso a celulares de Vorcaro e de outros envolvidos no caso Master, o que deu aos investigadores um amplo material probatório. E por isso as informações trazidas foram consideradas insuficientes. O advogado Daniel Bialski quer reverter a situação. Daniel Vorcaro está preso no 19º Batalhão da Polícia Militar em Brasília, conhecido como Papudinha, por determinação do ministro André Mendonça. A audiência, que deve ocorrer nos próximos dias, será decisiva para definir se a possibilidade de delação premiada de Daniel Vorcaro voltará ao radar das autoridades.
1: E o governo Lula corre contra o tempo para garantir a aprovação da medida provisória que acaba com a chamada taxa das blusinhas. De Brasília, o Rodrigo Vicente te explica.
12: A MP da taxa das blusinhas foi assinada em 12 de maio, mas foi prorrogada pelo presidente do Senado, Davi Alcolumbre, que não viu condições de aprová-la no Congresso Nacional naquele momento. Bem, agora não há mais condições de prolongar o prazo. A medida provisória precisa ser apreciada até o dia 8 de setembro aqui pelo Congresso Nacional. Caso não seja avaliada, ela perde a validade e o imposto volta a ser cobrado. Mas vale destacar que medidas provisórias, elas têm força imediata, né? Mas com um prazo. Há algumas questões, no entanto, que travam aqui a tramitação no Congresso Nacional. Primeiro que há uma infinidade de matérias para serem votadas e o Congresso vai trabalhar apenas em dois esforços concentrados antes das eleições. Com muita matéria a ser analisada, portanto, tudo acaba ganhando status de urgência. Segundo, que há pressão do setor de varejo que se beneficiou com a medida, uma vez que, ao encarecer o produto trazido de fora, deu-se preferência para o produto interno. Bem, desde maio, contudo, houve uma explosão na venda de produtos internacionais em detrimento dos produtos vendidos aqui no Brasil. Outro ponto complicado é a dificuldade de diálogo entre o governo Lula e a presidência do Senado. Já os partidos de Centrão aí enxergam a medida como eleitoreira, já que ela foi editada próxima das eleições, uma vez que a medida anterior era condenada por boa parte da população. Bem, já se caducar, embora demonstre fraqueza para a base governista, o Congresso levaria a culpa, por ser uma medida popular, às vésperas das eleições.
1: E o governo federal lançou uma nova etapa do Desenrola, focado em trabalhadores informais com dívidas em dia. Você confere as informações com Brian Valêncio.
13: O Desenrola Adimplentes começou a operar com novas regras para a participação das instituições financeiras. O programa oferece crédito em condições mais favoráveis para trabalhadores informais que mantiverem suas dívidas em dia, mas que enfrentam juros altos, e também para estudantes e empreendedores que seguem pagando financiamentos estudantis. De acordo com o governo, até 500 mil trabalhadores informais e 100 mil beneficiários do FIES devem procurar o programa. Nas operações, 30% dos recursos serão bancados pelas próprias instituições financeiras e os outros 70% pela União. O programa é uma nova etapa do Desenrola 2.0, lançado em junho. Podem participar trabalhadores sem carteira assinada, que não sejam servidores públicos, aposentados ou até pensionistas do INSS. É necessário ter uma dívida de crédito pessoal não consignado, ter pago pelo menos 4 parcelas e estar em dia ou com atraso de até 90 dias na dívida. O saldo devedor pode ser de até R$15 mil por instituição. A dívida será substituída por um novo crédito, com juros de até 1,99% ao mês. A nova parcela não pode superar 90% do valor anterior. Para contratos do FIES firmados até 2017, com menos de 90 dias de atraso, em 4 de maio de 2026, o programa prevê desconto de 12% para pagamentos à vista. Inicialmente, as operações vão ser oferecidas pelo Banco do Brasil e pela Caixa Econômica Federal. Para aderir, o beneficiário também vai ter que aceitar bloqueio do CPF em plataformas de apostas online por 6 meses.
1: E a Polícia Federal mira o filho do presidente Lula em investigações sobre tráfico de influência. Quem explica é o Rafael Felitti.
11: O foco dos 3 inquéritos em andamento é apurar um suposto esquema de tráfico de influência. Os investigadores buscam descobrir se integrantes do governo federal receberam vantagens indevidas para favorecer o empresário de forma ilícita, junto a órgãos públicos e também ao Palácio do Planalto. O caso tramita no Supremo Tribunal Federal com relatoria dos ministros André Mendonça e Flávio Dino. Lulinha entrou no radar da PF devido à proximidade com a lobista Roberta Lussinger, apontada como peça-chave nos descontos irregulares do INSS. Morando na Espanha desde 2024, Lulinha deve ser convocado para prestar depoimento presencialmente no Brasil. Em declarações públicas recentes, o presidente Lula garantiu que se o filho for formalmente acusado ou chamado pela justiça, ele virá ao país. A defesa de Lulinha também reforçou o compromisso, afirmando que o empresário está à disposição das autoridades para prestar todos os esclarecimentos.
1: E o Ministério Público de Minas Gerais tenta impedir a contratação de shows de Ana Castela e outros artistas por R$1.800.000 em uma cidade com 4 mil habitantes, no caso a cidade Santa Bárbara do Tugúrio, em setembro. Então o TMC 360 usou esse exemplo para falar do uso de verbas públicas para grandes eventos, muitas vezes desproporcionais, com o gestor da Central das Emendas e pesquisador associado da PUC-Rio, Bruno Bondarovski. Vamos ouvir.
14: O que a gente está vendo é muitos shows sendo realizados com verba pública, e aí não é que o show não seja uma coisa boa, que a cultura não seja importante, que não seja também o lazer uma necessidade da população, mas a gente está vendo uma verba desproporcional ao orçamento das cidades, aos problemas que essas cidades têm, é gasta em shows, em cachês, em grandes produções, que certamente também dão muita visibilidade política. Então, eu acho que vocês trouxeram um exemplo grande, mas olhando aqui para os dados da Central, a gente tem, não são dezenas nem centenas, a gente tem milhares de exemplos na Central das Emendas que eu posso identificar shows nas cidades brasileiras, especialmente as pequenas. Isso é que mais chama atenção.
15: Bruno, eu vou pedir para, em instantes, você trazer alguns desses exemplos. Agora, eu queria fazer uma pergunta muito franca para você, que se debruça sobre esse assunto, que entende muito bem do assunto e que também escuta e lê as justificativas de prefeitos, enfim, dos políticos. Onde é que está a falta de noção da gestão pública? Porque é o nosso dinheiro, a gente está falando de dinheiro público que vem, chega por várias formas, chega de várias formas, seja emenda parlamentar ou não, mas quando a gente trata do orçamento da nossa casa, eu entendo que o orçamento público seja um pouquinho diferente, mas se a gente recebe um salário de R$1.000, a gente não deveria gastar 1.500, fazendo uma analogia quase que precisa aí, com um show, um Lollapalooza da vida, um Rock in Rio, a gente economiza. Quem sabe, daqui a 6 anos, eu me planejando, consigo ir. Infelizmente, é uma realidade. Quando a pessoa tem um orçamento apertado, ela sabe que é assim. Agora, como é que os prefeitos, como é que os políticos continuam justificando essa falta de responsabilidade com o dinheiro público?
14: Ah, Joana, tá aí uma pergunta, não sei se é de milhões, mas é muito delicada, né? Eu acho que cada prefeito, eu já trabalhei em prefeitura pequena e prefeitura grande, como gestor. Cada prefeito também escolhe as suas prioridades, tem que pensar, a gente tem que pensar sempre que o político, ele deseja maximizar o resultado do seu mandato. Então, se ele está fazendo show, é porque ele tem algum retorno com aquele show. Seja um retorno político, que as pessoas vão gostar, valorizar, ficar agradecidas, seja um retorno financeiro, se tiver algum sistema de desvio, algum sistema de corrupção. Vamos dizer, esses são os principais motivadores. Agora, se pegar ali o cerne da sua pergunta, por que ele não investe, por exemplo, mais em educação, ou em saúde, ou em saneamento, aí... Enfim, a gente cresce aqui para... quais são os critérios que exigem que o governante atue naquelas necessidades maiores da população? Quais são as prioridades? Qual a nossa capacidade de gestão no Brasil? A gente tem um desafio, né? A gente tem 5.570 cidades no país. Você está falando aí de mais de 5 mil gestores. Se você botar o secretário, são 50 mil subsecretários. Então, a gente tem um desafio até demográfico de gestão associado ao que você falou. Quem que aceita essa prioridade? E aí eu acho que toca num ponto importante, Joana, que é a questão da verba parlamentar. Então, a verba parlamentar, no caso as emendas que a gente está falando, ela vai para a cidade e ela participa de um show, ou financia um show, que parece tudo bom, porque o parlamentar manda dinheiro, é bom para ele que aparece ajudando uma cidade. O prefeito faz o show, é bom para ele que se promove. A população vai ao show, parece que é bom também, porque de certa forma está recebendo lazer. Mas no final, o que não está sendo atendido? São os problemas estruturantes que você trouxe. É saúde, educação, saneamento, transporte, é falta de emprego, estrutura para o desenvolvimento econômico. Então acho que esse é o pulo do gato, que a gente está gastando com o que é fácil e que dá vitrine e não está fazendo o dever de casa de cuidar do país.
16: Essa discussão, professor, ela é muito importante e, ao mesmo tempo, ela foge do dia a dia das pessoas. O cidadão vive na cidade. Mas a gente fica inundado de discussões sobre quem está ganhando ou quem está disputando a corrida presidencial, por exemplo. A gente está inundado com o que o Congresso faz ou deixa de fazer. Então, a pergunta é, do ponto de vista do cidadão, como é que a lei ou a legislação protege, né, desse tipo de gasto exacerbado de dinheiro público? Porque a gente sabe que a ponta de lá, final, é o prefeito, é a Câmara, é tudo mais. Mas tem todo, como o senhor descreveu, é um mecanismo super complicado e que não vem de hoje, né? Então, de que maneira o cidadão está protegido? Se é que está, né? Sei lá.
14: Eu acho, Felipe, que a gente tem que aproveitar esse ano, que é ano eleitoral, porque, assim, respondendo precisamente a sua pergunta, o cidadão não tem uma proteção de que o dinheiro vai ser gasto no que seriam as prioridades estruturantes. Essa é uma escolha política. Felizmente, a gente tem no Ministério Público algumas pessoas que estão atentas a isso e as denúncias também da população. Acho que denúncia é sempre um caminho importante. Agora, o cidadão no ano eleitoral, ele tem essa possibilidade de olhar o que os parlamentares fizeram do tempo deles e das emendas deles e das opiniões que eles têm sobre esse sistema e poder escolher melhor. A cada 4 anos a gente tem a oportunidade de rever quem está cuidando do nosso dinheiro, seja no nível federal, estadual ou municipal, né, de forma descasada, 2 anos depois. Então, é a hora que o cidadão tem para ver o que, que foi feito do dinheiro das emendas, o que, que foi feito do dia a dia do parlamentar, porque também as emendas, de certa forma, capturaram o tempo e a energia do parlamentar para a aplicação direta do dinheiro. E quem está fiscalizando o executivo? Quem está fiscalizando as leis? Então, acho que essa é uma pergunta que está posta no Brasil e que essa é uma eleição importante para a gente tratar isso. Qual a opinião de cada parlamentar, cada candidato, sobre as emendas, sobre a forma como as emendas parlamentares estão sendo gastas? Eu estou focando nesse tema não só por causa da Central das Emendas, que eu estou à frente, mas porque são 60 bilhões de reais que todo ano vão das verbas federais, ou seja, os nossos impostos que vão para Brasília, imposto de renda, imposto sobre produção industrial, imposto de importação, são os grandes impostos que vão para Brasília e são redistribuídos como emendas, eventualmente para pagar cachês de shows.
15: Agora, para a gente encerrar, Bruno, se você puder nos explicar como é que a gente pode usar a plataforma se a gente quiser ver qual é o uso das emendas parlamentares, acho que é um serviço público bem interessante, a gente cobra muito transparência aqui na TMC, é uma das nossas bandeiras, transparência, não só na gestão como um todo, mas na gestão do recurso público, do nosso dinheiro. E se você puder destacar algum dado que você tenha separado para a gente ter ideia também do que a gente pode encontrar se a gente sentar, abrir o computador e fizer uma busca no portal. É um portal, site, né?
14: É um portal, portal. Nós somos uma organização, mas o portal é uma plataforma, eu acho até, porque tem tanta gente conectada, mas o portal ele surge para facilitar justamente essa transparência, porque os dados do governo, eles estão espalhados em muitas bases e eles não se falam. Então, a gente busca tudo isso e coloca na plataforma Central das Emendas. Ela é totalmente gratuita, é uma organização sem fins lucrativos, é só entrar e você já pode escolher o candidato no painel de dados, escolher a sua cidade, escolher o tema que você quer analisar e aparecem gráficos, rankings, detalhamento de todas as emendas. E a gente fez recentemente uma nova ferramenta, chama Busca Pix, que é para buscar nas emendas Pix o que está acontecendo. Porque nos portais do governo você só tem os dados grandes, assim, é para a saúde, é para a educação, mas a gente pega os textos e diz assim, não, eu quero saber sobre show, eu quero saber sobre asfalto, eu quero saber sobre festa junina, e aí a pessoa pode procurar. Aí pensando nisso, para a matéria aqui de hoje, eu fiz uma pesquisa que eu procurei show, cantor, cantora, apresentação musical, apresentação artística. Veja, me retornou 1.225 emendas. Eu vou chamar emenda porque eles dividem em pedacinhos, mas podemos chamar emendas. 169 milhões no total dos últimos 6 anos. Começou lá em 2020 com 15 mil, depois já foi para 1,7 milhões, ano passado 50 milhões e esse ano que ainda não acabou, 38 milhões. Então são verbas que estão indo diretamente para financiar shows, muitas vezes os cachês, a produção, e que, como eu falei, não parece ruim se não estivesse saindo de talvez maiores urgências para o país e para a população. Aí eu peguei 3 exemplos, tá? Mas você vê que são 3 exemplos de 1.225. Escolhi um em São Paulo, no Rio, e um de um artista. O de São Paulo é da cidade de Morungaba, em São Paulo. Foi o senador Jordano que mandou. É uma emenda de quase 3 milhões, a emenda, 2,9 milhões. E financiou uma festa chamada Morungaba Rodeio Fest, festa do peão de Morungaba, de 19 a 23 do 11 de 25. E aí tem Henrique Diego, tem o valor dos cachês, Fernando e Sorocaba, César Menotti, Ana Castela, como a gente falou hoje, Fiduma, enfim, vão os nomes e os cachês de cada um. É tudo público, tá? Eu posso também ler aqui os valores, não tem problema. Depois eu resolvi ver Miguel Pereira, foi uma emenda do deputado Júlio Lopes, em valores das apresentações, deu 2,7 milhões. Festa de Nossa Senhora da Glória 2024, no Rio de Janeiro. Então, também achei aqui Michel Teló, cantora Paula Fernandes, foram uns 10 artistas, tem aqui Tiaguinho, foram muitos artistas, tem aqui o valor também das empresas contratadas para as apresentações musicais, Ferrugem, vários. Todos também com cachê. Quem tiver curiosidade, entra no site, se vocês quiserem saber, eu leio alguns também aqui. E por fim, eu aleatoriamente escolhi os shows do Zezé de Camargo, fiquei curioso, ele já teve aqui registrado, só de emenda Pix, 1,7 milhões pagos a esses shows. Em 2026 vai ser em Mirabela, Minas Gerais, em 25 em município de São José do Egito, em Pernambuco. Teve também, tem também 26 de Apoatã, no Sergipe, então é Brasil inteiro, dá para ver, né? Carmésia, Minas, e teve em 23 Araguapaz, em Goiás.
16: É a terra das oportunidades, né, gente?
15: Qual é, só para a gente falar aqui, então, qual é o portal, a plataforma, para as pessoas que quiserem acessar?
14: O nome é Central das Emendas e o site é centraldasemendas.info. É totalmente gratuito, se cadastra e passa a receber informações, orientações, a gente tira dúvida também. O objetivo é que o Brasil possa entender melhor o que está acontecendo com o dinheiro público dos nossos impostos.
1: 11 horas mais 3 minutos.
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3: 11 horas mais 4 minutos. Vem você também ficar informado no nosso resumo TMC. Os Estados Unidos aceitaram um pedido do Brasil para discutir na Organização Mundial do Comércio as tarifas sobre produtos brasileiros, que podem chegar a 37,5%. A medida abre uma rodada de negociações entre os dois países. A China também pediu para participar da discussão, alegando que as tarifas americanas afetam seus produtos. Michele Bolsonaro deve receber o apoio do Podemos e do Republicanos na disputa por uma vaga no Senado pelo Distrito Federal. A articulação com o apoio da governadora Celina Leão busca fortalecer a aliança em torno da candidatura. Michele aparece entre os nomes mais bem colocados nas pesquisas para o Senado no DF. E o candidato à presidência, Ronaldo Caiado, apresentou um plano de segurança que cria o conceito de terrorismo doméstico para enquadrar facções como PCC e Comando Vermelho. A proposta prevê penas mais duras para integrantes e financiadores de organizações criminosas, além da maior atuação das Forças Armadas nas fronteiras e uma força policial integrada entre países da América do Sul. O candidato também anunciou o promotor Lincoln Gaquia como ministro da Segurança Pública em um eventual governo. E o governador Ratinho Júnior chamou de natural a ausência de Sérgio Moro no primeiro debate para o governo do Paraná. Em entrevista à TMC Paraná, Ratinho disse que Moro conhece pouco o estado e criticou seu plano de governo. O debate da Band teve apenas Requião Filho e Sandro Alex. Agora falando do caso do Banco Master, a defesa de Daniel Vorcaro ganhou um novo advogado e já pediu uma reunião com o ministro André Mendonça, do Supremo Tribunal Federal, que é o relator do caso. A nova equipe também avalia retomar as negociações para uma delação premiada. Vorcaro já tinha tentado fechar o acordo anteriormente, como a gente divulgou aqui na nossa programação, mas as propostas foram rejeitadas. E a pesquisa Nexus BTG mostra empate técnico entre Lula e Flávio Bolsonaro na rejeição. 48% rejeitam Lula e 50% rejeitam Flávio. No primeiro turno, Lula lidera com 40% contra 35% de Flávio. Em um possível segundo turno, os dois também aparecem tecnicamente empatados, com 47% para Lula e 44% para Flávio. Ainda falando do Banco Master, a Polícia Federal cumpriu 8 mandados em Maceió para investigar investimentos de R$ 97 milhões do Fundo de Previdência dos Servidores no Banco Master. A operação apura se tiveram ali irregularidades na escolha e na gestão desses investimentos que podem afetar os recursos das aposentadorias dos servidores municipais. E a pesquisa Focus reduziu pela sexta semana seguida a previsão de inflação para 2026 de 5,03% para 5,02%. O mercado também revisou para baixo a expectativa de crescimento da economia. A previsão para o PIB caiu de 1,99% para 1,98% neste ano e de 1,57% para 1,52% em 2027. Já as projeções para a Selic foram mantidas, ali em 13,75% em 2026 e 12% no ano seguinte, ou seja, 2027. A empresa brasileira de aeronáutica, a Embraer, registrou lucro de R$ 1,11 bilhão no segundo trimestre, alta de 25% em relação ao mesmo período do ano passado. A receita também foi recorde para o trimestre, com R$ 11,34 bilhões, e a empresa elevou a previsão de margem operacional e fluxo de caixa para 2026. E o transporte rodoviário entre estados perdeu 17% das linhas nos últimos 8 anos. Hoje, mais de 3.300 municípios brasileiros estão sem atendimento regular de ônibus. Segundo o levantamento da Associação Brasileira de Mobilidade e Tecnologia, A Mobitec, 80% das rotas são operadas por apenas uma ou duas empresas. A entidade afirma que a concentração do mercado reduz a oferta, principalmente em cidades menores. Agora vamos para o noticiário internacional. O presidente da Colômbia, Abelardo de la Espriella, cancelou a agenda e convocou um comitê para coordenar a resposta ao terremoto que atingiu o país. Infelizmente, mais de 100 pessoas morreram e o terremoto teve ali magnitude revisada para 7,4 e aconteceu a 96 quilômetros de profundidade. 11 horas mais 9 minutos.
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3: Ainda falando da eleição, das eleições que estão chegando aí pertinho, né? Então, falando de Fernando Haddad, ele apresentou um plano de segurança pública para São Paulo e aproveitou o lançamento para atacar a gestão Tarcísio de Freitas. Quem acompanhou e explica tudo para você é o Ailan Bernardo.
4: O SP Protege concentra as propostas em três áreas: policiamento, proteção às vítimas e combate às organizações criminosas. O uso da inteligência artificial para facilitar os registros de boletins de ocorrência é um dos focos do plano. O candidato também propõe integrar câmeras, registros e informações do 190 para identificar locais e horários de maior incidência criminal e direcionar viaturas. O plano foi apresentado na presença das candidatas ao Senado, Marina Silva e Simone Tebet. Haddad ainda fez críticas a Tarcísio e disse que a maior falha do atual governo foram nomeações erradas para cargos de liderança nas secretarias que cuidam da segurança do Estado.
5: Quer dizer, você quebrou o comando da Polícia Militar com nomeações que praticamente colocaram para aposentadoria profissionais jovens, coronéis jovens e experientes. Acabaram se sentindo desprestigiados e se aposentaram. Então não houve uma sabedoria na escolha, né, dos líderes, né, do topo do comando. A nomeação do Coutinho foi um desastre, né, um verdadeiro desastre. Mas são coisas que não têm cabimento.
3: E o presidente da Câmara, Hugo Mota, decidiu tornar público o apoio à reeleição do presidente Lula. Quem traz os detalhes diretamente de Brasília é o Murilo Hernandes.
6: O anúncio foi feito nesta segunda-feira durante a posse da advogada Giovanna Maier como desembargadora do Tribunal Regional Eleitoral da Paraíba. Hugo Mota afirmou que esperava uma definição do partido antes de tornar pública a própria posição. Segundo o deputado, o apoio ao presidente Lula está de acordo com o que o grupo político dele considera melhor para o país. O Republicanos decidiu manter neutralidade na eleição presidencial de 2026, mas liberou os filiados para fazer alianças nos estados. Na Paraíba, porém, o cenário é diferente. O partido participa da articulação que apoia a reeleição do governador Lucas Ribeiro, do Progressistas, em uma chapa que também conta com o PT. Hugo Mota também é candidato à reeleição para a Câmara dos Deputados. O apoio a Lula ocorre durante a formação das alianças estaduais para as eleições deste ano e reforça a reaproximação de Mota com o grupo político que apoia o presidente Lula. Apesar da declaração, a posição de Mota não representa uma decisão nacional do Republicanos que mantém a neutralidade na disputa pela presidência da República. Na Paraíba, o apoio acompanha a articulação do grupo político local para as eleições de outubro. 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
3: Olha essa notícia, depois de audiência de custódia, o ex-marido de Maria da Penha tem a prisão mantida. O repórter Júlio Andrade tem as informações.
7: O ex-marido da ativista vai permanecer preso preventivamente. Marco Antônio Heredia Viveiros tem 80 anos e foi preso em Natal por conta de uma entrevista dada a uma emissora de televisão sobre a tentativa de feminicídio que cometeu contra a ex-mulher. De acordo com o Ministério Público do Ceará, ele descumpriu uma medida protetiva imposta pela Justiça do Ceará, onde os casos de violência ocorreram, e proíbem Marco Antônio Viveiros de divulgar informações sobre o processo e o nome ou imagem das vítimas. Elas foram expedidas pelo primeiro juizado da violência doméstica e familiar contra a mulher de Fortaleza em favor da ativista e de duas das três filhas deles. O crime contra Maria da Penha aconteceu em 1983. Marco Antônio foi condenado pela tentativa de feminicídio da ex-mulher. Além de decretar a prisão preventiva, também foi determinada a retirada imediata do ar de conteúdos relacionados à entrevista e a proibição da veiculação da reportagem ou divulgação em quaisquer plataformas. A defesa informou que vai pedir à justiça a substituição da prisão preventiva por prisão domiciliar, com base na idade e nas comorbidades de Marco Antônio. O pedido ainda será analisado pela justiça.
3: E um médico veterinário de 30 anos morreu de febre maculosa no norte fluminense. Febre maculosa, que é uma doença ali infecciosa transmitida pela picada do carrapato estrela. Quem conta essa história é a Júlia Novaes.
8: Secretaria Municipal de Saúde de São Fidélis, município do Norte Fluminense, reafirmou seu compromisso com a transparência e garante que irá manter a população informada diante da confirmação da morte de um cidadão de 30 anos por febre maculosa. O órgão reforça que adotou as providências cabíveis diante da suspeita e confirmação da doença e realizou a notificação do caso, o encaminhamento das amostras para análise laboratorial e o acompanhamento das orientações junto aos órgãos competentes. A febre maculosa é uma infecção causada por bactérias transmitidas pela picada do carrapato. Segundo o Ministério da Saúde, quando agravada, pode causar gangrena e paralisia nos membros e levar a óbito. O infectologista José Pozzi explicou a transmissão e os riscos da doença.
9: Esse carrapato, quando ele pica esse animal, o carrapato se infecta e quando ele pica o ser humano, ele transmite essa riquetícia para o ser humano. É uma doença que se apresenta com uma febre muito alta, de início súbito, associado a dor de cabeça, enjoo, náusea. Costuma dar uma dor muito intensa nos músculos e nas articulações. Aparecem umas manchas vermelhas pelo corpo. Muitos dos casos que não são descobertos ou são tratados de forma errada evoluem para a morte, uma doença que tem um potencial de agravamento grande.
8: O município de São Fidélis manifestou sua solidariedade aos familiares e amigos de Gabriel Serra, médico veterinário e empresário vítima da infecção. Foram confirmados 14 casos e 4 óbitos por febre maculosa em todo o estado do Rio de Janeiro, somente neste ano, de acordo com a Secretaria Estadual de Saúde.
3: E atenção para um caso que parece inacreditável, aconteceu em Juiz de Fora, em Minas Gerais. Um homem descobriu que está morto de novo, é isso mesmo que você ouviu. Ele descobriu que ele estava morto de novo para o sistema do governo federal. O Murilo Luiz explica essa história para você.
10: Motorista de Juiz de Fora, de 45 anos, voltou à justiça depois de descobrir que ainda aparece como morto em um sistema do governo federal. O problema foi identificado quando ele tentou retirar um medicamento pelo Farmácia Popular e teve o pedido negado, porque o CPF consta como cancelado por óbito no Cartão Nacional de Saúde. E a situação não é nova. Em 2007, o homem já havia descoberto o mesmo erro e conseguiu, por uma decisão judicial, para corrigir esse cadastro. A União e o INSS foram condenados a pagar indenização por danos morais, que chegou a cerca de R$ 7.500 e foi quitada em 2014. Agora, quase 20 anos depois, o motorista afirma que o problema não foi resolvido de forma definitiva. A defesa pede pelo menos R$ 30.000 por danos morais e uma multa diária de R$ 2.000 caso uma nova decisão não seja cumprida. A Justiça determinou que a União apresente todo esse histórico do processo de registro de óbito.
3: 11 horas mais 18 minutos e olha só, em São Paulo teve alertas de fortes ventos na semana passada, como a gente repercutiu aqui ao longo da nossa programação, mas uma dúvida sempre paira. A cidade de São Paulo está preparada para eventos climáticos de grande porte? Em entrevista à TMC, a Samira Rodrigues, conselheira do Conselho de Arquitetura e Urbanismo de São Paulo, falou se a cidade suporta eventos climáticos de grandes proporções. Vamos ouvir.
11: Quando a gente vai falar sobre estar preparada, a gente tem que pensar que ela não é só uma questão de hoje, por exemplo, o comitê de crise estar ou não ativo, que é muito importante, mas também pensar qual que é o planejamento feito ao longo dos anos, né? Hoje, quando a gente chega numa crise, ela vai lidar com tudo que a gente já preparou da cidade até hoje, né? Então, dizer que a cidade está preparada, eu acho muito difícil. Eu diria que a gente corre o risco de ter sérias consequências, como a gente já vem vendo, né, ao longo dos anos, em outros momentos de crise. Ou mesmo o que a gente tem, por exemplo, todo fim e começo de ano, com as chuvas intensas de verão, que a cidade já sofre bastante e que a previsão aí seja pior, né, por conta do Super El Niño previsto para esse segundo semestre de 2026.
12: Pois é, Samira, inclusive, né, até te pergunto sobre isso, porque quando chove muito em São Paulo, a gente sempre chega aqui no Paulista TMC e noticia, olha, tantos bairros estão sem energia elétrica, ventos realmente muito fortes. Então, quais os próximos passos, pensando no poder público, mas também no nosso cotidiano, que a gente pode fazer em relação a esse futuro que pode ser de curto prazo?
11: Sim, eu acho que a curto prazo é óbvio que tem, né, medidas emergenciais a serem feitas. A gente sabe, a gente viu, né, uma crise enorme no último verão, com a questão das podas de árvore, por exemplo, que gerou até uma crise um pouco política, né, entre de quem era a responsabilidade, se Enel, se prefeitura. Então, por exemplo, essa questão da poda, né, do manejo das árvores, de pensar o quanto é importante a arborização urbana, né, até para garantir uma melhora na qualidade ambiental, e que

0: parar de alguma forma. É, acredito que essas, assim, para uma questão emergencial. E, né, a questão do comitê de risco está atento, né, durante as ocorrências para poder prevenir e fazer algum atendimento durante o momento.
1: Você citou poda de árvore, queda de árvore, que é uma questão que a gente quer enfatizar bastante. Essas quedas de árvores sobre a rede elétrica é um dos principais fatores dos apagões, né? Então, de repente, a queda, a poda de árvore é o essencial ou outras medidas também podem ser adotadas para evitar, então, esses apagões, essas árvores que caem nos fios elétricos?
0: É, acho que essa hoje é a principal, mas lembrando que a poda de árvore, ela não só é importante para, né, para a questão elétrica, né, de manter o abastecimento elétrico da cidade, né, de alguns pontos, mas também que a gente tem muitas ocorrências que chegam a mortes, né, por conta da queda de árvore, que, né, já tivemos casos que caem em cima de carro e algumas pessoas se acidentam ou mesmo chegam a morrer.
2: Samir, uma dúvida que eu tenho, quando a gente fala de segurança pública, a gente sempre fala da importância de municípios, estados, governo federal atuarem juntos. Quando a gente fala da situação climática, também seria o caso, e aí pensando realmente a longo prazo, a gente conseguir alinhar, enfim, fazer desenhos que possam ter a colaboração de todos os, enfim, estados, os municípios que estão nos estados e também do governo federal, como que você avalia essa conjuntura?
0: Sim, isso a gente vai até acabar falando, né? O de sempre, mas que eu acho que para muitos temas isso é um problema, né? Que é um problema estrutural que a gente tem, que é das instâncias se conversarem, né? Do município, estado e ente federal conversarem para fazer esse planejamento, né? Os municípios vão executar isso, mas muitas das fontes de recurso vêm do governo federal, estadual, e também muitas responsabilidades são também do governo estadual, por exemplo. Então, se esses entes não se conversam, o planejamento fica muito difícil. Porque a gente precisa, né, como já falei anteriormente, a gente precisa pensar no planejamento de ações a longo prazo e, óbvio, em soluções momentâneas para resolver quando a gente está no momento de crise.
3: Agora, um dado preocupante: 7 em cada 10 profissionais de enfermagem em São Paulo já foram vítimas de agressão no trabalho. É isso mesmo, é o que mostra um levantamento do Corem SP, que é o Conselho Regional de Enfermagem de São Paulo, feito com mais de 4 mil profissionais entre enfermeiros, técnicos e auxiliares. O número é menor do que o registrado no ano passado, quando eram 8 em cada 10, mas ainda assim revela um problema recorrente na categoria. Para falar sobre isso, a TMC conversou com a Vanessa Scarcella, coordenadora da comissão do Corem SP de combate à violência. Vamos ouvir.
4: A violência com os profissionais de enfermagem, ele não é um problema novo, né? O Corém, ele já vem acompanhando essa situação há algum tempo. É justamente por isso, né, percebeu aí a necessidade de fazer as sondagens, né, para garantir a qualidade e segurança desse profissional que está nativo. Agora, em julho, nós fizemos uma nova sondagem. Nós tivemos uma sondagem no ano passado, 2025, foi a primeira sondagem que a gente fez, diante dos vários casos que estávamos acompanhando, que vinham acontecendo. Em 2026, agora, a gente fez uma nova sondagem e participaram 4.400 profissionais de enfermagem de São Paulo. Lembrando que o estado de São Paulo, nós somos em 820 mil inscrições no Conselho Regional de Enfermagem, né? Então, são 820 mil profissionais de enfermagem aí só no estado de São Paulo, 3 milhões e meio no país. Então, é um número muito grande de pessoas, né? E destas, 72,6% disseram já ter sofrido algum tipo de violência neste último ano. Nós tivemos aqui a maior queixa de agressão é por acompanhantes, né? Mas não é tão diferente de pacientes, porque eles descartam nos profissionais da linha de frente, que é a enfermagem, toda a sua insatisfação com o sistema, né? Então chegam em unidades em UPAs nós temos um monte, em UPAs superlotadas, e aí a demora do atendimento. Então quem que eles vão procurar? Quem está ali na frente, que é a enfermagem, né? Então eles descartam toda essa insatisfação com o sistema, essa ansiedade com o processo de doença em cima dos profissionais de enfermagem. Então, nós temos aí muito acompanhantes que vêm nas UPAs com os pacientes e acabam agredindo nossos profissionais.

0: Verbal, 89,2%, a psicológica, 73,8%, e a física, 19,2%. Lembrando que a física é realmente, quando chega para a gente, é questão de internação do profissional. Nós tivemos no interior de São Paulo, por exemplo, em São José do Rio Preto, uma fratura de face,
1: Nossa.
0: ficou hospitalizada, fez cirurgia. Nós tivemos em Monte Azul tesouradas da face,
1: Tá
0: onde pegaram
1: louco.
0: a
1: Nossa.
0: própria tesoura do técnico de enfermagem, tesouraram o rosto dele e chutaram a enfermeira, quebraram a perna dela. O que eu posso falar como coordenador da comissão de enfrentamento à violência de enfermagem é que nós também verificamos, né, pela mídia, essas questões dos médicos sendo agredidos, mas é muito, muito, muito menor do que a enfermagem, porque é a enfermagem que está ali na frente, né? E às vezes a maioria das queixas é pela demora do atendimento médico, né? Então não tem como você não chegar no hospital, por mais que você não precise passar no médico, mas você vai passar numa triagem de enfermagem, no acolhimento emocional, né? Tirar dúvidas. Então todo o processo que você faz quando adentra uma instituição de saúde, o seu impacto inicial, né? O seu contato inicial é um profissional de enfermagem. Então por isso que a gente fica mais exposto, né, a essas alterações de comportamento do paciente ou, em sua grande maioria, do familiar. Tem municípios, inclusive, que hoje, além de toda a tramitação que vai correr, né, civil e penalmente, a pessoa que agride o profissional de enfermagem também paga uma multa. Então, foi um avanço muito grande que a gente teve nesse 1 ano, de quando descobrimos, né, criamos a comissão e começamos a fazer audiências públicas, entrar com orientar o profissional ao CAT, o desagravo público. Então, essa redução de 86, que era antes, para agora 72, a gente ainda está verificando se teve uma redução por conta das ações que realizadas, né, de proteção a pessoa, ou às vezes porque teve tanto destaque que alguns também têm medo de denunciar. Esse é o nosso problema maior, o medo de denunciar.
1: Assunto muito sério. 11 horas mais 28 minutos.
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1: 11h32 e é hora do nosso quadro. Tem música chegando e agora abrimos aqui com um rock and roll para você, ouvinte que gosta de rock. Fica aqui com a gente no Resumo TMC. Olha só, o Bruce Dickinson, vocalista do Iron Maiden, tá trabalhando em um novo álbum solo, viu? O disco foi gravado entre janeiro e fevereiro desse ano no estúdio 606 da Dave Grohl, no caso, em Northridge, em Los Angeles, e tem lançamento previsto pro ano que vem, ou seja, em 2027. Em entrevista à VSX, Dickinson afirmou que o novo trabalho terá uma sonoridade pesadona e que uma das músicas apresenta elementos relacionados ao álbum The Mandrake Project, lançado em 2024. Apesar da proximidade entre os trabalhos, o cantor explicou que o novo disco não será uma continuação direta do The Mandrake Project, como mencionei. Segundo Dickinson, o projeto anterior já tinha uma narrativa própria, que também foi desenvolvida em uma série de histórias em quadrinhos. Olha que bacana. O novo álbum foi produzido por Brandon Duffin, que já trabalhou com artistas como Sepultura e também Devin Townsend. Então, o título e a data exata de lançamento ainda não foram divulgados, a gente acompanha aqui, né? Então, falando do The Mandrake Project, foi o trabalho solo mais recente de Dickinson e chegou ao mercado em 2024, quase 20 anos depois do Tyrannies of Souls. O álbum foi concebido como um projeto multimídia e teve sua história expandida para uma série de histórias em quadrinhos para adultos, planejada em 12 edições. Então já liga aí o alerta que daqui a pouquinho vem, então, aí para o ano que vem previsto esse álbum solo do Bruce Dickinson, vocalista do Iron Maiden. E ainda falando de rock and roll, agora falando do Blink 182, que está trabalhando em um novo álbum de estúdio também, viu? A informação foi confirmada pelo baterista Travis Barker durante entrevista ao Popcast, que é o podcast do jornal The New York Times. Sobe o som pra mim, Jorge. Você ouve agora All the Small Things. É isso aí. Então, o baterista Travis Barker afirmou que está envolvido em projetos de produção e no desenvolvimento, então, do próximo álbum do Blink 182. Então, questionado se o processo de criação começaria ainda neste ano de 2026 ou apenas no ano seguinte, o músico respondeu que a banda está trabalhando no disco neste ano. Então, olha só. O álbum, ainda sem título divulgado, será o 10º trabalho de estúdio, então, da banda. O projeto vai suceder One More Time, que foi lançado ali em 2023 e marcado pelo retorno do vocalista e guitarrista Tom DeLonge. A formação, né, então, ao lado de Barker e do baixista também Mark Hoppus. Então, o DeLonge tinha deixado o grupo em 2015, né? E voltou em 2022, depois de um período de 8 anos afastado. O documentário Travis Barker, Louder Than Fear, tem estreia prevista para o dia 13 de agosto no streaming chamado Hulu. Para você que é fã, então, do Blink 182. Então, o Barker também participará de um show em homenagem aos 50 anos do primeiro álbum dos Ramones. A apresentação está marcada para 30 de agosto. Então, final do mês está aí no cemitério Hollywood Forever, em Los Angeles, e contará ainda com Billy Joe Armstrong, do Green Day, outro clássico também. Vai ter também ali o Tim Armstrong, do Rancid, e também o CJ Ramon. Então, imperdível lançamento que vem aí. Será que ainda neste ano teremos álbum novo do Blink 182? Fica aí o questionamento, a gente acompanha aqui também. E mudando de estilo musical, vamos falar agora da cantora espanhola Rosalía. Ela acompanhou o show do grandíssimo Caetano Veloso no Festival Doce Maravilha, que aconteceu no Rio de Janeiro no domingo. Solta o som. Você ouve Motomami, da Rosalía. E pra você que acompanha aí a nossa transmissão, youtube.com/@tmcnewsbr, ou até você que tá ouvindo no rádio, foram divulgadas ali umas imagens da própria Rosalía ao lado de um amigo, né, curtindo ali, então, o show do Caetano Veloso. Os vídeos foram publicados nas redes sociais, mostram ali ela curtindo a apresentação. Em outro registro, a cantora aparece atendendo a um pedido de foto feito por um fã. Olha só que acessível. Então, durante o fim de semana, Rosalía também foi vista em diferentes pontos do Rio de Janeiro, incluindo um restaurante em Botafogo e a entrada do hotel onde está hospedada. E ela, inclusive, encontrou fãs ali. A cantora se apresenta no Rio de Janeiro hoje e amanhã como parte da Lux Tour. Os shows estão marcados para as 9 horas da noite, então já está aí rolando, ou está no finalzinho, neste horário agora, né? Então está rolando ali na Farmácia Arena. E terão no repertório músicas do novo álbum dela, o Lux, que é o último álbum lançado, quarto álbum de estúdio de Rosalía. Essa será a primeira apresentação da cantora no Brasil desde 2023, quando participou do Lollapalooza como uma das atrações principais e estava na turnê com o álbum Motomami. Inclusive, um show muito bacana, um show muito marcante, onde ela faz ali um jogo de câmeras, onde tem ali filmmakers no meio do show dela e eles fazem ali uma movimentação com as câmeras transmitida na tela ao mesmo tempo, o que traz ali para os fãs uma experiência imersiva. Então, em novembro de 2025, Rosalía esteve novamente no país, né, que foi a última vez onde ela esteve, além, né, do momento agora no qual ela está fazendo show, né, mas anteriormente ela estava aqui no Brasil, no final de 2025, né, para participar de atividades relacionadas ao lançamento do seu novo álbum, o Lux. Na ocasião, ela realizou sessões ali de audição do álbum com fãs previamente selecionados que puderam comentar e apresentar impressões sobre o trabalho. E o interessante na Rosalía é justamente essa capacidade dela de se reinventar, né? Porque ela começou muito ligada ali ao flamenco em Los Angeles, ganhou projeção mundial ali com o trabalho dela, que é o El Mal Querer, né? E depois rompeu completamente com as expectativas com o Motomami, que é uma mistura de reggaeton, trap também, eletrônica e pop também. Então ela faz uma mistureba nesse álbum, o Motomami, e aí ela vem com esse álbum novo, que é o Lux, né, que já chegou ali mostrando um diferencial na Rosalía, que ela não fica ali no mesmo estilo musical a cada álbum que ela cria. Então, o Lux foi um enorme sucesso, continua sendo, alcançou o topo das paradas em vários países e foi muito elogiado pela crítica, inclusive. Então, talvez seja por isso que a música brasileira desperte tanto interesse na Rosalía, né? Porque o Brasil também tem essa característica de misturar ali tradição e inovação também. Então é do samba ao tropicalismo, da música popular à música eletrônica. Então a Rosalía está ali sempre buscando novas referências e, pelo jeito, o Brasil entrou nesse radar, né? E tem um detalhe que deixa esse encontro ainda mais especial, porque o Caetano Veloso completou 84 anos nesse domingo, ou seja, a Rosalía estava ali na plateia justamente no fim de semana do aniversário de um dos maiores nomes da nossa música brasileira. Será que vem feat por aí? Ia ser uma boa, hein? Ainda no nosso Tem Música Chegando, vamos falar agora de The Weeknd. Ele afirmou que não pretende mais abandonar o nome artístico. Então, a declaração foi feita durante um show em Estocolmo, na Suécia, como parte da etapa europeia da turnê After Hours Till Dawn. Sobe o som! Você ouve agora The Weeknd com a música Save Your Tears.

0: boa essa música, viu? Inclusive o videoclipe dela também é muito curioso, essa música Save Your Tears, do The Weeknd, que ele canta, no caso, pra uma ex, que ele reencontra e percebe ainda que tá carregado ali de sentimentos, né? Então ele Save Your Tears, né? Guarde as suas lágrimas ali na tradução. E nisso ele se apresenta ali pra uma plateia de pessoas e acaba tendo o rosto ali deformado durante o videoclipe, uma forma ali de mostrar, né, essa máscara social que os artistas acabam vestindo para serem aceitos aí pela sociedade e também pela crítica musical. Então ele disse ali, abre aspas, eu nunca vou desaparecer, amo isso demais para assumir. Testei a aposentadoria por um tempo e não gostei da sensação. Vou estar aqui para sempre com vocês. Então a declaração contrasta com o posicionamento adotado pelo artista em janeiro de 2025, quando lançou Hurry Up Tomorrow, que é o seu sexto álbum como The Weeknd. Na época, o nome dele, né, que é Abel Tesfaye, afirmou que pretendia encerrar o uso do nome artístico depois do disco, que concluiu a trilogia iniciada ali com After Hours e continuada em Dawn FM. Na ocasião, o cantor explicou que queria encerrar o projeto por considerar que a persona criada em torno do The Weeknd havia se transformado em uma competição constante. Então ele afirmou ainda que preferia finalizar esse ciclo enquanto sua carreira estava ainda em alta. A mudança de posicionamento acontece durante a turnê After Hours Till Dawn, que começou lá em 2022, a excursão ultrapassou $1 bilhão em receita bruta e vendeu mais de 7.500.000 ingressos, um sucesso, segundo dados divulgados sobre a turnê. E o espetáculo inclui uma escultura dourada de aproximadamente ali 12 metros, criada pelo artista japonês Hajime Sorayama, além de cenários inspirados em ruínas, projeções, lasers e efeitos de fogo. Então, parte da receita dos ingressos é, inclusive, destinada a Global Citizen e também a XO Real Minute Rian Fund, que são ali destinadas ali para doação, né? Então, segundo informações divulgadas pelas organizações, mais de $8.500.000 já foram destinados a iniciativas relacionadas à educação e também à alimentação de crianças em situação de vulnerabilidade. Então, o Abel ali construindo uma das carreiras mais marcantes do pop recente, como The Weeknd, com essa mistura ali de nomes, esse jogo com os nomes que ele faz. E misturando ali também o R&B, o pop, a música eletrônica, teve também participação feat, no caso, com a Anitta, né, na música São Paulo, recentemente também. E seus trabalhos aí marcantes, como Trilogy, Built Behind the Madness, Starboy, After Hours e também o Dawn FM. Então, a relação com o próprio nome artístico sempre foi curiosa, porque ele já anunciou que queria deixar o nome The Weeknd para trás, mas agora voltou, então, a dizer que não pretende abandonar ali a persona que criou e o tornou aí um dos nomes mais reconhecidos da música contemporânea em 2026. E agora vamos falar dela, da cantora Mariah Carey. Teremos uma apresentação extra da turnê de Natal, a Christmas Time Tour, em São Paulo, para você que sintoniza no 100.1. Sobe o som, Jorge. Você ouve agora All I Want for Christmas Is You, da Mariah Carey. E o novo show tá marcado pro dia 18 de novembro e será realizado no Brasil pela primeira vez. Então, primeira vez que ela traz, então, uma turnê de Natal para cá. Com a inclusão da nova data, a turnê terá 3 apresentações no país. Então, 17 e 18 de novembro em São Paulo, e 21 de novembro no Rio de Janeiro. Então, a venda de ingressos pro show extra seguirá o mesmo cronograma das demais apresentações. Lembrando que clientes Itaú Private e Itaú Personalité poderão comprar ingressos a partir do dia do meio-dia de amanhã, então do dia 11, né, até às 11h59 do dia 12 de agosto. Fica aí o alerta para você que tem interesse em curtir o show da Mariah Carey. A pré-venda para os demais clientes Itaú começa ao meio-dia de 12 de agosto e termina às 11h59 de 13 de agosto. Então a venda geral será aberta ao meio-dia de 13 de agosto. E durante a pré-venda, clientes Itaú terão 30% de desconto. O mapa de setores da nova apresentação será diferente do primeiro show de São Paulo. Na data extra, a pista comum será em pé. Então, a pista premium continuará com assentos marcados. E parece que a Mariah Carey, então, está sendo já descongelada aí para o Natal. Mas, brincadeiras à parte, a carreira dela vai muito além também dos clássicos natalinos, né? Que a gente tem essa brincadeira de falar que quando está chegando a época do Natal, a Mariah Carey é descongelada. Então, depois de álbuns como Music Box, Daydream e o Butterfly, que fez muito sucesso também, ela passou por fases bem diferentes. Então, ali em 1999, ela teve seu álbum Rainbow, que é, inclusive tem ali ela vestida de branco com arco-íris atrás, que trouxe uma Mariah mais voltada ao R&B e também ao hip-hop. Teve ali também o The Emancipation of Mimi, de 2005, que marcou uma grande retomada comercial e rendeu vários sucessos, como We Belong Together. E mais tarde vieram trabalhos como Memories of an Imperfect Angel e também o Caution, que é um álbum de 2018. Para mim, o favorito é o Memories of an Imperfect Angel, muito bom. Ou seja, antes de ser descongelada, todo fim de ano, a Mariah já tinha construído aí uma carreira enorme, né? Com vários hits, mudanças de estilo. Mas, obviamente, que a gente tem essa marca registrada da própria Mariah Carey ali com suas músicas natalinas, principalmente All I Want for Christmas is You, Baby. Tudo que eu quero no Natal é você, meu amor. Então não tem como esquecer essa música muito marcante da Mariah Carey, trazendo então pela primeira vez a sua turnê natalina ao Brasil. Então, muito bacana para você que é fã dela. Fica aí a recomendação. Novo show marcado aí com ingressos à venda durante essa semana. 11:48.
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0: Agora mudando de assunto, os corpos das turistas colombianas que morreram seguem aguardando liberação do IML. Familiares chegaram ao Brasil com documentos para tentar agilizar o processo. E quem atualiza o histórico dessa tragédia que aconteceu durante esse fim de semana é o Rafael Alves.
2: Depois de liberados pelo Instituto Médico Legal no centro do Rio, os corpos das três vítimas colombianas do acidente de helicóptero no Rio devem ser levados para Bogotá, na Colômbia. O processo para liberação é demorado porque os corpos ficaram carbonizados após a queda da aeronave no último sábado. Das três vítimas estrangeiras, apenas Sofia Murillo, de 17 anos, tem a documentação da arcada dentária, que pode ajudar os peritos a confirmar a identidade de forma mais rápida. O primeiro corpo a ser liberado foi do piloto Alessandro Rocha. Esse foi o terceiro acidente com vítimas no Rio de Janeiro somente nesse ano. Por isso, o presidente da Comissão de Direito Espacial, Aeronáutico e Aeroportuário da OAB do Rio, Antônio José Silva, avalia que os órgãos reguladores deveriam intensificar fiscalizações no estado.
3: Que seja importante a presença mais ativa do órgão regulador e fiscalizador. Para quê? Para que essas aeronaves e esses pilotos tenham a maturidade de saber que existe um fluxo e existem regras a serem seguidas. Com a presença do órgão regulador, trazendo mais conhecimento sobre responsabilidade civil, criminal e administrativa para os operadores, acredito que possamos achar um ponto que de voo com segurança.
2: As investigações do caso estão em andamento em duas frentes. Uma, pelo Centro de Investigação e Prevenção de Acidentes Aeronáuticos, o CENIPA, da Força Aérea Brasileira, e uma segunda, pela Polícia Civil do Rio. Os investigadores da polícia só devem ouvir os familiares após conseguirem mais informações do caso. As turistas colombianas eram da mesma família e estavam no Rio de Janeiro para comemorar o aniversário de 15 anos de uma parente.
0: 11:50.
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0: Voltando para o assunto política, em entrevista ao TMC 360, o cientista político Alberto Carlos Almeida falou sobre como a polarização fez com que partidos se tornassem neutros ao apoiar candidatos à presidência. Vamos ouvir como foi a entrevista.
4: Parece que só dois partidos têm chance de chegar ao poder no sentido de eleger o presidente da República, o PT e o PL. Os demais partidos não têm candidatos competitivos. Eu sei que tem outros candidatos, todo mundo sabe, né? Caiado, Zema, Renan Santos, né? Mas eles não têm chance. Né? Eles são candidatos nanicos, né? Como na eleição passada foi assim com Ciro Gomes e Simone Tebet. Então, os partidos, e a maioria dos partidos não tem candidato a presidente. Então, o que que interessa para esses partidos? Eleger bancadas no Congresso, eleger uma grande quantidade, uma grande proporção de deputados federais e senadores. E o Brasil é um país, como todo país, tá? Não tem nada de diferente dos outros, é um país regionalmente dividido. Você tem uma região do país em que você tem a direita mais forte. Você pegar estados como Santa Catarina, Paraná, São Paulo, você tem uma predominância de eleitores de direita. E você tem o oposto também, né? O Nordeste vota mais em Lula, vota mais no PT. Então, esses partidos, como estratégia para conseguir eleger uma grande quantidade de senadores e deputados federais, o melhor para eles é não se comprometer com nenhuma candidatura, porque isso não atrapalha o desempenho eleitoral dele, ou não é um fator a mais para atrapalhar o desempenho eleitoral desses partidos nessas diferentes regiões do país. Você não se compromete. Imagina que um partido desse sem candidato a presidente decida apoiar Lula. Né? Ele vai ter dificuldade nas regiões mais de direita do Brasil e vice-versa. Se ele apoiar Flávio Bolsonaro, explicitamente vai ter mais dificuldade no Nordeste. Então, internamente, no partido, né, os políticos que tomam essas decisões, eles dizem, olha, vamos ficar de fora, né? É melhor a gente ficar de fora, porque, né, e aí a gente espera, elege uma bancada grande, quanto maior, melhor, do ponto de vista de cada um deles, né? E quem quer que seja o eleito, a gente vai lá e negocia o nosso poder de barganha e a quantidade de deputados federais e senadores que a gente vai eleger. Basicamente é isso que está acontecendo.
0: Então, a gente tem uma mudança, inclusive, na estrutura de poder nos últimos anos. O presidente Lula está reclamando disso na campanha, está falando abertamente sobre isso. É uma preocupação e essa mudança, ela tem muito a ver com a distribuição de emendas parlamentares, emendas impositivas. Para onde pode caminhar essa mudança nos próximos anos? Já que a gente está pensando na cabeça dos partidos, a gente tem um Congresso com mais poder do que tinha. Antes, quem definia como e onde ia gastar esse dinheiro, esse orçamento, era o presidente. Agora, cada vez mais, esses valores altíssimos, eles saem dos parlamentares, o que dá muito poder aos parlamentares, o que torna muito interessante se tornar um parlamentar. Visto que esse caminho é esse o caminho que a gente tá trilhando, para onde é que a gente pode caminhar? Um desequilíbrio ainda maior entre os poderes?
4: Joana, o que que acontecia no passado, né? Você sempre teve essas emendas, né? Elas não eram impositivas, isso começou durante o governo Dilma, né? Por que isso começou? Porque durante sua presidência, a Dilma não liberava as emendas. Qual era a tradição da política brasileira? Se o parlamentar votasse a favor do governo, o governo ia lá e liberava as emendas. E aí, a primeira presidente que deixou de fazer isso foi Dilma. O parlamentar votava a favor do governo e ela não liberava as emendas. Aí Eduardo Cunha e outros parlamentares disseram, ah, não libera, então vamos tornar impositivo. Então, tudo começou aí, né? E depois os valores foram aumentando, né? Esses valores começaram bem baixos, em torno de 15 milhões, e hoje um deputado tem por ano 40 milhões, um senador tem por ano 70 milhões de impositivo. Na verdade, eles têm mais, né? Porque tem emenda de bancada, se tem emenda de comissão, eles apadrinham fatias das emendas, né? O que eu falei de 40 milhões para deputado e 70 para senador é o mínimo que eles têm. Na prática, é sempre bem mais do que isso. Tá? Isso não vai mudar, porque isso é decisão do Congresso, isso vai ficar assim. E aí, você pode se questionar, né, Joana, dizer, bom, então como é que o governo agora consegue apoio de deputados e senadores, já que eles agora estão livres, eles têm esse recurso na mão deles, inclusive você mesma falou isso aí, se tornou atrativo, muito mais atrativo ser deputado e senador. Antes, você tinha muitos deputados e senadores que disputavam eleição para prefeito, isso diminuiu drasticamente há 2 anos atrás, e vai diminuir talvez mais ainda, ou vai permanecer baixo daqui 2 anos, quando tiver eleição para prefeito. Hoje não é tão atraente ser prefeito, é melhor ser deputado por conta desse volume de recursos, não tem a menor dúvida disso. Tá? Então, basicamente, como é que o governo faz para conseguir apoio dos deputados? Aí você tem um recurso discricionário do governo, esse está lá. É o recurso que o governo usa discricionariamente, né? De acordo com os objetivos do governo. E esse também pode ser apadrinhado por deputados e senadores. Então, basicamente, antes, o preço, né? Preço até literalmente, né? Em recursos financeiros, que o governo federal pagava para ter apoio do deputado, era liberar aquela emenda que já estava prevista. Né? Lá atrás, repito, começou menos de 16 milhões, era pouquinha coisa. Hoje, o preço ficou muito mais caro, já que o deputado tem mais do que 40 milhões, para que ele apoie o governo vai ter que dar mais recurso ainda para ele. Né? E, de novo, esse recurso vai sair do recurso discricionário do governo. O governo tem? Tem. Então, é basicamente o que, que eu estou dizendo, resumindo, né? O preço do apoio de deputados e senadores ficou mais elevado, ficou mais caro. E esse fenômeno é um fenômeno nacional generalizado. Como nós temos essa tradição de copiar o que acontece em Brasília, estados e municípios copiaram as emendas impositivas. Então, hoje, há mais dificuldade do que havia no passado, em outra proporção do que ocorre em Brasília, sem dúvida nenhuma, mas há mais dificuldade de relacionamento de prefeitos com vereadores. Os vereadores antes eram muito mais subservientes aos prefeitos, agora são um pouco menos. E deputados estaduais também a seus respectivos governadores. Houve uma mudança no país inteiro, ela veio para ficar.
0: 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E esse foi o nosso resumo TMC. Não se esqueça, você sempre pode acompanhar a nossa programação aqui com todos os detalhes do que mais importa para você no Brasil e no mundo. O resumo teve a minha apresentação, Alexia Marília. E nos vemos amanhã com mais resumo TMC. Um beijo! Tchau, tchau!
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6: Olá, semana começando e com novidade fresquinha em primeira mão aqui no Marcas e Consumidores. Tem produto chegando no ponto de venda e que vai contar também com campanha publicitária. Está sendo lançada a linha de sabonetes Frutas Tropicais de Flor de Ipê, marca de cuidados pessoais e beleza da Ipê. O lançamento reforça o posicionamento do produto como uma das marcas que mais modernizaram a categoria. As embalagens também são um destaque, seguindo o conceito premium, com acabamento que remete ao universo do alto luxo e reforça a identidade de brasilidade. Dentro de mais alguns dias, começa a campanha publicitária do novo produto, direcionada ao ambiente digital. A linha é composta por 4 versões de sabonetes em barra e 3 versões de sabonetes líquidos. Todos os produtos apresentam alta perfumação e fragrância, como amora e jabuticaba, bergamota e limão siciliano e pitaia e lichia. Tem mais informações na minha coluna já no site da TMC, é só ir lá e conferir.
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3: Muito bom dia, uma ótima terça-feira para você que sintoniza a TMC. Hoje é dia 11 de agosto, seja muito bem-vindo, muito bem-vinda ao Amanhã TMC. Eu sou o Diego Andrade e te faço companhia ao vivo até às 5 da manhã. Aqui no Amanhã TMC você fica por dentro de tudo o que aconteceu de mais importante no noticiário do Brasil e do mundo, além de saber das primeiras notícias que vão impactar aí a sua terça-feira. Se você está em Belo Horizonte, acompanha a nossa programação em 88.7. Em Recife, 92.7. São Paulo e Brasília, 100.1. Em Curitiba, 100.3. E no Rio de Janeiro, estamos no 101.3. O meu muito obrigado a você que sintoniza a TMC. O WhatsApp está aberto para você participar. Manda sua mensagem, comenta sobre as principais notícias aqui do programa no 119-7221-1001. 119-7221-1001. Vamos às principais manchetes do programa de hoje. Os Estados Unidos aceitaram o pedido do Brasil para discutir na Organização Mundial do Comércio as tarifas sobre produtos brasileiros que podem chegar a 37,5%. A medida abre uma rodada de negociações entre os dois países. A China também pediu para participar da discussão, alegando que as tarifas americanas afetam seus produtos. Michele Bolsonaro deve receber o apoio do Podemos e do Republicanos na disputa por uma vaga no Senado pelo Distrito Federal. A articulação, com o apoio da governadora Celina Leão, busca fortalecer a aliança em torno da candidatura. A Michele aparece entre os nomes mais bem colocados nas pesquisas para o Senado no Distrito Federal. O candidato à presidência, Ronaldo Caiado, apresentou um plano de segurança que cria o conceito de terrorismo doméstico para enquadrar facções como PCC e Comando Vermelho. A proposta prevê penas mais duras para integrantes e financiadores de organizações criminosas, além de maior atuação das Forças Armadas nas fronteiras e uma força policial integrada entre os países da América do Sul. O candidato também anunciou o promotor Lincoln Gakia como ministro da Segurança Pública em um eventual governo. O governador Ratinho Júnior chamou de natural a ausência de Sérgio Moro no primeiro debate para o governo do Paraná. Em entrevista à TMC Paraná, Ratinho disse que Moro conhece pouco o estado e criticou seu plano de governo. O debate da Band teve apenas Requião Filho e Sandro Alex. A defesa de Daniel Forcaro ganhou um novo advogado e já pediu uma reunião com o ministro André Mendonça do Supremo Tribunal Federal, que é relator do caso. A nova equipe também avalia retomar as negociações para uma delação premiada. Forcaro já havia tentado fechar o acordo anteriormente, mas as propostas foram rejeitadas. Pesquisa Nexus BTG mostra empate técnico entre Lula e Flávio Bolsonaro na rejeição. 48% rejeitam Lula e 50% rejeitam Flávio. No primeiro turno, Lula lidera com 40% contra 35% de Flávio. Em um possível segundo turno, os dois também aparecem tecnicamente empatados com 47% para Lula e 44% para Flávio Bolsonaro. A Polícia Federal cumpriu 8 mandados em Maceió para investigar investidores de R$ 97 milhões de reais do Fundo de Previdência dos Servidores do Banco Master. A operação apura se houve irregularidades na escolha e na gestão desses investimentos que podem afetar recursos das aposentadorias dos servidores municipais. A pesquisa Focus reduziu pela sexta semana seguida a previsão da inflação para 2026 de 5,03% para 5,2%. O mercado também revisou para baixo a expectativa de crescimento da economia. A previsão para o PIB caiu de 1,99% para 1,98% neste ano e de 1,57% de 57% para 1,52% em 2027. Já as projeções para a Selic foram mantidas em 13,75% em 2026 e 12% para o ano seguinte. A empresa brasileira de aeronáutica Embraer registrou lucro de 1,11 bilhões de reais no segundo trimestre, alta de 25% em relação ao mesmo período do ano passado. A receita também foi recorde para o trimestre, com 11,34 bilhões de reais. E a empresa elevou a previsão de margem operacional e fluxo de caixa para 2026. O transporte rodoviário entre estados perdeu 17% das linhas nos últimos 8 anos. Hoje, mais de 3.300 municípios brasileiros estão sem atendimento regular de ônibus. Segundo o levantamento da Associação Brasileira de Mobilidade e Tecnologia, a Mobitec, 80% das rotas são operadas por apenas uma ou duas empresas. A entidade afirma que a concentração do mercado reduz a oferta, principalmente em cidades menores. Muito bom dia a você que sintoniza a TMC. Vamos à previsão do tempo para todo o país nesta terça-feira. Em Curitiba, o dia é nublado com possibilidade de garoa o dia todo. Chove à noite, máximas de 12 e mínimas de 7 graus. Em São Paulo, dia nublado com possibilidade de garoa de dia e à noite, máximas de 15 e mínimas de 12 graus. No Rio de Janeiro, o clima é chuvoso durante o dia. À noite pode chuviscar e o céu ainda fica nublado, máximas de 21 e mínimas de 18 graus. Em Belo Horizonte, o dia é nublado, mas o sol aparece também, viu? Não chove, máximas de 26 e mínimas de 17 graus. Em Brasília, o sol aparece entre nuvens, não chove, máximas de 29 e mínimas de 17 graus. E para fechar em Recife, o sol aparece entre nuvens, chove rápido durante o dia e à noite, máximas de 30 e mínimas de 23 graus. O Congresso Nacional começou nesta segunda um esforço concentrado para acelerar as votações antes das eleições. Murilo Hernandes traz o panorama completo.
4: Os trabalhos seguem até sexta-feira. A segunda rodada está prevista para acontecer entre os dias 31 de agosto e 3 de setembro. Fora destas datas, a expectativa é de um ritmo menor de votações, já que muitos parlamentares estarão envolvidos nas campanhas eleitorais. Na Câmara, os líderes vão se reunir na terça-feira com o presidente Hugo Mota para definir os projetos que devem entrar na pauta. Entre as propostas está uma medida do governo que prevê o uso de recursos extras do petróleo para reduzir impostos sobre combustíveis. Também podem avançar projetos sobre a criminalização da misoginia e o aumento do limite de faturamento dos microempreendedores individuais, os MEIs. No Senado, a pauta inclui propostas para estimular a produção de fertilizantes e a criação de fundos para o Judiciário, o Ministério Público e a Defensoria Pública. Já duas prioridades do governo devem ficar para depois das eleições: o fim da escala de trabalho 6x1 e as mudanças na segurança pública. As duas propostas enfrentam resistência entre os parlamentares e, por isso, não devem avançar neste período de esforço concentrado.
3: Sérgio Moro não compareceu ao primeiro debate entre candidatos ao governo do Paraná. Em resposta à TMC, Ratinho Júnior, atual governador do estado, comentou a ausência e afirmou que o candidato do PL não tem plano de governo. As informações com a repórter Isabela Miranda.
5: O governador Ratinho Júnior classificou como natural a ausência de Sérgio Moro, do PL, candidato ao governo do Paraná, no primeiro debate que foi realizado. Em resposta ao questionamento da TMC, o governador afirmou que Moro conhece muito pouco o estado.
6: Natural, eu acho que ele conhece muito pouco o Paraná, né? E não tem plano de governo. Se você pegar, e não é uma crítica pessoal, mas se você pegar o histórico das entrevistas dele, o plano de governo é destruir o PT. Isso o Paraná já fez. Nós aqui, o Paraná tem 4 cidades administradas pelo PT que não chega a 10 mil habitantes. Então, esse serviço nós já fizemos lá atrás. E o combate de discussão ideológica, né, de questão de direita e esquerda, é Brasília. Lá é o grande centro realmente para poder se discutir esses temas.
5: O governador ainda elogiou o desempenho de seu candidato, Sandro Alex, também do PSD.
6: Eu gostei muito, porque mostrou o preparo do Sandro Alex, né? Muito claramente dá para ver que ele conhece muito bem o estado e e apresentou as propostas, defendeu aquilo que a gente tem feito de trabalho, de legado aqui. Achei que foi muito importante para os paranaenses.
5: Sérgio Moro não compareceu ao debate da Band Paraná, que foi realizado na noite deste domingo. Estiveram presentes apenas Requião Filho, candidato ao governo do estado pelo PDT, e Sandro Alex, candidato pelo PSD.
3: O presidente do Tribunal Superior Eleitoral voltou a defender a segurança do sistema eletrônico de votação. Murilo Hernandes tem os detalhes.
4: Durante um evento realizado pelo TSE em Brasília, o ministro Cássio Nunes Marques reforçou a segurança das urnas eletrônicas e falou sobre o risco da desinformação nas eleições. A declaração ocorreu no Autódromo Nelson Piquet durante a corrida pela democracia promovida pelo Tribunal Superior Eleitoral. Nunes Marques afirmou que os questionamentos sem fundamentos sobre o sistema de votação podem afastar eleitores das urnas.
7: Essa desinformação eu espero que tenha saído menor e apequenada durante toda essa semana. Desacreditar o sistema brasileiro de votação é desconvidar o eleitor a comparecer às urnas. Então hoje é um dia de comemoração. Nosso papel não é tratar individualmente dos problemas, mas sempre voltado todas as ações do TSE. Primeiro, é fortalecer a segurança cibernética, fortalecer o nosso sistema de votação e tentar levar de uma forma eficiente essa informação para toda a sociedade brasileira.
4: O ministro também alertou para o risco de informações falsas ou distorcidas chegarem aos eleitores, principalmente durante o período eleitoral. A declaração ocorre semanas depois de o senador Flávio Bolsonaro voltar a questionar a transparência do processo eleitoral durante um encontro com embaixadores. O movimento retoma uma estratégia usada pelo ex-presidente Jair Bolsonaro em 2022, quando apresentou suspeitas sobre as urnas eletrônicas sem apresentar provas. Para reforçar a segurança das eleições e combater informações falsas, o TSE criou nesta semana um conselho consultivo sobre a integridade internacional nas eleições de 2026. O grupo vai ajudar a presidência do tribunal em ações para proteger a legitimidade e a normalidade do processo eleitoral. O TSE também mantém parcerias com plataformas digitais para combater conteúdos falsos, manipulados ou fora de contexto. O desafio, segundo Nunes Marques, também está no ambiente digital, principalmente com o avanço da inteligência artificial e a velocidade com que as informações podem se espalhar. 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
3: E a Polícia Federal mira o filho do presidente Lula em investigações sobre tráfico de influência. Os detalhes chegam com o repórter Rafael Felitti.
8: O foco dos três inquéritos em andamento é apurar um suposto esquema de tráfico de influência. Os investigadores buscam descobrir se integrantes do governo federal receberam vantagens indevidas para favorecer um empresário de forma ilícita junto a órgãos públicos e também ao Palácio do Planalto. O caso tramita no Supremo Tribunal Federal com relatoria dos ministros André Mendonça e Flávio Dino. Lulinha entrou no radar da PF devido à proximidade com a lobista Roberta Lussinger, apontada como peça-chave nos descontos irregulares do INSS. Morando na Espanha desde 2024, Lulinha deve ser convocado para prestar depoimento presencialmente no Brasil. Em declarações públicas recentes, o presidente Lula garantiu que se o filho for formalmente acusado ou chamado pela justiça, ele virá ao país. A defesa de Lulinha também reforçou o compromisso, afirmando que o empresário está à disposição das autoridades para prestar todos os esclarecimentos. 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
3: Governo Lula corre contra o tempo para garantir a aprovação da medida provisória que acaba com as chamadas taxas das blusinhas. De Brasília, Rodrigo Vicente traz os detalhes.
9: A MP da taxa das blusinhas foi assinada em 12 de maio, mas foi prorrogada pelo presidente do Senado, Davi Alcolumbre, que não viu condições de aprová-la no Congresso Nacional naquele momento. Bem, agora não há mais condições de prolongar o prazo. A medida provisória precisa ser apreciada até o dia 8 de setembro aqui pelo Congresso Nacional. Caso não seja avaliada, ela perde a validade e o imposto volta a ser cobrado. Mas vale destacar que medidas provisórias, elas têm força imediata, né? Mas com um prazo. Há algumas questões, no entanto, que travam aqui a tramitação no Congresso Nacional. Primeiro que há uma infinidade de matérias para serem votadas e o Congresso vai trabalhar apenas em dois esforços concentrados antes das eleições. Com muita matéria a ser analisada, portanto, tudo acaba ganhando status de urgência. Segundo, que há pressão do setor de varejo que se beneficiou com a medida, uma vez que, ao encarecer o produto trazido de fora, deu-se preferência para o produto interno. Bem, desde maio, contudo, houve uma explosão na venda de produtos internacionais em detrimento dos produtos vendidos aqui no Brasil. Outro ponto complicado é a dificuldade de diálogo entre o governo Lula e a presidência do Senado. Já os partidos de Centrão aí enxergam a medida como eleitoreira, já que ela foi editada próxima das eleições, uma vez que a medida anterior era condenada por boa parte da população. Bem, já se caducar, embora demonstre fraqueza para a base governista, o Congresso levaria a culpa por ser uma medida popular às vésperas das eleições.
3: Governo federal anunciou uma nova etapa do Desenrola focado em trabalhadores informais com dívidas em dia. Os detalhes chegam com o Brian Valêncio.
10: O Desenrola Adimplentes começou a operar com novas regras para a participação das instituições financeiras. O programa oferece crédito em condições mais favoráveis para trabalhadores informais que mantiverem suas dívidas em dia, mas que enfrentam juros altos, e também para estudantes e empreendedores que seguem pagando financiamentos estudantis. De acordo com o governo, até 500 mil trabalhadores informais e 100 mil beneficiários do FIES devem procurar o programa. Nas operações, 30% dos recursos serão bancados pelas próprias instituições financeiras e os outros 70% pela União. O programa é uma nova etapa do Desenrola 2.0, lançado em junho. Podem participar trabalhadores sem carteira assinada que não sejam servidores públicos, aposentados ou até pensionistas do INSS. É necessário ter uma dívida de crédito pessoal não consignado, ter pago pelo menos 4 parcelas e estar em dia ou com atraso de até 90 dias na dívida. O saldo devedor pode ser de até R$15 mil por instituição. A dívida será substituída por um novo crédito, com juros de até 1,99% ao mês. A nova parcela não pode superar 90% do valor anterior. Para contratos do FIES firmados até 2017, com menos de 90 dias de atraso, em 4 de maio de 2026, o programa prevê desconto de 12% para pagamentos à vista. Inicialmente, as operações vão ser oferecidas pelo Banco do Brasil e pela Caixa Econômica Federal. Para aderir, o beneficiário também vai ter que aceitar bloqueio do CPF em plataformas de apostas online por 6 meses.
3: O Ministério Público de Minas Gerais tenta impedir a contratação de shows de Ana Castela e outros artistas por R$1.800.000 em uma cidade com 4 mil habitantes, Santa Bárbara do Tugurio, em setembro. TMC 360 usou este exemplo para falar do uso de verbas públicas para grandes eventos, muitas vezes desproporcionais, com o gestor da Central de Emendas e pesquisador associado da PUC-Rio, Bruno Bondarovski. A gente confere esse bate-papo agora.
11: O que a gente está vendo é muitos shows sendo realizados com verba pública, e aí não é que o show não seja uma coisa boa, que a cultura não seja importante, que não seja também o lazer uma necessidade da população, mas a gente está vendo uma verba desproporcional ao orçamento das cidades, aos problemas que essas cidades têm, é gasta em shows, em cachês, em grandes produções, que certamente também dão muita visibilidade política. Então, eu acho que vocês trouxeram um exemplo grande, mas olhando aqui para os dados da Central, a

0: a falta de noção da gestão pública, porque é o nosso dinheiro. A gente está falando de dinheiro público que vem, chega por várias formas, chega de várias formas, seja emenda parlamentar ou não, mas quando a gente trata do orçamento da nossa casa, eu entendo que o orçamento público seja um pouquinho diferente, mas se a gente recebe um salário de R$1.000, a gente não deveria gastar R$1.500, fazendo uma analogia quase que precisa aí, com um show, um Lollapalooza da vida, um Rock in Rio. A gente economiza, quem sabe daqui a 6 anos, eu me planejando, consigo ir. Infelizmente é uma realidade, quando a pessoa tem um orçamento apertado, ela sabe que é assim. Agora, como é que os prefeitos, como é que os políticos continuam justificando essa falta de responsabilidade com o dinheiro público?
1: Ah, Joana, tá aí uma pergunta, não sei se é de milhões, mas é muito delicada, né? Eu acho que cada prefeito, eu já trabalhei em prefeitura pequena e prefeitura grande, como gestor. Cada prefeito também escolhe as suas prioridades. Tem que pensar, a gente tem que pensar sempre que o político, ele deseja maximizar o resultado do seu mandato. Então, se ele está fazendo show, é porque ele tem algum retorno com aquele show. Seja um retorno político, que as pessoas vão gostar, valorizar, ficar agradecidas, seja um retorno financeiro, se tiver algum sistema de desvio, algum sistema de corrupção. Vamos dizer, esses são os principais motivadores. Agora, se pegar ali o cerne da sua pergunta, por que ele não investe, por exemplo, mais em educação, ou em saúde, ou em saneamento, aí, enfim, a gente cresce aqui para... quais são os critérios que exigem que o governante atue naquelas necessidades maiores da população? Quais são as prioridades? Qual a nossa capacidade de gestão no Brasil? A gente tem um desafio, né? A gente tem 5.570 cidades no país. Você está falando aí de mais de 5 mil gestores. Se você botar o secretário, são 50 mil subsecretários. Então, a gente tem um desafio até demográfico de gestão associado ao que você falou. Quem que aceita essa prioridade? E aí eu acho que toca num ponto importante, Joana, que é a questão da verba parlamentar. Então, a verba parlamentar, no caso as emendas que a gente está falando, ela vai para a cidade e ela participa de um show, ou financia um show, que parece tudo bom, porque o parlamentar manda dinheiro, é bom para ele que aparece ajudando uma cidade. O prefeito faz o show, é bom para ele que se promove. A população vai ao show, parece que é bom também, porque de certa forma está recebendo lazer. Mas no final, o que não está sendo atendido? São os problemas estruturantes que você trouxe. É saúde, educação, saneamento, transporte, é falta de emprego, estrutura para o desenvolvimento econômico. Então acho que esse é o pulo do gato, que a gente está gastando com o que é fácil e que dá vitrine e não está fazendo o dever de casa de cuidar do país.
2: Essa discussão, professor, ela é muito importante e, ao mesmo tempo, ela foge do dia a dia das pessoas. O cidadão vive na cidade. Mas a gente fica inundado de discussões sobre quem está ganhando ou quem está disputando a corrida presidencial, por exemplo. A gente está inundado com o que o Congresso faz ou deixa de fazer. Então, a pergunta é, do ponto de vista do cidadão, como é que a lei ou a legislação protege... né, desse tipo de gasto exacerbado de dinheiro público? Porque a gente sabe que a ponta de lá, final, é o prefeito, é a Câmara, é tudo mais. Mas tem todo, como o senhor descreveu, é um mecanismo super complicado e que não vem de hoje, né? Então, de que maneira o cidadão está protegido? Se é que está, né? Sei lá.
1: Eu acho, Felipe, que a gente tem que aproveitar esse ano, que é ano eleitoral, porque, assim, respondendo precisamente a sua pergunta, o cidadão não tem uma proteção... de que o dinheiro vai ser gasto no que seriam as prioridades estruturantes. Essa é uma escolha política. Felizmente, a gente tem no Ministério Público algumas pessoas que estão atentas a isso e as denúncias também da população. Acho que denúncia é sempre um caminho importante. Agora, o cidadão, no ano eleitoral, ele tem essa possibilidade de olhar o que os parlamentares fizeram do tempo deles e das emendas deles e das opiniões que eles têm sobre esse sistema e poder escolher melhor. A cada 4 anos, a gente tem a oportunidade de rever quem está cuidando do nosso dinheiro, seja no nível federal, estadual ou municipal, né, de forma descasada, 2 anos depois. Então, é a hora que o cidadão tem para ver

0: O que foi feito do dinheiro das emendas? O que foi feito do dia a dia do parlamentar? Porque também as emendas, de certa forma, capturaram o tempo e a energia do parlamentar para a aplicação direta do dinheiro. E quem está fiscalizando o executivo? Quem está fiscalizando as leis? Então, acho que essa é uma pergunta que está posta no Brasil e que essa é uma eleição importante para a gente tratar isso. Qual a opinião de cada parlamentar, cada candidato sobre as emendas? Sobre a forma como as emendas parlamentares estão sendo gastas. Eu estou focando nesse tema não só por causa da Central das Emendas, que eu estou à frente, mas porque são 60 bilhões de reais que todo ano vão das verbas federais, ou seja, os nossos impostos que vão para Brasília, imposto de renda, imposto sobre produção industrial, imposto de importação, são os grandes impostos que vão para Brasília e são redistribuídos como emendas, eventualmente para pagar cachês de shows.
1: Agora, para a gente encerrar, Bruno, se você puder nos explicar como é que a gente pode usar a plataforma, se a gente quiser ver qual é o uso das emendas parlamentares, acho que é um serviço público bem interessante. A gente cobra muito transparência aqui na TMC, é uma das nossas bandeiras, transparência, não só na gestão como um todo, mas na gestão do recurso público, do nosso dinheiro. E se você puder destacar algum dado que você tenha separado para a gente ter ideia também do que a gente pode encontrar se a gente sentar, abrir o computador e fizer uma busca no portal. É um portal, site, né?
0: É um portal,
1: Portal.
0: nós somos uma organização, mas o portal ele é uma plataforma, eu acho até, porque tem tanta gente conectada, mas o portal ele surge para facilitar justamente essa transparência, porque os dados do governo eles estão espalhados em muitas bases e eles não se falam. Então a gente busca tudo isso e coloca na plataforma Central das Emendas. Ela é totalmente gratuita, é uma organização sem fins lucrativos, é só entrar. E você já pode escolher o candidato, no painel de dados, escolher a sua cidade, escolher o tema que você quer analisar e aparecem gráficos, rankings, detalhamento de todas as emendas. E a gente fez recentemente uma nova ferramenta, chama Busca Pix, que é para buscar nas emendas Pix o que que está acontecendo. Porque nos portais do governo você só tem os dados grandes, assim, é para a saúde, é para a educação, mas a gente pega os textos. E diz assim, não, eu quero saber sobre show, eu quero saber sobre asfalto, eu quero saber sobre festa junina. E aí a pessoa pode procurar. Aí pensando nisso, para a matéria aqui de hoje, eu fiz uma pesquisa que eu procurei show, cantor, cantora, apresentação musical, apresentação artística. Veja, me retornou 1.225 emendas. Eu vou chamar emenda porque eles dividem em pedacinhos, mas podemos chamar emendas. 169 milhões. No total dos últimos 6 anos. Começou lá em 2020 com 15 mil, depois já foi para 1,7 milhões, ano passado 50 milhões, e esse ano que ainda não acabou, 38 milhões. Então são verbas que estão indo diretamente para financiar shows, muitas vezes os cachês, a produção, e que, como eu falei, não parece ruim se não tivesse saindo de talvez maiores urgências para o país e para a população. Aí eu peguei três exemplos, tá? Mas você vê que são três exemplos de 1.225. Escolhi um em São Paulo, no Rio, e um de um artista. O de São Paulo é da cidade de Morungaba, em São Paulo. Foi o senador Jordano que mandou. É uma emenda de quase 3 milhões a emenda, 2,9 milhões, e financiou uma festa chamada Morungaba Rodeio Fest, festa do peão de Morungaba. De 19 a 23 do 11 de 25. E aí tem Henrique Diego, tem o valor dos cachês, Fernando e Sorocaba, César Menotti, Ana Castela, como a gente falou hoje, Fiduma, enfim, vão os nomes e os cachês de cada um. É tudo público, tá? Eu posso também ler aqui os valores, não tem problema. Depois eu resolvi ver Miguel Pereira, foi uma emenda do deputado Júlio Lopes. Em valores das apresentações, deu 2,7 milhões. Festa de Nossa Senhora da Glória em 2024, no Rio de Janeiro. Então, também achei aqui Michel Teló, cantora Paula Fernandes. Foram uns 10 artistas. Tem aqui Thiaguinho. Foram muitos artistas. Tem aqui o valor também das empresas contratadas para as apresentações musicais Ferrugem, vários. todos também com cachê. Quem tiver curiosidade, entra no site, se vocês quiserem saber, eu leio alguns também aqui. E por fim, eu aleatoriamente escolhi shows do Zezé de Camargo, fiquei curioso, ele já teve aqui registrado, só de emenda Pix, 1,7 milhões pagos a esses shows. Em 2026 vai ser em Mirabela, Minas Gerais, em 25 em município de São José do Egito, em Pernambuco. Teve também, tem também 26 de Apoatã, no Sergipe. Então é Brasil inteiro, dá para ver, né? Carmésia, Minas, e teve em 23 Araguapaz, em Goiás.
2: É a terra das oportunidades, né, gente?
1: Qual é, só para a gente falar aqui, então, qual é o portal, a plataforma, para as pessoas que quiserem acessar?
0: O nome é Central das Emendas e o site é centraldasemendas.info. É totalmente gratuito, se cadastra e passa a receber informações, orientações, a gente tira dúvida também. O objetivo é que o Brasil possa entender melhor o que está acontecendo com o dinheiro público dos nossos impostos.
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5: Vamos às principais manchetes do programa de hoje. O pãozinho francês vai ficar mais caro após a farinha de trigo subir até 15%. A alta aumenta a pressão sobre as padarias, que tentam segurar parte dos custos. A farinha representa cerca de 70% da receita do pão de sal e entre 20% e 30% dos custos das padarias, dependendo dos produtos vendidos. Por isso, o aumento do trigo tem impacto direto na produção. Mesmo com a alta, o setor busca limitar o repasse ao consumidor para evitar uma queda nas vendas. O pão francês é considerado um dos principais produtos das padarias e tem sido mais procurado diante da troca por itens mais caros. O Rio Rotativo Digital começou nesta segunda-feira a ampliar a operação para a Orla da Zona Sul. Nessa nova etapa, o sistema vai abranger 1.700 vagas dos bairros do Leme, Copacabana, Ipanema e Leblon, com apoio de 80 guardadores credenciados. No dia 24 de agosto, o Rio Rotativo chega à Orla de São Conrado, Praça Afonso Pena, na Tijuca, e da Praia do PP até a Praia do Ó, na Barra da Tijuca. A medida que começou na Lagoa e substitui os antigos talões de papel por um pagamento feito exclusivamente pelo aplicativo Jaé. A expansão para a Orla busca integrar o Rio Rotativo ao programa Tolerância Zero como foco no comércio legal. O funcionamento permanece o mesmo, tá? Ao estacionar em uma vaga sinalizada, o motorista deve acessar o aplicativo Jaé, selecionar a opção Rio Rotativo, confirmar o endereço identificado no GPS, informar a placa do veículo e escolher o período de permanência. O pagamento pode ser feito por Pix ou cartão de crédito diretamente no aplicativo. A Agência Nacional de Vigilância Sanitária, Anvisa, autorizou a entrega de medicamentos por meio de plataformas digitais e aplicativos de comércio eletrônico, como iFood e Mercado Livre. A medida revoga proibições que vigoravam desde 2021 e atende à nova lei federal que permite que farmácias e drogarias licenciadas contratem serviços de entrega de terceiros. De acordo com o órgão, a aplicação definitiva da nova regra ainda depende da edição de regulamentações específicas, devendo as empresas e estabelecimentos parceiros cumprir as demais normas sanitárias. Agora os destaques internacionais. Um forte terremoto de magnitude 7.4 atingiu o oeste da Colômbia. O abalo sísmico foi sentido em diversas regiões do país, incluindo a capital de Bogotá, onde prédios balançaram e moradores precisaram abandonar suas casas às pressas. Ao menos 111 pessoas morreram e mais de 80 ficaram feridas, segundo autoridades locais. 61 prédios e 1.300 casas colapsaram. Ainda não há pessoas presas nos escombros. O epicentro do tremor foi registrado próximo ao município de San José del Palmar, a cerca de 200 quilômetros de Bogotá. A governadora Núbia Carolina disse na Rede X que o sismo causou ferimentos e danos significativos em Chocó e até na Venezuela. Até o momento, órgãos do governo local seguem em alerta para possíveis réplicas e recomendam que a população siga os protocolos de segurança em áreas de risco. E na Venezuela, o número de mortos nos terremotos que atingiram o país em 24 de junho chegam a 6.301 pessoas. O balanço foi divulgado pelo governo nesta segunda-feira. Mais de 73 mil pessoas precisaram de atendimento hospitalar. Os dois tremores provocaram o pior desastre natural da história recente do país. Dados oficiais apontam que 190 prédios desabaram completamente, enquanto quase 1.000 construções sofreram danos estruturais. Quase 50 dias após os terremotos, as forças venezuelanas continuam fazendo buscas entre os escombros. O governo acredita que o número de mortos pode ultrapassar os 10 mil. O presidente dos Estados Unidos, Donald Trump, assinou uma ordem que limita a 11 o número de vacinas recomendadas no calendário infantil. A medida recomenda separar a vacina contra o sarampo, caxumba e rubéola em 3 vacinas diferentes, administradas em consultas médicas separadas. Atualmente, vacinas individuais contra essas 3 doenças para crianças não estão disponíveis nos Estados Unidos. Trump disse ainda que crianças de 1 ano deveriam receber as vacinas em 5 consultas separadas. Apesar das mudanças, nas recomendações federais, são os estados e não o governo federal que tem autoridade para exigir vacinas de crianças para frequentar as escolas.
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5: Novo advogado de Daniel Vorcaro quer destravar delação premiada no Supremo. E os detalhes chegam com Rafael Felitti.
6: Contratado recentemente para a defesa de Daniel Vorcaro, o advogado Daniel Bialski já solicitou uma audiência com o ministro André Mendonça, relator do caso no Supremo Tribunal Federal. O objetivo do encontro é retomar as negociações para uma delação premiada. Esta seria a terceira tentativa de acordo do ex-banqueiro. Duas propostas foram rejeitadas, tanto pela Polícia Federal quanto pela Procuradoria-Geral da República. Em ambas as tentativas, os investigadores entenderam que não havia fatos novos e que faltava capacidade de Daniel Vorcaro para ressarcir os cofres públicos. A PF e a PGR têm acesso a celulares de Vorcaro e de outros envolvidos no caso Master, o que deu aos investigadores um amplo material probatório e, por isso, as informações trazidas foram consideradas insuficientes. O advogado Daniel Bialski quer reverter a situação. Daniel Vorcaro está preso no 19º Batalhão da Polícia Militar em Brasília, conhecido como Papudinha, por determinação do ministro André Mendonça. A audiência, que deve ocorrer nos próximos dias, será decisiva para definir se a possibilidade de delação premiada de Daniel Vorcaro voltará ao radar das autoridades.
5: O presidente da Câmara, Hugo Mota, decidiu tornar público o apoio à reeleição do presidente Lula. Murilo Hernandes traz os detalhes.
7: O anúncio foi feito nesta segunda-feira durante a posse da advogada Giovanna Maier como desembargadora do Tribunal Regional Eleitoral da Paraíba. Hugo Mota afirmou que esperava uma definição do partido antes de tornar pública a própria posição. Segundo o deputado, o apoio ao presidente Lula está de acordo com o que o grupo político dele considera melhor para o país. O Republicanos decidiu manter neutralidade na eleição presidencial de 2026, mas liberou os filiados para fazer alianças nos estados. Na Paraíba, porém, o cenário é diferente. O partido participa da articulação que apoia a reeleição do governador Lucas Ribeiro, do Progressistas, em uma chapa que também conta com o PT. Hugo Mota também é candidato à reeleição para a Câmara dos Deputados. O apoio a Lula ocorre durante a formação das alianças estaduais para as eleições deste ano e reforça a reaproximação de Mota com o grupo político que apoia o presidente Lula. Apesar da declaração, a posição de Mota não representa uma decisão nacional do Republicanos que mantém a neutralidade na disputa pela presidência da República. Na Paraíba, o apoio acompanha a articulação do grupo político local para as eleições de outubro. 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
5: Os corpos das turistas colombianas que morreram seguem aguardando liberação do IML. Familiares chegaram ao Brasil com documentos para tentar agilizar o processo. O Rafael Alves tem mais informações.
8: Depois de liberados pelo Instituto Médico Legal no centro do Rio, os corpos das três vítimas colombianas do acidente de helicóptero no Rio devem ser levados para Bogotá, na Colômbia. O processo para liberação é demorado porque os corpos ficaram carbonizados após a queda da aeronave no último sábado. Das três vítimas estrangeiras, apenas Sofia Murillo, de 17 anos, tem a documentação da arcada dentária, que pode ajudar os peritos a confirmar a identidade de forma mais rápida. O primeiro corpo a ser liberado foi do piloto Alessandro Rocha. Esse foi o terceiro acidente com vítimas no Rio de Janeiro somente nesse ano. Por isso, o presidente da Comissão de Direito Espacial, Aeronáutico e Aeroportuário da OAB do Rio, Antônio José Silva, avalia que os órgãos reguladores deveriam intensificar fiscalizações no estado.
9: Que seja importante a presença mais ativa do órgão regulador e fiscalizador. Para quê? Para que essas aeronaves e esses pilotos tenham a maturidade de saber que existe um fluxo e existem regras a serem seguidas. Com a presença do órgão regulador, trazendo mais conhecimento sobre responsabilidade civil, criminal e administrativa para os operadores, acredito que possamos achar um ponto de voo com segurança.
8: As investigações do caso estão em andamento em duas frentes. Uma, pelo Centro de Investigação e Prevenção de Acidentes Aeronáuticos, o CENIPA, da Força Aérea Brasileira, e uma segunda, pela Polícia Civil do Rio. Os investigadores da polícia só devem ouvir os familiares após conseguirem mais informações do caso. As turistas colombianas eram da mesma família e estavam no Rio de Janeiro para comemorar o aniversário de 15 anos de uma parente.
5: E após audiência de custódia, o ex-marido de Maria da Penha tem prisão mantida. O repórter Júlio Andrade traz as informações.
10: O ex-marido da ativista vai permanecer preso preventivamente. Marco Antônio Heredia Viveiros tem 80 anos e foi preso em Natal por conta de uma entrevista dada a uma emissora de televisão sobre a tentativa de feminicídio que cometeu contra a ex-mulher. De acordo com o Ministério Público do Ceará, ele descumpriu uma medida protetiva imposta pela Justiça do Ceará, onde os casos de violência ocorreram, e proíbem Marco Antônio Viveiros de divulgar informações sobre o processo e o nome ou imagem das vítimas. Elas foram expedidas pelo primeiro juizado da violência doméstica e familiar contra a mulher de Fortaleza em favor da ativista e de duas das três filhas deles. O crime contra Maria da Penha aconteceu em 1983. Marco Antônio foi condenado pela tentativa de feminicídio da ex-mulher. Além de decretar a prisão preventiva, também foi determinada a retirada imediata do ar de conteúdos relacionados à entrevista e a proibição da veiculação da reportagem ou divulgação em quaisquer plataformas. A defesa informou que vai pedir à justiça a substituição da prisão preventiva por prisão domiciliar, com base na idade e nas comorbidades de Marco Antônio. O pedido ainda será analisado pela Justiça.
5: Um médico veterinário de 30 anos morreu de febre maculosa no norte fluminense. A Juliana Vaz tem os detalhes.
11: A Secretaria Municipal de Saúde de São Fidélis, município do Norte Fluminense, reafirmou seu compromisso com a transparência e garante que irá manter a população informada diante da confirmação da morte de um cidadão de 30 anos por febre maculosa. O órgão reforça que adotou as providências cabíveis diante da suspeita e confirmação da doença e realizou a notificação do caso, o encaminhamento das amostras para análise laboratorial e o acompanhamento das orientações junto aos órgãos competentes. A febre maculosa é uma infecção causada por bactérias transmitidas pela picada do carrapato. Segundo o Ministério da Saúde, quando agravada, pode causar gangrena e paralisia nos membros e levar a óbito. O infectologista José Pose explicou a transmissão e os riscos da doença.
12: Esse carrapato, quando ele pica esse animal, o carrapato se infecta e quando ele pica o ser humano, ele transmite essa rickettsia para o ser humano. É uma doença que se apresenta com uma febre muito alta, de início súbito, associado a dor de cabeça, enjoo, náusea. Costuma dar uma dor muito intensa nos músculos e nas articulações. Aparecem umas manchas vermelhas pelo corpo. Muitos dos casos que não são descobertos ou são tratados de forma errada evoluem para a morte, uma doença que tem um potencial de agravamento grande.
11: O município de São Fidélis manifestou sua solidariedade aos familiares e amigos de Gabriel Serra, médico veterinário e empresário vítima da infecção. Foram confirmados 14 casos e 4 óbitos por febre maculosa em todo o estado do Rio de Janeiro, somente neste ano, de acordo com a Secretaria Estadual de Saúde.
5: E olha, atenção para um caso que parece inacreditável em Juiz de Fora, Minas Gerais. Um homem descobriu que está morto de novo para o sistema do governo federal. O Murilo Luiz explica essa história.
13: Um motorista de Juiz de Fora, de 45 anos, voltou à justiça depois de descobrir que ainda aparece como morto em um sistema do governo federal. O problema foi identificado quando ele tentou retirar um medicamento pelo Farmácia Popular e teve o pedido negado, porque o CPF consta como cancelado por óbito no Cartão Nacional de Saúde. E a situação não é nova. Em 2007, o homem já havia descoberto o mesmo erro e conseguiu, por uma decisão judicial, para corrigir esse cadastro. A União e o INSS foram condenados a pagar indenização por danos morais, que chegou a cerca de R$ 7.500 e foi quitada em 2014. Agora, quase 20 anos depois, o motorista afirma que o problema não foi resolvido de forma definitiva. A defesa pede pelo menos R$ 30.000 por danos morais e uma multa diária de R$ 2.000 caso uma nova decisão não seja cumprida. A justiça determinou que a União apresente todo esse histórico do processo de registro de óbito.
5: E uma pesquisa do Conselho Regional de Enfermagem de São Paulo, Corém SP, revela que 62,6% dos enfermeiros, técnicos e auxiliares de enfermagem do estado sofreram algum tipo de violência no trabalho nos últimos 12 meses. O repórter Abraão Ramos traz os detalhes.
14: O levantamento ouviu 4.402 profissionais entre os dias 20 e 24 de julho. Entre as vítimas, 89,2% relataram violência verbal e 73,8% abusos psicológicos. Os principais agressores são pacientes, apontados por 68,1% dos entrevistados, familiares com 59,6% e acompanhantes com 50,7%. Entre os fatores que mais provocam os conflitos estão a demora no atendimento, problemas de infraestrutura e a insatisfação com a assistência, como explica Vanessa Scarcella, coordenadora da Comissão do Corém São Paulo de Combate à Violência.
15: A maior queixa de agressão é por acompanhantes, né? Mas não é tão diferente de pacientes, porque eles descartam nos profissionais da linha de frente, que é a enfermagem, toda a sua insatisfação com o sistema, né? Então chegam em unidades em UPAs nós temos um monte, em UPAs superlotadas, e aí a demora do atendimento. Então quem que eles vão procurar? Quem está ali na frente, que é a enfermagem.
14: O enfermeiro Flávio Veiga já sofreu com esse tipo de violência. Ele conta que foi agredido por um paciente enquanto trabalhava em uma unidade de pronto atendimento em São Bernardo do Campo, região metropolitana de São Paulo.
16: Eu falei que não ia atender agora, não era desse jeito, que ele ia resolver as coisas, que não era desse jeito me pegando, que ele ia conseguir o atendimento mais rápido, que pusesse ela aqui na porta. Só que assim, enquanto eu falava, ele me deu um soco na testa, do lado esquerdo, né? E aí eu já perdi um pouco o sentido, já o corpo começou a tombar. Parecia cena de MMA, assim, do UFC. E os meus braços amoleceram. E eu, pra falar pra você daí pra frente, eu já não sei o que aconteceu.
14: Flávio sofreu ferimentos no olho e uma fratura no nariz. O agressor foi preso em flagrante, autuado criminalmente por lesão corporal e multado com base em uma lei municipal. Após a recuperação, o enfermeiro foi realocado para serviços administrativos. Ainda sobre a pesquisa, os dados revelam que a rede pública concentrou 71,6% das ocorrências. Outro dado preocupante é que apenas 30,1% das vítimas fizeram denúncia. E entre quem registrou queixa, 65,2% disseram que não houve efeito prático. Só 5,7% relataram punição efetiva aos agressores.
5: 7 em cada 10 profissionais de enfermagem em São Paulo já foram vítimas de agressão no trabalho. É o que mostra um levantamento do Corém SP feito com mais de 4 mil profissionais entre enfermeiros, técnicos e auxiliares. O número é menor do que o registrado no ano passado, quando eram 8 em cada 10, mas ainda revela um problema recorrente na categoria. Para falar sobre isso, a TMC conversou com a Vanessa Scarcella, coordenadora da Comissão do Corém SP de Combate à Violência. Vamos ouvir.
17: A violência com os profissionais de enfermagem, ele não é um problema novo, né? O Corém, ele já vem acompanhando essa situação há algum tempo. Justamente por isso, né, percebeu aí a necessidade de fazer as sondagens, né, para garantir aí a qualidade e segurança desse profissional que está na ativa. Agora, em julho, nós fizemos uma nova sondagem. Nós tivemos uma sondagem no ano passado, em 2025, foi a primeira sondagem que a gente fez, diante dos vários casos que estávamos acompanhando, que vinham acontecendo. Em 2026, agora, a gente fez uma nova sondagem e participaram 4.400 profissionais de enfermagem de São Paulo. Lembrando que o estado de São Paulo, nós somos em 820 mil inscrições no Conselho Regional de Enfermagem, né? Então, são 820 mil profissionais de enfermagem aí só no estado de São Paulo, 3 milhões e meio no país. Então, é um número muito grande de pessoas, né? E destas, 72,6% disseram já ter sofrido algum tipo de violência neste último ano. Nós tivemos aqui a maior queixa de agressão é por acompanhantes, né? Mas não é tão diferente de pacientes, porque eles descartam nos profissionais da linha de frente, que é a enfermagem, toda a sua insatisfação com o sistema. Né? Então chegam em unidades em UPAs nós temos um monte, em UPAs superlotadas, e aí a demora do atendimento. Então quem que eles vão procurar? Quem está ali na frente, que é a enfermagem. Né? Então eles descartam toda essa insatisfação com o sistema, essa ansiedade com o processo de doença em cima dos profissionais de enfermagem. Então, nós temos aí muito acompanhantes que vêm nas UPAs com os pacientes e acabam agredindo nossos profissionais. É verbal, 89,2%, a psicológica, 73,8% e a física, 19,2%. Lembrando que a física é realmente, quando chega para a gente, é questão de internação do profissional. Nós tivemos no interior de São Paulo, por exemplo, em São José do Rio Preto, uma fratura de face. Nossa. Ficou hospitalizada, fez cirurgia. Nós tivemos em Monte Azul tesouradas da face, onde pegaram. Nossa. A própria tesoura do técnico de enfermagem, tesouraram o rosto dele e chutaram a enfermeira, quebraram a perna dela. O que eu posso falar como coordenador da comissão de enfrentamento à violência de enfermagem é que nós também verificamos, né, pela mídia, essas questões dos médicos sendo agredidos. Mas é muito, muito, muito menor do que a enfermagem, porque é a enfermagem que está ali na frente, né? E às vezes a maioria das queixas é pela demora do atendimento médico, né? Então não tem como você não chegar no hospital, por mais que você não precise passar no médico, mas você vai passar numa triagem de enfermagem, no acolhimento emocional, né? Tirar dúvidas. Então, todo o processo que você faz quando adentra uma instituição de saúde, o seu impacto inicial, né, o seu contato inicial é um profissional de enfermagem. Então, por isso que a gente fica mais exposto, né, a essas alterações de comportamento do paciente ou, em sua grande maioria, do familiar. Tem municípios, inclusive, que hoje, além de toda a tramitação que vai correr, né, civil e penalmente, a pessoa que agride o profissional de enfermagem também paga uma multa. Então, foi um avanço muito grande que a gente teve nesse um ano, de quando descobrimos, né, criamos a comissão e começamos a fazer audiências públicas, entrar com orientar o profissional ao CAT, o desagravo público. Então, essa redução de 86, que era antes, para agora 72, a gente ainda está verificando se teve uma redução por conta das ações que realizadas, né, de proteção à pessoa, ou às vezes porque teve tanto destaque que alguns também têm medo de denunciar. Esse é o nosso problema maior, o medo de denunciar.
5: A busca por mais flexibilidade tem mudado a relação dos profissionais com o trabalho presencial. Em São Paulo, um levantamento mostra que o modelo híbrido continua sendo preferência da maioria, mesmo que o salário ofertado seja 50% maior. Para debater sobre essas questões, a TMC conversou com Rodrigo Dibi, especialista em mercado de trabalho.
18: A gente tem visto, né, esse comportamento do mercado de trabalho, principalmente pós-pandemia, dessa alteração. Antes da pandemia, a gente tinha um costume, né, a cultura de todas as empresas era de um trabalho presencial. Quando veio a pandemia, por uma questão de necessidade, as empresas tiveram que se adaptar, né? E dessa adaptação, até hoje, a gente vê que teve uma modificação nesse mercado de trabalho, que é um pouco que a gente vai conversar hoje, né? Eu sempre falo da pandemia porque essa é a questão do home office, do híbrido. Ela não veio por um modismo. Ela nasceu por uma necessidade. As empresas, para sobreviverem, mudaram o modelo dela porque não dava para sair de casa. E elas começaram a perceber, primeiro, que o colaborador, ele performava na casa deles, e o colaborador também começou a perceber algumas coisas. Primeiro que a qualidade de vida de muitos melhorou, porque aí ficou muito mais claro o quanto que deslocamento, o quanto que não poder almoçar em casa às vezes, ficar com a família, prejudicava. E aí veio, depois que a pandemia acabou, muitas empresas foram voltando para o presencial, mas aquele colaborador, nós, né, estamos nos acostumando, que poxa, por que não? Quando eu estava só no online, eu era produtivo. Eu conseguia realizar o meu trabalho de boa forma. E isso foi alterando um pouquinho a percepção das pessoas. No momento que a gente vive hoje, muitas empresas querem voltar para o presencial, mas é o que apareceu muito nos dados que a Fernanda comentou. Mas as pessoas, elas também estão olhando que trabalhar no modelo híbrido traz para ela uma qualidade de vida suficiente até para, em alguns casos, ela topar. Ganhar menos ou ganhar a mesma coisa, mas ele quer sim uma qualidade de vida melhor do que ficar parado no trânsito em São Paulo. Isso voltou com tudo, né? A gente achou que ia melhorar, mas não, ele já está pesado de novo. E também poder ter um pouco mais de flexibilidade para almoçar em casa, para poder olhar alguma coisa da sua rotina, sem ser só trabalho, né? É uma tendência que as pessoas querem, mas infelizmente a gente tem muita empresa que está querendo retomar o presencial. Essa é uma tendência do mercado de trabalho. As empresas querem cada vez mais presencial, os escritórios voltaram a se equipar. Só que, e esse é o conflito que a gente está vivendo, porque as pessoas estão verbalizando de forma agora mais prática, né, Fernanda? Não é só um papo do que eu prefiro. Elas já estão verbalizando que, até se for para mexer em alguma questão salarial, eu topo. Então a gente vive esse momento das empresas querendo voltar para o presencial e as pessoas querendo ficar no híbrido, né? Eu sempre defendo, né? Na vida nunca é 8-80. O equilíbrio é o melhor caminho, né? Então, aqui, o que é o melhor olhar? Dependendo do trabalho que você faz, e a gente sempre tem falado isso para os próprios profissionais de recursos humanos, que não é escolher um modelo, é mais importante você olhar para a função que a pessoa faz. Se aquela função que a pessoa faz, se a entrega que ela tem, permite que ela possa fazer um híbrido, porque a entrega dela não vai mudar em termos de qualidade, por que não? Porque também hoje a gente precisa garantir uma melhor condição de trabalho para essas pessoas, em termos de saúde mental, e tudo conta, né? Uma cidade acelerada como é São Paulo, a gente precisa ter um modelo que efetivamente garanta condições de trabalho mais adequadas, né?
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5: Uma da manhã, bom dia. No primeiro bloco do A Cidade é Sua, conversamos com Natan Rubens, o fundador da Gumon. Em pauta, o trabalho do projeto que promove resgates e ajuda social por todo o Rio de Janeiro. Já no segundo bloco, o papo é com Sandra Goya, a representante do Navega RJ. Conversamos sobre o trabalho de apoio a pacientes com câncer de mama atendidas no Rio Imagem. A gente confere esse bate-papo agora.
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20: Bem-vindos ao Cidade é Sua dessa semana. Eu me chamo Rebeca Renzi e tenho o prazer de receber você, ouvinte, para mais um episódio desse programa que a gente fala um pouquinho de iniciativas, tanto públicas quanto privadas, de projetos que fazem a diferença para quem mora aqui na cidade do Rio de Janeiro. Dessa vez a gente tem dois convidados muito especiais. É o representante do GEMON, que é o grupo de momentos, vocês vão entender o que, que é, e é a representante do projeto Navega RJ. São dois projetos inspiradores e eu espero que vocês gostem de escutar a história deles tanto quanto eu.
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20: Seja bem-vindo, Natan, aqui para o Cidade é Sua, que é esse programa que a gente fala sobre iniciativas e projetos aqui do Rio, que são voltados para a população, tanto públicos quanto privados, mas, acima de tudo, para ajudar as pessoas que moram aqui na cidade. Então, queria te agradecer pela disponibilidade aqui do tempo, te dar as boas-vindas, e te pedir para se apresentar. Obrigado. E explicar para as pessoas o que, que é o GEMON.
21: Vamos lá, sou Natan Rubens Lia. Eu sou uma pessoa de comunidade, né? Hoje eu não moro mais na comunidade, mas foi muito tempo de comunidade. Eu sou aquele menino simples da comunidade que cresceu e que viu a possibilidade de ajudar as pessoas. Hoje eu sou fundador do Grupo GEMON. O GEMON nasceu na minha casa, né? O GEMON nasceu com a nossa iniciativa. Eu fui uma criança muito ajudada, então quem ajuda, quem recebe ajuda, com certeza ele vai saber o momento de ajudar. E o GEMON é isso. O GEMON nós somos um grupo de amigos e estamos aí focados em ajudar as pessoas. Lógico, dentro do possível, dentro das possibilidades, dentro do que a gente sabe, né? E a gente procura aprender bastante para poder ajudar mais. E é isso. Eu sou Natan, estou com 52 anos de idade. Essa parte de resgate, auxílio, ação social tem muito a ver com a minha profissão, né, de origem, né? Eu sou artista, fiz teatro, cinema. Hoje sou empresário de festas e eventos, entendeu? Então hoje minha vida é uma mescla, né? Dentro de tudo isso aí, o resgate, o salvamento, a ação social é o que move meu coração.
20: O GEMON, ele é focado em resgates e salvamentos? Como é que ele funciona? Me fala um pouquinho.
21: Então, o foco do GEMON é o resgate e salvamento, né? Natan, mas por quê? Porque a gente está sempre preparado para ir para um resgate, para ir para uma tragédia, um local de tragédia, e ajudar essas pessoas. Porque eu sou brigadista, socorrista, me formei em 2007, me formei pelo PAN, trabalhei no PAN, no Parapan, Maracanã, e vários outros aparelhos do Estado aí, como brigadista, socorrista, em Copa do Mundo, em outras atividades grandes aí. E eu queria pegar essa energia da galera que é bombeiro civil, brigadista, quem é enfermeiro, técnico, médico, pegar essa energia que as pessoas querem ir pro front, mas eles não têm o caminho. Isso aconteceu comigo em 2011. Isso aconteceu comigo. E a gente juntou e foi. A gente não tinha uma camisa, a gente não tinha um nome em 2011. A gente tinha um nome, não tinha uma camisa, não tinha uma formação, não tinha quem faz o quê, não tinha quem faz os pedidos de ajuda, quem pede auxílio, quem recebe, não tinha nada disso, entendeu? A partir da nossa missão ali de 2011, que foi Novo Friburgo, que foi muito marcante pra gente, a gente começou a decidir outras coisas, né? Pra fazer isso tem que estudar, pra fazer aquilo tem que estudar, pra ser um resgatista tem que estudar, então a gente começou a procurar meios, né? Pra gente poder estar estudando e podendo fazer mais. Só que o GEMON também tem a parte de ação social, né? Porque o Grupo GEMON começou com o Papai Noel. Não sei se você sabe, eu sou Papai Noel. Esse ano completo 32 anos com o Papai Noel, de barba branquinha, minha barba fica branquinha, Papai Noel de luxo. Inclusive, eu desço alguns prédios aqui no Rio de Janeiro. Eu desço de prédios até 30 andares. Então, a gente começou fazendo um trabalho social com o Papai Noel Solidário, e hoje o GEMON já tem mais de 40 mil presentes distribuídos no Rio de Janeiro, nas comunidades do Rio de Janeiro. E a gente fez essa mescla aí, né? O trabalho de resgate, o trabalho do Papai Noel e as ações sociais. Distribuição de alimentos, cestas básicas, cadeira de roda. E é isso. O GEMON é essa mistura, né, de todas as tribos para poder ajudar a população.
1: Então vocês realmente estão em várias frentes diferentes, né? Não é só essa parte de resgate. Como é que funciona a parte da seção social que você comentou? Como é que vocês recolhem e distribuem? Para onde vocês levam? Como é que vocês fazem?
21: Então, geralmente a parte financeira fica por conta da Jennifer Damasio, minha esposa, né? Sem ela, esse grupo não ia existir do jeito que existe, né? Ela é coordenadora do projeto Sábado Solidário, onde a gente distribui alimentos prontos, né? Quentinhas. Então, o Gemão já tem aí 18 mil quentinhas distribuídas no Rio de Janeiro, nas madrugadas, né? Muitas horas de trabalho, tem campanhas de refeições que demoram 12 horas para acontecer do início ao fim, né? Fora o dia anterior, que é a compra, fora os dias anteriores, que são as arrecadações, fora o dia seguinte, para deixar tudo organizado, né? Para a próxima campanha. Então, funciona assim, a gente pensa numa campanha, a gente analisa os riscos, a gente analisa o cenário, quem está disponível, qual das pessoas, né? No nosso grupo de WhatsApp são 40 pessoas, nós temos aí uma média de 20 pessoas atuantes direto e 20 pessoas flutuantes. O que são pessoas flutuantes? São pessoas que doam, estão no grupo, participam, mas não conseguem ir em todas as campanhas por conta de trabalho, por conta de emprego, essas coisas, entendeu? Então a gente está sempre fazendo o apanhado de ideias, pra gente, o temporal de ideias, para a gente ver onde a gente vai atuar. Época de frio, vamos atuar com frio, vamos. Inclusive, essa semana agora seguinte vai ter a campanha de cobertores, distribuição de cobertores. Aí, como o caixa está baixo, vamos fazer só café. Café com pãozinho na madrugada. Como as pessoas estão acostumadas muito a ver o nosso carro na rua distribuindo comida, então rola meio que uma frustração se eu chegar lá só com cobertor. Então, na madrugada fria, o que a gente faz? Um café, leva um lanchinho e leva o cobertor, para a gente não distribuir só o cobertor. Beleza? Existem algumas pessoas que doam valores que elas não conseguem ir nas campanhas de alimento. Elas não conseguem doar na rua, mas elas ajudam a descascar quando tem o sopão, elas ajudam a preparar, elas ajudam a embalar, elas ajudam a embalar a Kombi, né? Botar as coisas na Kombi, a preparar tudo na Kombi, mas elas não conseguem, porque na rua é muito difícil. Entendeu? Então as pessoas podem doar mantimentos, podem doar valores, quem mora muito longe doa valor, a maioria doa valor. A gente compra água, a gente compra tudo que precisa para fazer, por exemplo, sopão, que o sopão é muito humano, o sopão demora bastante, é muito humano, a gente conversa bastante na rua. A gente não distribui só quentinha, a gente bate papo, a gente conversa, e quando dá 11 horas da noite, a gente está na rua, a gente senta no chão, a gente janta junto, a gente senta junto, a gente pergunta, a gente sabe a história do outro, né? Além disso, a gente arrecada cadeiras de rodas. Se tiver uma cadeira de rodas para doar, o Natan vai lá buscar, a nossa Kombi amarela. Se eu não conseguir de Kombi amarela, quando aqui é a nossa viatura, eu peço algum irmão para ir, ou algum Uber amigos para poder ir retirar, algum móvel, a gente recebe móveis, a gente redoa os móveis, né? A gente recebe de doação e doa de novo para outras pessoas. Isso é o Gemon. O Gemon hoje conta com uma casa, né? Que é a nossa base lá em Cascadura, bem na beira da pista, ali próximo do Guanabara, que é um facilitador gigante. Essa casa lá está cedida pra gente por algum tempo, né? Por bastante tempo, já está com a gente 2 anos, e a gente armazena lá os móveis de doação que a gente arrecada, lá tem as roupas de doação, tem o nosso barco, o nosso motor, lá onde a gente faz manutenção, todo o material de resgate está lá, né? Arrumadinho, bonitinho, esperando a necessidade real da gente juntar todo mundo rápido para poder ir para um fronte. É isso.
1: É isso que eu ia perguntar, inclusive, assim, que bom, né? Mas assim, não é o. Normalmente a gente não tem tantas tragédias, assim, digamos, no ano, essas tragédias ambientais. Não. Como é que vocês fazem? Vocês ficam se preparando? Vocês ajudam situações menores, assim, que não chegam a ser uma tragédia tão grande como foi de Friburgo? Como é que funciona isso?
21: Então, vou falar rapidinho. A tragédia de Friburgo foi um divisor de águas pra gente, onde a gente já tava, eu e mais dois primos, que se formaram bombeiros junto comigo em 2007, né, pelo PAN, né, eu e mais três primos, na verdade, entramos num carro e partimos para lá, fomos ajudar, e ali a gente começou a perceber a real necessidade, que muitas pessoas queriam ir, mas não tinham formação. Como a gente já tinha uma formação, a gente pegou, a gente foi. Aí surgiu a ideia de montar o grupo, né, e que esse grupo pudesse estar preparado, né, de pronto, como num quartel, de pronto. Você na sua casa, eu na minha, mas que a gente tivesse o nosso material, o nosso equipamento todo preparado para ir, né? Tá tudo voluntário. Se você tem o equipamento, você cede o equipamento. O equipamento está disponível, mas é seu. Todo o material de resgate, corda, polícia de eventos, que está cedido para o Gemon usa a todo tempo. Inclusive a gente faz curso, aqui é uma camisa de curso que a gente hoje, a gente faz a camisa de curso. A gente faz curso e a gente usa todo o material do resgate. Nesse curso também tem curso de APH, né, que é de um grupo parceiro. Então a gente vem indicando pessoas para estar fazendo esses cursos. A partir de Nova Friburgo, que foi um divisor de águas, a gente viu que a gente precisava estar muito bem fortalecido como pessoa, como membro, como grupo, entendeu? A gente não podia ser mais quatro primos que iriam se juntar num carro para poder ajudar. Cada um tem uma função, né? Propriamente dita, essa função aí, às vezes ela varia um pouco. A coordenação ela é mútua, sendo que o 01 sou eu, né? A palavra final é minha, por experiência, tá? Não é que eu sou mais que ninguém, não é que eu sei mais do que ninguém, é só por experiência. Então, quando a gente vai para uma missão, a gente pensa onde a gente vai atuar, o que a gente vai fazer, qual o material que a gente vai levar, o que a gente precisa levar. Precisa levar barco? Precisa, a gente leva o barco. Tem necessidade de águas, como foi agora Juiz de Fora. Fomos para Juiz de Fora, ficamos lá 3 dias e levamos barco, motor, mantimento, cobertores, né? Era a área que a gente tinha que atuar. A gente não chegou a usar o barco, mas era preciso levar porque tinha essa real necessidade. Porque mesmo que eu não fosse atuar na água, a gente poderia ceder para outros grupos atuarem na água, certo? Porque eu fui para lá, mas já fui ferido. Eu fui com uma dorzinha na perna e chegou lá minha dor, eu não pude participar da área quente, certo? Ao longo do tempo, a gente foi percebendo que a gente podia fazer mais coisas. E como o Gemon já surgiu com o Papai Noel, Solidário, que é um trabalho muito encantador que a gente faz, as coisas foram surgindo a partir do Papai Noel. A gente se juntava para fazer o Papai Noel Solidário nas comunidades. Aí surgiu a necessidade de doar um berço, de doar uma cama. Então, o grupo Gemon, grupo Momentos, porque a gente fazia ações momentâneas. A gente não tinha um local para fazer um apanhado desse, deixar tudo acumulado, guardado. Você vai doar uma cama, ela vai ficar doada na sua casa. Você guarda ela pra gente e a gente vai levantar quem realmente precisa. Hoje a gente tem um quarto só com móveis. Hoje a gente tem um quarto só com roupa para doar. Hoje lá no quintal tem um barco, tem um motor, tem um menino que toda vez que a gente tem uma missão, a gente chama ele vai lá de madrugada, a hora que for, mexe no motor, limpa carburador, prepara pra gente no dia seguinte sair. Hoje a gente tem uma resposta aí de um dia e meio. Essa tragédia aconteceu no dia 1º do dia, sem entender, e fazer com que a gente chegue lá e faça uma atuação, né? A nossa meta para o próximo ano é ter isso aí reduzido a menos de um dia. Aconteceu uma tragédia meia-noite, eu quero que meio-dia estar lá, tá entendendo? A gente calcula muito por horário, como foi o caso de Petrópolis. A gente teve Petrópolis desde o primeiro dia até o 15º dia, mais ou menos. Gente, muita gente, entendeu? Então a gente vai, ao longo do tempo, você vai pegando experiência e isso vai fazendo diferença no seu grupo. Você deixa de ser só que tem compromisso, um grupo que sabe o que vai fazer, um grupo que participa, um grupo que aceita ordens, porque quando a gente chega no fronte, a gente está à mercê da defesa civil, a gente sempre procura, nós somos um grupo, a gente parte para um resgate quando o bombeiro não está, quando o bombeiro está a gente faz o auxílio e a gente faz a ação social junto, né? Porque ao longo do ano a gente não participa de tantas tragédias assim que a gente vai atuar, entendeu? E ao longo do tempo a gente vai fazendo arrecadações, cadeira de roda, distribuindo, a gente ajuda numa casa que pegou fogo, a gente pega o móvel, redistribui. A gente retira os móveis, né? A gente não pega um móvel hoje e anuncia que tem móvel sobrando, né? A gente deixa guardadinho que o pedido vai chegar. E esse pedido vai chegando e o que a gente vai fazendo? A gente vai analisando. É. Aí você recebe, você fez um pedido para o Gemon, vai lá na sua casa. Vê se você realmente precisa disso ou se você precisa só disso. De repente você precisa de mais. De repente a gente pode ajudar mais, né? Aí a Jennifer levanta uma campanha na nossa rede do WhatsApp, na nossa rede do Instagram, no Facebook, fala com os amigos, amigos de outras entidades, amigos de outras ONGs, e assim vai gerando uma renda. Enquanto a gente tiver renda, a gente está fazendo. É isso, é assim que funciona.
1: Muito legal. E qual é o seu objetivo com o Gemon, assim? Onde você vê ele chegando? Qual o seu maior sonho?
21: Ó, minha maior vontade no Gemon é ter uma escola profissionalizante de bombeiro no Rio de Janeiro, né? Onde pessoas possam pagar para fazer esse curso. Poxa, Natan, mas pagar, sim, curso profissionalizante baseado, gerando lucro para o Gemon. Porém, em cada 10 alunos pagantes, 2 alunos de cada comunidade do Rio de Janeiro formado, bombeiro, brigadista, bombeiro civil, brigadista, socorrista de APH, de curso RA, de cada comunidade do Rio de Janeiro formado pelo Gemon, levando a camisa laranja e o símbolo do Gemon para dentro da comunidade. Além de a gente ter outras entradas, né, nas comunidades do Rio de Janeiro, nós teremos também outros voluntários, porque as pessoas se apaixonam. As pessoas se apaixonam, Rebeca, e isso é muito legal. As pessoas entram no Gemon, elas nunca mais saem, mesmo que não vistam mais a camisa. Mesmo que mudou de cidade, né? O que é legal, às vezes, sabia? A pessoa sai aqui do Rio de Janeiro, como é o caso de um irmão, saiu daqui do Rio de Janeiro, foi morar em Petrópolis, e a gente precisou arrecadar cadeiras de rodas em Petrópolis. Liguei para ele e falei, de pronto agora, manda entregar tudo na minha casa. Chegou na casa dele, e essa é a nossa ideia. A minha ideia é que a gente tenha um grupo formado, forte, né? Que a gente seja registrado, que a gente seja autorizado pelo bombeiro para fazer, para ter um espaço, para ter o nosso centro de treinamento, para que a gente possa levar formação profissional para as pessoas, comercialmente falando, e quem não entende, quem não sabe, a instituição de ensino, mesmo sendo uma ONG, né? Mesmo sendo uma associação, ela pode gerar renda para ela mesma, ela não gera renda para ninguém. É para ela manter o próprio ciclo, né? Ah, vamos fazer um bingo? Vamos fazer um bingo. Esse bingo é renda de quem? É renda do Natan? Não. Esse bingo é renda do próprio Gemon. Para pagar um pneu, para pagar um combustível, para pagar a gasolina do motor do barco, uma peça do motor do barco, para pagar uma conta de luz, uma renda, e geraria para o Gemon voluntários. Não que a pessoa se formou no grupo Gemon, precisa automaticamente ser voluntário, não. Só que estaríamos cedendo a nossa imagem, o nosso símbolo, que é tão bonito, que é tão forte, para todas as comunidades do Rio de Janeiro. E que as pessoas entendam que ser Gemon é ser defesa civil, porque a prevenção é o que evita acidentes. E isso a gente também quer ensinar nesse curso. Entendeu? Um curso de formação profissionalizante que fale de atendimento para hospitalar, que fale de resgate, que fale de brigada e que fale de defesa civil, para as pessoas entenderem que não precisa saber muito, é só identificar o risco. Que a melhor coisa que a gente tem hoje para a gente evitar um acidente é perceber o risco, entendeu? Então, sempre que você elimina o risco, você eliminou o acidente. E essa é a nossa missão. A minha missão daqui a 5 anos ser muito conhecido, o Gemon, né? Eu não. O Gemon ser muito conhecido, para que a gente consiga chegar em muitas comunidades, né? Como a gente tem aqui na mente aqui, ó, um projeto de levar o esporte, o rapel, para as comunidades do Rio de Janeiro, para a criança do Rio de Janeiro. Achar alguns locais dentro de algumas comunidades que a gente possa aplicar o rapel. Por que o rapel? Porque o rapel é um esporte caro. O rapel sendo um esporte caro, isso afasta muitas crianças. E a criança da comunidade, ela percebendo que o rapel é caro, que ele está fazendo um rapel ali dentro da comunidade, que ela está aprendendo, e que lá fora tem um mundo gigante que elas podem viver, independente daquele mundo ali, né? Como eu te falei, eu já fui de comunidade, aquele mundo ali que às vezes prende a nossa atenção. A nossa atenção, a atenção da criança, ela tem que estar voltada lá para fora. Assim como é o caso do Papai Noel. A gente sabia que a felicidade existe, sim, e a gente pode chegar na felicidade através do esporte, através do lazer, através do cinema, né? Eu fiz cinema, eu fiz teatro. Então a gente também tem projetos ao longo do prazo, né? Assim que a nossa casa ficar pronta, ficar reformada, a gente tem um projeto, a gente vai ter um cineminha lá, a gente vai ter oficina de cinema, oficina de vídeo, né? Que são coisas diferentes, para a gente ensinar essa meninada a usar o celular de uma forma dinâmica, bacana, saber usar luz, saber se posicionar, saber falar, né? Pra lá para frente, quem sabe, a gente não tem mais um artista aí nas telinhas e nas telonas, né? Esse é o nosso objetivo.
1: E agora, para a gente finalizar, como é que funciona hoje? A pessoa que se interessou, por exemplo, para fazer um curso de vocês, para ajudar, como é que ela entra em contato? Como é que ela descobre quais cursos estão disponíveis? Como é que funciona isso hoje em dia?
21: Olha, hoje o Gemon é parceiro do Rota do APH. Rota do APH hoje é um grupo muito forte, né? Inclusive, eu conheci o 01 do Rota do APH, o Ronald Cosmo. Eu conheci ele num curso de formação que foi cedido para o Gemon. Aí, nesse dia,

0: Rótulo APH é uma escola, assim como o Gemon vai ser um dia, uma escola, e ele cobra para fazer esse curso, e o Gemon disponibiliza de acordo com a agenda do Gemon, né? A gente vê a agenda de curso, o Gemon vai participar. Como eu te falei, eu sou 02 do Rota, né? Eu faço parte do rapel, doutor de extensão de corda, de retirar a vítima, tudo que vai retirar a vítima com corda, eu estou envolvido na instrução, né? Eu sou alpinista profissional, certificado nacional, internacional, e a gente fez essa parceria. Então eu estou sempre inserindo pessoas de comunidade, pessoas que não podem pagar, né, o curso, que é um curso, não é muito caro, mas é um curso que a gente sabe que pesa no bolso, certo? Para as pessoas que queiram participar. Então tem uma avaliação social aí, tem uma filinha para as pessoas participarem. Esse curso acontece 3, 4, 5 vezes por ano no máximo, entendeu? Eu estou sempre indicando. Então tem o curso de APHBSAR e tem o RAR. O RAR é uma imersão. O RAR você entra na sexta, só sai no domingo à noite. Beleza? E as ações sociais acontecem, está sempre acontecendo. Às vezes mais dinâmico, às vezes menos dinâmico. E muitas das pessoas que participam do Rota do APH, elas vêm migrando para o Gemon, porque o Gemon é quem ministra os resgates, né? O pessoal do Rota, ele não vai para o resgate sem o Gemon. Quem coordena os resgates, quem coordena todo o posicionamento, quem vai, quem não vai, quem tá certificado para poder ir, onde a gente vai atuar, qual órgão que a gente vai falar, vamos falar com o bombeiro, defesa civil, isso tudo passa por mim, entendeu? Tem uma cronologia e tem uma burocracia que a gente tem que cumprir, claro, entendeu? Porque é importante, né? Até porque a gente é um grupo, a gente tá organizado. Então o Rota do APH se junta com o Gemon para a gente poder ir para as missões, né? Sempre quando a missão, quando o grupo do Rota quer ir para a missão, é através do Gemon. O Rota, ele não movimenta sozinho isso, ele movimenta através do Gemon. Então nós somos um grupo co-irmãos, né? Nós somos parceiros demais. Então é isso, quem quiser participar, entre em contato no nosso Instagram, que com certeza vai ter assim o link do Instagram aqui, tá bom? E o nome é esse aí, ó, Gemon, grupo de resgate e auxiliação social, né? E é muito fácil falar comigo. Quem quiser visitar nossa casa pode chegar lá. Quem quiser participar de algum mutirão pode falar comigo. Em breve teremos as campanhas de alimentação novamente. A gente deu uma paradinha por conta de documentação, entendeu? E é isso, no mais é isso. No mais, o Grupo Gemon está sempre onde as pessoas precisam. É isso. Porque juntos, nós somos mais fortes sempre.
1: Muito obrigada, Nathan. É muito legal ouvir falar de um projeto tão legal, tão inspirador, que ajuda tanto as pessoas aqui da cidade. Muito obrigada por ter falado aqui com a gente, viu?
0: Eu quero agradecer a Roberta pela indicação, quero agradecer a Rebeca. Eu quero falar o seguinte, gente, quero falar do símbolo do Gemon aqui rapidinho. Aí tem um símbolo do Gemon aqui atrás de mim. Então, aqui, ó, rapidamente, as estrelas, pra mim, significa minha casa, minha família, que o Gemon surgiu na minha família, e eu fico muito emocionado de falar, é emoção de verdade. O Gemon vai participar, como eu te falei, eu sou 02 do Rota, né? Eu faço usar o celular de uma forma dinâmica, bacana, saber usar luz, saber se posicionar, saber falar, né? Pra lá pra frente, quem sabe, a gente não tem mais um artista aí nas telinhas e nas telonas, né? Esse é o nosso objetivo.
1: E agora, para a gente finalizar, como é que funciona hoje? A pessoa que se interessou, por exemplo, para fazer um curso de vocês, para ajudar, como é que ela entra em contato? Como é que ela descobre quais cursos estão disponíveis? Como é que funciona isso hoje em dia?
0: Olha, hoje o Gemon é parceiro do Rota do APH. O Rota do APH hoje é um grupo muito forte, né? Inclusive, eu conheci o 01 do Rota do APH, o Ronald Cosmo. Eu conheci ele num curso de formação que foi cedido para o Gemon. Aí nesse dia que eu fui fazer esse curso, eu conheci o Ronald, esse curso não deu muito certo e a gente, ao longo da nossa amizade, decidiu fazer um curso que a gente pudesse atender essas pessoas. O Ronald deu um passo à frente, seguiu com a ideia do curso e a gente se juntou e hoje a gente faz o curso APHBSAR, né, que acontece em Realengo, às vezes na Tijuca, e a gente tem um curso de RAR, de resgate em áreas remotas, tudo baseado no APH, né? Tem a parte da floresta, a parte do acampamento, do pernoite, mas baseado no atendimento para o hospitalar, né? Para quando a gente chegar lá na vítima, a gente saber o que fazer, beleza? Então, o Rótulo APH é uma escola, assim como o Gemon vai ser um dia, uma escola, e ele cobra para fazer esse curso, e o GEMON disponibiliza de acordo com a agenda do GEMON, né?

0: A gente vê a agenda de curso, o Gemon vai participar? Como eu te falei, eu sou 02 do Rota, né? Eu faço parte do rapel, doutor de gestão de corda, de retirar a vítima, tudo que vai retirar a vítima com corda, eu estou envolvido na instrução, né? Eu sou alpinista profissional, certificado nacional, internacional, e a gente fez essa parceria. Então eu estou sempre inserindo pessoas de comunidade, pessoas que não podem pagar, né, o curso, que é um curso, não é muito caro, mas é um curso que a gente sabe que pesa no bolso, certo? Para as pessoas que queiram participar. Então tem uma avaliação social aí, tem uma filinha para as pessoas participarem. Esse curso acontece 3, 4, 5 vezes por ano no máximo, entendeu? Eu estou sempre indicando. Então tem o curso de APHBSAR e tem o RAR. O RAR é uma imersão. O RAR você entra na sexta, só sai no domingo à noite, beleza? E as ações sociais acontecem, está sempre acontecendo. Às vezes mais dinâmico, às vezes menos dinâmico. E muitas das pessoas que participam do Rota do APH, elas vêm migrando para o Gemon, porque o Gemon é quem ministra os resgates, né? O pessoal do Rota, ele não vai para o resgate sem o Gemon. Quem coordena os resgates, quem coordena todo o posicionamento, quem vai, quem não vai, quem tá certificado para poder ir, onde a gente vai atuar, qual órgão que a gente vai falar, vamos falar com o bombeiro, defesa civil, isso tudo passa por mim, entendeu? Tem uma cronologia e tem uma burocracia que a gente tem que cumprir, claro, entendeu? Porque é importante, né? Até porque a gente é um grupo, a gente está organizado. Então o Rota do APH se junta com o Gemon para a gente poder ir para as missões, né? Sempre quando a missão, quando o grupo do Rota quer ir para a missão, é através do Gemon. O Rota, ele não movimenta sozinho isso, ele movimenta através do Gemon. Então nós somos um grupo co-irmãos, né? Nós somos parceiros demais. Então é isso, quem quiser participar, entre em contato no nosso Instagram, que é com certeza vai ter assim o link do Instagram aqui, tá bom? E o nome é isso aí, ó, Gemon, grupo de resgate, auxílio, ação social, né? E é muito fácil falar comigo. Quem quiser visitar nossa casa pode chegar lá. Quem quiser participar de algum mutirão pode falar comigo. Em breve teremos as campanhas de alimentação novamente. A gente deu uma paradinha por conta de documentação, entendeu? E é isso, no mais é isso. No mais, o Grupo Gemon está sempre onde as pessoas precisam. É isso. Porque juntos, nós somos mais fortes sempre.
1: Muito obrigada, Nathan. É muito legal ouvir falar de um projeto tão legal, tão inspirador, que ajuda tanto as pessoas aqui da cidade. Muito obrigada por ter falado aqui com a gente, viu?
0: Eu quero agradecer a Roberta pela indicação, quero agradecer a Rebeca. Eu quero falar o seguinte, gente, quero falar do símbolo do Gemon aqui rapidinho. Tem um símbolo do Gemon aqui atrás de mim. Então, aqui, ó, rapidamente, as estrelas, pra mim, significa minha casa, minha família. Que o Gemon surgiu na minha família. E eu fico muito emocionado de falar, é emoção de verdade. Eu, minha esposa, meus filhos mais velhos, meus filhos mais novos. Para você, Rebeca, é você, sua mãe, seu pai, seu irmão, quem você quiser acrescentar. Aquelas estrelas significam a família. Então o Gemon é um grupo família, entendeu? Aqui a cruz da vida e o nosso símbolo da ação social. Essa traminha verde aqui é o nosso monitor cardíaco, porque por trás disso tudo aqui, ó, batem vários corações. E é muito emocionante a gente poder falar do Gemon. E quando a gente chega com a nossa conda amarela, com a nossa sirene tocando, fazendo barulho, as pessoas falam, poxa, eu sabia que vocês viriam. Deixa eu contar um adendo aqui rapidinho. Copa do Mundo, último jogo do Brasil, que inclusive o Brasil perdeu, lamentável. Nós fomos chamados para resgatar um gato no domingo, no Rio Comprido. Faltava meia hora para o jogo começar. Juntei e fui para lá. Às 19 horas, meus filhos tinham um teatro. Eu falei com eles, filho, deixei eles lá, falei, filho, papai vai pôr resgate o gato, eu não vou conseguir, meus filhos participam, tá, de 14 em 12, eu não, de repente não vou conseguir assim não, pai, tudo bem, vai lá resgate o gato. Sabe, de lá 10 horas da noite, eu e o Daniel, de um outro grupo, Daniel do Quero Fazer Rapel, que também é Gemon, que também é Rota, deixei o Daniel em casa frustrado, muito triste, 10 da manhã fizeram contato com a gente, Natan, o bombeiro chegou, eu falei, poxa, maravilha, o bombeiro chegou, porque o gato tava numa área muito crítica da árvore, uma árvore de 25 metros, muito crítica. Então não dava para resgatar, né? Você como resgatista, você se sente frustrado. Quando foi segunda-feira, meio-dia, mandaram mensagem, o bombeiro não conseguiu retirar o gato. Eu falei, opa, o quê? O bombeiro não conseguiu retirar o gato. E a Light se recusou a usar o alçapão deles para poder retirar o gato. Tudo bem. Juntei o equipamento de novo, liguei para minha esposa, liguei para outros amigos, juntamos todos. E nós saímos de lá 10 horas da noite com o gato. isso é ser Gemon, gente. É a gente abrir um pouquinho mão do que a gente faz, do nosso dia, da nossa vida. Então, participar do resgate. Eu, minha esposa, meus dois filhos menores, o Daniel, o Barreto, o Cleiton, que ficou monitorando o gato, que é amigo da monitora do gato lá, que é uma ONG que cuida de gatos, lá no Rio Comprido, né? Miados e Latidos, e a gente conseguiu fazer esse resgate. Então, isso é ser Gemon. Ser Gemon não é fácil, não tem romantismo. Para a gente fazer 300 sopas, é gasto, é cansaço, é peso e muita força de vontade. Mas a gente tem que lembrar que existem muitas pessoas que precisam da gente de verdade, precisam mesmo, tá bom? E não se impressione com o que outras pessoas falam. Quem não gosta de ajudar, não ajuda. Mas para quem quer ajudar, o Gemon tá aqui, ó. Soma com a gente, vem com a gente, vem para cá. E não precisa avisar, não. Quando você vê lá na rede social, vai ter campanha tal dia, não quer saber se uma ação social funciona, não precisa avisar. É só chegar lá, só chegar e vai. E entra. Chega na portaria e fala assim, ó, vou no Gemon, eles vão liberar para você subir, você vai lá e vai ver uma campanha acontecendo de verdade, tá bom? Olha, um beijo para todos vocês. Não esqueça, onde tiver essa camisa amarela aqui, laranja aqui, uma Kombi amarela, esse símbolo, tem muito trabalho bonito ali. Beijo para vocês. Valeu.
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1: 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Seja bem-vinda, Sandra, ao Cidade é Sua, que é esse programa que a gente fala sobre iniciativas e projetos, tanto públicos quanto privados, que de fato melhoram a vida de quem mora aqui no Rio. E é um prazer ter o Navega RJ aqui no Cidade é Sua para falar um pouquinho. E seja bem-vinda. Vou te pedir para se apresentar e falar o que é o Navega RJ.
3: Muito obrigada pela oportunidade. É sempre bom falar de boas iniciativas e realmente a gente está mudando o destino de muitas mulheres. Então, sou Sandra Joia, sou médica mastologista, tenho formação pelo Instituto Nacional do Câncer e desde 2016 eu venho ajudando a Secretaria Estadual de Saúde em polos diagnósticos a fazer com que essas mulheres caminhem o mais correto possível, né, a partir do diagnóstico até iniciar o tratamento. Então, nos primeiros casos, né, o que a gente chamou de projeto piloto em 2016 no Rio Imagem Centro, a gente observou que as mulheres tinham um excelente local para fazer o diagnóstico, mas elas pegavam laudo na recepção, né, de laudos e a gente descobriu que essas mulheres às vezes escondia o laudo da família, colocava dentro da gaveta, não sabiam como entrar no sistema de regulação, iam pelos caminhos errados, tinham pensamentos fatalistas, o medo, né, do tratamento, da doença, o medo da morte, ideações suicidas. Então, são várias questões, além de outras barreiras, né, econômicas, né, sociais, culturais, e as próprias barreiras dos sistemas de saúde. Então, enfrentavam tantos problemas, isso acaba demorando para iniciar o tratamento, isso tem um desfecho ruim no prognóstico dessas mulheres. Então, não sei se você sabe, não sei se todos deveriam conhecer, desde 2012, no Brasil, a gente tem a lei dos 60 dias. O que que é isso? Então, todos os pacientes com câncer, a partir da data do diagnóstico, têm até 60 dias para iniciar o tratamento. Isso porque tem impacto na sobrevida. Então, a gente tem que ajudar essas mulheres a iniciar o mais rápido possível o seu tratamento. Então, câncer de mama evoluiu muito o tratamento, nós temos ótimas opções com perspectiva de cura. Então, o que a gente fez? A gente recebeu uma mentoria do Dr. Paul Goss, que é um oncologista americano, para iniciar esse projeto, e fomos muito bem recebidos na Secretaria Estadual de Saúde. Então, a gente treina um profissional de saúde, que a gente intitula navegador de pacientes. Então, a gente utiliza muito assistente social, hoje na equipe a gente tem uma enfermeira, mas esse profissional de saúde é treinado para, a partir do momento que o paciente tem esse diagnóstico, ele vai receber esse paciente, vai fazer questionários para conhecer, né, esse paciente, vai acolher esse paciente, vai entender particularidades, né, da sua vida e vai orientar sobre como chega no hospital, como é que faz os exames para estadiamento. Então, para chegar, assim que chegar no hospital, já chegar com tudo pronto. Então, é como se eu entregasse a paciente numa caixa rosa com laço lilás. Assim que chega no hospital, esse paciente, então, é atendido e é determinado o seu tratamento, que pode ser iniciado com cirurgia, pode ser com quimioterapia, pode ser hormonioterapia e muitas vezes se inicia com radioterapia. Mas, enfim, a gente oferece, então, essa possibilidade de iniciar o tratamento o mais rápido possível.
1: E vocês fazem esse acompanhamento durante o tratamento? Você comentou que tem assistentes sociais. Vocês acompanham essa mulher? Porque normalmente é uma jornada difícil, né? Às vezes solitária. Como é que funciona?
3: Sim, elas se sentem muito abaladas com o diagnóstico, então elas não recebem mais esse laudo na recepção de laudos, que ajuda bastante. Então a gente tem uma equipe médica também, então são especialistas. Então hoje a gente está no Reimagem Baixada, no Reimagem Centro e no Hospital da Mulher, que são os três locais da Secretaria Estadual de Saúde. Então é um programa de navegação de pacientes. Esse paciente, então, ele é agendado via regulação para fazer a biópsia. Fez a biópsia, é agendado automaticamente em até 30 dias para receber o diagnóstico. Se for benigno, não for nada, ótimo, a gente orienta, ela volta para o médico assistente dela na clínica da família, ou posto de saúde, ou médico assistente dela. Se for inconclusivo, se ainda tiver dúvidas, a gente continua a investigação, a gente dá esse auxílio. E se confirmou se é câncer de mama, então a gente já dá as orientações, faz o estadiamento clínico, já pede os exames necessários para iniciar o tratamento, e nesse mesmo dia, ou muito próximo, ela já vai para a sala do navegador de pacientes, que vai então pegar o contato dela, vai explicar melhor, porque, não sei se você sabe, os pacientes, quando o médico fala, entra aqui e sai aqui, né? E é um diagnóstico muito perturbador. Então, ela não escuta muitas coisas. Então, tem aquele monte de coisas para ela fazer e ela meio que se perde. Então, na hora que ela senta com o navegador e ele faz o acolhimento, explica, é quase um psicólogo, né? Fala, olha, você não está sozinha. Esse aqui é o meu contato, eu tenho o seu contato, eu vou te acompanhar toda semana. Qualquer dificuldade que você tenha, você pode se reportar a mim. Nesse mesmo dia, a gente insere na regulação do estado, tá? Que era uma grande dificuldade. Essas pacientes recebem um laudo complementar, então não basta saber se é câncer ou não. Para mama tem um laudo complementar que a gente chama de imunohistoquímica, que é para saber o perfil biológico do tumor. É um dos laudos mais importantes. A gente conseguiu que a secretaria fizesse isso. Mesmo que não esteja pronto naquele dia, no máximo em 10 dias vai estar pronto. Então, essa paciente também tem esse laudo. Se precisar fazer exames que a nossa rede tenha, a gente já vai fazer, já vai agendar. E se não tiver, a gente orienta essa paciente para que já procure a rede do seu município. Então, a gente atende pacientes de todos os municípios do Rio de Janeiro. E o que a gente orienta? A gente já vai inserir na regulação do estado. Em alguns dias, o médico regulador vai ver o hospital especializado que seja ou mais próximo da sua residência ou que tem vaga mais rápido, tá? Então, existem prioridades, né? A gente entende isso. Claro que câncer é sempre uma prioridade, mas a gente tenta estratificar e orientar melhor o médico regulador para onde encaminhar essa paciente. Se é uma lesão impalpável, então a gente já sabe os hospitais que têm condições de fazer esse tratamento. Se é uma doença mais avançada e que precisa chegar mais rápido, né, para poder fazer algum cuidado, mesmo que seja paliativo, a gente já orienta também. Então, essa paciente realmente não está sozinha. Algumas pacientes não têm apoio social, familiar, então o navegador vai ser o único apoio dela. Nós empoderamos essas mulheres, a gente dá educação em saúde, ela entende sobre o câncer dela, tem nome, tem sobrenome, tem tratamento, não precisa ter ideações suicidas, muitas delas têm, tá? Uma, inclusive, tentou suicídio, a gente já sabia disso, a gente pediu para que o esposo ficasse mais próximo dela e que ela já iniciasse um tratamento psicológico, ele conseguiu evitar a morte dela, tá? Existem pacientes que têm dificuldades com alguns hospitais por questões religiosas, às vezes testemunha de Jeová, então a gente já orienta que ela tem que ir para determinado hospital. Existem famílias que atrapalham o tratamento, então esse navegador ele tem que fazer uma grande intervenção. A gente já fez inclusive visita domiciliar, então às vezes é a filha que esconde os exames da mãe, né? Já aconteceu isso. Às vezes é a filha que liga para o navegador falando que a mãe não quer sair de casa para fazer exames, consultas, iniciar o tratamento, então a gente também faz esse tipo de intervenção. Às vezes, determinados hospitais, por algum motivo, têm déficit de recursos humanos ou déficit de insumos, né, materiais necessários para começar um tratamento cirúrgico, uma quimioterapia. A gente já redireciona rapidamente para que a regulação encaminhe para outro hospital. Então, assim, nós temos que identificar a barreira o mais rápido possível para fazer essas intervenções, para que a gente cumpra a lei de 60 dias, que todo paciente com câncer no Brasil, desde 2012, tem que iniciar o tratamento em até 60 dias, é uma lei federal. Infelizmente, no Rio de Janeiro, por diversas dificuldades da rede, né, desse caminho tortuoso, a gente só cumpre essa lei em 10%, tá? A gente está fazendo esse trabalho desde 2016. Em média, a gente cumpre em 52%. Fora da capital, a gente cumpre em mais de 70%. E em plena pandemia, a gente cumpriu em 86%, tá? Nas pacientes que foram diagnosticadas no Hospital da Mulher, que é ali na Baixada Fluminense. Então, assim, é muito trabalho, muito esforço, mas é muito recompensador. Então, são mulheres que elas fazem um grupo, tá? Muito forte, umas já ajudam as outras, elas entenderam que aquilo não pode ser bom só para ela, tem que ser bom para todo mundo. Então, elas fazem entrevistas, a gente faz reuniões com os pacientes, em datas comemorativas, né? O mês da mulher, Outubro Rosa. Em determinado momento, a gente achou que fosse acabar com o programa, tá? Isso foi em 2024, e elas lutaram bravamente, procuraram seus direitos, e hoje a gente está no momento mais confortável, em que a Secretaria Estadual reconheceu o benefício de ter a navegação de pacientes, então isso não vai acabar mais. E muito graças a elas, elas recorreram, fizeram até um abaixo-assinado online. De
1: Nossa, que
3: tanto
1: legal.
3: empoderamento é, elas
1: Você
3: são
1: vê que é
3: muito.
1: realmente um apoio 360, né?
3: Sim. Muitas voltaram a trabalhar, a estudar. Nós temos uma paciente que ela, enfim, tinha parado de estudar. Ela, opa, tô com câncer, teve esse apoio, tratou, estava bem, vou voltar a estudar. E ela terminou o curso de serviço social no Fundão. E a tese dela de conclusão do curso foi sobre navegação de pacientes. E ela é ótima, excelente. E a gente convidou para ela fazer uma apresentação no congresso, que é no, não sei se você conhece, o Movimento Todos Juntos Contra o Câncer. É sempre em setembro, em São Paulo. Então, reúne gestores, pacientes, profissionais de saúde, ministro da saúde, enfim, artistas, influencers. Então, assim, é onde todo mundo pode estar, o maior evento oncológico do país. E ela participou de um painel em que, inclusive, estava o ex-ministro da Saúde, que é o Nelson Teich, e ela falou com muita propriedade. Então, assim, só encheu de orgulho a gente. Inclusive, elas participaram da primeira lei em território nacional sobre navegação de pacientes. Tá? Isso foi em 2021, tá? Logo depois da pandemia. Nós fizemos várias reuniões, fomos na Câmara dos Vereadores do Rio de Janeiro, foi uma participação popular, enfim, conversando com secretários de saúde, Ministério Público, e elas ajudaram a construir a primeira lei. Isso também é outro orgulho nosso. O que acabou rapidamente indo para Brasília, então a gente teve a Lei Federal de Navegação de Pacientes, e que atualmente ela é incorporada ao novo Programa Nacional de Controle do Câncer do país. Nós diretamente participamos então de um comitê, e aí não pode ser mais as pacientes, é muito técnico, mas a gente participa dele, da construção sobre efetivamente como ampliar a navegação no Brasil. Então, a gente faz parte dessa história da construção da navegação de pacientes em oncologia no Brasil.
1: A gente pode
3: que já
1: falar.
3: É uma realidade no mundo inteiro, tá?
1: Sim.
3: Fomos pioneiros em torno de 2016, foi quando realmente começou a chegar no Brasil. A Organização Mundial de Saúde recomenda atualmente que os governos se empenhem a implementar a navegação de pacientes e, graças a Deus, o Rio de Janeiro conseguiu, né, fazer com que isso não se acabasse, e nós somos exemplos, prestamos consultorias, ajuda, várias pessoas nos procuram, né, para saber como é que vocês fazem, por que que dá certo com vocês. E num ambiente muito hostil como o Rio de Janeiro, né? A gente volta e meia está com muitas dificuldades, mas é todo mundo segurando uma mão do outro. Você não está sozinho, tanto profissional de saúde quanto pacientes, e aí com isso a gente consegue ter bons resultados. 100% de satisfação dos pacientes, 100%.
1: Ai, que bom, é muito legal.
3: É uma pesquisa sobre isso também. Né?
1: É muito legal a gente ouvir esse tipo de projeto. Eu queria te perguntar quais são os desafios que vocês enfrentam, porque a gente sabe que a saúde pública no Rio tem suas questões, e eu queria te perguntar qual é o maior desafio que o Navega RJ enfrenta.
3: No início, como projeto piloto, a dificuldade foi essas questões, porque é um protocolo científico, né? Então a gente teve que submeter ao Comitê de Ética e Pesquisa do INCA, e enfim, sempre uma barreira, né? Tem que explicar tudo, e às vezes a gente pensa em desistir, mas a gente aguenta firme. Depois, a gente sempre tem que entender que quando tem esses movimentos de mudança de gestão, se você não tem ali tudo muito documentado, que isso funciona assim, é dessa forma, pode ser que fique frágil, né? E acabe se desfazendo um trabalho. O que não aconteceu porque as pacientes nos ajudaram. Então, trazer a paciente para junto, para ela entender que ela faz parte desse processo, ela tem que ser ativa, não ser mais passiva, que ela tem direitos, ela tem deveres, e ela se sente tão empoderada que ela nos ajuda a manter. Atualmente, então, essa questão a gente está bem tranquilo, então a gente tem salas adequadas, né? Tem computador, a gente consegue fazer os questionários, consegue inserir na regulação, o laudo vem com imunohistoquímica, a gente pode utilizar todos os exames da rede, então a paciente leva em torno de 15 a 30 dias no máximo, depende da época, para chegar no hospital, ela já chega com tudo pronto. Só que em determinados momentos, os hospitais ficam com dificuldades, né? Então, mudanças de gestão, fica com déficit de, às vezes, de cirurgião, às vezes de oncologista clínico, e aí são momentos em que a gente não consegue resolver, tá? Então, tem que esperar, às vezes, passar esse tumulto dentro dos hospitais, mas os nossos dados servem, inclusive, para os gestores, para que esses consertos, né, aconteçam o mais rápido possível, tá? Porque as pacientes dão a devolutiva rapidamente. Então, essas barreiras, elas não vêm em relatórios daqui a alguns meses, né? Ao vivo e a cores. A gente tá ali com o paciente, eles dão a devolutiva, olha, tá o hospital, os oncologistas não estão atendendo. Diminui o número de vagas e tudo. A gente tem que redirecionar essas pacientes, tá? Inclusive uma foi logo no início, a gente ficou bem entendendo por que que isso acontece. Uma paciente jovem com tumor R2 positivo, com doença localmente avançada, a gente já sabia que tinha que começar com quimioterapia. A regulação mandou para determinado hospital, o hospital não recebeu porque disse que ela era de outro município, que não era daquele jeito. Ela foi para outro hospital que não tinha oncologista quando ela chegou lá. Isso tudo acontece muito rápido, né? E acabou indo para o terceiro hospital. Quando isso acontece, a gente... esse não é um serviço para furar fila. Mas nesse contexto, que não é culpa da paciente, a gente tem que pedir para que naquela primeira consulta, já do segundo, do terceiro hospital dela, ela seja naquele mesmo dia atendida tanto pelo mastologista quanto com o oncologista, para ela não perder mais tempo. Então, assim, atualmente a principal barreira é déficit de recursos humanos e insumos médicos em determinados hospitais no Rio de Janeiro. E que, com isso, na capital, a gente está conseguindo atualmente cumprir a lei de 60 dias em torno de 28%. Tá? Fora da capital, a gente consegue cumprir 50%, em determinados locais mais de 70%, que é o nosso objetivo. Se a gente está cumprindo a lei de 70%, significa que as coisas estão indo bem.
1: Isso que eu ia te perguntar, como é que você vê o projeto daqui a alguns anos, assim, qual o seu sonho para ele?
3: Ah, meu sonho, ah, meu sonho. Infelizmente, ainda vemos doença avançada no polo diagnóstico. Então, a gente tem experiências na atenção primária, em clínica da família, que funciona como uma luva. E aí, com isso, a gente consegue 100% de doença inicial. Porque, começando a navegação na atenção primária, a gente consegue levar uma educação em saúde em tempo mais oportuno ainda. Então, a gente pega as mulheres, hoje, a partir dos 40 anos, que inicia o rastreamento, tá? Se você tem risco habitual, tá? Fazer as mamografias nos tempos corretos, se tem algum sintoma, rapidamente procurar o serviço de saúde. E tem as famílias que são de alto risco, que aí começa o rastreamento mais cedo, a partir dos 25 anos. Então a gente tem experiências exitosas na comunidade ali do Andaraí e em São João de Meriti, na Vila Rosalie. Só que, infelizmente, nenhum município ainda adotou a navegação, pelo menos que eu saiba aqui no estado do Rio de Janeiro. Mas, para mim, é onde ela é mais efetiva. Dentro dos hospitais, graças a Deus, a enfermagem brasileira vem conduzindo muito bem, porque cada etapa dessa jornada tem um tipo de navegação, tá? Então, ela tem um começo e um fim. Se está na atenção primária até fechar o diagnóstico, fechou o diagnóstico no polo diagnóstico, é até iniciar o tratamento. Só que não basta só iniciar, tem que ter aderência ao tratamento, controle de efeitos colaterais. E aí a enfermeira, que tem conhecimentos mais profundos sobre a doença, ela consegue fazer esse tipo de intervenção. E aí o objetivo é aderência em 80%. E graças a Deus a enfermagem brasileira está bem avançada nisso. Nos hospitais aqui no Rio de Janeiro já está bem em andamento. Isso funciona muito bem em planos de saúde, né? Em clínicas particulares, mas já vem avançando rapidamente no SUS também. Então, assim, eu vejo essa paciente tendo navegador em toda a sua jornada, porque não basta você oferecer o serviço, tá? Ó, estou te oferecendo, aqui é o melhor. Você tem certeza que quando ela sair daquela porta, ela vai andar pelo caminho correto, o mais rápido possível? Você tem certeza disso? Então, o navegador de pacientes, ele vem para ser o gestor desse cuidado, para que se cumpram, então, protocolos, diretrizes, leis, né? Que agora a gente tem, então, lei federal para cumprir um tempo, lei de 60 dias, e agora a gente tem a lei da navegação de pacientes, em que todo paciente tem esse direito de ter esse navegador, porque é a pessoa de contato, né? Ele tem livre acesso ao navegador. É claro que esse navegador tem que se proteger, né? Contra excesso de trabalho, burnout, né? A gente chama isso de ficar muito ligado a esses problemas dos pacientes, e são muitos pacientes, para que ele não tenha burnout, tá? Então, a gente tem mecanismos para isso, então, botar limites também, né, entre o navegador e o paciente, mas entendido tudo isso, a gente tem muita satisfação, tá? Por mais que não se cumpra uma lei, tá? Então, às vezes a gente fica triste, né, quando não cumprem até 70%, mas essas pacientes se sentem tão acolhidas, elas ficam tão gratas, e tem esse movimento, né, de cidadania, que a gente não tá valendo a pena, sim, fazer isso.
1: E me fala assim, para a gente terminar, quem quiser participar do programa ou como funcionário, né, ou como paciente, como é que faz?
3: Bom, no Na Secretaria Estadual de Saúde, que é onde a gente está, uma vez feita a biópsia, se der positivo, ela já tem garantido esse serviço para ela. Se ela quiser, ela vai ser atendida, né, nos nossos consultórios e vai ter o acompanhamento até o início do tratamento. Algumas pacientes que já foram tratadas, né, estão bem, estão curadas e querem ajudar outros pacientes, a gente chama isso de uma navegação leiga, que de leiga não tem nada, mas é assim que a gente conhece na literatura científica. Então, esse grupo de mulheres que a gente faz, então, é no WhatsApp, elas de determinadas regiões, e elas se reúnem e elas fazem um tipo de serviço de navegação. Essa é uma navegação específica, né, para oncologia, câncer de mama. Pode ser feita para outros tumores também, tá? Então, no Reimagem Centro, por exemplo, faz biópsia para próstata, para tireoide. Então, esse é um outro sonho. A gente, assim, uma vez que tiver bem organizado essa navegação para mama e para outros tumores, e para outros locais, né, atenção primária e atenção terciária. E basicamente, se você tiver um problema ou se algum familiar seu tem problema, e aí você pode querer ser navegador.
1: E como
3: a gente quer fazer também a escola de navegação, esse é outro sonho também.
1: Olha que legal.
3: Como que eu vou ser navegador? O que que faz, né? Então, existem protocolos rígidos, tá? Para ser um navegador de pacientes. Então, tem que fazer um curso para isso.
1: Mas hoje em dia, se a pessoa quiser ser navegador para ajudar, tem que já ser funcionário da Secretaria Estadual de Saúde? Como é que é?
3: Não, não necessariamente. Você quer saber quem quer se formar para ser navegador?
1: É isso.
3: A gente vai ter a nossa escola. Às vezes a gente presta, então, consultoria para determinados serviços e a gente faz o treinamento, tá? Em loco. Para diversos serviços, tanto no Rio de Janeiro quanto no Brasil afora. Mas a gente vai ter oficialmente a nossa escola presencial e online de navegação de pacientes em breve.
1: Muito legal saber. Sandra, muito obrigada por ter compartilhado com a gente o trabalho lindo do Navega RJ. É um prazer ajudar a divulgar esse tipo de iniciativa, viu? Muito obrigada.
3: Muito obrigada pela oportunidade.
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8: Olá, olá. Sejam muito bem-vindos ao Corre TMC. Eu sou Mirelle Moschella. Quem cedo madruga já correu 2 quilômetros, que bom que vocês estão aqui. Um final de semana maravilhoso. Eu já faço a minha pergunta de sempre, a clássica. Quantos quilômetros você já correu ou quanto você pretende correr? E o seu longão? Já fez ele logo de manhãzinha, cedinho, ou deixou para fazer ele um pouco mais tarde, no final do dia? Independentemente do horário, que você treina, que você corre, que você está na correria. O mais legal é que você tirou esse popô do sofá e foi fazer uma atividade física, certo? Já aproveito aqui e peço para vocês acompanharem a gente nas redes sociais. A gente tá lá no arroba TMC Esportes. Estamos também no YouTube. Inclusive, você pode assistir, claro, o nosso Corre TMC no YouTube. Vai lá no arroba TMC Esportes. Tem também uma playlist que já tem todos os episódios, todos os nossos convidados que passaram por aqui. É muito convidado legal, é muita gente com história inspiradora. E falando em história inspiradora, ai gente, olha só, hoje o casal que está aqui, eles estão assim, é um casal que tá muito hypado na comunidade da corrida, tá certo? E normalmente eu conheço pessoalmente essa galera, só que eles simplesmente invadiram o meu Instagram, eles estavam na trend, quando eu tava lá rolando o meu feed, pá! Encontrei com eles e eu falei, meu Deus, que conteúdo legal, que casal gente boa, que casal da correria, porque eles são do Corre. Então, por isso, eu faço aqui a honra de apresentá-los, o Diogo Guiné e a Maria Lúcia Sá Barbosa, mais conhecidos como @casalfitness.zl. Bem-vindo, gente!
0: Obrigado!
8: Obrigada! Cara, tô muito feliz que vocês estão aqui comigo. Eu acho que a história de vocês, olha, fiquem com a gente aqui no Corre TMC, que é uma história muito inspiradora. Primeiro, para começar, desse arroba, né? @casalfitness.zl. Para quem tá escutando, ZL é por conta da Zona Leste, aqui de São Paulo. Vocês são da onde?
9: Somos São Miguel Paulista.
8: São Miguel Paulista, legal. Ali na Zona Leste, perto do Itaquera, do Corinthians? Sim. Mais ou menos ali?
9: Mais ou menos. Vocês, a gente tá bem no fundão ali, divisa com Itaim Paulista.
8: Perfeito. Vocês são corintianos ou não?
9: Graças a Deus. Maloqueiro e sofredor.
8: E não, Corinthians sempre. E não, né? Vai Corinthians.
9: Vai Corinthians sempre.
8: Tá certo. Gente, o que vocês fazem hoje nas redes sociais é muito legal. A gente já vai chegar pra falar, né, do que vocês estão fazendo hoje no Instagram, no YouTube, enfim. Mas eu queria entender, Diogo e você também, Lulu, né? Que é conhecido como Lulu. Sim. E Diogo. Lulu, aonde você conheceu o Diogo? Como é que essa química aconteceu? Foi através da corrida ou não tem nada a ver?
10: Nada a ver.
8: Então como é que foi?
10: A gente se conheceu num ponto de ônibus, acredita?
8: Acredito?
9: Indo trabalhar.
8: Sério?
9: A gente trabalhava no mesmo shopping. E morava no mesmo bairro, mas não sabia. Aí um dia a gente...
10: Não nos conhecemos.
8: Mas vocês... agora pegou um lado aqui que a jornalista adora, né? Porque a jornalista é um pouco fofoqueira, né? Então gosta de saber de tudo. Então assim, vocês estavam no ponto de ônibus, mas vocês sempre se encontravam no mesmo horário no ponto de ônibus?
9: Não. A gente se encontrava no shopping. Eu passava em frente à loja dela. Aí... Um dia a gente se encontrou no
8: mas
9: mesmo
8: lugar. Mas trocavam uns olhares assim já?
9: Sim. Confesso que sim. Às vezes eu passava na frente da loja dela só pra ver ela.
10: Passava só de propósito, sabe? Ele poderia ir do outro lado, mas ele vinha bem em frente da loja.
8: E aí já sabia que podia rolar um flerte ali, um negócio, né? Cara, que legal. E quem foi que teve a iniciativa de falar com o outro?
9: Ah, eu sou mais cara de pau.
8: É, Diogo.
9: Eu falei, deixa eu atacar, não vou deixar escapar. É muito gata pra não... pra ficar com vergonha. Tem que tomar atitude. Aí fui e tive atitude.
8: Ai, que bom.
10: Uma mutação ainda. Oh. Falou assim, sabia que eu ia te encontrar, deixei o lugar aqui reservado.
8: Mentira.
9: Na volta.
8: Que fofo. Gente, adorei. Maravilhoso. E aí, essa história tem quanto tempo já? Vocês são casados, estão juntos há quanto tempo?
10: 20 anos.
8: Olha só, 20 anos, gente, de muita parceria, de muita compreensão, porque um relacionamento também tem isso, né?
9: Sim,
10: temos um filho também.
8: Como chama o filhão?
10: Pedro.
8: O Pedro.
9: O Pedro é um rapaz, tem 19 anos.
8: Que legal. Pô, então foi tudo muito rápido, né?
9: Sim.
8: 20 anos juntos e o Pedro tem 19?
9: Sim, foi tudo muito rápido. A gente se conheceu em fevereiro, acho que foi em finalzinho de maio, em junho, eu recebi a notícia que ia ser papai. Em agosto a gente já tava já morando junto na mesma casa e desde então estamos juntos.
8: É, gente, aí. Pra quem acredita em almas gêmeas, né, eu Sim. acho que é exatamente, era pra acontecer.
10: Eu acho que o tempo também não quer dizer nada, né, assim, pra um relacionamento dar certo.
8: Claro, né? Com certeza, Lu. Agora vamos lá, gente, vamos falar de corrida, Porque, mas antes de falar da corrida, eu acho que a história de vocês nas redes sociais, no arroba casalfitness, né, .zl, acontece muito quando vocês primeiro dão o primeiro passo na musculação, é isso? Vocês dois já eram da atividade física? Já curtiam fazer esportes ou não?
10: Eu sempre andava aos só finais de semana.
8: Caminhava?
10: Né? Caminhava, dava um trotezinho, mas ele nunca gostou de fazer nada de referente à atividade física, não.
8: E você, Diogo?
9: Bom, na verdade, eu sempre fui bem sedentário. Minha vida toda eu tive problema com peso, sempre tive acima do meu peso. Na verdade, eu tive períodos magro, né? Quando eu conheci ela, dos 16 até os 20, eu era um rapaz magro. Dos 16 para trás, eu fui uma criança gordinha. Sofri todos os bullying possíveis por ser gordinho. Aí eu me emagreci com 15 anos, fiquei magrinho até os 20, foi quando eu conheci ela. Quando eu casei, eu comecei a recuperar peso e cheguei a engordar bastante. Então eu era um rapaz sedentário, com péssimos hábitos, carregava alguns vícios e abusei bastante de álcool, de comida e outras coisas. Então minha vida não foi ativa, ela começou a ser ativa tem uns 3 anos. Que a gente vem mudando o nosso estilo de vida,
8: né? Reeducação alimentar, exato. Né? Pra quem tá acompanhando a gente no YouTube, já colocamos aí uma foto, olha aí, ó, do antes e depois. Olha, é incrível a diferença. Corre lá no YouTube, sim, gente, né? Depois, né? Pra assistir a gente, porque a diferença é muito grande. 104 quilos em 2024. Isso. E 82 quilos em 2026. Mas o que a gente percebe aqui não é só o que você perdeu de gordura, mas o que você ganhou de músculo também, sim, de massa, né? E também a gente tem um antes e depois também da Lu também nas redes sociais. E como é que foi, gente, esse processo de emagrecimento? Porque não é fácil você ter uma reeducação alimentar, tirar os seus hábitos, porque assim, como já diz, né, hábito é tudo que a gente gosta, sim, um álcool, uma cervejinha gelada, uma pizza, um hambúrguer, o que é muito bom, mas se a gente acaba comendo isso todos os dias, isso pode virar essa bola de neve e aí fazer com que a gente não tenha muita saúde, colesterol alto, diabetes e tudo mais. Como é que foi entrar nesse processo de emagrecimento?
10: Então, a gente foi pra praia um final de ano, aí a gente tirou várias fotos e vimos que a gente tava duas bolinhas, né? Aí falou, não tem jeito.
8: A gente ri, eu tô rindo, mas é rindo com respeito. Tá? Eu ri porque o Diogo riu também ri.
9: Sim, bom.
8: Com respeito.
9: A foto não deixa mentir. Aquela foto minha foi no último dia de férias na praia. É. Então, aquilo ali era um resultado que a gente não gostou, né? E como a gente voltou pra São Paulo, vamos mudar os nossos hábitos e vamos mudar esse cenário, porque não tá nada legal. Ela tava insatisfeita com o corpo dela, eu já tava carregando bastante problema de saúde, gordura no fígado, refluxo à noite, então eu passava muito mal, dormia mal.
8: Insônia, né?
9: Exato, insônia e assim, tinha os problemas com álcool, drogas, então eu já tava sentindo que eu não ia durar muito tempo, né? Com tão jovem e com a saúde tão frágil. E sem contar que todos esses meus abusos também estavam desgastando o meu casamento, não só a minha saúde, né? Então foi um combinado de se livrar dos maus hábitos, não só alimentar, mas os vícios, e tentar recuperar esse tempo perdido com todos esses abusos, com esses excessos, se empenhando em exatamente recuperar o tempo perdido e voltar a ter autoestima. Então nossa decisão foi na praia mesmo, olhando as fotos, chegando em São Paulo, vamos malhar e vamos começar a comer direitinho. Parei com todos, fui eliminando um vício por vício, o último foi o tabaco, foi o mais difícil, confesso.
8: Imagino.
9: E com todas essas mudanças aí que entrou a corrida de rua, né? Mas primeiro foi todo esse processo para se desintoxicar, desinflamar o corpo, diminuir o peso para se sentir à vontade de se desafiar mais, né?
8: E Lu, você também tinha algum hábito assim que você não achava legal e deixou de lado ou não?
10: Nunca tive hábitos, não. Eu sempre fui mais, sempre gostei de comer leve, tudo. Eu comia bastante porque às vezes a gente tinha folga e a gente pegava e ele falava, vamos comer. Então eu acompanhava, né? E foi nessa que eu fui pros meus 82 quilos.
8: Olha aí, estamos vendo agora imagens da Lu A quem tá acompanhando no YouTube, Lu, chocada também com a sua diferença de 82 quilos para 62 quilos, são 20 quilos. Você escreveu ali, dieta, musculação, corrida, pilates, dança, foco, e eu acho que a palavrinha principal, e a palavra que eu coloco todos os dias também na minha rotina, disciplina.
10: Isso, eu tive que criar um hábito de ter a disciplina, porque eu trabalho fora, né? Eu levanto cedo, vou trabalhar, e eu faço musculação à noite. Aí eu tiro um dia da semana após a musculação, eu faço dança. Segundas-feiras eu faço pilates, então eu vou intercalando. E nos domingos a gente faz os longões.
8: Gente, mas olha, é importante dizer que não é fácil, né?
10: Não.
8: Você deixar tudo de lado pra você, né? Ah, até porque os casais, nós casais, né? Eu que sou casada também. Quando a gente quer se divertir, a gente sai o quê? Pra comer.
10: Isso.
8: A gente vai pra um restaurante, a gente vai pra uma praia, pede um petisco, pede uma cerveja gelada, pede um, toma um vinhozinho gostoso.
9: A palavra já vem, né? Comemorar, comer.
8: Perfeito!
9: Quando você quer comemorar, você vai comer.
8: Cara, comer é muito bom. É, mas eu acho que a partir do momento que a gente aprende o que é bom para o nosso corpo é o nosso templo.
10: Sim.
8: É onde a gente vai viver, é onde a gente sempre pensa em longevidade e qualidade de vida.
9: Sim.
8: Então, assim, por quanto tempo eu quero cuidar do nosso corpo? É isso, né, que eu sempre penso também como uma futura nutricionista, né, estudante de nutrição. Eu acho, como é que eu quero nutrir o meu corpo? É claro, eu como uma pizza, eu como um hambúrguer. Mas não é todo dia, não é sempre. E outra, no dia seguinte, a gente volta à nossa rotina.
10: Sim.
8: Então, teve algum momento ali mais difícil, que foi, nossa, como é difícil largar alguma coisa, ou não pedir uma pizza, não deixar de comer, ou ir treinar? Porque, gente, nem sempre também é só foco e motivação, né? Porque, às vezes, você tá lá e tá falando, gente, que preguiça danada, não Sim. vou sair daqui por nada.
9: Bom, O maior culpado da gente chegar nesse tamanho aí foi eu, né? Porque como eu sempre tava dando mancada, o meu jeito de tentar me redimir em casa era pedindo uma pizza.
8: Você cozinha também ou não?
9: Cozinho.
8: Ah, e da Noce, né, Lulu? Ah,
9: você já viu um gordinho que não sabe fazer comida, né? Então, quando eu tava cozinhando, eu tava comprando comida.
8: Maridão que cozinha é tudo de bom.
10: Gostava de cozinhar quando era gordo. Agora, fitness, ele fala, vamos comer o que aí mesmo.
9: É batata doce e mandioca, não tem... Não tem
8: franguinho
9: tanto prazer.
8: Assado, franguinho grelhado ali, mas nessa saladinha.
9: É tudo comida prática, dia a dia. Então é um pote de sorvete cheio de mandioca, um pote de sorvete cheio de batata doce, acaba esquentando ali, um frango na air fry e acabou. E aí não tem tanto prazer em cozinhar isso, né? Eu gostava de cozinhar aquela moqueca baiana, fazer uns arroz carreteiro, fazer essas maluquices.
8: O que é muito bom,
9: que é uma delícia.
8: Aquele queijinho por cima gratinado, aquela mussarela gratinada.
9: Fazer aquela lasanha com 1 quilo de mussarela. Né? Então, isso não acontece.
8: Ah, mas uma vez comendo, né? Tá bom, no mês dá pra comer, né?
9: Por isso que a gente corre agora, a gente corre pra comer.
8: Perfeito, né? Mas agora vamos falar da rede social, o @casalfitness.zl. Ele foi criado porque vocês já queriam colocar ali primeiro a musculação, vocês, né, tem a história da musculação que eu quero que vocês contem pra mim. Então, a rede social foi criada primeiro e depois vocês resolveram juntar isso na musculação, como é que foi?
10: Na verdade, a gente fez a rede social, a gente falou, vamos compartilhar a nossa evolução, né, na musculação. Aí a gente foi postando aos poucos, aí depois a gente foi compartilhando comida também, nossa alimentação, a gente posta nos stories também.
8: Mas tudo isso primeiro nos treinos, na musculação.
10: Nem existia
8: corrida ainda.
9: Não, a corrida não fazia parte.
8: Tá acompanhando no YouTube, Lu, chocada também com a sua diferença de 8.
10: Aí falou, não tem jeito.
8: A gente ri, eu tô rindo, mas é rindo com respeito. Tá? Eu ri porque o Diogo riu também ri.
9: Sim, bom.
8: Com respeito.
9: A foto não deixa mentir. Aquela foto minha foi no último dia de férias na praia.
8: É.
9: Então, aquilo ali era um resultado que a gente não gostou, né? E como a gente voltou pra São Paulo, vamos mudar os nossos hábitos e vamos mudar esse cenário, porque não tá nada legal. Ela tava insatisfeita com o corpo dela, eu já tava carregando bastante problema de saúde, gordura no fígado, refluxo à noite, então eu passava muito mal, dormia mal.
8: Insônia, né?
9: Exato, insônia. E assim, tinha os problemas com álcool, drogas, então eu já tava sentindo que eu não ia durar muito tempo, né? Com tão jovem e com a saúde tão frágil. E sem contar que todos esses meus abusos também estavam desgastando o meu casamento, não só a minha saúde, né? Então foi um combinado de se livrar dos maus hábitos, não só alimentar, mas os vícios, e tentar recuperar esse tempo perdido com todos esses abusos, com esses excessos, se empenhando em exatamente recuperar o tempo perdido e voltar a ter autoestima. Então, nossa decisão foi na praia mesmo, olhando as fotos, chegando em São Paulo, vamos malhar e vamos começar a comer direitinho. Parei com todos, fui eliminando um vício por vício, o último foi o tabaco, foi o mais difícil, confesso.
8: Imagino.
9: E com todas essas mudanças aí que entrou a corrida de rua, né? Mas primeiro foi todo esse processo para se desintoxicar, desinflamar o corpo, diminuir o peso para se sentir à vontade de se desafiar mais, né?
8: E Lu, você também tinha algum hábito assim que você não achava legal e deixou de lado ou não?
10: Nunca tive hábitos, não. Eu sempre fui mais... Sempre gostei de comer leve, tudo. Eu comia bastante porque às vezes a gente tinha folga e a gente pegava e ele falava, vamos comer. Então eu acompanhava, né? E foi nessa que eu fui pros meus 82 quilos.
8: Olha aí, estamos vendo agora imagens da Lu. A quem tá acompanhando no YouTube, Lu, chocada também com a sua diferença de 82 quilos para 62 quilos, são 20 quilos. Você escreveu ali, dieta, musculação, corrida, pilates, dança, foco, e eu acho que a palavrinha principal, e a palavra que eu coloco todos os dias também na minha rotina, disciplina.
10: Isso, eu tive que criar um hábito de ter a disciplina, porque eu trabalho fora, né? Eu levanto cedo, vou trabalhar e eu faço musculação à noite. Aí eu tiro um dia da semana após a musculação, eu faço dança. Segundas-feiras eu faço pilates, então eu vou intercalando. E nos domingos a gente faz os longões.
8: Gente, mas olha, é importante dizer que não é fácil, né?
10: Não.
8: Você deixar tudo de lado pra você, né? Ah, até porque os casais, nós casais, né? Eu que sou casada também. Quando a gente quer se divertir, a gente sai o quê? Pra comer.
10: Isso.
8: A gente vai pra um restaurante, a gente vai pra uma praia, pede um petisco, pede uma cerveja gelada, pede um, toma um vinhozinho gostoso.
9: A palavra já vem, né? Comemorar, comer.
8: Perfeito!
9: Quando você quer comemorar, você vai comer.
8: Cara, comer é muito bom. Mas eu acho que a partir do momento que a gente aprende o que é bom para o nosso corpo é o nosso templo.
10: Sim.
8: É onde a gente vai viver, é onde a gente sempre pensa em longevidade e qualidade de vida.
9: Sim.
8: Então, assim, por quanto tempo eu quero cuidar do nosso corpo? É isso, né, que eu sempre penso também como uma futura nutricionista, né, estudante de nutrição. Eu acho, como é que eu quero nutrir o meu corpo? É claro, eu como uma pizza, eu como um hambúrguer. Mas não é todo dia, não é sempre. E outra, no dia seguinte, a gente volta à nossa rotina.
10: Sim.
8: Então, teve algum momento ali mais difícil, que foi, nossa, como é difícil largar alguma coisa, ou não pedir uma pizza, não deixar de comer, ou ir treinar, porque, gente, nem sempre também é só foco e motivação, né? Porque, às vezes, você tá lá e tá falando, gente, que preguiça danada, não Sim. vou sair daqui por nada.
9: Bom, O maior culpado da gente chegar nesse tamanho aí foi eu, né? Porque como eu sempre tava dando mancada, o meu jeito de tentar me redimir em casa era pedindo uma pizza.
8: Você cozinha também ou não?
9: Cozinho.
8: Ah, e da Danouce, né, Lulu?
9: Você já viu um gordinho que não sabe fazer comida, né? Então, quando eu tava cozinhando, eu tava comprando comida.
8: Maridão que cozinha é tudo de bom.
10: Gostava de cozinhar quando era gordo. Agora, fitness, ele fala, vamos comer o que é aí mesmo.
9: É batata doce e mandioca, não tem... Não tem
8: franguinho
9: tanto prazer.
8: Franguinho assado, grelhado ali, né, saladinha.
9: É tudo comida prática, né? Dia a dia. Então é um pote de sorvete cheio de mandioca, um pote de sorvete cheio de batata doce, acaba esquentando ali. um frango na air fry e acabou. E aí não tem tanto prazer em cozinhar isso, né? Eu gostava de cozinhar aquela moqueca baiana, fazer uns arroz carreteiro, fazer essas maluquices.
8: O que é muito bom, aquele,
9: que é uma delícia.
8: Aquele queijinho por cima gratinado, aquela mussarela gratinada.
9: Fazer aquela lasanha com 1 quilo de mussarela, né? Então, isso não acontece
8: mais. Mas uma vez comendo, né? Tá bom, no mês é pra comer, né?
9: Por isso que a gente corre agora, a gente corre pra comer.
8: Perfeito, né? Mas agora vamos falar da rede social, o @casalfitness.zl. Ele foi criado porque vocês já queriam colocar ali primeiro a musculação, vocês, né? Tem a história da musculação que eu quero que vocês contem pra

0: cardio lá na esteira, mas a gente começou a flertar com a corrida no, na hora do cardio. Então, a gente, como a gente não tinha preparo, começamos a correr um minuto. Aí ela chegava em casa, amor, hoje eu consegui correr 5 minutos sem parar.
1: Era uma vitória.
0: Aí depois chegava, Lu, hoje eu consegui correr 10 minutos. Então, a gente ficava nessa de evoluir na corrida na, na esteira. Mas voltando ao assunto da rede social, né? A gente achou assim... Vamos tentar, porque tem tanta gente compartilhando rotina e tá se dando bem com o digital. Vamos tentar. Não estamos perdendo nada, né? Começamos da forma bem básica, tentando fazer algumas montagens, tudo muito precário. A gente não tinha...
2: Não diga precário, sabe por que eu acho? Porque eu acho que isso é muito legal do jeito que vocês colocam.
1: São coisas natural, né?
2: Isso, sem muita produção, sim, não tem edição, mas as pessoas se identificam com o corre de vocês.
0: Correto.
2: E isso é muito legal. A gente tá acompanhando aí também no YouTube com as imagens de vocês correndo pelas ruas e tudo mais. E aí, da musculação, vocês falaram, olha, não tá rolando muito, né, aqui na musculação.
0: Sim, é que... Talvez para chamar mais atenção do público, engajar mais, ganhar mais seguidores e ter mais visualizações, eu percebi que na musculação, principalmente eu, o homem, teria que ser muito mais fortão para chamar atenção. É, e a gente percebeu que com esses treinos sendo gravados na rua e compartilhando, as corridas foram mais impactantes, começou a dar mais visualizações, a gente começou a criar uma comunidade, começamos a conhecer mais pessoas e as pessoas começaram a seguir a gente. Então a gente meio que não deixou de lado, mas não é mais o foco compartilhar os nossos treinos de musculação e sim compartilhar os de corrida. No nosso perfil ainda tem um reels ou outro com uma série
2: de musculação,
0: peito, costa, mas não é o foco. Hoje o nosso foco total no perfil é corrida e motivar pessoas. A gente tem o nosso corre de segunda-feira com o pessoal lá no bairro, a gente convoca os seguidores que moram próximo, que a gente recebe muita mensagem assim, ah, um dia eu quero correr com vocês, porque vê o vídeo, acha legal, um dia eu ainda vou encontrar vocês, ou a gente quer correr com vocês. Então nós deixamos reservado segunda-feira às 20 horas pro pessoal. A gente tem um ponto de encontro lá perto de casa, tem uma pista perto de casa também, em volta de um córrego. É uma avenida que a gente chama de duas pistas.
2: Tá.
0: Tem um córrego no meio e tem ciclofaixa dos dois lados. Então, a gente reúne a galera e faz um treino de 5 quilômetros toda segunda-feira às 20 horas. E aí, abre a oportunidade de quem quer um dia correr com a gente, ter as segundas-feiras. E, de vez em quando, um domingo por mês, um mês sim, um mês não, a gente faz um corre no Parque Ecológico do Tietê, que também é próximo à nossa casa.
2: Maravilhoso,
0: a gente convoca todos os seguidores, e aí quem quiser, a gente monta um grupo daquele corre específico, monta um grupo, a gente tem um ponto de encontro no parque, faz o corre de 5 quilômetros, quem quiser depois correr mais, aí a gente, vamos esticar mais 5? Vamos. Quem é só dos 5, a gente se despede, tira foto com a galera, e aí quem é mais hardcore...
2: Quem é mais faca na caveira, continua mais 5.
0: Já aconteceu da gente fazer os 5 com a galerinha, com iniciantes, mulheres que vão a primeira vez, que nunca correram, aí a Lulu dá um suporte, vamos.
1: Toda segunda é isso.
0: Né? E no corre do parque também, a gente reúne a galera, quando... Bate os 5, o pessoal dos 5, a gente se despede deles e fala, agora vamos voltar pra São Miguel correr? Vamos, aí segue mais 12 quilômetros.
2: Que doideira! Agora, Lu, teve um amigo de vocês, é isso, que foi fundamental na história dessa jornada aí da corrida.
1: Sim.
2: Quem é esse amigo e como é que foi esse approach aí dele pra vocês?
1: É o Rodrigo, ele é o marido da prima dele.
2: Tá.
1: Mas ele é bem... Ele que falou pra gente, faz a primeira corrida, vocês começaram a correr na esteira, vai ter uma prova de 5. Vai fazer. Aí a gente foi.
2: Nunca tinham feito corrida de rua.
0: Não.
1: Não.
0: Assim, esse Rodrigo... quase todos os fins de ano a gente vai na casa do meu tio na praia. E todas as vezes que a gente vai pra lá, eu vejo ele acordando cedo, saindo pra correr na praia. E eu ficava com aquilo na cabeça, meu, esse cara, ele é disciplinado, a gente tá de férias, em pleno ano novo, o cara tá saindo de manhã pra correr, volta tudo suado. E eu achei legal aquela disciplina.
2: Ai, que legal, dele. Você podia ter achado que ele era um maluco doido, né?
0: Sim, e aí ele acabou se tornando uma inspiração. E aí quando ele fez

0: esse convite para a gente fazer a primeira prova de rua, né, foi muito bom para a gente, porque a gente se encontrou. A corrida hoje, ela é o nosso programa de domingo. Tem a galera da missa e a gente a galera da corrida. Então, aquele domingo que a gente, que eu principalmente acordava de ressaca, ficou um vazio. E agora, o domingo, o nosso programa de manhã, em vez de acordar de ressaca, é acordar e correr, fazer longão de
1: Não,
0: 15,
1: Diogo,
0: 20,
1: ficou
0: 30
1: vazio, não.
0: quilômetros.
1: Agora ele está completamente preenchido com o que realmente importa, que é
0: Sim.
1: vocês pensarem no corpo de vocês, na saúde, né? Saúde
0: Sim.
1: mental, saúde também esteticamente falando.
0: Sim.
1: Acho que é o
0: E
1: mais
0: a
1: importante.
0: corrida aproximou bastante a gente. Por mais que assim, a gente está 20 anos junto, por todo esse histórico que eu estou compartilhando com vocês, a gente era, assim, querendo ou não, um pouco distante, né? Então a corrida fez a gente se aproximar mais e aí a gente consegue superar muita coisa junto, a gente tem conquistado tudo junto. Então a corrida não só faz bem para a nossa saúde, como tem feito também para o nosso casamento, que fez a gente se conectar mais, se reaproximar. E a gente é grato ao Rodrigo por estar jogando na nossa cara toda essa disciplina, todos os fins de anos que a gente passou junto, né? Então ele é bem especial, ele participou, teve presente com a gente na nossa primeira maratona, então é um cara muito, muito
1: Muito
0: querido,
1: querido por
0: né?
1: nós.
0: E ele tem um valor enorme pra gente.
1: Ai, gente, que incrível. Então, olha, para quem quer acompanhar aí, o Diogo e a Lulu é @casalfitness.zl. Tem muito conteúdo legal. Agora, casal, seguinte, quando vocês correram a primeira vez os seus 5 quilômetros, 10 quilômetros na rua, qual foi a sensação? Porque é legal a gente mostrar isso
0: Sim.
1: para as pessoas. Inclusive, André Galvão, que deve estar correndo por aí, que é o meu parceiro de hoje. Ele corre 5 quilômetros, mas nunca participou de uma corrida de rua. E eu falei para ele, corre, sei lá, uns 2, 3 anos já. Eu falei, meu Deus do céu, você precisa correr, porque é diferente, né? Você estar num treino ali, correndo 5, e depois ir para uma corrida de rua onde tem torcida, onde no final você pega a sua famosa banana, sua medalha maravilhosa. Então, eu queria que vocês falassem. Lembrasse um pouquinho do sentimento de vocês, como é que foi ganhar a primeira medalha dos 5, a primeira medalha dos 10? Lembrando, gente, pessoas normais não correm 5 quilômetros. Pessoas normais não correm. Meu marido, que é do jiu-jitsu, não corre. Então, assim, a gente não pode normalizar que 5 quilômetros, ah, são só 5. Rapaz, corre aí você 40 minutinhos direto, tá? Depois você me
0: Esse
1: conta.
0: é o grande defeito de todos os corredores, é falar, toda vez que vai falar cinco, é só cinco. Sempre tem esse prefixo do só antes do cinco,
1: Que?
0: né?
2: Não, minha primeira prova foi bem gratificante. Eu nunca tinha feito prova, corrida de rua. Aí falamos, vamos encarar, vamos. Tem uma subidinha ali da Arena Corinthians, quase morremos, né? Pra depois teve que voltar, mas deu tudo certo. A gente fez em 30 minutos a nossa primeira prova de 5 km. Foi bem
1: Uau!
2: legal. E como você falou, a medalha, você pega, você sente um. Assim, foi gratificante, eu consegui, você se sente produtivo.
0: O meu sentimento foi assim, eu nunca tinha ganhado nada, nem medalha de campeonato de matemática. Então, depois de velho, entre aspas, depois 30 e poucos anos, ter uma primeira medalha, de ter ganhado alguma coisa, foi bem gratificante e assim faz provar pra gente mesmo que nós somos capazes de coisas que a gente não imagina, né? Hoje a gente conseguir completar longas distâncias, a gente olha para trás e vê tudo aquilo que a gente já passou, cada treino, cada esforço. E para você evoluir, é mais você ter um sentimento de se desafiar, né? Porque quando se torna o sim, começa a se tornar confortável, acho que é a hora de você se desafiar, nem se for 1 quilômetro por semana, ou 1 quilômetro por domingo, né? Ó, tudo bem, eu faço minhas corridinhas 3 vezes por semana, e no domingo eu também gosto de ir no parque. Então no domingo, em vez de fazer cinco, tenta fazer seis, 5,5. Tenta ir se desafiando, porque senão você fica nessa zona de conforto, como em tudo na nossa vida. A gente entra na zona de conforto no trabalho, zona de conforto nos estudos, e no esporte é a mesma coisa. Ah, isso aqui tá bom, eu já fiz, paguei meu cardio, eu vou chegar em casa comer meu macarrão. É. Não, vamos se desafiar, porque aí você vê que você é capaz. E quando você percebe que você é capaz de progredir na distância, você também consegue trazer isso para sua vida particular, também que seja no trabalho. Se eu sou capaz de fazer isso, eu vou me desafiar a chegar talvez num outro cargo, numa outra posição da empresa, ou no estudo, sei lá, vou ler mais um livro. Enfim, o desafio do esporte você consegue trazer para sua vida.
2: A gente fez os 5 em janeiro e fizemos os nossos primeiros 10 km em março.
1: Olha, então depois de 2 meses já dobraram a meta.
0: E em abril eu fui zoião e me inscrevi na primeira meia de São Paulo. E ela falou, eu não tô preparada ainda. E eu fui um cabeção, zoião, egoísta. Fiz a inscrição de 21 pra mim e ela fez de 16. Sim. E é um dos meus maiores. É o meu maior arrependimento dentro dessa nova vida de esporte.
1: Por quê?
0: Porque depois desse erro eu aprendi que eu tenho que evoluir junto com ela. A gente tem que. Se tiver que fazer 43 quilômetros, eu vou esperar ela pra fazer junto
1: comigo. Mas você quebrou nos 21?
0: Não, eu consegui fazer, mas eu queria que ela tivesse comigo.
2: Eu também acho que eu conseguiria, porém, eu gosto de ir por etapas, eu gosto de ir gradualmente.
0: E então... eu sou ansioso, eu pulei etapa, e aí eu pulei tanto que eu deixei ela fazer sozinha uma prova de 16 quilômetros, que era a primeira vez que ela ia fazer, eu só pensei em mim.
1: Ah,
0: e deixei...
1: que fofo!
0: E se ela quebrasse, e se ela precisasse do meu apoio? Uhum. Eu só pensei em mim, não, eu vou fazer, e eu fui... primeiro meio maratonista do que ela. E depois eu me arrependi amargamente. Porque esse título tinha que ser dos dois.
1: Eu acho que este momento agora é o momento do perdão aqui do Corre Que Tem Que Ser. Lulu, você perdoa o Diogo por ter feito primeiro os 21 quilômetros?
0: Você me perdoa?
2: Sim, eu falo pra ele. Então é muito ansioso com tudo. Eu vou, aí eu fiz a de 16, depois eu fiz 18. Aí sim, eu falei, hoje eu vou fazer meus 21.
1: Então é isso, está perdoado, o amor sempre salva. Agora eu quero saber, Lu, vocês treinam todos os dias? Vocês correm todos os dias ou não?
2: Eu treino, faço musculação de segunda a sexta, né? E treino umas 3 vezes na semana e o domingo faz os longão.
1: Então no dia que você tem musculação, você também tem corrida?
2: Sim, às vezes eu acordo 5 da manhã, vou correr, aí depois eu vou trabalhar e à noite eu vou fazer a musculação.
1: E você, Diogo? Tô chocada aqui com a rotina de vocês.
0: Bom, eu de segunda a sexta musculação. Na semana também eu procuro fazer uns 4 treinos de 5. Sábado a gente tira de day off, não fazemos nada, não treina musculação, nada. E no domingo só longão, aí do domingo não tem musculação.
1: E sabadão a folga, o que vocês curtem fazer?
0: Faxina. Aí a gente vai resolver as coisas de casa. Ela vai faxinar, vou sair pra comprar um material pro meu trabalho, porque eu tenho um food truck, então às vezes precisa comprar mercadoria, precisa limpar alguma coisa, enfim. Não é descanso, a gente tem descanso de
2: da musculação e da corrida.
0: É de esporte, mas no sábado ainda é ativo e à noite a gente trabalha até meia-noite. É. Nossos longões de domingo acontecem muitas vezes com 3, 4 horas de sono, porque eu trabalho no food truck até meia-noite e meia, 1 hora. Até subir, tomar banho, deitar, já são quase 2. Pra gente acordar 4:30, 5 horas pra fazer o longão, então já corremos 30 e poucos quilômetros com 2, 3 horas de sono.
1: É isso que eu falo. Vão achando que é fácil, não. Viu? Porque a rotina, é por isso que eu falo da palavrinha, né, gente? Disciplina. Você precisa ter disciplina.
0: Eu gostaria de poder ir dormir todo sábado, 8, 9 horas da noite, acordar pleno no domingo, bem descansado e fazer meu longão, não. Nosso longão é com pouca noite de sono, já com uma bagagem assim meio de cansado da semana.
2: Isso. Longão sonolento, mas a gente dá conta.
0: É aquilo, somos atletas amadores, então a gente tem que dividir nossa vida profissional com a do esporte.
1: Claro.
0: Mas quem sabe um dia a gente, né, consegue viver só das redes sociais e consegue dormir um pouquinho mais, né?
1: Eu acho que a gente já jogou pro universo para que isso aconteça e que seja, né, um caminho muito abençoado. Agora, fiquei aqui na dúvida, vocês correm, vocês fazem musculação na corrida, porque isso é esse assunto, muita gente fala, poxa, mas eu não tenho assessoria, eu preciso ter uma assessoria para evoluir na corrida, mas Mirelle, assessoria é caro, eu não tenho essa disposição, não tenho esse investimento para fazer uma assessoria todo mês, como é que eu faço? E a minha pergunta é, vocês não têm assessoria e eu queria que vocês falassem então como é que é a evolução de vocês e por que não ter uma assessoria também? Então assim, vamos falar sobre isso, eu acho um tema legal pra gente. E o que é muito natural, tá gente? Porque muita gente, todo mundo acha que, ai, mas fulano tem assessoria. Não, gente, eu acho que a maioria não tem assessoria, porque a corrida é um esporte tão democrático que você pega o seu tênis, bota uma viseira, pega o seu celular de GPS, nem precisa de relógio, né? Super, hiper, né? Caríssimo. Exato, já consegue ali pegar sua quilometragem e vai correr. Então a corrida ela é realmente muito democrática. Então eu queria que vocês falassem um pouquinho sobre ter ou não ter assessoria, se isso faria diferença para vocês ou não.
2: Não, a gente não tem, nós que programamos nossos longões, como que a gente vai fazer, e a gente faz a musculação justamente para isso, para fortalecer, né? E a gente vai aumentando nossos treinos gradualmente.
0: Eu acredito que a assessoria ela seja importante para pessoas que têm, que querem desafiar o diminuir o tempo. Como ser atletas rápidos não é o nosso foco, não é o nosso objetivo. O nosso
1: Será?
0: Objetivo. Assim,
1: tô brincando.
0: Nós somos novos no mundo da corrida. A gente começou a correr tem 1 ano e 8 meses. Então, por enquanto, o nosso maior objetivo é se tornar resistente, é conseguir concluir as provas, concluir nossos treinos inteiro, né? Não temos nenhuma ambição de ser mais rápido por enquanto. Talvez depois que a gente conquistar tudo aquilo que a gente quer, aí começar a querer melhorar o tempo nos 5 quilômetros, pode ser que uma assessoria entre para ajudar com treinos específicos, né? Mas hoje a gente consegue dosar os nossos treinos de acordo com o nosso objetivo. Vamos nos preparar para a meia maratona? Então a gente, na nossa cabeça, a gente tira, ó, de semana a gente faz uns de 5, se tiver um dia da semana, no meio da semana que tá bem ou que tá com tempo, faz um treino um pouquinho mais puxado de 10, de 8, e no domingo a gente reveza um treino mais longo, um pouco mais curto, mas sempre entre 12 e 35 quilômetros. Aí a gente fica
1: Nossa,
0: variando.
1: Nossa, gente do céu. Entre 12, eu falei, imaginei que ele fosse falar 12, 15, até 12, 35 quilômetros.
0: É que assim, na nossa história é o quê? Essa superação, é a nossa evolução até chegar à maratona. Então, o ciclo de maratona entra os treinos de 30, 35. Então, como é tudo muito recente o lance da maratona, então ainda na minha cabeça ainda tá esses treinos malucos de 30, 35 quilômetros.
1: Então bora começar a falar de maratona, chegou o momento mais aguardado.
0: Assunto fresquinho.
1: Assunto fresquinho demais pra vocês dois, os 42 quilômetros. Primeiro, vocês decidiram fazer esses longões, não dentro dos parques, em lugares fechados, mas sim desbravando pela cidade de São Paulo. Foi aí que vocês, né, hitaram, ficaram muito famosos na internet. Então vocês saíam da Zona Leste de São Paulo e iam pra onde? E registrando tudo?
2: Sim, a gente já foi pra Osasco de trem, tudo, e voltamos até a Arena Corinthians.
1: Que? De Osasco até Itaquera, até Corinthians.
0: A gente precisava de fazer um treino mais próximo de uma maratona. Então, eu queria fazer um treino de 40 quilômetros. Pra não fazer os 42 antes do dia da maratona, eu falei, vamos fazer um treino de 40. Aí eu fiquei procurando no Maps um ponto A e um ponto B, um trecho de 40 quilômetros. Aí eu falei, vamos ver de Osasco até São Miguel quanto que dá. Aí até São Miguel ia dar quase 50. Aí eu falei, mas se a gente fizesse de Osasco até Arena Corinthians? Porque seria um percurso legal, impactante e que daria, tornaria entretenimento, né? Seria impactante para as pessoas que vissem e daria, e ficaria legal filmar. Então a gente decidiu fazer esse percurso mais longo. Mas o nosso primeiro que a gente pegou para filmar, que também deu bom, foi sair do metrô Tatuapé até em casa. Foi o primeiro que a gente pegou e deu muito bom. Chegou a 85 mil visualizações aquele Rios.
1: Meu Deus,
0: que não,
1: gente,
0: é tão longe, deu 21 quilômetros. Mas aí como deu certo, e esse tipo de treino de desbravar, sair de casa e ir até tal lugar, ou ir até tal lugar de transporte público e voltar até em casa correndo, que eu acho melhor, pelo menos acabou a corrida, estamos na porta de casa.
1: Eu gosto, né? Também, legal.
0: Então, aí a gente viu que essa era a fórmula, que as pessoas gostavam, se identificavam com o percurso, né? Que nem esse que vocês mostraram o trecho. Aí a gente saindo do ponto final do Itaim Paulista e fizemos o percurso todinho do ônibus 3459, que é uma linha bem conhecida da Zona Leste, que deixa no Parque Dom Pedro. E pra quem costumava ir pro shopping Tatuapé, é o ônibus, pra você não pegar o metrô ou trem e gastar duas conduções, era o ônibus da galera ir pro Tatuapé. Então, eu acredito que esses percursos que a gente faz é o que o público se identifica, né? Pô, eu faço esse caminho todo santo dia de ônibus e já é embaçado. E esses dois malucos fizeram correndo. E a mulherada fica doida e fala: Lulu, você chegou plena. A mulher não tá nem descabelada, tá de batom.
1: Tá, né? De gloss.
2: É. Não, eu saio de tudo de casa, menos sem batom, gente. É. Pra ter que correr linda e plena, né?
1: Já aconteceu alguma situação inusitada durante esse caminho?
0: Bom, assim, inusitado, não lembro, mas a gente sempre encontra alguém no caminho que, ó, seus fitness, a gente segue vocês são maravilhosos, inspiração, não sei o quê. Então, é isso que tem acontecido bastante no meio
1: desse trajeto
0: nos treinos longos. Mas você lembra de alguma coisa, Lulu, que aconteceu assim?
1: Alguma coisa inusitada?
0: Inusitada, sei lá.
1: Ah, a gente vai lembrando no decorrer do programa. Bom, aqui, lembrar, pra vocês contarem pra gente. Mas... Ô Lu, e nesse percurso, vocês correm alguns trechos ciclovia, calçada, rua, como é que é? Porque é uma doideira, né? Porque vocês têm que prestar atenção, claro, na segurança de vocês, nos carros que estão passando, bicicleta, moto, então, e ainda gel, né, hidratação. Pô, é muita coisa ali pra
0: e
1: pensar.
0: Filme fala, tá?
1: E filme fala, gente. É, a mulher, meu Deus
0: tudo
1: do céu.
0: Isso.
1: Como é que é?
2: Então, tem trechos que a gente vai na ciclovia, né? Aí quando não tem, a gente vai...
0: No meio fio.
2: No meio fio. E a gente vai encontrando os espaços pra andar. Não tem, assim, quando não tem ciclofaixa, a gente vai aqui no meio dos ônibus mesmo. A gente dá a mão, tipo, dá uma segurada que a gente tá passando. E nós vamos seguindo a linha onde a gente vai, passa pelo meio de uma coisa aqui, passa outra calçada, ali, calçada.
0: E como a gente costuma fazer o treino de manhã no domingo, o trânsito não é tão intenso. Lógico, qualquer corredor sabe que você tem que correr contra o trânsito, isso, sempre de frente para os carros, nunca dê as costas para os carros. Então a gente corre sempre de frente e vamos tentando o máximo possível que a gente consegue na rua. Se tem ciclofaixa, se não tem, a gente pula para calçado e fica naquela gincana, né, do Faustão.
2: É, pula, até porque pendura. Tem muito buraco também, às vezes tem que ficar desviando. Aí você desvia daqui, tem que prestar atenção se não vem alguém, às vezes alguém atravessa assim do nada. Tem
1: sim, às vezes na calçada. Carro, garagem que abre, sai carro também, o carro da ré, né? Então precisa tomar cuidado com isso.
0: Nesse rolê da Paulista, que nós fomos de São Miguel até a Paulista, aí chega no Brás, tem que desviar de lona de marreteiro, de morador de rua, de buraco, de bueiro aberto, é um monte de... Aí pronto, são os desafios que a gente encontra no meio do caminho. É desviar da população.
2: Às vezes até pra gravar fica meio assim receoso de ficar com o celular.
0: Receoso de estar no telefone, né? De certos pontos.
1: Perfeito, gente.
0: Desbravar São Paulo pelas ruas aí pra trazer conteúdo pra vocês. Olha, um dia a gente tem que filmar o backstage, né?
1: Os bastidores.
0: Os bastidores, né? Porque não é fácil. Tem todo esse lance da segurança do trânsito, a segurança de não ser assaltado, passar alguém de bicicleta e tomar o nosso telefone. Tem o lance de enxugar tela de celular pra conseguir desbloquear, limpar a lente que tá tudo suado. Você não tem um centímetro quadrado de tecido seco pra limpar. É uma maluquice desse negócio de gravar e correr.
2: E desafiando nesse negócio de gravar e correr.
0: Mas
1: lá.
0: É legal.
1: Mas tá incrível, Lulu, Joe, continuem, porque a gente tá adorando esse entretenimento. Então, por isso, deem moral pra eles. Sigam @casalfitness.zl. E aí, vocês fizeram por quanto tempo esse ciclo de maratona? Porque é um ciclo muito pesado. Fizeram o quê? 2-3 meses até chegar à maratona?
0: Olha, como nossa evolução foi gradual, desde que a gente começou a correr um ano e 8 meses atrás, nós estamos em ciclo de maratona, porque a gente vem evoluindo e ganhando, como posso dizer, fugiu na minha cabeça.
1: Ganhando performance,
0: exato,
1: ganhando, evoluindo.
0: Evoluindo, correto. Foram
2: Mas os treinos mais longos a gente fez esse ano. Foi o primeiro, sim, foi em fevereiro, que é o que a gente comentou, que veio de Osasco até Itaquera.
1: Quantos quilômetros?
2: 40.
1: Meu Deus, já fizeram logo um ciclo de 40.
0: É. Teve no meio de toda essa maluquice um de 40. Aí, logo que a gente fez o treino de 40 quilômetros, passou algumas semanas, eu sofri um acidente de moto, fraturei a clavícula e fiquei quase 2 meses fora das corridas.
1: Meu Deus.
0: Na reta final da maratona. Então eu tive que não correr, começar do zero, vai, mas do 4. E tive que correr atrás do prejuízo. Ela continuou treinando, mas eu.
1: Mas obviamente... você vê a diferença. Eu tenho certeza que a sua recuperação, Diogo, ela foi boa, porque você não era um cara sedentário.
0: É.
1: Então a sua recuperação, o seu corpo, ele tem memória. Então ele automaticamente ele estava forte o suficiente para o impacto, infelizmente, claro, desse acidente, mas na hora da recuperação você é um cara muito ativo.
0: Sim.
1: Então o corpo, ele não demora para se recuperar.
0: Eu não
1: ele...
0: tenho dúvidas.
1: Exatamente isso. Agora, vamos mostrar essa medalha. Mostra a medalha pra gente! 42 quilômetros!
2: Tão sonhado!
1: Tão sonhado, tão cobiçado! A primeira medalha dos 42 que vocês fizeram na SP City Marathon, que aconteceu aqui em São Paulo. Eu fiz 21 quilômetros, achei uma prova duríssima. E aí a Lu me fala assim: ah, eu não achei não. Falei, meu Deus, que braba! Conta pra mim como é que foi, como é que foram os 42 quilômetros, os primeiros da vida de vocês.
2: Ah, foi emocionante. Foi, que nem a gente comentou, eu sofri um pouco, o amigo que foi com a gente teve algumas câimbras, mas pra gente mesmo, assim, pra mim, nossa, eu cheguei deslumbrada. Eu me fui a mais chorona, chorei mesmo, até quando na chegada a moça falou, como você está? Eu falei, estou ótima. Ela, parabéns. Eu cheguei, tipo assim, não tava, não tava sentindo nada. Depois que eu fui ver que tinha uns calos no dedo, mas tipo assim, pra mim foi muito gratificante, agradeci muito, porque não foi fácil cada treino, cada coisa. Chorei mesmo, chorei.
1: Ah, é, eu fico só emocionada porque eu lembro da minha primeira maratona.
2: Tô nas redes sociais chorando mesmo, e é isso, gente. É uma conquista nossa, que a gente correu atrás, fez tudo por isso. Então foi muito gratificante. Eu me emocionei bastante.
0: Eu confesso que eu sofri bastante. Chegou na USP ali, até a USP estava tranquilo. Quando caímos para dentro da USP, ficou difícil. Porque ali foi bem monótono, muito silêncio, uma reta interminável. E quando ela terminou, fez a volta, era outra reta interminável. E aí o amigo sentiu cãibra, foi o que a gente decidiu caminhar um pouco. Foi a hora que a gente falou, precisamos caminhar. Caminhamos por uns 500 metros, acho nem 500 metros, retomamos a corrida. Aí na retinha final também, depois da subidinha do jockey,
1: nossa,
0: eu já tava, senhora, me arrastando e a Lulu me puxando. Ainda bem que eu não tinha cabelo, não tenho cabelo, senão ela vai me puxar pelos cabelos.
1: Ah, falou, tô não, cansada.
0: Você não, você vai chegar correndo nessa chegada, você não vai chegar caminhando, não. Aí a gente treinou pra chegar correndo.
2: Dei as mãos e falei, vamos que a gente consegue. A gente treinou pra isso.
1: Conseguiu. A Lu é a capitã Nascimento desse negócio, hein? Dessa dupla de elite, essa tropa de elite. Lulu é capitã Nascimento. Vai correr nada, querido. Vai chegar correndo aqui, vai colocar a medalha no peito, é isso aí.
0: Por isso que eu relatei que eu não vou mais fazer nenhuma distância sozinho, porque eu preciso dela. Numa hora dessa, se fosse uma prova de 50, ela ia me puxar por mais 8 quilômetros.
1: Ai, ia.
0: Né?
1: Cara, fazer uma maratona, eu acho que é uma coisa tão inexplicável. Eu acho que as pessoas, quando a gente fala, meu olho aqui enche de lágrima, você se emociona, Diogo também, é porque só quem faz uma maratona entende o quanto o ciclo ele é difícil, o quanto a gente tem noites, às vezes, né, mal dormidas, o quanto a gente precisa ter alimentação em dia, quantos nãos a gente diz, olha, eu queria ter uma festa, ter um aniversário, é numa sexta. Não vou, porque eu acordo 6 horas da manhã pra fazer o longão. Ah, toma uma tacinha de álcool, toma uma cerveja, só uma, são só duas. Não posso, eu tô num ciclo de maratona. Então você precisa ter muita disciplina, muita resiliência, muito foco. Então quando a gente acaba e coloca a medalha, e convenhamos, gente, bota aí no Google pra você ver quantos são 42 quilômetros.
0: É muito tempo.
1: É muito tempo. tempo correndo, é 4-5 horas correndo sem parar. E caminhando também, eu caminhei na minha maratona e é muito normal, eu vou falar, uma estratégia muito inteligente. É a caminhada, melhor do que você parar e quebrar.
0: É saber escutar o corpo. Se ela tá pedindo pra caminhar, nem se for um minutinho pra você dar uma relaxada, mas... É melhor do que se você forçar e talvez...
1: Sim, tudo bem. Uma cãibra, né?
0: Ou até uma lesão, ali, que te tira da...
2: E essa maratona, eu dormi 3 horas pra poder fazer essa maratona. A gente trabalhou e eu dormi 3 horas. E assim, que nem eu falei, puxei ele porque eu sabia que ele aguentava. A gente treina junto, então eu sei a capacidade dele. Eu falei, você vai aguentar, falta 1 km, a gente vai correr. Mas assim, não tô falando pra ninguém correr quando o seu corpo pedir pra parar, entendeu?
0: E nem ficar correndo sem dormir. O descanso faz parte do preparo. É que, infelizmente, não tem como a gente dormir mais cedo porque eu preciso trabalhar.
1: Claro, né? Tem então... a pessoa jurídica e a pessoa física.
0: Pois é, então...
1: É que é a vida de vários outros atletas amadores, gente. Pois é. É a vida de muita gente.
0: E o treinar, o correr com pouco sono, fez parte do treino pra gente conseguir a maratona, porque se no dia da prova eu tivesse dormido pouco e nos treinos tivesse ido descansado, talvez faria diferença, né? A gente não conseguiria porque, pô, hoje eu não consegui dormir por ansiedade, por algum motivo não consegui dormir, isso poderia afetar. Como os nossos treinos, o não dormir faz parte do dia a dia, então o dormir, pouca noite de sono...
2: Meio que o corpo já tá
0: acostumado.
1: Claro, né? Já tá acostumado com a rotina. E o que vocês acharam do percurso da SP City? Saindo do Pacaembu, entrando ali no centro...
0: Maravilhoso!
1: Teatro Municipal, Galeria do Rock...
0: Mó zoeira!
1: Catedral da Sé...
2: Tem bastante atrações, né?
0: Atração musical, o Elvis rouba a cena, foi tudo muito legal. Pra quem não é de São Paulo, que vem de outras cidades, outros estados... Vem para São Paulo fazer essa maratona, é a oportunidade de conhecer os principais pontos de São Paulo. Né? Conhece o centro de São Paulo quase todo, os arredores, conhece o Jockey Club, anda dentro da USP.
1: A Politécnica.
0: E a USP é o que todo mundo diz, ali é a quebradeira, ali
2: a gente nunca tinha ido
0: onde
2: na USP.
0: O filho chora e a mãe não vê.
1: Olha que legal!
0: A gente nunca tinha ido na USP.
1: Olha, gente, olha que maravilhoso, porque normalmente, onde você faz um longão? Ah, eu faço na USP. Onde lá no Ibirapuera? E vocês não conheciam?
2: Não, conhecemos na maratona.
1: Em grande estilo, tá? Vocês conheceram em grande estilo, chupa mundo.
0: Ibirapuera, o Parque Sereste, Ecológico, outros parques a gente já tinha ido. O Parque do Carmo, que também lá na Zona Leste também já tinha conhecido. Mas a USP, a única vez que a gente cogitou em correr na USP foi num domingo de carnaval.
2: Vamos no carnaval, gente, correr.
0: Vamos no domingo de carnaval correr, vamos na USP, vamos. Chegamos lá, tava fechado.
1: Fechada,
0: Poxa, aí fomos pro Ibirapuera. Então, conhecemos a pista da USP da pior maneira possível. Na reta, nos últimos quilômetros da maratona, mas foi muito legal. E quem quiser fazer uma maratona... Faça a SP City, que é a organização, é muito bem organizada, ponto de hidratação. Olha, não tenho o que falar.
1: É isso, gente. Bom. Agora eu quero saber qual é o próximo desafio, qual é a próxima maratona ou qual é a próxima prova-alvo. Já tem isso em mente ou melhor se recuperar desses 42 quilômetros?
0: Bom, a gente tem... A nossa meta é agora se preparar para chegar mais longe. Então, o nosso alvo são as ultras. Começar a escalar.
1: O quê? Eu não tô aguentando esse casal, não.
0: A nossa meta é 100 quilômetros.
1: 100 quilômetros.
0: Na hora que a gente bater a meta, a gente dobra a meta. Mas a meta é 100K. Então, o nosso propósito é continuar. Então, a gente vai descansar, obviamente, mas não vamos afrouxar. A gente vai continuar a nos desafiar que... Sei lá, o ano que vem, ou que seja no fim do ano, ou pro ano que vem, a gente vai fazer algum treino, alguma coisa mais próximo de 50 quilômetros. E a tendência é a gente tentar chegar mais longe. Por isso que eu tinha comentado que a nossa ambição não é ser mais rápido. Por isso que a gente talvez não use ainda assessoria, porque a gente não tem intenção de baixar pace. A gente tem intenção de aumentar a distância.
2: Ser resistente.
1: Ser mais resistente. Então o objetivo não é... ir rápido e sim mais longe. Maravilhoso,
0: gente. A gente não tem pressa, a gente quer chegar mais longe, mas sem pressa.
1: E vou falar uma parada aqui pra vocês, hein? Vocês vão chegar.
0: Eu acredito também.
1: Eu tenho certeza, só aqui de trocar uma ideia com vocês, vocês são um casal assim, incrível, e que com certeza vai chegar. Rapidinho, que o nosso programa já tá quase acabando, eu quero fazer um ping-pong com vocês. Queria que vocês completassem a frase. Coisa rápida, tá?
0: Certo.
1: Lu, correr é
2: vida.
0: É prazer.
1: Disciplina é
2: tudo.
0: É resultado.
1: Muito bom. Meu maior orgulho é
2: ser maratonista hoje.
0: Meu maior orgulho é a minha família. Minha família saudável, meu filho saudável, um rapaz decente que não me dá trabalho. A minha esposa amorosa, cuidadora, que suportou 20 anos de um cara com muito problema. Ela foi guerreira, ela acreditou em mim, acreditou na minha recuperação. Então meu maior orgulho é eu ter a minha família saudável e todo mundo feliz, todo mundo atleta, bem encaminhado e com grandes objetivos, com grandes ambições.
1: Ai,
0: esse é meu maior orgulho, é me encontrar hoje desse jeito.
2: Né? Seguir junto, sempre.
1: Casamento é...
0: É foda, cara. É foda, mas é bom. É bom.
2: Compromisso, né?
0: Se eu não fosse um homem casado, eu fosse um homem solteiro, eu não seria o Diogo de hoje, eu estaria perdido no mundo aí.
1: Ai, casal, eu adorei que vocês estiveram aqui com a gente no Corre
0: Que
1: MC.
0: Eu confesso, gente, que eu estou super nervoso. Lulu, se eu falei mais do que você me desculpa.
2: Você sempre fala,
0: Eu sou falador, eu sou comunicativo,
1: eu
0: sou assim.
1: Eu acho que um complementa o outro.
0: Eu falo com todo mundo, ela fala. Ai, você fala com você. Para, parece o carro da Cândida. Fala pra
1: caraca. Isso é casamento, gente. Isso é casamento maravilhoso. Eu queria o nome do food truck de vocês.
0: É Rock Burger.
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0: E feito por dois maratonistas.
1: Bom demais. E lembrando que toda segunda-feira, às 8 horas da noite, vocês têm esse corre
2: isso.
1: Juntos que vocês isso. Saem aí. Então sigam o @casalfitness.zl.
0: Segue a gente, chama no direct, a gente vai colocar vocês no grupo e vocês vão participar com a gente. Pode ser iniciante, nunca correu na vida, vamos dar o primeiro passo, a gente tá lá pra
2: isso. Não tenha medo, gente. Levanta do sofá. E vamos com nós.
0: É isso.
1: Muito obrigada, Lulu. Muito obrigada.
0: Obrigada, Adorei.
1: Foi muito bom. E é isso, gente. Vambora. Muito obrigada pra você que ficou aqui com a gente. Um ótimo corre pra você. Uma ótima correria. Independentemente de qual seria a quilometragem que você vai rodar hoje. O mais importante é você se movimentar, tá certo? Valeu. Até a próxima. E fui. Porque a gente tá sempre no corre.
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6: 3:01, bom dia. Para você que curte um bate-papo descontraído e com muita informação, não troque de estação, viu? Vai começar o seu programa favorito, tô falando do Sobremesa. Nessa edição teve como convidada a atriz Alessandra Maestini. No comando do programa estão eles, Lucas Salles, Marcelo Batista e a Mini Ruth. Fique agora com o Sobremesa.

0: MC! Começa agora o Sobremesa e hoje a gente vai bater um papo com uma super atriz que fez você rir muito toda terça-feira à noite no programa Toma Lá da Cá. Não é mesmo, Batista?
1: É claro, Alessandra Maestrini estará aqui conosco e temos a nossa enquete: qual o maior inimigo do brasileiro no domingo à noite? Já já explico pra você como responde. Que mais teremos, Miniguchi?
2: Olha, vai ter muita notícia, informação, inclusive, eu não sei se vocês sabem o que significa vampetaço. Porque daqui a pouco eu vou explicar o que é o vampetaço,
0: viu? É tudo isso e muito mais daqui a pouquinho, agora no Sobremesa. Mas antes, solta a vinheta.

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1: Sobre com seu ouvido, seja muito bem-vindo ao Sobremesa, o seu programa favorito aqui na TMC. Sim, Transamérica agora é TMC, quem escuta sabe. Ô Batista, vamos chamar o pessoal pra participar da nossa enquete do dia? Bora lá.
2: A nossa convidada tá assustada. Ó, TMC News BR, tamo lá em vídeo no YouTube, vai lá, comenta, se inscreve no canal e pelo WhatsApp, que é o 11 972 21 1001, você responde a pergunta: qual o maior inimigo do brasileiro no domingo à noite?
1: Que absurdo! Pra você, qual é o maior inimigo do brasileiro no domingo à noite?
3: Ah, pra mim, eu que sou solteira, eu acho que é a solteirice, a solidão, né? Dá vontade de mandar um oi sumido. Aí a gente manda, se arrepende no dia seguinte, mas tá tudo certo.
1: E pra você, Batista?
2: Ah, pra mim é a vinheta de encerramento do Fantástico.
1: Dói.
2: Que aí, a hora que entra aquela vinheta, você fala, meu Deus.
1: Eu acho que é o mesmo efeito da vinheta lá daquele programa da noite que passa.
2: Telecine.
1: Super sino.
2: Uma música meio, né?
1: Dá uma dorzinha no coração, né? Eu quero saber de você que nos ouve, qual é o maior inimigo do brasileiro no domingo à noite? Manda pra gente no 011 97221 1001. Então bora, vamos lá bater um papo com a nossa convidada de hoje, que esbanja carisma, esbanja talento. Ela é um sucesso, seja nas plataformas de streaming e na boa e velha televisão. Durante muitos anos, ela fez todo o Brasil rir, toda terça-feira à noite, com o programa Toma Lá da Cá. Vamos receber ela, atriz, cantora, diretora e roteirista, a mulher que eternizou a Bozena de Pato Branco, Alessandra Maestri!
3: Cheguei aqui no Sobremesa, galera!
2: Ela tava toda zen, ela chegou toda zen,
1: você viu? Cara, você vê que a nossa convidada chegou calma, tranquila. Ela olhou o nosso meio de fazer a abertura, o nosso método, e ela perguntou aqui, no meio da transição, eu preciso falar que nem vocês.
3: Seja muito bem-vindo. Eu vou falar com vocês, ouvintes do Sobremesa! Bem-vindos aqui no tom de uma taurina gulosa aqui no Sobremesa!
2: Tem talento! Tá vendo? Taurina come pra cacete, que a gente sabe como é esse signo. E a primeira pergunta, Alessandra, qual a sua sobremesa preferida? Daí?
4: Cara, ontem, você me perguntou isso num dia maravilhoso. Ontem nós fomos comer, minha mãe tá aqui me visitando, vocês deixaram ela vir aqui comigo. Uma delícia, curtindo minha mãe, Noêmia tá aqui assistindo. E ontem a gente foi, eu e a Denise, comer ali no Motique, que é um restaurante gostoso em Pinheiros. E tem uma sobremesa, que é um negócio de chocolate, que eu tô, desde que eu saí de lá, tentando lembrar o nome de como é que chama a sobremesa. Mas é como se fosse um mousse de chocolate, mas não é um mousse, um soufflé, não é. É uma coisa absurda com chocolate belga, que eu queria comer aquilo todos os dias. Motique, muito obrigada. Motique, me patrocina, tô aqui pra fazer propaganda gratuita tua, Motique.
1: Primeiro voto para a sobremesa do Motique aí com o chocolate belga. Ei, Cuca, tá, solta o vinhetinha de ponto para o chocolate belga.
3: Que delícia.
2: Muito bem, sobremesa sem nome. E a Bozena lá no Toma Lá da Cá, ela comia a sobremesa da...
4: A Bozena, não, eu comia tudo. Eu levava muita bronca
2: mesmo, né?
4: Porque eu ia destruindo o cenário, né? Tipo assim, o pessoal ia fazendo lá os próprios, né? Tinha o bolo, o queijo, as doces, e eu passava e ia comer. Ele falava, Alessandra, dá erro de conte, você não pode ficar comendo o cenário. Eu ficava comendo tudo e eu falava, mas é bom, porque o personagem não tem caloria, né? Não engorda.
1: Você pode falar que é pra dar vivência, que é pra na tela ficar muito mais bonito. Falando em tela, muito mais bonito. O seriado que você participou foi um estrondo sucesso. Todo mundo lembra de Toma Lá da Cá. Tem gente que pede filme de Toma Lá da Cá. E foi, eu acho que, um dos programas humorísticos da televisão brasileira que mais rendeu bordões. Que é aquela frase, aquele chavão que todo mundo fala, tal qual, lá em Pato Branco, daí. E por que Pato Branco? Eu sempre me perguntei por que você escolheu a cidade de Pato Branco, que realmente existe.
4: Mas não fui eu que escolhi, foi o Miguel Falabella que escolheu. Ele tinha me contado uma história, e aí, aí depois eu soube, ele conta uma outra história ainda, então eu acho que é uma junção de histórias, mas ele conheceu pessoas interessantes que falavam de Pato Branco, e ele resolveu botar esse nome, que também é um nome divertido, no programa, e aí eu fui fazer pesquisa de sotaque no Paraná, o Daí é meu, o Daí eu trouxe. Porque nisso que eu fui fazer pesquisa, as pessoas falavam tudo com daí. Eu falei, gente, que coisa louca é essa?
1: E ficou muito bom, Ó, a querida Alessandra Maestrini, ela tá em peça, que é Ente. Ent in concert.
4: Yentl.
1: Eu vou fazer com pronúncia Yentl in concert. Em concerto, dia 26 de agosto, no Teatro Municipal de Uberlândia. E você pode, inclusive, encontrar mais informações no Instagram da Alessandra Maestrini, @AlessandraMaestrini. E a peça é sobre uma adaptação do conto de Isaac Bashevis-Singer, que virou filme com a atriz Barbra Streisand. Barbra Streisand, que foi uma incrível, maravilhosa atriz.
4: Barbra Streisand é a minha maior influência. As minhas duas maiores influências são Barbra Streisand e Denise Stoklos.
1: Então... A Denise Stoklos, brasileira, que faz um trabalho maravilhoso de teatro com as mãos.
4: Não, galera. Teatro com o corpo inteiro, com o lóbulo, com o cabelo, com a unha do pé, com tudo.
2: Acho que tá em cartaz também, né? No,
4: tá,
2: Sérgio Cardoso, acho, se eu não me engano.
4: Não, a Denise tá viajando com o Dalton Trevisan, que tinha um cachorro. E nesse esse espetáculo eu escrevi e dirigi, quer dizer, eu fiz a dramaturgia, porque os textos são do Dalton Trevisan, a direção é minha, a direção musical é minha, o desenho de luz é meu.
1: Legal.
4: E a gente vai estar em Curitiba agora, dias 21 e 22, no Guairinha, e depois a gente vai para Uberlândia, e quando eu for para Uberlândia, dia 26, dia 27 tem a Denise, e no dia 28 tem... Do Cavalo Nada Sabemos, do João Paulo Lorenzon, que aí eu e Denise dirigimos juntas.
1: Que dia, parabéns, muito trabalho. Então, ó, repetindo, dia 21 e 22 agora tem a apresentação em Curitiba, porque a gente tem ouvintes em Curitiba.
4: Exatamente. Então... Aí, ó, alô Curitiba, no Guairinha, dias 21 e 22 de agosto, Denise Stoklos em Dalton Trevisan, que tinha um cachorro. Então, você, é a junção de dois curitibanos e meia, porque eu meio que fui adotada pelo Paraná, dois curitibanos, não, paranaenses, e eu aqui, né...
1: Legal.
4: Deu daí.
1: E dia 26 de agosto tem o espetáculo da Alessandra Maestrini em Uberlândia. Alô, pessoal de Belo Horizonte, dá um pulinho lá em Uberlândia pra ver.
5: Mas você botão? Dirige, atua, faz tudo. Você que faz a pipoca e vende também? Não, só pra saber, né?
4: Traga a pessoa amada em 3 dias, não morar no interior.
1: Ator e atriz tem que fazer tudo, muita coisa.
4: Não precisaria, né? Mas eu insisto.
1: Não, tanto insiste, que, Alessandra, que você canta muito bem.
4: Obrigada.
1: Canta maravilhosamente bem. Você pode ir ao espetáculo e conferir isso. E também pode acessar uma plataforma de streaming, dar play, para ver a Alessandra Maestrini cantando, que é uma beleza. Ela interpreta uma personagem autista. Você sofreu algum tipo de perseguição por você não ser do espectro autista?
4: Não, porque eu tenho muitos traços, né? Então, e também porque eu fiz com muito respeito. Eu, antes de fazer o personagem, no teatro e na televisão também, conversei muito com a comunidade autista, né? E eu construí a personagem a partir de traços meus que eu inflacionei, digamos assim. Porque eu tenho TDAH. E o TDAH é uma neurodivergência que tem algumas interseções com o autismo. Então, a hipersensibilidade sensorial, o hiperfoco... coisas assim. Então eu peguei esses traços que eu conheço de fato e inflei esses traços. Então eu parti de mim, né? E não, pelo contrário, a gente foi muito recebida, muito bem recebido pela classe autista, a comunidade autista. Inclusive, o que foi dito para nós do espetáculo e da série é que nunca no mundo foi criado por Miguel Falabella, né? Nunca no mundo foi criado, e o responsável por isso foi Miguel Falabella, uma obra ou uma qualquer gesto, qualquer coisa que quebrasse tanto o preconceito contra o autismo quanto o som e a sílaba.
1: Que legal!
5: Que legal!
1: É a série, o espetáculo Som e a Sílaba, que você pode conferir nas plataformas de streaming da Play, porque vale a pena.
5: Me deu até curiosidade. Me deu curiosidade. Você disse que tem bastante hiperfoco. Geralmente, seu hiperfoco é voltado para quê? Trabalho?
4: Então, eu tenho hiperfoco...
2: O meu é comida.
4: Mesmo que eu diga pra você que é trabalho, o trabalho... Vamos juntar, tenho hiperfoco e tenho TDAH. Então, eu tenho vários hiperfocos, né? Então, eu, por exemplo, se eu... Qualquer coisa que me cause
2: dura
4: um...
2: Dura pouco.
4: Não dura pouco. Não? Dura longuíssimo. Eu, por exemplo, quando vou estudar voz, se me deixar, eu fico o dia inteiro. Inteiro. Eu só saio ou porque a voz está... Ou porque eu cansei a voz, agora não mais, porque eu já sei melhor, né? Ou porque eu preciso ir trabalhar, ou porque... Eu, qualquer coisa assim. Mas se me deixar, eu fico fazendo aquilo que eu gosto o dia inteiro.
1: Que delícia. Sua voz tá boa agora?
4: Minha voz tá bem.
1: Ah, porque a gente recebeu um pedido aqui no YouTube. No arroba TMC News BR, o Márcio Alves Monteiro 639 disse: Alessandra, pode fazer uma palhinha pra nós aqui na rede? Olha, o Marcelo Stoinski também pede pra Alessandra cantar. Aê, ela é sensacional. São pedidos do YouTube, Alessandra.
2: Isso aqui eu tenho que ler porque eu nunca vi isso aqui na minha vida. Ela é soprano absoluta com 4/8 de tessitura.
5: Isso.
2: Gente. E atua como crossover singer. Você me explica primeiro o que é isso, depois você faz o que o cara. Porque eu boiei aqui.
4: A gente tem a extensão e tem a tessitura. A tessitura é onde a sua voz já costuma ter uma expressão. A extensão é até onde sua voz alcança. Então eu tenho 4 de tessitura, 6 de extensão. E o crossover singer é aquele que transita entre um estilo vocal e outro. Então eu canto ópera, jazz, samba, as coisas mais musical, né? Ele me pediu para cantar. É diferente, assim, quando a gente está com um microfone que a gente sabe qual é a sonoridade que está saindo. Sim. É uma coisa. Aqui, então, eu sempre, quando eu faço essas canções, eu falo que eu estou cantarolando. É diferente. Tá bom.
1: Pra não criar muita expectativa, né?
2: Quando só falar, quando entra nessas roubadas que os outros pegam, é isso, né?
4: Agora, eu vou apresentar dia 26 em Uberlândia, o Yentl, onde eu canto todas as músicas do filme da Barbra Streisand, que foi meu prêmio de melhor trilha, Oscar, né? Mas eu vou cantar uma das músicas que eu canto lá, que eu vou cantar também agora domingo, dia 16 de agosto, na Sala São Paulo.
1: Que legal.
4: No concerto Um Lugar Pra Nós, que é em celebração de aniversário da CIP, se não me engano são 90 anos da CIP.
1: Que legal.
4: Congregação Israelita Paulista. Então é a primeira música de Yentl que eu verti pro português.
1: Que lindo.
4: Não há um dia que eu acorde sem milhares de perguntas a rondar. Qual o princípio, qual o fim, qual a razão do mundo que Deus quis criar? Qual a razão das asas do azulão, se não voar para encantar o céu? Qual uma canção, se é certo ou não, qual a função da minha opinião? Para que ter olhos e ter braços, se não for para alcançar o mais além? Se não há alma que me mova, me responde, este corpo é de quem? Asas pra quê? Se não para voar, e diz pra mim, pra que pensar? Se não pra questionar, e onde está escrito onde, como, quem eu devo ser? Sem nunca ousar, colher os frutos que eu fizer por merecer, ou conquistar. Ou partilhar de toda e qualquer delícia do viver. Diz onde está, onde está.
2: Olha essa fera! Quem sabe faz ao vivo, galera! Super Alessandra Maestrini, galera! Eita!
5: Dá pra quê?
2: Super menino, vai, galera!
5: Ei. Meu Deus do céu! Eu tô assustada.
2: Ô, louco, vai!
5: Dá pra quebrar tacinhas com a nossa voz também?
4: Dá. Eu nunca testei. Tem uma frequência muito específica e um cristal, uma taça muito específica.
2: Eu prefiro jogar no chão, é mais fácil. É mais rápido.
1: Alessandra, você está causando maior alvoroço nas nossas redes sociais. Todo mundo ficou louco quando dissemos que a Alessandra Maestrini, uma das maiores atrizes, cantores e também produtoras, roteiristas e diretoras, estaria aqui conosco. Todo mundo ficou muito feliz.
4: Muito obrigada.
1: E uma pergunta foi: durante muitos anos você foi a cara do humor da Globo, junto com Miguel Falabella, Marisa Hort, Diogo Vilela, dentre outros também tão importantes quanto. E foram muitos anos ali trabalhando, Alessandra. Quantos ao total?
4: No Toma Lá da Cá, por incrível que pareça, foram só 3.
1: 3 anos?
4: É.
1: Olha que interessante, porque a impressão que nós temos é de que foi muito mais.
4: Porque reprisa até hoje, direto, todos os dias.
1: Em 3 anos, deu pra levantar uma graninha?
4: Não.
2: E a personagem é sua ou é da Globo?
4: Personagem é da Globo.
1: Pior ainda. Dá pra chorar mais, então. Agora
2: ou seja, quando você for pro Gramadão Verde lá da novela Viagem, eles podem fazer IA, Bozena, por exemplo, quando você for pro nosso lar.
4: Olha, eu prometo aprontar depois que eu passar dessa pra melhor. Porque se viva já me vem onde eu não tô, já faço a tal da bilocação, você nem tem consciência disso, eu morto, eu vou aprontar, eu já aviso.
1: Você acha que foi uma faca de 2 gumes, a Bozena? Porque ela te mostrou pra quem não te conhecia. Uhum. E de certa forma acabam falando, ah, ela é Bozena. Alessandra Maestrini é muito mais do que a Bozena. Uhum. Isso em algum momento te atrapalhou?
4: Olha, na verdade, eu acho que eu é que preciso aprender, já, acho que já fui aprendendo ao longo dos anos, como mostrar as minhas outras facetas. Eu papei uma mosca gigantesca quando estava no ar com a Bozena, de fazer alguma coisa de comédia forte e surfar nessa onda. Na verdade, isso que eu acho que eu errei. Eu podia ter dado, quem sabe eu teria feito uma puta de uma grana. Né? Mas eu fui fazer outras coisas, porque como a minha onda é justamente surpreender... Aí nesse sentido sim, se você pega uma personagem que te coloca numa caixa muito definida e a minha onda é surpreender, aí tá aí o desafio. Mas o que eu mais gosto é desafio. E aí hoje em dia, graças a Deus, as pessoas me param muito na rua pra falar da minha voz, pra falar de mim como cantora, pra falar, você me falou das redes sociais, sim. Então eu quero muito agradecer a Jéssica Cristina, que faz minhas redes sociais também, porque legal. Ela fez um trabalho lindo de mostrar minha personalidade. Então agora como pessoa também as pessoas vêm falar comigo. É, e isso é muito bacana. Agora, de musicais, eu tenho uma carreira muito sólida de musicais.
1: Demais.
4: Né? E aí, enquanto a Bozena estava no ar, o que, que eu fiz? Poxa, que legal! Então, agora que tem a comediante, vão me ver no teatro fazendo sestei. Tem uma frequência muito específica e um cristal, uma taça muito específica.
2: Eu prefiro jogar no chão, é mais fácil.
1: Mais rápido, né?
2: É mais rápido, é mais rápido.
1: Ah, Alessandra, você está causando maior alvoro?
4: Com a razão das asas do azulão. Se não voar, para encantar o céu, qual uma canção? Se é certo ou não, qual a função da minha opinião? Para que ter olhos e ter braços, se não for para alcançar o mais além? Se não há alma que me mova, me responde, este corpo é de quem? Asas para quê? Se não para voar, e diz para mim, para que pensar? Se não pra questionar. E onde está escrito onde, como, quem eu devo ser? Sem nunca ousar colher os frutos que eu fizer por merecer. Ou conquistar tudo, ou partilhar de toda e qualquer delícia do viver. Diz onde está, onde está.
2: Olha essa festa! Quem sabe faz ao vivo, galera! Super Alessandra Maestrini, galera! Eita!
5: Dá pra quê?
2: Super menino, se vai, galera!
5: Ei. Meu Deus do céu! Eu tô assustada.
2: Ô, louco, vai!
5: Dá pra quebrar tacinhas com a nossa voz também?
4: Dá. Eu nunca testei. Tem uma frequência muito específica e um cristal, uma taça muito específica.
2: Eu prefiro jogar no chão, é mais fácil. Mais rápido, né?
1: É mais rápido, é mais rápido. Alessandra, você está causando maior alvoroço nas nossas redes sociais. Todo mundo ficou louco quando dissemos que a Alessandra Maestrini, uma das maiores atrizes, cantores e também produtoras, roteiristas e diretoras, estaria aqui conosco. Todo mundo ficou muito feliz.
4: Muito obrigada.
1: E uma pergunta foi, durante muitos anos, você foi a cara do humor da Globo, junto com Miguel Falabella, Marisa Hort, Diogo Vilela, dentre outros também tão importantes quanto. E foram muitos anos ali trabalhando, Alessandra. Quantos ao total?
4: No Toma Lá da Cá, por incrível que pareça, foram só 3.
1: 3 anos?
4: É.
1: Olha que interessante, porque a impressão que nós temos é de que foi muito mais.
4: Porque reprisa até hoje, direto.

0: Eu morto, eu vou aprontar, eu já aviso.
1: Você acha que ficou, foi uma faca de dois gumes, a Bozena? Porque ela te mostrou pra quem não te conhecia, uhum, e de certa forma acabam falando, ah, ela é Bozena. A Alessandra Maestrini é muito mais do que a Bozena. Uhum. Isso em algum momento te atrapalhou?
0: Olha, na verdade, eu acho que eu é que preciso aprender, já, acho que já fui aprendendo ao longo dos anos, como mostrar as minhas outras facetas. Eu papei uma mosca gigantesca quando estava no ar com a Bozena, de fazer alguma coisa de comédia forte e surfar nessa onda. Na verdade, isso que eu acho que eu errei. Eu podia ter dado, quem sabe eu teria feito uma puta de uma grana, né? Mas eu fui fazer outras coisas, porque como a minha onda é justamente surpreender, aí nesse sentido sim, se você pega uma personagem que te coloca numa caixa muito definida, e a minha onda é surpreender, aí tá aí o desafio. Mas o que eu mais gosto é desafio. E aí hoje em dia, graças a Deus, as pessoas me param muito na rua pra falar da minha voz, pra falar de mim como cantora, pra falar, você me falou das redes sociais, então. Sim. Eu quero muito agradecer a Jéssica Cristina, que faz minhas redes sociais também, porque Legal. Ela fez um trabalho lindo de mostrar minha personalidade. Então agora, como pessoa também, as pessoas vêm falar comigo. E isso é muito bacana. Agora, de musicais, eu tenho uma carreira muito sólida de musicais.
1: Demais.
0: Né? E aí, enquanto a Bozena tava no ar, o que que eu fiz? Poxa, que legal! Então, agora que tem a comediante, vão me ver no teatro fazendo sete, o musical, que era um musical trágico. Realmente, era surpreendente, mas talvez não fosse o que as pessoas... O que eu podia estar surfando no momento. Que só se eu... Talvez eu fizesse as duas coisas ao mesmo tempo. E ao longo do tempo eu vou aprendendo.
2: E aí eu vou fazer aquela pergunta do entrevistador barato. O que é mais difícil? É cantar, fazer drama, fazer humor... Ou o reconhecimento facial no gov.br?
0: O reconhecimento facial no gov.br, essa é fácil de responder.
2: É que lembrar sem é ruim. Na arte, o que é mais difícil? Você que fez de tudo aí. O humor é mais difícil?
0: Eu acho que o que é mais difícil é você fazer aquilo que não é adequado para você. Né? Eu costumo sempre, quando chega um convite para mim, eu não me pergunto se é fácil ou não fácil. Eu pergunto, faço ou não faço? Porque se eu tiver tesão de fazer, aí vou fazer com o estudo da voz. Eu entro de cabeça e vou com tudo, né? Se é uma coisa que não mexe muito comigo, aí é difícil. Porque ainda mais com o TDAH, com o hiperfoco, aí eu vou ficar ali, entendeu? Tipo assim, como é que faz isso, hein, gente? Precisa fazer? O que é que tem que... Como que a gente começa?
1: É uma resistência maior, né? Ó, estamos aqui com ela, Alessandra Maestrini, atriz, comediante, roteirista, produtora, cantora e também uma tremenda de pessoa, gente fina. Cara, que convidada legal. Poucas convidadas são assim, né, Miri Ruth?
3: É verdade, eu adorei. Mas eu quero saber de fofocas. Ah, meu bastidores. Eu sou fofoqueira, viu, Ale? Bem fofoqueira. E você que, né, conviveu aí no núcleo de humor da Globo um tempão, queria saber como que é o clima, né? Como foi o clima dos bastidores? Se era tranquilo, se era fácil? Porque, infelizmente, há um tempo atrás até vazou que o clima lá era complicado com algumas pessoas. Por exemplo, teve o caso aí do Márcio Smelling com a Dani Calabresa, que por mais que você não convivesse com eles, você estava ali no núcleo de humor, né? Como que era os bastidores do Toma Lá da Cá pra você?
0: Mas uma delícia absoluta. A gente entrava e saía e passava o dia às gargalhadas. Às gargalhadas. Essa talvez seja até a saudade maior que dá de fazer. Porque a gente se divertia muito. O Miguel Falabella é impossível. É. Ele é aquele menino arteiro da sala de aula, sabe? Uhum. Ele é um barato, um gênio e arteiro o tempo inteiro. Ele é daqueles que, quando sabia que a câmera estava no meu rosto, ele ficava me olhando, é o jeito de olhar só, de um jeito que ele sabia que ele me fazia rir. E aí eu caía na gargalhada, eu levava a bronca da direção, eu dizia, ô Miguel, ele falava, eu não tô fazendo nada. Então, assim, essa pegação de pé gostosa, era uma delícia.
1: Isto que é saudável, né?
3: Muito bom.
1: Alessandra, é o seguinte, quando a gente soube que você aceitou o nosso convite, primeiro a gente ficou surpreso. E depois a gente colocou o seu nome. A gente colocou o seu nome na barra de pesquisas do Google para saber mais sobre você. E apareceram algumas informações. Então nós gostaríamos que você comprovasse ou negasse. Chegou a hora do Alessandra Maestrini é pontinhos, pontinhos, pontinhos. Vai, Batista!
2: Olha só, Alessandra Maestrini é atriz?
3: Sim! Alessandra Maestrini, é de Pato Branco?
0: Não.

0: Alessandra Maestrini é polaca?
1: Não!
2: Alessandra Maestrini é intérprete?
1: Sim!
0: Alessandra Maestrini, o Google sugeriu, é a Bozena?
1: Alessandra Maestrini fez a Bozena.
2: Alessandra Maestrini é rival da Alessandra Negrini?
1: Não!
0: Alessandra Maestrini, olha aqui, ó, é irmã do Miguel Falabella?
1: Mais ou menos.
2: Alessandra Maestrini é harmonizada?
1: Não.
0: É? Alessandra Maestrini é farmadora de aura?
1: Ai, gente, aí depende do ponto de vista. Para aqueles que acham que farmar aura é uma coisa bacana, eu espero que sim. Porque já farmar aura não é uma coisa bacana, eu espero que não.
2: Alessandra Maestrini é bolsonarista?
1: Não!
0: Alessandra Maestrini é petista?
1: Não sou petista, mas no atual, na atual conjuntura, se a escolha for entre esses dois, eu não tenho dúvida.
2: Alessandra Maestrini é tiktoker?
1: Sou, com mais de 1 milhão de seguidores.
0: Olha! Oh, você viu? Passou a Beyoncé. Passou visualizações. Com a Bozena, com a Bozena e pra fechar.
1: No número de visualizações. Ela tem mais seguidores, mas eu tenho maior engajamento. Ah,
0: chupa, Beyoncé. Chupa, Jay-Z. Chupa.
2: Armou a aura agora, mais mil. E pra,
0: olha, o Google as redes sociais precisam ser reguladas. Olha o que apareceu. Alessandra Maestrini é fã da virilha da Xuxa.
2: Que isso, que absurdo.
1: Que isso, gente?
0: Tava lá no
3: Esse
0: Google.
3: Esse Google é safadinho.
0: Tava lá no Google.
4: Alessandra,
0: você não ficou sabendo do show da Xuxa?
1: Eu sou, vazou. Mas daí ia dizer que eu sou fã de uma virilha.
0: É?
1: Mas,
0: é o Google, é o Google.
3: Quantos álbuns essa virilha lançou
0: pra mim saber? É o Google. Alessandra,
3: eu quero aproveitar que você está aqui, você que é atriz, comediante, é também produtora, diretora, cantora, é mil e uma utilidades e que dia 26 de agosto vai se apresentar no Teatro Municipal de Uberlândia. Você pode contar um pouquinho mais e melhor sobre o espetáculo que você fez?
0: E então,
3: ele lançou pra mim saber.
0: É o Google.
3: Alessandra, eu quero aproveitar que você está aqui, você que é atriz, comediante, é também produtora, diretora, cantora, é mil e uma utilidades e que dia 26 de agosto vai se apresentar no Teatro Municipal de Uberlândia. Você pode contar um pouquinho mais e melhor sobre o espetáculo que você fez?
0: E então, In Concert, que é uma adaptação do Isaac Bashev Singer, que é em cima do filme da Barbra Streisand.
1: E você... Barbra Streisand.
0: Streisand.
1: Isso.
0: Queria que você me dissesse, parece que você tem um pouquinho...
4: O povo aqui, eles fizeram tudo EAD. Os jornalistas.
0: Mobral.
4: Os jornalistas fizeram tudo EAD, aí você sabe como é que é. A gente pede desculpa, viu, Alessandro?
0: Um pouquinho de stand-up comedy? Ou tem uma pitada disso no espetáculo?
1: Bastante. É assim, o Yentl é um filme da Barbra Streisand que ela escreveu, dirigiu, produziu, ganhou o Oscar de melhor trilha sonora, ela ganhou o Globo de Ouro como melhor direção, acho que melhor roteiro, melhor filme também. É, e eu peguei esse filme e transformei num one woman show, né? Só que na verdade é um duo, porque sou eu cantando e contando as histórias e o João Carlos Coutinho, que é um grande maestro, meu maior parceiro musical, ao piano na direção musical. E aí, pra eu contar essa história, eu conto estilo stand-up, eu conto pelo meu ponto de vista.
0: Que legal.
1: Meu ponto de vista é claro que é cheio de humor. Então eu chego nas profundidades da história, é muito emocionante, tem muita poesia e tal, tem muita coisa séria de falar dos pontos de tabu que o filme toca, de gênero, de sexualidade, de direitos e tudo mais, mas tudo com o meu olhar bem-humorado e atual também. Então é totalmente estilo stand-up, mas são as músicas do Michel Legrand, que é um grande compositor. Então, assim, é música finíssima, com humor escrachadíssimo.
0: Delícia.
1: E com emoção profunda.
2: E nesse caso, você se considera mais a humorista, que é a atriz, ou a atriz que tem aquela pitadinha de humor?
1: Não acho que se divide.
3: Você acha que não?
1: Não.
3: Porque tem alguns atores que são atores cômicos.
1: Uhum.
3: São muito bons. Eles encarnam papéis engraçados de uma maneira excelente. E tem outros atores que são muito engraçados, que sabem fazer graça. Eles são até às vezes mais ranzinzos, cara fechada. Aí quando chega pra gravar ou subir no palco, arregaça, sabe a métrica da piada, sabe fazer, sabe pegar a plateia e botar no bolso. Você não acha que tem essa diferença ou é só coisa da minha cabeça mesmo?
1: Eu acho que isso é uma diferença de temperamento, não de característica artística. Eu acho que você tem Você tem pessoas que são mais humoristas, que aí seria o do stand-up, que nem sempre são bons comediantes em papéis de comédia.
3: Acho que nenhum, inclusive.
1: Tá?
3: Já bem claro, quase nenhum.
1: É, e você tem os atores que são bons comediantes, tem atores que não sabem fazer comédia, mas dentro de tudo isso, você tem aqueles que são bem-humorados perante a vida ou não. Né?
3: E bom, já que estamos falando de comediantes, a minha opinião é que o maior comediante do Brasil tem nome e sobrenome e se chama Dedé Santana. Pra mim, Dedé Santana dos Trapalhões. E eu não entendi porque a Alessandra Negrini cerrou os olhos.
1: Quem é Negrini?
2: Quem é Negrini?
4: Olha, olha, olha.
3: Alessandra Negrini cerrou os olhos.
2: Eu
3: concordo com você. Acha que eu, quem é o maior comediante, na sua opinião, hoje do Brasil?
1: Nossa, a maior comediante, tem tanta gente bacana no Brasil. Eu dou muita risada com a Dani Calabresa, eu dou muita risada com a Tata Werneck, eu dou muita risada com Marisa Hort, eu dou muita risada com Miguel Falabella, eu dou muita risada com Arlete Salles, eu dou muita risada com... E, gente, é muita gente. Eu não sei se eu tenho um assim.
3: Tirulipa.
1: Que eu digo.
3: Não entendi o que você é aquilo, Alessandra.
1: Vai, Vini Rucci. Eu acho que você é o maior comediante
3: desse momento, né? Vai, Vini Rucci.
2: E já que você falou da Tata, o que, que você achou do novo programa dela, hein?
1: Eu não sei se eu assisti, é novíssimo.
3: É o ET. Edu e Tata.
1: Ah, eu não assisti, eu só vi trechinhos que me parecia que era uma coisa super, assim, genial, assim, de maneira de fazer, né? Ela e o Eduardo, não é?
3: Exatamente.
1: Os dois são dois gênios, só eles pra bater essa bola.
3: É mesmo.
1: São uns craques, assim, né?
3: Ficou uma coisa meio MTV,
1: uhum.
3: Que foi, acho que uma coisa muito...
1: Ele é um dos comediantes maiores do Brasil agora também.
3: Ele é muito bom, Tata Werneck também é muito bom. E engraçado que a ideia é que isso volte à Globo. E aí, vou aproveitar esse gancho para fazer a PPP, pergunta problemática e polêmica.
1: Adoro.
3: Muito se fala sobre o fim do humor na televisão brasileira.
1: É verdade.
3: Não há mais programas de humor. E que os que existem acabam se posicionando politicamente demais. Isso me fez pensar numa frase sua que você disse: um artista que não se posiciona é só um artesão. Eu quero saber de você, Alessandra, artista. Tem que ter uma posição política? Você não precisa me responder agora, me responda daqui a pouquinho. Porque antes, vamos dar uma olhada na nossa enquete do dia. Vai, Batista!
4: Opa! Pergunta: qual o maior inimigo do brasileiro no domingo à noite? Você responde pelo 11 972 21 1001. Olha só, a Roseli Silva diz o seguinte: o que me dói é assistir um monte de gente fazendo coisa errada e ficando milionária. E eu sei que no dia seguinte eu tenho que acordar às 5 da manhã devendo até a alma.
2: Nossa senhora. Michele Souza, ela mandou o seguinte: lembrar que eu esqueci a carne fora da geladeira desde sexta noite.
4: Nossa senhora.
3: Nossa.
4: E carne ainda que tá caro. E a Maria Lima falou: acabar o gás bem no meio do preparo do feijão.
2: Nossa.
4: E saber que tudo tá feijado. Já vai, né?
3: Nossa.
4: Já vai fazer, coitado, aquele feijãozinho pra semana. Aí, ó, acabou, já era.
3: Responda a nossa enquete pelo WhatsApp 011 972 21 1001. E aí, você pode participar também do nosso canal no YouTube, @TMC News. Pode ir lá, se inscreva no nosso canal, dê like, dê joinha e deixe o seu comentário, assim como fez o Márcio Alves Monteiro 639, que disse: mais like e inscreva aqui para pintar o cabelo do Batista.
2: Ele
3: achou que a gente esqueceu. A gente fez uma campanha aqui para o Batista pintar o cabelo de rosa, tal qual o jogador da seleção da Espanha, que meses depois que ganhou a Copa, foi lá e pintou de rosa, e a gente quer que o Batista faça.
2: A gente vai resumir, Alessandra. Foi o seguinte: Batista, ele era grisalhão, bonitão, parecido com o George Clooney. Aí a gente fez a enquete e ele teve que pintar o cabelo igual o Giannichini.
4: Né? O que a convidada tem a ver com isso?
2: Não, tô contando, fofocando pra ela.
3: Nós somos amigos.
4: Que isso?
3: Nós somos amigos.
4: Interessa pra convidada saber da minha história.
2: Claro, ué. Claro.
4: Ó a cara dela. Filma a convidada. Olha lá a cara dela. Mas
3: conclui, Mini
2: Rucci. E agora a gente quer que ele pinte de rosa.
3: É,
2: você acha justo ou não, Ale?
1: Ele vai achar que é laranja.
4: É que eu confundi uma cor aqui no negócio do Instagram.
3: Vamos lá, voltamos então com a Alessandra Maestrini. E eu perguntei antes do intervalo a PPP. Eu mencionei que ela disse a frase: um artista que não se posiciona é só um artesão. Eu quero saber, Alessandra, artista tem que ter uma posição política?
1: Um artista tem que ter um ponto de vista. Porque a arte é a criatividade. Se você só... Por que, que eu falei que seria um artesão? E eu não estou aqui me fazendo, diminuindo os artesãos. Há artesãos que são artistas. Eu me refiro ao artesanato no sentido de serem réplicas. Então, se você não tem um ponto de vista seu, autêntico, você não está criando nada. Você está fazendo, repetindo coisas que já existem. Você fazendo réplicas é uma coisa de artesanato. Para você ser um artista, você tem que assinar. Você tem que colocar a sua autenticação, sua autenticidade. Isso exige um ponto de vista a respeito de tudo. E a política está em tudo. Então não é possível você ter um ponto de vista sobre qualquer coisa se você resolveu que você não tem uma opinião política. Você pode até escolher não se posicionar, mas a opinião política você tem. Até porque escolher não se posicionar é uma posição em si. Se você está em um sistema opressor e você escolhe não se posicionar a respeito dele, você está do lado do opressor. Que você está dizendo, eu prefiro deixar tudo como está. Se você está em um sistema bacana, que está sob risco, e você escolhe não se posicionar contra os riscos, você está escolhendo deixar tudo ruir. Então, é assim...
3: E no caso das pessoas que não acreditam em nenhum, aqui no nosso programinha de meu Deus, e aí a gente fala, ah, eu não acredito nem na esquerda e nem na direita, mas a gente vai ter que votar em alguém, quer dizer, lá, né, a festa da democracia brasileira vai convidar a gente pra domingo de manhã, a gente acordar cedo, que festa é essa que começa domingo de manhã? Faz o menor sentido. Mas vamos lá, botar roupinha.
4: A rave da democracia.
3: Escovar o dente, pegar o título, né? Tirar a poeira do título, botar no bolso e ir lá participar da festa. Mas eu não acredito em nenhum. Qual é a solução? A gente vai ter que votar em alguém, quer dizer. Lá, né? A festa da democracia brasileira vai convidar a gente pra domingo de manhã, a gente acordar cedo. Vamos lá, botar roupinha.
4: A rave da democracia.
3: Escovar o dente, pegar o título, né? Ir lá participar da festa. Mas eu não acredito em nenhum. Qual é a solução? Porque hoje a gente só tem esses dois lados.
1: Isso não é verdade.
3: Você acha que não?
1: Por quê? Não, eu acho que não. Eu acho que isso é o que vendem pra nós.
3: Tá.
1: Né, que só existem dois lados. E também, para início de conversa, dentro desses dois lados há muitas facetas.
3: Entendi.
1: Dentro da esquerda existe muita coisa diferente, dentro da direita muita coisa diferente. Você tem a extrema esquerda, a extrema direita, você tem o centro, né, dentro de sistemas de governo. Qual que é o sistema de governo que eu acredito? Eu acredito na social-democracia, que é considerada capitalista. Por alguns, outros consideram que seja de esquerda. O que, que é a social-democracia? É o sistema que rege a Suécia, a Dinamarca. O que, que acontece lá? Os impostos são altíssimos. As pessoas dizem, poxa, mas você quer impostos mais altos? Não. Eu quero que todo mundo tenha direito à educação, direito à saúde, direito à moradia, que tenha um salário bom, que todo mundo tenha uma qualidade de vida básica boa.
3: Pô, mas o pessoal fica te taxando de alguma coisa só porque você quer o que todo mundo deveria ter?
1: Exatamente. E aí, dentro disso, isso quer dizer o quê? Que eu estou limitando, que as pessoas não podem crescer. Ah, mas eu trabalhei mais, eu vou crescer mais. Isso dentro da social-democracia existe.
3: Claro.
1: Super existe. Você vai dizer o quê? Que a Suécia é um país pobre?
3: Não.
1: Você vai dizer que as pessoas lá não têm uma vida bacana? Não. Que você não tem ricos lá? Você não pode dizer isso. Agora, procura um miserável lá. Você não encontra.
3: É verdade.
1: Você procura... Se você for procurar em... Acho que é na Dinamarca. Eu sei que na Holanda, sim. Mas eu acho que na Dinamarca, na Noruega, tem países que estão fechando seus presídios.
3: Sim, na Holanda.
1: Porque na Holanda está acontecendo isso agora. E tem outros que já fizeram isso também. Porque o investimento maior que eles fazem é na educação e na cultura. E aí, com isso, diminui o nível de violência, de criminalidade, porque as pessoas passam a saber que elas têm maiores possibilidades de agir para alcançar os seus objetivos.
3: Maiores oportunidades.
1: Então, aqui no Brasil mesmo, você tem sistema... Já estou descambando para um outro lugar, mas é que tudo tem a ver dentro de política. Aqui no Brasil mesmo, a gente tem um sistema correcional paralelo ao sistema que se conhece, que é o sistema prisional, que ele é um exemplo para o mundo, mas é muito pouco usado. Muito pouco usado. Eu, se tivesse na política, e não tenho nenhum nenhuma vontade de estar na política, porque eu, pra eu organizar o meu armário eu peço ajuda.
4: Então... mas na política é assim também, eles pedem ajuda pro monte de gente também.
1: É um sistema que ele já está sendo implementado em alguns outros países, mas é um sistema que nasceu no Brasil.
4: Que legal.
1: Que são as APACs. É um sistema onde... as pessoas vão dizer que eu sou louca agora, até, e é fácil, eu também diria talvez, porque eu não conheço a fundo aquilo que eu vou falar. Eu sei que funciona porque eu entrevistei muitas pessoas no programa Papo Divergente que eu fazia no meu Instagram,
4: que
1: era justamente pegar uma pessoa da esquerda, uma pessoa da direita, uma pessoa de centro, botar todo mundo para falar do mesmo assunto, para mostrar como é possível e rico e importante, essencial, todo mundo poder falar sobre tudo.
4: Claro.
1: E dialogar, senão a gente. Senão é igual genético. Olha como minha cabeça vai passeando, né? Você lembra que antigamente era todo mundo tinha que transar dentro de família, nasce todo mundo defeituoso. É, tem que botar pra cruzar, gente.
3: Mas e as APACs? São as APACs?
1: As APACs, elas conseguem diminuir. Se eu não me engano, em. Acho que 90% o nível de reincidência.
3: Que legal, que é a pessoa voltar para a cadeia.
1: Exato.
3: Que legal.
1: Elas conseguem diminuir em 70% os gastos que se tem com cada preso.
3: Muito legal, que bom.
1: E então, se você não tem se você está diminuindo a reincidência, está diminuindo a criminalidade. Se você está diminuindo os custos, você está deixando mais dinheiro nos cofres públicos para lidar com outras coisas.
3: E também para mais políticos pegarem, né? Também a gente tem que lembrar disso, que a gente tem que cobrar deles também. Sobre dinheiro, mas que seja utilizado na sociedade.
1: Exatamente.
3: Não para bolso e nem para festinha e nem para entrar na máquina de contar, né?
2: E surgiu até uma dúvida. E se fosse algo relacionado à sua profissão? Por exemplo, vai ter o filme do Bolsonaro agora. E se você fosse convidada para ser uma atriz desse
1: jamais,
2: tipo de filme?
1: Jamais. Eu tive uma pessoa próxima que foi convidada para participar. Na época ela nem podia falar que tipo de filme era. Ela desconfiou depois que já tinha, estava feliz que ia participar, ela achou e tal. E eu falei, olha, se for isso, cara, não faz. Não, mas é uma produtora bacana, é um diretor conhecido, tem um ator famoso. Eu falei, não faz, porque vai dar merda isso, amiga. Não só não faz pelo país, mas não faça por você. Porque isso aí é um...
2: Isso, minha filha, é uma roubada. Mas, por exemplo,
4: se oferecesse 100 milhões de reais...
3: Eu ia.
4: Pro Wagner Moura fazer o filme do Bolsonaro, você acha que ele não ia pensar?
1: Acho que não. Certeza que ele não
3: iria. O Wagner não precisa.
1: Eu aposto pra você, 100 milhões? Você
3: vai. Jamais. Ele tem muito mais, Batista. Wagner Moura tem muito... 100 milhões ele deve ter ganho com narcos.
1: A questão não é o dinheiro. O Wagner é um cara que se posiciona muito claramente politicamente.
3: Mas aí que tá a questão, Alessandra. Me permite discordar de você, mas a questão é, o Wagner, ele construiu sua carreira e hoje ele tem uma fonte de renda que não precisa, ele pode
1: mas
3: escolher.
1: Mas ele construiu essa carreira sempre mantendo essa posição clara.
3: Perfeito, maravilhoso.
1: E ele era pobre, ele não era baixa renda, ele era pobre.
3: Miserável. O Wagner em Salvador era miserável, então, coitado. Uma criança, tudo que ele ganhou é mérito dele, deve ser muito elogiado. A questão é, a sua amiga, a atriz que foi convidada pro filme, ela não tem, talvez, o porte financeiro que o Wagner Moura tem. Eu, no caso, se eu estivesse talvez com ela, eu falaria, aceite. Se vai lhe fazer diferença para a questão monetária, e nós sabemos, enquanto artistas, que a gente precisa pagar a conta, né?
1: Então, mas assim, a sua saúde não aguenta.
3: Você acha que não?
1: Minha saúde não aguentaria.
3: Entendi.
1: A minha saúde não aguentaria, porque a gente não está falando aqui... Ok, vamos falar de política, tá bom. Você falou de direita e esquerda. O que está em jogo no Brasil... No mundo agora, com a extrema-direita avançando, não é uma questão de ponto de vista mero. É uma questão de jogar a favor de uma escravização da humanidade pelos oligarcas. O Bolsonaro, ele é um peão nesse jogo. Um peão do Trump junto com o Elon Musk, junto com aquele homem lá da Rússia. O Putin junto com o Netanyahu. E eu aqui, vocês realmente me jogaram numa fogueira, porque eu tô falando tudo que ninguém pode falar porque é apedrejado.
3: Não,
1: então,
3: não,
1: assim, mas é o que tá acontecendo. Então, assim, isso, qualquer um que tenha um pouco de interesse real e curiosidade, enxerga. É só você, sabe o Diz-me com quem andas, te direi
3: claro,
1: quem és?
3: Claro.
1: E aí lá vai vir o pessoal que acusa qualquer um que diz qualquer coisa a favor de qualquer coisa que seja de esquerda, qualquer coisa que seja contra qualquer coisa de direito, vai dizer assim, ah, mas o Lula, ele também foi lá e falou com o Maduro. Eu concordo, tá errado. Está errado. Eu não apoio tudo que o Lula fala, não apoio tudo que o Lula diz. Inclusive, já fiz posts enormes.
3: Sério?
1: Colocando contra coisas que ele falou.
3: Caramba.
1: A gente, quando escolhe votar em um candidato, a gente tem que cobrar dele as coisas que a gente acha que estão erradas, porque ele estava trabalhando para a gente. Ele não é um ídolo que você botou lá para aplaudir.
3: Boa, boa. Esse é o pensamento que a gente tem. Esse é o pensamento. Sabia, Alessandra, você faz muito, muito bem em falar isso. Porque é o nosso pensamento. Nós aqui, do Sobremesa, nós não temos lado político. Nós queremos ver o circo pegar fogo.
1: É, isso eu já notei. No caso, pegou fogo em mim nesse momento.
3: Jamais, jamais.
4: A filha da dona Noêmia, meu. Tá se complicando.
3: Não, muito pelo contrário.
2: Cadê a geladeira da dona Rita pra dar uma amenizada?
1: Vamos falar claro aqui. Por que que eu falei tudo isso? A gente, não é que eu acho. A Alessandra acha que os bolsonaristas querem botar a ditadura. Eles falam isso. Sim. É gente que assume que não vale nada e que para eles a sua vida não vale nada. E que quanto menos você tem poder aquisitivo ou possibilidade de se defender, menos ainda vale a sua vida, porque o valor que eles prezam é o valor de poder passar por cima de você. Então, se você vota nesse cara porque você acha que você gostaria de se identificar com o opressor e não com o oprimido, se você acha que isso vai contar alguma coisa depois que eles estiverem com o poder na mão, você está louco, porque eles vão dizer, ah, estão morrendo, e daí? Deixa de mimimi. Todos os dados estão vindo agora mostrando que as mortes que tivemos na pandemia foram muito maiores, um número muito maior ainda, do escândalo que a gente já sabia. Todo mundo acompanhou que 14 vezes ele negou a fabricação de vacina. 14 vezes. 14.
3: A Alessandra está falando sobre os e-mails da Pfizer, que tentava manter contato durante a presidência do Jair Bolsonaro para fazer um teste de vacinas aqui no Brasil, para ampliar.
1: Então, para quem levanta essa bandeira, como amigos meus que dizem assim, ah, mas olha, quem conseguiu cuidar da pandemia foi no governo dele, olha aí, ele fez a vacina. Mas ele não fez a vacina, a gente não fez a vacina por causa dele, a gente fez a vacina apesar dele.
3: Palavras de Alessandra Maestrini, senhoras e senhores, aqui no Sobremesa, recebendo ela, que é uma grande atriz, uma grande comunicadora, apresentadora, escritora, também é uma comediante com C maiúsculo. E quando nós dissemos.
4: Agora vai piorar, vai piorar.
3: Maestrini,
2: vai piorar. Ninguém me avisou.
3: Vem pergunta. Calma que vai ficar bom.
4: Vem pergunta de ouvinte
3: como
4: agora.
3: Nós
4: agora
3: colocamos lá a fotinha divulgando no ATMC Newsbag, nós recebemos perguntas e chegou a hora de você responder. Respondê-las, por favor.
4: É, acabou até a água da moça ali, de tanto que ela falou.
3: Tá? Eduardo, tem dólar pra você.
4: Olha só, o Renato Caldas perguntou, pra uma cantora, cantar no chuveiro é levar trabalho pra casa, nosso ouvinte?
1: Depende, às vezes.
4: Você canta no chuveiro?
3: Você canta tempo. Aquele, uma rapariga é bom, duas raparigas é bom demais.
1: Essa eu nem conheço.
4: Não, não. Filho do piseiro.
3: Que é uma rapariga é bom,
2: três rapariga é bom demais.
3: Se você quiser fazer isso cantando lírico.
1: Uma rapariga é bom, ou duas, três rapariga é bom demais.
4: Aê!
3: Super Alessandra Maestrini, galera.
1: Mas eu quando canto no chuveiro, eu gosto de Alcione, eu quero romance. Mas tem que me prender, tem que seduzir.
4: E o Evidências da Alcione?
1: Pra me deixar.
4: E Evidências da Alcione, ela cantando no Faustão.
1: Como é que é?
4: Você canta assim também ou não? Você não viu?
2: Ou o hino nacional com o Belo.
3: Vou te contextualizar. A Alcione foi cantar uma vez no programa do Faustão Evidências, ao lado do Chitãozinho, e não conseguiu contar.
4: Ela não sabia a letra.
3: Ela não sabia a letra.
4: Ela só
3: cantava. Assim, entendeu? Vai, próxima mensagem de ouvinte. Vai, Batista.
2: Olha lá, o Denis Silva mandou o seguinte. Alessandra, você já ficou puta de verdade com alguém da equipe ou da plateia durante uma cena?
1: Várias vezes. Eu já desci do palco na personagem do Dilson e a Sílaba e tirei um celular da plateia de um cara na primeira fileira e depois descobri que ele era um dos patrocinadores do espetáculo.
4: Olha que
1: só que, graças a Deus, eu fiz tudo com muita educação e carinho. E aí depois, no final, ele veio me agradecer e falou: você tem toda a razão, eu não tinha que estar mexendo no celular na primeira fila. E eu, inclusive, quero contratar outro espetáculo seu.
4: Ai,
1: que
4: olha
1: bonito.
4: Aí.
1: Ah, deu bom, então.
3: Tá vendo? Você foi coerente no teatro, não mexe no celular.
4: Vai. É, Luana Saraiva, essa pergunta aqui, ela falou, algum date, assim, que era muito fã da Bozena, já pediu pra você interpretar na hora H, ai que delícia, daí...
2: Ai, que delícia.
1: Não, mas o que já aconteceu comigo uma vez, eu tava no Rio de Janeiro... E eu vi um cara gato, assim, sem camisa, só de mochila, todo sarado. E a gente se sacou, assim, e aí começamos a conversar e tal. Tava indo tudo muito bem. Até que chegou uma hora que ele falou assim: peraí, você eu fiz a... Tava deu tudo ruim. Aí ele reconheceu e começou a gargalhar. Eu falei: porra.
3: Bom, você deu prazer a ele sem precisar fazer mais nada, né?
1: Não, a gente fez muita coisa.
4: Sua mãe tá ouvindo lá fora.
2: Ela sabe. Eu vou até emendar uma que é minha. Você acha que atrapalha um pouco nos relacionamentos, na sua profissão?
1: Olha, depende. Tudo tem a resposta, sempre depende, né? Porque assim, eu acho que se você procura encontros autênticos, daí não atrapalha, porque aí fica claro também de cara o que está acontecendo. Se você busca ser enganada, vai demorar mais para você descobrir, porque as pessoas vão investir mais energia em te encantar.
4: Você viu? É. Ó, a Bárbara Lima diz aqui, ó, você é sempre muito chique. Você faz coisa de gente comum, tipo tomar uma catuaba e ouvir som alto na praia com aquelas boombox, aquelas caixas gigantes?
1: Então, ouvir som alto é uma coisa que eu não faço porque eu tenho hipersensibilidade sensorial. A gente estava até conversando aqui no intervalo, né? Que quando eu vejo o pessoal assim... E eu não tô falando mal das coisas dos outros, gente. É meu gosto. Mas quando eu vejo as pessoas assim, em bar de música alta e coisa assim, eu falo, gente, as pessoas pagam pra serem agredidas. Porque meu ouvido fala assim, não, por favor, não.
2: O Dante Maile mandou o seguinte: as pessoas ficam te pentelhando com... Faz a Bozena aí pra gente ver em qualquer lugar público.
1: Direto e reto.
2: É. E você fica...
1: E você faz uma Bozena aí pra nós? É isso?
2: Faz uma Bozena aí pra gente?
4: Faz aí pra gente.
3: Por favor, daí.
1: Digo que eu não vou fazer daí, sabe? Porque tá no meu contrato, sabe? Não vou fazer, mas que coisa!
4: Muda até a feição.
3: Muda até a feição,
1: é porque a Bozena, ela é prognata.
4: Olha,
1: brava, tá sempre brava. Tudo muito sério.
3: Alessandra, só você é capaz de fazer a Bozena, sabia? É engraçado. Tem vários personagens que mudam, às vezes, de atores. Você fala, ah, qual é o seu preferido? Batman, essas coisas. Mas Bozena só existe com Alessandra Maestri.
1: Eu adorei a comparação de Bozena com Batman. Obrigada.
4: Olha só. Beijo.
3: Tem sempre a discussão, qual Batman é melhor? Michael Keaton, Ben Affleck, é o George Clooney? Não, Bozena é só Alessandra Maestrini.
4: Vai, Batista. E com esse lance da IA chegando aí, né, no meio artístico também, você acha que isso é uma ameaça para o futuro no meio da arte?
1: Eu acho que é uma ameaça à humanidade. Porque a arte, de novo, é a criatividade. Criatividade é o que há de mais humano.
3: Sim.
1: E as pessoas estão entregando a sua criatividade, a sua vida, seu tesão de viver, porque é isso, a criatividade é o seu tesão de viver, a sua vida, é o seu, sua alma, sua parte humana. Estão entregando à inteligência artificial. Então, se você quer escrever uma carta de amor, a pessoa entrega para a inteligência artificial, então você não está nem se descobrindo, nem se conectando de verdade com a outra pessoa, né? E aí isso na arte, eu acho que os teatros vão ganhar muito com esse aceleramento de inteligência artificial, porque as pessoas vão ficar sedentas de um encontro humano ao vivo, né? Tátil, energético, que onde elas sabem o que está acontecendo e que é de verdade, que é vida. E acho que no audiovisual vamos sofrer bastante, sim, na classe artística.
3: Olha aí, Palavras de Alessandra Maestrini, atriz, cantora, que estará no teatro. Olha aí que coisa louca.
4: Mas se a gente for levar pro lado da política, brincadeira.
3: No dia 26.
2: Ela vai falar.
3: Você me lembra muito a psicóloga Maria Heimberg, sabia? Fisicamente falando, a cara dela, muito parecida. Olha, dia 26
1: espero
3: de
1: que ela
3: agosto,
1: seja gata.
3: Ela é gatíssima, maravilhosa.
4: Ele citou alguém que só ele conhece.
3: Não, ela é famosa, ela é famosa
4: no meio. Você conhece, Mini Ruth?
2: Mas dá pra colocar no LinkedIn. Cê já, conhece? Alessandra. Pareço com a psicóloga.
4: Você conhece?
2: Eu tenho de sósia.
3: Você tem muita sósia?
2: Nossa, todo mundo fala que eu pareço com sei lá quem.
3: Olha, com todo respeito, você me lembra o Cássio, o goleiro Cássio.
4: Aí você tá ofendendo.
2: Até um dia fizeram um meme que era assim, eu vejo a Alessandra Maestrini onde? Em todos os lugares.
3: Vamos lembrar que a Alessandra Maestrini está em todos os lugares e dia 26 de agosto ela vai estar no Teatro Municipal de Uberlândia. Por favor, vendo os serviços. Vai, Alessandra!
2: O quê?
3: Ai, desculpa. Olha o
4: TDAH aí, ó.
2: Eu tava entendendo aqui. Ai, a câmera tá aqui. Eu tô olhando pra lá.
4: É
2: ali,
4: louca,
2: ali. Aqui também.
3: Seus recadinhos finais.
2: Então, vamos lá. Dia 21 e 22 de agosto estaremos em Curitiba com Denise Stoklos em Dalton Trevisan, que tinha um cachorro. Dramaturgia e direção minhas, é um solo da deusa diva Denise Stoklos, a única. Aí, no dia 26 de agosto, eu estarei no palco com o João Carlos Coutinho em Yentl, em concerto. O roteiro é meu, né, a adaptação para o palco é minha, a direção é minha, a produção é minha, mas com o meu parceiro Deco Gedeon, que é o meu direção de produção de todos esses espetáculos, maravilhoso. É, Yentl em concerto, onde eu canto e conto tudo de Yentl com o meu olhar, meio stand-up, meio concerto e comédia.
3: É isso.
2: É, falei, tem mais. Então... Aí no dia 27, lá em Uberlândia, também está Denise Stoklos em Dado Trevisan, que tinha um cachorro. Dia 28 está João Paulo Lorenzon com a direção mídia. No dia 26 de setembro, eu estou em Belo Horizonte cantando com a orquestra Opus. Aí, do que eu me lembro, agora é isso.
4: E o Instagram? Seu Instagram?
3: No Instagram,
2: Alessandra Maestrini. No TikTok, Alessandra Maestrini. No Facebook, Alessandra Maestrini. No YouTube, Alessandra Maestrini.
3: Então é isso aí. Vai lá, dê uma olhada, que ela tem conteúdo demais e é muito legal. Amigos e amigas, a gente vai ficando por aqui, mas não sei antes de mandar um beijo, um abraço pra todos vocês ouvintes. E lembrando que amanhã tem mais sobremesa, com mais Mini Ruth.
2: Ah, beijinho.
3: Com mais Batista.
4: Tchau. Até amanhã,
3: e com mais Lucas Salles. Um beijo, um queijo.
4: Tchau, pessoal. Valeu.

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2: Muito bom dia, uma ótima terça-feira para você que sintoniza a TMC. Hoje é dia 11 de agosto, seja muito bem-vindo, muito bem-vinda ao Amanhã TMC. Eu sou o Diego Andrade e te faço companhia ao vivo até às 5 da manhã. Aqui no Amanhã TMC você fica por dentro de tudo o que aconteceu de mais importante no noticiário do Brasil e do mundo, além de saber das primeiras notícias que vão impactar aí a sua terça-feira. 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Em Curitiba, 100.3. E no Rio de Janeiro, estamos no 101.3. Meu muito obrigado a você que sintoniza a TMC. O WhatsApp está aberto para você participar. Manda sua mensagem, comenta sobre as principais notícias aqui do programa no 119-7221-1001. 119-7221-1001. Vamos às principais manchetes do programa de hoje. Os Estados Unidos aceitaram o pedido do Brasil para discutir na Organização Mundial do Comércio as tarifas sobre produtos brasileiros que podem chegar a 37,5%. A medida abre uma rodada de negociações entre os dois países. A China também pediu para participar da discussão, alegando que as tarifas americanas afetam seus produtos. Michele Bolsonaro deve receber o apoio do Podemos e do Republicanos na disputa por uma vaga no Senado pelo Distrito Federal. A articulação com o apoio da governadora Celina Leão busca fortalecer a aliança em torno da candidatura. A Michele aparece entre os nomes mais bem colocados nas pesquisas para o Senado no Distrito Federal. O candidato à presidência Ronaldo Caiado apresentou um plano de segurança que cria o conceito de terrorismo doméstico para enquadrar facções como PCC e Comando Vermelho. A proposta prevê penas mais duras para integrantes e financiadores de organizações criminosas, além de maior atuação das Forças Armadas nas fronteiras e uma força policial integrada entre os países da América do Sul. O candidato também anunciou o promotor Lincoln Gakia como ministro da Segurança Pública em um eventual governo. O governador Ratinho Júnior chamou de natural a ausência de Sérgio Moro no primeiro debate para o governo do Paraná. Em entrevista à TMC Paraná, Ratinho disse que Moro conhece pouco o estado e criticou seu plano de governo. O debate da Band teve apenas Requião Filho e Sandro Alex. A defesa de Daniel Vorcaro ganhou um novo advogado e já pediu uma reunião com o ministro André Mendonça do Supremo Tribunal Federal, que é relator do caso. A nova equipe também avalia retomar as negociações para uma delação premiada. Vorcaro já havia tentado fechar o acordo anteriormente, mas as propostas foram rejeitadas. Pesquisa Nexus BTG mostra empate técnico entre Lula e Flávio Bolsonaro na rejeição. 48% rejeitam Lula e 50% rejeitam Flávio. No primeiro turno, Lula lidera com 40% contra 35% de Flávio. Em um possível segundo turno, os dois também aparecem tecnicamente empatados com 47% para Lula e 44% para Flávio Bolsonaro. A Polícia Federal cumpriu 8 mandados em Maceió para investigar investidores de R$ 97 milhões de reais do Fundo de Previdência dos Servidores do Banco Master. A operação apura se houve irregularidades na escolha e na gestão desses investimentos que podem afetar recursos das aposentadorias dos servidores municipais. A pesquisa Focus reduziu pela sexta semana seguida a previsão da inflação para 2026 de 5,03% para 5,2%. O mercado também revisou para baixo a expectativa de crescimento da economia. A previsão para o PIB caiu de 1,99% para 1,98% neste ano e de 1,57% de 57% para 1,52% em 2027. Já as projeções para a Selic foram mantidas em 13,75% em 2026 e 12% para o ano seguinte. A empresa brasileira de aeronáutica Embraer registrou lucro de 1,11 bilhões de reais no segundo trimestre, alta de 25% em relação ao mesmo período do ano passado. A receita também foi recorde para o trimestre, com 11,34 bilhões de reais, e a empresa elevou a previsão de margem operacional e fluxo de caixa para 2026. O transporte rodoviário entre estados perdeu 17% das linhas nos últimos 8 anos. Hoje, mais de 3.300 municípios brasileiros estão sem atendimento regular de ônibus. Segundo o levantamento da Associação Brasileira de Mobilidade e Tecnologia, a Mobitec, 80% das rotas são operadas por apenas uma ou duas empresas. A entidade afirma que a concentração do mercado reduz a oferta, principalmente em cidades menores. Muito bom dia a você que sintoniza a TMC. Vamos à previsão do tempo para todo o país nesta terça-feira. Em Curitiba, o dia é nublado com possibilidade de garoa o dia todo. Chove à noite, máximas de 12 e mínimas de 7 graus. Em São Paulo, dia nublado com possibilidades de garoa de dia e à noite, máximas de 15 e mínimas de 12 graus. No Rio de Janeiro, o clima é chuvoso durante o dia, à noite pode chuviscar e o céu ainda fica nublado, máximas de 21 e mínimas de 18 graus. Em Belo Horizonte, o dia é nublado, mas o sol aparece também, viu? Não chove, máximas de 26 e mínimas de 17 graus. Em Brasília, o sol aparece entre nuvens, não chove, máximas de 29 e mínimas de 17 graus. E para fechar em Recife, o sol aparece entre nuvens, chove rápido durante o dia e à noite, máximas de 30 e mínimas de 23 graus. O Congresso Nacional começou nesta segunda um esforço concentrado para acelerar as votações antes das eleições. Murilo Hernandes traz o panorama completo.
3: Os trabalhos seguem até sexta-feira. A segunda rodada está prevista para acontecer entre os dias 31 de agosto e 3 de setembro. Fora destas datas, a expectativa é de um ritmo menor de votações, já que muitos parlamentares estarão envolvidos nas campanhas eleitorais. Na Câmara, os líderes vão se reunir na terça-feira com o presidente Hugo Mota para definir os projetos que devem entrar na pauta. Entre as propostas está uma medida do governo que prevê o uso de recursos extras do petróleo para reduzir impostos sobre combustíveis. Também podem avançar projetos sobre a criminalização da misoginia e o aumento do limite de faturamento dos microempreendedores individuais, os MEIs. No Senado, a pauta inclui propostas para estimular a produção de fertilizantes e a criação de fundos para o Judiciário, o Ministério Público e a Defensoria Pública. Já duas prioridades do governo devem ficar para depois das eleições: o fim da escala de trabalho 6x1 e as mudanças na segurança pública. As duas propostas enfrentam resistência entre os parlamentares e, por isso, não devem avançar neste período de esforço concentrado.
2: Sérgio Moro não compareceu ao primeiro debate entre candidatos ao governo do Paraná. Em resposta à TMC, Ratinho Júnior, atual governador do estado, comentou a ausência e afirmou que o candidato do PL não tem plano de governo. As informações com a repórter Isabela Miranda.
4: O governador Ratinho Júnior classificou como natural a ausência de Sérgio Moro, do PL, candidato ao governo do Paraná, no primeiro debate que foi realizado. Em resposta ao questionamento da TMC, o governador afirmou que Moro conhece muito pouco o estado.
5: Natural, eu acho que ele conhece muito pouco o Paraná, né? E não tem plano de governo. Se você pegar, e não é uma crítica pessoal, mas se você pegar o histórico das entrevistas dele, o plano de governo é destruir o PT. Isso o Paraná já fez. Nós aqui, o Paraná tem 4 cidades administradas pelo PT que não chega a 10 mil habitantes. Então, esse serviço nós já fizemos lá atrás. E o combate de discussão ideológica, né, de questão de direita e esquerda, é Brasília. Lá é o grande centro realmente poder se discutir esses temas.
4: O governador ainda elogiou o desempenho de seu candidato, Sandro Alex, também do PSD.
5: Eu gostei muito, porque mostrou o preparo do Sandro Alex, né? Muito claramente, dá para ver que ele conhece muito bem o Estado e apresentou as propostas, defendeu aquilo que a gente tem feito de trabalho e de legado aqui. Achei que foi muito importante para os paranaenses.
4: Sérgio Moro não compareceu ao debate da Band Paraná, que foi realizado na noite deste domingo. Estiveram presentes apenas Requião Filho, candidato ao governo do Estado pelo PDT, e Sandro Alex, candidato pelo PSD.
2: O presidente do Tribunal Superior Eleitoral voltou a defender a segurança do sistema eletrônico de votação. Murilo Hernandes tem os detalhes.
3: Durante um evento realizado pelo TSE em Brasília, o ministro Cássio Nunes Marques reforçou a segurança das urnas eletrônicas e falou sobre o risco da desinformação nas eleições. A declaração ocorreu no Autódromo Nelson Piquet durante a corrida pela democracia promovida pelo Tribunal Superior Eleitoral. Nunes Marques afirmou que os questionamentos sem fundamentos sobre o sistema de votação podem afastar eleitores das urnas.
6: Essa desinformação, eu espero que tenha saído menor e apequenada durante toda essa semana. Desacreditar o sistema brasileiro de votação é desconvidar o eleitor a comparecer às urnas. Então hoje é um dia de comemoração. Nosso papel não é tratar individualmente dos problemas, mas sempre voltado todas as ações do TSE. Primeiro, é fortalecer a segurança cibernética, fortalecer o nosso sistema de votação e tentar levar de uma forma eficiente essa informação para toda a sociedade brasileira.
3: O ministro também alertou para o risco de informações falsas ou distorcidas chegarem aos eleitores, principalmente durante o período eleitoral. A declaração ocorre semanas depois de o senador Flávio Bolsonaro voltar a questionar a transparência do processo eleitoral durante um encontro com embaixadores. O movimento retoma uma estratégia usada pelo ex-presidente Jair Bolsonaro em 2022, quando apresentou suspeitas sobre as urnas eletrônicas sem apresentar provas. Para reforçar a segurança das eleições e combater informações falsas, o TSE criou nesta semana um conselho consultivo sobre a integridade internacional nas eleições de 2026. O grupo vai ajudar a presidência do tribunal em ações para proteger a legitimidade e a normalidade do processo eleitoral. O TSE também mantém parcerias com plataformas digitais para combater conteúdos falsos, manipulados ou fora de contexto. O desafio, segundo Nunes Marques, também está no ambiente digital, principalmente com o avanço da inteligência artificial e a velocidade com que as informações podem se espalhar. 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
2: E a Polícia Federal mira o filho do presidente Lula em investigações sobre tráfico de influência. Os detalhes chegam com o repórter Rafael Felitti.
7: O foco dos três inquéritos em andamento é apurar um suposto esquema de tráfico de influência. Os investigadores buscam descobrir se integrantes do governo federal receberam vantagens indevidas para favorecer um empresário de forma ilícita junto a órgãos públicos e também ao Palácio do Planalto. O caso tramita no Supremo Tribunal Federal com relatoria dos ministros André Mendonça e Flávio Dino. Lulinha entrou no radar da PF devido à proximidade com a lobista Roberta Lussinger, apontada como peça-chave nos descontos irregulares do INSS. Morando na Espanha desde 2024, Lulinha deve ser convocado para prestar depoimento presencialmente no Brasil. Em declarações públicas recentes, o presidente Lula garantiu que se o filho for formalmente acusado ou chamado pela justiça, ele virá ao país. A defesa de Lulinha também reforçou o compromisso, afirmando que o empresário está à disposição das autoridades para prestar todos os esclarecimentos.
2: Governo Lula corre contra o tempo para garantir a aprovação da medida provisória que acaba com as chamadas taxas das blusinhas. De Brasília, Rodrigo Vicente traz os detalhes.
8: A MP da taxa das blusinhas foi assinada em 12 de maio, mas foi prorrogada pelo presidente do Senado, Davi Alcolumbre, que não viu condições de aprová-la no Congresso Nacional naquele momento. Bem, agora não há mais condições de prolongar o prazo. A medida provisória precisa ser apreciada até o dia 8 de setembro aqui pelo Congresso Nacional. Caso não seja avaliada, ela perde a validade e o imposto volta a ser cobrado. Mas vale destacar que medidas provisórias, elas têm força imediata, né? Mas com um prazo. Há algumas questões, no entanto, que travam aqui a tramitação no Congresso Nacional. Primeiro que há uma infinidade de matérias para serem votadas e o Congresso vai trabalhar apenas em dois esforços concentrados antes das eleições. Com muita matéria a ser analisada, portanto, tudo acaba ganhando status de urgência. Segundo, que há pressão do setor de varejo que se beneficiou com a medida, uma vez que, ao encarecer o produto trazido de fora, deu-se preferência para o produto interno. Bem, desde maio, contudo, houve uma explosão na venda de produtos internacionais em detrimento dos produtos vendidos aqui no Brasil. Outro ponto complicado é a dificuldade de diálogo entre o governo Lula e a presidência do Senado. Já os partidos de Centrão aí enxergam a medida como eleitoreira, já que ela foi editada próxima das eleições, uma vez que a medida anterior era condenada por boa parte da população. Bem, já se caducar, embora demonstre fraqueza para a base governista, o Congresso levaria a culpa por ser uma medida popular às vésperas das eleições.
2: O governo federal anunciou uma nova etapa do Desenrola focado em trabalhadores informais com dívidas em dia. Os detalhes chegam com o Brian Valêncio.
9: O Desenrola Adimplentes começou a operar com novas regras para a participação das instituições financeiras. O programa oferece crédito em condições mais favoráveis para trabalhadores informais que mantiverem suas dívidas em dia, mas que enfrentam juros altos, e também para estudantes e empreendedores que seguem pagando financiamentos estudantis. De acordo com o governo, até 500 mil trabalhadores informais e 100 mil beneficiários do FIES devem procurar o programa. Nas operações, 30% dos recursos serão bancados pelas próprias instituições financeiras e os outros 70% pela União. O programa é uma nova etapa do Desenrola 2.0, lançado em junho. Podem participar trabalhadores sem carteira assinada, que não sejam servidores públicos, aposentados ou até pensionistas do INSS. É necessário ter uma dívida de crédito pessoal não consignado, ter pago pelo menos 4 parcelas e estar em dia ou com atraso de até 90 dias na dívida. O saldo devedor pode ser de até R$15 mil por instituição. A dívida será substituída por um novo crédito, com juros de até 1,99% ao mês. A nova parcela não pode superar 90% do valor anterior. Para contratos do FIES firmados até 2017, com menos de 90 dias de atraso, em 4 de maio de 2026, o programa prevê desconto de 12% para pagamentos à vista. Inicialmente, as operações vão ser oferecidas pelo Banco do Brasil e pela Caixa Econômica Federal. Para aderir, o beneficiário também vai ter que aceitar bloqueio do CPF em plataformas de apostas online por 6 meses.
2: O Ministério Público de Minas Gerais tenta impedir a contratação de shows de Ana Castela e outros artistas por R$1.800.000 em uma cidade com 4 mil habitantes, Santa Bárbara do Tugurio, em setembro. TMC 360 usou este exemplo para falar do uso de verbas públicas para grandes eventos, muitas vezes desproporcionais, com o gestor da Central de Emendas e pesquisador associado da PUC-Rio, Bruno Bondarovski. A gente confere esse bate-papo agora.
10: O que a gente está vendo é muitos shows sendo realizados com verba pública, e aí não é que o show não seja uma coisa boa, que a cultura não seja importante, que não seja também o lazer uma necessidade da população, mas a gente está vendo uma verba desproporcional ao orçamento das cidades, aos problemas que essas cidades têm, é gasta em shows, em cachês, em grandes produções, que certamente também dão muita visibilidade política. Então, eu acho que vocês trouxeram um exemplo grande, mas olhando aqui para os dados da Central, a gente tem, não são dezenas nem centenas, a gente tem milhares de exemplos na Central das Emendas que eu posso identificar shows nas cidades brasileiras, especialmente as pequenas. Isso é que mais chama atenção.
11: Bruno, vou pedir para, em instantes, você trazer alguns desses exemplos. Agora, eu queria fazer uma pergunta muito franca para você, que se debruça sobre esse assunto, que entende muito bem do assunto e que também escuta e lê as justificativas de prefeitos, enfim, dos políticos. Onde é que está a falta de noção da gestão pública? Porque é o nosso dinheiro, a gente está falando de dinheiro público que vem, chega por várias formas, chega de várias formas, seja emenda parlamentar ou não, mas quando a gente trata do orçamento da nossa casa, eu entendo que o orçamento público seja um pouquinho diferente, mas se a gente recebe um salário de R$1.000, a gente não deveria gastar R$1.500, fazendo uma analogia quase que precisa aí, com um show. Um Lollapalooza da vida, um Rock in Rio, a gente economiza. Quem sabe, daqui a 6 anos, eu me planejando, consigo ir. Infelizmente, é uma realidade. Quando a pessoa tem um orçamento apertado, ela sabe que é assim. Agora, como é que os prefeitos, como é que os políticos continuam justificando essa falta de responsabilidade com o dinheiro público?
10: Ah, Joana, está aí uma pergunta, não sei se é de milhões, mas é muito delicada, né? Eu acho que cada prefeito, eu já trabalhei em prefeitura pequena e prefeitura grande, como gestor. Cada prefeito também escolhe as suas prioridades. Tem que pensar, a gente tem que pensar sempre que o político, ele deseja maximizar o resultado do seu mandato. Então, se ele está fazendo show, é porque ele tem algum retorno com aquele show. Seja um retorno político, que as pessoas vão gostar, valorizar, ficar agradecidas, seja um retorno financeiro, se tiver algum sistema de desvio, algum sistema de corrupção. Vamos dizer, esses são os principais motivadores. Agora, se pegar ali o cerne da sua pergunta, por que ele não investe, por exemplo, mais em educação, ou em saúde, ou em saneamento, aí, enfim, a gente cresce aqui para... quais são os critérios que exigem que o governante atue naquelas necessidades maiores da população? Quais são as prioridades? Qual a nossa capacidade de gestão no Brasil? A gente tem um desafio, né? A gente tem 5.570 cidades no país. Você está falando aí de mais de 5 mil gestores.

0: prefeito faz o show, é bom para ele que se promove. A população vai ao show, parece que é bom também, porque de certa forma está recebendo lazer. Mas no final, o que, que não está sendo atendido? São os problemas estruturantes que você trouxe. É saúde, educação, saneamento, transporte, é falta de emprego, estrutura para o desenvolvimento econômico. Então, acho que esse é o pulo do gato, que a gente está gastando com o que é fácil e que dá vitrine e não está fazendo o dever de casa de cuidar do país.
1: Essa discussão, professor, ela é muito importante e, ao mesmo tempo, ela foge do dia a dia das pessoas. O cidadão vive na cidade. Mas a gente fica inundado de discussões sobre quem está ganhando ou quem está disputando a corrida presidencial, por exemplo. A gente está inundado com o que o Congresso faz ou deixa de fazer. Então, a pergunta é, do ponto de vista do cidadão, como é que a lei ou a legislação protege, né, desse tipo de gasto exacerbado de dinheiro público? Porque a gente sabe que a ponta de lá, final, é o prefeito, é a Câmara, é tudo mais. Mas tem todo, como o senhor descreveu, é um mecanismo super complicado e que não vem de hoje, né? Então, de que maneira o cidadão está protegido? Se é que está, né? Sei lá.
0: Eu acho, Felipe, que a gente tem que aproveitar esse ano, que é ano eleitoral, porque, assim, respondendo precisamente a sua pergunta, o cidadão não tem uma proteção de que o dinheiro vai ser gasto no que seriam as prioridades estruturantes. Essa é uma escolha política. Felizmente, a gente tem, no Ministério Público, algumas pessoas que estão atentas a isso e as denúncias também da população. Acho que denúncia é sempre um caminho importante. Agora, o cidadão, no ano eleitoral, ele tem essa possibilidade de olhar o que os parlamentares fizeram do tempo deles e das emendas deles e das opiniões que eles têm sobre esse sistema e poder escolher melhor. A cada 4 anos, a gente tem a oportunidade de rever quem está cuidando do nosso dinheiro, seja no nível federal, estadual ou municipal, né, de forma descasada, 2 anos depois. Então, é a hora que o cidadão tem para ver o que foi feito do dinheiro das emendas, o que foi feito do dia a dia do parlamentar, porque também as emendas, de certa forma, capturaram o tempo e a energia do parlamentar para a aplicação direta do dinheiro. E quem está fiscalizando o executivo? Quem está fiscalizando as leis? Então, acho que essa é uma pergunta que está posta no Brasil e que essa é uma eleição importante para a gente tratar isso. Qual a opinião de cada parlamentar, cada candidato, sobre as emendas, sobre a forma como as emendas parlamentares estão sendo gastas? Eu estou focando nesse tema não só por causa da Central das Emendas, que eu estou à frente, mas porque são 60 bilhões de reais que todo ano vão das verbas federais, ou seja, os nossos impostos que vão para Brasília, imposto de renda, imposto sobre produção industrial, imposto de importação, são os grandes impostos que vão para Brasília e são redistribuídos como emendas, eventualmente para pagar cachês de shows.
2: Agora, para a gente encerrar, Bruno, se você puder nos explicar como é que a gente pode usar a plataforma se a gente quiser ver qual é o uso das emendas parlamentares, acho que é um serviço público bem interessante. A gente cobra muito transparência aqui na TMC, é uma das nossas bandeiras, transparência, não só na gestão como um todo, mas na gestão do recurso público, do nosso dinheiro. E se você puder destacar algum dado que você tenha separado para a gente ter ideia também do que a gente pode encontrar se a gente sentar, abrir o computador e fizer uma busca no portal. É um portal, site, né?
0: É um portal, nós somos uma organização, mas o portal é uma plataforma, eu acho até, porque tem tanta gente conectada, mas o portal ele surge para facilitar justamente essa transparência, porque os dados do governo, eles estão espalhados em muitas bases e eles não se falam. Então, a gente busca tudo isso e coloca na plataforma Central das Emendas. Ela é totalmente gratuita, é uma organização sem fins lucrativos. É só entrar e você já pode escolher o candidato no painel de dados, escolher a sua cidade, escolher o tema que você quer analisar e aparecem gráficos, rankings, detalhamento de todas as emendas. E a gente fez recentemente uma nova ferramenta, chama Busca Pix, que é para buscar nas emendas PIX o que está acontecendo. Porque nos portais do governo você só tem os dados grandes, assim, é para a saúde, é para a educação, mas a gente pega os textos e diz assim, não, eu quero saber sobre show, eu quero saber sobre asfalto, eu quero saber sobre festa junina, e aí a pessoa pode procurar. Aí pensando nisso, para a matéria aqui de hoje,

0: Eu fiz uma pesquisa que eu procurei show, cantor, cantora, apresentação musical, apresentação artística. Veja, me retornou 1.225 emendas. É, eu vou chamar emenda porque eles dividem em pedacinhos, mas podemos chamar emendas. 169 milhões no total dos últimos 6 anos. Começou lá em 2020 com 15 mil, depois já foi para 1,7 milhões, ano passado 50 milhões, e esse ano que ainda não acabou, 38 milhões. Então são verbas que estão indo diretamente para financiar shows, muitas vezes os cachês, a produção, e que, como eu falei, não parece ruim se não estivesse saindo de talvez maiores urgências para o país e para a população. Aí eu peguei três exemplos, tá? Mas você vê que são três exemplos de 1.225. Escolhi um em São Paulo, no Rio, e um de um artista. O de São Paulo é da cidade de Morungaba, em São Paulo. Foi o senador Jordano que mandou uma emenda de quase 3 milhões, a emenda, 2,9 milhões, e financiou uma festa chamada Morungaba Rodeio Fest, festa do peão de Morungaba, de 19 a 23 do 11 de 25. E aí tem Henrique Diego, tem o valor dos cachês, Fernando e Sorocaba, César Menotti, Ana Castela, como a gente falou hoje, Fiduma, enfim, vão os nomes e os cachês de cada um. É tudo público, tá? Eu posso também ler aqui os valores, não tem problema. Depois eu resolvi ver Miguel Pereira, foi uma emenda do deputado Júlio Lopes, em valores das apresentações deu 2,7 milhões, festa de Nossa Senhora da Glória em 2024, no Rio de Janeiro. Então também achei aqui Michel Teló, cantora Paula Fernandes, foram uns 10 artistas, tem aqui Thiaguinho, foram muitos artistas, tem aqui o valor também das empresas contratadas para as apresentações musicais Ferrugem. Vários. Todos também com cachê. Quem tiver curiosidade, entra no site. Se vocês quiserem saber, eu leio alguns também aqui. E por fim, eu aleatoriamente escolhi os shows do Zezé de Camargo. Fiquei curioso. Ele já teve aqui registrado, só de emenda Pix, 1,7 milhões pagos a esses shows. Em 2026, vai ser em Mirabela, Minas Gerais. Em 25, município de São José do Egito, em Pernambuco. Tem também 26 Japoatã, no Sergipe, então é Brasil inteiro, dá para ver, né? Carmésia, Minas, e teve em 23 Aragoapaz, em Goiás.
1: É a terra das oportunidades, né,
2: Qual
1: gente?
2: é, só para a gente falar aqui, então, qual é o portal, a plataforma, para as pessoas que quiserem acessar?
0: O nome é Central das Emendas e o site é centraldasemendas.info. É totalmente gratuito. Se cadastra e passa a receber informações, orientações, a gente tira dúvida também. O objetivo é que o Brasil possa entender melhor o que está acontecendo com o dinheiro público dos nossos impostos.
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5: Vamos às principais manchetes do programa de hoje. O pãozinho francês vai ficar mais caro após a farinha de trigo subir até 15%. A alta aumenta a pressão sobre as padarias, que tentam segurar parte dos custos. A farinha representa cerca de 70% da receita do pão de sal e entre 20% e 30% dos custos das padarias, dependendo dos produtos vendidos. Por isso, o aumento do trigo tem impacto direto na produção. Mesmo com a alta, o setor busca limitar o repasse ao consumidor para evitar uma queda nas vendas. O pão francês é considerado um dos principais produtos das padarias e tem sido mais procurado diante da troca por itens mais caros. O Rio Rotativo Digital começou nesta segunda-feira a ampliar a operação para a Orla da Zona Sul. Nessa nova etapa, o sistema vai abranger 1.700 vagas dos bairros do Leme, Copacabana, Ipanema e Leblon, com apoio de 80 guardadores credenciados. No dia 24 de agosto, o Rio Rotativo chega à orla de São Conrado, Praça Afonso Pena, na Tijuca, e da Praia do PP, até a Praia do Ó, na Barra da Tijuca. A medida que começou na Lagoa e substitui os antigos talões de papel por um pagamento feito exclusivamente pelo aplicativo Já É. A expansão para a Orla busca integrar o Rio Rotativo ao programa Tolerância Zero como foco no comércio legal. O funcionamento permanece o mesmo, tá? Ao estacionar em uma vaga sinalizada, o motorista deve acessar o aplicativo Já É, selecionar a opção Rio Rotativo, confirmar o endereço identificado no GPS, informar a placa do veículo e escolher o período de permanência. O pagamento pode ser feito por Pix ou cartão de crédito diretamente no aplicativo. A Agência Nacional de Vigilância Sanitária, Anvisa, autorizou a entrega de medicamentos por meio de plataformas digitais e aplicativos de comércio eletrônico, como iFood e Mercado Livre. A medida revoga proibições que vigoravam desde 2021 e atende à nova lei federal que permite que farmácias e drogarias licenciadas contratem serviços de entrega de terceiros. De acordo com o órgão, a aplicação definitiva da nova regra ainda depende da edição de regulamentações específicas, devendo as empresas e estabelecimentos parceiros cumprir as demais normas sanitárias. Agora os destaques internacionais. Um forte terremoto de magnitude 7.4 atingiu o oeste da Colômbia. O abalo sísmico foi sentido em diversas regiões do país, incluindo a capital de Bogotá, onde prédios balançaram e moradores precisaram abandonar suas casas às pressas. Ao menos 111 pessoas morreram e mais de 80 ficaram feridas, segundo autoridades locais. 61 prédios e 1.300 casas colapsaram. Ainda não há pessoas presas nos escombros. O epicentro do tremor foi registrado próximo ao município de San José del Palmar, a cerca de 200 quilômetros de Bogotá. A governadora Núbia Carolina disse na Rede X que o sismo causou ferimentos e danos significativos em Chocó e até na Venezuela. Até o momento, órgãos do governo local seguem em alerta para possíveis réplicas e recomendam que a população siga os protocolos de segurança em áreas de risco. E na Venezuela, o número de mortos nos terremotos que atingiram o país em 24 de junho chegam a 6.301 pessoas. O balanço foi divulgado pelo governo nesta segunda-feira. Mais de 73 mil pessoas precisaram de atendimento hospitalar. Os dois tremores provocaram o pior desastre natural da história recente do país. Dados oficiais apontam que 190 prédios desabaram completamente, enquanto quase 1.000 construções sofreram danos estruturais. Quase 50 dias após os terremotos, as forças venezuelanas continuam fazendo buscas entre os escombros. O governo acredita que o número de mortos pode ultrapassar os 10 mil. O presidente dos Estados Unidos, Donald Trump, assinou uma ordem que limita a 11 o número de vacinas recomendadas no calendário infantil. A medida recomenda separar a vacina contra o sarampo, caxumba e rubéola em 3 vacinas diferentes, administradas em consultas médicas separadas. Atualmente, vacinas individuais contra essas 3 doenças para crianças não estão disponíveis nos Estados Unidos. Trump disse ainda que crianças de 1 ano deveriam receber as vacinas em 5 consultas separadas. Apesar das mudanças, nas recomendações federais, são os estados e não o governo federal que tem autoridade para exigir vacinas de crianças para frequentar as escolas.
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5: Novo advogado de Daniel Vorcaro quer destravar delação premiada no Supremo. E os detalhes chegam com Rafael Felitti.
6: Contratado recentemente para a defesa de Daniel Vorcaro, o advogado Daniel Bialski já solicitou uma audiência com o ministro André Mendonça, relator do caso no Supremo Tribunal Federal. O objetivo do encontro é retomar as negociações para uma delação premiada. Esta seria a terceira tentativa de acordo do ex-banqueiro. Duas propostas foram rejeitadas, tanto pela Polícia Federal quanto pela Procuradoria-Geral da República. Em ambas as tentativas, os investigadores entenderam que não havia fatos novos e que faltava a capacidade de Daniel Vorcaro para ressarcir os cofres públicos. A PF e a PGR têm acesso a celulares de Vorcaro e de outros envolvidos no caso Master, o que deu aos investigadores um amplo material probatório e, por isso, as informações trazidas foram consideradas insuficientes. O advogado Daniel Bialski quer reverter a situação. Daniel Vorcaro está preso no 19º Batalhão da Polícia Militar em Brasília conhecido como Papudinha, por determinação do ministro André Mendonça. A audiência, que deve ocorrer nos próximos dias, será decisiva para definir se a possibilidade de delação premiada de Daniel Vorcaro voltará ao radar das autoridades.
5: O presidente da Câmara, Hugo Mota, decidiu tornar público o apoio à reeleição do presidente Lula. Murilo Hernandes traz os detalhes.
7: O anúncio foi feito nesta segunda-feira durante a posse da advogada Giovanna Maier como desembargadora do Tribunal Regional Eleitoral da Paraíba. Hugo Mota afirmou que esperava uma definição do partido antes de tornar pública a própria posição. Segundo o deputado, o apoio ao presidente Lula está de acordo com o que o grupo político dele considera melhor para o país. O Republicanos decidiu manter neutralidade na eleição presidencial de 2026, mas liberou os filiados para fazer alianças nos estados. Na Paraíba, porém, o cenário é diferente. O partido participa da articulação que apoia a reeleição do governador Lucas Ribeiro, do Progressistas, em uma chapa que também conta com o PT. Hugo Mota também é candidato à reeleição para a Câmara dos Deputados. O apoio a Lula ocorre durante a formação das alianças estaduais para as eleições deste ano e reforça a reaproximação de Mota com o grupo político que apoia o presidente Lula. Apesar da declaração, a posição de Mota não representa uma decisão nacional do Republicanos que mantém a neutralidade na disputa pela presidência da República. Na Paraíba, o apoio acompanha a articulação do grupo político local para as eleições de outubro. 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
5: Os corpos das turistas colombianas que morreram seguem aguardando liberação do IML. Familiares chegaram ao Brasil com documentos para tentar agilizar o processo. O Rafael Alves tem mais informações.
8: Depois de liberados pelo Instituto Médico Legal no centro do Rio, os corpos das três vítimas colombianas do acidente de helicóptero no Rio devem ser levados para Bogotá, na Colômbia. O processo para liberação é demorado porque os corpos ficaram carbonizados após a queda da aeronave no último sábado. Das três vítimas estrangeiras, apenas Sofia Murillo, de 17 anos, tem a documentação da arcada dentária, que pode ajudar os peritos a confirmar a identidade de forma mais rápida. O primeiro corpo a ser liberado foi do piloto Alessandro Rocha. Esse foi o terceiro acidente com vítimas no Rio de Janeiro somente nesse ano. Por isso, o presidente da Comissão de Direito Espacial, Aeronáutico e Aeroportuário da OAB do Rio, Antônio José Silva, avalia que os órgãos reguladores deveriam intensificar fiscalizações no estado.
9: Que seja importante a presença mais ativa do órgão regulador e fiscalizador. Para quê? Para que essas aeronaves e esses pilotos tenham a maturidade de saber que existe um fluxo e existem regras a serem seguidas. Com a presença do órgão regulador, trazendo mais conhecimento sobre responsabilidade civil, criminal e administrativa para os operadores, acredito que possamos achar um ponto de voo com segurança.
8: As investigações do caso estão em andamento em duas frentes. Uma, pelo Centro de Investigação e Prevenção de Acidentes Aeronáuticos, o CENIPA, da Força Aérea Brasileira, e uma segunda, pela Polícia Civil do Rio. Os investigadores da polícia só devem ouvir os familiares após conseguirem mais informações do caso. As turistas colombianas eram da mesma família e estavam no Rio de Janeiro para comemorar o aniversário de 15 anos de uma parente.
5: E após audiência de custódia, o ex-marido de Maria da Penha tem prisão mantida. O repórter Júlio Andrade traz as informações.
10: O ex-marido da ativista vai permanecer preso preventivamente. Marco Antônio Heredia Viveiros tem 80 anos e foi preso em Natal por conta de uma entrevista dada a uma emissora de televisão sobre a tentativa de feminicídio que cometeu contra a ex-mulher. De acordo com o Ministério Público do Ceará, ele descumpriu uma medida protetiva imposta pela Justiça do Ceará, onde os casos de violência ocorreram, e proíbem Marco Antônio Viveiros de divulgar informações sobre o processo e o nome ou imagem das vítimas. Elas foram expedidas pelo primeiro juizado da violência doméstica e familiar contra a mulher de Fortaleza em favor da ativista e de duas das três filhas deles. O crime contra Maria da Penha aconteceu em 1983. Marco Antônio foi condenado pela tentativa de feminicídio da ex-mulher. Além de decretar a prisão preventiva, também foi determinada a retirada imediata do ar de conteúdos relacionados à entrevista e a proibição da veiculação da reportagem ou divulgação em quaisquer plataformas. A defesa informou que vai pedir à justiça a substituição da prisão preventiva por prisão domiciliar, com base na idade e nas comorbidades de Marco Antônio. O pedido ainda será analisado pela justiça.
5: Um médico veterinário de 30 anos morreu de febre maculosa no norte fluminense. A Juliana Vaz tem os detalhes.
11: A Secretaria Municipal de Saúde de São Fidélis, município do Norte Fluminense, reafirmou seu compromisso com a transparência e garante que irá manter a população informada diante da confirmação da morte de um cidadão de 30 anos por febre maculosa. O órgão reforça que adotou as providências cabíveis diante da suspeita e confirmação da doença e realizou a notificação do caso, o encaminhamento das amostras para análise laboratorial e o acompanhamento das orientações junto aos órgãos competentes. A febre maculosa é uma infecção causada por bactérias transmitidas pela picada do carrapato. Segundo o Ministério da Saúde, quando agravada, pode causar gangrena e paralisia nos membros e levar a óbito. O infectologista José Pozzi explicou a transmissão e os riscos da doença.
12: Esse carrapato, quando ele pica esse animal, o carrapato se infecta e quando ele pica o ser humano, ele transmite essa riquetícia para o ser humano. É uma doença que se apresenta com uma febre muito alta, de início súbito, associado a dor de cabeça, enjoo, náusea. Costuma dar uma dor muito intensa nos músculos e nas articulações. Aparecem umas manchas vermelhas pelo corpo. Muitos dos casos que não são descobertos ou são tratados de forma errada evoluem para a morte, uma doença que tem um potencial de agravamento grande.
11: O município de São Fidélis manifestou sua solidariedade aos familiares e amigos de Gabriel Serra, médico veterinário e empresário vítima da infecção. Foram confirmados 14 casos e 4 óbitos por febre maculosa em todo o estado do Rio de Janeiro somente neste ano, de acordo com a Secretaria Estadual de Saúde.
5: E olha, atenção para um caso que parece inacreditável em Juiz de Fora, Minas Gerais. Um homem descobriu que está morto de novo para o sistema do governo federal. O Murilo Luiz explica essa história.
13: Um motorista de Juiz de Fora, de 45 anos, voltou à justiça depois de descobrir que ainda aparece como morto em um sistema do governo federal. O problema foi identificado quando ele tentou retirar um medicamento pelo Farmácia Popular e teve o pedido negado, porque o CPF consta como cancelado por óbito no Cartão Nacional de Saúde. E a situação não é nova. Em 2007, o homem já havia descoberto o mesmo erro e conseguiu, por uma decisão judicial, para corrigir esse cadastro. A União e o INSS foram condenados a pagar indenização por danos morais, que chegou a cerca de R$ 7.500 e foi quitada em 2014. Agora, quase 20 anos depois, o motorista afirma que o problema não foi resolvido de forma definitiva. A defesa pede pelo menos R$ 30.000 por danos morais e uma multa diária de R$ 2.000 caso uma nova decisão não seja cumprida. A justiça determinou que a União apresente todo esse histórico do processo de registro de óbito.
5: E uma pesquisa do Conselho Regional de Enfermagem de São Paulo, Corém SP, revela que 62,6% dos enfermeiros, técnicos e auxiliares de enfermagem do estado sofreram algum tipo de violência no trabalho nos últimos 12 meses. O repórter Abraão Ramos traz os detalhes.
14: O levantamento ouviu 4.402 profissionais entre os dias 20 e 24 de julho. Entre as vítimas, 89,2% relataram violência verbal e 73,8% abusos psicológicos. Os principais agressores são pacientes, apontados por 68,1% dos entrevistados, familiares com 59,6% e acompanhantes com 50,7%. Entre os fatores que mais provocam os conflitos estão a demora no atendimento, problemas de infraestrutura e a insatisfação com a assistência, como explica Vanessa Scarcella, coordenadora da Comissão do Corém São Paulo de Combate à Violência.
15: A maior queixa de agressão é por acompanhantes, né? Mas não é tão diferente de pacientes, porque eles descartam nos profissionais da linha de frente, que é a enfermagem, toda a sua insatisfação com o sistema. Né? Então chegam em unidades em UPAs nós temos um monte, em UPAs superlotadas, e aí a demora do atendimento. Então quem que eles vão procurar? Quem está ali na frente, que é a enfermagem.
14: O enfermeiro Flávio Veiga já sofreu com esse tipo de violência. Ele conta que foi agredido por um paciente enquanto trabalhava em uma unidade de pronto atendimento em São Bernardo do Campo, região metropolitana de São Paulo.
16: Falei que não ia atender agora, não era desse jeito que ele ia resolver as coisas, que não era desse jeito me pegando, que ele ia conseguir o atendimento mais rápido, que pusesse ela aqui na porta. Só que assim, enquanto eu falava, ele me deu um soco na testa, do lado esquerdo, né? E aí eu já perdi um pouco o sentido, já o corpo começou a tombar, parecia cena de MMA, assim, do UFC. E os meus braços amoleceram. E eu, pra falar pra você daí pra frente, eu já não sei o que aconteceu.
14: Flávio sofreu ferimentos no olho e uma fratura no nariz. O agressor foi preso em flagrante, autuado criminalmente por lesão corporal e multado com base em uma lei municipal. Após a recuperação, o enfermeiro foi realocado para serviços administrativos. Ainda sobre a pesquisa, os dados revelam que a rede pública concentrou 71,6% das ocorrências. Outro dado preocupante é que apenas 30,1% das vítimas fizeram denúncia. E entre quem registrou queixa, 65,2% disseram que não houve efeito prático. Só 5,7% relataram punição efetiva aos agressores.
5: 7 em cada 10 profissionais de enfermagem em São Paulo já foram vítimas de agressão no trabalho. É o que mostra um levantamento do Corém SP feito com mais de 4 mil profissionais entre enfermeiros, técnicos e auxiliares. O número é menor do que o registrado no ano passado, quando eram 8 em cada 10, mas ainda revela um problema recorrente na categoria. Para falar sobre isso, a TMC conversou com a Vanessa Scarcella, coordenadora da Comissão do Corém SP de Combate à Violência. Vamos ouvir.
15: A violência com os profissionais de enfermagem, ele não é um problema novo, né? O Corém, ele já vem acompanhando essa situação há algum tempo. Justamente por isso, né, percebeu aí a necessidade de fazer as sondagens, né, para garantir a qualidade e segurança desse profissional que está nativo. Agora, em julho, nós fizemos uma nova sondagem. Nós tivemos uma sondagem no ano passado, 2025, foi a primeira sondagem que a gente fez, diante dos vários casos que estávamos acompanhando, que vinham acontecendo. Em 2026, agora, a gente fez uma nova sondagem e participaram 4.400 profissionais de enfermagem de São Paulo. Lembrando que o estado de São Paulo, nós somos em 820 mil inscrições no Conselho Regional de Enfermagem, né? Então são 820 mil profissionais de enfermagem aí só no estado de São Paulo, 3 milhões e meio no país. Então é um número muito grande de pessoas, né? E destas, 72,6% disseram já ter sofrido algum tipo de violência neste último ano. Nós tivemos aqui a maior queixa de agressão é por acompanhantes, né? Mas não é tão diferente de pacientes, porque eles descartam nos profissionais da linha de frente, que é a enfermagem, toda a sua insatisfação com o sistema. Né? Então chegam em unidades em UPAs nós temos um monte, em UPAs superlotadas, e aí a demora do atendimento. Então quem que eles vão procurar? Quem está ali na frente, que é a enfermagem. Né? Então eles descartam toda essa insatisfação com o sistema, essa ansiedade com o processo de doença em cima dos profissionais de enfermagem. Então nós temos aí muito acompanhantes que vêm nas UPAs com os pacientes e acabam agredindo nossos profissionais. É verbal 89,2%, a psicológica 73,8% e a física 19,2%. Lembrando que a física é realmente quando chega pra gente. É questão de internação do profissional. Nós tivemos no interior de São Paulo, por exemplo, em São José do Rio Preto, uma fratura de face. Nossa. Ficou hospitalizada, fez cirurgia. Nós tivemos em Monte Azul tesouradas da face, tá, onde pegaram, nossa, a própria tesoura do técnico de enfermagem, tesouraram o rosto dele. e chutaram a enfermeira, quebraram a perna dela. O que eu posso falar como coordenadora da comissão de enfrentamento à violência de enfermagem é que nós também verificamos, né, pela mídia, essas questões dos médicos sendo agredidos, mas é muito, muito, muito menor do que a enfermagem, porque é a enfermagem que está ali na frente, né? E às vezes a maioria das queixas é pela demora do atendimento médico, né? Então não tem como você não chegar no hospital, por mais que você não precise passar num médico, mas você vai passar numa triagem de enfermagem, no acolhimento emocional, né? Tirar dúvidas. Então todo o processo que você faz quando adentra uma instituição de saúde, o seu impacto inicial, né, o seu contato inicial é um profissional de enfermagem. Então por isso que a gente fica mais exposto, né, a essas alterações de comportamento do paciente ou, em sua grande maioria, do familiar. Tem municípios, inclusive, que hoje, além de toda a tentação que vai correr, né, civil e penalmente, a pessoa que agride o profissional de enfermagem também paga uma multa. Então, foi um avanço muito grande que a gente teve nesse um ano, de quando descobrimos, né, criamos a comissão e começamos a fazer audiências públicas, entrar com orientar o profissional ao CAT, o desagravo público. Então, essa redução de 86, que era antes, para agora 72, a gente ainda está verificando se teve uma redução por conta das ações que realizadas, né, de proteção à pessoa, ou às vezes porque teve tanto destaque que alguns também têm medo de denunciar. Esse é o nosso problema maior, o medo de denunciar.
5: A busca por mais flexibilidade tem mudado a relação dos profissionais com o trabalho presencial. Em São Paulo, um levantamento mostra que o modelo híbrido continua sendo preferência da maioria, mesmo que o salário ofertado seja 50% maior. Para debater sobre essas questões, a TMC conversou com Rodrigo Dibi, especialista em mercado de trabalho.
17: A gente tem visto, né, esse comportamento do mercado de trabalho, principalmente pós-pandemia, dessa alteração. Antes da pandemia, a gente tinha um costume, né, a cultura de todas as empresas era de um trabalho presencial. Quando veio a pandemia, por uma questão de necessidade, as empresas tiveram que se adaptar, né? E dessa adaptação, até hoje a gente vê que teve uma modificação nesse mercado de trabalho, que é um pouco do que a gente vai conversar hoje, né? Eu sempre falo da pandemia porque essa é a questão do home office, do híbrido. Ela não veio por um modismo, ela nasceu por uma necessidade. As empresas, para sobreviverem, mudaram o modelo dela porque não dava para sair de casa. E elas começaram a perceber, primeiro, que o colaborador, ele performava na casa deles, e o colaborador também começou a perceber algumas coisas. Primeiro que a qualidade de vida de muitos melhorou, porque aí ficou muito mais claro o quanto que deslocamento, o quanto que não poder almoçar em casa às vezes, ficar com a família, prejudicava. E aí veio, depois que a pandemia acabou, muitas empresas foram voltando para o presencial, mas aquele colaborador, nós, né, estamos nos acostumando, que poxa, por que não? Quando eu estava só no online, eu era produtivo, eu conseguia realizar o meu trabalho de boa forma. E isso foi alterando um pouquinho a percepção das pessoas. No momento que a gente vive hoje, muitas empresas querem voltar para o presencial, mas é o que apareceu muito nos dados que a Fernanda comentou. Mas as pessoas, elas também estão olhando que trabalhar no modelo híbrido traz para ela uma qualidade de vida suficiente até para, em alguns casos, ela topar, ganhar menos ou ganhar a mesma coisa, mas ela quer sim uma qualidade de vida melhor do que ficar parado no trânsito em São Paulo. Isso voltou com tudo, né? A gente achou que ia melhorar, mas não, ele já está pesado de novo. E também poder ter um pouco mais de flexibilidade para almoçar em casa, para poder olhar alguma coisa da sua rotina sem ser só trabalho, né? É uma tendência que as pessoas querem, mas infelizmente a gente tem muita empresa que está querendo retomar o presencial. Essa é uma tendência do mercado de trabalho. As empresas querem cada vez mais presencial, os escritórios voltaram a se equipar. Só que, e esse é o conflito que a gente está vivendo, porque as pessoas estão verbalizando de forma agora mais prática, né, Fernanda? Não é só um papo do que eu prefiro. Elas já estão verbalizando que, até se for para mexer em alguma questão salarial, eu topo. Então a gente vive esse momento das empresas querendo voltar para o presencial e as pessoas querendo ficar no híbrido. Né? Eu sempre defendo, né? Na vida nunca é 880. O equilíbrio é o melhor caminho. Né? Então aqui, o que é o melhor olhar? Dependendo do trabalho que você faz, e a gente sempre tem falado isso para os próprios profissionais de recursos humanos, que não é escolher um modelo, é mais importante você olhar para a função que a pessoa faz. Se aquela função que a pessoa faz, se a entrega que ela tem, permite que ela possa fazer um híbrido, porque a entrega dela não vai mudar em termos de qualidade, por que não? Porque também hoje a gente precisa garantir uma melhor condição de trabalho para essas pessoas, em termos de saúde mental, e tudo conta, né? Uma cidade acelerada como é São Paulo, a gente precisa ter um modelo que efetivamente garanta condições de trabalho mais adequadas.
5: Tá aí, e assim encerramos o Amanhã TMC desta terça-feira. O programa teve a minha apresentação, Diego Andrade. Muito obrigado pela sua companhia, que seu dia seja leve, produtivo e cheio de boas notícias. Você fica agora com o Start TMC com a Fernanda Câmara e o Rafael Tebas. Uma ótima terça e até amanhã.
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1: Horas em ponto, muito bom dia para você que está aqui no Start TMC tão cedinho e a gente já começando com as nossas principais notícias. Claro que você vai acompanhar tudo o que acontece no Brasil e no mundo. Seja muito bem-vindo, bom dia e bom dia para o meu parceiro Rafael Tebas.
2: Muito bom dia, Fernanda Câmara, muito bom dia para você que nos acompanha aqui na TMC, você que está em Brasília, em Belo Horizonte, no Rio de Janeiro, no Recife, em Curitiba, também em São Paulo. No YouTube com imagem também, estamos com imagens charmosíssimos nessa manhã no YouTube. Aproveita e deixa o like aí, vem com a gente no Start TMC e no aplicativo também. Você baixa no seu smartphone, digita aí, TMC, vai aparecer o nosso logo, é bem fácil. E você pode baixar o nosso aplicativo e aí nos acompanha em qualquer região do universo. Se tiver ali numa nave em Júpiter, se tiver em Saturno,
1: enfim, universo,
2: em Plutão,
1: hein,
2: funciona maravilhosamente bem também.
1: Ativa o sininho já aí também.
2: Já vai ativando tudo aí, você que tá numa nave espacial acompanhando o Start TMC. 5 horas e 2 minutos.
1: Colômbia entra no segundo dia de buscas após terremoto que já matou mais de 100 pessoas.
2: Tremor deixou mais de 500 feridos e provocou destruição em dezenas de edifícios. Equipes de emergência seguem mobilizadas nesta terça-feira em busca de sobreviventes.
1: Esse é só um dos destaques que o Start TMC traz nesta terça-feira, 11 de agosto de 2026, e tem mais.
2: Na corrida ao Palácio do Planalto, Lula mira emendas do Congresso e Flávio Bolsonaro intensifica ataques ao STF.
1: Em meio à corrida presidencial, petista promete rever o sistema de emendas parlamentares, enquanto o senador do PL critica a decisão de Alexandre de Moraes, que impediu visita ao pai no Dia dos Pais.
2: Estados Unidos aceitam diálogo com o Brasil sobre tarifaço e China pede participação na Organização Mundial do Comércio.
1: Washington concordou em iniciar consultas com o Brasil sobre as tarifas extras impostas a produtos brasileiros, abrindo a primeira etapa de negociação na OMC.
2: Pequim quer participar das consultas por também ser afetada por uma das medidas questionadas pelo governo brasileiro, sem abrir uma disputa própria com os Estados Unidos.
1: No Rio de Janeiro, justiça determina a suspensão dos direitos políticos de Antony Garotinho por 8 anos.
2: Ex-governador foi condenado por improbidade administrativa em esquema de desvio de verbas da saúde durante a gestão de Rosinha Garotinho.
1: Milhares de gaúchos seguem sem luz 4 dias após ciclone.
2: Ventania danificou 26 torres de energia na região da Lagoa Mirim. Cerca de 90 profissionais trabalham nos reparos, inclusive dentro d'água.
1: Nos destaques internacionais, ataques russos deixam ao menos 9 mortos e dezenas de feridos na Ucrânia.
2: Bombardeios atingiram 3 cidades ucranianas durante a madrugada de hoje.
1: E no esporte, CBF sorteia hoje os confrontos das quartas de final da Copa do Brasil, a partir das 11 da manhã.
2: E hoje começam também as oitavas de final da Copa Libertadores da América, com Fluminense em campo. Já todas as informações também da competição continental. 5 horas e 4 minutos.
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1: Vamos para a previsão do tempo desta terça-feira. Nublada, região sul, em Curitiba, o céu, o dia, né? Nublado, com possibilidade de garoa o dia todo, chove à noite, máxima, gente, só de 12. E a mínima de 7.
2: Nossa, mas aí é muito frio.
1: Não, aí,
2: hein?
1: É de bater queixo mesmo. Aí não dá, não.
2: Exatamente, 7 graus a mínima, é muito frio. Sudeste, São Paulo, não fica tão atrás, não, viu? Ó, dia nublado, com possibilidade de garoa de dia também à noite, máxima de 15, mínima de 12. Então, uma variação muito pequena de temperatura e a mínima de 12 graus hoje em São Paulo.
1: E até no Rio de Janeiro, o clima é chuvoso durante o dia, à noite pode chuviscar, o céu ainda fica nublado, a máxima é de 21 e a mínima de 18.
2: Belo Horizonte, dia nublado, mas o sol também deve aparecer ao longo do dia, não chove, máxima de 26 e mínima de 17 graus.
1: Em Brasília, o sol aparece entre nuvens, não chove, a máxima é de 29 e a mínima 17.
2: Pra gente fechar aqui, Recife, sol aparece entre nuvens, chove rápido durante o dia também à noite, máxima de 30 e mínima de 23 graus. É, temperatura aqui, enfim, previsão do tempo no Start TMC. 5 horas e 6 minutos.
1: A declaração do presidente da Câmara, Hugo Mota, movimenta as articulações políticas no Congresso e pode ter reflexos na relação com o governo. Vamos entender tudo com Murilo Hernandes.
3: Oi, pessoal, muito bom dia a vocês. Essa declaração de apoio de Hugo Mota à reeleição de Lula deve continuar repercutindo nesta terça-feira, principalmente aqui no Congresso Nacional. O presidente da Câmara anunciou ontem que vai apoiar a candidatura de Lula, mesmo com o Partido Republicanos, mantendo uma posição de neutralidade na disputa presidencial. Esse movimento reforça a aproximação entre Mota e o governo federal e agora aumenta a expectativa sobre como essa relação pode influenciar nas votações aqui no Congresso. E um dos movimentos pode acontecer justamente hoje. Isso porque o presidente Hugo Mota, ele reúne os líderes partidários da Câmara para definir pautas de votações desta semana de esforço concentrado. Entre esses projetos que devem entrar nesta discussão está justamente o aumento do limite de faturamento dos MEIs e medidas relacionadas também ao setor de combustíveis. A expectativa é que os líderes também definam quais matérias podem avançar antes da redução do ritmo do Congresso, isso por conta das eleições, porque uma nova semana de esforço concentrado está prevista para o fim de agosto, e fora desses períodos, os deputados e senadores eles devem passar mais tempo envolvidos nas campanhas eleitorais. Então, além da repercussão política do apoio a Lula, a reunião de líderes de hoje deve ser o primeiro teste para que Hugo Mota, depois de tornar pública essa posição, esteja mostrando como o presidente da Câmara pretende conduzir a pauta de votações nesse período pré-eleitoral. A gente vai acompanhar tudo daqui do Congresso Nacional. Volto com vocês.
2: Murilo Hernandes no Congresso, no Salão Verde da Câmara dos Deputados, trazendo informação para a gente. E a gente vai continuar acompanhando, enfim, as articulações na Câmara e principalmente essa relação, né, de Hugo Mota, presidente da Casa, da Câmara dos Deputados, com o governo federal, a boa relação que ele tem nesse momento, pelo menos com o presidente Lula. Bem diferente quando a gente olha para o Salão Azul, né, para o Senado Federal, onde a gente verifica já há alguns meses uma tensão muito maior entre Lula e Davi Alcolumbre, o presidente do Congresso do Senado Federal. Isso ocorre desde aquele momento da rejeição do Jorge Messias, que foi indicado pelo Lula para uma vaga no Supremo Tribunal Federal. 5 horas e 9 minutos, a gente vai aqui mudar de assunto. Vamos para Minas Gerais agora. Caso Banco Master, hein, gente? Ó, o ex-banqueiro Daniel Vorcaro tenta mais uma cartada. De Belo Horizonte, o repórter Murilo Luiz traz mais detalhes. Qual seria essa cartada? A gente vai acompanhar. E também fala sobre o processo que René da Silva Nogueira enfrenta, movido pela antiga equipe de advogados. São dois casos, portanto, só para a gente pontuar e contextualizar. René é réu pela morte do gari Laudemir Souza Fernandes. As informações, então, com Murilo Luiz.
4: Exatamente, Vorcaro prepara uma terceira proposta de delação premiada. A defesa quer recomeçar as negociações do zero e já fez um pedido ao ministro do Supremo Tribunal Federal, André Mendonça, para apresentar um novo plano de colaboração. Os advogados também pedem acesso mais amplo a Vorcaro para reunir todas as informações sobre o caso Master. A intenção é revisar os fatos e mostrar que nenhum dado relevante ficou de fora das tratativas anteriores. A TMC segue acompanhando de perto esses próximos passos. Olha só, o escritório que defendia René da Silva Nogueira Júnior, réu pela morte do gari Laudemir Souza Fernandes, cobra R$ 240 mil em honorários na justiça. A ação foi apresentada depois que René encerrou o contrato com os advogados e o crime completa um ano hoje. O contrato previa R$ 10 mil de entrada e 38 parcelas de R$ 5 mil, mas, segundo o escritório, nenhum pagamento foi feito. Ao todo, os antigos advogados afirmam que René deve R$ 240 mil e o caso segue na justiça.
1: E a gente também segue acompanhando todos os detalhes com os nossos repórteres. Agora, 5 horas e 10 minutos, a ANEEL analisa hoje um recurso da Enel São Paulo contra a abertura de um processo que pode levar ao fim da concessão da empresa. Vamos saber então tudo com a Alexia Marília.
5: A Agência Nacional de Energia Elétrica, ANEEL, analisa hoje um recurso apresentado pela Enel São Paulo contra a abertura de um processo que pode levar ao fim do contrato de concessão da empresa. Mas eu te explico certinho, que é para você entender. São dois processos acontecendo ao mesmo tempo. O primeiro é esse recurso que está na pauta da reunião da diretoria da ANEEL de hoje, terça-feira, e tem como relator o diretor Fernando Mosna. A Enel é contra a abertura do processo de caducidade, que pode levar ao fim antecipado da concessão, e questiona a forma como a ANEEL calculou o tempo que a empresa levou para restabelecer a energia depois do temporal de dezembro do ano passado. O segundo processo é justamente o de caducidade, que pode levar, sim, ao fim da concessão. Nesse segundo processo, a diretora da ANEEL, Agnes Costa, que é a relatora, deu 10 dias úteis para a Enel apresentar as alegações finais, prazo que começou a contar na sexta-feira passada. Ou seja, a empresa ainda vai poder apresentar sua defesa antes de uma decisão sobre o futuro do contrato. A Enel diz que melhorou os indicadores de atendimento e afirma que no temporal de dezembro, com ventos fortes por mais de 9 horas, conseguiu restabelecer a energia de 80,2% dos clientes afetados em até 24 horas. E vale lembrar que o julgamento de hoje não decide o fim da concessão. O que a ANEEL vai analisar é o recurso da Enel contra a abertura do processo de caducidade.
2: Obrigado, Alexia Marília. Só para a gente pontuar, né, porque afinal de contas isso pode causar confusão, a ANEEL é a Agência Nacional de Energia Elétrica, que é um órgão federal e que regula e, enfim, fiscaliza também a produção, a transmissão, distribuição e até a comercialização de energia elétrica aqui no Brasil. Essa a ANEEL, obviamente, diferente da Enel, e a gente vai acompanhar o que vai acontecer ao longo do dia de hoje em São Paulo. 5 horas e 12 minutos, agora Curitiba, e o caso do vereador Éder Borges, que é do PL, né, de Curitiba, teve mais um episódio polêmico. Brian Valêncio conta.
6: O Tribunal de Justiça do Paraná barrou a sessão que iria avaliar o parecer do Conselho de Ética, pedindo afastamento por até 120 dias do vereador de Curitiba, Éder Borges, do Partido Novo. Éder Borges participou de uma sessão em homenagem a professoras da Rede Municipal de Ensino e, durante uma foto, já no fim da sessão, fez arminha com as mãos. Esse momento gerou um grande tumulto naquela sessão plenária do dia 1º de abril e as próprias convidadas se sentiram ofendidas e ameaçadas. Vereadoras da oposição protocolaram, então, um pedido de cassação contra Éder Borges por essa suposta ameaça contra as professoras, e em defesa, o parlamentar disse que fez um sinal que representa o seu grupo político, que é o bolsonarismo. Após muita discussão no Conselho de Ética, ficou determinado um afastamento de até 120 dias, e isso seria analisado em plenário, que é, inclusive, a última etapa desse processo. Assim que fosse analisado em plenário, se fosse aprovado, Éder Borges estaria afastado. Mas após a decisão do TJ, essa sessão está suspensa, sem previsão para ser remarcada. E ao fim dessa decisão, dessa sessão, que não o cassou, na verdade, nem analisou o mérito do processo, Éder Borges transitou pela Câmara de Vereadores, fazendo de novo o gesto de arminha, ironizando o pedido protocolado pelas vereadoras de oposição. Claro, voltou a repercutir esse novo vídeo do vereador e, claro, qualquer desdobramento dessa sessão suspensa ou do que vai acontecer daqui para frente, a TMC segue acompanhando.
1: Obrigada, Brian Valêncio. 5 horas e 15 minutos. O Ministério Público Eleitoral contestou a candidatura de João Felipe Drummond Spínola, do PRD, a deputado estadual. E um outro destaque também do Rio de Janeiro é que o Rock in Rio abre as inscrições para o pré-cadastro de acessibilidade do festival. Então, esse compilado com a Érica Levigard.
7: O Ministério Público Eleitoral requer a notificação do candidato a deputado estadual pelo PRD, João Drummond, para que ele possa apresentar a defesa. João Felipe Drummond Espínola, de 24 anos, é acusado de usar as instalações da Escola de Samba Imperatriz Leopoldinense, historicamente ligada à família dele, para se promover em comunidades. João Drummond, além de candidato, é neto do bicheiro Luizinho Drummond, ex-presidente de honra da Imperatriz Leopoldinense, e sobrinho de Vinícius Drummond, nome apontado como integrante da nova cúpula do Jogo do Bicho no Rio de Janeiro. Com o pedido de impugnação, o MPE espera que, ao final da análise de todo o processo, os juízes neguem em definitivo o registro de candidatura de João Drummond. Em nota, o candidato a deputado estadual afirma que recebeu com perplexidade e revolta a manifestação caluniosa do MP eleitoral e apoia toda iniciativa para afastar o crime organizado da política do país, reforçando que jamais teve participação no jogo do bicho ou envolvimento com quaisquer facções ou organizações criminosas. E está aberto até o dia 15 de agosto o pré-cadastro de acessibilidade para o Festival Rock in Rio. O evento musical quer ampliar a acessibilidade para pessoas com deficiência física, auditiva, visual, intelectual, síndromes variadas e mobilidade reduzida. É necessário realizar o preenchimento do formulário disponível no site do festival e o envio de documentos exigidos. O solicitante vai receber um comunicado oficial via e-mail. Na chegada ao Rock in Rio, aqueles que tiverem feito o pré-cadastro devem se dirigir à Central de Acessibilidade, apresentar o documento original e seguir as instruções do time de apoio.
2: Informações, portanto, do Rio de Janeiro, os destaques do Rio, sempre com a nossa reportagem lá no Rio, e a gente acompanhou com a Érica Levigard nesta terça-feira. 5 horas e 17 minutos, a gente continua aqui girando a nossa reportagem. Olha, após o tarifaço de Donald Trump, a ampliação de mercados acrescentaram cerca de 19 bilhões de dólares às exportações do Brasil apenas no primeiro semestre. O Kennedy Lacerda, no Recife, tem as informações.
8: Os dados do Ministério do Desenvolvimento, Indústria, Comércio e Serviços apontam que o incremento das exportações brasileiras para 17 países, como China, Índia, Singapura, México, Alemanha e França, compensou a queda das vendas para os Estados Unidos. As exportações brasileiras para o mercado americano caíram 2,6 bilhões de dólares, na comparação com o primeiro semestre do ano passado. Enquanto as vendas para 17 mercados cresceram em aproximadamente 19 bilhões de dólares. O aumento foi, portanto, quase 7 vezes maior que a perda registrada nas exportações para os Estados Unidos. A redução das vendas para o mercado americano é atribuída às tarifas extras impostas pelo governo Donald Trump desde o ano passado. Ainda assim, segundo o Ministério, o total exportado pelo Brasil para o mundo no primeiro semestre de 2026 somou aproximadamente 184 bilhões de dólares.
1: Obrigada pelas informações. Agora 5 horas e 19 minutos. A gente aqui movimentando nossa reportagem e também movimentando o YouTube, porque já tem gente aqui falando bom dia pra gente aqui no Start TMC. O Manuel Nóbrega 1099, bom dia. Fernanda e Rafael, e tem outras pessoas já também aqui no YouTube dando bom dia pra gente, a Márcia Alves de Belo Horizonte, o Rogério Martins do Recife, Camila Ferreira de Curitiba, bom dia, o dia aqui começou cedo, já estou arrumando as crianças pra escola e ouvindo o jornal pra ficar muito bem informada. Essa é a Camila Ferreira de Curitiba, e no WhatsApp também tem mensagem.
2: Tem, né, tem muita gente aqui participando, o Arnaldo Seixas em São Paulo, na Lapa, dizendo que o Start já faz parte da rotina dele pela manhã. Uma mensagem muito gentil aqui, inclusive, muito legal, muito gentil, do Júlio, Júlio Ribeiro. Bom dia, Tebas e Fernanda, indo para o trabalho acompanhado da melhor companhia, da melhor dupla do jornalismo, ele escreve.
1: Olha,
2: aqui.
1: Olha, nós vamos até printar no YouTube.
2: Isso. Vou até printar aqui, viu? Oh, muito obrigado pela sua mensagem, pelo seu carinho, Júlio Ribeiro. E a gente verifica, né, Fernando, isso é muito legal. Tem muita gente saindo de casa já a partir das 5 da manhã, enfim, e acompanhando aqui o Start TMC. Ó, o Geraldo Camilo aqui também participando em Brasília. dizendo que está em Águas Claras, indo para o plano piloto, ele escreve aqui, e já escutando também o Start TMC. Muito legal, muito legal.
1: Muito bom. Continuamos então aqui com o nosso giro de reportagens. Agora para falar que o Ministério Público de Minas Gerais tenta impedir a contratação de shows de Ana Castela e outros artistas por R$1.800.000. Nossa. Reais. Pois é, em uma cidade de 4 mil habitantes, Santa Bárbara do Tugúrio, em setembro. E aí o TMC 360 usou este exemplo para falar do uso de verbas públicas para grandes eventos, muitas vezes desproporcionais. E essa conversa foi com o gestor da Central das Emendas e pesquisador associado da PUC-Rio, Bruno Bondarovski. Vamos conferir.
9: O que a gente está vendo é muitos shows sendo realizados com verba pública. E aí não é que o show não seja uma coisa boa, que a cultura não seja importante, que não seja também o lazer uma necessidade da população, mas a gente está vendo uma verba desproporcional ao orçamento das cidades, aos problemas que essas cidades têm, é gasta em shows, em cachês, em grandes produções, que certamente também dão muita visibilidade política. Então, eu acho que vocês trouxeram um exemplo grande, mas olhando aqui para os dados da Central, a gente tem, não são dezenas nem centenas, a gente tem milhares de exemplos na Central das Emendas que eu posso identificar shows nas cidades brasileiras, especialmente as pequenas. Isso é que mais chama atenção.
10: Bruno, eu vou pedir para, em instantes, você trazer alguns desses exemplos. Agora, eu queria fazer uma pergunta muito franca para você que se debruça sobre esse assunto, que entende muito bem do assunto e que também escuta e lê as justificativas de prefeitos, enfim, dos políticos. Onde é que está a falta de noção da gestão pública? Porque é o nosso dinheiro, a gente está falando de dinheiro público que vem, chega por várias formas, chega de várias formas, seja emenda parlamentar ou não, mas quando a gente trata do orçamento da nossa casa, eu entendo que o orçamento público seja um pouquinho diferente. Mas se a gente recebe um salário de R$1.000, a gente não deveria gastar R$1.500, fazendo uma analogia quase que precisa aí, com um show, um Lollapalooza da vida, um Rock in Rio. A gente economiza. Quem sabe, daqui a 6 anos, eu me planejando, consigo ir. Infelizmente, é uma realidade. Quando a pessoa tem um orçamento apertado, ela sabe que é assim. Agora, como é que os prefeitos, como é que os políticos continuam justificando essa falta de responsabilidade com o dinheiro público?
9: Ah, Joana, tá aí uma pergunta, não sei se é de milhões, mas é muito delicada, né? Eu acho que cada prefeito, eu já trabalhei em prefeitura pequena e prefeitura grande, como gestor. Cada prefeito também escolhe as suas prioridades. Tem que pensar, a gente tem que pensar sempre que o político, ele deseja maximizar o resultado do seu mandato. Então, se ele está fazendo show, é porque ele tem algum retorno com aquele show. Seja um retorno político, que as pessoas vão gostar, valorizar, ficar agradecidas, seja um retorno financeiro, se tiver algum sistema de desvio, algum sistema de corrupção. Vamos dizer, esses são os principais motivadores.

0: importante, Joana, que é a questão da verba parlamentar. Então, a verba parlamentar, no caso as emendas que a gente está falando, ela vai para a cidade e ela participa de um show, ou financia um show, que parece tudo bom, porque o parlamentar manda dinheiro, é bom para ele que aparece ajudando uma cidade. O prefeito faz o show, é bom para ele que se promove. A população vai ao show, parece que é bom também, porque de certa forma está recebendo lazer. Mas no final, o que não está sendo atendido? São os problemas estruturantes que você trouxe. É saúde, educação, saneamento, transporte, é falta de emprego e estrutura para o desenvolvimento econômico. Então, acho que esse é o pulo do gato, que a gente está gastando com o que é fácil e que dá vitrine e não está fazendo o dever de casa de cuidar do país.
1: Essa discussão, professor, ela é muito importante e, ao mesmo tempo, ela foge do dia a dia das pessoas. O cidadão vive na cidade, mas a gente fica inundado de discussões sobre quem está ganhando ou quem está disputando a corrida presidencial, por exemplo. A gente está inundado com o que o Congresso faz ou deixa de fazer. Então, a pergunta é, do ponto de vista do cidadão, como é que a lei ou a legislação protege, né, desse tipo de gasto exacerbado de dinheiro público? Porque a gente sabe que a ponta de lá, final, é o prefeito, é a Câmara, é tudo mais. Mas tem todo, como o senhor descreveu, é um mecanismo super complicado e que não vem de hoje, né? Então, de que maneira o cidadão está protegido? Se é que está, né? Sei lá.
0: Eu acho, Felipe, que a gente tem que aproveitar esse ano, que é ano eleitoral, porque, assim, respondendo precisamente a sua pergunta, o cidadão não tem uma proteção de que o dinheiro vai ser gasto no que seriam as prioridades estruturantes. Essa é uma escolha política. Felizmente, a gente tem no Ministério Público algumas pessoas que estão atentas a isso e as denúncias também da população. Acho que denúncia é sempre um caminho importante. Agora, o cidadão no ano eleitoral, ele tem essa possibilidade de olhar o que os parlamentares fizeram do tempo deles e das emendas deles e das opiniões que eles têm sobre esse sistema e poder escolher melhor. A cada 4 anos a gente tem a oportunidade de rever quem está cuidando do nosso dinheiro, seja no nível federal, estadual ou municipal, né, de forma descasada, 2 anos depois. Então, é a hora que o cidadão tem para ver o que foi feito do dinheiro das emendas, o que foi feito do dia a dia do parlamentar, porque também as emendas, de certa forma, capturaram o tempo e a energia do parlamentar para aplicação direta do dinheiro. E quem está fiscalizando o executivo? Quem está fiscalizando as leis? Então, acho que essa é uma pergunta que está posta no Brasil e que essa é uma eleição importante para a gente tratar isso. Qual a opinião de cada parlamentar, cada candidato, sobre as emendas, sobre a forma como as emendas parlamentares estão sendo gastas? Eu estou focando nesse tema não só por causa da Central das Emendas, que eu estou à frente, mas porque são 60 bilhões de reais que todo ano vão das verbas federais, ou seja, os nossos impostos que vão para Brasília, imposto de renda, imposto sobre produção industrial, imposto de importação, são os grandes impostos que vão para Brasília e são redistribuídos como emendas, eventualmente para pagar cachês de shows.
2: Agora, para a gente encerrar, Bruno, se você puder nos explicar como é que a gente pode usar a plataforma se a gente quiser ver qual é o uso das emendas parlamentares. Acho que é um serviço público bem interessante. A gente cobra muito transparência aqui na TMC. É uma das nossas bandeiras. Transparência, não só na gestão como um todo, mas na gestão do recurso público, do nosso dinheiro. E se você puder destacar algum dado que você tenha separado para a gente ter ideia também do que a gente pode encontrar se a gente sentar, abrir o computador e fizer uma busca no portal. É um portal, site, né?
0: É um portal. Nós somos uma organização, mas o portal é a plataforma, eu acho até, porque tem tanta gente conectada, mas o portal ele surge para facilitar justamente essa transparência, porque os dados do governo, eles estão espalhados em muitas bases e eles não se falam. Então, a gente busca tudo isso e coloca na plataforma Central das Emendas. Ela é totalmente gratuita, é uma organização sem fins lucrativos, é só entrar e você já pode escolher o candidato no painel de dados, escolher a sua cidade, escolher o tema que você quer analisar e aparecem gráficos, rankings, detalhamento de todas as emendas. E a gente fez recentemente uma nova ferramenta, chama Busca Pix, que é para buscar na

0: emendas PIX, o que está acontecendo? Porque nos portais do governo você só tem os dados grandes, assim, é para a saúde, é para a educação, mas a gente pega os textos e diz assim, não, eu quero saber sobre show, eu quero saber sobre asfalto, eu quero saber sobre festa junina, e aí a pessoa pode procurar. Aí pensando nisso, para a matéria aqui de hoje, eu fiz uma pesquisa que eu procurei show, cantor, cantora, apresentação musical, apresentação artística. Veja, me retornou 1.225 emendas. Eu vou chamar emenda porque eles dividem em pedacinhos, mas podemos chamar emendas. 169 milhões no total dos últimos 6 anos. Começou lá em 2020 com 15 mil, depois já foi para 1,7 milhões, ano passado 50 milhões e esse ano que ainda não acabou, 38 milhões. Então são verbas que estão indo diretamente para financiar shows, muitas vezes os cachês, a produção, e que, como eu falei, não parece ruim se não estivesse saindo de talvez maiores urgências para o país e para a população. Aí eu peguei 3 exemplos, tá? Mas você vê que são 3 exemplos de 1.225. Escolhi um em São Paulo, no Rio, e um de um artista. O de São Paulo é da cidade de Morungaba, em São Paulo. Foi o senador Jordano que mandou. É uma emenda de quase 3 milhões a emenda, 2,9 milhões. E financiou uma festa chamada Morungaba Rodeio Fest, festa do peão de Morungaba, de 19 a 23 do 11 de 25. E aí tem Henrique Diego, tem o valor dos cachês, Fernando e Sorocaba, César Menotti, Ana Castela, como a gente falou hoje, Fiduma, enfim, vão os nomes e os cachês de cada um. É tudo público, tá? Eu posso também ler aqui os valores, não tem problema. Depois eu resolvi ver Miguel Pereira, foi uma emenda do deputado Júlio Lopes, em valores das apresentações deu 2,7 milhões, festa de Nossa Senhora da Glória 2024, no Rio de Janeiro. Então também achei aqui Michel Teló, cantora Paula Fernandes, foram uns 10 artistas, tem aqui Tiaguinho, foram muitos artistas, tem aqui o valor também das empresas contratadas para as apresentações musicais Ferrugem, vários. Todos também com cachê. Quem tiver curiosidade, entra no site, se vocês quiserem saber, eu leio alguns também aqui. E por fim, eu aleatoriamente escolhi shows do Zezé de Camargo, fiquei curioso, ele já teve aqui registrado, só de emenda PIX, 1,7 milhões pagos a esses shows. Em 2026 vai ser em Mirabela, Minas Gerais, em 25 em município de São José do Egito, em Pernambuco. Teve também, tem também 26 de Apoatã, no Sergipe, então é Brasil inteiro, dá para ver, né? Carmésia, Minas, e teve em 23, Araguapaz, em Goiás.
1: É a terra das oportunidades, né, gente?
2: Qual é, só para a gente falar aqui, então, qual é o portal, a plataforma, para as pessoas que quiserem acessar?
0: O nome é Central das Emendas, e o site é centraldasemendas.info. É totalmente gratuito. Se cadastra e passa a receber informações, orientações, a gente tira dúvida também. O objetivo é que o Brasil possa entender melhor o que está acontecendo com o dinheiro público dos nossos impostos.
3: É isso, a população quer saber, né? O que está sendo feito. Não é ser contra um show, não é ser contra a cultura, mas R$1.800.000 para uma cidade de 4 mil habitantes é, no mínimo, esquisito, né? O evento pode movimentar a economia, trazer aí lazer para a cidade, mas obviamente que existe um limite, né? 4 mil habitantes na cidade para um show de quase 2 milhões é de se questionar e entrar no portal mesmo para saber como é que esse dinheiro está sendo usado, já que, né, poderia ir uma parte disso para o show, mas toda essa grana para educação, saúde, enfim, né? Para as áreas que a população realmente cobra. 5 horas e 34 minutos, TMC, compromisso com a verdade.
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10: 5h35, você nos acompanha aqui na TMC, em Brasília, em Belo Horizonte, também no Rio de Janeiro, no Recife, Curitiba, São Paulo, também no YouTube. Com imagem, você também acompanha aqui o Start TMC. E a gente vai agora para as principais manchetes dos principais jornais brasileiros, começando pelo nosso portal tmc.com.br, com um assunto importante sobre o Porto de Santos, né, que é um dos maiores portos, né, da América do Sul, o maior porto brasileiro, importantíssimo para a nossa economia. Ofensiva do TCU, o Tribunal de Contas da União, contra BTP de Maersk e MSC pode paralisar a concessão em Santos após indícios de sobrepreço. E a gente vai acompanhar esse assunto ao longo de toda a nossa programação.
3: É isso, lembrando que a BTP, Brasil Terminal Portuário, e MSC são grandes empresas, né, que atuam no setor de transporte marítimo e logística portuária. E agora a gente vai para a capa da Folha de São Paulo. Fachin defende lei para salários de juízes e cobra transparência do judiciário.
10: A gente vai para a capa do Globo aqui, para os destaques do Globo. Um deles aqui sobre a situação na Colômbia. Pereira concentra a maior destruição após terremoto de 7,4 na Colômbia. Só para pontuar, Pereira é uma cidade importante colombiana, inclusive é uma cidade que tem um clima ali com paisagens que são consideradas muito bonitas. E é uma região cafeeira do país. A gente vai continuar também muito atento às consequências desse terremoto na Colômbia.
3: E agora a gente vai para a capa do UOL, que também tem esse assunto do terremoto na Colômbia. E o destaque é: terremoto na Colômbia deixa 132 mortos e afeta ao menos 1.575 imóveis. Esses foram os principais destaques nacionais, então, para você saber tudo o que movimenta o Brasil e o mundo. E agora a gente continua movimentando a nossa reportagem. A Polícia Federal mira o filho do presidente Lula em investigações sobre o tráfico de influência. E nós vamos, então, com todas as informações, com o repórter Rafael Felitti.
11: O foco dos três inquéritos em andamento é apurar um suposto esquema de tráfico de influência. Os investigadores buscam descobrir se integrantes do governo federal receberam vantagens indevidas para favorecer um empresário de forma ilícita junto a órgãos públicos e também ao Palácio do Planalto. O caso tramita no Supremo Tribunal Federal com relatoria dos ministros André Mendonça e Flávio Dino. Lulinha entrou no radar da PF devido à proximidade com a lobista Roberta Lussinger, apontada como peça-chave nos descontos irregulares do INSS. Morando na Espanha desde 2024, Lulinha deve ser convocado para prestar depoimento presencialmente no Brasil. Em declarações públicas recentes, o presidente Lula garantiu que se o filho for formalmente acusado ou chamado pela justiça, ele virá ao país. A defesa de Lulinha também reforçou o compromisso, afirmando que o empresário está à disposição das autoridades para prestar todos os esclarecimentos.
10: E a gente vai continuar acompanhando, obviamente, né, a investigação que tem como alvo o Lulinha, filho do presidente Lula. Gente, uma história absolutamente inacreditável. Essa realmente é inacreditável. Vamos para Minas Gerais agora com o Murilo Luiz pelo seguinte. Um caso em Juiz de Fora. Um homem que descobriu que está morto para o sistema do governo federal. O que significa isso, né? Este homem voltou a acionar a justiça, ou seja, é a segunda vez que ele vai à justiça por conta desse caso, após descobrir que o CPF dele consta como cancelado por óbito no Cartão Nacional de Saúde. Inacreditável. Quem conta pra gente é Murilo Luiz.
12: Um motorista de Juiz de Fora, de 45 anos, voltou à justiça depois de descobrir que ainda aparece como morto em um sistema do governo federal. O problema foi identificado quando ele tentou retirar um medicamento pelo Farmácia Popular e teve o pedido negado, porque o CPF consta como cancelado por óbito no Cartão Nacional de Saúde. E a situação não é nova. Em 2007, o homem já havia descoberto o mesmo erro e conseguiu, por uma decisão judicial, para corrigir esse cadastro. A União e o INSS foram condenados a pagar indenização por danos morais, que chegou a cerca de R$ 7.500 e foi quitada em 2014. Agora, quase 20 anos depois, o motorista afirma que o problema não foi resolvido de forma definitiva. A defesa pede pelo menos R$ 30.000 por danos morais e uma multa diária de R$ 2.000 caso uma nova decisão não seja cumprida. A justiça determinou que a União apresente todo esse histórico do processo de registro de óbito.
3: Realmente a palavra que você usou, inacreditável, né? Imagina a cabeça dessa pessoa, estava morto e depois morto de novo, gente.
10: É realmente assim, é difícil encontrar palavras, né? A gente espera que...
3: Daqui a pouco ele morre de novo, aí vive de novo, gente, pelo amor de Deus.
10: Espera que a gente consiga entender, né, por meio de investigações do poder público, enfim, das autoridades responsáveis, o que que aconteceu efetivamente e principalmente que ele consiga... Enfim, pegar os remédios que ele tem direito rapidamente, né?
3: Porque isso bloqueia a vida dele toda.
10: É, exatamente. Algo, como eu citei aqui, inacreditável essa história. 5 horas e 41 minutos. Fernanda, olha só, várias mensagens chegando pra gente aqui no nosso WhatsApp. O Clóvis, no Rio de Janeiro. Bom dia, Fernanda. Bom dia, Tebas. Eu adoro o Start, ele escreve aqui. O Gilmar também mandando uma mensagem de Curitiba. Adoro que vocês conversam com a gente no Start. Gilmar, a gente tá junto aqui no Start TMC.
3: Daqui a pouco a gente vai beber cafezinho junto.
10: Daqui a pouco tem cafezinho.
3: Já vai preparando o seu aí pra brindar com a gente.
10: E o Osmar Viana também, de BH, mandando mensagem aqui e dizendo que tá frio em BH nesse momento. Vou verificar aqui, 18 graus. Não tá tão frio assim, 18 graus. Mas, enfim, é sempre subjetivo, né?
3: Porque às vezes subjetivo. A sensação térmica, né, é de temperatura mais baixa por conta do vento. Mas diz, perto de Curitiba que é a mínima...
10: 8 agora, 8 graus agora em Curitiba.
3: Aí é de bater queixo mesmo, igual a gente falou.
10: É.
3: 5 horas e 42 minutos, a gente continua girando aqui os nossos assuntos. Médico veterinário de 30 anos morre de febre maculosa no norte fluminense. A Júlia Novaes tem as informações.
13: A Secretaria Municipal de Saúde de São Fidélis, município do Norte Fluminense, reafirmou seu compromisso com a transparência e garante que irá manter a população informada diante da confirmação da morte de um cidadão de 30 anos por febre maculosa. O órgão reforça que adotou as providências cabíveis diante da suspeita e confirmação da doença e realizou a notificação do caso, o encaminhamento das amostras para análise laboratorial e o acompanhamento das orientações junto aos órgãos competentes. A febre maculosa é uma infecção causada por bactérias transmitidas pela picada do carrapato. Segundo o Ministério da Saúde, quando agravada, pode causar gangrena e paralisia nos membros e levar a óbito. O infectologista José Pozzi explicou a transmissão e os riscos da doença.
14: Esse carrapato, quando ele pica esse animal, o carrapato se infecta e quando ele pica o ser humano, ele transmite essa rickettsia para o ser humano. É uma doença que se apresenta com uma febre muito alta, de início súbito, associado a dor de cabeça, enjoo, náusea. Costuma dar uma dor muito intensa nos músculos e nas articulações. Aparecem umas manchas vermelhas pelo corpo. Muitos dos casos que não são descobertos ou são tratados de forma errada evoluem para a morte, uma doença que tem um potencial de agravamento grande.
13: O município de São Fidélis manifestou sua solidariedade aos familiares e amigos de Gabriel Serra, médico veterinário e empresário vítima da infecção. Foram confirmados 14 casos e 4 óbitos por febre maculosa em todo o estado do Rio de Janeiro, somente neste ano, de acordo com a Secretaria Estadual de Saúde.
10: 5 horas e 44 minutos, é hora da nossa coluna Marcas e Consumidores com João Faria. Vamos acompanhar.
15: Olá, o marketing no mundo da moda está na pauta dos boletins diários aqui da coluna Marcas e Consumidores. Estamos revelando para você as iniciativas do setor, um segmento que agita também o mercado publicitário. Ontem nós entramos no varejo de moda na entrevista com a C&A E hoje nós vamos entrar no universo da moda infantil. Eu entrevisto a Sandra Biribil, diretora de marcas do Grupo Kili, e ela destaca que é necessário muito planejamento e estratégia no diálogo com os pais, para onde é direcionada a mensagem.
16: E quando a gente trabalha com marketing do universo infantil, é um marketing de muito planejamento e muito estratégico, porque a gente conversa direto com os pais, sem deixar de lado, claro, todo esse encantamento infantil, mas toda a nossa comunicação, todo o nosso foco é com os pais. Então a gente trabalha muito a questão de tendências, sem deixar de lado toda a parte do conforto, dessa alegria, né, de ser criança. Então tem um carinho muito especial com o design das peças, com a qualidade, por causa de toque. Todos os nossos bordados são forrados para não pinicar. Existe uma preocupação de passar a cabeça, abertura entre pernas, quando as peças são muito pequenininhas. Então, tem todo um trabalho de construir, de vestir memórias, né? Então, agora, por exemplo, a Milon, a gente está celebrando 20 anos de marca. Então, lembrando dessa importância desse relacionamento com as famílias, de estar presente em momentos muito mágicos dessa infância. Então, a gente veste memórias, a gente está do lado dessas famílias. Então, o nosso relacionamento com o consumidor é bem importante.
15: É, e as roupas infantis precisam mesmo de uma atenção especial, evitando incomodar, especialmente os bebês, e a criançada, assim como nós, gosta de conforto, e as mensagens têm que ser passadas para os pais, as informações de cada produto, porque são eles que vão no ponto de venda, que entram ali no e-commerce para fazer a compra do produto. E depois do varejo e da moda infantil, nós vamos falar com a moda masculina. Amanhã eu entrevisto a Adriana Dauria, ela que é diretora de marca e marketing da Aramis Inc. Até amanhã.
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3: Às vésperas do início oficial da campanha, candidatos que lideram pesquisas têm evitado debates e sabatinas tradicionais. Em vez disso, as campanhas apostam em podcasts e redes sociais, onde os políticos têm maior controle sobre o conteúdo e o ambiente das entrevistas. Especialistas apontam que a estratégia reduz a exposição a ataques, mas pode empobrecer o debate público. A mudança também reflete o impacto crescente das redes sociais na disputa eleitoral de 2026.
10: E um levantamento da FGV aponta que 67,3 mil servidores públicos receberam 24 bilhões de reais acima do teto salarial no ano passado, 2025. Juízes, integrantes do Ministério Público, advogados, defensores públicos concentram a maior parte dos pagamentos impulsionados pelos chamados penduricalhos. Segundo o estudo, 94% do valor excedente ficou com 48,6 mil servidores. E a gente contextualiza aqui, o tema voltou ao debate após o STF impor limites a verbas que elevam as remunerações acima do teto. Esse é um assunto muito importante, de grande preocupação também aqui para a TMC. É uma das nossas bandeiras, a preocupação, a transparência com os gastos públicos. E a gente vai ficar bastante atento a esse assunto.
3: E no esporte, Rafael?
10: Opa,
3: Tebas,
10: no esporte agora.
3: Que temos?
10: É a informação sobre o Coringão aqui, por isso que ela deixou para mim o Corinthians. Ai, mas agora tô ficando preocupado. Terminou a segunda-feira sem assinar a renovação de contrato com o Memphis Depay, jogador holandês do Corinthians. Atualmente, há dúvidas sobre a presença do atacante, então, contra o Rosário Central, nessa quinta-feira, pela Libertadores da América, jogo importantíssimo pela competição continental. A diretoria do Corinthians ainda busca apoio financeiro para viabilizar o novo contrato, enquanto o staff do jogador afirma que o acordo está costurado desde 26 de julho. O departamento de futebol aguarda então a regularização para confirmar se o Memphis poderá atuar no mata-mata da Libertadores. Sei não, hein?
3: Mas por que, que você falou que ficou preocupado? Porque ele é uma presença importante
10: no Corinthians. Ele é um jogador muito bom, não foi bem na Copa do Mundo, ele foi convocado pela Holanda, não fez uma boa Copa. É um grande jogador, mas já que a gente tá falando aqui de gastos, né, a preocupação com as contas desse caso do Corinthians, porque ele tem um salário muito acima do que deveria ser o teto, né, realmente situação complicada, e aí ele, o pessoal tá tirando onda comigo aqui no ouvido, dizendo que ele vai embora, Memphis Depay vai embora, o gato subiu no telhado, enfim, vamos acompanhar ao longo da nossa programação. Será que Memphis Depay fica no Corinthians? A gente vai acompanhar. Tomara que sim, ou que não. 5h49.
3: Após a audiência de custódia, ex-marido de Maria da Penha tem prisão mantida. Nós vamos com todas as informações com Júlio Andrade.
17: O ex-marido da ativista vai permanecer preso preventivamente. Marco Antônio Heredia Viveiros tem 80 anos e foi preso em Natal por conta de uma entrevista dada a uma emissora de televisão sobre a tentativa de feminicídio que cometeu contra a ex-mulher. De acordo com o Ministério Público do Ceará, ele descumpriu uma medida protetiva imposta pela Justiça do Ceará, onde os casos de violência ocorreram, e proíbem Marco Antônio Viveiros de divulgar informações sobre o processo e o nome ou imagem das vítimas. Elas foram expedidas pelo primeiro juizado da violência doméstica e familiar contra a mulher de Fortaleza em favor da ativista e de duas das três filhas deles. O crime contra Maria da Penha aconteceu em 1983. Marco Antônio foi condenado pela tentativa de feminicídio da ex-mulher. Além de decretar a prisão preventiva, também foi determinada a retirada imediata do ar de conteúdos relacionados à entrevista e a proibição da veiculação da reportagem ou divulgação em quaisquer plataformas. A defesa informou que vai pedir à justiça a substituição da prisão preventiva por prisão domiciliar, com base na idade e nas comorbidades de Marco Antônio. O pedido ainda será analisado pela Justiça.
3: Muito obrigada por todas as informações. Antes da gente começar a girar aqui a nossa reportagem, eu queria tanto fazer um brinde com o Rafael Tebas. Eu fui seca para fazer o brinde. Cadê o café dele? Ó, 5 horas e 51 minutos. Cadê seu café?
10: Eu tomei já 2 cafés. E aí acabei não trazendo aqui pro estúdio dessa vez. Então... Mas calma, eu vou dar um jeito. Eu vou dar um jeito pra gente fazer um brinde ao vivo.
3: Gente, beba café com moderação também, tá?
10: É, mas claramente sim, verdade.
3: O terceiro pra poder brindar comigo, tudo bem, porque a gente, né, vai prolongar aqui o nosso dia, então não tem problema. Continuando com o nosso assunto, aqui o governo federal anunciou uma nova etapa do Desenrola, focado em trabalhadores informais com dívidas em dia. Era para ele chamar, eu já emendei aqui.
10: É que agora eu vi que você ia fazer o brinde do café quando eu fui para as manchetes, eu acabei te deixando no vácuo, né? Me desculpa,
3: Fernanda. Deixou no vácuo, gente. Nossa Senhora.
10: Por isso que eu ri, desculpa.
3: Vamos então com o Desenrola, com o Brian Valencia.
18: O Desenrola de Implantes começou a operar com novas regras para a participação das instituições financeiras. O programa oferece crédito em condições mais favoráveis para trabalhadores informais que mantiverem suas dívidas em dia, mas que enfrentam juros altos, e também para estudantes e empreendedores que seguem pagando financiamentos estudantis. De acordo com o governo, até 500 mil trabalhadores informais e 100 mil beneficiários do FIES devem procurar o programa. Nas operações, 30% dos recursos serão bancados pelas próprias instituições financeiras e os outros 70% pela União. O programa é uma nova etapa do Desenrola 2.0, lançado em junho. Podem participar trabalhadores sem carteira assinada, que não sejam servidores públicos, aposentados ou até pensionistas do INSS. É necessário ter uma dívida de crédito pessoal não consignado, ter pago pelo menos 4 parcelas e estar em dia ou com atraso de até 90 dias na dívida. O saldo devedor pode ser de até R$15 mil por instituição. A dívida será substituída por um novo crédito, com juros de até 1,99% ao mês. A nova parcela não pode superar 90% do valor anterior. Para contratos do FIES firmados até 2017, com menos de 90 dias de atraso, em 4 de maio de 2026. O programa prevê desconto de 12% para pagamentos à vista. Inicialmente, as operações vão ser oferecidas pelo Banco do Brasil e pela Caixa Econômica Federal. Para aderir, o beneficiário também vai ter que aceitar bloqueio do CPF em plataformas de apostas online por 6 meses.
10: Brian Valente com as informações então dessa nova etapa do Desenrola. E eu lembro que a TMC antecipou essa informação, uma entrevista que eu participei há alguns meses com o ministro da Fazenda, Dario Durigan, e ele realmente afirmando, enfim, naquela oportunidade, isso já em maio desse ano, que essa etapa seria efetivamente divulgada entre junho e agosto desse ano, que efetivamente aconteceu. 5 horas e 55 minutos, já que o assunto é também política, vamos para Brasília. O Congresso Nacional começou nesta segunda-feira um chamado esforço concentrado para acelerar a tramitação de votações importantes antes das eleições. Murilo Hernandes.
19: Os trabalhos seguem até sexta-feira. A segunda rodada está prevista para acontecer entre os dias 31 de agosto e 3 de setembro. Fora destas datas, a expectativa é de um ritmo menor de votações, já que muitos parlamentares estarão envolvidos nas campanhas eleitorais. Na Câmara, os líderes vão se reunir na terça-feira com o presidente Hugo Mota para definir os projetos que devem entrar na pauta. Entre as propostas está uma medida do governo que prevê o uso de recursos extras do petróleo para reduzir impostos sobre combustíveis. Também podem avançar projetos sobre a criminalização da misoginia e o aumento do limite de faturamento dos microempreendedores individuais, os MEIs. No Senado, a pauta inclui propostas para estimular a produção de fertilizantes e a criação de fundos para o Judiciário, o Ministério Público e a Defensoria Pública. Já duas prioridades do governo devem ficar para depois das eleições: o fim da escala de trabalho 6x1 e as mudanças na segurança pública. As duas propostas enfrentam resistência entre os parlamentares e, por isso, não devem avançar neste período de esforço concentrado.
10: Esforço concentrado, a gente vai, enfim, apurar com a nossa equipe também em Brasília quais as pautas que vão ter a prioridade também, que vão ser efetivamente levadas aos plenários, tanto no Senado como também na Câmara. E o Murilo Hernandes conversando com a gente no Túnel do Tempo, né? Um espaço que pertence ao Senado e que dá acesso aos gabinetes dos senadores da República.
3: É bom porque, como o Rafael Tebas trabalhou muitos anos em Brasília, ele vai descrevendo todo o cenário, vai informando você. Não é só a notícia pela notícia mesmo. Você fica sabendo de todo o cenário, de todo o contexto. Eu tô aprendendo aqui também, porque eu nunca fui a Brasília.
10: Ah, obrigado.
3: O que, que ele falou, Paco?
10: De quem viveu,
3: exatamente. Ele, no alto dos seus 60 anos de idade. Hora do esporte aqui no Start TMC. Hoje tem sorteio da Copa do Brasil, início das oitavas da Libertadores, e quem vai trazer todos os destaques hoje é o José Calil.
20: O Campeonato Brasileiro para neste meio de semana. O espaço está aberto para as competições sul-americanas, com vários times brasileiros participando, tanto na Copa Libertadores como também na Copa Sul-Americana. Estamos na etapa, em ambas as competições, de oitavas de final. Como o nome já diz, claro, né? Esta etapa vai apontar os 8 finalistas da competição. O terremoto terrível que atingiu a Colômbia no dia de ontem já afetou o calendário dessas competições. Hoje, por exemplo, jogariam em território colombiano Tolima e Independiente del Valle pela Copa Libertadores e não jogarão mais. Essa partida foi adiada sem data ainda para ser realizada. O mesmo ocorreu em relação ao jogo da Copa Sul-Americana, onde amanhã, no Estádio El Campín em Bogotá, o Santa Fé receberia o River Plate da Argentina. Esse jogo também não vai acontecer. Só para você que está acompanhando o Start TMC ter uma noção, os confrontos da Libertadores nessa etapa de oitavas de final são Estudiantes da Argentina contra a Universidade Católica do Chile. O Rosário Central vai enfrentar o Corinthians, primeiro jogo na quinta-feira lá na Argentina. O clássico brasileiro é o ponto mais alto dessa etapa da Libertadores. Jogarão Cruzeiro e Flamengo, primeiro no Mineirão amanhã e depois na semana que vem no Maracanã. O Tolima vai disputar a vaga com o Independiente Del Valle, não se sabe quando, porque o jogo foi adiado em função do terremoto em território colombiano. O Mirassol vai enfrentar a LDU, primeiro jogo em Mirassol, depois lá no Equador. O Palmeiras vai jogar contra o Cerro Porteño do Paraguai, primeiro jogo amanhã aqui em São Paulo. Teremos ainda Platense da Argentina e Coquimbo do Chile, primeiro jogo na Argentina amanhã. E o Fluminense estreia hoje, é o primeiro brasileiro a ir a campo nesta etapa, no Maracanã, às 19h, contra o Independiente Rivadavia da Argentina. O Fluminense não está num bom momento, precisa ganhar não só para melhorar sua situação na Libertadores, mas para aplacar a ira da torcida, que está revoltada após a eliminação do time na Copa do Brasil semana passada para o Vasco. Daqui a pouco eu volto falando da Copa Sul-Americana. Um bom jornal a todos.
10: Obrigado, Calil. Bom jornal para todo mundo. 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E hoje, então, tem Libertadores da América, bola rolando com Fluminense, Independiente e Rivadavia. São Paulo pela Copa Sul-Americana também entra em campo hoje. Enfim, tudo com a cobertura completa da TMC. 6 em ponto.
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3: 6h01, Start TMC. Você que está em São Paulo, Brasília, Rio de Janeiro, Curitiba, Belo Horizonte, Recife, seja muito bem-vindo. 6h01, a gente está aqui com os principais assuntos do Brasil e do mundo no Start TMC. Colômbia entra no segundo dia de buscas após terremoto que já matou mais de 100 pessoas.
10: Tremor deixou mais de 500 feridos e provocou destruição em dezenas de edifícios. Equipes de emergência continuam mobilizadas nesta terça-feira em busca de sobreviventes. Esse é um dos destaques que o Start TMC traz nesta terça-feira, 11 de agosto. E tem mais.
3: Na corrida ao Palácio do Planalto, Lula mira emendas no Congresso e Flávio Bolsonaro intensifica ataques ao STF.
10: Em meio à corrida presidencial, petista promete rever o sistema de emendas parlamentares, enquanto o senador do PL critica a decisão de Alexandre de Moraes, que impediu visita ao pai no Dia dos Pais.
3: Estados Unidos aceitam diálogo com o Brasil sobre tarifaço e China pede participação na Organização Mundial do Comércio.
10: Washington concordou em iniciar consultas com o Brasil sobre as tarifas extras impostas a produtos brasileiros, abrindo a primeira etapa de negociação com a OMC.
3: Pequim quer participar das consultas por também ser afetada por uma das medidas questionadas pelo governo brasileiro, sem abrir uma disputa própria contra os Estados Unidos.
10: No Rio de Janeiro, justiça determina a suspensão dos direitos políticos de Antony Garotinho por 8 anos.
3: Ex-governador foi condenado por improbidade administrativa em esquema de desvio de verbas da saúde durante gestão de Rosinha Garotinho.
10: Milhares de gaúchos continuam sem luz 4 dias após ciclone.
3: Ventania danificou 26 torres de energia na região da Lagoa Mirim. Cerca de 90 profissionais trabalham nos reparos, inclusive dentro de água.
10: E mais destaques internacionais aqui. Ataques russos deixam ao menos 9 mortos e dezenas de feridos na Ucrânia. Bombardeios atingiram 3 cidades ucranianas durante a madrugada de hoje.
3: E no esporte, CBF sorteia hoje os confrontos das quartas de final da Copa do Brasil a partir das 11 horas da manhã.
10: E hoje começam as 8ª de final também da Copa Libertadores da América com o Fluminense em campo. 6h04.
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3: Entra em campo o nosso jogador, que não é o Memphis Depay do Corinthians, mas está aqui sempre com a gente no Start TMC, trazendo os principais destaques. E vamos saber aí, tem Lula, tem... Bom, tem de tudo, né?
2: De tudo um pouco. De bom dia, um pouco. Fernanda Câmara.
10: Bom dia. Valeu, Rebas.
2: Bom dia ao nosso ouvinte, espectador. Prazer estar aqui com vocês mais uma manhã no Start TMC. Hoje a gente vai falar sobre... um pouco aí de desenrolar de pesquisas que estão saindo, muita análise interessante para a gente fazer agora, as pesquisas cada vez mais intensas, digamos assim, né? Pesquisas semanais, então é importante a gente ver os movimentos, entender os movimentos também. Além disso, tem o apoio declarado do deputado Hugo Mota, candidato à reeleição, presidente da Câmara dos Deputados, declarando apoio ao presidente Lula, apesar de seu partido não ter feito nenhuma aliança formal, nenhuma declaração de apoio formal aí para as eleições. Hugo Mota declara esse apoio e tem uma estratégia por trás disso. E aí, por falar em estratégia, a gente também tem um ponto fundamental nessa discussão de eleições, que é o slogan da campanha do presidente Lula, focado na questão da soberania, que acaba ganhando um capítulo novo com aceite da OMC sobre essa reunião para conversar e tentar alinhar os pontos em relação ao tarifaço. É o que a gente vai comentar aqui com vocês hoje no Start TMC.
10: Bem interessante, vários assuntos para serem, que vão ser analisados aqui no Start TMC. 6:06, a gente vai gerar nossa reportagem espalhada por todo o país. A gente dá um bom dia aos nossos repórteres e começa com o Rio de Janeiro, com o Gustavo Sleman, que sempre conectado com a gente, já está de pé nesse momento. A Justiça do Rio determinou então o cumprimento da sentença que suspende por 8 anos os direitos políticos de Anthony Garotinho, assunto de grande repercussão. Sleman, bom dia.
4: Bom dia. É isso, pessoal. Bom dia para todos que nos acompanham aqui na programação da TMC. Anthony Garotinho, candidato ao governo do estado pelo Republicanos, agora pode se tornar inelegível depois dessa decisão da Justiça do Rio de Janeiro. Para que isso aconteça, a Justiça Eleitoral foi acionada e vai analisar agora a sentença que foi proferida durante esta semana pelo um juiz da 4ª Vara da Fazenda do Rio de Janeiro, do Tribunal de Justiça do Rio de Janeiro, para ser mais específico, né? E o que essa decisão diz? O argumento utilizado pelo magistrado é que toda a relação desse processo no Supremo Tribunal Federal já chegou a um limite em relação a recursos que o STF negou diversos apresentados pela defesa de Anthony Garotinho, e por conta disso, em um pedido apresentado pelo Ministério Público do Rio de Janeiro, essa sentença tem que ser cumprida. Essa sentença, como vocês já ressaltaram, suspende os direitos políticos de Garotinho por 8 anos. Não o torna inelegível de maneira direta, até porque, como eu disse, ainda deve haver uma análise por parte da Justiça Eleitoral em relação a isso. Esse caso é em relação a um processo em que Garotinho foi condenado por um suposto esquema de improbidade administrativa na época em que era secretário de governo da sua esposa, a Rosinha Garotinho, que foi governadora também do estado do Rio de Janeiro. A gente procurou a defesa de Anthony Garotinho, que informou que essa decisão não tem amparo jurídico, muito menos o pedido do Ministério Público, já que, de acordo com os advogados, essa sentença foi prescrita em junho. Além disso, a defesa de Anthony Garotinho disse que vai adotar as medidas cabíveis para reverter essa situação. 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
3: Obrigada por todas as suas informações, Gustavo Sleman. A gente sempre movimentando a nossa reportagem ao vivo, então é claro que a gente vai falar com o Rafael Felitti, que também está ao vivo diretamente de Brasília, porque o Hugo Mota declarou apoio a Lula na Paraíba, não é isso, Rafael?
6: É isso mesmo, Fernanda. Bom dia para você, bom dia, Rafa, bom dia, Bruno, bom dia para todos os ouvintes aqui do Start TMC. Olha, se a gente pegar esse recorte eleitoral, é até compreensível. O presidente Lula é muito forte lá no estado da Paraíba. Ele venceu nas últimas eleições, no primeiro turno, em todas as cidades paraibanas. Ele também teve 66% dos votos em 2022, no segundo turno, na eleição contra o ex-presidente Jair Bolsonaro. Então, é até compreensível a gente ver o Hugo Mota pendendo ao lado do presidente Lula, pensando nesse ponto de vista eleitoral. Mas se a gente for olhar o cenário ali político, né, quando a gente teve a eleição de Hugo Mota e Davi Alcolumbre no Senado, por exemplo, a gente via até talvez o presidente do Senado mais próximo a Lula do que o presidente da Câmara. Mas a gente sabe que as coisas não aconteceram muito dessa forma. Inclusive, o Davi Alcolumbre foi responsável direto por indicações de ministros na chapa do presidente Lula, né? Mas ali a gente teve essa entrevista que o Hugo Mota, ele deu, né? Que ele compareceu à posse da advogada Giovanna Maier como desembargadora do Tribunal Regional Eleitoral da Paraíba e afirmou, né, que com a posição de neutralidade do Republicanos, o partido acabou liberando os diretórios estaduais a tomarem seus posicionamentos, os quadros do partido a tomarem seus posicionamentos, e Hugo Mota declarou, então, apoio ao presidente Lula. Segundo Hugo Mota, Lula, ele converge com aquilo que pensamos ser o melhor para o país, então eu estava aguardando a posição do partido para que pudesse trazer de público a nossa posição, e a nossa posição está sendo aqui revelada em primeira mão de apoio ao presidente Lula em seu projeto de reeleição, aspas, então, para o presidente da Câmara, Hugo Mota, né? Vamos ver como é que isso vai se desenrolar nessa reta final aqui de eleições, né? Se esse apoio vai ser apenas em palanque ou se ele vai trazer esse apoio também ajudando o governo, o presidente Lula, a aprovar alguns projetos que estão emperrados ali no Congresso Nacional, principalmente os que já estão na Câmara em caráter ali terminativo, né? Que voltaram do Senado e basta do aval da Câmara para serem aprovados definitivamente. No Senado, o governo ainda tem que pelejar um pouco mais para aprovar essas propostas. Temer as eleições 2026, a informação que toda escolha merece.
3: Obrigada, Felipe, pelas suas informações. Ô, Rizzi, eu vou embalar aí nas aspas que o Felipe trouxe, que o Mota falou que o melhor para o país é o Lula, declarando seu apoio a ele, então.
2: O Felipe trouxe muito bem a separação da questão política e da questão eleitoral. São dois pilares que são importantes da gente dividir e analisar em espectros distintos. Por quê? Porque o interesse de Hugo Mota, ele se mescla entre o político e o eleitoral. Ele pensa na reeleição dele, mas também pensa na reeleição dele para a presidência da Câmara dos Deputados. A presidência das Câmaras dos Deputados não é um voto popular, é um voto dentro de casa, digamos assim. Então ele precisa fazer essa costura política de contar com o apoio do presidente Lula para 2027, para ter essa reeleição ali com a base do governo, enfim, um acordo bem desenhado para ser presidente da Câmara. Nada melhor do que estar bem alinhado ao executivo, primeiramente, claro, também com a construção do apoio do legislativo. E Hugo Mota também pensa, claro, na sua questão, no seu estado, na Paraíba, que tem, como o Felipe trouxe, o favoritismo do presidente Lula, historicamente já favorito no estado. Então, Hugo Mota constrói ali uma relação política e eleitoral para o presidente Lula, mas também para si próprio, diferentemente da questão do Senado Federal.
0: Pois é, tem a questão política, como você falou, a questão eleitoral e essa política do dia a dia. Eu observo essa diferença da relação. Lula hoje tem uma relação que dá para classificar como boa com Hugo Mota. Pode não ser maravilhosa, mas é uma boa relação. Sim, colecionou derrotas na Câmara, mas também muitas vitórias, principalmente nas pautas da economia. Só que com o Davi Alcolumbre, olhando para o Salão Azul do Senado Federal, Lula tem muito mais dificuldade. Como que fica esse equilíbrio entre Davi Alcolumbre, Hugo Mota e Lula?
2: Pois é, esse ponto ele é fundamental para a gente entender e puxar a questão que eu falei anteriormente, Tebas, porque a questão de Davi Alcolumbre, ela passa pelo espectro político, claro, ela tem a construção eleitoral, tentando entender ali as alianças são formadas, mas a questão eleitoral para si próprio não existe, uma vez que ele não é candidato à reeleição, ele está no meio do seu mandato de 8 anos. Davi Alcolumbre foi reeleito, no caso, já sendo senador, em 2022. Então ele tem o seu cargo garantido ali até 2030. Então a construção eleitoral para si próprio não acontece, diferentemente do caso de Hugo Mota. Então essa relação ela é interessante. E o desafio maior para o presidente Lula está justamente no Senado. As pautas mais complexas e mais decisivas para o governo, para o executivo, estão no Senado. Sendo os próximos capítulos, vai ser importante a gente acompanhar essas relações aí de executivo e legislativo.
0: 6 horas e 14 minutos, a gente vai para Curitiba agora conversar com o Leonardo Gomes, que está ao vivo já com a gente. Quase 18% das famílias do Paraná estão com dívidas em atraso. Realmente é muito preocupante, hein, Léo?
5: Muito, muito preocupante. Quando a gente pega os números de todo o Brasil, a gente tem quase o dobro, né? Cerca de 30% da população com contas em atraso. Já o endividamento, o que é bastante comum, é difícil uma pessoa não ter pelo menos uma dívida sequer, é um número de 82% em todo o Brasil, e aqui no Paraná de pouco mais de 87% das famílias que sim, tem algum tipo de dívida. Como eu disse, é comum. O problema é quando não consegue pagar. Inclusive, não só estar em atraso, mas também declarar que não tem condições de pagar. Existe sim esse recorte nessa pesquisa da CNC, que é a Confederação Nacional do Comércio de Bens, Serviços e Turismo, que aponta que aqui no Paraná, cerca de 5% das famílias tem dívidas em atraso e não conseguem pagá-las. É uma realidade de pelo menos parte da população. Inclusive um aumento, já que no mês anterior era 4,3%, esse número passou para 4,9%, assim como a inadimplência, que subiu bastante de junho para julho, que é esse recorte mais recente da CNC, passando de quase 17% para quase 19%. Portanto, é 1%, parece pouca coisa, mas é mais gente inadimplente, segundo a pesquisa da CNC. Tá, e o tipo de dívida? O que está deixando essas famílias cada vez mais endividadas? Cartão de crédito. É claro, não só o cartão de crédito, né? Mas o mau uso do cartão de crédito, naturalmente, que acaba se tornando o maior vilão nessa história. Aqui no Paraná, as famílias, ou melhor, 90% das famílias se endividam por conta do cartão de crédito. Depois disso, aparecem casos de financiamentos habitacionais de casas e também financiamentos de automóveis, que deixam muita gente com dor de cabeça para poder pagar essa dívida.
3: Exatamente, Leonardo, muito obrigada pelas suas informações. 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
0: 6 horas e 17 minutos, a gente continua movimentando, girando a nossa reportagem. A gente vai para Minas Gerais agora. Olha, a Federação Pessoal Rede decidiu apoiar Alexandre Calil, perdão, na disputa pelo governo de Minas. Júnior de Castro ao vivo com a gente. Quais as novidades? Você que é um noveleiro, a novela continua em Minas, hein, Júnior?
7: É isso aí, Rafael. Ótimo dia para você, ótimo dia, Fernanda, Bruno. Excelente terça-feira para todo mundo ligado com a gente aqui na TMC. Pois é, hoje não tô aqui para falar do Cleitinho, tô aqui para falar sobre essa federação formada pelo Pessoal e Rede, que realmente decidiu apoiar o Alexandre Calil do PDT na disputa do governo aqui de Minas. Uma decisão difícil, apertada, foram 4-3, e o resultado, claro, expôs uma divisão dentro da própria federação, gente. O PSOL defendia o apoio ao deputado Patrus Ananias do PT, enquanto a Rede Sustentabilidade preferia justamente o Alexandre Calil. Mas como a Rede tem maioria na federação aqui em Minas, acabou vencendo essa votação. O PSOL ainda tentou recorrer à direção nacional, mas não conseguiu mudar essa decisão. E o partido é definitivamente contra essa aproximação do Calil com o PSDB, já que o ex-deputado tucano Carlos Mosconi deve ser o vice na chapa com Alexandre Calil. Mesmo assim, a gente lembra, a federação decidiu que o PSOL vai ter sim liberdade para manifestar um apoio informal ao Patrus Ananias aqui em Minas. Outra definição foi a prioridade à candidatura da Áurea Coralina ao Senado aqui do Estado. E a aliança com Calil também provocou uma divisão dentro do PSDB Cidadania. Enquanto o PSDB apoia a composição, o Cidadania também é contra. 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
0: Júnior de Castro, então, com o tabuleiro eleitoral de Minas. Bruno Rizzi, né? Você trouxe aqui informações nos últimos dias, o Júnior também, sobre a novela Cleitinho. Agora outros capítulos, né? Outras novelas, mas sobre o tabuleiro de Minas, que ainda não está 100% definido, né? Ainda tem algumas definições.
2: Quando fazem uma série baseada em outra questão ali, a gente chama de spin-off, né? Verdade. Ah, fez um spin-off. Então, esse é um spin-off da, da série que o nosso amigo Júnior de Castro estava cobrindo. Agora criaram um spin-off para ele não se descolar desse tabuleiro aí. As eleições Minas Gerais são muito interessantes. Né? As eleições Minas Gerais são interessantes e vão ser muito interessantes. A gente falou ontem o desenrolar que Cleitinho causou realmente vai gerar alguns spin-offs aí interessantes pra gente observar, e realmente pro PT, que enfim, causa um certo impacto ali, mas também a gente tem que lembrar que no fim do dia Calil era até então o candidato da esquerda, né? Ele acaba sendo candidato de centro pelo desenho da coisa, porque surge Patrus Ananias, né? Mas se não, ele seria o candidato da esquerda, então também não tá tendo um apoio super complexo ali, nenhuma mudança tão radical. O que tá diferente mesmo é o desenho ali, do desenho das chapas e das formações. Até Calil era a preferência do presidente Lula após a desistência de Rodrigo Pacheco, né? Então, o cenário aí fica bem, bem, cada vez mais interessante aí, se é nos próximos capítulos.
3: 6:20, os Estados Unidos responderam ao pedido do Brasil na OMC, que é a Organização Mundial do Comércio, e se disseram dispostos a iniciar consultas sobre as tarifas extras. Washington afirmou estar pronto para dialogar com o governo brasileiro, e a gente vai dialogar agora com a Lívia Brás, ao vivo.
8: Oi, Fê, bom dia para você, Rafa, Bruno, todo mundo que acompanha a gente, né? Só deixando claro para o ouvinte que o Brasil, ele acionou a Organização Mundial do Comércio para contestar essas duas novas tarifas que foram impostas recentemente pelos Estados Unidos ao Brasil. E aí, quais são elas? A de 25%, né, que foi aplicada ao Brasil sob a justificativa de que o nosso país, ele adota práticas econômicas que são consideradas desleais com relação às empresas americanas. E aí a gente traz um destaque para o PIX, né, que é essa forma de pagamento instantânea brasileira, que é considerada pelos Estados Unidos desleal. A outra tarifa é aquela de 12,5%, que está relacionada a uma outra alegação, de que o Brasil, assim como outros 59 países, não tem fiscalizado de forma adequada a entrada de produtos que são fabricados com um trabalho forçado aqui no país, né? O argumento do Brasil para ter recorrido à Organização Mundial do Comércio é que essas medidas americanas, elas são tomadas de forma unilateral, discriminatória, e que elas violam os compromissos que foram assumidos pelos Estados Unidos junto à organização. O governo brasileiro também tem dito, né, que esses tarifaços que foram impostos, eles têm, na verdade, uma motivação política, e que eles desconsideraram todos os argumentos técnicos que foram apresentados pelo governo brasileiro durante a fase de negociação com o governo americano. Apesar de todos esses recursos que foram, né, apresentados à OMC, os diplomatas aqui do Brasil, eles avaliam que essa medida, ela tem, na verdade, um caráter simbólico, porque acreditam que vai ser muito difícil uma negociação, vai ser muito difícil, na verdade, reverter todas essas tarifas que já foram impostas. Ainda assim, os diplomatas aqui, eles decidiram, né, o Brasil, ele decidiu recorrer à organização justamente para reforçar o que defende, que é uma defesa do multilateralismo, e também para registrar oficialmente essa tentativa, né, de buscar uma solução para esse impasse desses tarifaços por meio desses organismos internacionais. Bom, tivemos a resposta agora. Vamos ver como é que se desenrola esse caso.
3: Obrigada, viu, Lívia, por todas as suas informações. É um movimento mesmo aí que pode reduzir, né, a tensão comercial entre os dois países. E o mais importante agora é saber se esse diálogo vai, de fato, resultar em medidas concretas e trazer mais previsibilidade para empresas brasileiras e americanas, né? Obrigada, ótimo trabalho para você.
0: Vamos para São Paulo agora. Ricardo Spárvoli já ao vivo com a gente aqui sobre política de São Paulo. A gente contextualiza, debate no último domingo, e durante o debate, Fernando Haddad criticou o Guilherme Derrite, que é candidato ao Senado. E agora o Derrite rebateu, é isso, Spárvoli? Contextualiza pra gente, bom dia.
11: Exatamente, Rafael Tebas. Na ocasião, no domingo, Haddad afirmou ao governador Tarcísio de Freitas que Derrite fez uma verdadeira bagunça na segurança pública aqui de São Paulo, elevando índices de criminalidade contra a mulher, como feminicídios, agressões e violência doméstica também. Além disso, Derrite negou que esteja tendo uma relação distante com o governador Tarcísio de Freitas, o que também foi dito pelo Fernando Haddad. Mas o papo que rola nos bastidores, Rafael Tebas, é que Tarcísio teria se arrependido da escolha de Derrite para a segurança pública, inclusive

0: na frente das câmeras não tem sido mostrada. Isso porque Tarcísio continua apoiando o The Hit para o Senado, mas com menos afinco do que vem apoiando André do Prado.
1: É bastidor muito importante que traz o Espárvore, hein, Rizzi?
2: Pois é, esse ponto ele é interessante, porque vamos lá, The Hit é o cara pro governo Tarcísio usando a bandeira da segurança pública. Então, se tem duas bandeiras que Tarcísio levantou o tempo todo, foi a questão da segurança pública e das privatizações, né, que acabaram virando os dois telhados de vidro, né, pro Tarcísio. Naturalmente seriam, uma vez que você levanta quando você começa a arremessar pedras, você também vira vidraça, né? É, nesse sentido, não estou falando de arremessar pedras no sentido de atacar alguém, mas a promoção, a chamada de atenção para algo veio na linha da segurança pública e das privatizações. A segurança pública, ela acaba sendo uma pedra no sapato para Tarcísio nessas eleições. E aí, gente, não tô falando que ele não é favorito, não tô indo contra as pesquisas nem nada. A gente tá fazendo uma análise aqui do que são as dificuldades. E a segurança pública é uma dificuldade porque o estado de São Paulo, principalmente a cidade de São Paulo, vive uma sensação de insegurança muito grande, né? Independentemente dos números, independentemente dos gráficos, independentemente dos índices, a sensação de insegurança ela é muito grande.
0: Isso é muito curioso, Rizzi, porque justamente de 2025 pra cá, todos os índices de criminalidade têm caído, de homicídios, de roubos, mas o índice de insegurança pública aumentou.
2: É a mesma questão, se a gente jogar pra questão, a gente trazia a questão do endividamento que o Léo trouxe lá em Curitiba. A questão dos números macroeconômicos, os índices macroeconômicos que a gente analisa ali, que o mercado olha, IPCA, abertura de vagas, que é o número do CAGED, tudo isso tem trabalhado em movimentos interessantes, são números interessantes olhando para a macroeconomia. Mas na prática, eu sempre gosto de falar que eu gosto de dividir a economia do mercado, que são esses índices, da economia do supermercado, né?
0: Perfeito.
2: E a economia do supermercado é algo que tem trazido uma sensação de alta nos preços, né? As pessoas têm sentido, tanto é que o endividamento cresce, as pessoas estão sentindo com menos poder de compra, né? Isso tem impactado a vida delas. E a segurança é a mesma coisa. Então não adianta chegar, mas o IPCA caiu 0,74, o CAGED abriu. Então, essas questões macroeconômicas aí é o espelho para a segurança. Os índices de roubos, os índices de mortes violentas cresceram, diminuíram 7% de... É número, é gráfico, né?
1: E tem a questão também dos assaltos, enfim, com a arma de fogo, que cria também a sensação de insegurança.
2: E assim, na prática, isso é número baseado em boletim de ocorrência. Nem todo mundo abre boletim de ocorrência. Então assim, no dia a dia, na conversa, no papo de bar, no papo entre amigos, nos grupos de WhatsApp, é uma sensação de segurança. Né, de insegurança, só para ser mais claro aqui na palavra. E aí, a questão da segurança pública, apesar dos feitos do The Hit, apesar dos números nessa melhora, né, numérica, vira realmente um telhado de vidro importante para Tarcísio de Freitas para ter que lidar. E aí, ele com certo favoritismo, isso as pesquisas vêm mostrando, até para ganhar num primeiro turno, o que pode ameaçar é justamente essa questão. Então, gera esse impasse de novo. É um bastidor, né? Esse desconforto não é público, pelo contrário. Com Tarcísio certeza. Sempre fez questão de exaltar The Hit ali como o seu homem da segurança pública, né? De pulso forte ali. Mas vamos ver como que desenrola esse apoio na prática, né? Nos palanques ali, a partir aí da semana que vem, a gente vai começar a ver e vamos ver se vai ter esse apoio tão enfático ou vai ficar mais na defensiva com relação a isso, pra justamente não levantar essa bandeira.
0: No Santinho, será que vai ter o número de The Hit lá,
2: pois
0: junto
2: com
0: o Tarcísio?
2: E assim, mesmo que tenha, será que no palanque, na fala, nos cortes das redes sociais, isso vai ser exaltado?
0: Vai ficar bem claro,
2: Vai ficar bem claro, exato.
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11: Seis horas 33 minutos, você está sintonizado na Transamérica, que agora é TMC, quem escuta sabe, eu sou Júnior de Castro, hoje é terça-feira, é dia 11 de agosto de 2026, por aqui nos 88.7 FM, muita notícia, muita informação, para você ficar mais do que bem informado, e vamos direto conferir o trânsito lá na Fernão Dias, quem traz pra gente o destaque desta manhã é o Eliseu Júnior. Bom dia para você, Eliseu.
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13: 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Bom dia para você, bom dia, ouvinte TMC. Abro meu destaque de trânsito desta manhã, falando de Fernão Dias, que já tem trânsito complicado na saída de Betim, rumo à capital. Lentidão na passagem pela refinaria Gabriel Passos, uma das faixas interditadas por lá. A dica para você que sai de casa neste momento, evitar Fernão Dias, dá preferência por seguir caminho rumo a BH, passando pela Via Expressa. 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
11: 6 horas e 35 minutos para você sintonizado aqui na nossa TMC. Aí o destaque do trânsito desta manhã com o grande Eliseu Júnior, para você ficar muito bem informado. Quero te lembrar que você também pode dar sua dica aqui. Você que tá aí no trânsito, tá agarrado, tá saindo de casa, de busão, de carro, tá até a pé mesmo, mas tá vendo alguma via congestionada, conta aqui pra gente pelo WhatsApp. Assim você vai poder ajudar o seu coleguinha, sua coleguinha que está acompanhando a nossa programação aqui da TMC. Nosso número é muito fácil, DDD 31 999 44 8870. 88.7 é o nosso dial FM aqui em BH e região metropolitana. TMC, a notícia aqui importa para você. E vamos à previsão do tempo para esta terça-feira. 18 graus agora aqui em BH, e hoje a previsão do tempo indica um dia de céu nublado e com queda de temperatura máxima e aumento da umidade relativa do ar. Aqui na capital mineira, a temperatura mínima registrada foi de 17 graus durante a madrugada e a máxima é muito diferente da de ontem, que ultrapassou os 30 graus. Hoje a máxima prevista é de 25, com umidade relativa do ar mínima em torno dos 50%, isso no período da tarde. E ainda segundo a Defesa Civil aqui de Belo Horizonte, ontem, viu, a umidade relativa do ar aqui em BH esteve em 16% na regional Venda Nova por volta das 2 horas da tarde, umidade muito baixa. Mas de toda forma, você não pode esquecer jamais, mesmo com essa umidade aumentando nesta terça-feira, de levar sua garrafinha d'água para você se hidratar durante o dia todo. Mas hoje o dia vai estar mais fresquinho, né? Vai dar para aproveitar um pouco o dia menos abafado, principalmente para gente que anda aí na rua, né? Aquele sol quente, tem uma lua para cada um, como diz aí. Hoje o dia vai estar mais fresquinho, graças a Deus. Agora na TMC são 6 horas 37 minutos. 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
14: 6 horas e 38 minutos. Você de São Paulo, Brasília, Rio de Janeiro, Curitiba, Belo Horizonte, Recife, acompanha o Start TMC e também as análises de Bruno Rizzi. A gente trouxe há pouco aqui a Lívia com o assunto dos Estados Unidos respondendo ao pedido do Brasil na OMC, né, a Organização Mundial do Comércio, e o Washington, Rizzi, se disse estar disposto para dialogar com o governo brasileiro. É uma notícia boa, pelo menos esse interesse?
15: É um passo muito longe ainda de uma resolução efetiva, mas é um passo, e é um passo importante. Isso vai muito além, a gente sabe da complexidade de tudo isso. O próprio presidente Lula também recentemente mostrou ali alguns sinais de que pode buscar sentar, conversar com o presidente Donald Trump, mas fato é que, trazendo aqui para o nosso cenário local, o que que é esse movimento, né? Ele é um movimento, claro, diplomático, né, de tentar restabelecer a boa relação comercial, tarifaço que pode chegar, está chegando em alguns casos a 37,5%, né, um de 25% somado a 12,5%, enfim, precisa ser resolvido, é algo completamente atípico e que tem impactado muitos empresários, apesar da longa lista de exceções, impacta muito alguns empresários, mas existe também uma questão, agora trazendo para as eleições. A gente sempre puxa...
16: E ia te perguntar exatamente isso, né? Se esse tipo de notícia impacta e qual que é o tamanho do impacto pensando em eleições. Tem Trump, tem o Milei toda hora atacando Lula, até o STF. Como que isso impacta, se é que tem efetivamente algum impacto?
15: Esse teu ponto é fundamental, Tebas. Por quê? Porque a grande bandeira, eu falei isso ontem, né? De quantas vezes é citada a palavra soberania no plano de governo do presidente Lula e quanto... isso realmente, o quão importante isso tem se tornado na sua campanha. Agora, quando a gente analisa a situação, existe uma linha muito tênue entre brigar pela soberania, estar sendo impactado e ser aquele atingido na história, e ser passivo com relação a isso. Pelo que a gente está acompanhando em algumas pesquisas, quando entra exatamente nesse mérito específico, ainda não é uma conclusão, mas é o que a gente tem ouvido em algumas pesquisas qualitativas, né, que são aquelas pesquisas que a gente senta e conversa com eleitores, são entrevistas mais profundas para entender realmente o que está por trás dos números, entender o sentimento dos eleitores. O que a gente vê é que realmente o presidente Lula tem essa questão da soberania, que realmente houve essa questão política e até eleitoral em relação ao tarifaço desde 2025 ali, mas o ponto é que tem um limite. Também não adianta surfar nessa onda de ser o impactado, prejudicado e deixar isso rolar. Então, por isso que eu falo, é uma linha tênue entre ser passivo em relação a isso e usar como crédito para as eleições, mas também, ao mesmo tempo, uma inação do governo pode ser percebida. Então, é uma linha tênue, o governo já tem arrastado há muito tempo isso, as negociações ocorrem, depois volta, ocorre, volta. Então, para evitar essa percepção, é um movimento que o governo brasileiro também faz para não ter essa sensação de inação. Mas, de novo, é um passo. Ainda tem muita água para rolar, para passar debaixo dessa ponte aí em relação à relação com os Estados Unidos e o próprio tarifaço.
14: Obrigada, Bruno Rizzi, que daqui a pouquinho está no TMC 360. Agora, 6:42, Rio de Janeiro ao vivo. A Câmara do Rio realiza hoje audiência para discutir a legalização e a fiscalização do trabalho informal na cidade. O debate ocorre no contexto do programa Tolerância Zero, que é voltado a combater irregularidades na cidade, incluindo comércio e atividades informais sem autorização. Rafael Alves.
17: Esse trabalho que acontece, Fernanda, aqui na zona sul do Rio de Janeiro, ali na orla da praia, vários ambulantes trabalhavam ali e agora esse programa da Prefeitura do Rio busca tirar essas pessoas do trabalho ali na região. Isso porque, segundo a Prefeitura do Rio, essas pessoas estavam trabalhando ali para o crime organizado. Esse trabalho estava sendo não regulamentado, mas sendo cobrado taxas de extorsão por parte dos criminosos aos trabalhadores ali da orla do Rio de Janeiro. Então, essa sessão, uma audiência pública, vai acontecer hoje na Câmara aqui do Rio de Janeiro para discutir o programa Tolerância Zero. Essa sessão acontece a partir das 10 horas da manhã. Esse projeto foi implantado em meados do mês passado e desde então tem combatido a prática do trabalho ambulante ali na orla da cidade. O prefeito do Rio, Eduardo Cavalieri, chegou a ser questionado sobre a possibilidade de regularizar esses trabalhadores. Ele disse que, por ser uma área, inclusive, de preservação ambiental, uma área tombada pelo patrimônio histórico do Rio de Janeiro, patrimônio histórico nacional, essa região não pode ter trabalhadores ali, então não tem a possibilidade de regularização. Mas essa audiência pública acontece hoje e a ideia é discutir justamente as consequências desse decreto. Esse decreto, inclusive, já foi questionado pelo Ministério Público Federal, alegando que o programa foi criado sem diálogo prévio e sem planos para regularização da categoria. Para a audiência foram convidados membros do MPF, também da Prefeitura do Rio, representantes dos trabalhadores e também líderes de associações de moradores, também líderes das praias aqui do Rio de Janeiro. Segundo dados da comissão, são cerca de 1.500 trabalhadores que buscam a regularização, mas estão bloqueados para trabalhar na zona sul da cidade. Então, de um lado, temos a Prefeitura do Rio dizendo que o trabalho é irregular e que não tem como regularizar, além também de escancarar a ligação do crime organizado explorando as praias aqui do Rio de Janeiro, e de outro, essa comissão da Assembleia, da Câmara aqui do Rio de Janeiro, tentando buscar formas de regularizar esses trabalhadores. Eu volto com vocês, pessoal.
16: Valeu, Rafa. Obrigado pelas informações. É um assunto importante, pauta muito importante, o trabalho informal, as novas formas de trabalho também. A TMC está atenta a tudo isso e a gente vai acompanhar essa audiência, portanto, que vai acontecer no Rio de Janeiro no dia de hoje. 6:45, Minas Gerais. Agora ele está de volta, Júnior de Castro. Minas vai simplificar a partir do próximo mês, setembro, o processo para empresas obterem diferimento do ICMS em importações, em assunto importante para Júnior de Castro nos contar. Fala, Júnior.
18: Notícia importante e muito bacana, viu, Rafael? Porque na prática, o governo aqui de Minas quer diminuir a burocracia e tornar esse processo de cobrança do ICMS para as empresas que importam mercadorias destinadas aqui ao estado mais rápido e digital. Em vez de passar por um procedimento mais demorado e individualizado, essas empresas vão ter uma autorização simplificada justamente para realizar essas operações. Outra mudança é que o processo vai ser integrado ao sistema eletrônico usado nas importações. E com isso, a expectativa é reduzir etapas e dar mais previsibilidade para as empresas. Também vai ser criado aí um sistema de liberação mais rápido das mercadorias para quem está em situação regular com o fisco, então isso é muito bom. Mas é importante todo mundo saber que isso não significa fiscalização zero. As empresas continuam responsáveis por informar corretamente dados dos produtos, valores e documentos, e se alguma irregularidade for identificada depois dessa liberação, os impostos e possíveis multas vão poder sim ser cobrados. Ou seja, essa proposta é justamente para facilitar a vida de quem importa, reduzir a burocracia e também acelerar a liberação das mercadorias, mas isso sem abrir mão da fiscalização. Eu volto com vocês.
14: Obrigada, viu, Júnior de Castro, sempre enriquecendo o nosso noticiário, nosso Start TMC. Valeu! Agora, 6 horas e 47 minutos, nós vamos para Curitiba, que reforça o acolhimento de pessoas em situação de rua diante da onda de frio, com mínima prevista de 7 graus. Gente, Leonardo, sensação térmica de 2. 2 graus. Na segunda-feira, 1.000 pessoas, é isso? Foram acolhidas pela prefeitura. Leonardo, conta pra gente então, porque assim, quando a gente fala 7 graus, a gente já sente frio, mas a sensação de 2 graus.
16: É. E quantos graus tá agora, você sabe?
14: Você é a melhor pessoa pra falar disso.
19: Agora tá 7 graus, exatamente 7 graus agora. E é muito comum às 7 da manhã a gente registrar uma temperatura mais baixa do dia. Então talvez fique mais frio ainda nos próximos minutos. Mas é isso, 7 graus agora, sensação térmica de 5. Mas é aquilo, agasalhado já sente frio. Imagina a pessoa em situação de rua, né? Em praças, em ruas, avenidas aqui de Curitiba. E aí justamente a gente tem essa ação da Fundação de Ação Social que faz esse acolhimento a pessoas mais vulneráveis. E isso é feito em todas as noites que registram temperaturas ou que tem previsão para a madrugada seguinte menor do que 8 graus, que foi o caso de ontem e foi o caso da última madrugada e é o caso desta manhã. Inclusive, mais de 1.600, é isso mesmo, 1.600 pessoas foram atendidas pela Fundação de Ação Social, levadas até a abrigos da prefeitura, ou se em algum momento recusaram ir até o abrigo, pelo menos foram atendidas com alimento e até mesmo um cobertor, algo para poder ter pelo menos uma noite um pouco com dignidade e claro, evitar crises de hipotermia e até mesmo casos de morte. Por isso, esse tipo de atendimento que foi reforçado na noite anterior e reforçado também nesta madrugada, inclusive com expectativa de atender novamente quase 1.700 pessoas. Além disso, quase 300 abordagens sociais feitas em toda a cidade. Um acolhimento feito por uma equipe de reforço da Fundação de Social. A gente está falando de ações, inclusive, a gente chama de regionais, né? Como se fosse em São Paulo, Zona Leste, Zona Norte, aqui a gente chama das regionais. Aí tem as 10 regionais da cidade que tem, portanto, esse atendimento reforçado, não só hoje, mas também nos próximos dias. O alento, a boa notícia é que para os próximos dias as temperaturas já a partir de amanhã devem voltar a subir aqui em Curitiba e podem registrar até 25 graus de máxima ainda nesta semana.
14: Obrigada, viu, Leonardo Gomes, por todas as informações. E dizem que as pessoas ficam mais elegantes no frio. Isso cabe a você. Super elegante.
19: Ah, com certeza.
16: Ele tá na estica.
14: Obrigada.
16: Mas é importante, né, essa informação que ele nos passa, né, essa assistência as pessoas em situação de rua, enfim, a gente vai continuar acompanhando, porque sensação de 2 graus é muito frio.
14: E o pessoal aqui no YouTube tá comentando sobre isso, Marcos Vinícius Ribeiro, de Curitiba, disse que com uma temperatura dessas, qualquer pessoa, logicamente, de rua, né, fica extremamente vulnerável, portanto, é importante que esse acolhimento aconteça. A Aline Martins também tá participando, ela não é de Curitiba, mas como ela ouve a gente e está aqui também sempre querendo fazer parte dos assuntos, ela disse que a onda de frio mostra como os abrigos e as equipes de assistência são importantes, né? Ela destaca isso, que de fato são mesmo, e espera que ninguém precise enfrentar uma madrugada dessas sem um lugar seguro para ficar. E outras pessoas dando bom dia aqui, o João Pedro Fernandes, do Rio de Janeiro, a Amália Batista de São Paulo, o Pedro Martins de Curitiba, e assim vai, muita gente movimentando aqui as nossas redes sociais.
16: O Marcos Aurélio aqui no nosso WhatsApp, no 11972211001, ele é de São Paulo, ele escreve: se eu estou com frio agora em São Paulo com 13 graus, imagina 2 graus em Curitiba. Ele escreve aqui: a nossa audiência muito grande em várias regiões do país, de fato nesse instante ele acertou certinho aqui, 13 graus nesse momento em São Paulo. 6 horas e 51 minutos, esporte agora no Start TMC. José Calil tá de volta, olha, tem Libertadores da América, tem sorteio de Copa do Brasil, conta pra gente tudo, Calil.
20: Como eu disse na minha participação anterior, o meio de semana agora está reservado às competições sul-americanas. Eu já falei da Libertadores e agora vou falar da Copa Sul-Americana, também com a participação de vários clubes brasileiros. Lembrando que o jogo que aconteceria amanhã entre Santa Fé da Colômbia e River Plate, na capital Bogotá, foi adiado, não tem data para acontecer, em função do terrível terremoto que atingiu o território colombiano. Os confrontos das oitavas de final da Copa Sul-Americana, além deste Santa Fé e River Plate, são o Boca Juniors enfrentando o Recoleta do Paraguai, o Recoleta que recentemente jogou com o Santos e impôs algumas dificuldades. O São Paulo já hoje começa sua participação às 9:30 da noite, lá na altitude de La Paz, contra o Bolívar. Jogo de volta semana que vem no Morumbi. O Vasco da Gama, a partir de quinta-feira, enfrenta o Olímpia do Paraguai. Teremos um confronto brasileiro também na Copa Sul-Americana, exemplo do que ocorre na Libertadores. O Bragantino vai enfrentar o Atlético Mineiro. Primeiro jogo amanhã em Bragança, jogo de volta em Belo Horizonte. O Santos, com a volta de Neymar, vai enfrentar o Macará do Equador. Primeiro jogo quinta na Vila Belmiro, jogo de volta lá no Equador semana que vem. O Tigre da Argentina, que já foi vice-campeão dessa competição numa final contra o São Paulo, vai enfrentar o Montevideo City de Montevideo, evidentemente, no Uruguai. E para encerrar, teremos também a partir de quinta o confronto de Cienciano de Cusco, lá no Peru, recebendo o Botafogo. Um jogo com uma altitude muito elevada que deverá exigir bastante fisicamente da equipe carioca. Um bom jornal a todos.
16: Valeu, Calil. Informações também, então, sobre a Copa Sul-Americana. Sempre lembrando, como ele chegou a citar, cobertura, transmissão, tudo você acompanha aqui na TMC, né? E hoje, na Libertadores, o Fluminense enfrenta o Rivadavia da Argentina no Maraca, Maracanã, às 7 da noite. Então, você que está no 101.3 aí no Rio, rapidinho aqui, ó, os confrontos das oitavas de final, né? E também que a Libertadores não tem mais sorteio. Os confrontos já estão definidos até o fim. Então, o vencedor de Estudiantes e Católica vai enfrentar o vencedor de Rosário Central e Corinthians. O vencedor de Cruzeiro e Flamengo, jogaço, enfrenta ou Tolima ou o Del Valle. Mirassol enfrentando a LDU. Quem vencer pega ou Palmeiras ou o Cerro Porteño do Paraguai, equipe tradicional. Platense encara o Coquimbo Unido. Quem vencer enfrenta Fluminense ou Rivadavia da Argentina na próxima fase.
14: Muito bom, 6 horas e 54 minutos. Agora a gente vai ver o que é destaque nesse momento no nosso site tmc.com.br. E é claro que ela já está aqui ao vivo no estúdio com a gente, a Marina Fornazieri. Bom dia.
21: Bom dia, pessoal.
16: Bom dia, Marina.
14: Mas a notícia não é tão boa assim, né?
21: É isso, eu vim falar hoje do terremoto de magnitude 7,4 que atingiu a Colômbia na manhã de ontem. Uma tragédia que já deixou mais de 100 mortos, 87 feridos, deixou muitas ruínas, pessoas presas nos escombros, enquanto operações de resgate já foram iniciadas. Mas um outro efeito secundário desse terremoto foi um impacto direto na agenda do futebol sul-americano. 2 jogos programados no país foram suspensos temporariamente pela Conmebol, um válido pela Libertadores e outro pela Copa Sul-Americana, com as novas datas ainda a serem definidas. Então a gente vai seguir acompanhando os efeitos desse terremoto e atualizando no nosso site e aqui para vocês também de manhã.
3: Obrigada, viu, Marina? Enquanto a Marina falava, a gente ia espelhando, então, o nosso portal tmc.com.br no YouTube. E a gente continua nesse assunto, porque o Bruno Chesi, nosso editor-chefe, também está aqui ao vivo no estúdio para algumas atualizações, então, sobre esse terremoto na Colômbia, Bruno.
4: Pois é, exatamente. Então, o Departamento de Estado dos Estados Unidos anunciou que o governo Trump vai enviar 15,5 milhões em ajuda à Colômbia nos próximos dias. Esse valor vai ser usado para financiar abrigos de emergência, além de compras de alimentos, ações de proteção e avaliações dos danos causados pelos terremotos. Vale lembrar também que o presidente da Colômbia, o Abelardo de la Espriella, anunciou que mais de 1.300 casas sofreram algum tipo de dano. E para atender essas famílias que agora estão desalojadas, o governo vai conceder um auxílio aluguel temporário enquanto são realizados reparos e avaliações estruturais dos imóveis atingidos. Assim como a Marina falou agora, o número exato de mortes são de 132 pessoas mortas e mais de 570 feridas. Esse número tende a subir, tendo em vista que foram, só para vocês terem uma noção, 61 prédios e 1.300 casas que colapsaram ou foram danificados. Então ainda, com certeza, na verdade, tem muita gente ainda presa nos escombros. Hoje é só o segundo dia de buscas, então esse número provavelmente suba até o final do dia de hoje.
16: Eu estava olhando aqui a cidade de Pereira, né, uma das mais atingidas por esse terremoto. Ela é uma cidade que tem muitas montanhas, é uma região cafeeira, então tem muitas fazendas de café também. E são quase 500 mil habitantes nessa região, se você pegar só a cidade de Pereira, mas na região metropolitana chega a quase 800 mil habitantes. Então a gente vai continuar acompanhando, porque infelizmente esses números podem aumentar.
4: E talvez a gente, como a gente não tem familiaridade com esse tipo de evento, tem uma coisa que me chamou muita atenção. O terremoto aconteceu a 250 quilômetros da capital Bogotá e mesmo assim foram sentidos tremores na capital. Então, assim, pela falta de familiaridade com isso, a gente fica assim, nossa, como é grande a proporção de um terremoto como esse que aconteceu na Colômbia.
3: E a situação é ainda mais preocupante à medida que, como você falou, os trabalhos avançam, né? As equipes de resgate, então, além das vítimas, fica o desafio de localizar os desaparecidos e garantir atendimento às famílias atingidas.
16: 6 horas e 57 minutos, não há tempo para mais nada. Estamos chegando ao final de mais uma edição do Start TMC. Valeu, Fernanda Câmara. Bom demais, vem aí o TMC 360 com Joana Trepto e Felipe Bueno. Valeu.
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11: Olá, muito bom dia, hoje é terça-feira, dia 11 de agosto de 2026 e este é o TMC 360, que começa neste instante com as principais notícias do mundo, do Brasil, para você. Eu sou a Joana Trepto, eu tô aqui com ele, Felipe Bueno. Bom dia.
12: Bom dia, Joana Trepto. Bom dia a você que está nos acompanhando. Seja bem-vinda, seja bem-vindo até às 9 horas e 59 minutos. Trazemos tudo para você de política, economia, destaques do noticiário internacional, destaques locais também. Tá na hora de começar, então?
11: Vamos direto às principais notícias dessa manhã.
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12: Número de mortos pelo terremoto de magnitude 7.4 que atingiu a Colômbia já passa de 130. O último balanço da Associação Colombiana de Cidades Capitais aponta para quase 600 pessoas feridas.
11: Líderes mundiais se manifestam depois da tragédia. O presidente Lula prestou solidariedade às vítimas em nome do povo brasileiro. Marco Rubio, secretário de Estado norte-americano, disse que a administração Trump monitora de perto o grande terremoto. A primeira-ministra italiana, Giorgia Meloni, disse que a Itália se une ao povo colombiano.
12: O Itamaraty confirma que não há brasileiros afetados pela tragédia de Brasília. Rafael Felitti.
13: O governo do Brasil presta solidariedade à Colômbia e presidente Lula coloca a ajuda do governo brasileiro à disposição do país vizinho.
11: O terremoto foi sentido até no Brasil. A Justiça do Rio de Janeiro determinou que Anthony Garotinho cumpra a sentença que o deixa inelegível. Beatriz Trindade.
14: Agora a Justiça Eleitoral vai analisar se o candidato ao governo do estado ficará inelegível. A defesa afirma que o processo está prescrito e que a decisão não interfere na candidatura.
12: Em Minas Gerais, a esquerda se divide entre Alexandre Calil, do PDT, e Patrus Ananias, do PT. De Belo Horizonte, o destaque de Júnior de Castro.
15: A federação formada por PSOL e Rede Sustentabilidade decidiu apoiar Alexandre Calil do PDT. Só que o PSOL é contra essa decisão e defende a candidatura de Patrus Ananias. O partido, inclusive, já recorreu à direção nacional da federação.
11: Endividamento das famílias de baixa renda bate recorde. Levantamento da Confederação Nacional do Comércio de Bens, Serviços e Turismo afirma que o percentual atinge 84,9%. O
12: jornal revela que Donald Trump se escondeu em um caminhão durante viagem à Turquia. Parece filme, né? Segundo o Washington Post, a estratégia foi usada após ameaças do Irã.
11: Fluminense recebe Independente Rivadavia. Rivadavia. Rivadavia. Obrigada, da Argentina, pela oitava da Copa Libertadores. Na Sul-Americana, o São Paulo visita o Bolívar e você acompanha com transmissão da TMC.
12: O TMC 360 está no ar. Seja bem-vinda, seja bem-vindo. Agora são 7:04.
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11: Voluntários e equipes de resgate na Colômbia trabalham contra o tempo na busca por sobreviventes do terremoto mais forte a atingir o país na última década. O abalo de magnitude 7,4 aconteceu na manhã desta segunda-feira e já deixa pelo menos 132 mortos, mais de 570 feridos. Com profundidade de 110 quilômetros, o tremor foi sentido em quase todo o país e em nações vizinhas como Equador e Panamá. Cidades do oeste colombiano, como Pereira e Cali, sofreram com apagões e desabamentos. Recém-empossado, o presidente Abelardo de las Prieira declarou estado de emergência.
12: Nas áreas atingidas, hospitais entraram em alerta vermelho e aeroportos suspenderam voos. Em Cali, moradores formaram correntes humanas e usaram as próprias mãos para remover escombros ao longo da noite. Diversos países e órgãos internacionais prometeram ajuda humanitária. Estados Unidos, por exemplo, já anunciaram envio de 15 milhões e meio de dólares em auxílio emergencial para as vítimas.
11: Vamos ver agora as imagens aqui ao vivo, quem está no nosso canal do YouTube, quem está nos acompanhando no dial, no rádio. Eu vou narrar algumas delas, todas elas são angustiantes, impressionantes e têm os mesmos registros. Prédios que desabam, parecendo um castelo de cartas, aquele papel que desmonta com a facilidade de um sopro, é impressionante. E as imagens dos escombros são aquelas imagens que a gente viu recentemente, que estão frescas na nossa memória, do terremoto, dos terremotos na Venezuela. É impressionante, temos as mesmas imagens das equipes de resgate, trabalhando contra o tempo, cordões humanos se formando para retirar escombros com as próprias mãos e tentar encontrar vida no meio desse amontoado de concreto, de tijolos, de móveis, de paredes que fica na rua. Há imagens realmente muito angustiantes e nós torcemos para que os sobreviventes sejam encontrados a tempo. A gente lembra que na Venezuela muitos sobreviventes foram sendo encontrados mesmo com o passar dos dias. Os bombeiros têm ali uma referência de tempo que nem sempre gostam de trazer quando a gente está falando desses desastres dessa magnitude, porque as famílias que estão à procura dos desaparecidos ficam muito angustiadas, mas há uma janela importante das primeiras horas, dos primeiros dias. Mas na Venezuela houve caso que foi um verdadeiro milagre. Então a gente torce para que esses sobreviventes eles sejam encontrados a tempo.
12: E no caso da Venezuela houve duas réplicas, né? E outras menores ao longo dos dias subsequentes, né? O que torna um pouquinho diferente o que aconteceu na Venezuela com o que está acontecendo agora na Colômbia. Essas imagens que a gente está descrevendo para você, imagina só, para fazer uma comparação, vale você lembrar de processos que são absolutamente previstos, né? Que são aqueles processos de implosões de edifícios. Muitas vezes acontece alguma coisa em alguma grande cidade e a imprensa mostra, né? Vídeos circulam pelas redes sociais. O prédio praticamente desmonta, ele desmonta em si mesmo, torna-se nada em poucos segundos. Foi exatamente isso que aconteceu, só que obviamente, né, não deliberado, não previsto, né? Nossa solidariedade às vítimas. Vamos falar mais sobre isso agora. O chamado é de Brasília. O Ministério das Relações Exteriores aqui do Brasil confirmou que até o momento, essa informação é de momento, até o momento não foram identificadas vítimas brasileiras nesse terremoto na Colômbia. Rafael Felite, da capital do país, bom dia para você.
17: Bom dia, Felipe. Bom dia, Joana. Bom dia aos nossos ouvintes aqui do TMC 360. Isso mesmo, né? Mas o Itamaraty afirmou que segue acompanhando a situação de perto para prestar todo o apoio necessário para os brasileiros ali através do seu plantão consular lá na Colômbia, né? Como vocês já vinham falando, o terremoto atingiu principalmente o oeste colombiano, cidades como Cali, como ali Manizales, que ficam ali mais ou menos a 284 quilômetros ali da capital Bogotá. Então, vocês já vinham falando sobre a quantidade de feridos, a quantidade de mortes que a gente teve até o momento. Uma outra informação é que são 1.575 construções afetadas, entre casas, entre prédios, estabelecimentos comerciais. que foram afetados ali por esse terremoto de magnitude 7.4, e aí enquanto as equipes de busca lutam contra o tempo para ajudar ali a população colombiana. O governo brasileiro ainda não anunciou uma ação concreta, se vai enviar, se, por exemplo, como envio de ajuda humanitária, como fez na situação da Venezuela, em que enviou voos ali das Forças Armadas brasileiras para montar um hospital de campanha, se vai enviar recursos, água potável, mas o presidente Lula já colocou o país à disposição. A tendência é que, com o passar dos dias, o passar dessa semana, uma ação mais concreta seja anunciada por parte do governo brasileiro. Então, a gente vai seguir acompanhando essa situação. Como já foi dito, né, não teve nenhuma vítima brasileira, mas os brasileiros que vivem lá e os brasileiros que têm parente na Colômbia relatam uma situação de horror, que a gente pôde ver nas redes sociais e também entrevistas a diversos veículos de comunicação. E esse terremoto foi sentido em Manaus, por exemplo, né, foi sentido ali no estado do Amazonas, ali no norte do país, principalmente para quem mora em prédios mais altos. Foi possível sentir um pouco desse tremor, nada grave nesse caso, mas foi possível sentir também do território brasileiro esse tremor de magnitude 7.4 que causou mais uma tragédia aqui no nosso continente. Volto com vocês.
11: E o presidente do TCU, Tribunal de Contas da União, Vital do Rego Filho, e o ministro Augusto Nardes estão em Cali, na Colômbia, tentam voltar ao Brasil depois desse terremoto de magnitude 7.4. Os dois não se feriram, eles estavam na cidade para participar de um evento de entidades fiscalizadoras da América Latina. Esse evento, claro, foi cancelado depois do terremoto, ainda não há previsão para o retorno. O Aeroporto Internacional de Cali segue temporariamente fechado para inspeções de segurança, e o Itamaraty e a Embaixada Brasileira estão acompanhando o caso.
12: Agora são 7:11.
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12: Rio de Janeiro, agora a justiça suspende os direitos políticos do ex-governador e candidato ao governo do estado, Antony Garotinho. Cabe agora à justiça eleitoral decidir sobre a elegibilidade ou não, né, de Garotinho após a justiça negar o recurso. A repórter Beatriz Trindade, do Rio de Janeiro, que vai contar pra gente toda essa história. Bom dia pra você.
14: Exatamente, Felipe. Bom dia para você, para Joana, para todo mundo que acompanha a gente. Os direitos dele podem ser suspensos agora por até 8 anos. Agora a Justiça Eleitoral vai analisar se esse candidato ao governo do estado pelo Republicanos vai ou não ficar inelegível. O juiz Ricardo Cifer, da 4ª Vara da Fazenda Pública do Tribunal de Justiça do Rio, argumentou que a decisão se tornou definitiva depois que o Supremo Tribunal Federal negou o segmento ali ao recurso de Garotinho. A medida foi tomada depois de um pedido apresentado pelo Ministério Público aqui do Rio. A gente lembra que Garotinho foi condenado por improbidade administrativa depois de um suposto esquema de desvio de verba na área da saúde. Na época, ele era secretário de governo na gestão da sua mulher, a ex-governadora Rosinha Garotinho. Em nota, por outro lado, a defesa do candidato afirmou que o pedido do Ministério Público não tem amparo jurídico, já que, segundo a nota, a pretensão relacionada ao caso encontra-se prescrita desde o mês de junho. Os advogados ressaltaram ainda que a situação jurídica do ex-governador vai ser demonstrada ali nos atos competentes e, se necessário, adotará as medidas cabíveis. 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Volto com vocês, Felipe e Joana.
11: Do Rio de Janeiro para São Paulo, candidato ao governo de São Paulo, ex-ministro da Fazenda, Fernando Haddad, disse que o atual chefe do Executivo Paulista, Tarcísio de Freitas, recusou a ajuda do governo federal para a segurança pública do estado. A repórter Luísa Montoni vai nos explicar em que situação, em que circunstâncias se deu essa recusa. Luísa, bom dia para você.
19: Bom dia. dia, Joana. Bom dia, Felipe. A todos que nos acompanham. Fala, Santimatinho Haddad participou e ele fez uma série de críticas ao atual governo aqui de São Paulo, à gestão de Tarcísio de Freitas. Ele criticou, por exemplo, a escolha do atual deputado e ex-comandante da Polícia Militar de São Paulo, Guilherme Derriti, para o cargo de secretário de Segurança Pública. E também disse que a escolha foi um dos pecados que o governo Tarcísio de Freitas cometeu. E também aproveitou essa oportunidade para apresentar propostas, ressaltou a transparência de índices criminais, citou como exemplo aí a falta de informações públicas sobre celulares roubados e também a possibilidade de fazer boletim de ocorrência por WhatsApp. Na contrapartida, no primeiro debate entre os candidatos, Tarcísio de Freitas citou que o Estado apresentou, sob a gestão dele, os melhores indicadores criminais da história, citou aí queda em índices de crimes como homicídios, latrocínios, roubos e furtos, e também destacou outros feitos da sua gestão, como o combate ao crime organizado, inúmeras operações, principalmente contra o primeiro comando da capital, também a lavagem de dinheiro, o fim da Cracolândia e o enfrentamento da violência contra a mulher.
12: Agora são 7:16. O presidente da Câmara dos Deputados, Hugo Mota, do Republicanos, declara apoio à campanha do presidente Lula para a reeleição em outubro. A declaração foi dada num evento de posse no TRE, Tribunal Regional Eleitoral da Paraíba. Isso foi nesta segunda-feira. Anúncio fez 6 dias depois do fato de o Republicanos declarar neutralidade na disputa à presidência da República, você sabe, nós trouxemos aqui, né? E liberou os seus integrantes, os Republicanos liberou os seus integrantes a apoiar candidatos individualmente.
20: Caminhamos com o presidente Lula, nós iremos declarar esse apoio ao presidente, porque é o presidente que converge com aquilo que pensamos ser o melhor para o país. Então eu estava aguardando a posição do partido para que pudesse trazer de público a nossa posição. A nossa posição está sendo aqui revelada em primeira mão, de apoio ao presidente Lula em seu projeto de reeleição.
11: Este ano foi muito importante para consolidar aí a relação entre o presidente Lula e o presidente da Câmara, Hugo Mota, mas tem um detalhe aí que pode passar despercebido, que a gente quer trazer à tona, a gente quer colocar luz sobre ele, que é o fato de o pai de Hugo Mota ser candidato a deputado federal pela Paraíba e o presidente da Câmara precisar do apoio de Lula. Isso é determinante ou é algo que é secundário? Bruno Rizzi com a gente aqui para comentar os assuntos da política, nosso colunista de política do TMC 360.
12: Vindo, né? De quem é essa voz, né?
11: Exato, eu esqueci de falar antes, já estou olhando para o Bruno Rizzi há tanto tempo aqui, que ele está desde cedinho, eu presumo que todos saibam. Não, está aqui o Bruno Rizzi com a gente, bom dia.
21: Bom dia, Joana, bom dia, Felipe, bom dia ao nosso ouvinte espectador. Pois é, esse desenho da Paraíba, esse desenho mais especificamente aí com Hugo Mota declarando apoio, ele é muito interessante pelo seguinte fato: a gente precisa separar as caixinhas política e eleitoral. Por quê? Na questão das eleições, olhando para o estado da Paraíba, primeiramente, quando Hugo Mota sinaliza apoio a presidente Lula, ele está declarando apoio àquele que tem um favoritismo e tem uma preferência da maioria do eleitor na Paraíba. Ou seja, ele joga o jogo, ele vai na inércia desse voto e dessa aprovação. É justamente a intenção dos partidos como um todo, especialmente o Centrão, que a gente tem falado tanto aí nesse não apoio a Flávio Bolsonaro, é justamente dar a liberdade para suas bases eleitorais estaduais poderem escolher aquele candidato que mais os agrada. No caso da Paraíba, presidente Lula com favoritismo, Hugo Mota embarca nessa questão, que tem o nome do seu pai, a Joana muito bem trouxe, também envolvido nas eleições, e a gente vê esse cenário eleitoral se tornando mais favorável, não remando contra a maré, não ficando preso a um apoio ao candidato X ou Y, e às vezes indo contra essa maré da eleição do próprio estado, da preferência do próprio estado. Agora, em paralelo a tudo isso, a outra caixinha que eu quero trazer aqui para vocês é a caixinha da política. E aí a gente sai um pouco do espectro eleitoral. Não deixa ele afastado, mas deixa ele encostado ali, guardadinho, porque na questão política a gente tem agora, no próximo ano, a eleição para a Câmara dos Deputados, a presidência da Câmara dos Deputados, assim como a presidência do Senado. Hugo Mota já sinaliza um apoio que é um acordo para ser cobrado lá para frente. Então, certamente vai ter uma devolutiva quando forem as eleições para a Câmara dos Deputados, presidência da Câmara dos Deputados. Hugo Mota, o deputado Hugo Mota, baterá a porta do presidente Lula para dizer: lembra que eu te apoiei? Agora eu preciso dessa réplica, eu preciso do seu apoio aqui, vamos construir. E no final do dia todo mundo sai ganhando no acordo político, porque o presidente precisa cada vez mais do apoio do Legislativo, né, do Congresso Nacional, e os deputados e senadores também precisam desse apoio. Um último parênteses aqui para explicar. No caso do Senado, Davi Alcolumbre, ele não é candidato à reeleição. Então, essa questão é um pouco mais complexa, porque Davi Alcolumbre foi eleito em 22, tem mandato até 2030. Então, Davi Alcolumbre não se preocupa com essas sinalizações de curto prazo eleitorais. Então, a grande intenção do presidente Lula é, as prioridades em pauta são justamente aquelas que estão no Senado. Então, é um pouco mais complexo, mas é um passo importante, tanto para o próprio Hugo Mota quanto para o presidente Lula, nessa construção da relação, nessa retomada, digamos assim, na relação entre executivo e legislativo.
0: Ô Bruno Rizzi, fica aí, porque eu quero voltar para a caixinha eleitoral e abrir a subcaixinha da reprovação. Presta atenção aqui, você que está nos acompanhando. Quase um em cada quatro eleitores brasileiros escolhe um candidato à presidência mais para derrotar o adversário do que por considerá-lo a melhor opção, segundo uma pesquisa Nexus BTG divulgada nesta segunda-feira. O levantamento mostra Lula com 47%, Flávio Bolsonaro com 44% no eventual segundo turno, resultado que configura um empate técnico pela margem de erro de 2 pontos percentuais. Segundo a Nexus, entre 7% e 8% dos eleitores desaprovam o governo Lula, mas votariam no presidente por rejeitarem Flávio Bolsonaro. Então, é um combo aí, é isso mais isso, né? A rejeição aos dois é semelhante, está na casa dos 50% para o Flávio Bolsonaro e 48% para o Lula. Foram ouvidos 2.001 eleitores entre 7 e 9 de agosto e a margem de erro dessa pesquisa é de 2 pontos percentuais, nível de confiança de 95%. O que que a gente tem aqui, Bruno Rizzi? Taxa de rejeição líquida apenas entre quem conhece cada candidato e conhece quem não gosta também, principalmente nesse caso desse recorte, né, Rizzi?
21: Pois é, esse recorte é muito interessante aqui, Felipe. Quem está no YouTube nos acompanhando pode observar aqui esse gráfico. Quem está nos ouvindo, a gente vai trazer aqui os números para vocês. Mas chama atenção aqui, em primeiro lugar, a gente vê as rejeições. Renan Santos, de novo, rejeição líquida apenas entre quem conhece cada candidato. Mas dentre aqueles que conhecem Renan Santos, 54% de rejeição, seguido por 52% do candidato Flávio Bolsonaro, depois 49% do presidente Lula, Romeu Zema com 46% e Ronaldo Caiado com 43% na sequência. Esse ponto ele é importante porque quando a gente está olhando ali aqueles índice de... Quando a gente fala em atividade econômica, existem aqueles famosos nem-nem, uhum, né? Que é aquele que nem estuda e nem trabalha. Aqui, nas eleições, me apropriando dessa expressão, o nem-nem, ele é o nem Lula, nem Bolsonaro. Não existe a preferência por um candidato especificamente, mas sim a preferência para que aquele outro não seja eleito. E é justamente o dado que o Felipe trouxe, que um a cada quatro eleitores define seu voto pela rejeição, pelo não desejo de tê-lo como presidente, como próximo presidente. Então, esse ponto é importante. E aí chama atenção, vocês podem me perguntar, pô, eu tô vendo aqui Renan Santos com uma rejeição muito alta, maior do que Flávio e Lula. Que fenômeno é esse, né? A gente vê que é o gráfico que mais oscila ao longo do tempo aqui, certamente, é o de Renan Santos. Ele já bateu ali na casa dos 49%, mas já bateu na casa dos 62% e agora está na casa dos 54%, basicamente empatado ali na margem de erro com Flávio Bolsonaro, mais ou menos ali na mesma rejeição. Fato é que, à medida que ele se torna mais conhecido, ele aumenta a rejeição. né? Então, assim, você basicamente só rejeita quem você conhece. Então, o fato de Renan Santos se tornar mais conhecido, mas não ser o favorito, justamente é o que justifica isso aqui, né? Ou seja, um candidato que está se tornando cada vez mais conhecido, mais presente, mais visualizações ali das suas ações, o seu dia a dia como candidato, mas quando falam o seu nome, e aqui a gente está falando da taxa líquida, ou seja, as pessoas o conhecem, elas rejeitam. Por quê? Porque elas querem ou Flávio ou Lula preferencialmente. Então a rejeição de Renan Santos sobe. Então é um fenômeno complexo aqui de entender, mas é cena da eleição 2026, mais uma cena interessante da gente acompanhar daqui em diante.
0: Bruno Rizzi, segundo as pesquisas, tem rejeição 0%, né? Volta amanhã às 7h15 aqui para conversar com a gente. Fala, Joana.
11: Inclusive, esse recorte, ele é muito interessante. Lá no nosso portal TMC News BR, eu escrevi um texto na minha coluna que relaciona esse recorte com a nova comunicação, nova forma de se comunicar dos candidatos. Eles sabem que a rejeição, ela pega muito, que as pessoas votam para que o outro candidato, aquele de quem elas não gostam, ele não seja eleito. Então, na comunicação, na campanha, os candidatos e as equipes de marketing se apropriam muito disso. Fazem os cortes, fazem as lacradas, muito mais do que apresentar propostas, eles procuram jogar esse gatilho para as pessoas, e as pessoas vão se distraindo, vão publicando, vão repostando, vão entrando nesse jogo.

0: Copacabana para a estreia da campanha eleitoral. A ação resgata o modelo apresentado pelo ex-presidente Jair Bolsonaro em atos de rua da capital fluminense. Rafael Alves vai trazer mais informações ao vivo. Oi, Rafa, bom dia para você.
1: Muito bom dia para você, Joana, para o Felipe, para todos os nossos ouvintes. O pontapé inicial da campanha de Flávio Bolsonaro pelo PL à presidência da República começa aqui no Rio de Janeiro, na Praia de Copacabana, zona sul aqui da cidade, ato marcado já para o próximo domingo. E deve contar, claro, com diversos apoiadores, entre eles também o candidato a vice do PL, Alfredo Gaspar, da chapa de Flávio Bolsonaro, também deve participar desse evento. Copacabana tem se tornado um local onde eventos políticos do bolsonarismo têm acontecido aqui no Rio de Janeiro, justamente ali na orla da cidade. A organização do evento fica sob responsabilidade do próprio partido, PL, que vai mobilizar militantes, também apoiadores e também candidatos aqui do Rio de Janeiro. Alguns nomes esperados nesse evento é do Douglas Juiz, candidato ao governo do Rio de Janeiro, e também nomes candidatos ao Senado, como Carlos Portinho e Carlos Jordi, os dois nomes do PL como concorrentes ao Senado. A Praia de Copacabana foi o local escolhido por Jair Bolsonaro ao longo dos últimos anos para fazer manifestações e também eventos políticos, e no próximo domingo o evento vai ser um pouco diferente, não vai ser algo parado. Está prevista uma caminhada, uma conversa corpo a corpo de Flávio Bolsonaro com apoiadores. A gente lembra que Rio de Janeiro é considerado o berço político tanto de Flávio Bolsonaro como também do bolsonarismo em si. 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
2: Ah, muito bem. Nós continuamos falando sobre eleições, sobre os retratos regionais. Em Minas Gerais, articulações para disputa eleitoral, o governo do estado enfrentam um impasse entre aliados, entre partidos aliados. A federação formada por PSOL e Rede rachou em relação ao apoio. A Rede apoia, né? Aprova a adesão à candidatura do ex-prefeito de BH, Alexandre Calil, do PDT. O PSOL defende o apoio ao deputado federal Patrus Ananias, do PT. E quem vai ajudar a gente a montar esse quebra-cabeça, que ainda está todo esparramado na mesa, é o repórter Júnior de Castro, de BH. Bom dia para você.
3: Ótimo dia, Felipe. Ótimo dia, Joana. Ótimo dia para quem está sintonizado com a gente aqui na TMC. Eu pretendo, pelo menos, tentar ajudar a montar esse quebra-cabeça, viu, Felipe? Porque realmente essa disputa pelo governo de Minas está um verdadeiro racha entre os partidos de esquerda. Como você bem disse, dentro dessa federação do PSOL e Rede Sustentabilidade, o PSOL, por exemplo, ele já recorreu à direção nacional da federação justamente para pedir apoio ao Patrus Ananias, mas isso foi vetado. A federação disse que eles podem apoiar sim, mas isso de forma não oficial, viu, gente? O problema é que também isso pode atingir a disputa pelo Senado, já que a Áurea Coralina do PSOL havia sido anunciada como candidata na chapa do Patrus Ananias, e se a federação mantiver esse apoio ao Alexandre Calil, ela pode acabar fazendo uma campanha independente. E não é só o PSOL que está dividido, não. Dentro do PSB de Bola, que declarou apoio a Patrus, também existem aí integrantes que preferiam uma aliança com o Calil ou até uma candidatura própria do PSB. Nas pesquisas divulgadas até agora, a gente lembra, o Calil aparece geralmente à frente do Patrus Ananias, mas bem atrás do Cleitinho, que é aí o primeiro lugar das pesquisas desde o início. O cenário, então, mostra uma dificuldade do PT para reunir aí aliados em torno da candidatura de Patrus, e a gente lembra aqui que a ideia de formar uma frente ampla da esquerda e do centro, que antes tinha também o Rodrigo Pacheco como possível candidato, acabou não avançando. A gente vai continuar acompanhando e trazendo essas atualizações aqui durante a programação TMC nas eleições 2026, a informação que toda escolha merece.
0: Bom, enquanto a esquerda em Minas Gerais está enfrentando dificuldades desde o início do ano, quantas vezes nós já não trouxemos aqui que os nomes para montar aí o palanque para o presidente Lula mudaram. Primeiro era Rodrigo Pacheco, deu tudo errado, enfim. E aí culminamos aqui, no dia de hoje. A direita tem aí uma belíssima novela com um belíssimo storytelling em Minas Gerais, belo para as redes sociais. Cleitinho, o senador, ele tem uma verdadeira performance aí para garantir que o nome dele

0: ele esteja em destaque absoluto nas últimas semanas. Vai, não vai, decide, não decide. Chega a ser cômico, é um pouco trágico, mas chega a ser cômico porque é muito performático. E isso vai na linha do que a gente estava falando. A política mudou, a forma dos políticos se comunicarem mudou, a forma dos políticos pensarem e fazerem a política mudou. Isso daí é a cereja no topo do bolo para as redes sociais, para que o nome continue em evidência, em destaque. E nós, claro, nos lembramos muito mais do nome de Cleitinho, do senador Cleitinho em Minas Gerais, do que desses nomes que ainda estão em disputa na esquerda. Cleitinho vai, volta, e o nome fica na nossa cabeça. Muito bem, agora são 7 horas e 31 minutos, daqui a pouquinho, no TMC 360, a gente vai falar sobre um grupo que estaria atuando para tentar convencer o ex-embargador, candidato ao Senado, Sebastião Coelho, do Partido Novo, a desistir das eleições deste ano. É já já.
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8: Sete horas e 35 minutos, você está sintonizado na Transamérica, que agora é TMC. Quem escuta sabe, eu sou Júnior de Castro, uma ótima terça-feira, dia 11 de agosto de 2026. Para você ligado aqui nos 88.7 FM em BH e região metropolitana, agora 18 graus em Belo Horizonte. A gente vai para Fernão Dias com Eliseu Júnior, que traz para a gente os destaques do trânsito desta manhã. Fala, Eliseu.
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10: 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E o destaque agora para você ouvinte TMC é Rodovia Fernão Dias, quem deixa Betim segue rumo à capital. Mas sendo uma ocorrência, deixou o trânsito bem complicado por lá. Ocorrência envolvendo 4 carros. A via acabou de ser liberada. Ainda tem retenção, mas agora sim você, motorista que faz esse caminho, pode insistir com paciência. 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
8: 7 horas e 36 minutos, aí o destaque do trânsito desta manhã de terça-feira para você, ligado aqui no nosso 88.7 FM em Belo Horizonte, também pelo aplicativo da TMC ou pelo site tmc.com.br. A notícia aqui importa para você, e olha só a oportunidade para quem quer aprender sobre gastronomia, gente. A prefeitura aqui de Belo Horizonte está com 60 vagas abertas para 3 cursos gratuitos do Trilhas de Gastronomia, no Centro de Referência em Segurança Alimentar e Nutricional, lá no Mercado da Lagoinha. Tem curso de comida de boteco, pizzaiolo e belos decorados, com 20 vagas para cada turma. As inscrições vão até o dia 23 de agosto e as aulas começam no dia 8 de setembro. Os cursos, a gente te destaca aqui, tem duração e horários diferentes. O de pizzaiolo vai ter aí duração de 44 horas de aulas, bolos decorados 40 horas de aulas e também tem de comida de boteco com 52 horas. Parte das vagas, a gente lembra, é reservada para o público prioritário, como moradores da região da Lagoinha, pessoas LGBT, mulheres em situação de violência doméstica, pessoas em situação de rua, estudantes do EJA e também beneficiários de programas sociais. Mais detalhes você confere no site da Prefeitura de Belo Horizonte ou também lá no nosso amigo Google. Vai lá, pesquisa no Google sobre esses cursos do Trilhas da Gastronomia no Centro de Referência em Segurança Alimentar e Nutricional, isso no Mercado da Lagoinha. Agora 7 horas 38 minutos, você nos acompanha no Instagram também, vai lá, segue a gente, @TMC Minas Gerais, por lá muita notícia, muita informação para você curtir, comentar, compartilhar, tudo de bom para você e você ainda ver o dia a dia, os bastidores aqui da nossa TMC. E de hoje, que é terça-feira, dia 11 de agosto, até sexta-feira agora, a Prefeitura de Belo Horizonte vai fazer um mutirão presencial para receber novas inscrições para o Passe Livre Estudantil 2026. A repescagem vai contemplar os estudantes que perderam o prazo de inscrição no período regular no início do ano. Então você tem que ficar muito atento se você quiser fazer aí, receber esse passe livre, né? Todo o processo deve ser feito presencialmente no Centro de Referência das Juventudes, das 10 da manhã até as 5 da tarde. O mutirão faz parte da Semana das Juventudes 2026.
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7: Agora são 7 horas e 39 minutos. 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
9: 7h44, mais números agora. Vamos falar dos mercados financeiros pressionados pelo impasse. Você já ouviu falar desse impasse aí faz um tempinho já, né? Nas últimas semanas, nos últimos meses, daqui a pouco no último ano. Impasse entre Estados Unidos e Irã. E pela alta de mais de 2,5% no petróleo WTI, que é a referência para os Estados Unidos, os mercados globais estão operando com instabilidade nesta terça-feira. Bolsas de Nova York estáveis, Europa abrindo com uma leve alta, aí depois passa a cair com perdas no setor de turismo, Ásia fechando sem direção definida, mas quem sempre tem direção definida é o nosso colunista Guilherme Ravache. Bom dia para você, Ravache.
11: Bom dia, Joana, bom dia, Felipe. Pois é, né? Da semana passada para cá, nos últimos dias, o petróleo já subiu 13% por conta desse imbróglio, né? Entre Estados Unidos e Irã, não é um imbróglio, uma guerra, na verdade, né? Guerra essa que tem até momentos curiosos. O New York Times está dando na capa dele que o Trump teve que sair escondido da Turquia no mês passado dentro de um avião militar. Só que o que aconteceu? Ele entrou no Air Force One, aí do Air Force One ele passou para dentro de um container de comida. Esse container de comida, ele dentro do container, saiu do Air Force One e aí ele entrou num avião militar para sair escondido com medo de um atentado do Irã ao Air Force One, que é o avião oficial aí dos Estados Unidos. Isso dá uma ideia de como está a tensão entre Estados Unidos e Irã e está afetando o preço do petróleo. Mas não é só isso. A gente tem os títulos, né, de dívida dos Estados Unidos, títulos públicos, né? Estados Unidos, Alemanha, Grã-Bretanha, né, Reino Unido, todos esses títulos estão perdendo valor e chegando a um patamar bastante alto, né? Os títulos de dívida americanos aí chegaram a 4,73%, título de 10 anos é muita coisa, tinha tempo que não chegava nesse valor. Ruim para o Brasil, porque quanto mais paga lá fora, mais a gente tem que cobrar aqui de taxa de juro para compensar os déficits que a gente tem, né? Os buracos na dívida pública brasileira, ou seja, o governo gasta muito, né? O país gasta muito, mais do que seria ideal para equilibrar as contas. Então a gente tem uma bolsa agora andando de lado, não tem grandes expectativas nem para cima nem para baixo, nos Estados Unidos principalmente, né? Porque está esperando o relatório de inflação que vem amanhã, o CPI. Esse relatório de inflação vai ajudar os investidores a determinar para onde vão as apostas. Porque até aqui, na última semana principalmente, subiu muito a bolsa americana, porque o lucro disparou nas empresas. Graças também às medidas do Trump, né, que privilegiaram gigantes aí listadas em bolsa, o lucro foi excepcional. Ele subiu 32% em relação ao período semelhante do ano anterior, e já no trimestre passado tinha sido 30%. Segundo o Bank of America, isso não acontecia desde 1936, uma alta tão forte assim, sucessiva, só aconteceu 10 vezes na história. Então a Bolsa Americana entregando lucros muito fortes em suas empresas, e isso explica por que mesmo com o Irã, mesmo com as crises do petróleo, a bolsa segue subindo e o petróleo, mesmo caro, não afeta o valor da bolsa. E para fechar um destaque corporativo, a Nvidia fechou um acordo com Goldman Sachs, BlackRock, Blackstone, Apollo, gigantes de Wall Street, financeiras de Wall Street, para criar um fundo de 500 bilhões, isso mesmo, meio trilhão de dólares, para ajudar empresas de tecnologia, né, empresas de nuvem, hyperscalers, a comprar chips da Nvidia. Ou seja, a Nvidia convenceu os bancões a emprestarem 500 bilhões de dólares, que vai para os clientes dela, e esses clientes vão comprar chips da Nvidia. Tem uma preocupação aí de negócios circulares, né? Como que a Nvidia escolhe quem vai receber dinheiro para ela mesma receber o dinheiro depois? Isso pode inflacionar o mercado, gerar uma bolha dentro da inteligência artificial. Felipe e Joana.
7: Valeu, Ravache. Daqui a pouquinho a gente conversa mais. Agora vamos falar
12: com o Rodrigo Vicente em Brasília. A Câmara dos Deputados enviou ao STF o depoimento de um comerciante carioca que diz que a acusação por crime de estupro de vulnerável envolvendo o deputado Alfredo Gaspar, do PL de Alagoas, que é vice de Flávio até agora, teria sido uma suposta armação. Rodrigo Vicente chega ao TMC 360 para trazer os detalhes desse assunto que é muito sério e precisa ser tratado com muita seriedade. Se a acusação, se a denúncia for verdadeira, se mostrar verdadeira com o decorrer da investigação, é seríssimo. Mas se, de fato, for falsa, é um assunto seríssimo também. Não tem para onde correr, Rodrigo Vicente. Então, o que que esse homem denunciou sobre essa suposta armação?
13: Oi, Joana, bom dia para você, bom dia para o Felipe, para todo mundo que nos acompanha. Como você disse, assim, não tem para onde correr, né? De qualquer lado, essa história é muito séria, ela precisa ser muito bem contada, inclusive, e muito bem investigada para entender de que lado aí pode estar acontecendo algo, né?
9: Temos o contato com o Vicente, vamos tentar retomar.
12: Você está ouvindo ainda, Rodrigo?
9: Vicente está aí ainda?
12: Talvez ele tenha perdido.
13: Agora estou ouvindo.
9: Vamos retomar. Conseguimos retomar, então. Vamos lá.
13: Me ouvem bem, né?
9: Perfeito, sim. Perfeito.
13: Perfeito. Bem, a história, como eu disse, é o seguinte, né? O que está em voga agora é a de que descobriram, isso foi revelado pelo portal Metrópolis, que no dia 30 de abril, esse senhor Luiz Antônio Lopes se filiou ao PL, portanto, o partido do vice de Flávio Bolsonaro, agora Alfredo Gaspar. Só para a gente entender e voltar aí no tempo e entender essa história. Lá em 27 de março, ainda no contexto da CPMI do INSS, quando Alfredo Gaspar, que agora é o candidato a vice de Flávio Bolsonaro na chapa do PL, ele era o relator da CPMI do INSS. Bem, o que aconteceu nesse momento? O deputado Lindenberg Farias e a senadora Soraya Tronic apresentaram uma notícia crime dizendo de que havia aí uma denúncia contra Alfredo Gaspar de que ele teria estuprado uma menina e que teria tido, inclusive, uma criança, né? Teria tido uma gestação aí desse estupro na ocasião. Bem, o que acontece é que esse senhor Luiz Antônio Lopes ligou, essas são as informações ditas aqui até então, teria ligado aqui para o gabinete de Alfredo Gaspar e dizendo que isso tudo não passava de uma armação e de que o deputado Lindenberg Farias e os seus assessores estavam por trás dessa situação. Bem, ele prestou depoimento aqui no dia 23 de abril à Polícia Legislativa. Já no comecinho de maio, a Câmara dos Deputados enviou esse depoimento ao STF, já que constava aí um deputado federal, que era Lindenberg Farias, dizendo, portanto, de acordo com esse depoimento de Luiz Antônio Lopes, de que não passaria de uma armação essa história. Bem, o que acontece agora? Isso tudo está lá no STF, Alfredo Gaspar nega as acusações contra ele e o deputado Lindenberg Farias também nega as acusações de armação. O que ambos estão pedindo é de que a Polícia Federal, já que agora está nas mãos do STF, investigue. Primeiro, a história está em andamento contra Alfredo Gaspar por estupro, né? E agora essa possível armação envolvendo o deputado Lindenberg Farias. Bem, como você falou lá no início e a gente colocou aqui, não tem muito para onde correr porque a história vai ficando cada vez mais complicada e é muito séria, né? Uma acusação muito séria contra Alfredo Gaspar e é também uma acusação séria de armação e com essa descoberta aí da filiação dele 7 dias depois dele ter tido o primeiro contato com Alfredo Gaspar ao partido de Alfredo Gaspar, a história fica ainda mais complicada. Bem, tudo isso no Supremo Tribunal Federal para que possa ser investigado e, claro, a gente vai acompanhar para ver como serão os desdobramentos dessa história, sem dúvida. Volto com vocês.
9: Tá certo, Vicente, importante a gente trazer aqui para você que está acompanhando, né, que esse caso, essa acusação, suspeita, enfim, como você queira classificar, envolvendo Alfredo Gaspar, foi uma denúncia do mês de março, como trouxe aqui o Vicente, né, ainda no âmbito da CPMI, não foi sobre isso formalmente aberto nenhum inquérito policial, né, o andamento para essa fase depende de um posicionamento da PGR, Procuradoria-Geral da República, que ainda não houve, tá? Então, seguimos acompanhando todos os passos e trazendo para você as informações. São 7:53.
12: Ainda em Brasília, vamos conversar com Igor Damasceno. Um grupo estaria atuando para tentar convencer o candidato ao Senado, Sebastião Coelho, do Partido Novo, a desistir das eleições deste ano. Igor, Michele Bolsonaro estaria nesse grupo? Bom dia.
14: Você também, ao Felipe. Bom dia a todos que nos acompanham. Exatamente isso. O grupo que nós estamos falando é exatamente o político de Michele Bolsonaro, o Partido Liberal. O que acontece é que não é segredo para ninguém que uma das estratégias políticas do PL é eleger o maior número de candidatos ao Senado. Por que isso? Para bater de frente com o Supremo Tribunal Federal. O PL quer formar ali um partido muito forte dentro da Casa Alta, justamente para tentar discutir impeachment de ministros do Supremo, como Dias Toffoli e Alexandre de Moraes. Aqui no Distrito Federal, a candidata mais forte é a própria Michele Bolsonaro. E ela tem como apadrinhada política a Bia Kicis, que figura em terceiro lugar nas intenções de voto. Em segundo, a ex-jogadora de vôlei, Leila Barros, que não tem nada a ver com Michele, é de partido de esquerda, é apoiada pelo presidente Lula. E por que a Bia Kicis, mesmo tendo o apoio de Michele, não consegue ter a mesma quantidade que ela? Já que quem vota na Michele, em tese, votaria na Bia Kicis. Por causa do quarto lugar nas intenções de voto, que é o Sebastião Coelho, ex-desembargador do Tribunal de Justiça do DF e que tem muita influência nas igrejas evangélicas. De acordo com pesquisas de opinião, Sebastião Coelho tem pelo menos 13% das intenções de voto e acaba herdando alguns votos de Michele que seriam para Bia Kicis, dando então segundo lugar para a Leila Barros, que é de um partido de esquerda. Pois bem, eu tive acesso a uma conversa, acesso exclusivo, à conversa de Michele Bolsonaro com o Valdemar Costa Neto, que é o presidente do Partido Liberal. Nessa conversa, Michele diz o seguinte: ela, a Bia Kicis e a governadora do DF, Celina Leão, estariam marcando encontros com Sebastião Coelho para fazer com que ele desista de se candidatar, desista de ser candidato. E assim, os votos dele vão para a Bia Kicis. Essa é a expectativa de Michele Bolsonaro. E com isso, as duas candidatas do PL estariam eleitas, de acordo com a expectativa da ex-primeira-dama. Elas encontram dificuldade. Sebastião Coelho não abre mão da candidatura dele pelo Partido Novo, que é um partido aliado a Michele, mas que quer ter o seu próprio senador aqui pelo Distrito Federal. E ele continua insistindo. Então, a conversa da Michele com o Valdemar Costa Neto foi justamente para conseguir chegar até as igrejas. Já que ela não está conseguindo convencer o candidato a desistir, então ela vai frequentar cultos de igrejas evangélicas justamente para tentar pedir votos, não só para ela, mas também para Bia Kicis. Ou seja, a ideia é ir em cultos das igrejas evangélicas para conseguir tirar o protagonismo de Sebastião Coelho com esse meio, com esse eleitorado. E com isso, fazer com que os evangélicos votem em Bia Kicis e não no candidato do Partido Novo. Pois bem, o que a gente pode analisar em torno disso é que a igreja evangélica está no centro da disputa pelo poder aqui no Distrito Federal. O objetivo nacional, que é bater de frente com o STF por meio dos senadores, agora das igrejas evangélicas para então conseguir alcançar esse objetivo.
9: Igor Damasceno trazendo reportagens exclusivas e análises direto da capital do país. Ele volta na quinta-feira, conversa com a gente na quinta-feira, às 7:50. Agora, 7:57, mudando de página aqui, passando para o noticiário esportivo. Vamos lá, olha só, Marco Belo está conosco para falar. Os jogadores de futebol, as delegações brasileiras voltam a pegar aviões, porque tem Copas nessa semana, tá na hora de viajar, tá na hora de conquistar a América. Marco Belo, bom dia para você.
15: Bom dia para você, Felipe, Joana, tudo bem com o pessoal do TMC 360? Esse é um momento legal da temporada, né, em que os times brasileiros viajam pela América do Sul, a gente conhece os outros países, quem não conhece acaba indo para países diferentes, culturas diferentes, é a Libertadores da América. A Copa do Brasil é onde a gente entra dentro do Brasil, e a Copa Libertadores da América é onde conhecemos outros países. Hoje tem Fluminense e Independente Rivadavia, por exemplo. O Independente Rivadavia, que fez a melhor campanha da primeira fase da Libertadores, a fase de grupos, surpreendeu todo mundo, fez 16 pontos ganhos, aliás, foi a segunda melhor campanha, e o Fluminense foi a pior campanha entre todos os grupos, fez 8 pontos ganhos, e agora o Fluminense vai pegar o Independente Rivadavia. Na fase de grupos, as duas equipes estavam no mesmo grupo. O Independente venceu o Fluminense no Maracanã por 2-1, e em Mendoza empatou por 1-1. O jogo de volta é no dia 18, às 7 horas da noite, em Mendoza. Então hoje, 7 da noite no Maracanã, Fluminense e Independente Rivadavia. E hoje também tem Bolívar e São Paulo, às 9:30, na altitude de La Paz. A gente sempre fala assim, parece o nome da cidade, né? Não é La Paz, é a altitude de La Paz, porque a gente fala que é o 12º jogador do Bolívar. O São Paulo, que teve 12 pontos na fase de grupos, foi líder, apenas um gol sofrido, e o Bolívar precisou dos playoffs da Sul-Americana, passou pelo Grêmio, eliminou o Grêmio, inclusive vencendo em Porto Alegre. O jogo hoje é às 9:30 da noite, e tem 3.600 metros, tô vendo aqui, a cidade de La Paz. E o jogo de volta vai ser no dia 18, às 9:30, lá no Morumbis, Felipe e Joana.
9: E o Belo falou de viajar, conhecer a América. O Independiente Rivadavia de Mendoza tem esse nome em homenagem a Martín Rivadavia, que foi um comodoro, né, um cara de alta patente da Marinha Argentina, que percorreu boa parte do litoral argentino, lá embaixo, na Patagônia. Ou seja, passou um baita de um frio. Lá em Mendoza não é tão frio assim, mas é uma bela de uma viagem. Um abraço para você, Belo. Bom trabalho.
15: Tomara que o São Paulo não entre numa fria. Um abraço, tchau.
9: Valeu. Agora, 8 horas em ponto. Daqui a pouquinho a gente vai falar mais de futebol, mas aquele famoso futebol fora das quatro linhas, né? Envolvendo dois nomes, só para você ter uma ideia. Donald Trump e Gianni Infantino, da FIFA. Calma lá que a gente já traz para você essas informações.
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3: 8 horas e 2 minutos, segunda hora do TMC 360 desta terça-feira. Hoje é dia 11 de agosto de 2026 e a gente traz para você destaques do noticiário como esse aqui, ó. Após pressão do Ministério Público, partidos criam regras contra candidatos ligados a facções. Alguns representantes de siglas reclamam dessa ação.
4: Endividamento das famílias de baixa renda bate recorde. Levantamento da Confederação Nacional do Comércio de Bens, Serviços e Turismo afirma que o percentual atinge 84,9%.
3: O Banco Central estuda internacionalizar o PIX. A informação foi divulgada no relatório do banco sobre esta ferramenta.
4: Donald Trump defende o chefe da FIFA, Gianni Infantino, que enfrenta forte pressão para deixar o cargo. O presidente dos Estados Unidos diz que substituir Infantino seria um erro terrível.
3: Por falar em Donald Trump, um esquema de corrupção envolve a rede social Truth Social, a rede social dele mesmo, né? O presidente norte-americano teria cobrado até 100 mil dólares de empresários por acesso a quê? Informações privilegiadas ao longo da programação. A gente vai trazer para você mais informações sobre esse assunto. 8:04 agora.
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4: Vamos já conectar aqui com o nosso Jamil Chá, direto da Suíça, para falar sobre esse assunto. Donald Trump, Gianni Infantino, pressão para que Gianni Infantino deixe o cargo. Por outro lado, a defesa de Donald Trump pelo nome de Gianni Infantino. Quais são as informações? O Trump disse que a entidade poderia perder rentabilidade sem Infantino. Jamil, bom dia.
5: Bom dia, Joana. Bom dia, Felipe. Gostei da risada do Felipe, porque, de fato, nós temos aí, obviamente, uma crise muito profunda na FIFA. Como só lembrar, Gianni Infantino queria vender, basicamente, a Copa do Mundo para investidores, criar uma empresa separada que teria justamente essa administração da Copa do Mundo. As federações nacionais e, principalmente, os europeus não gostaram nada dessa história, principalmente porque ela foi feita em sigilo. Infantino desistiu da ideia, mas ele está sob enorme pressão, justamente porque, primeiro, em março agora de 2027, ele tem novas eleições na FIFA e, claro, há uma enorme pressão para que ele, de alguma forma, saia da entidade. E aí, durante a noite, tivemos essa postagem de Donald Trump saindo ao resgate do seu amigo Gianni Infantino. Lembrando, Gianni Infantino deu aquele troféu da paz para Donald Trump, retirou um cartão vermelho do jogador da seleção dos Estados Unidos, agora a retribuição de Donald Trump. Mas será que é só isso? Será que é só uma retribuição? Mas calma, olha só, naquela empresa que seria criada para investir na Copa do Mundo, no fundo para comprar a Copa do Mundo, entre os principais diretores dessa instituição, uma pessoa chama atenção. O genro de Donald Trump tem um irmão. E esse irmão do genro de Donald Trump seria um dos principais diretores do fundo de investimentos da Copa do Mundo. É impressionante como não há nenhum tipo... Aquela ideia do laranja, eu não estou falando de Donald Trump, né? Mas do laranja, você pega alguém que não tem nem mesmo sobrenome, alguém muito longe, parece que essa fronteira já acabou, viu, Felipe? Agora a gente usa mesmo da nossa família sem nenhum constrangimento. Claro, Donald Trump tinha que vir nas redes sociais para salvar o seu amigo e o irmão do seu genro.
3: E ele nem conseguiu fazer a Argentina ganhar a Copa Argentina do Milei, mas isso é outra história. Agora, mudando de assunto, mas não tanto, Jamil Chad, e se o CEO da Felipe Bueno Company quiser informações privilegiadas de Donald Trump dos Estados Unidos? Parece que tem um negócio em andamento aí que me permite ter essas informações, né? Pagando um precinho assim.
5: Isso, é um precinho, mas enfim, eu tenho certeza que a empresa teria, essa capacidade. Vamos lá. Desde o começo do governo Donald Trump, e a Joana está aqui para não deixar eu mentir sozinha, sozinho. O Trump tem anunciado políticas públicas, decisões de política externa, tarifas e guerras justamente pelas redes sociais e principalmente pela sua própria empresa, a Truth Social. Então ele vai lá e anuncia que vai bombardear o Irã, ele vai lá e anuncia um cessar-fogo, ele vai lá e anuncia uma tarifa contra um país ou a retirada daquela tarifa contra outro país, tudo isso pelas redes sociais. E a gente já sabe, Felipe, Joana, cada vez que uma postagem dessa é feita, os mercados sobem, descem, caem, muita gente perde dinheiro ou ganha dinheiro. E o que é que ele está oferecendo desde o começo deste mês? Isso já é uma realidade, Felipe, isso não é mais um projeto, isso já está acontecendo. Se você quiser, se você for um trader de Wall Street, por exemplo, você pode pagar $100,000 por mês, é uma assinatura de $100,000, e você consegue ter acesso a essas postagens alguns minutos antes do resto do mundo. Ou seja, se você pagar $100,000 para Donald Trump, ele te conta antes de todo mundo se ele bombardeou o Irã, se houve um acordo de cessar-fogo, se ele vai colocar um tarifaço, ou se o Palmeiras tem Mundial. Imagine só, tudo isso entra no pacote justamente de Donald Trump. Estou brincando aqui com o Palmeiras, mas isso eventualmente poderia ter até um impacto nos clubes de futebol pelo mundo. O que quer dizer isso? Se eu sou um investidor, eu vou lá e sei que vai ter uma guerra daqui a alguns minutos, eu vendo as minhas ações, ou eu compro ações se eu sei que algo vai acontecer naquele momento e posso ganhar milhões de dólares. Isso, gente, não é uma teoria da conspiração, isso não é um projeto para o futuro, isso está acontecendo. E ontem pela noite a empresa anunciou que pelo menos 10 empresas, a Truth Social anunciou que pelo menos 10 empresas já compraram o serviço. Ou seja, Donald Trump pode estar ganhando aí quase $1,000,000 extras por mês apenas vendendo informação que, obviamente, deveria ser de domínio público. É impressionante essa história.
3: Primeiro, deixa eu alertar você, Jamil, que você deixou a arquibancada aqui, a arquibancada levantou, cuidado ao sair de casa mais tarde. Agora, sobre essa história de Palmeiras não ter Mundial. Agora, isso parece...
5: Pode ser que tenha.
3: Mas no limite, Jamil, é aquela coisa, a gente pode criar aqui uma aposta e falar assim, o Jamil na quarta-feira vai entrar com o microfone laranja ou o microfone verde da TBC. Aí eu aviso quem fizer a assinatura do meu clipping, né? Vai ser um microfone verde. E aí essas pessoas ganham dinheiro. Mas cadê o conflito de interesses? Cadê o choque ético? Quem que, em tese, poderia olhar e falar assim, não, isso não pode? Ou esse negócio de isso não pode acabou?
5: Então, essa é a grande questão, inclusive a oposição americana, analistas, advogados, e também tem os perdedores, né, Felipe? Quem comprou isso pode ter um benefício muito maior do que o seu próprio concorrente, justamente porque não pagou $100,000. Pior, isso tudo é política pública. São decisões que deveriam ser comunicadas ao mesmo tempo para todos daquela economia e não para os privilegiados que podem pagar $100,000. É muito grave tudo isso, porque, claro, um exemplo muito, muito evidente. A gente aposta aqui, Felipe, eu e a Joana, a gente aposta que amanhã o preço do petróleo vai cair de uma forma tremenda. Vamos fazer essa aposta, sabendo que amanhã Donald Trump vai anunciar a paz com o Irã. Então, é obviamente um comércio de informação privilegiada, jamais visto, pelo menos de forma tão pública assim. Claro que a gente sabe que isso já tem acontecido ao longo da história, mas não de forma tão pública e institucionalizada. E aí, como você bem disse, pode valer para absolutamente tudo. Eu usei o exemplo do Palmeiras justamente para provocar, para dizer, olha, tudo, de repente, se Donald Trump, que é muito amigo de anunciar o sim ou não, estou brincando aqui, obviamente, mas se isso for anunciado e você fizer uma aposta, você também ganha. Se você pode fazer uma aposta sobre isso, você pode fazer uma aposta sobre absolutamente tudo, que ele vai apoiar ou não vai apoiar um candidato para deputado estadual em algum estado dos Estados Unidos, etc, etc e etc. Por isso é tão sério. Nós, claro, estamos falando de tarifaço ou da guerra do Irã ou da guerra na Ucrânia, mas óbvio, isso pode valer para absolutamente todas as decisões, quando a gente sabe que algumas plataformas pelo mundo comercializam e abrem apostas sobre absolutamente tudo. Como você disse, se eu vou entrar com o microfone laranja ou verde.
4: Isso vai contra a premissa do mercado preditivo, que é o nome que se dá a essas apostas, porque você tem que apostar porque você acredita que, você acha que, não é porque você sabe que. Então, a própria premissa existencial desse mercado preditivo de apostas, ela cai por terra. Então, as pessoas vão apostar porque elas sabem. Realmente...
3: Aí não é aposta também.
4: Aí não é aposta, aí é certeza. Uhum. Mas sim, claro, para quem quer ganhar dinheiro, a certeza vale muito mais do que o achismo. São novos tempos.
5: É isso, Joana. E, de fato, o que surpreende é que tudo isso vem de uma forma institucional, anunciada a investidores pela empresa que faz parte. Não é um acordo secreto, não é absolutamente nada disso. É absolutamente, eu diria, legalizado no sentido de ser anunciado formalmente pela própria empresa. É muito assustador.
3: Bom, Jamil Chá de volta amanhã com outra notícia, quem sabe menos assustadora que essa, mas sempre do mundo real, como disse Joana Treptow, o mundo novo, são novos tempos, né? Aquele abraço para você, Jamil, a gente volta a se falar amanhã.
5: Felipe e Joana, um beijo a todos.
3: Agora, 8 horas e 14 minutos.
4: Ainda sobre Donald Trump, nós temos aqui uma fala do presidente americano.
3: Editoria Trump, né?
4: Exatamente. Usou o autismo para justificar as novas e reduzidas recomendações de vacinação dos Estados Unidos. Cientistas do mundo inteiro já desmentiram repetidas vezes a hipótese de que vacinas e o autismo teriam qualquer relação. Vamos ouvir o que disse Trump.
6: Temos orgulho de anunciar o novo padrão de recomendação de vacinas dos Estados Unidos. E isso tem a ver com muitas questões, particularmente o autismo.
3: A flexibilização das recomendações de vacinação infantil nos Estados Unidos dá protagonismo ao secretário de saúde Robert Kennedy Jr. Ele estava um pouco fora do noticiário e agora volta, né? Ele é conhecido pelo histórico de ceticismo em relação às vacinas. As mudanças foram duramente criticadas por entidades médicas e especialistas em saúde pública, que alertam para o risco de ampliar a hesitação vacinal e favorecer a volta de doenças já controladas. Quando líderes políticos relativizam consensos científicos, alimentam a desinformação e enfraquecem a confiança da população na imunização. O impacto ultrapassa fronteiras e fortalece movimentos anti-vacina em diversos países, inclusive o nosso Brasil. E no Brasil, a vacinação é uma das maiores conquistas da história da saúde pública. O país erradicou doenças, tornou-se referência mundial em imunização, salvou milhões de vidas. Agora assiste passivamente ao enfraquecimento do Programa Nacional de Imunizações. O problema já não pode ser tratado como uma simples queda estatística. Trata-se de um fracasso coletivo.
4: A cobertura vacinal, essencial para garantir a proteção coletiva, vem caindo sucessivamente nos últimos anos. E o mais grave é que essa situação não acontece por causa da falta de vacinas. O Brasil tem um dos programas de imunização mais completos e gratuitos do mundo. O que falta é compromisso, é um combate efetivo às campanhas de desinformação, investimento permanente em conscientização. Falta prioridade para uma política pública que sempre foi motivo de orgulho nacional. E o preço dessa negligência pode ser devastador. Veja só, sarampo, poliomielite e outras doenças não desapareceram. E agora estão aguardando a oportunidade para voltar. A gente está vendo isso com sarampo. Aí quando a cobertura vacinal cai, quem vai pagar as contas? São as crianças, são os idosos, são os pacientes que têm condições de saúde mais vulneráveis. Então a gente está vivendo uma tragédia anunciada que é alimentada pela complacência de governos, pela irresponsabilidade de quem transforma a ciência em disputa ideológica. A vacinação não é uma questão de opinião, é uma questão de saúde pública, de ciência, é sobre viver mais e melhor. 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Agora, 8h16.
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3: Agora, presta atenção nessa história que é seríssima. Uma pesquisa do Conselho Regional de Enfermagem de São Paulo revela que 72,6% dos enfermeiros, técnicos e auxiliares de enfermagem do estado sofreram algum tipo de violência no trabalho no último ano, nos últimos 12 meses. O repórter Abraão Ramos traz os detalhes.
7: O levantamento ouviu 4.402 profissionais entre os dias 20 e 24 de julho. Entre as vítimas, 89,2% relataram violência verbal e 73,8% abusos psicológicos. Os principais agressores são pacientes, apontados por 68,1% dos entrevistados, familiares com 59,6% e acompanhantes com 50,7%. Entre os fatores que mais provocam os conflitos estão a demora no atendimento, problemas de infraestrutura e a insatisfação com a assistência, como explica Vanessa Scarcella, coordenadora da Comissão do Corém São Paulo de Combate à Violência.
8: A maior queixa de agressão é por acompanhantes, né? Mas não é tão diferente de pacientes, porque eles descartam nos profissionais da linha de frente, que é a enfermagem, toda a sua insatisfação com o sistema, né? Então chegam em unidades, em UPAs nós temos um monte, em UPAs superlotadas, e aí a demora do atendimento. Então quem que eles vão procurar? Quem está ali na frente, que é a enfermagem.
7: O enfermeiro Flávio Veiga já sofreu com esse tipo de violência. Ele conta que foi agredido por um paciente enquanto trabalhava em uma unidade de pronto atendimento em São Bernardo do Campo, região metropolitana de São Paulo.
9: Falei que não ia atender agora, não era desse jeito, que ele ia resolver as coisas, que não era desse jeito, me pegando, que ele ia conseguir o atendimento mais rápido, que pusesse ela aqui na porta. Só que assim, enquanto eu falava, ele me deu um soco na testa, do lado esquerdo, né? E aí eu já perdi um pouco o sentido, já o corpo começou a tombar. Parecia cena de MMA, assim, do UFC. E os meus braços amoleceram. E eu, pra falar pra você daí pra frente, eu já não sei o que aconteceu.
7: Flávio sofreu ferimentos no olho e uma fratura no nariz. O agressor foi preso em flagrante, autuado criminalmente por lesão corporal e multado com base em uma lei municipal. Após a recuperação, o enfermeiro foi realocado para serviços administrativos. Ainda sobre a pesquisa, os dados revelam que a rede pública concentrou 71,6% das ocorrências. Outro dado preocupante é que apenas 30,1% das vítimas fizeram denúncia. E entre quem registrou queixa, 65,2% disseram que não houve efeito prático. Só 5,7% relataram punição efetiva aos agressores.
4: O governo dos Estados Unidos aceitou o pedido de consultas apresentado pelo Brasil à Organização Mundial do Comércio para contestar as novas tarifas impostas por Washington. Direto de Brasília, Lívia Braz chega aqui ao vivo ao TMC 360. Lívia, bom dia! E aí, quais são os próximos passos do governo nessa luta contra as tarifas, uma luta contra Donald Trump?
10: Sim, bom dia, Joana, Felipe, todo mundo que acompanha a gente no 360. Pois é, com esse aceite agora começa essa primeira etapa do processo de solução de controvérsias da organização. E aí, na prática, Brasil e Estados Unidos vão ter até 60 dias para negociar de forma direta e tentar, então, chegar a um acordo que permita reverter essas sobretaxas sem a necessidade aí de um julgamento formal. Só que é importante a gente deixar claro que o fato dos americanos terem aceitado as consultas não significa, de fato, que eles concordaram em retirar ou em suspender essas tarifas, né? O governo americano só diz que está à disposição para negociar e para conversar. E aí a gente lembra para o nosso ouvinte, o Brasil ele acionou a Organização Mundial do Comércio para contestar duas tarifas. A primeira delas, a de 25%, que foi aplicada no Brasil sob a alegação de que o país ele adota práticas econômicas que são consideradas desleais em relação às empresas norte-americanas. A outra tarifa, que veio logo depois, de 12,5%, está relacionada à acusação de que o Brasil não fiscaliza de forma correta a entrada de produtos que são fabricados com trabalho forçado. Essa foi aplicada não só ao Brasil, mas a outros 59 países. A China também pediu para participar dessas consultas, alegando que tem aí um interesse comercial nesse caso, que pode ser favorável para o Brasil, porque esse caso ganha uma repercussão maior, uma repercussão mundial, né? Daí, se Brasil e Estados Unidos não chegarem a nenhum tipo de acordo nessa primeira parte, nesses 60 dias, o governo brasileiro ele pode pedir a abertura de um painel de especialistas na OMC que analisaria, então, a legalidade dessas tarifas. Esse processo, ele pode demorar meses ou anos.
3: Esse processo pode demorar meses ou anos. Até lá, o setor produtivo brasileiro espera de braços cruzados ou faz o que já está fazendo, né? Procura outras opções, planos B, plano C e tudo mais. Valeu, Lívia! A gente volta a conversar, mas a gente segue em Brasília. Olha só, sob pressão do Ministério Público, partidos começaram a criação de filtros. Vamos lá. Para evitar que pessoas ligadas ao crime organizado, como facções e milícias, se candidatem nas eleições deste ano, o que seria meio que óbvio, né? O Rafael Felitti volta aqui a conversar conosco para trazer os detalhes. E aí, Rafael Felitti, conta pra gente essa história.
11: Isso mesmo, Felipe. Esses filtros que o Ministério Público Eleitoral começou a exigir dos partidos, começou a ser cobrado em junho, e o Ministério Público faz uma pressão mais forte para que os partidos cumpram essas determinações. Por exemplo, algumas legendas anunciaram que criaram um comitê de ética e também passaram a exigir dos candidatos, né, dos integrantes do partido que querem disputar as eleições, que assinem um termo de idoneidade para afirmar que não são ligados a organizações criminosas, especialmente facções e também a milícia. Os partidos, por outro lado, não gostaram dessa pressão de última hora que, segundo eles entenderam, porque eles afirmam que eles não têm estrutura de polícia, eles não têm estrutura para investigar essas questões a fundo, de que esse papel é das autoridades, é da polícia e não dos partidos políticos, né? Então tem esse clima de resistência nos bastidores, né? De entender que o Ministério Público Eleitoral está tentando terceirizar essa função de investigação, né? Um outro ponto que é bem criticado é sobre a exigência de análise patrimonial dos candidatos para identificar algum tipo de financiamento ilícito. Os partidos, como eu disse, alegando que não tem estrutura para fazer isso, né? Então, apesar dessas críticas dos partidos, de entender que isso foi muito em cima da hora, o Ministério Público Eleitoral deu um aviso claro, dizendo que os partidos que não cumprirem essas regras, essas métricas que foram exigidas, podem ser, inclusive, denunciados na Justiça Eleitoral por omissão ou dolo ali, caso facilitem a entrada, segundo o Ministério Público Eleitoral, de criminosos dentro da política, né? A gente já tem alguns casos registrados disso em diversos estados brasileiros. Então, o Ministério Público Eleitoral, por mais que, segundo os partidos, tenha feito isso de última hora, a partir de junho, tenta fechar o cerco para que a gente evite, né? Que a gente acabe tendo candidatos, principalmente no legislativo, que é o mais comum, que a gente acabe tendo candidatos ali envolvidos com crime organizado. Volto com vocês.
4: Agora vamos falar sobre o Pix. O Banco Central estuda internacionalizar o Pix. Nossa, só de falar isso, Donald Trump já está com arrepios. Ele ouviu, está ouvindo o TMC 360, deu um arrepio assim nele. Rodrigo Vicente está de volta aqui ao TMC 360 para trazer os detalhes sobre como funcionaria essa internacionalização do Pix. Rodrigo. Eu acho que justamente na hora em que eu chamei o Rodrigo Vicente, ele travou.
3: Ué.
4: Mas você entende? Interferência.
3: Pra bom entendedor, né? Enfim, o cara tá ouvindo, ele tá ouvindo a nossa programação, falou, não, aqui não. Bom, enquanto a gente restabelece o contato com a capital do país, vamos subir então para o Recife para falar do quê? Uma nova pesquisa eleitoral divulgada pelo Instituto Real Time Big Data, ou Big Data, como queira, mostra um cenário de empate técnico na disputa pelo governo da Bahia. O Júlio Andrade traz essa informação para a gente ao vivo aqui no 360. Bom dia, Júlio.
12: Bom dia, Felipe.

0: levantamento avaliou a gestão estadual. A administração de Jerônimo Rodrigues é aprovada por 51% dos baianos e desaprovada por 47%. Para a disputa pelo Senado, o Instituto mostra a dupla do PT, Rui Costa e Jax Wagner, com mais intenções de votos. Rui Costa, 25%, Jax Wagner, 20%. O Ângelo Coronel e o João Roma aparecem empatados com 15%. Foram 1.600 entrevistados pelo Real Time Big Data. A pesquisa foi contratada pelo próprio Instituto. Nível de confiança, 95%, a margem de erro, 2 pontos percentuais. Felipe e Joana.
1: Tá certo, obrigada pelas informações.
2: Seguiremos Júlia trazendo Andrade aqui, né, o recortes de pesquisas de todos os estados, porque esses recortes, no primeiro momento, eles são regionais, porém, como a gente tem falado, a exaustão aqui na programação da TMC e no nosso TMC 360, esses recortes, esses acordos, né, que são derivados muitas vezes desses recortes, eles são importantes no âmbito nacional, na composição de alianças e também no recuo, né, de certas alianças que estavam sendo imaginadas e até sonhadas por alguns candidatos. Então esse quebra-cabeça, ele de fato é muito importante. Pense nisso. Você, ah não, eu sou do Rio de Janeiro, isso não me interessa, sou de São Paulo. Interessa sim, pode ter certeza que interessa. Bom, são 8:28. Vamos voltar para Brasília para mudar de assunto agora. O novo advogado de Daniel Vorcaro quer destravar a delação premiada no Supremo Tribunal Federal. Será que isso aí anda? Conta pra gente, Rafael Felitti.
3: Contratado recentemente para a defesa de Daniel Vorcaro, o advogado Daniel Bialski já solicitou uma audiência com o ministro André Mendonça, relator do caso no Supremo Tribunal Federal. O objetivo do encontro é retomar as negociações para uma delação premiada. Esta seria a terceira tentativa de acordo do ex-banqueiro. Duas propostas foram rejeitadas, tanto pela Polícia Federal quanto pela Procuradoria-Geral da República. Em ambas as tentativas, os investigadores entenderam que não havia fatos novos e que faltava capacidade de Daniel Vorcaro para ressarcir os cofres públicos. A PF e a PGR têm acesso a celulares de Vorcaro e de outros envolvidos no caso Master, o que deu aos investigadores um amplo material probatório e, por isso, as informações trazidas foram consideradas insuficientes. O advogado Daniel Bialski quer reverter a situação. Daniel Vorcaro está preso no 19º Batalhão da Polícia Militar em Brasília, conhecido como Papudinha, por determinação do ministro André Mendonça. A audiência, que deve ocorrer nos próximos dias, será decisiva para definir se a possibilidade de delação premiada de Daniel Vorcaro voltará ao radar das autoridades.
1: Daqui a pouco aqui no TMC 360, teremos a coluna Sem Dó com o Luiz Felipe Pondé, nosso escritor e filósofo, trazendo a morte assistida e a eutanásia para discutirmos, falarmos um pouco sobre esse assunto que para muita gente é um assunto tabu. Agora 8:29.
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8: Bom dia, BH, 8 horas 33 minutos. Eu tô por aqui, viu? Letícia Benassi, estou com você nesta terça-feira, dia 11 de agosto de 2026. Vamos que vamos, né? Atualizar o nosso noticiário aqui de Belo Horizonte e região metropolitana. Lembrando que você pode participar com a gente aqui do nosso WhatsApp 31999848470. É esse o número certo, tá, gente? Manda aí o seu WhatsApp, me conta como é que tá o seu dia hoje, como é que tá o tempo aí no seu bairro. Você que está em casa, no carro, no trabalho, no trânsito, compartilha aí com a gente o seu dia. E agora chegou a hora de saber do trânsito, né? MGC 356, Eliseu Júnior traz informações pra gente. Bom dia, Eliseu.
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10: 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Destaque agora para você o 20 TMC, chegada à capital pela BR-040, com trânsito lento desde o viaduto da Mutuca, lentidão que se estende pela MGC 356 até a chegada ao trevo do Belvedere. Obras de manutenção por lá. A dica vai ser paciência para você que segue rumo à região centro-sul, já que Mário Werneck seria uma rota alternativa, mas também tem trânsito complicado nesta manhã. 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
8: Aí, o Eliseu Júnior, obrigada pelas informações do trânsito pra gente aqui na sua Transamérica, que agora é TMC, 8 horas 35 minutos. E a região metropolitana aqui de Belo Horizonte registrou 136 chamados referentes a incêndios florestais nas últimas 36 horas. A informação é do Corpo de Bombeiros, viu? No estado, o número alcançou a marca de 195 ocorrências. Na região metropolitana, o incêndio no Parque Nacional da Serra do Gandarela mobilizou os bombeiros ao longo de toda a segunda-feira. Na manhã de hoje, os trabalhos foram retomados. Outro incêndio florestal foi registrado nessa segunda também no Parque Estadual da Serra do Ouro Branco, na região central aqui de Minas. O combate às chamas começou por volta das 5h30 da manhã e as chamas só foram controladas no final da tarde de segunda-feira. E agora a gente fala sobre passe livre e estudantil, né, gente? De hoje até sexta-feira, a Prefeitura de BH vai fazer um mutirão presencial para receber novas inscrições para o passe livre estudantil 2026. A repescagem vai contemplar os estudantes que perderam o prazo de inscrições no período regular no início do ano. Todo o processo deve ser feito presencialmente no Centro de Referência das Juventudes, de 10 da manhã até às 5 da tarde. O mutirão faz parte da Semana das Juventudes 2026. Poderão fazer a inscrição estudantes do ensino médio ou da Educação de Jovens e Adultos, a EJA, da rede pública, que moram a mais de 1 quilômetro de distância da escola, ou estudantes de escolas particulares com bolsa integral que atendam, né, aos demais critérios do programa. Para inscrição, o estudante deve apresentar CPF e ou documento de identidade do estudante. Se tiver menos de 16 anos, o CPF, documento de identidade do responsável legal, né? Você tem que apresentar ainda a declaração de matrícula atualizada, comprovante de endereço com no máximo 90 dias de emissão no nome do estudante, dos pais ou dos responsáveis. Caso você não tenha, né, o comprovante de endereço, também serão aceitos comprovantes de cadastro emitido pelo Centro de Saúde, folha resumo do cadastro único. Se você tiver dúvidas, né, o estudante ou o responsável deve fazer contato com a equipe pelo e-mail passeescolar@pbh.gov.br ou você pode acessar passeestudantil.pbh.gov.br. Vou repetir o e-mail para você, viu? Passe com dois S, né? Passeescolar, tudo junto, @pbh.gov.br.
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4: Horas 37 minutos, o YouTube endureceu regras para monetização de vídeos e dobrou as exigências para novos canais. Guilherme Ravache de volta para explicar esse assunto. Ravache.
9: Vai ficar muito mais difícil ganhar a vida como criador de conteúdo na internet, principalmente produzindo vídeo. A gente já sabe que as plataformas vão crescendo, vão exigindo mais dos criadores de conteúdo e a barra para ganhar dinheiro com monetização de vídeos, por exemplo, cresce. É o que está acontecendo agora com o YouTube. O YouTube anunciou que a partir de fevereiro do ano que vem, quem quiser ganhar produzindo vídeo, seja vídeo longo ou shorts, vai ter que trabalhar muito mais. Trabalhar quanto mais? A partir de 1º de fevereiro, você que quiser monetizar vai ter que acumular 8 mil horas de exibição qualificada nos últimos 12 meses, é o dobro da exigência atual, ou você vai ter que ter 20 milhões de visualizações qualificadas de shorts nos últimos 90 dias para receber dinheiro com os shorts. Vídeos longos, né? Os vídeos longos, horizontais, 8 mil horas de exibição qualificada, shorts, vai ter que ter 20 milhões de views. É bastante coisa. O efeito prático disso é que vai ficar mais difícil ganhar dinheiro ali com as redes sociais, sobretudo de quem depende de vídeo curto, porque a barra aumentou muito. Vai ter que construir mais audiência, uma audiência mais ampla, maior, para alcançar aí esses números para você faturar. O YouTube está explicando, diz que essa mudança acontece porque a plataforma cresceu muito, né? Ela tem mais de 200 bilhões de visualizações diárias no Shorts e mais de 1 bilhão de horas de conteúdo consumido em TV. Por exemplo, ainda tem todo o consumo de telefone celular que aumenta ainda mais esse número. Então, vai ter um piso de manutenção também nos Shorts. Quem tiver no Shorts Creators Pool vai precisar manter ao menos 10 milhões de visualizações de Shorts a cada 90 dias. Se você não alcançar esse número, eles vão te tirar da plataforma para monetizar os Shorts. Quando você alcançar pelo menos 10 milhões, depois de 90 dias, aí você pode voltar, tá habilitado a voltar para a plataforma. YouTube anunciou ainda, né, que o Premium Lite vai ser ampliado, que é a modalidade sem anúncio, né? Na maioria dos vídeos curtos, nesse Premium Lite aí, o criador de conteúdo, quando é um vídeo longo, ele fica com 55% da receita de publicidade, quando o vídeo é curto, 45% da receita de publicidade. É bom dizer, não é só o YouTube que está aumentando essa barra para entrada, né? Está tornando mais difícil monetizar. O X também anunciou mudança, TikTok, Instagram, todas as plataformas têm apertado aí o criador de conteúdo para que entregue mais volume de produção, para que consiga receber o dinheiro. Claro, se você está pensando aí em viver de produzir vídeo para o YouTube, saiba, o desafio é crescente. Sempre que se chega num número, essas plataformas pedem um número ainda maior. Atraem, depois cobram mais, é natural, elas têm que entregar aí resultado para os acionistas a cada 3 meses. É um negócio muito grande, para esse negócio ficar maior, precisa de trilhões de dólares ou bilhões de dólares de receita aí no trimestre. Essa é a explicação.
4: Agora são 8 horas e 41 minutos. A taxa das blusinhas pode voltar em menos de um mês, bem na véspera da eleição. Pode se tornar uma derrota eleitoral para o presidente Lula. Ontem, numa sabatina, Fernando Haddad tentou se descolar do assunto. Ele disse que nunca defendeu a taxa das blusinhas, mas ele mentiu. Ele tentou dar aquela lacrada em cima de uma pergunta de uma jornalista. Eu vou explicar aqui por quê. Partindo da premissa que filho feio não tem pai, e na política isso daí é uma regra, nós estamos aqui para dizer que se o ex-ministro da Fazenda, Fernando Haddad, não é pai da taxa das blusinhas, que de fato não é, ele apadrinhou, de certa forma, e o presidente Lula mostrou que apadrinhou. Bom, o que está acontecendo é que a medida provisória que zerou o imposto do federal de importação, ela está prestes a vencer. E se vencer essa cobrança, ela vai voltar automaticamente. O processo no Congresso nem começou para que seja votada a medida provisória. Falta a comissão, falta passar por Câmara, Senado, e o prazo é 8 de setembro, menos de um mês. Estamos em calendário eleitoral, há pouquíssimos dias de trabalho no Congresso, ou seja, falta menos de um mês, mas dentro desse mês nós temos cerca de 8, 9 dias de fato de trabalho. Aquele chamado esforço concentrado dos parlamentares é muito pouco. E lá em maio, quando o presidente Lula baixou essa medida provisória, ele comemorou bastante. Claro, ele foi questionado em entrevistas sobre o porquê que estava revogando uma medida que tinha sido sancionada no governo dele com um pouco mais de um ano e meio de duração. E o presidente Lula disse, por exemplo, no programa Sem Censura da TV Brasil, que Fernando Haddad achava que a taxa tinha sido uma coisa benéfica para a economia, para o varejo nacional também. E tem pencas de entrevistas do Haddad dizendo que essa taxa seria boa. Então, por que que Haddad negou essa informação ontem ao vivo? Porque 74% dos brasileiros são contra a taxa. É um dos assuntos mais indigestos, se não o assunto mais indigesto do atual governo Lula. Lula 3, a taxa das blusinhas, é o pior assunto, o assunto que os brasileiros mais rejeitaram nestes últimos quase 4 anos. E 68% dizem que não votam num político favorável a ela. Essa pesquisa, ela é quente, saiu ontem do plano CDE. E se a taxa voltar, o rótulo que o governo mais está tentando apagar nas últimas semanas, nos últimos meses, nesta pré-campanha, ele volta junto, que é o rótulo, o selo de um governo taxador. Voltar esse selo nas vésperas das eleições para o presidente Lula não é nada bom. Vai ser uma bandeira eleitoral que vai murchar nas mãos do presidente Lula na hora em que ele menos precisa, e ele vai dar uma bala de prata para a oposição, que vai usar bastante esse assunto. Então, taxa das blusinhas, a partir de agora, vai ser um assunto sobre o qual nós vamos falar bastante aqui, muito no TMC 360. Vamos acompanhar de perto as votações no Congresso, mas não é a prioridade. Não é a prioridade número um. Nós sabemos muito bem que a prioridade para esta semana é, por exemplo, outra medida provisória, que é a do gás de cozinha. Tem muita coisa para ser votada, e também já sabemos que, desde já, outros assuntos importantíssimos vão ser votados depois das eleições, justamente porque não há tempo.
11: Falando em tempo, Joana Trepto, vale fazer uma ponderação aqui. São dois períodos de esforço concentrado, né? O primeiro começou ontem e termina na sexta-feira. Foi votado alguma coisa ontem? Silêncio. 8:45. Destaque agora do noticiário policial. Após 6 anos, 2 ex-policiais militares vão a júri acusados de ter executado um adolescente de 15 anos com 2 tiros na cabeça. Isso foi em 2020. E de São Paulo, a repórter Luísa Mutoni vai contar pra gente essa história. Pois não, Luísa?
12: Pois é, Felipe, esse júri está marcado agora para as 9 horas da manhã, a expectativa é de que ele dure 2 dias, e segundo o Ministério Público, esses 2 ex-policiais militares, o Adriano Campos, que era sargento, e o Gilberto Rodrigues, que era soldado, agiram na época dos fatos como milicianos, já que sequestraram, torturaram e mataram o jovem Guilherme Guedes, na época com 15 anos. Esse fato, como você falou, que aconteceu em junho de 2020 na Zona Sul, aqui da capital paulista. A promotoria, inclusive, acusa os dois ex-policiais militares, que foram até expulsos da corporação, de terem atirado a queima-roupa na boca e também na cabeça do jovem. Na época dos fatos, eles estavam fazendo um serviço extra como seguranças particulares e teriam suspeitado que Guilherme teria entrado entrado em uma empresa para furtar pertences dentro de veículos que estavam estacionados nesse local. Mas já na época dos fatos, testemunhas negaram essas informações, disseram que Guilherme estava em uma festa e que não teria cometido esses crimes. Câmeras de segurança, inclusive, gravaram os dois agentes no local onde Guilherme desapareceu, que foi em uma viela no bairro Vila Clara, na zona sul aqui da capital paulista, e o corpo dele foi encontrado dias depois em Diadema, na Grande São Paulo. Eles agora respondem por homicídio triplamente qualificado, por motivo torpe, meio cruel e recurso que dificultou a defesa da vítima, e os advogados de defesa dos policiais militares negam as acusações.
11: Nos acompanhando, agora são 8 horas e 48 minutos. Hoje é terça-feira, às terças, quintas e sextas, você sabe, nós temos a coluna Sem Dó do nosso filósofo e escritor Luiz Felipe Pondé. O assunto de hoje é a morte assistida e a eutanásia. Pondé, nosso Pondé, relaciona a discussão ao aumento da longevidade, aos limites da medicina para prolongar a vida e o direito da escolha individual. Você acompanha a partir de agora.
13: Agora, no dia 12 de agosto, essa semana, vai acontecer das 18 às 22 horas, online, com tradução simultânea, um encontro internacional para discutir temas como morte assistida, eutanásia. E é uma iniciativa do grupo, do movimento Eu Decido. Né? Esse tema é um tema duro, bastante complicado. Alguns países do mundo hoje têm morte assistida, como por exemplo a Suíça, custa muito caro, né? O Canadá tem, pelo serviço público médico de saúde do Canadá, também tem. E essa discussão ela está intimamente associada a duas questões, né? A primeira questão é o fato de que a longevidade hoje vai longe, e muitas vezes com quadros clínicos muito complicados, né? Me refiro para o próprio paciente, que tem que passar por situações muito difíceis. E, portanto, esse é um dos cenários desse debate. A outra questão é intimamente ligada a essa, é que a medicina desenvolveu, assim como ela desenvolveu a capacidade de prevenir doenças, exames preventivos, aumentar a vida, o que é muito bom, ela também desenvolveu situações em que você pode estender a vida no nível em que a pessoa praticamente não está mais viva, né? Não tem vida, não tem nenhuma qualidade de vida. E, portanto, numa sociedade que se diz liberal, no sentido de respeitar a escolha individual, como se fala em filosofia, me parece que seria importante a possibilidade de que esse tema fosse discutido, né? Independente da sua posição ou não, eu tendo a ser favorável a essas iniciativas, eu acho que isso precisava ser discutido e não pode simplesmente ser rechaçado por conta de algum princípio religioso, né? Por exemplo, porque a iniciativa, ela não é, o eu decido não é de que as pessoas são obrigadas a fazer suicídio assistido, não. Aquelas que quiserem fazer, poderão fazer, dadas certos pressupostos médicos, científicos do quadro e também o quadro jurídico da situação. Portanto, eu acho uma iniciativa importante, né, que precisa ser debatido, e argumentos que entendem que é uma iniciativa que obriga todo mundo a praticá-la estão equivocados. É uma ideia dentro do espírito liberal da escolha individual que pessoas podem fazer, mantendo suas condições racionais de decisão.
11: 8 horas e 51 minutos. Você sabe, né? Tem aquele compromisso de a gente voltar a conversar com o Pondé quando? Na quinta-feira, terças, quintas e sextas, o Pondé conversa conosco aqui no TMC 360.
4: E já que a gente falou agora há pouco sobre esforço concentrado.
11: Ah, tá.
4: Vamos lembrar o que é isso, Felipe Bueno? O que é esforço concentrado?
11: Esforço concentrado é aquele que não é diluído, né? Então vai ser cada vez mais concentrado, porque vamos lá, matematicamente falando, são 5 dias, né? Um ontem já foi. Então concentra mais. porque já tem que se concentrar em quatro.
4: Nós estamos falando do trabalho dos parlamentares. Exato. No Congresso. É. Em período eleitoral, eles é que definem as datas em que vão trabalhar e há apenas duas semanas até as eleições. Não, calma, não há duas semanas no nosso calendário, os seres humanos normais, até as eleições. Não, a gente tem 2 meses e meio até o segundo turno, mas para eles, quando é que eles vão trabalhar de fato? Eles vão trabalhar nesta semana, que está em andamento, e termina na quinta-feira, porque sexta-feira eles não, trabalham.
11: Então já concentra em três.
4: Ou seja, a não ser que eles queiram um esforço realmente muito concentrado, aí vão trabalhar essa sexta. Mas vamos com o normal. Seria essa semana e depois a semana de 31 a 4 de setembro. Duas semanas para trabalhar. E, por conta desse esforço concentrado, coletivo, como vocês quiserem, claro que o Congresso Nacional está tendo uma agenda movimentada. Afinal de contas, vão ser as duas únicas semanas de trabalho em 2 meses e meio.
11: Ah, é piada, mas é sério, né?
4: Vamos falar com a Lívia Braz. Conta, Lívia.
14: No Senado, o plenário se reúne às 14h para votar projetos que envolvem principalmente setor produtivo e o judiciário. E aí um dos destaques é o projeto que cria o Programa de Desenvolvimento da Indústria de Fertilizantes, o PROFERT. Essa proposta, ela prevê incentivos fiscais para estimular a produção nacional de fertilizantes e também para reduzir a dependência brasileira de produtos importados. Segundo o Ministério da Agricultura, cerca de 85% dos fertilizantes que são consumidos aqui no Brasil vêm do exterior. Também está na pauta um projeto que atualiza as regras de cobranças de custas judiciais na Justiça Federal e no Superior Tribunal de Justiça. O texto prevê ainda fundos para financiar a modernização e também a infraestrutura dessas instituições. No Conselho de Ética da Câmara, daqui a pouquinho vão ser analisadas representações contra os deputados Paulo Ubilinski, Rogério Correia e Érica Hilton por suposta quebra de decoro parlamentar. 15h, líderes da Câmara se reúnem para definir a pauta de votações da semana. O Congresso, a gente lembra, está em esforço concentrado durante toda essa semana, entre os dias 10 e 14, justamente para acelerar a análise de propostas antes do período eleitoral.
11: Bom, e agora há pouco, continuando em Brasília, a gente fala com a Lívia Braz e agora vai falar com o Rodrigo Vicente. Agora há pouco, a gente tentava conversar com o Vicente e a Joana trazia essa questão da internacionalização, da intenção do Banco Central de internacionalizar o PIX. Ela até falou assim: nossa, Donald Trump, se está ouvindo 360 agora, derruba tudo. E de fato derrubou. Mas o Rodrigo Vicente voltou e agora ele vai contar para você o que que significa, de fato, essa história.
15: O documento traz um balanço da evolução do sistema de pagamentos instantâneos entre 2023 e 2025 e aponta os próximos passos do BC para expandir as funcionalidades do PIX, que completa 5 anos como uma das principais infraestruturas digitais do país. Segundo o BC, a proposta em estudo é avançar para um modelo mais integrado que reduza custos e aumente a eficiência dessas transações. Em termos de uso, os números reforçam aí a dimensão do sistema. Só em 2025 foram realizadas quase 80 bilhões de transações, com movimentação superior a 35 trilhões. O PIX foi utilizado aí por 148 milhões de pessoas físicas e mais de 12 milhões de empresas ao longo do ano, o equivalente a 86% da população adulta do país. Atualmente, o sistema soma mais de 920 milhões de chaves cadastradas, vinculadas a 162 milhões de pessoas e mais de 16 milhões de empresas. Bem, o relatório diz que a expansão reflete não apenas a popularização, mas também a ampliação de seus casos de uso, de acordo aí com o órgão, né? Diz também o BC que a ferramenta se consolidou como uma infraestrutura pública digital essencial para o funcionamento da economia brasileira, semelhante ao uso do dinheiro espécie, mas com maior eficiência e rastreabilidade.
4: Vamos agora falar sobre o consumo de energia elétrica no Brasil. Deve crescer 4,1% em 2026. Para o período entre 2026 e 2030, a projeção indica a expansão anual de 4,5%. As entidades revisaram para cima as estimativas dos próximos anos, impulsionadas pela expansão de data centers no país. Cálculos também consideram impactos do El Niño e ajustes nas projeções para o PIB. A expectativa de crescimento da economia para este ano subiu de 2,0% para 2,1%, enquanto a estimativa para o ano que vem caiu de 2,4% para 2,0%.
11: Ouça essa história. Um voo da Latam atrasou após um passageiro ter retirado a bagagem de outros. E aí o caso terminou com a intervenção da Polícia Federal. Repórter Luísa Mutoni vai contar pra gente essa história, pois não, Luísa?
12: Pois é, Felipe, esse voo seguia de Curitiba aqui para São Paulo e, segundo relatou uma passageira, o voo em si já estava atrasado. E esse passageiro, ele entrou na aeronave já próximo ali do fim do embarque. E aí o que aconteceu, né? Ele se deparou com uma mulher sentada no assento dele. Ela disse que tinha se confundido, estava acompanhada da mãe idosa e prontamente deixou o lugar. Mas justamente por ele ter embarcado já no fim, né, dessa sessão ali de embarque, ele não encontrou na parte de cima do bagageiro espaço para colocar as suas malas. E diante disso, ele começou então a retirar as malas dos outros passageiros para que pudesse colocar as dele. Claro que ele prontamente foi chamado a atenção ali pelos tripulantes, né, pela equipe do voo, mas aí não teve jeito, ele se negou a deixar a aeronave ou parar, inclusive, de mexer nas bagagens dos outros passageiros, e aí a Polícia Federal foi acionada e ele continuou se negando a deixar essa aeronave. Então o voo precisou ser esvaziado por completo para que os agentes da Polícia Federal conversassem com ele. Não há informações se ele conseguiu pegar ou não o voo, se ele acabou pegando um outro voo. O fato é que o voo que já estava atrasado acabou ficando ainda mais atrasado. Cerca de 2 horas depois, esse avião então deixou Curitiba rumo aqui a São Paulo. Caso normal, né? Comum até de certa forma ali entre passageiros, mas que dessa vez terminou com a polícia a bordo.
11: Aí eu diria para você, com base nessa história que a Luísa Mutoni trouxe, Jona Trepton, e para você que está nos acompanhando, eu sempre achei, tá? Desde a primeira vez que eu voei, que um voo é uma aula de antropologia. É um estudo de caso, né? Por N razões, especialmente pelo fato de que é num voo que você percebe que as pessoas, de fato, têm para si que a única coisa que realmente importa é a minha realidade. Tem mais 100, né, 80, 60 pessoas, ou até mais, dependendo do avião, né? Dane-se. O que importa é você. Vou dar um exemplo aqui. O avião tá chegando. Encosta os pneus na pista para desembarque. Você sabe que as pessoas já começam a levantar. Abrir porta-mala. Não pode, mas as pessoas começam. E se você fica lá lendo o seu Kindle, lendo o seu livro, de perna cruzada, esperando civilizadamente, aí as pessoas começam a olhar feio para você. Fala, mas peraí, você vai descer aqui ou você vai descer no próximo, né? O que você acha? Eu estou sendo rabugento, Jona Trepton?
4: Eu acho que não. Eu acho que a gente tem num microcosmo uma realidade que, aumentada, a gente vê que é aquilo pelo qual a gente passa todos os dias e mais frequentemente. As pessoas estão deixando o lado político de lado, estão sem paciência, assumindo que não têm paciência para os outros, que de fato só querem pensar em si mesmos. E a gente consegue identificar alguns desses comportamentos em vários ambientes. As pessoas estão brigando muito mais. Brigando de partir para o soco, na rua, xingamento. Como é que você não se preocupa em se adequar para uma convivência? Nos condomínios é um belo exemplo disso. As brigas de condomínio, nossa, essas aí na pandemia estouraram e revelaram de fato uma nova faceta das pessoas. Pode ser que a pandemia até tenha tido a ver com isso, com esse novo comportamento. O que importa sou eu. São as minhas necessidades e os outros são menores, são menos. Inclusive, se a Polícia Federal vier aqui me peitar, eu vou peitar a Polícia Federal porque a minha maior autoridade sou eu. Sim, mas em sociedade não é assim que acontece. É preciso respeitar as regras. Regras existem para serem respeitadas. E aí, se você não quer respeitar, você vai ser retirado, do avião, você vai ser retirado do prédio, do condomínio, como a gente viu acontecerem com casos de assédio. A gente está falando aqui de forma jocosa, brincando, mas esse caso de assédio do rapaz que se masturbou olhando a menina na academia, é isso. Uhum. É isso aí. As minhas regras, eu, meu instinto, aí você vai ser retirado, porque enquanto há pessoas que não pensam mais nos outros, há outras pessoas, e esse grupo eu também acredito, tenho muita fé nessas pessoas, que lutam pelo todo. Então, continuaremos fazendo barulho nesse sentido, lutando pelo todo. E assim, por causa de mala, pelo amor de Deus, né?
11: Literalmente, no caso, né? Bom, agora 9:01. Daqui a pouco a gente volta com a terceira e última hora do TMC 360 de hoje.
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4: 9:02. Vamos direto às principais notícias dessa hora. Coreia do Sul manda missão ao Brasil para avaliar importação de carne. A missão é um desdobramento do encontro entre Lula e o presidente Lee Jae-myung, que aconteceu no dia 27 de julho.
11: Desenrola adimplentes, começa a operar hoje. A linha de crédito permite substituir dívidas por empréstimos mais baratos.
4: Ex-ditador Bashar al-Assad é condenado à morte na Síria em julgamento à revelia. Desde o fim do regime, em 2024, ele está exilado na Rússia.
11: Número de mortos pelo terremoto de magnitude 7.4, que atingiu a Colômbia, já passa de 160. O último balanço da Associação Colombiana de Cidades Capitais aponta para mais de 900 feridos.
4: Fluminense recebe Independente Rivadavia da Argentina pelas oitavas da Copa Libertadores. Na Sul-Americana, São Paulo visita o Bolívar e você acompanha, claro, com transmissão da TMC 93.
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11: Novos modelos de inteligência artificial passarão a incluir marcas d'água invisíveis no texto gerado pelo sistema. A ação será capaz de resistir a edições e de ser transferida no processo de cópia. Recente suporte acontece em meio à transição para a lei de inteligência artificial da União Europeia. Atenção àquele pessoal que faz sem dizer que faz, né? Assunto para você, Guilherme Avache, diga.
9: Sabe aquele texto que você gerou lá no seu chat de inteligência artificial? Se você estiver usando o Claude, cuidado, Claude, né, como alguns preferem chamar, que é a ferramenta de IA, o chat de IA da Anthropic. A Anthropic, atendendo uma legislação europeia de transparência em torno de inteligência artificial, desde 2 de agosto começou a colocar uma marca d'água invisível nos textos gerados nos seus modelos mais novos, né? Os modelos mais recentes lançados pela empresa. Ou seja, quem gerar o texto lá dentro do Claude e depois colar esse texto, né, em trabalho de escola, apresentar para o chefe, até nas redes sociais, vai levar junto com esse texto uma marca d'água invisível que a gente não pode ver a olho nu, porém máquinas, né, especializadas podem ler que aquele conteúdo foi gerado por inteligência artificial. A medida foi exigida pela União Europeia, mas Anthropic disse que vai validar essa ferramenta, ou vai usar essa ferramenta, no mundo inteiro. Então, todo mundo que usar o Claude para gerar texto vai estar exposto aí a essa marca d'água e, consequentemente, pode ser exposto, né, como tendo copiado ali trechos do texto. Vamos ver se outras empresas também vão adotar essa ferramenta para seguir essa legislação aí da União Europeia, mas o fato é que a atenção, né, em torno do conteúdo gerado por IA, a exigência por transparência vai aumentar, e aí vamos ver o que vai acontecer aí, talvez tenha surpresas de pessoas que estão usando IA mais do que a gente imagina, mas se você acompanha aqui a TMC está sabendo já em primeira mão que Anthropic tem marca d'água ali dentro do texto e é possível identificar esse texto gerado por inteligência artificial.
4: Olha só, vamos começar a identificar.
11: Mal posso
4: esperar. Guilherme Abaixo de volta todos os dias aqui no TMC 360, às 7h40, 8h10 e 8h45, com assuntos de tecnologia, negócios e inovação.
11: Em uma trajetória contínua de alta, a dívida pública brasileira atravessou uma fronteira importante, atingiu 77,2% do produto interno bruto, isso foi em abril, superando a fatia do endividamento do setor privado, que inclui famílias e empresas, nesse caso 75,7% no mesmo mês, né? Os dados são do Centro de Estudos do Financiamento das Empresas Brasileiras da Fundação Instituto de Pesquisas Econômicas, a FIPE. O movimento revelou um fenômeno clássico na macroeconomia chamado de crowding out, o efeito de deslocamento. Resumindo, quando o governo aumenta a dívida, precisa emitir mais títulos públicos para financiar seus gastos. Bancos, fundos de investimento, investidores costumam preferir comprar esses títulos, pois oferecem baixo risco e, muitas vezes, a remuneração elevada. Com mais dinheiro direcionado aos títulos públicos, sobra menos capital para financiar empresas e também famílias. A maior demanda do governo por recursos também tende a pressionar as taxas de juros para cima, tornando empréstimos e financiamentos privados o quê? Mais caros, como a gente sempre alerta aqui, né? O resultado é uma redução da oferta de crédito para investimentos produtivos. Empresas encontram mais dificuldade para obter financiamento, expandir os negócios, e consumidores enfrentam o quê? Juros mais altos para comprar imóveis, por exemplo, veículos. Investir em educação, isso limita o crescimento econômico e também a geração de empregos.
4: Agora 9h08, vamos voltar a falar sobre o terremoto de magnitude 7.4 que atingiu a Colômbia. O país declarou emergência. Segundo o último balanço, o número de mortos subiu para 169, 85 em Cali, que é a terceira maior cidade do país. Que desafio para o presidente recém-empossado, Abelardo de Las Priella, que está há 3 dias no cargo. É um desastre, é uma catástrofe. De fato, são imagens que se repetem, parecem aquelas imagens que nós mostramos e que nós vimos da Venezuela. Agora a gente vai conversar com o Jesus Medina Ezaine, que é morador de Bogotá, sobre as atualizações nesta terça-feira.
18: A raiz del sismo ocorrido este passado 10 de agosto, muchísimas edificaciones en Colombia, aproximadamente 180 y 200 edificaciones estructurales entre edificios, en diferentes casos han caído, se siguen sumando organismos de rescate en diferentes zonas como Manizales, El Chocó, Medellín, en Cali, grandes ciudades y todo lo que es el eje cafetero. Hay estructuras de hospitales en mal estado que han tenido que evacuar.
11: O Jesús é venezuelano, jornalista venezuelano, porém mora na Colômbia, mora em Bogotá e trouxe pra gente, resumindo aqui, a situação de momento, né? Se referindo ao terremoto desse último 10 de agosto, ontem, portanto, falando de 180 a 200 estruturas, prédios em diferentes regiões. Ele citou várias áreas em que as equipes de resgate estão se mobilizando, então Manizales, Chocó, Medellín e Cali, né? E outras cidades daquele que é chamado o eixo cafeeiro, né? A Colômbia é um país muito forte na produção de café, você sabe. Bom, tem mais um trecho aqui para a gente ouvir do Jesús, ele falando a resposta das autoridades colombianas desde o primeiro momento do terremoto. Vamos acompanhar.
18: Hay que darle gracias a que los organismos de rescate, la policía de Colombia y el ejército colombiano han acudido a una respuesta inmediata para poder seguir localizando las víctimas. Son las 48 horas cruciales para poder localizar las personas que siguen tapiadas bajo los escombros, de algumas edificações que han caído.
11: Ele falou de uma maneira muito positiva, né? O Jesus falou de uma maneira positiva, agradecendo a rapidez das autoridades colombianas, falou dessa questão desse intervalo que é crucial em qualquer que seja o terremoto, em qualquer que seja a tragédia, né? Para a busca de sobreviventes, atendimento de vítimas. Então, apesar da tragédia, apesar do desastre, ele falou de uma maneira muito positiva dessa reação imediata inicial das autoridades colombianas. Muito obrigado ao Jesus por ter conversado conosco aqui desde Bogotá.
4: Vamos falar agora do terremoto na Venezuela, porque a Venezuela atualizou o número de mortos em consequência desse duplo terremoto que aconteceu em junho. São 6.300 vítimas, um aumento de quase 200 pessoas em relação ao último balanço que tinha sido divulgado. Também foi anunciado que quase 500.000 de toneladas de escombros foram recolhidos, o que significa apenas um quarto das ruínas geradas pelos tremores. Estamos falando de cidades inteiras que ainda estão vivendo o terror depois desses terremotos da Venezuela.
11: Agora, 9:12.
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11: O presidente dos Estados Unidos, voltando à editoria Donald Trump, né? Foi escondido em um caminhão de transporte de alimentos e fez um voo secreto ao deixar a Turquia por causa de uma ameaça do Irã. Essa história foi levantada, foi descoberta pelo jornal Washington Post. Essa operação não foi nem ontem nem anteontem, né? Foi no mês passado, depois que Trump apareceu diante das câmeras embarcando no antigo Air Force One, o avião presidencial, né? Oficial, na capital da Turquia, que é a cidade de Ankara. Segundo o Washington Post, o presidente deixou a aeronave sem ser visto e foi levado no caminhão até um avião menor da Força Aérea dos Estados Unidos. Então, foi uma maneira de despistar, parece filme de espionagem. A gente, ao longo da programação, vai falar um pouco mais sobre isso, trazer detalhes históricos nos próximos dias. Não é a primeira vez que isso acontece, embora não seja muito comum, né? Esse caminhão onde o Trump se escondeu normalmente é usado para levar refeições e outros suprimentos até o avião presidencial antes da decolagem. Então, sabe aquele filme de Guerra Fria, assim, dos anos 60, dos anos 70, que um grande líder foge, um espião foge para atravessar a fronteira do outro lado, da cortina de ferro, essas coisas. Foi mais ou menos isso que aconteceu. Onde estaria Donald Trump? Não vamos procurar no caminhão de abastecimento de alimentos, do catering, né? E era lá que ele estava.
4: Não vamos procurar, é ótimo, Felipe Bueno. Muito bem. Tá, e agora ele não vai poder mais usar esse esconderijo, porque já sabem que foi lá. Exato, esse jornalista.
11: Né? Agora tem o plano B, né? Esses jornalistas.
4: Vamos voltar aqui para o Brasil? O presidente do Tribunal Superior Eleitoral, ministro Cássio Nunes Marques, marcou para quinta-feira uma reunião para discutir um dos temas que marca esta eleição: o uso de inteligência artificial. Rafael Felice, de volta ao 360, para nos explicar mais ou menos o que está em pauta. Porque, assim, o assunto, Felice, ele é tão grande, abrange tanta coisa, que fica difícil entender como em uma reunião esse assunto vai ser discutido. A gente sabe pelo menos qual é a principal preocupação ou a principal pauta da reunião, Felice?
19: Marcou para quinta-feira uma reunião.
11: Não. A gente deu um tempinho aqui para esperar para ver se era um delayzinho, mas é um delayzão. Delay significa atraso, tá? Para quem não é não tá acostumado com esse termo. Então daqui a pouco a gente volta no tempo real com o Felipe para trazer essa informação.
4: Então, economia agora. A inflação oficial do país desacelera em julho. Segundo o IBGE, o IPCA ficou em 0,07%, abaixo dos 0,16% registrados no mês anterior. Com o resultado, o índice acumula alta de 3,44% no ano e 4,44% nos últimos 12 meses. O recuo da taxa foi impulsionado pela queda nos preços dos alimentos, caíram 0,66% no mês. Os destaques negativos ficaram por conta do tomate, com redução superior a 29%, além de baixas expressivas na batata e na cenoura. Os combustíveis também caíram mais de 1,4%.
11: Bom, em contrapartida, a maior pressão de alta partiu do grupo Habitação, puxado pela conta de luz residencial, que subiu mais de 3% após reajustes tarifários em capitais como São Paulo, Porto Alegre e Curitiba, além da manutenção da bandeira amarela. E o INPC, que mede a inflação para famílias de maior renda, registrou uma queda de 0,01% em julho, ou seja, meio que, como dizem, andou de lado, né? 9:17, vamos falar mais sobre esses números aqui com o economista Fernando Agra, professor da Universidade Federal de Juiz de Fora, mais uma vez conversando conosco aqui no 360. Que bom recebê-lo aqui, muito bom dia, professor.
20: Bom dia, Felipe, bom dia, Joana, a todos que nos acompanham, bom dia a toda a sua equipe, é sempre muito bom estar por aqui.
11: Bom, professor, vamos começar então analisando esse recorte do acumulado, né? 3,44% no ano e na anualização 4,44%, né? Dentro do que se espera, o ano está meio turbulento, né? Os mercados internacionais estão pressionando, mas e aí? Tá dentro do que se poderia esperar?
20: Está dentro do que se poderia esperar com a conjuntura atual. Não era essa conjuntura em janeiro. Em janeiro, no período pré-guerra, a gente acreditava que esse índice seria menor. E aí, o que aconteceu? Infelizmente, em fevereiro, né, dia 27, 28 de fevereiro, veio a guerra, e a guerra contaminou muito os preços do petróleo. No período pré-guerra, o barril de petróleo estava em torno de $67, ultrapassou a casa dos 100, flertou lá com $120 e ficou muito tempo dos 100. E isso contaminou os custos de produção, frete, transporte, contaminou preços de alimentos. Então, assim, hoje, né, passado todo esse período aí da guerra, ainda estamos em guerra, agora com uma certa expectativa de que haja um acordo, o preço do petróleo recuou, mas ainda continua alto, um pouco mais aí, $80, $87. Então, assim, quando a gente pega agora, está dentro do esperado, mas no início do ano, não. Então, como você falou os números aí, 3,3, já ultrapassa, nesses 7 primeiros meses, já ultrapassa a meta do governo toda para o ano, que é de 3%, e quando a gente pega os 12 últimos meses, ultrapassa inclusive o teto da meta. Então, isso tem dificultado o Banco Central reduzir as taxas de juros, que começou o ano com a expectativa de fechar a Selic em torno de 12, e hoje, de acordo com o Boletim Focus divulgado ontem, a Selic deve fechar em 13,75%, ou seja, taxas de juros de dois dígitos muito altas, que prejudica toda a economia. Infelizmente, é o mecanismo que o Banco Central tem utilizado para controlar a inflação de curto prazo.
4: E agora, pensando em relação ao futuro, a gente está a 2 meses das eleições. Como é que isso pode impactar a inflação? Já está precificada essa possível variação por conta das eleições? A gente pode ter a continuidade do governo Lula ou não, uma mudança no governo?
20: Joana, eu acredito que já está precificado, sim. Agora, infelizmente, não vou dizer, a gente vive num mundo de muita, infelizmente sim, né? Num mundo de muita incerteza. Então, o que poderia contaminar mais ainda e fazer com que a inflação voltasse a subir? É um acirramento, por exemplo, lá no Oriente Médio, ou alguma outra variável imprevista, porque, infelizmente, a intempestividade do Trump compromete toda a economia e o nível de preços do mundo. Do ponto de vista das eleições, o mercado praticamente já precificou até uma certa expectativa de uma desaceleração no segundo semestre em função da queda do preço dos alimentos, como a gente tem verificado aí nos dois últimos meses. Não há uma pressão muito grande sobre o câmbio está com certa acomodação. Geralmente, no período pré-eleição, há um aumento do dólar expressivo e isso contamina a inflação, porque a gente consome produtos importados, mas nesse ano, como é que eu posso dizer? As coisas estão mais tranquilas. Agora, nós temos problemas muito graves, seja se o governo Lula for reeleito, seja quem for o próximo presidente, que aí entra a questão das contas públicas. E as contas públicas alta dificulta cada vez mais o governo reduzir taxa de juros. Mas do ponto de vista do nível de preços, está alto, acima da média, mas está com uma certa acomodação na expectativa para o segundo semestre.
11: E professor, já que a Joana falou, usou a palavra futuro, eu vou seguir nessa toada e vou mais para o futuro ainda, fazer uma pergunta um pouco até filosófica, né? Porque a gente sabe e a gente briga muito aqui na TMC que o dinheiro no Brasil é muito caro, né? E principalmente para as pessoas de baixa renda, ele é caro e corta sonhos das pessoas, bloqueia expectativas, metas das pessoas. Será que daqui, como a gente está enxugando gelo, será que daqui 5, 6 anos a gente vai voltar a conversar aqui, professor? Espero que muitas vezes, mas a gente vai continuar falando de uma taxa Selic que amarra financiamentos, que complica a vida do setor produtivo, das famílias de baixa renda, e a gente vai continuar pensando no curtíssimo prazo e não lá na frente, professor?
20: A sua pergunta é muito boa, Felipe, porque o que que acontece? Falta, isso são os últimos governos, se a gente pegar 10, 20, 30 anos, falta essa visão de longo prazo, essa visão de sair do enxugar-gelo em todas as variáveis, não somente na questão de juros, mas na variável de infraestrutura, que aí pega toda a infraestrutura do país, educação, transporte, logística, geração de energia, isso tudo poderia aumentar a oferta de bens e serviços, o PIB potencial, e a gente não precisar, o Banco Central, ter que abortar crescimento econômico com juros altos, que traz todos esses malefícios. O custo do dinheiro é muito alto, seja da taxa de juros, seja do spread bancário. Na entrevista que nós comentamos há poucas semanas, infelizmente, as minhas expectativas, na época, né, que eu comentei aqui, não eram nada otimistas. E eu não quero ser profeta do apocalipse, mas eu acho que se não houver uma mudança estrutural, e eu não vislumbro uma mudança estrutural em nenhum desses candidatos, nem que está no poder, nem que pode ganhar, independente de um ou outro. Então, Felipe, infelizmente, eu acho que a gente vai continuar no gelo por muito tempo, não só nessa questão de juros, mas na questão de tudo, inclusive nas contas públicas, e de uma maneira geral, na infraestrutura do país. Eu fico muito triste ter que ter essa expectativa com tudo que a gente vive hoje.
11: Professor da Universidade Federal de Juiz de Fora, economista Fernando Agra, mais uma vez conversando conosco aqui no TMC 360. Obrigado pelo papo e até a próxima. Bom dia.
4: Até.
20: Bom dia, até a próxima.
11: Agora 9:23. Liquidante do Banco Master no Brasil continua avançando sobre o mapeamento dos bens do ex-banqueiro Daniel Vorkar, os familiares e sócios no exterior. A Lívia Abraz está de volta aqui no TMC 360 para trazer esses detalhes. Fala, Lívia Abraz.
1: Exatamente isso, viu? As três propriedades que são investigadas pela FB Regimes Especiais, que é responsável pela liquidação do Banco Master, elas têm juntas uma avaliação fiscal de cerca de 21 milhões de reais. A FB, ela continua mapeando os bens de Vorkar, dos familiares e dos sócios no exterior. Para isso, entrou na justiça na Flórida, justamente para obter documentos sobre a compra de 3 imóveis ali na região de Miami. E aí a intenção é descobrir a origem do dinheiro que foi usado nas compras, os donos das contas, os sócios das empresas que estão envolvidas e também os bancos que participaram dessas transferências. Um dos imóveis, ele fica no Miami World Center, avaliado em $515 mil. O outro está no Ritz-Carlton Residence em Sunny Island e vale cerca de $3 milhões. Já o terceiro fica no Brickell City Center, avaliado em $616 mil. Entre os representantes das empresas estão ex-sócios e ex-diretores do Banco Master. Algumas defesas já dizem que os imóveis, eles foram comprados antes da relação com o banco e que essas operações foram declaradas. Os advogados do liquidante, eles deram prazo de até 3 de setembro para a entrega dos documentos. Essa investigação, ela também busca outros ativos ligados ao Banco Master nos Estados Unidos, incluindo até obras de arte.
4: Pois é, e a Polícia Federal investiga 2 aportes feitos pelo Instituto de Previdência dos Servidores de Maceió no Banco Master, que somam R$ 97 milhões. Não estamos mais falando sobre bens de Daniel Vorkaro, mas até que ponto é que não se misturam esses dois assuntos? Bom, o primeiro investimento de 80 milhões de reais foi feito em dezembro de 2023, quando o Master ainda não estava entre as instituições que eram consideradas elegíveis pelo Ministério da Previdência para receber esses recursos. Outros 17 milhões foram aplicados em maio de 2024. De acordo com a Polícia Federal, as operações elas contrariaram a própria política de investimento do IPREV e aumentaram a exposição a esses ativos para quase 20% do patrimônio previdenciário. Os investigadores também apontam falhas na análise dos riscos e concentração excessiva de recursos. Ou seja, estamos falando de aplicações que são mais arriscadas. E em aplicações arriscadas, isso daí vale para o Instituto de Previdência, vale para qualquer coisa. Para se você estiver investindo o seu dinheiro, você não coloca tudo, você não coloca uma grande parte. Foi basicamente isso que aconteceu, mas não foi só em Maceió. De acordo com o Ministério da Previdência, 18 regimes próprios de Estado e municípios, estamos falando de Previdência de Estado e município, aplicaram juntos cerca de 1 bilhão e 900 milhões de

0: público faria isso. É isso que a gente continua aguardando que as investigações tragam. Tem meses que a gente cobra isso, meses. Mas vamos continuar tentando entender por que que esses aportes foram feitos.
1: Agora, 9 horas e 28 minutos, a Polícia Civil de São Paulo realiza uma operação contra um grupo suspeito de aplicar o chamado golpe do falso advogado. A ação cumpre mandados de prisão e de busca e apreensão. Quem tem as informações da capital paulista é você, Luísa Mutoni.
2: Pois é, Felipe, essas investigações começaram através de uma vítima moradora da cidade de Barretos, no interior de São Paulo, que procurou a polícia para denunciar que tinha sido vítima de estelionato. Ela disse que um homem teria se passado pelo advogado dela e estaria informando que ela teria valores a receber de um processo judicial que, de fato, estava em andamento. E através disso, então, ele pediu aí o repasse de valores. Então, ela procurou a polícia para denunciar, depois que viu que se tratava de um golpe, e ao longo de 8 meses de investigação, a Polícia Civil conseguiu identificar 5 integrantes de uma organização criminosa que é especializada nesse tipo de golpe, no golpe do falso advogado. A Polícia Civil ainda não sabe exatamente quantas vítimas foram feitas, né, por esse grupo, mas a estimativa dos investigadores é de que a cada golpe esse grupo ganhava em torno de 15 mil reais. E para dar um ar de legalidade, eles realizavam audiências falsas de forma online, usavam brasões da justiça e até mesmo a imagem e os dados de advogados formais. Até o momento, 3 integrantes dessa quadrilha já foram presos na região de Itaquera, na zona leste da capital paulista, e a operação de hoje também cumpre 7 mandados de busca e apreensão. As investigações continuam.
0: Até daqui a pouco, Luísa Mutoni segue acompanhando essas investigações. E daqui a pouco aqui no TMC 360 nós vamos falar sobre a polarização nas eleições pelo Brasil e antecipação do segundo turno para o primeiro com o nosso colunista de política, Fernando Molica. Já, já.
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7: Nove horas 9:33. Tô por aqui, Letícia Benassi, com você nesta terça-feira, dia 11 de agosto de 2026. Bora pro trânsito, gente. Eliseu Júnior traz informações pra gente. Eita, sabe onde? Lá no anel rodoviário. Sempre muito complicado lá, né, Eliseu? Conta pra gente. Bom dia.
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9: 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Destaque agora para o anel rodoviário no sentido Rio de Janeiro, com pontos de lentidão. Primeiro na passagem pelo viaduto São Francisco, onde há estreitamento de pista, excesso de veículos, o que deixa o trânsito lento. O motorista pode insistir. Na sequência, na passagem pelo Engenho Nogueira, aí sim, o motorista volta a pisar no freio, estreitamento de pista somado à ocorrência por lá. Neste ponto, o motorista pode acessar via marginal para ganhar tempo. 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
7: Valeu, valeu, Eliseu Júnior, trazendo informações pra gente do trânsito, mais especificamente lá no anel rodoviário. Agora 9:34, vamos falar de política, porque o candidato ao governo de Minas, Ben Mendes, do partido Missão, declarou, junto à Justiça Eleitoral, não possuir bens. A informação está disponível no sistema oficial do Tribunal Superior Eleitoral. A declaração de bens, gente, é uma exigência legal para quem disputa cargos eletivos, né, aqui no Brasil. O registro com patrimônio zerado no TSE indica que o candidato não possui imóveis, veículos, contas bancárias com saldo relevante, ações ou participações em empresas registradas diretamente no CPF do candidato. O partido Missão e Ben Mendes disputam o governo mineiro com chapa pura, sem coligação com outras legendas. E tem o cabo Davi Souza como candidato a vice-governador. Para a campanha do estado, o limite legal de gastos fixado pelo TSE é superior a R$17.500.000 no primeiro turno e de quase R$9 milhões em um eventual segundo turno. Até agora, segundo o sistema da Justiça Eleitoral, não há prestação de contas de campanha apresentada. E o ex-deputado federal Charles Evangelista, do Partido Liberal, rejeitou o convite para candidato a vice-governador na chapa encabeçada pelo ex-presidente da FIENG, Federação das Indústrias do Estado de Minas Gerais, o Flávio Roscoe. Em nota, o parlamentar disse que conversou com Flávio e juntos chegaram à conclusão que ele deveria focar na vaga na Câmara dos Deputados, com o objetivo de ampliar a bancada mineira no Congresso. Agora, Charles vai focar nessa candidatura, né, a deputado federal, ao lado da esposa, a deputada estadual delegada Sheila, que vai tentar também a reeleição. Com a decisão, o partido é obrigado a buscar outro nome para ocupar a vaga de vice. O prazo para que as chapas registrem as candidaturas junto à Justiça Eleitoral terminam neste sábado. 9:36 aqui na sua Transamérica, que agora é TMC. Eu tô por aqui, Letícia Benassi, daqui a pouquinho, ó, te lembrando que a gente tem um encontro marcado aqui no nosso Minas TMC, o nosso programa, o nosso jornal diário, né? A primeira edição do Minas TMC, todos os dias de segunda a sábado, de 10 às 11 da manhã, te atualizando com muita informação de qualidade. Hoje tem muita notícia política para você, tem notícia sobre campanha de vacinação, tem curso de gastronomia também, tem muita coisa para você com a participação de toda a nossa equipe, tem esporte, né? Vamos te atualizar do esporte também, tem coluna de tecnologia com o nosso Léo Lima, ele que sempre traz uma atualização importante no mundo da tecnologia pra gente, tem sabatina hoje também, viu? A gente tá fazendo aí uma sequência de sabatinas com os senadores, né? Aqui de Minas Gerais, hoje tem a nossa Marília Campos, né? O André Rocha já está por lá, a gente vai fazer essa conexão, né? Com o André Rocha, que vai fazer essa sabatina, e eu também remotamente por aqui no nosso Minas TMC. Então é isso, participe com a gente, você pode mandar aqui a sua participação, o seu comentário também no 31 999 44 8870, é o nosso WhatsApp, manda aquele alô aqui para quem você quiser, participe com a gente, lembrando que você pode participar também lá no nosso TMC, @TMC Minas Gerais no Instagram, viu?
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10: 9:38, momento de atualizar o noticiário de economia e infraestrutura no Brasil com informações da agência Infra, que é a nossa parceira aqui da TMC. O processo que pode levar ao fim do contrato de concessão da distribuidora Enel em São Paulo entra em uma nova fase. Após pareceres técnicos e jurídicos contrários aos pedidos da empresa, a ANEEL, que é a Agência Nacional de Energia Elétrica, né, deu prazo de 10 dias para as alegações finais da concessionária. Nesta terça-feira, a diretoria da agência se reúne para julgar o recurso da distribuidora, que tenta anular o processo de perda. A Prefeitura de São Paulo pede a rejeição desse pedido. Bom, enquanto a reguladora avalia falhas na prestação do serviço após eventos climáticos, o Tribunal de Contas da União conduz um processo paralelo e estuda a possibilidade de um acordo consensual entre empresa e governo federal. Em uma nota, o ministro de Minas e Energia, Alexandre Silveira, afirma que a Enel perdeu as condições de operar na capital paulista, mas garante que a União vai cumprir a decisão técnica da agência reguladora. Já a Enel declarou que vai demonstrar o cumprimento das metas contratuais e também a melhoria dos serviços. Agora 9:40.
11: Voltamos a falar sobre o terremoto de escala 7.4 que atingiu a Colômbia. Vamos conversar com o professor José Alexandre Nogueira, que é sismólogo do Centro de Sismologia da USP, para entender um pouco mais sobre a frequência desses terremotos. Nós, no mês passado, tivemos alguns tremores na Venezuela, catastróficos, agora esse na Colômbia foi sentido também no Brasil. Então, o que vem na nossa cabeça num primeiro momento é sobre a frequência, de fato, desses terremotos. A gente sabe que existe o cinturão de fogo do Pacífico. É algo que é esperado para essa região? Bom dia, professor.
12: Tudo bom? Bom dia, Felipe. Bom dia, obrigado pelo convite. Então, né, tanto a Venezuela quanto a Colômbia, agora, eles são uma região de alta recorrência sísmica. Então, são regiões que ficam ali na borda de placas, grandes placas tectônicas. Então, esses eventos, eles são comuns, tanto na Bolívia quanto na tanto na Colômbia quanto na Venezuela.
10: Agora, uma diferença chamou a atenção, né, para quem não conhece esses fenômenos e ouve no rádio essas informações, que é o tamanho do estrago, né? Aqui nós podemos atribuir essas diferenças, o tamanho do estrago até agora, o número de vítimas, inclusive, na Colômbia, e o que aconteceu na Venezuela semanas atrás.
12: Então, partindo do suposto que a magnitude dos terremotos foi parecida, né, 7.4, a Venezuela teve alguns agravantes, né? Primeiro que o terremoto aconteceu muito próximo a regiões muito populosas, né? Segundo, que na Venezuela, né, não sei se vocês lembram, mas foram dois terremotos com a diferença muito de alguns segundos só, de um para o outro. Um de 7.4 e, se não me engano, um de 7.2. Então, isso influencia bastante. Outra coisa também é que o terremoto na Venezuela ele foi mais superficial, né? Enquanto da Colômbia ele teve profundidade próximo de 100 quilômetros. Então, terremotos mais superficiais, eles são, em geral, mais destrutivos do que os terremotos mais profundos, como foi o caso da Colômbia.
11: Há alguma forma para prever possíveis novos tremores? Tem algum método que mapeie essa frequência e que fala, ah, neste momento a gente está numa época em que, ou num ano em que tende a ter mais tremores, ou não existe isso?
12: É difícil, a gente sempre recebe essa pergunta sobre previsão de terremotos, mas até hoje a gente não tem um método confiável que consiga prever a ocorrência de terremotos, então ainda não é possível, infelizmente.
10: E tem uma outra coisa, né, professor, a questão da previsão, ainda que existisse, e a gente sabe que de certa maneira dá para conhecer as regiões que tenham tendência a, tem um outro problema que é a estrutura dos países, né, e a gente sempre vai citar como exemplo positivo o Japão, né, nós sabemos disso, mas a estrutura dos países para que quando ocorra tal evento, né, os estragos sejam os menores possíveis. Eu pergunto, de uma maneira geral, né, sem, claro, levantar culpados, a situação da América Latina é muito distante da situação japonesa, por exemplo?
12: É, bem distante, né? O Japão é um dos países mais sismicamente ativos do mundo. Além disso, para você fazer obras de engenharia que consigam suportar abalos sísmicos, requer muito investimento, então encarece muito a obra. Então, o Japão ele tem um histórico de terremotos, né, de sismicidade muito antigo e tem um histórico de engenharia muito bem preparada para esse tipo de coisa. Então, com certeza, destoa muito da nossa realidade aqui na América Latina, né, onde a gente até tem leis e tem uma regulamentação que embasa nessas construções para suportar terremotos, mas raramente elas são aplicadas.
10: Professor José Alexandre Nogueira, muito obrigado pela conversa aqui no 360. Até uma próxima. Bom dia para o senhor.
12: Bom dia, obrigado.
10: 9h44 agora.
11: Vamos falar de política? Voltar a falar de política. Depois de desavenças, Michele Bolsonaro e Flávio Bolsonaro devem se encontrar hoje à tarde para uma propaganda eleitoral. As informações de bastidores é de que eles não estavam se falando desde antes daquele vídeo que Michele Bolsonaro postou. Rodrigo Vicente tem os detalhes.
13: Então, essa é a informação que a gente tem confirmada com o PL, o Partido Liberal, de que a candidata agora ao Senado, aqui pelo Distrito Federal, ex-primeira-dama Michele Bolsonaro, grava hoje com o candidato à presidência pelo PL, Flávio Bolsonaro. Vai ser hoje à tarde aqui em Brasília. Vai ser uma gravação aí para a campanha já, né? O que a gente apurou é o seguinte, de que ela vai estar à tarde com ele, não vai participar de uma reunião que tem agora pela manhã, em que Flávio Bolsonaro se encontra com os pré-candidatos, candidatos aí ao Senado e que apoiam a campanha dele. Michele não estará, de acordo com uma fonte aí próxima dela, de que ela está com os cuidados aí do ex-presidente Jair Bolsonaro, que não vai poder se ausentar para essa reunião, mas que à tarde ela comparece a essa gravação. A gente lembra o seguinte, a primeira vez que Michele Bolsonaro e Flávio Bolsonaro se encontram depois dessas rusgas públicas da publicação do vídeo de Michele Bolsonaro, inicialmente acusando Flávio Bolsonaro, depois todo o processo até que houve aí um apoio público no lançamento da campanha. Portanto, essa é uma informação de primeira mão, de bastidor, que a gente traz aqui para vocês do 360, de que Michele Bolsonaro grava hoje e se encontra pela primeira vez com Flávio Bolsonaro. Essa gravação vai, como a gente disse aí, servir para a publicidade, para a campanha do candidato do PL.
10: E aí a gente continua em Brasília, Igor Damasceno já está aqui conosco. Igor Damasceno, isso significa que as mãos serão apertadas, serão dadas e apertadas e segue a vida?
14: Olha, Olha, Felipe, a avaliação do Partido Liberal é que ou eles fazem as pazes, ou eles apertam as mãos, ou praticamente vão entregar a vitória ao presidente Lula no pleito eleitoral de 2026. Informações em primeira mão, exclusivas, que a gente traz aqui no 360, é que Michele Bolsonaro e o enteado Flávio Bolsonaro não se falam desde a época em que Jair Bolsonaro era presidente. Ou seja, desde 2020, 2021, que os dois não se falam abertamente, que os dois ali têm algumas divergências. Uma fonte no Partido Liberal me disse que, na verdade, a Michele é uma pessoa de difícil convivência, porque ela seria, entre aspas, um tanto cabeça dura, e isso estaria irritando Flávio Bolsonaro. Então, a informação que nós temos é, eles não têm nenhum tipo de relação há muitos anos. Jair Bolsonaro ainda era presidente da República. E isso se comprova nos eventos públicos. Na Convenção Nacional do PL, onde Flávio Bolsonaro foi efetivado como candidato do Partido Liberal à presidência, Michele não estava presente, apesar de gravar aquele vídeo. Na Convenção do PL do Distrito Federal, ela sabia que Flávio estaria presente e acabou entrando com um atestado médico, tendo uma crise de enxaqueca. Depois, quando ele foi anunciar o vice, o Alfredo Gaspar, Michele também não estava presente. Damaris Alves disse que ela estava em casa fazendo comida para o marido. Neste domingo, Flávio estará em Copacabana, no Rio de Janeiro, para fazer ali um primeiro evento público de campanha eleitoral. A apuração que nós temos é que a Michele também não estará presente. Ou seja, que aproximação é essa, que amizade é essa, onde os dois acabam ali mantendo uma distância pública. Então a ideia agora é eles se unirem, porque ou isso acontece, ou então o Lula vai se eleger, vai ganhar mais capital político. Mas nos bastidores, os dois continuam afastados um do outro.
10: Igor Damasceno, esperamos a qualquer momento, é só chamar, porque a gente quer saber desse aperto de mãos e o além, que é muito mais importante que o aperto de mãos. Um abraço para você, agora 9 horas e 49 minutos.
11: E ainda falando de eleições, vamos olhar para a polarização. O que nós temos até agora é um A contra B, lado 1 contra lado 2, sem a possibilidade ou a viabilidade do surgimento de um lado 3, a terceira opção. Assunto para o nosso colunista de política, Fernando Molica. Bom dia, Fernando Molica.
15: Bom dia, Joana. Bom dia, Felipe. Boa noite. Bom dia a todos os ouvintes. Já tá dando boa noite. Já.
11: É muito adiantado.
15: Já tinha
11: adiantado
15: partido para o segundo turno. Até eu já tinha partido para o segundo turno.
11: Muito adiantado.
15: Mas, pois é, mas isso que você estava falando me chamou atenção muito lá no debate de São Paulo. Aquela presença de apenas dois candidatos, né? Do Haddad e do governador do estado, do Tarcísio. E não é comum isso no primeiro turno, não tinha nem mais o Emael, né? Não tinha mais aqueles outros candidatos. É claro que isso reflete uma estratégia, no caso da direita, de tentar fazer com que o Tarcísio ganhe no primeiro turno, assim como a ausência de candidatos de uma esquerda mais parlamentar na eleição presidencial reflete uma estratégia do presidente Lula de tentar se eleger no primeiro turno. Mas há um processo de polarização que vem se acentuando nos últimos anos, né? Era normal você ter nas eleições para governador um número maior de candidatos viáveis. Isso em São Paulo, né? Na eleição passada houve pelo menos 3 candidatos bem posicionados, no Rio Grande do Sul. Na eleição anterior em São Paulo, em 2018, tinha mais ainda. Em Pernambuco, na eleição de 2022, houve 5 candidatos ali entre 22% e 18%, foi bem disputada. Agora só tem 2. Então isso reflete essa ideia da polarização que foi muito incentivada no Brasil pela entrada do cenário do bolsonarismo, né, dessa extrema direita, que não havia no Brasil. Na verdade, nem havia nenhuma direita assumida no Brasil. A polarização com o PT era feita pelo PSDB, que o traz no nome social-democracia, portanto um partido originalmente de centro-esquerda, que aos poucos foi sendo empurrado pelo PT para a direita, pelo contexto político, mas em nenhum momento a gente ouviu o Fernando Henrique dizer que representava a centro-direita. O Zé Serra jamais falaria algo assim, nem o João Dória, né, que era ali à direita do PSDB. E aí é muito engraçado, porque na Europa, a direita tradicional, ela serviu e serve de principal barreira à extrema-direita. Né? A extrema-direita não leva na França, não levou em Portugal. A extrema-direita foi derrotada agora na Hungria por uma direita tradicional, né? Assim como em outros países europeus. No Brasil, não. Esse caminho da direita liberal, clássica, democrática, que enfim, tem uma visão mais conservadora do mundo, do mercado tal, essa direita não se assumia. E aí deixou o caminho livre para a extrema-direita, que foi lá e encaçapou a chamada direita, né? Que é até difícil, né? Hoje se confunde, a gente fala extrema-direita, direita no Brasil, é até meio difícil definir quem é quem, por ausência de um ator importantíssimo nas democracias, que é da direita.
16: Essa discussão, Mônica, é muito interessante você trazer aí a referência da Europa, que por muito tempo, né? Especialmente depois da queda do muro, vamos dizer assim, de Berlim, em 1989, né? Fim da Guerra Fria e tal, essa direita, essa centro-direita na Europa foi uma referência pra gente, mas uma referência silenciosa, que produziu políticos, mas não produziu, digamos, identidades, né? E aí vem o que você falou. Tem uma extrema-direita sem ter uma direita, ou uma direita envergonhada, podemos dizer assim, né? Usando as palavras do Hélio Gaspari, né?
15: É a direita que não ousa dizer seu nome. Exato. Que não ousava dizer seu nome. Era feio se dizer de direita no Brasil. Talvez até por efeito da ditadura, que era uma ditadura de direita. Então ninguém falava. Em 2002, a gente teve quatro candidatos, quatro principais candidatos à presidência da República, poderiam ser classificados como de centro-esquerda. É o Lula, Garotinho, o Ciro Gomes e o Zé Serra. Então tinham quatro, se misturasse o programa desses quatro, dava no mesmo, ninguém sabia de quem era quem. E aí esse pensamento conservador, o pensamento liberal, o pensamento de direita, que é extremamente necessário à democracia, foi morrendo. E ninguém tinha coragem de levantar o dedo, aí tem que ser a mão direita, né? Levantar e dizer, ah, sou de direita. Ninguém levantava a mão. E quando veio o Bolsonaro e atropelou. E até hoje a direita não conseguiu se recuperar disso. É só ver o Tarcísio de Freitas não tendo coragem de se lançar a presidente da República, que teria que se lançar contra o bolsonarismo, na prática. Enfim, é assim, vamos ver. É um processo político, não tem muita... É um processo, vamos acompanhá-lo.
16: Vamos acompanhá-lo. Mônica, até amanhã, um abraço.
15: Um abraço, obrigado, até amanhã.
16: 9h54 agora.
11: Voltamos a falar sobre esporte, vamos falar com o Marco Belo novamente. Nem só de futebol vive o repórter esportivo, o assunto agora no TMC 360 é o surf de Kelly Slater e Gabriel Medina. Kelly Slater, a gente ainda traz Kelly Slater nas manchetes, esse cara é soberano há muitos anos. Conta, Belo.
17: Pois é, Joana, Felipe, eu fiz questão de falar sobre isso, porque não é futebol, né? As pessoas costumam associar o jornalista esportivo ao futebol, mas é uma história de superação, principalmente. Não é só um resultado esportivo que eu vou passar. O Kelly Slater, ele tem 54 anos de idade. O Gabriel Medina tem 32. O Kelly Slater tinha se aposentado, ele tem 11 títulos mundiais. E ele foi convidado para a etapa do Tahiti. Ele recebeu um convite, ele não se classificou para a etapa do Tahiti. E aí ele foi disputar contra o Medina, uma das etapas lá no circuito do Tahiti, por causa de um wild card, né, que é como se chama este convite, e venceu o Gabriel Medina. Ele passou e passou muito bem. Eu estou vendo aqui dos 20 pontos possíveis... Ele fez 19.06, o Medina fez 16.10. E uma situação mais interessante ainda, no meio da onda, a prancha do Slater quebrou, da onda boa. Ele foi nadando até outra prancha para pegar a outra prancha, continuar na onda e aí fazer estes 19.06 pontos. Passou pelo brasileiro Gabriel Medina e está nas próximas fases, agora nas oitavas de final, vai enfrentar o australiano Jack Robinson. 54 anos de idade, aposentado, recebe um wild card, que é um convite. Vem aqui se apresentar, queremos vê-lo. Ele vai lá e derruba o quarto do mundo, porque o Gabriel Medina hoje é o número 4 do ranking mundial do surf. É pra gente falar sobre isso, e é com certeza uma história de superação no esporte muito interessante, né, Joana e Felipe?
16: Vou fechar esse jornal aqui aplaudindo o Slater e aplaudindo o Belo também, que trouxe essa notícia pra gente. Valeu, Belo, um abração pra você.
17: Um abração, até a próxima.
16: Tá na hora, né, gente? 9:57, tá na hora da gente se despedir de você que tá acompanhando a gente aqui no TMZ 360, claro que sempre com a promessa de voltar amanhã, quarta-feira, às 7:00, Joana Trepto, é isso?
11: É a hora em que o nosso trio aqui, ele se desmonta, você, Felipe e eu, aí cada um vai tocar sua vida? Não, nem pensar. Você continua na TMC, continua aqui, porque temos outros trios, quartetos, duplas se formando com a programação local da TMC. Todas as cidades onde a TMC tem programação, a gente volta amanhã sempre às 7:00 da manhã com mais informação, com mais análise, com mais apuração.
16: Tchau.
11: Até amanhã, tchau.
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0: Muito bem, muito bom dia. Tá começando mais uma edição do nosso Minas TMC. Hoje é segunda-feira. Mentira, hoje é terça-feira, né, gente? Dia 11 de agosto de 2026, 10 horas e 1 minuto. Na próxima hora, você fica comigo, Letícia Benassi, e também com ele, André Rocha. Bom dia para você, André Rocha.
1: Bom dia, Letícia. Bom dia a todos. Nós estamos ao vivo para toda a região metropolitana de Belo Horizonte, pelo TMC. É só baixar lá, ó. BR. Também, né, quero te convidar para participar junto com a gente no 319-9944-8870, 319-9944-8870. Pode mandar mensagem à vontade, com o que quiser, interaja com a gente. E hoje, Letícia, estou vivo direto dos estúdios da TPCIM aqui na Floresta, porque daqui a pouquinho, daqui a minutinhos, sabatina com a candidata Senado por Minas Gerais, Marília Campos, do PT. Então, todo mundo tem que ficar ligado.
0: Exatamente, André. Lembrando que você pode acompanhar a gente também pelo nosso Instagram, @TMCMinasGerais. Lá tem os nossos bastidores, as notícias que realmente interessam aí no seu dia a dia, né? Agora são 10 horas e 2 minutos. Vamos nessa, né? Chegou a hora da gente começar o nosso Minas TMC. Vem com a gente! Incêndio atinge Parque do Gandarela e mobiliza equipes de combate às chamas.
1: Pois é, hoje tem sabatina especial com a candidata ao Senado por Minas Gerais, Marília Campos.
0: Esposa de René é afastada após investigações envolvendo o caso da morte de gari.
1: Pois é, e tem também hoje a nossa coluna de tecnologia, então fique ligado.
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0: Muito bem, é claro, estamos aqui no nosso Minas TMC. Vamos começar com a previsão do tempo, né? Que hoje tem um céu nublado, com a queda de temperatura máxima e aumento da umidade relativa do ar, viu? Aqui na capital, a temperatura mínima prevista é 17 graus e a máxima de 25%, com umidade relativa do ar mínima em torno de 50% no período da tarde. Ainda de acordo com a Defesa Civil de BH, ontem, gente, a umidade do ar em BH esteve em 16% na regional Venda Nova por conta de 2 da tarde. Então, a umidade relativa do ar está muito baixa. É importante a gente beber muita água, né? André Rocha, vamos de trânsito antes de mais nada, vamos comentar com o pessoal, como é que tá o trânsito aqui na capital?
1: Vamos lá, Letícia, vamos saber do trânsito em Belo Horizonte.
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4: 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Bom dia para você, André, Letícia, mais uma vez bom dia, ouvinte TMC. Abro meu destaque aqui no jornal, falando do caminho rumo à capital, BR-040, com trânsito complicadíssimo neste momento. Lentidão começando pouco depois do Jardim Canadá, que se estende até a chegada à MGC 356, no acesso à estrada para Nova Lima. A dica é paciência. Rotas alternativas dariam muito mais trabalho. O turista, então, deve insistir por lá. 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
0: É isso, é o trânsito aqui na região da BR-040, Eliseu Júnior contou aí pra gente, a gente está de volta com o nosso Minas TMC, agora 10 horas e 5 minutos. 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
1: É isso, vamos a um recadinho, depois do recadinho nós já temos a sabatina com a Maria Campos do PT, então Renata, muito bom dia pra você.
5: Bom dia, André. Bom dia a você e a todos os seus ouvintes. 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
0: Tá aí, valeu pelas informações com a gente. A Renata, né, e o André Rocha trazendo informações pra gente. Agora chegou o momento, né, André, de conversar com a Marília Campos, ela que é ex-prefeita de Contagem, não é isso? O André Rocha está na TV Sim, que é uma parceira nossa, e vai conduzir essa sabatina com a gente, né, André?
1: Pois é, Letícia, exatamente. Estamos aqui nos estúdios da TV Sim, no bairro Floresta. Estamos fazendo essas sabatinas com os candidatos e as candidatas ao Senado Federal. O primeiro candidato a estar presente foi o Marcelo Aro, do PP União Brasil. E agora, ao meu lado, está a candidata do PT, Partido dos Trabalhadores, Marília Campos. Como você disse, foi prefeita de Contagem durante 4 oportunidades. Também foi deputada estadual. Vou dar já bom dia para a senhora, muito obrigado pela participação, muito obrigado por estar aqui conosco para falar da sua candidatura.
6: André, Letícia, muito obrigada pelo convite, é um prazer estar com vocês e também uma oportunidade importante para conversar um pouquinho com a audiência da TV Sim, da TMC.
1: Candidata, vamos falar um pouco do histórico da senhora, porque o que a gente tenta fazer aqui na TMC é mostrar para a população o que cada um já fez, o que cada um quer fazer. A senhora foi a única prefeita de Contagem por 4 oportunidades, né? A senhora foi eleita, reeleita, depois foi deputada estadual, depois eleita de novo, reeleita. Queria que a senhora falasse um pouquinho da sua trajetória política. Sei que a senhora também é professora. Conta um pouco pra gente, por favor.
6: Na verdade, eu gostaria de ter sido professora, viu? Mas eu fui, meu primeiro emprego foi em banco, eu trabalhei 18 anos em banco, fui do Sindicato dos Bancários, presidente dos Sindicatos Bancários, e a partir daí fui vereadora, deputada e prefeita por 4 mandatos. Sempre.
1: Eu falei só que a senhora foi professora, desculpa. É porque alguém me disse que a senhora visitava todas as escolas municipais sempre. Aí eu confundi, eu sabia que a senhora era bancária.
6: Mas adoro conversar com um professor professores, com os alunos, me interesso muito pela educação, especialmente pela educação pública que eu acompanhei durante vários anos. Mas respondendo a sua pergunta, fui prefeita e tenho muito orgulho dessa trajetória minha política, que sempre carregou, em primeiro lugar, esse objetivo de representar bem a minha comunidade. E como prefeita que fui, sempre tive uma preocupação grande de não só lidar com os problemas de Contagem, mas acreditando que para resolver os problemas de Contagem, eu precisava me relacionar com as cidades, especialmente as cidades da região metropolitana de Belo Horizonte. Eu sempre procurei me articular bem para resolver os problemas de Contagem e da região metropolitana. E daí, muitos problemas foram resolvidos em Contagem, graças a essa articulação com a região metropolitana.
1: Falando em articulação, candidata, a senhora tem um trânsito muito bom com setores ideológicos diferentes, com a centro-esquerda, até com a centro-direita. A senhora chegou a defender que o Partido dos Trabalhadores tivesse um candidato que não fosse do próprio partido. A senhora teve que lutar um pouquinho para ser realmente candidata ao Senado e não ao governo do Estado, que a gente sabe que até o presidente Lula, depois da desistência do Pacheco, queria que fosse a senhora. A senhora tem esse trânsito mesmo? A senhora conversa com todos os campos políticos?
6: Eu tenho como objetivo representar o interesse da população e, segundo, resolver os problemas da população. Então, a gente está na política para servir, para representar, para servir e para realizar os sonhos da população. E para que isso aconteça, André, nós precisamos dialogar. nós precisamos construir consensos. E eu diria então que aquelas posições que só ficam nos extremos, ela só fica na polarização, elas não resolvem os problemas da população. Então, sempre eu tive esse objetivo de resolver problemas. Daí, dialogar com todos, governar com todos, para realizar os sonhos da população.
1: E dentro desse contexto, como é que foi essa articulação para que a senhora, de fato, tivesse a sua vontade, né, respeitada, para que a senhora, de fato, fosse a candidata do presidente Lula, do Partido dos Trabalhadores, ao Senado Federal? Porque a gente sabe que o partido da senhora é muito grande, tem várias tendências, muita gente queria que a senhora fosse candidata ao governo. Como é que a senhora conseguiu convencer até o presidente Lula que o melhor era o Senado?
6: Você sabe que, sendo prefeita 4 mandatos, eu acredito que é muito importante que as cidades estejam representadas no Senado Federal, né? E eu, como uma boa articuladora que fui na minha cidade, eu posso ser uma boa articuladora representando as cidades no Senado Federal. Portanto, eu ajudarei muito mais, estando no Senado, as cidades mineiras do que governando o estado de Minas Gerais. Então, foi por essa razão que eu preferi estar no Senado.
1: Agora, a senhora chegou a ter uma... A gente gosta de bastidores, né, candidata? A senhora chegou a ter uma conversa realmente com o expoente do partido da senhora, que é o presidente Luiz Inácio Lula da Silva, uma conversa direta, ou foi só interlocutores? Como é que foi isso?
6: Não, no fundo, o Lula sabia do meu desejo e ele sabe da importância que é. Em primeiro lugar, ter uma municipalista no Senado. Segundo lugar, ter mais mulheres no Senado Federal. E terceiro lugar, contar com uma pessoa que está em primeiro lugar nas pesquisas, todas elas com grande chance de vitória. Então, o próprio Lula se convenceu desse processo, que era mais importante estar no Senado.
1: E sobre o Patrus ter sido escolhido o candidato ao governo do estado, a senhora participou, claro, das articulações, mas como que a senhora viu isso? A senhora abraçou a causa? A senhora acredita na vitória do Patrus também?
6: Olha, eu acredito que o Patrus é um bom nome, ele tem representatividade, ele tem uma trajetória que é pautada pela ética, já foi prefeito, já foi deputado, é deputado federal, portanto, é uma pessoa que também ajuda no processo da despolarização, porque é uma pessoa que pode se apresentar para todo o estado de Minas Gerais como um candidato a governador que já trabalhou muito por Minas Gerais e também pela cidade de Belo Horizonte.
1: A senhora falou no processo, né, de despolarizar, que a senhora tanto defende em tantas entrevistas, e muitos, né, são dessa causa, inclusive o Gabriel Azevedo, que é o candidato do MDB, que a senhora conversou bastante, a senhora esteve junto com ele em alguns momentos. Então, a senhora acha que é hora do país parar de olhar só dois lados e começar a pensar nisso que a senhora falou, em quem resolve, em quem está preocupado com a população e não em quem está preocupado com o que o outro faz no íntimo, o que um ou outro escolhe para si? A senhora acha que o momento é da população olhar quem vai resolver?
6: Olha, andando por Minas Gerais, quais são os principais problemas? Pelo menos 3. Mobilidade, ela varia de acordo com o tamanho da cidade. Então, você vai numa cidade pequena, norte, Quitinhonha, Vale do Mucuri, é estrada. Se você vem aqui para a região metropolitana, nós precisamos de transporte coletivo, nós precisamos de metrô. Nós precisamos resolver o problema da área da saúde. Nós precisamos resolver o problema da segurança. Com tantos problemas para resolver, o cidadão não quer saber se é de direita, se é de esquerda. Ele quer saber o seguinte: quem é que já fez algo pela sua cidade, pelo seu estado? Qual é o trabalho que esse candidato já prestou? Qual que é o trabalho que ele já executou? Quais são as convicções desse candidato ou dessa candidata? E é dessa forma que eu me apresento, como uma prefeita que fui, como uma deputada que fui, que já ajudei a resolver problemas do meu povo, e é assim que eu sigo para minha pré-candidatura ao Senado por Minas Gerais.
1: E como que a senhora vai conseguir? A senhora já tem um voto cristalizado, está demonstrado nas pesquisas, a senhora está em primeiro lugar em todas elas, em todas que foram divulgadas, mas eu quero entender como que a senhora vai conseguir convencer o eleitor do outro campo, do campo da direita, né? A senhora vai querer convencer esse eleitor ou a senhora realmente vai fazer uma campanha para a esquerda, a centro-esquerda? Como é que vai ser essa campanha da senhora?
6: Olha, da mesma forma que eu governei Contagem, que eu me candidatei em Contagem, que eu me candidatei a deputada estadual, eu quero servir ao povo de Minas Gerais. E eu tenho serviços prestados. É com esse currículo que eu tenho de trabalho que eu me apresento. E eu acho que ele é suficiente para convencer os eleitores e as eleitoras a darem um crédito de confiança a quem já foi prefeita. E mais do que isso, nós precisamos aumentar a representatividade das mulheres. Então, eu me dirijo às mulheres, aos homens, pedindo para aumentar a nossa bancada de mulheres no Senado Federal.
1: Inclusive, nós estamos no agosto lilás, que é um mês de combate à violência contra a mulher. Hoje, o Ministério Público está fazendo um evento para falar sobre isso. Nós trouxemos aqui uma promotora do Ministério Público, que falou também sobre os 20 anos da Lei Maria da Penha. Então, enquanto, agora vamos falar, né, das suas ideias, enquanto mulher, o que que a senhora pretende fazer no Senado, na Câmara Alta? O que que a senhora pretende fazer para combater essa pandemia de feminicídio e de violência contra a mulher brasileira?
6: Acho que é muito importante garantir que as mulheres ocupem todos os espaços, então sem discriminação. E o fato das mulheres hoje aumentarem, né, se sentirem mais estimuladas a participar da política e, portanto, da representação política, isso é muito importante para que a gente lute por mais políticas públicas no combate, inclusive, às violências. Nós já temos legislações robustas que combatem a violência. O que nós precisamos agora é lutar por orçamentos para garantir que mais equipamentos públicos, mais políticas sejam implementadas, seja no combate às violências, seja na promoção da autonomia das mulheres. Então, eu vou lutar por isso, por mais políticas públicas que garantam a autonomia e combatam as violências que atingem as mulheres.
1: Eu sei que a senhora tem rodado o Estado e, nesse contexto, né, candidata, Belo Horizonte tem uma delegacia especializada no combate à violência contra a mulher, tem a Casa Bem-Vinda, mas eu imagino que outras regiões, né, não só imagino, como já vi na prática, não tem essa estrutura. Uma das coisas que a senhora pretende combater no Senado é essa desigualdade de Minas Gerais, um estado que tem um sul mais rico, muito mais rico que o Vale do Jequitinhonha. Isso é uma luta da senhora?
6: Nós temos hoje Vale do Jequitinhonha, Vale do Mucuri, né? Nós temos também várias cidades da região da Zona da Mata, e também algumas cidades da região metropolitana de Belo Horizonte que merecem um olhar especial, que precisam ter orçamento para garantir mais equipamentos públicos, no caso das mulheres, de proteção às mulheres. Delegacia de mulheres, aumentar o contingente da polícia militar e garantir o monitoramento daqueles que violentam as mulheres para que sejam melhor monitorados e não voltem a ter reincidência no caso de violências.
1: Candidata, quais são, a gente falou de mulher, eu até falei que a senhora tinha sido professora, mas a senhora é professora na articulação, né? Mas quais são os principais problemas de Minas, para que as pessoas possam entender, que o Senado Federal pode resolver? Né? Nós temos essa questão dessa dívida milionária, bilionária que Minas Gerais tem, aderiu ao PROPAG, mas muita gente diz que não é o suficiente a longo prazo. Temos a questão da infraestrutura mineira, a saúde, da educação, mas eu queria que a senhora falasse como senadora, quais são as causas mais urgentes que a senhora vai abraçar?
6: Olha, o Senado, ele lida com orçamento para o Estado. Diferentemente da Câmara, que lida, né, com eleitores, com o povo, o Senado cuida do Estado. Então, quais são os problemas maiores do Estado de Minas Gerais? Em primeiro lugar, a desigualdade regional, que impacta localmente os municípios. O nosso estado, ele tem a infraestrutura muito pequena, estradas, eu diria, fundamental que a gente coloque orçamento para recuperar as nossas estradas, para pavimentar as nossas estradas, com um atendimento especial às estradas rurais, uma vez que grande parte da nossa economia ela é de agricultura, é agronegócio, é agricultura familiar. Uma outra questão que é fundamental, que é a descentralização ou a regionalização da saúde no nosso estado. Nós temos um número insuficiente de equipamentos públicos, portanto, melhorar o acesso à saúde, melhorar a qualidade do serviço prestado. E na área da educação, lutar para que mais institutos federais sejam colocados nas várias regiões do nosso estado, para que eles, inclusive, auxiliem na agricultura familiar. Agora, além disso, André, muito importante que o estado tenha receita para garantir investimento. Então, nesse sentido, o PROPAG precisa ser fortalecido. O PROPAG lidou com a questão dos juros, do perfil da dívida, mas nós precisamos diminuir o tamanho da nossa dívida hoje, que é de 213 bilhões. Com essa dívida, a gente não tem receita para garantir investimento. E lembrando hoje que o nosso estado carrega o Brasil nas costas, porque é um estado que exporta muito. Então hoje o estado de Minas Gerais, ele é responsável por 40% da balança comercial do nosso país. Então é o estado que carrega, o maior estado exportador, e é o nono estado em termos de PIB. Então, é muito importante que Minas tenha alguma recompensa nessa economia nacional, uma vez que nós temos uma responsabilidade muito grande pelo superávit comercial. Então, nós precisamos de compensação para garantir mais investimento em Minas Gerais.
1: Candidata, agora quem vai fazer uma pergunta para a senhora? Está passando rápido. É a Letícia Benassi, direto dos estúdios da ATMC, também aqui na Floresta. Letícia, os microfones estão abertos para você.
0: Obrigada, André. Olá, Marília, candidata. É um prazer estar falando contigo. Letícia Benassi por aqui, um ótimo dia para vocês. Marília, a senhora disse que quer ser uma porta-voz dos municípios, né, no Senado. E a senhora, a gente sabe que percorreu cerca de 200 cidades durante a pré-campanha. Eu queria saber qual foi o problema que a senhora mais visualizou nessa cidade, o problema que mais repetiu. E se a senhora pudesse escolher 3 prioridades para os primeiros 4 anos de mandato, quais seriam essas prioridades?
6: Letícia, nós temos hoje 853 municípios e 480 municípios têm menos de 10 mil habitantes. Isso faz com que esses municípios, eles hoje sobrevivam basicamente do FPM, que é o Fundo de Participação dos Municípios. Nós temos que ter um olhar especial para os pequenos municípios. Grande parte deles reivindicam o quê? Mobilidade, estradas, especialmente estradas rurais, para garantir desenvolvimento local. E reivindicam também saúde, porque hoje a saúde, em grande parte do nosso estado, ela é feita através de saúde sobre rodas. Então, nós precisamos colocar mais equipamentos de saúde e garantir estradas para os pequenos municípios.
1: A senhora disse dessa questão municipalista, né? Nós tivemos uma reforma tributária e muita gente disse que ela não foi suficiente para tirar tanto poder de Brasília e trazer o poder para os municípios. A senhora foi prefeita 4 vezes, sabe da dificuldade, né? A senhora acha que é preciso mexer mais na questão tributária?
6: Acredito que é muito importante a gente reestudar as alíquotas do Fundo de Participação dos Municípios, que é o tal do 0,6, que é de 0 habitantes até 10 mil habitantes. Então, tem uma distorção nessa cota que é garantida, então nós precisamos rever, como também precisamos melhorar o acesso aos programas do governo federal na área de infraestrutura, saúde, educação, lazer, para os pequenos municípios que têm pouco acesso, ou seja, maior dificuldade para conquistar programas do governo federal. E na questão do Pacto Federativo, nós precisamos fazer uma revisão. Uma vez que a Constituição garantiu autonomia para os municípios, autonomia na execução, então hoje tem a descentralização das políticas, mas a receita ela é centralizada, inclusive com a reforma tributária, que capturou o principal imposto, que era o imposto do ISS.
1: Então, a senhora vai ter muito trabalho como senadora.
6: Não vai faltar trabalho, André.
1: E me conta, candidata, dentro de todo esse contexto, a gente já está chegando ao fim. Daqui a pouco eu vou dar 3 minutos para a senhora dizer por que que a senhora quer ser senadora por Minas Gerais. Eu queria que a senhora falasse sobre a questão nacional entre Lula e Flávio Bolsonaro. Como que a senhora vai defender a história, o projeto do presidente Lula, como candidata dele ao Senado aqui em Minas Gerais?
6: O Brasil precisa do Lula. Não é o Lula que precisa do Brasil. O Brasil precisa do Lula. Porque foi um presidente que defendeu o retorno do investimento público. Então, com Lula, as prefeituras todas têm um tratamento republicano, tem recursos para fazer investimento. Então, a volta do investimento público para garantir desenvolvimento. Com Lula, a gente tem a melhora do padrão de vida da população. Então, o Brasil saiu do mapa da fome. 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

0: Associação das Cidades de Minas Gerais. Portanto, eu quero representar as cidades no Senado Federal. E mais do que isso, em 200 anos de Senado, Minas Gerais só elegeu apenas uma única mulher. Eu quero ser a segunda mulher a ser eleita para aumentar a representatividade das mulheres na política e poder fazer mais pelas mulheres e pelo nosso Estado. É isso.
1: Agora, só para a gente ir, eu vou explorar a senhora até o final. Como é que tá? Como é que são os próximos passos da campanha da senhora? A senhora vai continuar percorrendo o interior, para que o interior também conheça a senhora? Quais são os próximos passos? O que a senhora vai fazer nos próximos dias?
0: Já estive em 200 cidades, já andei 40 mil quilômetros de estrada de terra, de asfalto, estrada ruim, e continuarei visitando. Amanhã mesmo vou para o norte de Minas e continuarei visitando Minas Gerais, não apenas para conhecer mais as realidades, mas para pactuar compromissos com o povo de Minas Gerais.
1: E a senhora, como senadora, disse que quer ser a segunda mulher, né, a representar o Estado. E eu vejo muita gente, viu, candidata, dizendo o seguinte: olha, tem anos que Minas Gerais não tem uma boa representação no Senado. A senhora acredita nisso também? Além da questão feminina, que Minas Gerais está precisando de mais força no Senado?
0: Eu diria que o meu perfil, ele coloca, em primeiro lugar, um Senado mais perto da população. Esse é o meu perfil. Segundo, um perfil de diálogo para dentro do Senado. É através do diálogo que a gente pode defender com mais senadores e senadoras que seja colocada uma prioridade para o nosso Estado. E terceiro, ajudar a resolver problemas. Eu quero ser interlocutora, porta-voz, e nesse sentido construir pontes entre o povo, entre as prefeituras, o governo do Estado e o governo federal. E nessa perspectiva, ajudar o nosso Estado de Minas Gerais.
1: Candidata, quero agradecer muito a senhora por ter vindo aqui, por ter aceito o nosso convite, dizer que a TMC está sempre à disposição, junto com a TV Sim, que a senhora possa voltar. Mas é um compromisso com a senhora, viu? Se a senhora for eleita senadora, eu quero ver a senhora aqui na semana seguinte, hein?
0: É só chamar que eu venho.
1: Então, compromisso.
0: Muito obrigada, tá feito. André. Obrigada, Letícia.
1: Muito obrigado, viu, candidata, que a senhora tenha sorte na candidatura. Vamos acompanhar a senhora diariamente, o Gabriel está aqui. Vamos encher o saco dele para saber tudo que está acontecendo com a senhora. Obrigado, até uma próxima.
0: Obrigada.
1: Letícia, é isso, a sabatina direto aqui da TV Sim. E também na TMC 88.7 FM. Agora o jornal é com você.
2: Obrigada, André. Agradecer também a Marília Campos aí que participou com a gente, né, aqui do nossa sabatina aqui no Minas TMC. Um prazer fazer aí essa entrevista juntamente com o André Rocha. E a gente continua, né, por aqui o nosso Minas TMC. Lembrando que amanhã também tem mais sabatina para você. A gente já conversamos com o Marcelo Aro, hoje Marília Campos, e amanhã também tem mais. É claro, a gente tem que manter o nosso ouvinte muito bem informado por aqui, né, gente? Você precisa saber todas as informações para você saber em quem votar. A votação é uma coisa extremamente importante, né, gente? É o mais importante. A gente tem que dar valor ao nosso voto e realmente conhecer muito bem o nosso candidato para saber onde a gente está colocando o nosso voto, que é muito valioso, né? Vamos às principais notícias para você. 10 horas 31 minutos aqui na TMC. René da Silva Nogueira, gente, é réu pela morte do gari Laudemir Souza Fernandes. Ele encerrou o contrato com os advogados de defesa mais uma vez, gente. Após o encerramento, o escritório cobra mais de R$200 mil em honorários na justiça. Quem traz informações sobre esse caso pra gente é o nosso Murilo Luiz. Fala com a gente, Murilo.
3: O escritório que defendia René da Silva Nogueira Júnior, réu pela morte do gari Laudemir Souza Fernandes, cobra R$240 mil em honorários na justiça. A ação foi apresentada depois que René encerrou o contrato com os advogados e o crime completa um ano hoje. O contrato previa R$10 mil de entrada e 38 parcelas de R$5 mil, mas, segundo o escritório, nenhum pagamento foi feito. Ao todo, os antigos advogados afirmam que René deve R$240 mil e o caso segue na justiça.
2: Tá aí o nosso Murilo Luiz trazendo informações de qualidade pra gente aqui no nosso Minas TMC. Agora são 10 horas e 32 minutos. Gente, vamos pro comercial, né, menina? Vamos pro comercial rapidinho, viu, gente? Não vai demorar muito, não, esse comercial, prometo. É só o tempo aí de você tomar um cafezinho, né, gente? Tomar um cafezinho tranquilo, beber uma água.

0: água tranquilamente aí. Daqui a pouco a gente volta com mais notícias para você aqui na sua Transamérica, que agora é TMC.
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0: Eu falei que era rapidinho, gente. Estamos de volta, né? Já voltamos do break para você agora, 10 horas 35 minutos aqui na Transamérica, que agora é TMC. Vamos de volta te atualizar o nosso noticiário, né? Vamos às notícias que realmente te interessam. E a delegada Ana Paula Lamego Balbino, gente, a gente estava falando antes do caso do Renê, né? Então a gente fala dela agora, que é a esposa dele, né? Ela teve a licença médica prorrogada mais uma vez pela Polícia Civil. O novo atestado foi concedido hoje e vale por mais 30 dias. Ela é esposa, como eu disse, né, de Renê da Silva Nogueira Júnior, que é réu pela morte do gari Laudemir de Souza Fernandes. A delegada está afastada das funções desde o dia 13 de agosto no ano passado, 2 dias depois do crime. Mesmo fora do trabalho, ela continua recebendo normalmente o salário, como prevê o Estatuto da Polícia Civil. Ana Paula também responde a um processo administrativo disciplinar dentro da própria corporação e, segundo a Polícia Civil, essa investigação ainda está em andamento, né, sobre a nova licença médica. A polícia informou que esse tipo de renovação é previsto em lei e acontece depois de uma avaliação médica, seguindo os procedimentos administrativos. Ana Paula também responde criminalmente pela morte do gari. O Ministério Público analisa a possibilidade de oferecer a ela um acordo de não persecução penal, que é o chamado ANPP. Até agora, porém, não existe ainda uma definição sobre o acordo, se ele vai ser oferecido ou sobre os próximos passos do processo. Claro, a gente acompanha tudo aqui na TMC e você fica muito bem informado. Lembrando, gente, que justamente hoje, né, é o dia que completa um ano aí do falecimento do gari Laudemir de Souza Fernandes, um caso que repercutiu nacionalmente ao falecimento aí do gari pelo Renê da Silva Nogueira, que foi uma coisa... A gente ficou muito chocado porque foi tudo muito frio, né? Ele dá para ver nas câmeras, né? Nas câmeras de segurança da rua onde o gari estava trabalhando. Ele para o carro, ele atira no gari, depois vai para casa, vai para academia, vai para o trabalho, vai passear com o cachorro... Assim, né? Uma coisa muito fria e calculista, pelo que a gente percebeu. E é claro, a gente acompanha todas as atualizações dessa história por aqui na sua TMC. 10:37, o combate ao incêndio na Serra do Gandarela foi retomado no começo desta manhã. As equipes dos bombeiros voltaram ao trabalho por volta de 6 horas da manhã e agora fazem um novo levantamento da situação no local. O incêndio atinge o Parque Nacional da Serra do Gandarela, na região metropolitana aqui de BH, e desde ontem à tarde, bombeiros e brigadistas trabalham para controlar a chama. As chamas, né, que avançaram por uma área de vegetação e chegaram a uma região mais íngreme da serra. Pelo menos 19 agentes participaram do combate aos focos de incêndio. Durante a manhã de segunda, as equipes conseguiram controlar vários focos menores. À tarde, porém, uma grande linha de fogo avançou rapidamente pela vegetação e exigiu o reforço dos bombeiros. Os trabalhos foram retomados às 6 da manhã de hoje e as equipes devem atualizar, nas próximas horas, as condições do incêndio e também da área atingida. É uma pena, né, gente? Os incêndios florestais, inclusive, a gente fala agora sobre a quantidade, né, de incêndios florestais aqui na região, porque aqui na região metropolitana de BH foram registradas, gente, 136 chamados referentes a incêndios florestais nas últimas 36 horas. É muita coisa, né? Informação aí do Corpo de Bombeiros. No estado, o número alcançou a marca de 195 ocorrências. Aqui na região metropolitana, esse incêndio, né, do Gandarela, que a gente acabou de falar, mobilizou os bombeiros ao longo de todo o dia de ontem. Na manhã de hoje também, os trabalhos já foram retomados. Outro incêndio florestal foi registrado também lá no Parque Estadual da Serra do Ouro Branco, na região central de Minas. O combate às chamas começou por volta de 5:30 da manhã e as chamas só foram controladas no final da tarde desta segunda-feira. 10:39 aqui na sua TMC, voltamos a falar do caso Vorcaro, porque o ex-banqueiro Daniel Vorcaro tenta mais uma cartada, viu, no processo. Os advogados do ex-banqueiro preparam uma terceira delação. O repórter Murilo Luiz é quem traz mais detalhes pra gente.
5: Vorcaro prepara uma terceira proposta de delação premiada. A defesa quer recomeçar as negociações do zero e já fez um pedido ao ministro do Supremo Tribunal Federal, André Mendonça, para apresentar um novo plano de colaboração. Os advogados também pedem acesso mais amplo a Vorcaro para reunir todas as informações sobre o caso Master. A intenção é revisar os fatos e mostrar que nenhum dado relevante ficou de fora das tratativas anteriores. A TMC segue acompanhando de perto esses próximos passos.
0: Valeu Murilo Luiz pelas informações com a gente aqui a respeito desse caso Vorcaro, né, gente? É outro caso que repercutiu nacionalmente aqui na região e a gente tem que, é claro, tem que ser apurado sempre. E ainda vai ter muito pano pra manga, como diria minha avó, vai ter muita coisa, muitas atualizações. A gente ainda vai ficar sabendo de muitas coisas nessa história, viu? Agora 10:40, faltando 20 minutinhos para as 11. Eu quero te convidar a participar aqui com a gente. 319-9944-8870. Manda aquele alô, aquele abraço aqui para quem você quiser. Lê Gravino já está por aqui. Bom dia, Lê. Tudo bem por aí? Um abraço para a família Gravino, eles que estão sempre participando aqui com a gente, né? O Walter também está por aqui. O Walter, que é lá de Betim, curtindo com a gente. Mandar um alô especial, gente, sabe para quem? Para todos os motoristas de aplicativo. Vira e mexe, eu vou entrar no aplicativo, né? Para vir para cá, ou então eu tô atrasada, né? Para pegar meu filho na escola. Vira e mexe, eu pego aplicativo. E aí eles estão ouvindo aqui a gente na TMC. Um grande abraço, então, para todos os motoristas de aplicativo. São super carinhosos com a gente. Estão sempre ligadinhos aqui no 88.7. Lembrando que você pode ouvir a gente também lá no site tmc.com.br. Vamos às notícias de política, né? Afinal de contas, tá quase na hora, né? Quase na hora, não, agosto ainda. Agosto, setembro, outubro, mas a política está bastante em voga, muita movimentação. E o deputado federal e candidato ao governo de Minas Gerais, o Patrus Ananias, do PT, afirmou ontem, gente, que pretende priorizar a valorização dos funcionários públicos estaduais, caso ele seja eleito, mas que não pode garantir o atendimento imediato das reivindicações apresentadas pelas categorias. As declarações foram dadas durante encontro com a Associação dos Funcionários Fiscais do Estado de Minas Gerais, que representa entidades do funcionalismo público mineiro. A reunião foi organizada em torno de 5 eixos. Política salarial e valorização das carreiras, teve também fortalecimento do Instituto de Previdência dos Servidores do Estado de Minas Gerais, Previdência e Seguridade Social, defesa do serviço e do patrimônio públicos e justiça fiscal e fortalecimento das finanças estaduais. O candidato disse que não promete solucionar todas as demandas, né, no início de uma eventual gestão, mas que pretende manter uma interlocução permanente com as categorias para discutir aí salários, carreiras e condições de trabalho. Patrus também afirmou que se distanciou da gestão do ex-governador Fernando Pimentel do PT, marcada pelo atraso no pagamento de salários, e que quer apresentar aos eleitores sua própria trajetória política e seus compromissos para Minas Gerais. Claro, como eu falava antes, né, gente, assim, a gente que é eleitor, a gente quer saber, e eles têm o dever de nos responder também e de dizer com toda a transparência do mundo o que eles pretendem fazer, e a gente tem todo o direito de cobrar, né? Voltando aqui à política, o candidato ao governo de Minas, o Ben Mendes, do Partido Missão, declarou junto à Justiça Eleitoral não possuir bens. A informação está disponível lá no sistema oficial do Tribunal Superior Eleitoral. A declaração de bens, gente, é uma exigência legal para quem disputa cargos eletivos no Brasil. O registro com patrimônio zerado no TSE indica que o candidato não tem imóveis, veículos, contas bancárias com saldo relevante, ações ou participações em empresas registradas diretamente no CPF do candidato. O Partido Missão e Ben Mendes disputam o governo mineiro com chapa pura, sem coligação com outras legendas. E tem o cabo Davi Souza como candidato a vice-governador. Para a campanha no estado, o limite legal de gastos fixado pelo TSE é superior a R$17.500.000 no primeiro turno e de quase R$9.000.000 em um eventual segundo turno. Até agora, segundo o sistema da Justiça Eleitoral, não há prestação de contas de campanha apresentada. A gente aguarda, então, claro, mais informações dessa campanha eleitoral de Ben Mendes, do Partido Missão. Vamos que vamos, a gente continua falando de política por aqui, porque o PL de Minas tem a expectativa de fazer a maior bancada de deputados federais do estado na sua história, com a popularidade do Nicolas Ferreira. O estado, gente, ele tem 53 vagas na Câmara e o partido prevê a conquista de 18 a 20 delas. O Nicolas, né, que é considerado o político mais influente do Brasil nas redes sociais, segundo o levantamento de dados da plataforma Zeng, ele supera em engajamento, gente, e seguidores, inclusive o presidente Luiz Inácio Lula da Silva, né, do PT. Uma votação em Nicolas que volte a bater recorde pode ter o efeito colateral que o partido consiga por volta de 10 cadeiras. Ciente do seu tamanho, o deputado de 30 anos influenciou diretamente na montagem da chapa para evitar que o partido elegesse uma quantidade expressiva de deputados fisiológicos. O sistema proporcional brasileiro guarda uma matemática para que muitos eleitores ainda soa misteriosa, viu, gente? Para muita gente não entende isso aí, que é o quociente eleitoral. E na prática, quando um candidato recebe uma votação avassaladora, os seus votos excedentes caem em um balaio comum, que ajuda a puxar colegas de chapa com votações menores. É como se ele ajudasse ali os votos meus que passam, eu ajudo ali o meu coleguinha a se eleger, né? 10 horas e 45 minutos, vamos falar de esporte, gente? Vamos dar uma mudada aqui de política e bora falar de um assunto mais leve. Vamos falar de esporte porque essa semana é decisiva para os clubes mineiros nas competições internacionais, viu? Quem chega chegando e vai contar todos os detalhes para a gente é o nosso Fael. Fala comigo, Fael, bom dia!
10: Bom dia, Minas TMC! Oh, coisa boa essa terça-feira já com calorzinho. Que saudade! Aquele ventinho frio em Belo Horizonte. Pingo adoçante no meu café aí, que eu tô chegando para falar sobre futebol mineiro, futebol brasileiro, já que é semana de decisões para vários times do Brasil em competições continentais. O Galo pega o Bragantino fora de casa, o Galo que vem de um bom retrospecto em casa, em competições continentais, tem que trazer um bom placar contra o Bragantino. O Galo que também, apesar do tropecinho ali, o empate contra o Remo, vem de uma sequência, números bons do Eduardo Domingues de maio para cá. Então teremos Galo e Bragantino na Copa Sul-Americana e o Gão tá de olho no confronto entre Flamengo e Cruzeiro. Eu não tô nem aí, eu não quero saber quem vai ganhar, não vou assistir, não quero saber notícias desse jogo, mas a turma que torce vai ficar ligada na TMC, porque o Gão também estará na transmissão do jogo. Fala aí pros seus amigos, cara. O Gão e Fael estão na TMC, 88.7. Salva no seu radinho aí. E entre esses clubes da Sul-Americana, Libertadores, entrando em campo, fica todo mundo de olho, porque isso interfere no Campeonato Brasileiro, já que essas equipes estão poupando o time por lá. Entrou em campo em jogo decisivo? Vai começar a poupar no Campeonato Brasileiro. E se o time enfrenta alguém que vai poupar jogador, vale a pena ficar de olho. A gente fala sobre tudo isso no Papo de Craque, esse raio-x que engloba Campeonato Brasileiro, Sul-Americana, Libertadores e também Copa do Brasil. Futebol brasileiro é doido demais, cara. Você sai de uma Copa do Brasil, dois dias depois tem Brasileiro, seu time já tá viajando para jogar a competição continental também. E tudo isso, você não perde nada no Papo de Craque, primeira edição. E logo mais, no Papo de Craque, segunda edição também. É um papo muito gostoso. Vem com a gente na 88.7 TMC. Quem escuta sabe. Pinga mais uma gotinha de adoçante aí que meu café esfriou. Tchau!
0: Valeu, valeu, Fael. Ele que é atleticano dos nossos, né, gente? Tem Papo de Craque. Daqui a pouquinho tem Papo de Craque, como o Fael disse aí. Primeira edição, depois, logo mais à tarde também, tem o segunda edição com todas as informações, te atualizando aí sempre do mundo esportivo, viu? Agora 10 horas e 47 minutos. A gente continua falando de notícias que realmente te importam por aqui. Foi encontrado ontem, gente, o colombiano de 50 anos que tinha desaparecido. A gente até comentou isso aqui no jornal. Ele desapareceu quando ele se separou de dois homens com quem fazia uma trilha de aproximadamente 30 quilômetros de mata fechada, subindo uma montanha da Serra do Cipó, em Santana do Riacho, na região central aqui de Minas Gerais. Eu até comentei o quão perigoso é essa questão de trilha, né? Tem que estar muito bem preparado, tem que estar com pessoas preparadas do seu lado, mas o homem estava em um acampamento, né? Ele foi encontrado no acampamento da região, onde ele chegou sozinho, sem precisar de ajuda. Os bombeiros fizeram uma avaliação de saúde na vítima, que dispensou atendimento médico. De acordo com informações colhidas pelo corpo de bombeiros, os três companheiros começaram a trilha que iria do alto do palácio até a cachoeira de Braúnas. Porém, quando faltavam 5 dos 30 quilômetros a percorrer, os colegas do estrangeiro resolveram retornar para o ponto inicial, mas ele decidiu continuar ali sozinho. Que bom que terminou bem essa história, porque geralmente, né, infelizmente a gente tem casos tristes aí de pessoas que se perdem na trilha, enfim. Mas que bom que terminou bem essa história. Vamos falar de mobilidade, gente. As obras de implantação do metrô, né, as obras de implantação de infraestrutura da linha 1 vão alterar a operação do metrô de BH entre essa segunda e sexta-feira, viu? Durante o período, o intervalo entre os trens vai passar de 15 para 18 minutos depois das 8 da noite. Os trens vão circular por só uma via nas estações Valdomiro Lobo e Floramar entre 8 e 11 da noite. Por causa dessas mudanças, os passageiros devem verificar a direção, né, da composição antes de embarcar, viu? As estações vão seguir funcionando normalmente de 5 às 15 até às 11 da noite, tá? O intervalo habitual nos dias úteis é cerca de 7 minutos nos horários de pico, ou seja, de 6 às 8 no período da manhã e de 4:30 às 6:30 à tarde. Segundo uma nota divulgada pelo Metrô BH, os intervalos entre os trens podem sofrer outras alterações, uma vez que o sistema está passando por um processo de modernização. Informações sobre as alterações operacionais vão ser divulgadas no Instagram do Metrô BH e também no site oficial. Vamos de coluna, porque vem aí o Léo Lima falando sobre os celulares dobráveis, que estão cada vez mais populares, mas também estão mais caros para o nosso bolso, né, Léo? Com novos modelos chegando ao mercado e a possível entrada da Apple nessa disputa, será que já é hora de apostar nessa tecnologia, gente? Léo Lima chegando com todos os detalhes sobre o assunto. Chegou a hora da nossa coluna de tecnologia. Fala comigo, Léo.
11: Olá, queridos amigos do Minas TMC. Você já pensou em ter ou já tem um celular dobrável? Há anos a gente acompanha essa tecnologia e se pergunta quando ela realmente vai deixar de ser uma novidade e virar algo popular. E parece que esse momento está cada vez mais próximo. Mas será que vale a pena já comprar um? A Samsung, por exemplo, considera a nova geração Galaxy Z Fold 8 a mais bem-sucedida da história da linha, com milhões de pré-vendas. E isso mostra uma coisa importante: os dobráveis estão amadurecendo. Os aparelhos estão mais resistentes, mais potentes e com formatos mais interessantes. Em vez daquela ideia dos antigos celulares simplesmente fechar ao meio, temos modelos que se abrem como um caderno e entregam uma tela muito maior no bolso. E tem mais, a Apple também pode entrar oficialmente nessa disputa. Rumores apontam para um possível iPhone dobrável ainda esse ano. Se isso acontecer, teremos uma concorrência ainda maior em uma categoria que já vem crescendo. Mas existe um problema que acompanha os dobráveis desde o começo, que é o preço. No Brasil, os modelos mais acessíveis custam milhares de reais, enquanto os mais avançados podem chegar na casa dos 20 mil. E a própria Samsung reconhece que a alta nos custos das memórias, pressionada pela demanda dos data centers de inteligência artificial, também está impactando os preços dos smartphones. E por isso, minha resposta é: celulares dobráveis já valem a pena, mas ainda não são para todo mundo. A tecnologia está madura, o que ainda falta é o preço acompanhar essa maturidade. Hoje, eu recomendaria um dobrável para quem realmente quer essa experiência. experiência, usa bastante a função multitarefa e está disposto a pagar mais por um aparelho diferente. Para quem simplesmente quer o melhor celular pelo menor preço, ainda existem opções tradicionais mais interessantes. Eu acredito que os dobráveis só vão tornar realmente populares quando começarmos a encontrar modelos abaixo dos R$4.000 no lançamento, e principalmente quando esse preço começar a cair com o passar dos anos. Então, antes de comprar um celular que dobra, talvez a pergunta não seja ele é melhor, mas talvez seja eu realmente preciso que o meu celular dobre? Eu sou o Léo Lima e na próxima terça a gente conversa sobre mais uma tecnologia do nosso dia a dia. Um grande abraço e até lá.
0: Valeu, Léo. Já pensou um iPhone dobrável, gente? Eu acho que eu ia gostar, viu? Cheio das novidades esse Léo Lima. Vamos ver quem tem mais novidade. É o pessoal do trânsito, né? Lá na Amazônia, será que tem novidade por aí? Eliseu Júnior, bom dia.
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13: 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O destaque agora é de Avenida Amazonas, você que deixa Contagem, região oeste, e segue rumo ao centro de BH. Lentidão na passagem pelo bairro Nova Suíça, que se estende até a chegada à Avenida do Contorno. Excesso de veículos apenas, então vale ter paciência. No caminho oposto, quem sai do centro e segue rumo à região oeste, aí sim Avenida Amazonas com caminho livre neste momento. 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
0: Muito bem, valeu pelas informações, Eliseu. Gente, a Câmara Municipal de BH aprovou em segundo turno, nesta segunda, um projeto de lei que proíbe, né, o comércio de animais em vias públicas, espaços abertos e locais de grande fluxo, como o Mercado Central. A proposta segue agora para análise do prefeito Álvaro Damião, do União Brasil. O texto de autoria do vereador Oswaldo Lopes, do Podemos, atende a uma demanda antiga de grupos de defesa da causa animal que protestam há anos contra a comercialização de bichos no Mercado Central, um dos principais pontos turísticos aqui da capital mineira, viu? O projeto diz que a reprodução e a venda de animais domésticos só podem ser realizados por canis, gatis, não sabia nem que tinha essa palavra, gatis, canis e gatis, gostei, e criadouros cadastrados e licenciados pela prefeitura, viu? São estabelecimentos, né, que devem ter aquele alvará de localização e também o responsável técnico inscrito no conselho profissional competente, além de observar normas sanitárias, ambientais e de bem-estar animal. O texto, gente, considera como animal doméstico cães, gatos, coelhos, roedores, aves e demais espécies exóticas permitidas pela legislação. Se a lei for sancionada, vai entrar em vigor 120 dias depois da publicação. Em nota, o Mercado Central afirmou que acompanha a tramitação do projeto e vai aguardar a conclusão aí do processo legislativo para analisar esses desdobramentos, né? É um projeto que estabelece ainda que locais que trabalhem com a venda ou doação de animais devem identificá-los com microchip ou outro sistema reconhecido pela autoridade sanitária. Eles também devem entregar os bichos vacinados, além de repassar aos adquirentes, né, a quem está pegando, comprando os bichinhos, material informativo sobre adoção e guarda responsáveis. Gente, é um projeto que representa uma mudança muito importante na forma como eles são comercializados aqui em BH, esses bichinhos, né? Então, assim, é combater aí a venda irregular, e acredito eu, né, que a ideia é essa, estabelecer também regras mais rígidas, né, de fiscalização, saúde e bem-estar dos bichinhos. Agora, eu acho que a expectativa é a decisão do prefeito Álvaro Damião e dos possíveis impactos dessa nova legislação para os comerciantes, para os criadores e principalmente para a proteção desses bichinhos, que é o mais importante, né, é o que a gente mais se preocupa aí, é a proteção desses animais, né. Agora vamos de notícias de cultura, 10h55. Será que dá tempo, gente? Bora lá falar sobre o Teatro Marília, na região leste aqui de BH, que recebe nesta sexta-feira, às 8 da noite, e no domingo, às 7 da noite, o espetáculo de dança contemporânea Sangue Latino, de Madu Franco. A montagem é inspirada na trajetória da música popular brasileira e propõe uma viagem por diferentes períodos e estilos que marcaram a cultura do nosso país. O espetáculo revisita diferentes décadas da música brasileira por meio da dança. As coreografias homenageiam artistas e grupos como Secos e Molhados, Elis Regina, Cartola e Gal Costa, entre outros nomes que contribuíram para a construção da identidade musical brasileira. Eu até busquei aqui, gente, para a gente colocar no fundo essa música aqui, que é bem famosa, que é inclusive o nome, né? O nome aí da peça, né? Da montagem, da trajetória, nosso querido Ney Mato Grosso. Vou até botar ela de fundo aqui, ó. Sangue Latino. Maravilhoso, né? Gente, a direção artística e coreografia da Madu Franco, reprodução geral de Rodrigo Pimentel, a montagem reúne bailarinos Andressa Fonseca, Edu Xavier, Isadora Sena, Júlia Lopes, Cacá Braga, Lua Santos, Lucas Amba, Rodrigo Pimentel, Vitória Castro e também Vitória Freitas. Os ingressos custam a partir de R$10, meia entrada e R$20 a inteira, viu? Disponíveis lá pelo Simpla para você ou na bilheteria do Teatro Marília, 2 horas antes de cada apresentação. E lindo, né, gente? Amei. Amei essa montagem inspirada aí na trajetória da música popular brasileira.
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0: Lindíssimo aí o trechinho do nosso Sangue Latino com o Ney Matogrosso para você. Quase fechando aqui o nosso Minas TMC. Dá tempo de falar mais de trânsito, né? Temos ainda uma informação aqui, antes de fechar o jornal, sobre a Avenida Nossa Senhora do Carmo. Bora lá, Eliseu, me conta como é que tá o trânsito por aí.
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13: 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O destaque agora é para quem deixa o Belvedere e segue rumo a Savassi. Curvas do Paredão. Tem trânsito intenso neste momento. Lentidão vai se estendendo também. A Nossa Senhora do Carmo é o excesso de veículos, reflexo de semáforo por lá também. Vale motorista insistir, já que no acesso a contorno o trânsito flui bem. Caminho oposto, aí sim, quem deixa Savassi segue rumo ao Belvedere, caminho livre. 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
0: Valeu demais o nosso Eliseu Júnior trazendo informações do trânsito pra gente, quase fechando aqui o nosso Minas TMC de hoje, né, gente? Lê Gravino tá ali participando, ó, o projeto é muito bom, é o projeto dos animais, dos bichinhos, né, Lê? Ele falou assim, gente, o projeto é muito bom, mas eu fico preocupado com o comércio deles irem pra clandestinidade e aí eles vão sofrer mais ainda, os bichinhos, né, Lê? Eu também me preocupo muito com essas questões, com animais vendidos de forma sem preocupação com higiene, né, com vigilância sanitária, nem nada disso. Acho extremamente perigoso isso aí. Inclusive, a gente tem que ficar ligado bastante nisso, né? Tomara que dê tudo certo, tomara que seja... A gente quer o bem-estar dos bichinhos, né, gente? Inclusive, toda a população, as comunidades ligadas à proteção animal, é isso que eles querem, né? É o bem-estar dos bichinhos e a gente tem que realmente... São seres irracionais e maravilhosos. A gente tem que brigar e lutar pela saúde deles mesmo e bem-estar deles, né? 10 horas e 59 minutos, fechando mais um Minas TMC para você, gente. Obrigada pela sua sintonia, pela sua audiência. Continue curtindo a gente lá no arroba TMC Minas Gerais, no Instagram. Vem aí Trend das 11 com os assuntos que estão trendando na internet. O que será que está trendando por aí, hein? Participe com a gente, 10h59. Eu vou indo nessa. Um beijo para você. Logo mais tem o Papo de Craque, viu? Meio-dia, não se esqueça. E à tarde, a partir das 5 da tarde, tem o nosso Minas TMC segunda edição com o Bruno Marum te atualizando das principais notícias de BH e região metropolitana, viu? Beijo para você, até amanhã! Yeah.

0: Agora, abrindo o feed Trend das 11 no ar comigo, Thiago Matheus. Daqui a pouquinho com Marcela Franco e a gente segue aqui, ó, com o celular na mão, ouvido no rádio, né, Marcela? Para atualizar os nossos ouvintes até o meio-dia. Bom dia para você.
1: Bom dia, Thiago Matheus. Um ótimo dia para você, ouvinte. A gente estava aí nas programações locais e agora juntamos de novo a rede Transamérica TMC para trazer aqui para você no Trend das 11 tudo que está viralizando nas redes sociais. A gente dá o F5 e você fica muito bem informado sobre todos os assuntos, né, Ti?
0: Vamos bora lá. Então. Bora então nessa próxima hora, o celular na mão, ouvido no rádio. A gente atualiza tudo para você, como por exemplo, vamos falar aqui de terremoto na Colômbia. É claro, dos assuntos mais comentados tem IPCA, tem o Endrick, novidade no Real Madrid, além de tarifaço, tudo isso e muito mais, mas não tem como. Você abre o feed e o que aparece é terremoto Colômbia nesse momento. Aliás, desde ontem à tarde, dos assuntos mais buscados no Brasil e no mundo. Muito comentado, inclusive agora, viu, as equipes de resgate, elas estão entrando no segundo dia das buscas pelos possíveis sobreviventes, pelas vítimas também. Desde que a Colômbia foi atingida por um terremoto bem forte ontem, subiu o número de mortos e feridos. Aliás, não para de subir, pelo que a gente vai atualizando. Da F5 o tempo todo e os números vão aumentando. Na última atualização que a gente estava observando por aqui, o número de mortos passa aí de pelo menos 220, um pouco mais do que isso. Pessoas que perderam suas vidas, além de mais de 500 pessoas machucadas, dezenas de prédios destruídos, as cenas são impressionantes. Você acessa lá, @tmcnewsbr, que você acompanha muitas postagens relacionadas a esse assunto. Esse foi o terremoto mais forte do século na Colômbia. Para você ter uma ideia do grau aí da gravidade, o presidente declarou emergência, disse que todos os esforços do governo estão sendo focados na tragédia, claro, no nosso site também, matéria completa, tmc.com.br, para você ficar bem informado sobre o terremoto na Colômbia.
1: Você fica muito bem informado também sobre o IPCA, gente. A inflação subiu no mês passado, em julho. O IBGE publicou agora de manhã que teve um aumento de 0,07%. Ou seja, as coisas ficaram um pouco mais caras. A gente está falando do mês de julho. O que que aumentou, gente? Gasto com moradia, especialmente por conta da alta na conta de luz. E em segundo lugar, foi saúde e cuidados pessoais. Você percebeu que aumentou por aí? Mas, ó, do outro lado, comidas e bebidas estão mais baratas, viu? O que acabou dando uma segurada no índice geral. Se a gente for olhar, o tomate e a batata inglesa foram os que mais tiveram redução no preço. E é claro que a gente quer saber se você está sentindo aí quando faz o seu mercado aí, sua feira ao longo da semana. Você participa com a gente pelo WhatsApp 11 97221 1001.
0: Mas ainda assim, muita coisa cara, luz, moradia e tudo mais, como a Marcela falou, manda pra gente o que mais está pesando no seu bolso. Portanto, o feed é assim, ó, misturado, bagunçado, do Hard News, de notícias relacionadas à economia. A gente vai pro mundo dos games. Acontece no feed de todo mundo essa mistureba. Videogames é a tag da vez, por quê? Tem um desenvolvedor aí, a polêmica, ele tá dizendo que o Xbox não entende nada de arte. Há mais ou menos um mês, o setor dos games aí da Microsoft demitiu mais de 1.500 funcionários. Tudo isso como parte de uma reestruturação lá que eles estão falando. Aquela história de cortar o custo que a gente vê em toda empresa, pois é, sobrou pros caras lá também. Aí um programador-chefe, devia estar pé da vida, acabou dando uma entrevista dizendo que depois desses cortes ficou impossível fazer jogos do mesmo tamanho. Ele falou que alguns departamentos foram completamente dizimados. E não para por aí, não. O plano do Xbox é fechar 2027 com mais de 3 mil demissões. Se por um lado tem polêmicas relacionadas aí ao PlayStation 5 por conta da mídia física, polêmica na concorrência também, do outro lado do muro, Xbox, pessoal botando a boca no trombone, hein, Marcela?
1: Pois é, você tá aqui no Trend das 11, onde a gente fala sobre política, eleição, economia, como já falamos agorinha, cinema, esporte, tudo. O nosso Trend das 11 é dinâmico, assim como o seu feed. Essa é a nossa missão aqui, te deixar sempre muito bem atualizado. E a gente segue então agora com essa nossa edição, comentando sobre o senador Weverton Rocha. Pessoal, ele pediu para investigarem aquela foto dele que tava na piscina. piscina ali, que acabou sendo vazada, lembra dessa foto? Em dezembro do ano passado, a Polícia Federal pegou o celular do senador Everton Rocha na investigação por aquelas fraudes no INSS. E aí passou um tempo e uma foto dele na piscina com outros políticos começou a circular muito nas redes sociais. É uma daquelas fotos que você tira, sabe, com seus amigos, quando faz aquele churrasco em casa. E aí o senador Everton Rocha falou que tem vários conteúdos pessoais dele, que dessa forma, conteúdos como esse, que estão sendo divulgados, coisas que, segundo o senador, não tem nenhuma relação com a investigação em si, e por isso ele pediu aí pro Senado abrir uma investigação. A gente, claro, acompanha os próximos passos.
0: Enquanto a Marcela estava explicando, eu atualizei meu feed aqui, eu vi que uma mulher foi presa por roubar uma viatura da polícia. Isso aconteceu no Rio de Janeiro, e é pra lá que a gente vai agora falar com o Rafael Alves sobre esse assunto que tá trendando por aí. Que coisa incrível, hein, Rafa? Bom dia pra você.
1: Bom dia.
2: Bom dia, pessoal. Bom dia pros nossos ouvintes também. Esse caso aconteceu na região dos Lagos, aqui do Rio de Janeiro, ali no município de Casimiro de Abreu. Essa mulher decidiu entrar na viatura da Polícia Militar, que estava sob responsabilidade dos PMs, da serviço, e decidiu fugir nesse carro da PM aqui do Rio de Janeiro, e só foi parada em outro município, em Rio das Ostras, também na região dos Lagos. A gente está falando da Jéssica Miranda Barbosa, que, claro, acabou presa no último domingo depois de cometer esse crime. A gente não tem informação de como ela conseguiu acessar essa viatura da Polícia Militar, já que estava sob responsabilidade de dois PMs. Ela foi detida, levada para atendimento médico na UPA de Macaé, passou por exame de alcoolemia, que deu negativo, mas em depoimento ela disse ter usado drogas ou fumado maconha antes de furtar essa viatura da Polícia Militar, foi conduzida à central de flagrantes e continua presa, pessoal.
0: Assunto inusitado que tá trendando no Rio de Janeiro e o Rafa Alves tá lá de olho, antenas ligadas. Valeu, Rafa, um abraço pra você e pra todo mundo que sintoniza 101.3 no FM no Rio.
1: Valeu, Rafa. Agora a gente segue aqui atualizando o nosso feed. Acabei de dar F5, te olha o que apareceu pra mim. Claro, a crise no clima, já que mês passado, julho, foi o mês mais quente da história nos Estados Unidos e também na Europa. Tirando o Havaí e o Alasca, que ficaram afastados, 48 dos 50 estados americanos bateram recorde de calor no mês passado. O governo disse ontem que a média nacional foi de 25 graus. A maior desde que começaram a registrar essas coisas há 130 anos. Na Europa Ocidental, que conta com países como França e Espanha, as temperaturas também estão bem altas, viu? A gente até vem falando aí dos incêndios enormes que estão acontecendo por lá. Tanto julho quanto junho, o mês anterior, foram os mais quentes já registrados, com uma média quase 3 graus acima do normal.
0: Vamos atualizar o feed, porque aparece muita coisa do esporte. Daqui a pouquinho, inclusive, a gente vai falar de Copa do Brasil. Tá rolando o sorteio em instantes lá na sede da CBF. Portanto, para as quartas de final, daqui a pouquinho a nossa equipe atualiza. Enquanto isso, vamos atualizar notícias internacionais. O Endrick tá trendando por conta de uma novidade ali na escalação do Real Madrid. Ó, será que ele tá com moral? Depois da Copa do Mundo, vai usar a camisa 9 do Real Madrid, que é de grandes goleadores na história do clube merengue. O clube divulgou a numeração, né, para a próxima temporada. No futebol europeu, o calendário, você sabe, ele começa no meio do ano, né? Não no final, como é por aqui, não no comecinho do ano, como é por aqui. Enquanto o Endrick assume a camisa 9, outros brasileiros como Vini Júnior, Rodrigo, vão manter os números que eles já usavam, né? O Vini com a 7, o Rodrigo com a 11. Apesar disso, os jornais lá da Espanha estão dizendo que tem muita chance dele ser emprestado de novo. É porque a gente falou daquela contratação milionária de um atacante da Costa do Marfim por parte do Real Madrid. Vamos ver se o nosso Endrick, coitado, não teve chance no Madrid na última temporada. Na seleção, Ancelotti não queria colocar ele para jogar. Quem sabe, né, o destino dele seja outros ares aí. O Aston Villa e o clube da Roma já mandaram propostas. Vamos ver se ele segue no Real ou não. Coitado do Endrick, né, Marcela? Ninguém deixa ele jogar, poxa.
1: Pois é, vamos ver se agora ele encontra o lugar,
0: quem,
1: né?
0: Sabe?
1: Bom, é, agora a gente atualiza aqui. Vamos falar de Hugo Mota, que é uma outra tag que está aparecendo muito aí nas redes sociais. Porque, gente, o presidente da Câmara dos Deputados declarou apoio a Lula, isso mesmo. Semana passada a gente trouxe aqui que o Republicanos tinha decidido ficar neutro nas eleições para presidente. Eles estavam negociando aí com a campanha do Flávio Bolsonaro, mas acabou não dando certo. Assim, cada diretório estadual do partido pode apoiar quem quiser. O Hugo Mota, que é presidente da Câmara dos Deputados, disse que na Paraíba a tendência é que caminhemos com Lula. Essas são as aspas do presidente da Câmara dos Deputados, Hugo Mota. Ele que está buscando aí a reeleição, disse que o presidente é o, abre aspas, melhor para o país, fecha aspas.
0: Muito bem, a gente fala de outros assuntos, como por exemplo o tarifaço. Sempre rende tarifaço aí em qualquer rede social, qualquer feed. Só que agora a novidade é que os Estados Unidos estão topando fazer consultas com o Brasil na OMC. É isso mesmo, essa é a novidade. Só para recordar, lá no final de julho, o governo brasileiro ele acionou a OMC, que é a Organização Mundial do Comércio, contra o tarifaço do Trump. Lembra dessa? Isso serve para ajudar a negociar aquela redução ou até mesmo o fim das tarifas, por que não? Colocando aí o órgão internacional ali no meio de campo, fazendo aquela meiuca mediação. Agora os Estados Unidos aceitaram se reunir sim com o Brasil para procurar uma solução dessa crise toda que já vem se arrastando há muito tempo. A China, vendo isso acontecer, que ela fez? Ela entrou nesse processo também dizendo que também foi afetada pelas taxas contra o Brasil. Vamos ver se vai rolar essa reunião ou não, se a OMC vai fazer ali o meio de campo, se finalmente teremos o fim dessas taxas.
1: A gente segue acompanhando e, claro, você sempre muito bem informado aqui ao longo da nossa programação. Olha, dei o F5, trend das 11, dinâmico como seu feed de tarifaço. A gente vai para Carlinhos Maia, pessoal, porque tem uns policiais aí que estão sendo investigados por emprestar uma viatura. Para quem não sabe, o Carlinhos Maia, aquele ator e influenciador, vai ter um reality chamado Rancho do Maia. E vai ser naquele formato tradicional mesmo, viu? Com umas provas, umas festas, mas feito em uma fazenda em Alagoas. E aí, no fim de semana, a polícia estava passando pela gravação do programa e parou para ver o que estava acontecendo ali. Nisso, a produção aproveitou e gravou umas coisas na parte de trás da viatura. A corregedoria da Polícia Militar disse que abriu um processo para entender se os agentes deixaram a viatura ser usada ou não. E aí vai ser investigado, a gente vai entender o que, que de fato aconteceu, mas parece que a produção só aproveitou ali para gravar uns takes, né?
0: É, só que esse Carlinhos Maia, ele gosta de uma polêmica também, tá sempre envolvido, sempre com o nome pipocando aí na internet. Aqui, ó, não passa nada batido no nosso radar. Esse é o Trend das 11, atualizando os principais assuntos. Tem esporte, tem política, tem economia, tem tudo aquilo que tem no seu feed. Tem no nosso também, mas ó, fica tranquilo que a gente traduz tudo pra você, a gente coloca na ordem certinha, como, por exemplo, o nome desse alpinista, escalador desde ontem treinando. Apareceu pra você? Jake Wissanant. Pois é, alpinista que já quebrou aí recordes e mais recordes, ele acabou morrendo aos 30 anos de idade, tá lá no nosso Instagram, inclusive, @tmcnewsbr. Ele era um dos atletas aí de escalada mais famosos aí do mundo todo. Não divulgaram qual foi a causa da morte. Lá em 2024, ele quebrou um recorde mundial, depois que ele subiu um paredão que tinha 600 metros de altura, e tudo isso em menos de 3 horas. O cara era bom demais, e isso virou meio que uma especialidade dele, subir rápido umas montanhas bem íngremes assim, né, bem inclinadas e tudo mais. Pra ter uma ideia, ele já escalou um paredão de quase 1 quilômetro 2 vezes no mesmo dia, mas a notícia triste foi que ele faleceu aos 30 anos de idade, causa não divulgada, notícia que você acompanha também em @tmcnewsbr.
1: Agora a gente dá aquele F5, vamos começar a falar do Sonic, pessoal. Se você é fã do Sonic, você já deve estar sabendo, mas aqui a gente vai mastigar para você essa novidade, viu? O ouriço azul mais famoso do mundo, você tá ouvindo aí a trilha sonora do Sonic, vai chegar no Fortnite. O Sonic, você deve saber, é aquele personagem azul que corre muito rápido e vai pegando aqueles anéis, sabe? E o Fortnite é um dos jogos online mais populares, em que vários jogadores lutam entre si. E aí, tem por volta de 3 milhões de perfis ativos todos os dias nesse Fortnite. Agora também vai ter o Sonic. Anunciaram que a parceria chega já nesse mês, mas ainda não falaram quais outros personagens vão ser jogáveis. E claro, você pode mandar aqui sua participação no nosso WhatsApp. O que, que você achou do Sonic estreando aí então no Fortnite? E que outros personagens você gostaria que tivesse? Os microfones estão sempre abertos pra você no 11 97221 1001.
0: Aí o Sonic sempre conquistando gerações, desde a minha, lá atrás, até a molecadinha mais nova gostando agora. Novidade, portanto, no Fortnite, pessoal. Os mais jovens, né? Vão gostar demais, vão gostar pra caramba. Vamos falar agora de saúde? Sempre são trends que pipocam aí na internet pra todo mundo. E agora com uma polêmica, mais uma polêmica. Já que a gente falou do Carlinhos Maia, que gosta de polêmica. Donald Trump, então, medida dele agora foi diminuir as vacinas infantis lá nos Estados Unidos. Olha que perigo. Em quase todos os países do mundo, quando um bebê nasce, você sabe, ele recebe aquele monte de vacinação. Isso acontece desde sempre, mas ontem o Trump assinou uma ordem para reduzir essa quantidade. Agora, o recomendado nos Estados Unidos é que as crianças só tomem 11 vacinas. Além disso, a imunização contra sarampo, caxumba, rubéola, ela vai ser separada em 3 doses diferentes, em vez de uma dose única. Na prática, não significa que fica proibido vacinar os filhos, como sempre foi. Mas o governo federal mudou aí as recomendações aos estados. Vamos ver como a população vai reagir por conta dessas novas determinações de vacinação infantil lá nos Estados Unidos.
1: Agora a gente fala de uma outra tag que está viralizando aí nas redes sociais, todo mundo falando sobre Rogério Caboclo, gente, porque o ex-chefe da CBF vai ser candidato no São Paulo. Lá em 2021, não sei se você lembra, quando ele era presidente da CBF, foi afastado depois de denúncias de assédio sexual e moral por funcionárias. Na época, vazaram alguns áudios do processo, mas depois tudo acabou sendo arquivado. E aí, Rogério Caboclo confirmou ontem que vai ser candidato pro Tricolor Paulista. Ele é conselheiro do São Paulo desde 1998 e sócio há mais tempo ainda, viu? A eleição no clube, no São Paulo, tá marcada pro final desse ano e quem ganhar fica até 2029 no cargo.
0: Pois é, e esses caras não largam o osso, né? Eles cometem irregularidades em diversas outras confederações, na CBF, e mesmo assim não desiste. Agora, portanto, se candidatando ao São Paulo Futebol Clube. Esse é o nosso Trend das 11. A gente segue por aqui, ó, com o celular aberto, atualizando o feed, mas a nossa equipe também tá com os radares ligados ali. Porque tem aqui agora o nosso Trend de agora. A Larissa Torati, sempre cronicamente online, ela que gosta de atualizar o mundo dos famosos também, porque vira e mexe, né, Lari? Uhum. Pipoca uma novidade aí dos famosos, e que novidade você traz pra gente, hein?
3: Olha, Homem-Aranha continua pipocando aqui, viu? É. Continua aparecendo nas trends, isso não só por causa do filme novo que a gente tanto falou por aqui, mas porque um morador de Nova York revelou ser o dono da casa icônica do Peter. O nosso querido Peter Parker da Marvel. E o mais divertido disso tudo é que ele recebe milhares de cartas de fãs em nome do herói. O dono da casa, o Jack Shee, de 64 anos, ele se tornou um colecionador de cartinhas que as crianças mandam pro Homem-Aranha. Tem quem manda cartinha pro Papai Noel, tem quem manda pro Homem-Aranha, né, gente? E outra curiosidade é que o Jack não sabia que a casa era cenário da história quando ele comprou há 3 anos atrás. Mas isso de forma alguma fez com que as pessoas deixassem de mandar cartinhas pra casa dele. E pra quem tá curioso do conteúdo das cartas, tem algumas cartinhas que ele compartilhou. Homem-Aranha, como você faz as coisas que faz pra salvar o mundo? Você pode vir à minha casa pra brincar? A gente pode ver TV junto.
0: Ou então me salva, Homem-Aranha. Me salva, que tô com os problemas aqui no serviço e tudo mais.
3: Homem-Aranha, faz um pix pra mim. E além da residência, o legal também é que a região foi batizada como Parkers. Muito legal, né? Muito legal.
0: É, não sei se vai dar processo, porque tá acontecendo uma coisa parecida aqui no Brasil. Daqui a pouquinho a gente explica. Com o Gustavo Lima também, né? Ixi. Por conta de número que, né, da música que acabou indo pra uma pessoa errada e tudo mais. Lá também acontece. Endereço do Homem-Aranha. Não é dele mesmo, não é do Peter Parker, não. É de um morador de Nova York.
3: Isso aí.
0: Mas a princípio estão levando de boa, né?
3: Estão levando, ele gosta. O dono da casa super gosta, ele compartilha os desenhos. É super legal, né? Imagina as pessoas acharem que você é Homem-Aranha, eu ia achar o máximo.
0: Agora, qual que é a polêmica da música? Qual que é a polêmica da vez da música, hein, Lari?
3: Vamos lá, mudando das trends de aranha pra Usher. O cantor, ele resolveu responder uma teoria que anda rolando sobre ele na última turnê que ele anda fazendo nas redes. de que ele teria colocado um dublê no palco pra cantar as músicas dele. Achei uma coisa bem, bem de cinema, né? Quem assistiu aquele filme A Cinderela era meio assim. E ele rebateu as acusações com deboche e até sobrou pra inteligência artificial, viu? Em um vídeo no Instagram oficial da turnê, ele respondeu alguns comentários falando: vocês são engraçados, clone? Como é que vocês inventam essas coisas? A IA não é tão avançada assim. E olha, tem quem diga, quem tá postando vídeo falando assim, que não é o Usher no palco. Acho que a gente vai ter que comprar ingresso pra descobrir isso aí, Thiago.
0: Só comprando ingresso. Estamos falando até da Shakira na Copa, que não era a Shakira. Tava lá fazendo a Copa e tudo mais. Enfim, coisas dos tempos modernos, coisas da internet que não perdoa. Valeu, Lari. Amanhã tem mais, hein?
3: Uhum.
0: Larissa Torati com o nosso Trend de Agora.
1: Valeu, Lari. Agora a gente segue aqui atualizando o nosso feed. Vamos falar sobre Nicolas Ferreira, de cultura, de música. A gente volta para a política para falar que o patrimônio do deputado, gente, aumentou 10% em 4 anos. Você viu isso aí? Ó, em todas as eleições, os candidatos a todos os cargos precisam falar para a justiça quais são os bens que eles têm e quanto vale tudo isso. Esses dias, inclusive, a gente estava falando da declaração do presidente Lula. E aí, nessa conta, entram investimentos, entra a casa ou as casas, terrenos, carros e tudo mais. Na declaração desse ano, Nicolas Ferreira colocou um patrimônio, olha só, de quase 4 milhões de reais. Claro que todo mundo sabe que os políticos ganham muito bem aqui no Brasil. Mas o que está chamando a atenção é que em 2022, o mesmo Nicolas Ferreira declarou por volta de 35 mil reais. E agora essa diferença aí subiu para 4 milhões em 2026. Ele precisou ir explicar nas redes sociais e disse, sabe o quê? Que não há nada de errado em prosperar com um trabalho honesto. Claro que está viralizando aí nas redes sociais, todo mundo querendo entender aí como é que foi que aumentou tanto o patrimônio do Nicolas Ferreira.
0: Pois é, a gente segue trendando por aqui contigo no Trend das 11. Vamos falar do Neymar. Está trendando não só o Neymar, como também o Inter Miami, o time lá dos Estados Unidos, sabe, que o Beckham é dono, que joga o Messi e tudo mais. Pois é, porque estão sondando lá de fazerem o trio MSN de novo. Você não sabe do que significa? Eu explico pra você. Quando jogava no Barcelona, Neymar, ele se encaixou tão bem ali com o Messi, com o Luis Suárez no campo, que eles até ganharam esse apelido. Bom, Suárez e Messi já estão jogando no Inter Miami, o M e o S, falta o N. Será que o Neymar vai? Pois é, agora eles querem vir atrás do craque brasileiro pra tentar repetir aquela parceria histórica. Portanto, ainda não tem aquelas conversas oficiais acontecendo, só na base da sondagem em redes sociais, você sabe como é. Mas vários jornais estrangeiros estão apontando, sim, esse interesse. Lembrando que o contrato do Neymar com o Santos Futebol Clube vai até o final desse ano. Então ainda tem tempo para isso acontecer. Se for confirmado ou não, a gente atualiza para você aqui no Trend das 11.
1: Atualizando, inclusive, neste momento o feed, olha o que apareceu para mim, pessoal. Harry Potter, porque tem uma atriz da série que foi contra a autora dos livros, viu? J.K. Rowling, que escreveu a franquia do Harry Potter, tem várias polêmicas contra pessoas transexuais. Você tá até ouvindo aí a trilha sonora do filme. Bom, essa atriz que vai fazer a tia do Harry na série da HBO falou que discorda totalmente da escritora. Ela deu até uma entrevista dizendo que, apesar de ser contra as opiniões transfóbicas, ama o universo dos bruxos. A primeira temporada dessa série vai ser lançada no final do ano, bem no Natal. Tem muita gente na expectativa e várias polêmicas aí envolvendo então uma atriz da série e a escritora.
0: Agora vamos falar da vida real, sem os contos aí de varinha, de bruxinho e tudo mais. Vamos falar do Gemini. Tá na realidade, tá na vida de muita gente. Agora a inteligência artificial tá conseguindo ouvir as conversas enquanto você usa o seu GPS. Fica ligado aí, porque hoje em dia praticamente todo mundo que dirige usa algum tipo de aplicativo de mapa, tipo Waze ou mesmo o Maps. Isso ajuda demais no trânsito, nas viagens e tudo mais. Normal até aí. Mas tem gente falando aí com o celular Android e dizendo que o Gemini, a IA do Google, né? A inteligência artificial do Google, começou a falar do nada nessas horas, enquanto o pessoal tá lá no trajeto, na estrada. E ela começou a falar mesmo sem ser chamada. Olha essa situação. Teve até caso que começava a comentar o assunto que tava falando dentro do carro. Então tá lá o casal, dirigindo, a família comentando sobre o assunto, vem o Gemini e começa a dar pitaco no meio do papo, no meio da estrada, mesmo sem ser nada relacionado ao trânsito. A suspeita aí desse bugzinho aí é que uma atualização ativou o recurso de comando de voz nesse modo de direção. Então, para desativar, se acontece com você, tem que entrar nas configurações e tirar o mãos livres lá, o hands free, para que o Gemini não fica se intrometendo, não fica dando pitaco enquanto você tá lá com a família ou mesmo sozinho dirigindo aí no seu trajeto.
1: Pois é, de Gemini agora a gente vai movimentar a nossa reportagem. Vamos direto, gente, para Belo Horizonte conversar com a Letícia Benassi sobre um outro assunto que tá trendando por ali. Um juiz virou uma garrafa de vinho durante uma sessão em Minas Gerais. É isso mesmo, Letícia? Bom dia.
4: Exatamente, gente. Bom dia, Marcela. Bom dia, Thiago. Um juiz foi flagrado, né, como você disse, virando uma garrafa de vinho durante uma sessão de julgamento realizada ontem. A sessão foi remota e assim que o consumo da bebida alcoólica foi percebido, ela foi suspensa ali. A sessão foi gravada e é possível ver, né, a gente pode ver o momento que o Milton Lívio Lemos Salles, ele é um juiz de direito auxiliar de segundo grau, ele vira a garrafa de vinho e, além disso, ele acende um cigarro com um maçarico e fuma durante a sessão. Em nota, o TJMG informou que assim que tomou conhecimento do caso, solicitou uma apuração imediata e rigorosa. Lembrando, né, que a Lei Orgânica da Magistratura Nacional estabelece deveres que devem ser observados pelos magistrados. E um desses deveres é que o juiz deve manter uma conduta irrepreensível na vida pública e na vida particular. Voltamos com vocês aí do estúdio.
1: Que história, hein, Thiago? A gente segue acompanhando. É claro que é um assunto que está trendando muito lá no pessoal de Minas Gerais. E agora a gente segue aqui com o nosso Trend das 11. Vamos dar o F5, Ti?
0: Vamos dar o F5 e trazer quais são os próximos assuntos. A gente está tratando de guerra aí no Oriente Médio. Agora ouça essa que eu vou explicar para você daqui a pouquinho. Tem país querendo indenização por conta da guerra. É, isso mesmo. Eles entram na guerra e depois pedem indenização. Pois é. E tem clube da Europa, tem clube inglês sendo comprado por um brasileiro. Será que isso vai acontecer ou não? Eu explico pra você na sequência aqui no nosso Trend das 11. Não sai daí.
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5: Muito bem, estamos de volta aqui de Belo Horizonte e região metropolitana. Por aqui é o Letícia Benassi, 11 horas 31 minutos. Bora lá, bora saber de mais informações. Agora tem trânsito pra gente, né? Vamos saber do trânsito com ela, nossa musa do trânsito. Fala comigo, Josiel Lemos, bom dia pra você.
6: 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Bom dia para você também, pro ouvinte que nos acompanha aqui na TMC. Avenida dos Andradas, complicada no sentido rodoviária, perto da Alameda Ezequiel Dias, lá no Floresta, está sendo realizada uma manutenção na via fila desde o acesso da Contorno. A dica pro motorista é buscar por vias internas ou pegar a Contorno e depois o viaduto Floresta. 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
5: É, tá aí, Josiel Lemos, dando as dicas do trânsito pra gente, 11 horas 32 minutos. Essa é a Transamérica TMC, viu? Olha só, oportunidade aqui para quem quer aprender mais sobre gastronomia, tá? A Prefeitura de BH está com 60 vagas abertas para 3 cursos de graça do Trilhas da Gastronomia no Centro de Referência em Segurança Alimentar e Nutricional do Mercado da Lagoinha. Tem cursos de comida de boteco, pizzaiolo e bolos decorados, com 20 vagas para cada turma. As inscrições vão até o dia 23 de agosto e as aulas começam no dia 8 de setembro. Os cursos têm duração e horários diferentes. Pizzaiolo, gente, vai ter 44 horas de aula, bolos decorados dos 40 horas e comida de boteco 52 horas. Parte das vagas é reservada para públicos prioritários como moradores da região da Lagoinha, pessoas LGBTQIA+, mulheres em situação de violência doméstica, pessoas em situação de rua, estudantes da EJA e beneficiários de programas sociais. Mais detalhes, é claro, você confere no site da Prefeitura de Belo Horizonte. Uma bela oportunidade, né, gente, para você que gosta de cozinhar, você que tá a fim de aprender sobre gastronomia. Aliás, é você colocar cursos à disposição para mulheres. A gente viu que são vários os públicos prioritários aí, né? Mas entre eles, a gente tem mulheres em situação de violência doméstica. É importante a gente dar oportunidade

para essas pessoas, para essas mulheres saírem dessa situação, porque muitas mulheres, que a gente sabe, continuam em relações tóxicas, em relações violentas, porque elas não têm essa independência financeira, né? Não têm essa independência de vida, não conseguem se sustentar sozinhas. Então, quando você oferece um curso, uma oportunidade para ela aprender uma função, aprender um emprego, né, como esse aí, ela pode aprender esse pizzaiolo, bolos decorados e viver financeiramente disso, é uma oportunidade também de você curar a vida dela, né, de você salvar ela daquela situação violenta. É muito importante esse tipo de oportunidade que a prefeitura está oferecendo. Se você está afim de conferir mais detalhes, lá no site da Prefeitura de Belo Horizonte. Contagem participa aí da campanha nacional de multivacinação até o dia 1º de setembro, viu? O objetivo é atualizar a caderneta de vacinação de crianças e adolescentes menores de 15 anos. A orientação é para que pais ou responsáveis levem as crianças até a unidade básica de saúde de referência para que a situação vacinal seja avaliada e, se necessário, né, atualizem aí a caderneta de vacinas da sua criança. A campanha também marca a atualização das recomendações para vacinação contra a poliomielite, além da conferência e complementação do esquema básico com a vacina poliomielite inativada. Passou a ser recomendado um segundo reforço da vacina poliomielite inativada aos 4 anos de idade. A medida reforça a proteção das crianças e contribui para manter o país livre aí do poliovírus. Para receber a vacina, é preciso apresentar um documento de identificação e o cartão de vacinação. Você leva lá o seu cartãozinho de vacinação da sua criança. Essa vacina está disponível nas salas de vacina de segunda a sexta-feira, 8 da manhã até as 4:30 da tarde, viu? Então, de 8 da manhã até as 4:30 da tarde, exceto em feriados, você pode ir lá atualizar o cartão de vacinação do seu filho, do seu sobrinho, das crianças aí que você tem na sua família. É importante demais a gente atualizar para manter o país. Vamos de volta para o Trend das 11.

0: Volta com o feed aberto o tempo todo para atualizar para você os principais assuntos do Brasil e do mundo. Comigo, Thiago Matheus, com Marcela Franco. O pessoal pode seguir a gente também, né, Marcelinha? Nas redes sociais, lá o pessoal fica por dentro de tudo.
1: Sim, é só entrar no nosso @TMCNewsBR que você fica muitíssimo bem informado em tempo real sobre tudo que está acontecendo no Brasil e no mundo.
0: Aliás, tem notícia do Brad Pitt na sequência que está relacionada à bebida alcoólica. Vamos falar do Liverpool, que é um clube que pode sim ser comprado por um brasileiro. Eu explico para você na sequência, mas antes, Oriente Médio, aquela rixa, a guerra, aquela treta que não acaba nunca e está trendando novamente. Agora aquela novidade que eu falei antes do intervalo. Estados Unidos e Irã agora querem receber indenização pela guerra. Vê se pode. O governo do Irã disse que só vai abrir o Estreito de Hormuz se os americanos pagarem pelo que foi destruído até agora. Aí ontem o Trump comentou dizendo que também quer receber. Ele publicou: é uma ideia interessante, falou Donald Trump, bem irônico, pois agora eu também exijo indenização do Irã por todas as pessoas que eles mataram e feriram. O Trump ainda dobrou a aposta, sugerindo que paguem as famílias de todos os manifestantes que foram mortos nos últimos 50 anos. Ou seja, pelas declarações, Marcela, esse conflito tá longe de acabar, hein?
1: Pois é, agora a gente atualiza aqui o nosso feed. Vamos mudar, falar sobre eleições, sobre política. A tag Ronaldo Caiado, claro, tá bombando muito nas redes sociais, porque o candidato à presidência da República diz que vai chamar o Lincoln Gaquia para assumir um ministério, se for eleito, viu? As eleições já estão chegando, todo mundo sabe, e com isso, alguns candidatos já vão dizendo aí o que querem fazer caso sejam eleitos. Dessa vez, Ronaldo Caiado falou que se virar presidente, vai colocar um promotor de justiça como ministro da Segurança. Lincoln Gaquia faz parte de um grupo do Ministério Público de São Paulo focado em investigar o crime organizado. Isso faria parte do plano de Caiado de enquadrar facções criminosas como o PCC e o Comando Vermelho como grupos terroristas. Foi então um anúncio feito aí por Ronaldo Caiado, que claro, está movimentando as redes sociais, todo mundo comentando sobre essa possível escolha dele caso assuma a presidência da República.
0: Política sempre no feed. Futebol também, esporte. O Liverpool tá trendando aqui no Brasil por conta de uma curiosidade. Não sei se apareceu pra você aí, tem um bilionário brasileiro e também o dono da Amazon que querem comprar o time britânico. Ou parte do time, né? Uma porcentagem. O brasileiro é o Eduardo Saverin. Você sabe, ele é um dos fundadores ali do Facebook. Ele tem uma fortuna estimada de mais ou menos 150 bilhões de reais e é, obviamente, o brasileiro mais rico do planeta. Aos 44 anos, ele é a pessoa mais rica do Brasil. O Jeff Bezos, que é o dono da Amazon, ele também tem por volta ali de 1 trilhão de reais. E eles dois se juntaram ali para comprar um terço do Liverpool. Pois é, mais ou menos 30% ali do clube britânico, ou seja, eles não vão poder ser donos do clube, mas sim ter uma boa parte ali da participação dele. Então o negócio ainda não está fechado, mas deve ser oficializado nesta semana. E já que o assunto é esporte, já que o assunto é Liverpool, tem brasileiro no meio, vamos para o nosso trend do esporte. Com ele aqui nos estúdios, Leandro Boldacchian, que eu vou sugerir mudar o nome de Copa do Brasil pra Copa dos Clássicos, hein? Se fosse combinado, não seria tão bem, hein, Leandro? Bom dia pra você.
2: Tudo bem, Tiagão? Bom dia, Marcela, pessoal ligado aqui no nosso trend das 11. Definidos os confrontos de quartas de final da Copa do Brasil, dos 4 confrontos, 3 clássicos regionais.
0: Incríveis.
2: Vamos ter de um lado da chave Grenal, Grêmio Internacional.
0: Olha, só isso.
2: É, quem vencer desse jogo enfrenta Galo ou Cruzeiro. Olá. Atlético e Cruzeiro, é esse lado. Do outro lado, Palmeiras e Santos. E Vitória e Vasco, desse lado da chave também. É, agora tá rolando nesse exato momento, né? Os mandantes, né? Quem decide em casa. Eu só consegui ver aqui rapidamente de que o Santos decide em casa. Então, Palmeiras e Santos com a decisão na Vila Belmiro. E daqui a pouco a gente vai trazer os detalhes, né, também do restante desse sorteio: quem decide em casa, quem decide fora. Mais 3 clássicos na Copa do Brasil. Tudo que tenho certeza absoluta que todo mundo envolvido, digo. quem, talvez quem jogue não, sim, né? Sim. Mas o, a TV que transmite, os torcedores, né? Pra, pro, pro consumo do futebol, isso é muito bom.
0: Se fosse combinado, não sairia tão bom assim. Foi clássico demais, muito clássico. Então, é claro, na transmissão da TMC você acompanha todas essas emoções das quartas de final da Copa do Brasil. O sorteio continua por lá, como o Leandro falou, porque agora estão definindo mando de campo, quem começa jogando, quem começa visitando e tudo mais, mas a gente já atualizou o feed aqui para você saber desses clássicos, e desses confrontos.
2: Só para destacar, né, as datas reservadas da semana do dia 26 e do dia 3. Então, nesse final do mês já vamos ter o jogo de ida e no comecinho de setembro o jogo da volta aí dessas partidas.
0: E a partir do meio-dia tem mais detalhes, portanto, aí dos confrontos da Copa do Brasil. Rapidamente, Lele, antes de você ir, a gente deu a notícia do Endrick aqui, que pegou a 9 do Real Madrid. Você teve na Copa do Mundo, você acompanhou lá de pertinho. Será que o Endrick não vai ter chance de novo no Real? É. Será que vai ser descartado de novo? Porque tem contratação milionária.
2: É, o Real Madrid ontem anunciou a permanência do Endrick.
0: Sim.
2: Né? O, com o aval do Mourinho, com o aval da diretoria, o Endrick continua do Real Madrid. E aí vamos entender se foi a melhor decisão ou não, porque realmente, né? A briga pelo ataque do Real Madrid é muito inglória para o Endrick. É Mbappé, agora chegou o Diomandé.
0: Vini Júnior,
2: o Gonzalo continua lá, né? O Mourinho não deixou ele embora. Então é uma briga em glória. Vamos ver como é que vai ser a questão do Endrick. Imagino eu que ele tenha conversado e tenha prometido que ele tá na briga pela posição, né?
0: Mas tem muitas peças.
2: Certamente não vai jogar tanto quanto ele esperava, né?
0: Tá certo, então, ó, a partir do meio-dia, este assunto, é claro, muita Copa do Brasil na nossa programação TMC. Abraço, Leandro.
2: Valeu, gente. Boa sequência pra vocês.
0: E esse foi o nosso Trend do Esporte. Meio-dia, tem mais pra você.
1: Valeu, Léo. Obrigadão pelas informações. Agora a gente atualiza aqui o nosso vídeo. Eu quero lembrar que você está no Trend das 11. A gente conta tudo para você sobre esporte, sobre política, sobre eleições, economia. E agora vamos falar, pessoal, do Brad Pitt, porque o nosso Trend das 11 é dinâmico, assim como o seu feed. E apareceu aqui para mim que depois de 7 anos sem álcool, Brad Pitt disse que voltou a beber. Quando ele estava separado da Angelina Jolie, ele chegou a abusar bastante do consumo. E aí, no ano de 2019, disse que estava no limite e decidiu cortar totalmente as bebidas alcoólicas. Entrou e até em um programa na época para tratar o vício. E aí, em uma entrevista publicada ontem, Brad Pitt falou que voltou com o hábito, ou seja, voltou a beber, mas, segundo ele, tendo bastante cuidado. Evitando exageros, ele disse que serve uma taça de vinho aqui, outra ali, mantendo uma relação, entre aspas, profissional quanto a isso, fecha aspas. Então, Brad Pitt anunciou aí que voltou a beber depois de 7 anos sem álcool.
0: Se for de uma forma social, né, como ele tá falando, muito que bem, mas a gente sabe, como a Marcela falou, ele teve problemas, e muitos problemas no passado, por conta do álcool. Atualizei o feed, a gente continua aí no mundo dos artistas, dos famosos, e eu vou trazer aqui uma tag que deve ter viralizado aí pra você, da atriz Nikita Howell. Você viu? Pelo nome você não vai conhecer ela, mas eu vou falar da imagem, que deve ter aparecido no seu feed, muita gente falando sobre um possível assédio que essa atriz indiana sofreu. Ela estava num evento no final de semana em Mumbai, na Índia, enquanto ela passava por aquele momento, parecido com o tapete vermelho, sabe, que separa para tirar fotos e tudo mais, veio uma mulher do nada e arrancou um beijão dela, deu um beijo na boca dela. A atriz teve que empurrar essa fã para se soltar, ficou totalmente ali sem reação, e o vídeo disso tá viralizando nas redes sociais pelo mundo inteiro. Mas aí depois ela falou que, mesmo tendo sido beijada por uma mulher, é assédio sim, da mesma forma, ninguém tem esse direito. Palavras aí da atriz, vídeo que viralizou no fim de semana e a repercussão continua nas redes sociais. Marcela?
1: Pois é, continua também repercutindo muito, pessoal, No Man's Sky. Sabe esse jogo? Imagina só você jogar um jogo por 10 anos seguidos e ainda assim só ter visto 1% dele. Pois é, No Man's Sky é um jogo de exploração espacial que foi feito justamente com essa proposta, viu, de ser infinito. Esse jogo usa variações aleatórias para criar planetas em que os jogadores podem explorar do jeito que quiserem. E aí, já passaram 10 anos desde que No Man's Sky foi lançado e o criador publicou uma carta, pessoal, dizendo que só viram menos de 1% de tudo que tem ali. Se você acha exagero, olha só, esse jogo tem, eu vou tomar cuidado aqui com o número, 18 quintilhões de planetas. Esse é um número com quase 20 zeros, para você ter uma ideia. Nesse ritmo, vai demorar só por volta de uns 500 bilhões de anos pro pessoal conseguir ver tudo.
0: Ou seja, não vai dar, né? Quanto mais joga, menos vê. Parece, é difícil demais. Vamos atualizar o feed, ainda falar de política e do patrimônio? Dos políticos que estão se candidatando, é claro, a Marcela Franco já trouxe aí a notícia do Nicolas Ferreira, do patrimônio declarado dele. É, na semana passada, inclusive, a gente comentou aqui que o patrimônio do Lula até diminuiu aí nos últimos 4 anos, está atualmente ali perto dos 5 milhões de reais, e muita gente perguntando, quem é o candidato mais rico aí à presidência? Lembrando, antes de falar para você, que tudo isso consta na declaração deles mesmos, ou seja, casa, carro, até investimento. É igual que você faz aí na declaração do imposto de renda também. Acontece com eles também. Mas, o ex-governador de Minas Gerais, o Romeu Zema, por enquanto tá lá no topo. Ele declarou ter quase 180 milhões de reais em bens, bastante coisa. Mas tem candidato ainda que ainda não declarou. Por exemplo, Flávio Bolsonaro não declarou. O próprio Ronaldo Caiado, que a gente trouxe notícia agora há pouco, também não declarou. Vamos ver, né, Marcela, se alguém vai declarar, aliás, se alguém vai superar o Romeu Zema, que, por enquanto, tá lá no topo com mais de quase 180 milhões de reais em bens declarados. É muita grana.
1: Uau, muita coisa. Bom, agora a gente sai de política, vamos voltar pro cinema, falar de Wagner Moura, pessoal, porque o filme A Última Casa, não sei se você ouviu falar aí, virou já o filme mais visto da Netflix, pois é. Esse filme lançou um dia desses com a história de suspense sobre uma família presa em casa durante o fim do mundo. Mas desde então, o filme foi detonado por críticos de vários jornais internacionais que dizem que o filme é bem ruim, viu? Mas aí vem aquela coisa, gosto se discute? Será? Pois é. Mesmo com tantas críticas e avaliações negativas, as pessoas parecem estar curtindo, algumas sim, outras não, mas fato é que A Última Casa já é o filme mais visto da Netflix.
0: Aliás, você liga ali o aplicativo da Netflix, já vem a sugestão logo de cara, quando você entrar na sua conta, então manda aí pra gente. Você assistiu? Você aprovou? Desaprovou? Como os críticos estão falando aí? Manda aqui no WhatsApp 11972211001. Eleição é a tag da vez novamente. Chegando, período eleitoral, eleições de 2026, cada vez mais notícias pipocando no feed. E a pergunta que eu faço para você é: que você mais leva em consideração aí na hora de escolher um senador, por exemplo? Muita gente se questiona e tá debatendo isso na internet. A gente fala aqui bastante sobre os candidatos, a presidência e tudo mais, mas a votação para dois senadores, ela também é super importante. Muita gente não leva em consideração. E uma pesquisa Quest colocou que para 1/3 aí dos eleitores, o mais importante é a atuação do candidato no próprio estado. Então, quando? Então, o quanto de dinheiro, né, ele levou, quais obras ele já fez, o que quer aplicar no futuro e tudo mais. O segundo fator mais importante foi uma indicação do presidente Lula. Em terceiro lugar, segundo essa pesquisa Quest, o comprometimento com o fim da escala 6x1. Lembrando que temos aí, portanto, votação também pro Senado nas eleições de 2026, claro. A TMC acompanha tudo e traz a informação que importa para você.
1: E olha, por falar na informação que importa, vamos já movimentar aqui a nossa reportagem no Trend das 11. Vamos falar com o Júlio. Agora a gente vai falar com o
0: Júlio Andrade.
1: Agora sim, atualizando o nosso feed. Vamos falar, na verdade, sobre Brasileirão. A gente ia movimentar a reportagem, mas daqui a pouquinho a gente faz isso, pessoal. Vamos falar sobre o Brasileirão, que é um outro assunto que tá bombando nas redes sociais, depois que a CBF anunciou umas regras novas, viu? No total, são aí 10 mudanças no regulamento, incluindo até um investimento milionário na arbitragem. Mas o maior destaque foi que oficializaram a Lei Vini Júnior por aqui. Essa lei foi criada depois de vários casos de racismo contra o jogador e você pode até ter visto ela em ação durante a Copa, pois é. Basicamente, essa lei diz o quê? Que o atleta que cobrir a boca enquanto discutir com um rival ganha cartão vermelho direto, viu? Sem conversa. As outras regras incluem coisas como 5 segundos para cobrar a lateral e 10 para fazer uma substituição. Claro que a gente está falando muito aqui sobre futebol no Trend das 11 e essa tag Brasileirão, então, está viralizando por causa das novas regras anunciadas pela CBF.
0: Resta saber como é que vai ser na prática, né, Marcela? Porque teve isso na Copa do Mundo, lá funciona numa boa. Aí vem aqui pro Campeonato Nacional... É aquele empurra-empurra, jogador fazendo aquele corpo mole. O pessoal não ajuda também, né? Vamos ver se na prática vai funcionar. Voo cancelado. É a tag da vez. Ouça só essa história inusitada. Uma criança, ela não quis colocar o cinto e fez um avião cancelar a viagem. Olha o que acontece. É uma história, né, que parece até lição de moral, mas está sim em diversos lugares. E nesse caso aconteceu no Canadá. Um avião lá estava pronto para decolar, mas uma criança estava se recusando, por tudo, a ficar sentada e usar o cinto de segurança. Tanto os pais quanto a tripulação tentaram convencer ela a não ficar em pé no assento, sentar, colocar o cinto, bonitinha, mas ela não quis. E aí, por conta disso, a lição de moral aí. O avião teve que voltar pro terminal e o voo foi cancelado. Imagina a reação dos passageiros ali ao lado, todo mundo perdendo seu voo por conta aí, né, dessa família que não foi nada educada. Agora a companhia aérea até pediu desculpas, mas os passageiros foram remarcados só pro dia seguinte, não sei não. Se fosse eu, hein, Marcela? Aquele processinho também, né? Porque, pelo amor de Deus, imagina o pessoal perdendo os compromissos por conta da falta de educação de alguns poucos, mas eles ainda existem.
1: É complicado. E olha, de voo cancelado, a gente vai para uma turnê cancelada. Vamos falar sobre o Xamã, um rapper que fez vários sucessos e até chegou a gravar com a Marília Mendonça uns anos atrás. Xamã ia começar uma série de 30 shows em 25 cidades essa semana, mas acabaram cancelando a turnê, viu? O pior foi que não explicaram o que aconteceu, publicaram apenas uma nota dizendo, abre aspas, necessidade de reorganização da produção. Apesar disso, Xamã ainda está confirmado no Rock in Rio no mês que vem. Esse, a princípio, não tá cancelado, não.
0: A princípio, não. Vamos aguardar cenas dos próximos capítulos. Bashar al-Assad, o nome dele tá trendando. Você deve se lembrar que a Síria passou 14 anos em guerra civil. O país Síria ficou esse tempo todo no meio dessa guerra e eles estavam num regime que matou mais de 500 mil pessoas. Veja só, mas lá em 2024, eles conseguiram tirar o ditador aí do poder, o nome que eu citei, Bashar al-Assad, do poder, tanto ele quanto o irmão acabaram fugindo para a Rússia e eles seguem por lá. Só que ontem, um tribunal sírio condenou os dois à pena de morte por crimes contra a humanidade e também crimes de guerra. Só que a Rússia já se negou a devolver eles antes e não deve fazer isso agora, mas o nome do ex-ditador, agora condenado, tá trendando demais.
1: Por falar em trend, pessoal, agora sim a gente vai movimentar a nossa reportagem. Vamos até Recife conversar com o Júlio Andrade. O que está trendando por ali, gente, é que a justiça determinou que o cantor Gustavo Lima pague quase 150 mil reais a um dono de um telefone que foi citado em uma música. É isso mesmo, Júlio? Bom dia.
3: Bom dia, Marcela. Agora sim, é exatamente isso, né? Essa indenização aí foi após o Gustavo Lima citar o número de um telefone de um pernambucano na música Bloqueado. A decisão foi do Tribunal de Justiça de Pernambuco. A música foi lançada em 2021. O relato do número no processo diz que em agosto daquele ano ele começou a receber mensagens e ligações frequentes após descobrir que esse número havia sido incluído integralmente na letra da música. A canção sugere, né, aqui o telefone que pertence à antiga paixão, para que esse eu lírico, né, não consegue mais ligar por ter sido bloqueado, e o número na música diz ali o número desse pernambucano. E aí ele disse que o seguinte, que desde então o número não para de receber mensagens, ligações, entrou na justiça então, e agora a justiça determinou o pagamento de R$ 148.824. Bom, Bom, o Gustavo Lima, né, a assessoria, disse que o seguinte, que a defesa argumentou que não, o Gustavo Lima não é o compositor da música, ele que é apenas um intérprete, disse também que um outro argumento é de que a letra da música não cita o DDD, no caso aqui o 81, e também não tem o dígito 9. Mas o fato é isso, o pernambucano vai receber este valor do Gustavo Lima por ter divulgado o número nessa letra. Diz que desde então não tem paz. E é isso, vamos acompanhar e outras informações a gente volta aqui no Trend, viu? Marcela, é contigo.
1: Valeu, Júlio, obrigada pelas informações. Vamos ver então como é que vai seguir essa história. Agora a gente segue atualizando o nosso Trend, né, Ti? O que está aparecendo aí para você?
0: Vamos atualizar, e ainda bem que o nosso amigo não falou o número do telefone lá, senão ia sobrar para gente, hein, Júlio? Ainda bem que você não falou. Vamos seguir por aqui com carros elétricos, Marcela. É o que está trendando, aliás, uma notícia curiosa. Aqui para o mercado de carros do Brasil, a categoria, os elétricos, a categoria triplicou as vendas no Brasil e passou os modelos a diesel. Ó que novidades, carros elétricos estão ganhando espaço aqui no Brasil cada vez mais, e não é pouco. Em julho, para você ter uma ideia, pela primeira vez eles venderam mais do que os modelos a diesel. Foram quase 26 mil vendidos, mais que o triplo que o mesmo mês, só que do ano passado. Ou seja, uma diferença muito grande. Boa parte disso tem acontecido pela chegada de novos modelos, mais modernos, principalmente das marcas chinesas e tudo mais. Já deixou de ser novidade, portanto, então, cada vez mais caindo no gosto dos brasileiros, a venda dos elétricos triplicando aqui no nosso Brasil, hein, Marcela?
1: Pois é, disso, de carros elétricos, a gente vai falar sobre Cristiano Ronaldo, pessoal, porque teve uma multidão que confundiu um casamento lá em Portugal, viu? Todo mundo sabe que Cristiano Ronaldo, craque português, está prestes a subir no altar, e isso, claro, tem mexido demais com os fãs do casal. Tanto que uma multidão se reuniu em frente a uma igreja na Ilha da Madeira, em Portugal, achando que tinha chegado o dia do casamento. Só que quando os noivos apareceram, veio uma surpresa. Não eram não, viu, Ronaldo e Georgina, mas sim um outro casal. Mas o povo não quis perder a viagem, aproveitou para comemorar a saída dos recém-casados, mesmo não sendo os noivos que eles tanto esperavam. Até o Cristiano Ronaldo entrou na brincadeira e reagiu com emojis de risada ao ver as publicações aí que estão viralizando super nas redes sociais.
0: É, o casal que se cuide, que vai ter multidão sim, quando eles finalmente subirem ao altar. Ó, daqui a pouquinho, aqui na nossa programação, tem o Sobremesa, 14h. E o entrevistado de hoje é um influencer gastronômico que tá sempre viralizando. O nome dele? Gordo Original. Daqui a pouquinho com a gente. Será que ele vai criticar a dieta da Mayra Cardi? A ver, 14h, hoje no nosso Sobremesa. E a nossa saideira aqui é Titãs. Vamos falar da banda brasileira. Nem o produtor do Nirvana, do Soundgarden, ele tá resistindo aí ao nosso pop rock nacional. Jack Endino é o nome da fera, um produtor aí, músico, que simplesmente produziu, ó, nada mais nada menos do que o primeiro disco do Nirvana. Só que mesmo assim, ele diz que os Titãs estão entre os melhores discos, artistas, que ele já produziu. Numa entrevista recente, ele falou que o pessoal lá de Seattle não ia entender nada disso que ele tá falando, elogiando, mas o importante é que ele gosta. E ele tá falando do álbum A Melhor Banda de Todos os Tempos da Última Semana. Esse nome comprido aí é o nome de um disco dos Titãs. Ele também produziu outro disco, que é Titanomaquia, e ao som de Titãs, a gente vai dando tchau. Amanhã tem mais, Marcela.
1: Tchau, tchau. Até amanhã. Obrigada pela sua companhia.
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7: É isso, salve, salve, você ligado conosco aqui nos 88.7 FM. Dia, meu filho, dia histórico aí pro futebol brasileiro, mais uma vez aí na Copa do Brasil, sorteio, claro, você acompanhando tudo conosco a partir de agora, Papo de Craque, primeira edição, hoje comigo Danilo Marra, a gente vai junto agora do meio-dia até as 14h, você junto conosco, participando também através do WhatsApp 31 999 44 8870. Danilão, dia de clássicos, a galera já vai ficar sabendo, atualizando todo mundo, pessoal que tá chegando por agora, já vai, talvez esteja estranhando aí o Alex, que tá de férias, por isso hoje, Felipe Soares, eu aqui na apresentação.
8: O Felipe.
7: O Alex que tá lá no Caribe, que é região metropolitana de Pompeu. Ele vai te explicar e você vai acabar entendendo que o Caribe é região metropolitana de Pompeu, né, Danilo?
8: É, principalmente de lábia, o Alex é muito bom, né? Vai acabar convencendo todo mundo que o Caribe tá ali só virando a esquina. Você segue só 100 metros e vira a esquerda, vai acabar descendo lá na bacia do Caribe. Mas, ô Felipe, você sabe que o Alex tá me devendo, né? Foi prometido um ímã de geladeira pra mim. Agora que eu sei que ele vai pro Caribe, eu quero dois, tá? Quero dois.
7: Uai, então traz mais um, traz um terceiro, né, pra gente estar aqui. Traz um quarto também, que o Luiz Soares tá aqui apresentando junto conosco, a gente vai intercalando. Vamos então agora, sem mais demoras, né, meu filho? Vamos pegar aí pra saber dessa terça-feira. Tamo junto aqui agora até as 14h no Papo de Craque, primeira edição. Vamos saber então as manchetes para essa terça-feira.
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7: É isso, sorteio da Copa do Brasil define caminho das equipes à Taça Milionária.
9: Everson tem números importantes diante da equipe do Red Bull Bragantino e quer quebrar tabu contra a equipe de Bragança Paulista. Técnico Eduardo Domingues encerra a preparação para a partida decisiva pela Copa Sul-Americana. Venda de ingressos para jogo contra o Grêmio já tem início no ingressos.galonaveia.com.br.
7: É, e o Botelho trazendo as informações do Cruzeiro.
10: Que vem o rival mais uma vez. Na busca pelo Hepta, Atlético aparece novamente no caminho celeste pela Copa do Brasil na fase quartas de final. Sequência de decisões para elenco de Arthur Jorge.
7: E vamos falar do futebol no mundo também, né, meu filho? O Endrick, que permanece no Real Madrid e volta a usar a camisa 9 merengue. falando de Copa do Brasil, vamos falar também da CBF, que adota as regras da Copa do Mundo pro Brasileirão e também pra Copa do Brasil. Você pode participar conosco do Papo de Crack Primeira Edição através do WhatsApp 319-9944-8870. Mais uma vez aí, ó, 319-9944-8870. Acompanhe também o site tmc.com.br.
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7: A gerência geral da TMC BH é da Marcele Melasso, a gerência de jornalismo é do André Rocha, a coordenação de esportes da Laura Dolabella, a produção é do Léo, é do Danilo Marra, hoje aqui comigo, e também do Matheus Murici, hoje apresentação Felipe Soares, na técnica aqui na mesa, ele também para engrandecer ainda mais a equipe da TMC aqui, o Rafael Alves no comando. Então vamos já sem demora, você também pode seguir as redes sociais lá no Instagram, arroba TMC Minas Gerais, você vai ficar por dentro de tudo que rola com os times mineiros. Vamos falar dessa Copa do Brasil, muita emoção nesse sorteio. Nessa terça-feira, a galera que acompanhou lá através da CBF TV, essa terça, dia 11 de agosto, dia de emoção para os torcedores envolvidos, das equipes, né, envolvidas na Copa do Brasil, clássico de norte a sul, literalmente. E vamos saber agora, já sem demora, a Giovana Oliveira que vai trazendo as informações, até pra gente falar desses clássicos, do clássico mineiro, claro, Cruzeiro e Atlético. Daqui a pouco o Botelho também chegando ao vivo pra falar conosco, mas agora as informações do Atlético e o boletim com ela, meu filho, a Giovana Oliveira.
11: Fala, meus amigos do Papo de Crack desta primeira edição. Terçou, meus caros. Daquele jeito maravilhoso, né? Sorteio da Copa do Brasil. Eu já tô falando disso já tem muito tempo com vocês. Pois é, mais uma vez teremos clássico nas quartas de final da competição mata-mata nacional. E o Galo querendo fazer diferente, né? Do que aconteceu ano passado, acabou sendo eliminado para o seu maior rival. Desta vez, o Galo vai em busca da classificação para a semifinal da Copa do Brasil. E, claro, levar aí mais alguns milhões de premiação. Obviamente, né, meus amigos, temos toda a questão ainda da logística, mas o Atlético já sabe, pelo menos, que vai ser um pouco mais tranquilo na questão de jogos em Belo Horizonte neste final de mês de agosto. Só para fazer para vocês um pouco de como que será esse último mês para a equipe atleticana, meus amigos, porque os confrontos tanto de ida quanto de volta da Copa do Brasil, dois em Belo Horizonte, então menos duas viagens a serem realizadas. O Galo, então, que terá no dia 26, então, confronto de ida da Copa do Brasil. Antes, dia 30, teremos Galo e Vitória aqui em Belo Horizonte, na Arena MRV, pelo Campeonato Brasileiro. Depois, então, dia 26, é clássico diante do Cruzeiro pela Copa do Brasil. Chega dia 6 de setembro, pois é, vai enfrentar, então, o São Paulo, mas no final de semana anterior tem mais um clássico diante da equipe cruzeirense. Mas o Galo, então, vai muito firme e forte, claro, já contando alguns destaques, né, pensando realmente em relação aos novos reforços contratados. Muito provavelmente Léo Duarte já terá liberado pelo DM Alvinegro para estrear com a camisa atleticana. Thiago Borbas, que fez a sua estreia no último final de semana lá no Mangueirão diante do Remo, poderá ser utilizado nesta Copa do Brasil. Também temos Kevin Castanho, jogador que ainda vai ser regularizado pela equipe atleticana, vem por empréstimo do Red Bull Bragantino, mas também terá a possibilidade dele atuar com o manto alvinegro nesta Copa do Brasil. Tem a questão também do Fred, né? O Galo já está negociando, já amarrando esta contratação do volante Fred, que vem do Fenerbahçe, para assinar em definitivo com o Galo. O Atlético quer e deseja muito contar com estes reforços para a Copa do Brasil, neste clássico diante do Cruzeiro. É reviravolta, né, meus amigos? É tentar realmente um resultado de extrema importância e diferente do que aconteceu ano passado. O Galo classificar e ir, então, chegar em dezembro para a finalíssima da Copa do Brasil e levantar mais um título da competição milionária brasileira, amigos.
7: É isso, é, meu filho, Belo Horizonte vai pulsar aí nas próximas semanas, no final do mês, então, mais um clássico na Copa do Brasil, o segundo, né, nas quartas de final, de forma seguida, e o terceiro, que é lá em 2019 também, nessa mesma fase, nas quartas de final. Vamos chamar também o Marcos Botelho, que chega para participar ao vivo conosco aqui no Papo de Crack Primeira Edição, até pra gente começar a nossa resenha. Chega mais, meu filho. Boa tarde, Marcos Botelho, falando do Cruzeiro, falando desse sorteio. É, meu filho, muita emoção nessa terça-feira. Boa tarde, Botelho.
12: Salve, salve, Filipão. Meu, muito boa tarde pra você, para o Danilo, para o Rafael, para quem nos acompanha. Alô, ouvinte! Aquele abraço, tá? Em especial pra você, cruzeirense, que já tá aí, ó, se preparando para o duelo de amanhã contra o Flamengo e também para os clássicos contra o Atlético. Mais uma vez, como dito por vocês, já diria o outro, né? Haja coração, Cruzeiro e Atlético, Atlético e Cruzeiro nessa sequência, né? Já que o primeiro jogo vai ser no Mineirão e o jogo da volta na Arena do Atlético, primeiro jogo com o mando do Cruzeiro, segundo jogo com o mando do Atlético, as datas base já passadas por aí, o jogo de ida, data base 26 deste mês de agosto, data base da volta, dia 2 de setembro. E aí a gente já pode colocar aí um estipulado do Cruzeiro para a temporada, porque é o seguinte: esses jogos contra o Atlético terão ali, terá, na verdade, né, um duelo contra o Vasco no caminho, porque o Cruzeiro tá em várias frentes. Como eu destaquei em manchete, sequência de decisões para o Cruzeiro de Arthur Jorge. Tá aí uma belíssima campanha de recuperação no Campeonato Brasileiro, mas também vai ter pela frente o Flamengo na Copa Libertadores, e o torcedor quer a continuidade na Copa Libertadores. Além do Brasileirão, tem a Copa do Brasil contra o Atlético. Então é o seguinte: depois dos jogos contra o Flamengo pela Copa Libertadores, o jogo da volta vai ser lá na outra semana, no dia 19, no Rio de Janeiro, uma quarta-feira, o Cruzeiro volta a encarar o Flamengo pelo Campeonato Brasileiro. Aí esse jogo já está marcado para o dia 22, um sábado, 8:30 da noite. Então, provavelmente, esse jogo vai ser no Mineirão, provavelmente fazendo com que Cruzeiro e Atlético no Mineirão também, aí dois jogos do Cruzeiro no Mineirão pelo Brasileirão contra o Flamengo e a sequência contra o Atlético na Copa do Brasil, a tendência é que esse jogo seja em uma quarta-feira, porque Cruzeiro e Flamengo vai ser no sábado. Então já pode anotar aí, não está definido ainda a data e o horário do jogo de ida, tampouco o jogo da volta, mas a tendência é que seja em uma quarta-feira, porque antes o Cruzeiro encara o Flamengo pelo Brasileirão em um sábado. Aí tem um duelo contra o Vasco, sem data marcada ainda pelo Campeonato Brasileiro, e depois o jogo da volta. A tendência é que esses dois jogos pela Copa do Brasil contra o Atlético seja de fato em uma quarta-feira, aí a CBF definindo também o horário dos duelos. Mas mais um duelo de quartas de final contra o Atlético na história do Cruzeiro, né? Como você já disse, teve um em 2019, assim como desse ano, Cruzeiro fazendo o primeiro jogo no Mineirão e a volta em território atleticano. A oportunidade, o território atleticano era o Estádio Independência. Cruzeiro vence por 3-0 no Mineirão. A volta fica 2-0 para o Atlético. Cruzeiro classificado no agregado por 3-2. Ano passado, todo mundo se lembra, jogo de ida na Arena, MRV com direito a golaço do Fabrício Bruno, 2-0. Volta no Mineirão, também 2-0, dois gols do Caio Jorge, placar agregado em 4-0. Lembrando que o primeiro compromisso, primeiro embate entre os times em Copas do Brasil foi em 2014, a finalíssima, aí deu Atlético, 2-0 na ida, 1-0 na volta, mas no retrospecto geral, o Cruzeiro tá melhor, porque em dois jogos, em dois mata-matas, o Cruzeiro passou pelo Atlético e quer o terceiro mata-mata na conta com os duelos da sequência. Lembrando que Felipe Soares, Danilo Marra, ouvinte da MC, vale também, além de classificação, a fase semifinal. E a semifinal vai ser diante de um gaúcho, né? Porque Grêmio e Internacional se encaram, né? Então, Cruzeiro, o Atlético vai ter um gaúcho pela frente na semifinal, além dessa classificação à fase semifinal, também valendo 9 milhões em premiação. E o Cruzeiro já tem 9 milhões garantidos nessa Copa do Brasil. 2 milhões por participar da quinta fase, aí 3 milhões por participar da fase oitavas de final, e o Cruzeiro faturou 4 milhões porque classificou às quartas de final. O Cruzeiro já tem 9 milhões garantidos e quer mais 9, garantindo classificação a fase semifinal, meu caro Felipe Soares.
7: É, Botelho, que chegar na final e for porventura campeão aí, mais 87 milhões ali aproximadamente, uma bolada pra sequência.
12: 78 milhões para o campeão e 34 milhões para o vice.
7: Na final, não é isso?
12: Na final.
7: Na final, fora esses outros 9 nessa sequência. 87 para quem for campeão é um dinheiro bom, né? Até porque o Cruzeiro tá se movimentando no mercado, pensando para essa sequência de decisão, é, Botelho. E até para falar sobre isso, aproveitando, claro, É, Botelho que sabe de todas as informações. Você começa a conversar com ele começa a trazer ali memória que você nem imaginava. E aí, falando desse último clássico pela Copa do Brasil no ano passado, o que ficou daquele time, daquela oportunidade? Você lembra, você sabe mais ou menos daquele time? Mudou pouco, né, Botelho?
12: Mudou até bastante, né? Cruzeiro mudou bastante em referência, né? Em alusão àquele time do ano passado, a começar pelo comando técnico.
7: Sim.
12: Ali nós tínhamos outro português. Nós tínhamos Leonardo Jardim. Vamos pegar aqui, para o ouvinte, a escalação do jogo da volta no Mineirão, porque o Cruzeiro foi a campo com o Cássio no gol, o William na lateral direita, era o titular o William, não era o Fagner, que já estava no elenco, né? Na verdade, o Fagner estava até machucado. A zaga tinha Fabrício Bruno e o Vidalba era o titular da zaga. Sim. E o Kaique, o lateral esquerdo. O meio de campo tinha Romero, Lucas Silva, mais à frente Christian, Matheus Pereira e Wanderson, e o Caio Jorge no ataque. Aqui a gente já pode colocar, o Cássio está em transição, já não joga desde o começo do Brasileirão. Cássio está em transição e para recuperar a titularidade vai ter que jogar demais. Kaique foi vendido para o Como. Vidalba virou reserva. E talvez um reserva na lateral esquerda, né?
7: Falar. E entrou muito bem, né? Vem entrando muito bem naquela posição.
12: Com isso, o Jonathan Jesus virou titular. O William também virou reserva. Tem revezado com o Fagner, porque o Fagner tem a questão física, né? Lucas Silva reserva. Wanderson sequer está sendo relacionado, não está sendo aproveitado pelo Arthur Jorge. Christian foi vendido, assim como o Kaique, que foi vendido para o Como. Ainda nesse jogo entraram pela equipe do Cruzeiro Matheus Henrique, Gabigol, Sinisterra, Eduardo e Wallace. Só eu citei três jogadores que foram negociados. Gabigol foi pro Santos, Gabriel Barbosa, né? Emprestado, Eduardo, fim de contrato, já tá lá no Mirassol, o Wallace emprestado ao Vitória. Matheus Henrique tá aí, voltando a recuperar o bom futebol, e o Sinisterra, mais uma vez, lesionado. Cruzeiro mudou, não muito, mas mudou, em especial a forma de jogar, né, Felipe Danilo?
7: E naquela oportunidade o Cruzeiro leva melhor, o Danilo Marra. O Atlético também mudou bastante ou mudou pouco?
12: Mudou. Quer que eu passe a escalação do Atlético aqui também?
8: Uai, Botelho, se quiser, porque no final das contas, muitas peças ainda estão ligadas ao Atlético, né? Mas a escalação titular mudou muita coisa, né?
12: Então vamos lá, o Atlético contra o Cruzeiro. Ressaltando que foi o primeiro jogo do retorno do Sampaoli ao Atlético, porque no primeiro jogo lá na Arena, o Cuca era o técnico do Atlético. Ele cai, tem ali uma parada, né, uma pausa, e depois o jogo dá a volta. Aí o Sampaoli, que estava fazendo reestreia, colocou em campo o Atlético pela primeira vez na temporada. Eu posso estar falando bobagem, né? Mas o Atlético não tinha o costume de jogar com três zagueiros. A oportunidade foram três zagueiros, porque o Fausto Vera foi um zagueiro no jogo. Além do Everson, o Atlético teve Lianco, Fausto Vera e Júnior Alonso na linha defensiva. Mais à frente, Gabriel Menino, Alexander, Cuejo, Gustavo Scarpa, Igor Gomes, Guilherme Arana e o Hulk como referência. O Cuejo jogou como ala pela direita, o Guilherme Arana como ala pela esquerda. E ali na meiuca, Menino, Alexander, Scarpa e Igor Gomes. O Arana foi expulso nesse jogo, tá? Lembrando que o Rony entrou no jogo, o Alan Franco também e o Reinier. Reinier também estava começando a trajetória dele pelo Atlético. E esse foi o time alvinegro contra o Cruzeiro no jogo da volta no Mineirão. Lembrando, né? Ida 2-0, gols de Fabrício Bruno e Caio Jorge. Volta também 2-0, aí os dois gols do Caio Jorge.
7: E a galera fica na expectativa, trazendo a informação mais uma vez aí. O Botelho dominando aí as informações e com a memória. Mas e aí, vamos falar do momento de agora, né, Danilo?
8: Sim.
7: E Botelho, a gente falou aí do último clássico pela Copa do Brasil, trouxe aí as escalações, as equipes parecidas, mas nesse momento, e aí eu vou falar do ano, até após esse retorno pós-Copa, como é que estão as equipes? O Cruzeiro vem numa fase um pouco melhor. Eu falo um pouco melhor porque vem de forma invicta aí. Na verdade, perdeu ali contra o Botafogo, estava sem as peças no meio-campo, mas o Cruzeiro vem bem, sofreu apenas esse gol, né? Na verdade, dois gols depois do retorno, né, Danilo Marra?
8: Sim, o Cruzeiro que vem, até inclusive é um vídeo que a gente vai gravar para as nossas redes sociais, vocês fiquem ligados aí no @TMCEsporte, @TMCMinasGerais, dos times que voltaram em melhor fase, em pior fase ou na mesma, né? E o Cruzeiro é um desses que eu acho que acaba voltando em melhor fase, com um potencial de crescimento, talvez até não volte em melhor fase por conta das mudanças, né? A venda do Christian, somado à lesão do Sinisterra e também a lesão do Peck, acaba tendo que trocar o carro, a roda com o carro andando, mas acho que o Cruzeiro foi muito bem em encontrar rapidamente essas soluções e dá até mais potencial para esse elenco, né? Com mais possibilidade de variação agora com a chegada do Wesley, do João Costa e do Lúcio. Acho que o time do Cruzeiro melhora nessa parada, nessa janela de transferências, né? Apesar de ter que lidar com coisas que não eram esperadas. O esperado era vender o Christian e assumir que o Sinisterra será o titular. Sinisterra machucou. Ou também poder contar com o Peck como um titular pro resto da temporada. O Peck também machucou. Coisas que o Cruzeiro tinha se planejado para lidar de alguma forma, acabaram mudando por questões que são, né, imutáveis. Assim, os caras lesionaram, não tem muito como botar o cara lesionado para jogar, você tem que lidar com essa situação e encontrar soluções. Então acho que o Cruzeiro, talvez neste exato momento, na foto de hoje, seja um pouco mais instável do que era quando voltou com o Sinisterra à disposição, com o Peck à disposição, mas tem um espaço de crescimento muito grande, porque contrata jogadores que têm bom nível técnico e que têm capacidade de fazer a diferença nesse time do Cruzeiro, principalmente até esses jogadores retornarem de lesão, né? Mais notadamente o Sinisterra, que eu acho que ainda deve voltar nessa temporada, o Peck uma lesão um pouco mais grave. Aí é difícil da gente fazer prognóstico de quanto tempo ele demoraria para retornar de uma lesão desse tipo, né? E com relação ao Atlético, cara, pensar, por exemplo, no time do ano passado, a base é mais ou menos a mesma, né? Só que muitos desses jogadores, eles se tornaram reservas. Por exemplo, o Scarpa virou um reserva, o Igor Gomes virou um reserva, o Alexander virou um reserva, o Gabriel Menino é um jogador que está emprestado, o Arana foi vendido, o Júnior Alonso não está mais no clube, o Hulk não está mais no clube, o Vera não está mais no clube. Mudaram muitas coisas nesse time do Atlético, mas ao mesmo tempo não é uma mudança que indica necessariamente um grande crescimento de nível técnico. No final das contas, é tipo aquele meme do Casimiro, de estar cansado de ver novos, de estar cansado de ver os mesmos ruins, que é boneco diferente. Sim. O Atlético agora tem uns ruins diferentes, né? Agora, ao invés de você ter que lidar com o Fausto Vera como seu zagueiro central, você lida com o Juan Tressold, que é o melhor zagueiro do Atlético na temporada, mas que é muito claro que ele tem uma dificuldade com o objeto esférico que, por acaso, é o centro do jogo de futebol, né? O tal do negócio que chama bola.
7: É, meu filho, que às vezes complica, né? Pra determinados jogadores, às vezes, complica mais do que ajuda. A gente vai continuar falando na nossa resenha aqui, com o Botelho também, com o Marra, e claro, você que segue acompanhando, pode participar aí através do WhatsApp 319-9944-8870 e participar da nossa resenha sobre esse sorteio na Copa do Brasil. Mas vamos saber agora é 12:21, vamos saber pro pessoal que tá acompanhando a TMC no carro, como é que tá a situação no anel rodoviário. Diego Costa chega para cá para atualizar todo mundo ligado aqui na TMC.
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14: 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Boa tarde para você, Felipe Soares, também para o ouvinte do Papo de Craque. Tem trânsito lento agora no anel rodoviário no sentido Rio de Janeiro, passando ali pelo viaduto da Via Expressa, isso por causa do trânsito agarrado no acesso para a Avenida Cardeal Eugênio Pacelli, pegando ali a pista marginal na região do bairro Camargos. A marginal é opção para você, motorista, a partir do trevo do Califórnia. Também no sentido Rio, trânsito lento chegando ao viaduto São Francisco e Praça São Vicente. Já no sentido Vitória, o ponto mais carregado aí, motorista, até então, é chegando ao viaduto sobre Amazonas. 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
7: É isso, agora 12:22, então você ligado aí na situação no anel rodoviário. A gente continua com o nosso Papo de Craque, primeira edição, aqui para falar desse sorteio dessa terça-feira, clássicos definidos na Copa do Brasil, Cruzeiro e Atlético. Depois a gente vai falar também, dar uma passada nos outros jogos dessas quartas de final. A gente falou da situação do ano passado e falamos agora um pouco do momento das equipes. Botelho, até para falar para essa sequência, porque o jogo no final do mês, até lá Cruzeiro e Atlético também tendo decisões, o Cruzeiro pela Libertadores, o Atlético pela Sul-Americana e também a sequência do Brasileiro, um final de mês, né? Vamos falar assim, né? Do meio pro final do mês, bem importante para as equipes, principalmente também vamos falar do Cruzeiro, Botelho, que traz as informações da Raposa, mas é, isso pode influenciar nessa decisão, Botelho, no final do mês?
10: Com certeza, meu amigo. Vamos lá, vamos passar o calendário do Cruzeiro. Olha que calendário insano da Raposa. Amanhã tem o duelo de ida das oitavas contra o Flamengo. 9:30, ingressos esgotados. É o que já destacávamos e o Cruzeiro oficializou isso pela manhã. Depois desse jogo contra o Flamengo, nós vamos ter no domingão, próximo domingo, dia 16, jogo contra o Corinthians, Campeonato Brasileiro. Aí, 23ª rodada, já valendo aquelas implementações, regulamento novo, as 10 novas diretrizes da CBF para o antijogo. Beleza? Domingo, 7:30 da noite. Aí depois, o Cruzeiro volta a encarar o Flamengo pela Libertadores, volta na próxima quarta-feira, né? Maracanã, dia 19, também 9:30 da noite. Depois, no dia 22, um sabadão, overdose de Flamengo na vida do Cruzeiro. Cruzeiro e Flamengo, 24ª rodada do Campeonato Brasileiro, tá? Brasileirão, Cruzeiro e Flamengo, 24ª rodada. Aí, nós teremos o primeiro duelo, Cruzeiro e Atlético, Copa do Brasil. Olha essa sequência. Vamos ter um Vasco e Cruzeiro no caminho para depois, no começo de setembro, ter o Cruzeiro contra o Atlético na Arena MRV, Felipe Soares.
7: É isso, Botelho, aí a agenda movimentada do Cruzeiro, das equipes para essa sequência, agosto bastante intenso, ô Danilo Marra.
8: É isso, e o Cruzeiro, que no final das contas tem um calendário muito complexo, até parecido, inclusive, com o do Atlético nesse sentido, jogos em datas bem parecidas, mas o Cruzeiro tem uma, não sei se dá pra chamar de vantagem, mas tem um desgaste a menos, porque viaja apenas dentro da região sudeste, né? Primeiro Perfeito. Joga contra o Flamengo pela Libertadores, depois Corinthians pelo Brasileiro, Flamengo pela Libertadores, Flamengo pelo Brasileiro, Atlético, Vasco e Atlético, ou seja, não tem nenhuma viagem mais longa.
10: Ô, Danilo.
8: Diga, meu querido.
10: E como o Cruzeiro faz sempre voos fretados, o Cruzeiro consegue pousar no Santos Dumont. Aeroporto do Santos Dumont, no Rio de Janeiro. Pra quem já foi lá no Rio de Janeiro, sabe que é um aeroporto mais acessível à cidade, ao centro do Rio de Janeiro, mais próximo ao Maracanã, inclusive. Porque o Galeão fica um pouco mais afastado, né, na região ali da Ilha do Governador. Então, o Cruzeiro tem essa facilidade. É pequeno? É um detalhe pequeno. Mas que pode fazer a diferença também.
8: É, ajuda um pouquinho, né?
7: É, meu filho. Esse agosto vai esquentando de vez aqui em Belo Horizonte. Vamos continuar falando desse sorteio da Copa do Brasil. Definido aí, então, Cruzeiro e Atlético. Atlético e Cruzeiro. Agora, 12:26. Vamos trazer aí a participação dos dirigentes dos dois clubes aqui na TMC. Pessoal que vai falar agora, pessoal importante, né,
8: mano? É importante. Pedro Daniel e também o Spindel, um CEO do Atlético, outro diretor de futebol do Cruzeiro. A rapaziada tá por dentro, né?
7: Então agora aqui na TMC.
15: Bom dia. É realmente assim, é uma expectativa grande, acho que pra todos. É um sorteio com três clássicos. Acho que assim, chega um momento que ninguém mais escolhe adversário, né? São foram umas quartas de final. Pro produto é muito bom, né? Os patrocinadores, detentores devem estar bem felizes. E pra gente também, né? Acho que um clássico engrandece aí nosso futebol. E tamo preparado, né? Pra enfrentar. Acho que isso também já tinha. A gente brincou um pouco antes até do sorteio, falando o que aconteceria com os três clássicos e de fato ocorreu. Mas acho que todos ficaram satisfeitos. E vamos pro jogo, né, Spino? Acho que todo mundo feliz aí.
16: Bom, primeiro bom dia a todos, bom dia Nação Azul. Sempre importante frisar que todos nós lá no Cruzeiro estamos com a cabeça totalmente focada e com o trabalho focado no jogo de amanhã, que é o próximo jogo, e o próximo jogo é sempre o mais importante. Dito isso, a gente está aqui para prestigiar o sorteio da Copa do Brasil. O Cruzeiro é o maior campeão da Copa do Brasil com 6 títulos, não pode escolher adversário. Óbvio que a gente vai trabalhar no momento correto, quando chegar o confronto, para buscar vencer. E eu acho que, enfim, o que aconteceu aqui hoje engrandece ainda mais uma competição como essa. E...

0: né, e decidir em casa, que é que para nós também é um motivo de satisfação. Mas acho que o contexto é completamente diferente do ano passado, né? Acho que a gente está num outro momento e vamos ver. Agora vamos aguardar. A gente ainda também tem a Sul-Americana amanhã, né, um jogo importante. O Campeonato Brasileiro também está bem embolado, mas quando chegar lá o momento, a gente vai estar preparado.
1: Para vocês, como é que é esse reencontro? De ano passado teve, agora também de novo. Ano passado o Cruzeiro levou melhor, né?
2: Olha, eu acho que a cabeça, de novo, como eu falei, desculpa ser repetitivo, é sempre no próximo jogo. O próximo é o mais importante. O jogo de amanhã é o mais importante. Quando chegar o momento, a gente vai trabalhar, vai estar com a cabeça focada no confronto e que é o DNA do Cruzeiro, o desejo da Nação Azul, fazer todos os nossos esforços, trabalhar muito para poder sair vitorioso quando chegar o momento.
3: Bruno, esse reencontro então com o Flamengo, né, tratando que é o jogo mais importante, como é que chega o Cruzeiro para esse confronto? Obrigado, Pedro. Para esse confronto importante contra o atual campeão brasileiro da Libertadores.
2: Olha, de novo, a gente está muito preparado, respeita muito o adversário. É um confronto duríssimo. Qualquer confronto de mata-mata é sempre um confronto de 180, 200 minutos, que pode ser decidido em detalhes. A gente está trabalhando muito, muito focado. Tenho certeza que a Nação Azul vai apoiar os 100 minutos ali no Mineirão e depois também vai nos apoiar no Rio de Janeiro. Vamos trabalhar muito duro para poder trazer alegrias para a Nação Azul e sair vitorioso, obviamente, confiante no trabalho, mas sempre respeitando o adversário.
4: Falou brevemente sobre o último jogo, dava para esperar uma estreia melhor do recém-contratado?
2: Olha, eu acho que assim, sempre as vitórias são trabalho de todo o grupo, são trabalho do treinador, de todo o elenco, e o que o clube procura fazer, alinhado com o Arthur Jorge, um trabalho do Pedrinho, do Pedro Júnior, da direção, com o Arthur Jorge, todos alinhados, é trazer mais alternativas para o elenco, para o treinador, para que ele possa encontrar junto com o grupo soluções para sair vitorioso, que o Cruzeiro possa sair vitorioso dos jogos.
5: Meu filho, jogo importante, galera, importante das duas equipes aí, falando da expectativa, repercutindo o sorteio da CBF nessa terça-feira, dia 11 de agosto de 2026. Agora é 12:31, para você que está acompanhando a TMC, no radinho, em casa, no carro. A gente vai para um break, já já estamos de volta, vamos continuar falando, repercutindo o sorteio na CBF, vamos falar também dos outros confrontos. Claro, você sempre ligado aqui no Papo de Craque, primeira edição. Daqui a pouco a gente está de volta.
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2: De volta, agora meio-dia, 34 minutos. Vamos seguir falando aqui no Papo de Craque, primeira edição. Você pode participar junto conosco também no WhatsApp 31 999448870. Mais uma vez aí, ó, 999448870. Também pode acompanhar o Papo de Craque, primeira edição, lá no site da TMC, tmc.com.br, e seguir também a TMC no Instagram, arroba TMC Minas Gerais. A gente segue aqui no Papo de Craque, o Marra. Até pra gente falar dos outros confrontos também, né? Que rolou o sorteio. Tem clássico em Minas Gerais, clássico lá no Sul, clássico em São Paulo. Movimentado, né?
3: Tem o clássico dos V também, né? Vasco e Vitória.
2: É, que seria um outro clássico se o Vitória não tivesse eliminado. É, meu filho. Vamos falar então pra galera que tá vendo aí, até pra falar do chaveamento, como é que ficou aí pra sequência nessas quartas de final da Copa do Brasil, ô Marra.
3: Perfeito, né? Assim, primeiro foi sorteado Grêmio e Internacional, o Grêmio decide em casa, depois, claro, Cruzeiro e Atlético, com o Atlético decidindo em casa, Vasco e Vitória com Vitória decidindo em casa. Isso daí é perigo, viu? Vitória decidindo em casa é perigo. E Palmeiras...
2: Pro Atlético Paranaense
3: e pro Flamengo, sim, né? Pro Flamengo, logo antes da Copa, os dois laterais que a gente levou pra Copa do Mundo tomando um baile do Eric. Meu Jesus Cristo amado. Mas tá tudo bem, né? Apesar de tudo. Bom, melhor não falar muito não, porque senão a gente começa a ficar irritado com a seleção, né? Enfim, já passou. Graças a Deus já passou. E teve também Palmeiras e Santos, com o Santos decidindo em casa. Eu fiquei triste, viu? Sabia? Eu queria que o Palmeiras decidisse em casa pro Neymar jogar no sintético um jogo decisivo. Eu queria ver isso.
2: É, porque... E até pra ver se ele conseguir jogar, né?
3: Pois é.
2: Porque se ele vai até lá, tá jogando ainda. Porque às vezes, né? Faz que não jogou contra o Remo no último jogo. É. E aí saiu de campo, deu aquela...
3: Fez a festa dele, né? Fez a loucura dele.
2: Mas faz parte do pessoal também, provoca, né?
3: Nó demais, viu? Nó, ainda mais quando é o Neymar, né, cara? Até porque é um jogador que chama muita atenção, querendo ou não, né?
2: E aí vai ter provocação. A gente, lógico, tá falando de clássicos. Inter, Grêmio e Inter, Cruzeiro e Atlético, Palmeiras e Santos. Dá pra já cravar alguma coisa? Ou, como disse no jargão já conhecido, clássico é clássico e vice-versa?
3: Ah, eu acho que clássico é clássico e vice-versa. Eu já tinha, muito especificamente sobre Atlético e Cruzeiro, né? A gente já tava comentando com relação a isso... No Papo de Craque da sexta-feira, se não me engano, tava eu, Fael e o Gão, e aí eles, né, se degladiando pra quem seria favorito, quem não seria. E eu já falei, pra mim, clássico em geral é 50-50, num Copa do Brasil, decisão em dois jogos, geralmente quem decide em casa leva vantagem.
2: Que muda, né, mata-mata também muda um pouco do panorama, que se você for, às vezes, observar na tabela do brasileiro, talvez, durante um campeonato que é de regularidade, de muitos jogos... E aí, talvez, realmente, a melhor equipe seja a campeã. E é o que acontece. No mata-mata, nem sempre acontece isso, né? É. O que tá em uma situação um pouco pior, consegue, às vezes, conseguir passar. Foi o caso, por exemplo, do Vitória.
3: É, e muda a estratégia, né? Isso também foi, por exemplo, o caso dos dois times que chegaram à final no ano passado. O Corinthians não era favorito contra o Cruzeiro e o Vasco não era favorito contra o Fluminense. Os dois acabaram passando. O Corinthians teve a ajudinha da mão amiga, tudo bem, é verdade. Mas, no final das contas, no mata-mata, o que vale é a bola dentro da casinha e o que você consegue preparar para aquele jogo específico dentro do que você precisa fazer. É, até por isso eu acho que acaba fazendo uma boa diferença mando de campo, mas também, por exemplo, ano passado o Cruzeiro decidiu fora de casa contra o Atlético na Arena MRV e passou, não foi? Então, não, o Cruzeiro decidiu em casa, na verdade, né? Jogou o primeiro jogo fora de casa e venceu do mesmo jeito. Então, o mando de campo da mesma forma não fez diferença.
2: Eu ia até falar isso, em relação ao Atlético, e aí falando aqui de Minas Gerais, claro, Cruzeiro e Atlético, pro Atlético pode acontecer essa ideia de, as últimas decisões na Arena MRV não tem dado muito certo. O próprio Flamengo vence uma Copa do Brasil, depois o Cruzeiro, né, tem alguns clássicos vencendo o Atlético. Como que a torcida também do Atlético pensa em relação a isso? Tem alguma coisa diferente? Ou é só superstição mesmo na hora dos 90 minutos ali? Não entra em campo isso, Danilo?
3: Não, eu acho que no final das contas essa relação com a Arena é uma coisa muito mais em geral do que propriamente de alguns jogos decisivos. O torcedor do Atlético ainda não se sente em casa na Arena MRV, isso é um fato. E aí acaba tendo também essa desconexão que eu acho que reflete sim no caldeirão que é possível de se formar em jogos. Por exemplo, se a gente for comparar a campanha do Atlético em 2021 com a sintonia que o Atlético, o torcedor tinha com o Mineirão, é muito mais parecido com a sintonia que o torcedor do Cruzeiro tem com o Mineirão hoje do que o próprio torcedor do Atlético tem com a Arena, né? Há uma desconexão grande em relação a isso. O torcedor ainda não se sente em casa na Arena e eu acho que isso acaba fazendo, sim, alguma diferença. Mas, no final das contas, também depende muito de qual for o cenário criado, né? Você pode não se sentir em casa, mas chegar pronto para uma decisão, como foi a que você citou contra o Flamengo. O torcedor do Atlético, tanto que depois quebrou, ficou bravo, jogou cadeira no campo, fez um monte de coisa, mas durante o jogo o torcedor apoiou e fez um clima de final. Então acho que do mesmo jeito, né, houve a manifestação de apoio, mas essa falta de sintonia com relação ao próprio estádio também se manifesta se o resultado não for positivo, principalmente.
2: E pro torcedor atleticano, também, claro, pro Atlético como um todo, é legal olhar para um histórico recente. O Atlético, sim, que vem fazendo boas campanhas na Copa do Brasil, né? Recente, em 14 foi campeão, venceu em 21, chegou ali a decisão recentemente contra o Flamengo, teve essas quartas de final ano passado, eliminado pelo Cruzeiro. O Atlético que vem bem nesses últimos anos na Copa do Brasil, isso também pode ser um fator decisivo, seria essa palavra, para a sequência, Omar?
3: Acho que sim, principalmente porque o principal jogador dessa equipe do Atlético é o que tem mais experiência nessa competição, né? Que é o Everson, um jogador que já foi fundamental para classificações, principalmente em jogos eliminatórios, sendo importante em cobrança de pênalti e esse tipo de coisa, que dá uma segurança extra. O próprio jogo contra o Juventude agora pela Copa do Brasil, eu assistindo o jogo tinha a impressão clara de que o Atlético estava muito confortável em levar o jogo para os pênaltis, porque tem confiança no goleiro, tem confiança de que ele pode decidir esses jogos em cobranças de penalidade máxima por conta da sua especialidade mesmo, né? O Everson é um dos melhores pegadores de pênalti do Brasil hoje em dia, talvez Everson e Hugo Souza disputando aí, e o Rossi também do Flamengo é bom pegador de pênalti, apesar de eu não gostar do goleiro, ele é realmente bom nesse quesito, mas acho que são os três melhores goleiros para a disputa de pênalti que a gente tem no Brasil. Então, no final das contas, o Atlético se angara muito nisso, né? Se ancora muito nisso para às vezes até passar um risco maior do que o que precisava, mas tendo ciência de que se levar para os pênaltis, a chance de classificar, tendo o peso de um goleiro que tem essa confiança e que de fato consegue fazer a diferença nessas disputas, aumenta. Mas, ô Felipe, eu tava querendo, pensando aqui, vamos fazer uma dinâmica?
2: Claro.
3: De bora. Quem chega pra final? Vamos deixar esse Atlético e Cruzeiro por último. Vamos fazer primeiro do outro lado e depois, claro, a gente chega. Vamos fazer a final aqui da Copa do Brasil?
2: Como se fosse o bolão.
3: O bolão, boa.
2: É isso. Vamos lá, Grêmio Internacional. O Grêmio decide em casa.
3: É. E eu acho o time do Grêmio melhor do que o do Internacional, apesar. Olha que
2: fase também. Não, tá flertando com
3: a zona de rebaixamento. Isso com certeza.
2: E não vem fazendo bons jogos, principalmente depois dessa retomada da Copa. O próprio Cruzeiro que vence fora de casa, vence, né, lá nos domínios da equipe do Internacional.
3: Mas aí, por outro lado, o Internacional que consegue empatar seguidamente com o Flamengo e com o Palmeiras, né? Um time que, apesar de... Eu acho o elenco do Inter pior, mas o trabalho do Pezzolano é muito superior ao trabalho do Luiz Castro no Grêmio. Agora, como decide em casa, eu vou escolher apostar no Grêmio, mas eu acho que são dois times que são nivelados por baixo por motivos diferentes.
2: Você acha que a preocupação com a situação no brasileiro influencia pro mental do jogo na Copa do Brasil, por exemplo, mesmo sendo duas competições, claro, diferentes?
3: Acho que pouco nesse caso específico do clássico entre Inter e Grêmio, porque no final das contas a impressão que eu tenho é que quem passar desse jogo vai ganhar uma moral muito grande que talvez até conserte o próprio caminho no brasileiro.
2: Ou pode mascarar.
3: É, tem esse outro lado também que é um detalhe importante, né? Às vezes, ao invés de resolver o problema, apenas esconde outros, né?
2: Vamos continuar falando dos confrontos nessa fase da Copa do Brasil, quartas de final definidas, mas vamos dar uma olhada no trânsito. Pessoal da região de Contagem, que está acompanhando aqui a TMC, como é que tá aí? Conta pra gente, o Diogo.
4: 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Destaque, Felipe, para a região de Contagem, trânsito bem agarrado, motorista, no sentido Betim da Avenida Helena de Vasconcelos Costa, por causa ainda de obras de drenagem. Ali na altura do bairro Peroba, saída para a Via Expressa tem retenção. Desde a BR-040, no trevo da Ceasa, você ouvinte TMC dirigindo aí na 040, pensava em pegar a Helena de Vasconcelos, você tem como desvio a opção ali de seguir pela Avenida das Américas e depois a Via Vereador Joaquim Costa. 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
2: É isso, para você que tá ligado conosco aqui nos 88.7 FM, meio-dia 44. Valeu demais, o Diego Costa trazendo a informação do trânsito em Contagem. Vamos seguir aqui então falando desses duelos das quartas de final. Eu também concordo, eu acho que o Grêmio passa nesse jogo contra o Internacional. Vamos pular aqui, depois a gente volta a falar do Cruzeiro e Atlético na outra chave, né? Porque esse primeiro confronto faz parte da chave 1, Grêmio e Inter e Cruzeiro e Atlético. Na outra chave tem Vasco e Vitória, Palmeiras e Santos. Fala primeiro de Vasco e Vitória, o Vitória que decide em Salvador, decide em casa. Ô Danilo Marra.
3: Esse jogo é mais difícil, assim, de avaliar, né? Porque, teoricamente, o elenco do Vasco é melhor do que o elenco do Vitória, principalmente com as contratações que tá fazendo agora, a chegada do Sousa. Enfim, é um time que tá se reforçando, que tende a melhorar. Apesar disso, o Vitória é um dos times que tem um trabalho mais consistente dessa primeira divisão nesse ano, né? Se for pegar, acho que dá pra elencar com relação à consistência Palmeiras, Atlético Paranaense, Curitiba, Vitória, e até o Cruzeiro mesmo, principalmente depois da saída do Tite, né? Se a gente for contar o Tite no Campeonato Brasileiro, aí eu acho que não entra nessa lista, mas apenas com o Arthur Jorge, eu acho que o Cruzeiro tem um trabalho extremamente consistente nesse ano. Mas eu vou acabar ficando com Vitória, viu? Porque eu acho que é um time que tem muito potencial ofensivo, apesar de não ser um time que ataca tanto, sabe muito bem lidar com contra-ataque. O René, centroavante, que veio da Portuguesa de Desportos em São Paulo, cara. O cara tava jogando o Campeonato Paulista pela Lusa, foi um dos achados do Vitória pra esse ano, e tá jogando bola demais. O Eric, não precisa nem de se falar, o cara formado na base do Palmeiras, que foi encontrar de verdade, assim, o seu melhor futebol agora sob o comando do Jair Ventura no Vitória. Então eu acho que é um time muito bem formado e que tem tudo para passar do Vasco.
2: Eu acho que o ponto que vai decidir esse confronto é realmente o Vitória decidir em casa.
3: Sim.
2: Mas vai depender muito desse primeiro jogo. Por que que eu tô falando isso? Porque vai ser um jogo, vamos falar, técnica aqui nesse confronto vai ficar um pouco à parte.
3: Vai.
2: A gente até vê no estilo de jogo das duas equipes. Não tô falando nem pra...
3: É o famoso adelante, né? Adelante.
2: Isso, pra nem menosprezando, mas realmente, falando do estilo de jogo das duas equipes, a gente vê tanto na tabela como tá no brasileiro, mas mesmo assim, mesmo o Vasco podendo ganhar o primeiro jogo, o fato do Vitória definir e decidir em casa, a paixão do torcedor lá em Salvador, eu acho que vai fazer essa diferença. Por isso que eu acho que nesse confronto o Vitória passa.
3: Sim, e eu acho que assim, o Vitória ele já passou pelos dois maiores testes que ele poderia ter. O Flamengo, que é definitivamente o melhor elenco do Brasil, com maior investimento, e o Atlético Paranaense, que na minha visão é o time que joga o melhor futebol do Brasil. O Vitória foi lá e meteu 4. Então, eu acho que o Vitória é um time bem, bem preparado e bem cascudo para poder lidar com esse tipo de situação.
2: Foi uma vitória sofrida.
3: Não.
2: 4-0 e revertendo um resultado. Porque o Atlético Paranaense tinha vencido o primeiro jogo.
3: Tinha vencido por 2-0. E no primeiro tempo o Vitória já tinha metido 2 ou 3, agora eu não me lembro. Já tava, assim, resolvendo a sua vida no primeiro tempo de jogo. Então, de fato, são dois times muito bem treinados esse último confronto que teve, né? Vitória e Atlético Paranaense. Dois dos times que estão demonstrando o melhor nível, assim, de coesão tática, por assim dizer. Inclusive com um estilo de jogo bem parecido, né? Dependente, muito dependente de bola parada e de contra-ataque, tendo ali uma tentativa de fazer uma defesa eficiente. Nesse caso do jogo de volta, a defesa do Atlético Paranaense, meu amigo, não foi nada eficiente. Nada. E o ataque do Vitória foi.
2: Então aqui passa o Vitória. No outro confronto, eu acho que é mais tranquilo, né, Danilo? Não tem nem como a gente falar, pela diferença gritante, parte técnica, investimento, e mesmo o Santos decidindo em casa, Eu acho que aqui são duas vitórias do Palmeiras. A gente falou do Vitória, mas são dois triunfos do Palmeiras pra cima. Isso é a torcida do Bahia, quando fala que vence, né? É triunfo. Mas é isso. Eu acho que aqui dá Palmeiras no primeiro jogo, no segundo jogo. Aí, meu filho. Ficou mais fácil. Aí eu já passei na sua frente. Mas e você, Danilo Marra?
3: Não, eu concordo com você. Eu até acho que seria muito divertido se a gente tivesse uma decisão épica com o Neymar eliminando o Abel Ferreira e aí um monte de brincadeira, zoação na rede social. Mas acho que vai ficar só no pensamento mesmo isso daí. Não vai acontecer, não. Palmeiras é bem favorito.
2: Eu não lembro o confronto no Campeonato Paulista. Se eu não me engano, teve um chaveamento lá no Campeonato Paulista, Palmeiras e Santos, mas enfim, não tem como a gente falar outro resultado, até pelo investimento, pelo momento, e toda vez que você acha que Palmeiras pode passar uma dificuldade, eles vão lá e conseguem, nem que chama o menino da base, e surge lá um Hendrick, um Estevão, sempre mantendo o ritmo, né, Danilo?
3: E no Campeonato Paulista, quem levou a melhor foi o Palmeiras, né, uma vitória por 1-0 com o gol do Alan, que inclusive estava aí supostamente envolvido em possíveis negociações, né? O Palmeiras talvez mandasse o Alan lá pro Zenit, mais uma bolada para trazer o Luiz Henrique, que teve na mira do Cruzeiro, na mira do Flamengo, acabou não indo para lugar nenhum. Mas eu, sinceramente, se acontecesse isso, eu não sei se eu faria, não, viu? Eu acho o Alan um jogador muito interessante. Eu não sei se valeria a pena abrir mão dele pra trazer o Luiz Henrique, não. Mas tudo bem.
2: Até pra saber como que vai chegar o Luiz Henrique aqui, né? No pós-Copa, na Copa ali, não sei o que aconteceu, que vinha jogando com o Ancelotti, depois, né, não foi.
3: Foi perdendo espaço, né?
2: Perdendo espaço, não era muito utilizado na sequência. Vamos falar então agora, meu filho. Não tem como mais adiar. Vamos falar então desse outro confronto. Cruzeiro e Atlético, mais uma vez. Primeiro jogo no Mineirão, segundo na Arena MRV. O Atlético, teoricamente, resolvendo em casa. A gente sabe que a gente falou dos confrontos, mas quando é clássico, talvez nem mude tanto. Tem a questão do mando da torcida, e aí realmente faz a diferença. Mas Cruzeiro e Atlético, Danilo Marra, principalmente falando desse segundo semestre. A gente está falando da temporada em 2026, mas pensando no segundo semestre, por quê? Eu acho que a Copa do Mundo deu uma resetada.
3: Sim.
2: Até a gente observando os jogos pós-Copa, tem uma resetada porque tinha muitos.
3: E aí, no caso, todo mundo voltou em marcha lenta, né?
2: E eu falo muito em relação a Cruzeiro e Atlético como exemplo, que tiveram ali troca de treinadores no primeiro semestre, e aí foi aquele momento para aproveitar mais o tempo com os atletas. Então, pensando nisso, nessa sequência do segundo semestre, e aí falando desse confronto, em tudo que gera em torno de Cruzeiro e Atlético, o Atlético resolvendo o Sul-Americano, o Cruzeiro decisão na Libertadores, Cruzeiro e Atlético na Copa do Brasil, Omar.
3: É um jogo que, assim, a minha tendência seria falar que o Atlético classificaria por conta de decidir em casa, só que é o clássico que parece que isso não tem tanta relevância assim, né? O Atlético, por exemplo, ganhou fora de casa do Cruzeiro por 3-1, quando o Cruzeiro era muito favorito, e nos jogos na Arena MRV, quem tem levado a melhor é o próprio Cruzeiro. Então é um pouco difícil, assim, entre aspas, de você ter essa avaliação por mando de campo nesse clássico especificamente, porque não tem muito seguido essa lógica, né? O Cruzeiro joga em casa e acaba perdendo, o Atlético joga em casa e acaba perdendo também, então é um pouco mais difícil nesse sentido. Agora, eu acho que o Cruzeiro talvez tenha que dividir mais as atenções do que o Atlético, e aí, isso, falar agora, talvez não seja o momento que eu me sinta mais confortável, por conta do jogo. E o Cruzeiro é claro que vai jogar com o time titular contra o Atlético e contra o Flamengo. A minha dúvida é, o Atlético vai jogar contra com o time titular contra o Bragantino? Essa é a primeira dúvida. Porque se for jogar, aí eu acho que o favoritismo pode ir pro Cruzeiro por conta de um desgaste, porque a sequência dos times, ela é muito intensa. Agora, o Cruzeiro tem mais peça de reposição do que o Atlético, isso daí é evidente.
2: Eu acho que vai passar muito por essa sequência, sim, o Danilo Marra, mas eu acho que vai passar mais ainda de como essas equipes, como Cruzeiro e Atlético, vão sair dessas disputas da Libertadores e na Sul-Americana, no caso do Atlético. Eu falo, se acontecer, e aí, afastando aí dos clubes aqui de Minas, se acontecer essa eliminação, ou na Sul-Americana ou na Libertadores, influencia para esse clássico?
3: Ah,
2: que já
3: certeza.
2: Vai ter acontecido.
3: Com certeza.
2: Já vai ter a definição. E aí, mais do que isso, e aí eu vou falar como estão as equipes. Eu penso que as contratações do Cruzeiro, e aí vão fazer essa diferença nessa definição, até muito pela contratação do Atlético, que o pessoal até brinca, né? Que a contratação desfalca, porque o Léo Duarte não entrou, tá, né, sofreu ali com contusão. O Cruzeiro, pelo contrário, está indo no mercado, teve ali as baixas. O Cruzeiro vem sofrendo muito com a questão da lesão, Sinisterra e também o Gabriel Peck, mas o Cruzeiro consegue ir ao mercado. A gente viu aí já a estreia no fim de semana, Wesley, o próprio o Raul Costa, aliás, o João Costa, que chegou para fazer ali também mais um contratado, tem o Lúcio também para estrear. Eu pensando no plantel, o Cruzeiro leva essa vantagem até pela situação de como entraram já esses atletas, Omar.
3: É, eu acho que isso pode ser uma possibilidade também. Eu prefiro aguardar um pouco, porque teoricamente o Atlético tá para anunciar o Castanho, que já tá em Belo Horizonte, o Fred exige. Aí também, assim, esse caso do Fred é uma loucura, uma chatice, né? Porque toda hora um turco fala alguma coisa. Antes era, tinha que passar da outra fase de pré-Champions e aí vai liberar. Agora já tá hoje de novo, tem o outro jogo da fase da pré-Champions, que outro turco diferente já pegou e falou que depois de hoje libera. Então, assim, com relação ao Fred, tem que esperar mesmo. Mas o Castanho já tá aí, eu acho que pode fazer uma diferença, mas...
2: Já tem condição?
3: Sim, sim, sim. Teve na Copa do Mundo, jogou na Copa do Mundo e tava treinando no River Plate em separado, né? Não tava treinando com a equipe. Acho que pra jogar agora, nesse jogo contra o Red Bull Bragantino... Aliás,
2: até...
3: contra o Bragantino não pode nem ser inscrito, na verdade, né?
2: Eu falo até como um comparativo, porque o Lúcio, o Wesley e o João... já entrar, aliás, só o Lúcio que não, mas já estavam à disposição no final de semana, assim que chegaram no Cruzeiro. E o Wesley estreia fazendo gol,
3: estreia jogando muito bem, inclusive. O Wesley muito técnico, né, cara? Assim, eu gostei de ver a capacidade dele. Como eu falei no grupo de WhatsApp, né, trata bem a danada esse menino, né? Mas, que golaço.
2: Não só foi um gol, um baita de um gol.
3: Não, e a esperteza pra saber quando acelerar e deixar os dois zagueiros pra trás, né? Porque ele escolhe passar no caminho mais difícil, mas sabendo, muito consciente do que ele iria fazer. Mas só pra responder a questão do Castanho, assim, o Atlético, ele geralmente dá um tempo maior pros jogadores se adaptarem, não sei o que e tal. Eu até leio isso como uma coisa... incorreta. Mas na prática, a situação física, entre aspas, do Castanho e dos jogadores que o Cruzeiro contratou é a mesma. Dois jogadores que estavam fazendo pré-temporada e que, se quiser, dá pra botar pra jogar. O Atlético, como é mais cauteloso nisso, eu tenho alguma dúvida com relação, acho que vai demorar um pouco mais pra estrear.
2: A negociação do Wesley também foi um pouco...
3: né? Mais lenta, né?
2: Mais lenta, assim, como a do Fred, né? Foi aquela...
3: novelinha.
2: Vai, não vem, aquele negócio, chegou o Corinthians, possível ideia de leilão, e aí o Cruzeiro prontamente já, né, se opôs a isso.
3: Aí o Corinthians toma um transfer...
2: O Corinthians que não pode escrever, pode
3: beleza,
2: até
3: querer não
2: contratar, mas se não tá conseguindo pagar, os outros, né?
3: Aí chega a ser um pouquinho mais difícil.
2: E aí complica. E até pra falar disso, na sequência aqui no nosso Papo de Craque, primeira edição, agora meio-dia 57, pra falar sobre o faturamento. A gente já deu uma pincelada no início do nosso Papo de Craque, porque tem muito dinheiro, né, o Danilo Marra, pras equipes que estão na Copa do Brasil, claro.
3: Caso
2: avance.
3: Né? Sim, importante isso, né?
2: Porque já tá definido, né, claro, definidos os confrontos da quarta de final da Copa do Brasil, premiações milionárias, né? E aí definimos os confrontos, as quartas de final e jogos intensos pelo país. O Atlético, Santos, Cruzeiro, Grêmio, Vasco, Palmeiras, Vitória e Internacional avançaram e já garantiram 4 milhões, além dos outros ganhos, né? Nas outras fases da Copa do Brasil, mas já garantiram nessa quarta de final 4 milhões de reais e com o novo montante acumulado, as equipes já atingiram aí 9 milhões de reais recebidos ao longo da competição. O torneio segue com as cotas recordes, reservando aí mais 90 milhões de reais apenas para a grande decisão entre campeão e vice. Vamos falar, ó, quartas de final, 8 clubes ali ganharam 4 milhões cada um. Avançando a semifinal, 4 ali, dentre esses, vão ganhar 9 milhões, mais 9, aí você soma, já dá 13, só a partir das quartas de final. Na final é o seguinte... Os dois clubes que chegam, já pode falar, tô milionário, de vez. Porque, no caso do vice-campeonato, 34 milhões pro vice. E no caso pro campeão, 78 milhões, mais do que o dobro. Mas já é uma bolada na Copa do Brasil. Muito dinheiro pela frente, né, meu filho?
3: É, e ainda tem um outro detalhe extremamente importante, que só de você botar o pezinho na final, você já classificou pra Libertadores do ano que vem. E isso daí é o fundamental, eu acho, né?
2: E aí, pensando em faturamento, claro, você quer estar na final para avançar, para ser o campeão, mas dá muito dinheiro, porque você, além de ser o vice, vencer 34 milhões, você ainda ganha dinheiro com a Libertadores.
3: Pois é.
2: Que traz a classificação para a Libertadores.
3: Né? É, pois é. Inclusive, é bom você ter falado isso, que eu acabei de me lembrar, é importante falar essa informação. O vice-campeão da Copa do Brasil, ele não ganha vaga direta na fase de grupo de Libertadores. Ele vai para pré-Libertadores, aquele processo,
2: campeão,
3: né?
2: Campeão que vai para a fase de grupo.
3: Exatamente. O campeão tem vaga direta, né? Tanto que agora o Campeonato Brasileiro classificam os 5 primeiros diretos da Libertadores, ao invés de os 6 primeiros. Porque antes, no Campeonato Brasileiro, haviam 2 vagas para pré-Libertadores. Uma delas passou para a Copa do Brasil, então o vice vai para pré-Libertadores.
2: E aí, para quem for campeão já dessa fase, são mais 87 milhões, né? A gente somou 9 milhões, mais 78. Faz a conta rápida aí, 87 milhões.
3: Bota mais 9 nos 87, dá 96. Esse é o valor total de quem entrou a partir da quinta fase e pode ganhar. E todos os times que estão nessa semifinal entraram a partir da quinta fase.
2: E a gente estava falando agora há pouco de contratações. Baita aquisição para quem vencer, já pensar na próxima temporada. Ajuda um pouco, né, Mar?
3: Ah, ajuda, né? A gente, por exemplo, com relação às contratações, o PEC, se não me engano, foram 11, 12 milhões de dólares, né? 11, 12 milhões de dólares, esse valor aqui, se o Cruzeiro sai campeão, ele compra um PEC meio, por exemplo. Compra um PEC meio, 96 milhões, pegar 11 vezes 6 vai dar 66, é um PEC meio. Então é dinheiro pra caramba.
2: E já pensando, porque Wesley veio como empréstimo.
3: Passe fixado também.
2: O João Costa também.
3: E o Lute também, os 3 com passe fixado.
2: Já com passe fixado. Aí eu tô falando do Cruzeiro, no caso, claro. Mas pensando na sequência que já dá pra ver. Veio bem, tá bem, já tem um dinheiro ali pra tentar garantir.
3: Pois é, pois é. Pensando especificamente nessas 3 contratações do Cruzeiro, eu acho que pelo menos um deles não deve permanecer. Pelo menos um, por uma questão até numérica, né, do elenco. Esse ano o Cruzeiro não vai poder contar com o PEC, muito provavelmente. Sinisterra apenas no final do ano. Mas começa-se a surgir um espaço para Arroio, também para o Felipe Moraes. Então acho que pelo menos um desses 3 não deve permanecer para o ano que vem. Mas os outros 2 eu acho que vão acabar ficando.
2: A janela de transferência vai até dia 11 de setembro.
3: Sim, sim.
2: Dependendo, já começa a movimentação ainda nesse mês, né? Entra ali, porque a primeira partida das quartas de final, dia 26 de agosto, o segundo jogo na base, né? Fala assim, a data base no dia 2 de setembro, dependendo quem passar, já vai correndo no mercado ali rapidinho, que dá pra inscrever ainda.
3: É, rapaz, aí sabe quem que vai estar de olho nisso, né? Inter e Grêmio, que estão com a corda no pescoço, assim que pingar qualquer centavo, eles vão dar um jeito de gastar, viu? Vou te contar um negócio.
2: Tá ali, com a canequinha na mão, meu filho, agora a gente vai seguindo. 13h, já passamos das 13 horas, meu filho. 13h02, aqui na TMC. Vamos saber como é que tá a situação do trânsito mais uma vez com o Diego Costa, porque tem uma situação na Savassi, parece que teve queda de árvore na Savassi. Ô Diego, conta pra gente.
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6: 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Então, Felipe Soares alerta agora para a região da Savassi. Os bombeiros informaram que houve uma queda de uma árvore de grande porte bloqueando o trânsito no encontro da rua Sergipe com a avenida Cristóvão Colombo. Também a rede elétrica foi atingida, um caminhão, uma moto. Neste momento, equipes atuam no local, não há previsão de liberação e o trânsito já está bem embolado, viu? Você que sai agora da região central, evite então a rua Sergipe rumo à região da Savassi. 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
2: É isso, tá ligado, né, meu filho? Então, a situação na Savassi, agora 13 horas, 3 minutos, famoso 13h, a gente segue aqui com o nosso Papo de Craque, primeira edição. Vamos falar, vamos seguir falando do futebol brasileiro, que tem mudança na regra para continuidade do Campeonato Brasileiro. Revolução no futebol brasileiro, meu filho. É, às vezes a gente fica pedindo, né? Atualização, novidade, e a CBF agora adota as regras da Copa do Mundo para o Brasileirão e também para a Copa do Brasil, as mudanças imediatas no apito. Em reunião realizada no Rio de Janeiro, nesta segunda-feira, a CBF aprovou a adoção das novas regras de arbitragem utilizadas na Copa do Mundo de 2026. Segundo o levantamento da CBF Academy, com os dados da Opta, a expectativa é somar quase 6 minutos a mais de bola rolando por jogo. Tomara que acabe aquela cera, tudo que a gente vê, de tudo que é ruim, que atrapalha o espetáculo do futebol, né? E entre as novidades estão ali o limite de 8 segundos pro goleirão, vai ter muito goleiro aí com problema em entender o futebol a partir de agora, porque tem ali agora o limite de 8 segundos pro goleiro com a bola. Então a revisão do VAR também pro segundo cartão amarelo e o protocolo Vini Júnior, que a gente viu sendo, né? O pessoal tava com receio, que já tá acostumado a colocar a mão na frente ali, muitas vezes, que vai sair uma bobagem, a gente sabe, né? Mas ali, claro, tem o protocolo Vini Júnior, que prevê expulsão para quem cobrir a boca em discussões. É isso, atualizando a Copa do Mundo, que sempre traz novidades para a sequência no futebol, né, Danilo?
3: Exatamente. Eu acho que são mudanças positivas, né? Tem uma das mudanças que me incomoda um pouco pela forma que o texto está escrito. E aí eu até entendo, no sentido de que você tem que ter algum critério objetivo para iniciar a contagem. A mudança é a seguinte: quando a bola sai em lateral, a contagem de 5 segundos para o jogador cobrar o lateral vai ser feita a partir do momento em que ele encostar na bola. O que dá direito para o jogador simplesmente não encostar na bola, né? Ele pode ficar ali amarrando tênis, discutindo com o juiz, bebendo água. O que ele bem decidir fazer, que o juiz não vai poder começar a contagem devido a essa especificidade da regra. Ao mesmo tempo, é uma regra, né? Então, assim, tem que ter alguma coisa que indique quando a contagem será possível de começar. Não pode ser simplesmente a partir do momento que a bola saiu, porque senão, às vezes, não tem ninguém perto ali. Tem que ter algum nível de bom senso, né?
2: Aquela bola prensada, desvia, sai da direita, vai lá pra esquerda, realmente. Mas eu acho que tem uma coisa também que foi somada a isso, né? Recentemente, os gandulinhas agora, né? O famoso gandulinha, ele não entrega mais a bola diretamente pro jogador, ele organiza ali, a gente vê agora. Para quem às vezes não reparou, fica ali em volta do campo, algumas bolas já colocadas, já à disposição, saiu para escanteio, tem ali próximo, saiu para lateral em alguns pontos na beirada do campo, até mesmo para acelerar, porque é muito chato, vamos falar a verdade, né?
3: Não
2: muito
3: demais.
2: Chato, você tá lá acompanhando o jogo, e aí é para quem vê, é para o espetáculo, claro, que é o público que consome a marca que tá lá sendo exposta, que consome os produtos do time, então é muito importante também tratar bem o público. E o público que tá assistindo o jogo, é chato você ver o goleirão. Tá lá, às vezes o time tá ganhando, o outro tá precisando do resultado, tá dentro da disputa, você tem que ter o fair play, a gente pede tanto fair play, passa muito por isso. Tá lá demorando, demora aquela reposição pra tentar valorizar, o juiz muitas vezes não repõe ali no final os acréscimos, então é importante
3: também. Muito raramente,
2: também.
3: Né?
2: Por isso que eu tô falando, que vai ter muito goleiro que vai ter que reaprender, porque às vezes até ele tá ganhando, ele tá perdendo, ele tá fazendo cera.
3: Não, e tem inclusive uma mudança com relação a isso também, né? Tem uma mudança que agora, o jogador que recebeu o atendimento, ele vai ter que deixar o gramado 1 minuto. Isso daí já aconteceu na Copa. Agora, quando o goleiro precisar de receber atendimento e o juiz julgar que foi algo... Tipo assim, se o cara não fez uma falta pra cartão amarelo, foi só uma trombada, o goleiro caiu no chão e ficou lá recebendo atendimento. O capitão e o treinador do time vão indicar algum jogador pra sair 1 minuto. Vai alguém sair, o goleiro não vai, porque né, meio difícil você ficar jogando sem goleiro, mas a partir de agora o capitão e algum jogador e o treinador vão indicar algum jogador de linha para sair quando o goleiro tiver alguma necessidade de atendimento e que não seja justificada, né, que não tenha tido uma falta, um cartão amarelo, alguma coisa nesse sentido. Quando tiver justificativa, beleza, né, vai ser de acordo com a avaliação do juiz ali no momento. Mas isso é interessante até por conta exatamente disso que você está destacando, porque o goleiro pouquíssimas vezes era punido com relação à cera, né? Eu me lembro só do caso do Léo Jardim, o goleiro do Vasco, que tomou o segundo amarelo e foi expulso devido à cera. Não me lembro de nenhum outro caso de goleiro tomando segundo amarelo e sendo expulso.
2: Tem que explicar também, e passa muito pelo juiz ser conivente. A gente vê muitas vezes...
3: Oportunidade para dar o segundo amarelo e ser expulso não faltou.
2: Sim.
3: Agora, acontecer de fato, eu só lembro dessa vez.
2: Porque o próprio juiz pode falar, não, é a partir do momento que eu começo a contar. Porque a autoridade, claro, em campo máximo é o juiz. Mas o juiz tem que colocar a regra valendo a partir do momento que o goleiro já tá com a bola ali na mão para colocar e para fazer a cobrança. Porque não adianta também. O goleiro vem lá fora, ele já demora, conversa com um, fala com o outro, pega água, joga no rosto, passa paninho, passa tudo antes de cobrar, né? Isso já faz parte. Ele tá lá fora muitas vezes, você sabe como é que é. a bola já saiu para tiro de meta, até a bola voltar, o goleiro pega o paninho, passa no rosto, toma uma água. Então tem que ter o juiz também apressando e começando essa contagem no tempo hábil para que seja aplicada a regra.
3: Sim.
2: E também na substituição, né, Danilo? Aquelas substituições no final do jogo, muitas vezes para amarrar o tempo, para o juiz perder ali. Tem que ficar ligado nisso também, né?
3: É, agora substituição com limite de 10 segundos para o jogador sair, isso é muito interessante e já tá valendo também, que já tava valendo desde o campeonato anterior, aquela questão de você ser obrigado a sair pela linha que está mais próximo a você.
2: Sim.
3: Então isso somado à regra dos 10 segundos aí para o jogador ser substituído, acho que é maravilhoso, né? Principalmente se o time... Por exemplo, o time tá ganhando e aí vai tirar um jogador que tá com amarelo. Esse cara geralmente fazia uma serinha porque sabia que não ia tomar o segundo amarelo pra ser expulso na hora de sair. Agora é regra. Se demorou mais de 10, é fora.
2: E era assim, ó. Tem 5 minutos de acréscimo, ou seja, o jogo vai até os 50. Aí nos 46 ele para e faz uma substituição. No 47 ele faz outra. No 49 tava faltando, ainda tinha uma e colocava em campo. E
3: fazia isso, todas, né?
2: E isso é contra o futebol, é o que a gente está falando aqui, o espetáculo agradece quando a gente quer ver a bola rolando. Falou aqui que uma média de 6 minutos a mais de bola rolando é importante, porque a gente quer ver futebol, a gente quer ver gol, né? O pessoal quer ver gol também, né?
3: Ah, parece que é a parte mais legal do esporte,
2: mais legal,
3: né?
2: É quando faz gol, né? Claro.
3: Não tem... A gente gosta muito de futebol, gosta de tática, gosta dos duelos, gosta de analisar, mas a gente gosta mesmo de se divertir. E no final das contas, o futebol é bom, é divertido, por causa da explosão da energia do gol, de você ver a jogada que foi planejada dando certo, né? Enfim, cada um tem um olhar diferente pro esporte. Eu gosto muito desse lado tático, mas no final das contas, o mais divertido mesmo é ver bola entrando na rede. E como você tinha falado, por exemplo, do gol do Wesley, né, pelo Cruzeiro. Eu tinha falado bem do Wesley e eu torço, evidentemente, pra minha opinião. Então, pô, torci muito pro Wesley pegar e fazer um gol como fez. Sim. E agora minha opinião já tá certa. Agora eu posso, pelo menos por 3 meses, falar, não, eu falei, ó, o Wesley é bom. Pronto.
2: É bom. Ele entrou bem, o Wesley, aí eu... Torcida do Cruzeiro também de olho nessas movimentações. A gente falou do Wesley que veio lá de fora, meu filho, lá da Arábia. Vamos falar mais uma vez, então, de futebol internacional, porque lá no Real Madrid tem aquele... Segue ainda aquele embrólio, se o Hendrick fica, se ele vai ser emprestado, se já vai ser negociado de vez. Mas o fato é que ele tem camisa com a numeração nova, né? Agora ele vai vestir a camisa 9 no Real Madrid, a decisão tomada. Então, no Real Madrid, ele barrou aí o que seria um empréstimo, mas ainda tem aquela especulação, mas também confirma o elenco, o Hendrick, né? O martelo batido na Espanha, o Real Madrid decidiu, e aí falando desse empréstimo, mas aí mais uma vez, né? Ele apagou aquela, o Hendrick tinha falado da situação de ficar no Lyon na última temporada, que foi bem lá, e ficou naquela indefinição se o Mourinho ia ficar ou não, mas então o martelo batido na Espanha, o Real Madrid decidiu que o Hendrick não será emprestado nesse início de temporada, segundo informações do jornal espanhol AS. Estava falando dessa movimentação, o técnico José Mourinho conta então com o atacante brasileiro para o elenco merengue, avaliação que alinha perfeitamente com os planos do presidente Florentino Pérez. O Mourinho aí pretende então utilizar a ex-joia palmeirense, não só como centroavante, mas também ali aberto pela ponta. Acabou de vez, Danilo, esse embrólio? Ele fica mesmo? Vai ser utilizado? É isso?
3: É, parece que sim, né? O Real ainda... O Mourinho deu uma declaração de que gostaria de ter um elenco de apenas 23 jogadores. Para isso acontecer, o Real teria que emprestar ainda mais 2 atletas. E o Hendrick estava num desses daí que poderia ser emprestado, ainda mais pela contratação do Carlos Spi, que estava, se não me engano, no Rayo Vallecano, né, na temporada anterior. E é um outro atacante que vai disputar a vaga ali com o Hendrick, mas são características diferentes, né? O Spi é um atacante mais de área e o Hendrick é um atacante mais móvel. Isso daqui é, de fato, muito mais desejo do Florentino do que do Mourinho. A impressão que fica é que o Mourinho foi convencido pelo Florentino a dar oportunidade pro Hendrick.
2: Porque se o Mourinho contasse, e aí, não sei se ele já trocou essa ideia, mas ele já falaria desde o início, não mexe aqui não, meu filho, que eu quero contar com o Hendrick. Mas a gente não vê muita especulação. É interessante, o Hendrick precisa jogar.
3: Precisa.
2: A gente tá falando aí, vendo já a Copa do Mundo. Tô pensando aqui há 4 anos. Ele terminou a Copa, claro, lá pro Real Madrid vai ser muito bom se o Endrick entra e começa a fazer os seus gols, mas o Endrick precisa jogar, independente se for no Real ou em outro lugar, porque ele já mostrou que consegue. O que que acontece com o Endrick que ele não vira titular, não se firma nas equipes? Mesmo lá no Lyon, ele tava numa boa fase, muitas vezes ele entrava durante o jogo, definia lá pro Lyon, mas não ficava como titular. O que que acontece com o Endrick?
3: No caso do Real, eu acho que é muito mais por conta da competitividade na posição dele, que aí no caso é o Mbappé, fica muito difícil. Agora, no Lyon, eu acho que tem uma questão tática importante, porque no final das contas, o Endrick no Lyon jogou muito mais vezes de ponta pela direita, até como um segundo atacante, e são funções que você tem que ser mais colaborativo no lado defensivo, e isso o Endrick não sabe fazer, né? Não sabe, tem que evoluir muito, inclusive... Na minha opinião, o gol que o Brasil toma, né, que foi o primeiro da Noruega, aquela cabeçada do Haaland, só acontece por conta de um desequilíbrio defensivo que é gerado por um bote preguiçoso do Endrick. Um bote quase que... Porque de sacanagem não é a palavra certa, mas um bote com desdenho, como se não fosse fazer diferença o que ele tá fazendo ali. Ele estica a perna assim, meio sem querer roubar a bola, o jogador dribla ele, aí o Danilo, tem que sair do cara que ele tava marcando por dentro pra cobrir a linha de fundo, o Marquinhos tem que marcar o cara que o Danilo tava marcando, e aí gera um espaço gigantesco entre Marquinhos e Gabriel Magalhães, aonde a bola é cruzada e o Haaland antecipa. É uma falha de marcação do Endrick que gera isso. Na minha visão, isso prejudicou ele no Lyon, porque inclusive foi nesse sentido as declarações do treinador dele lá, dizendo que ele tinha que evoluir. É claro que não era tecnicamente, né? Porque com a bola ele ia e resolvia. Tinha que evoluir defensivamente. E para disputar essa função pelo lado do campo no Real Madrid, ele vai ter que evoluir defensivamente. Para disputar essa função com o Mbappé é só rezar mesmo.
2: Pois é, mas ele precisa de jogar para se mostrar. Não cabe Mbappé e Endrick?
3: Acho que poderia caber, principalmente com...
2: E ainda com o Vini Jr.?
3: É, principalmente com o Mourinho, eu acho que dá pra caber.
2: E Rodrigo?
3: Não, eu acho que dá. Um esquema parecido com o que o Ancelotti estava tentando fazer inicialmente na seleção brasileira, um 4-2-4, né? Com dois volantes de mais sustentação, eu acho que é possível. Principalmente com o Mourinho, que é um jogo muito mais direto, muito mais de contra-ataque. Então, esses jogadores, você pensa, Vinícius, Mbappé, Endrick e Rodrigo com espaço pra correr... Isso daí é uma máquina mortífera, né?
2: E tem jogo, você falou da seleção, tem seleção por agora, né? Tem a Austrália e parece que é Índia, né? Pra frente.
3: Dois jogos contra a Austrália e um jogo contra a Índia na Super Data FIFA, como tá sendo chamado. Que beleza, hein? Já não bastava Data FIFA normal, agora tem a Super Data FIFA.
2: E isso vai no meio, a gente falou isso tudo de Copa do Brasil, Libertadores Sul-Americano, essa Data FIFA vai estar aí no meio nesse combo aí de datas. Mas eu falo assim, o Endrick já seria um dos nomes indispensáveis para esse novo ciclo do Ancelotti? Não tem nada disso, é muito mais o torcedor do que
3: o treinador. Na minha visão, tem que ser um dos nomes indispensáveis, sim. Eu acho que você começa a construir o que vai ser a base da seleção para a Copa de 2030 agora, né? Acho que no primeiro momento, o ideal é abrir o leque, ter ali uns 80, talvez, jogadores, mais ou menos, no radar, tendo a possibilidade de fechar esse leque próximo à Copa América e depois da Copa América abrir de novo para um leque ainda maior, de uns 100 jogadores, porque depois da Copa América acontece em 28 e aí provavelmente teremos novos jogadores que estarão se destacando que não estavam no radar de seleção nesse momento. Jogadores mais jovens que devem se tornar destaques no profissional sempre acontece. Então acho que primeiro tem que fazer um elenco focado nessa disputa de Copa América, aí talvez provavelmente mantendo alguns dos jogadores mais velhos e que talvez um ou dois só, tá? Pra deixar claro aqui, um ou dois só, que provavelmente não estarão na Copa do Mundo, mas que serão importantes nesse momento de transição pra dar moral pra esses caras jovens que devem assumir a titularidade. E aí depois dessa Copa América fazer um novo processo parecido, de abrir o leque para ir fechando aos poucos e chegar nos 26.
2: A gente tá falando de camisa 9, o Endrick é muito mais 9 do que o Matheus Cunha, que jogou
3: com certeza
2: na seleção. E aí pensando, né, Estevão não esteve presente, Rodrigo também, Endrick, o Ancelotti vai ter boas opções para a sequência da seleção brasileira. Preparação, depois, em outro momento, a gente começa a falar da seleção também, que vai ter os seus amistosos. A gente vai seguir falando de Cruzeiro e Atlético, Copa do Brasil, Sul-Americana, amanhã tem Sul-Americana e Libertadores. A gente falou aí desse momento decisivo das equipes mineiras, mas antes vamos falar do trânsito mais uma vez. Agora, 1:18 dessa terça-feira, dia 11 de agosto, tem situação acontecendo na Pampulha, do caminho da Pampulha para o centro. Vamos saber como é que está esse caminho da Pampulha para o centro de Belo Horizonte. Você ligado aqui na TMC agora com o Diego Costa, meu filho.
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6: 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Pra quem agora, Felipe Soares, sai da região da Pampulha e vai para o centro, tô vendo o trânsito um pouco mais lento na Avenida Antônio Carlos, entre a portaria da UFMG até o encontro com a Avenida Américo Vespúcio, passando ali pela região do bairro Cachoeirinha. Compensa mais a princípio pegar a Carlos Luz e a Pedro II, rumo à Pampulha. Trânsito bom nos principais corredores. 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
2: Valeu demais, Diego Costa, trazendo as informações do trânsito aqui na TMC, nos 88.7 FM. Agora, 1:20, essa tarde de terça-feira, mais uma vez, primeira edição, é o Papo de Craque, primeira edição. Vamos junto até as 2:00 PM, depois às 5:00 tem o Papo de Craque, aliás, às 5:30 tem o Papo de Craque, segunda edição. Você também ligado aqui através dos 88.7 FM, pode participar no WhatsApp através do 31 99944 8870. WhatsApp aqui da TMC é esse, ó, 31 99944 8870. 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Acompanha também, você não está aqui na região metropolitana, aqui em Belo Horizonte, meu filho, acompanha também através do site tmc.com.br/ao vivo. Você coloca lá Belo Horizonte ao vivo, todos os caminhos para você acompanhar a TMC aqui conosco mais uma vez. Vamos seguir falando dessa...
3: Ô, Filipão,
2: desse tem... sorteio, Copa do Brasil, Omar, tem participação?
3: Como tem é? Participação, inclusive exatamente sobre isso, sobre o sorteio da Copa do Brasil, é o nosso querido Oliveira, lá de Uberlândia, que tá feliz, hein, com o Uberlândia, e falou um pouquinho pra gente da Copa do Brasil também.
7: Boa tarde, meus queridos, que fazem o Papo de Craque, primeiro tempo, TMC, Belo Horizonte. Aqui o Oliveira, de Uberlândia. Eu tô começando a acreditar que o Danilo Marra tá certo. Esse sorteio parece que tem algoritmos, tem alguma coisa esquisita. Porque, meu amigo, tá 3 clássicos. Peraí, bicho. É muita coincidência. Aí não pode acusar, porque acusar só com prova, né? Mas 3 clássicos? Ah, que é isso, Brasil? Nossa, essa mudança do futebol... acerca dessa cera foi muito bom. Porque vai ter 2 goleiros do Brasil que vão ter que reaprender a jogar bola. Um é o goleiro do Atlético. Nossa, o que ele faz de cera, né, quando tá ganhando, é uma grandeza. E o outro é o tal do Tadeu, o goleiro do parece que é do Goiás. Nossa, que 2 goleiros pra fazer cera, gente.
2: É, meu filho, tá aí. Valeu demais a participação do Oliveira junto conosco aqui no Papo de Craque, primeira edição. Você pode fazer igual Oliveira lá no 31 99944 8870. Manda seu recado. Manda corneta, meu filho, manda seu alô também. Você que deixa a nossa transmissão ainda mais especial, né, Marra? Tá aí falando aí. Tem alguma coisa aí nesse sorteio? O pessoal tá suspeitando desse sorteio, meu filho?
3: Ah, rapaz, assim, a coincidência é muito grande, né? E a gente para por aqui no final das contas, né? Porque, né? Mas a coincidência é grande demais, não tem condição. Acontece. 3 clássicos e ainda tem o Double V lá do Vasco e Vitória.
2: Mas é muito... A gente viu aqui os dirigentes de Cruzeiro e Atlético falando, também é muito legal. O próprio Hugão, a gente estava na transmissão, quando o Cruzeiro elimina a Chape, o Hugão falou, quero o Atlético. E é isso que o torcedor quer, no final das contas.
3: É lógico.
2: A gente falou aqui, e aí vamos falar também dessa da cera, a gente falou que quer ver gol, e é muito legal, a gente vê os clássicos acontecendo, a gente fica pedindo muitas vezes, e aí vamos falar de torcida dividida, mas nos estádios, mas o torcedor quer ver os clássicos, quer ver o seu time ganhar do rival para ter aquela corneta, aquela zoação. É muito saudável, né? Enquanto fica nisso. E meu filho, teve um sorteio que seja assim.
3: Não.
2: Agora é Cruzeiro e Atlético se enfrentando.
3: E é muito melhor pro produto como um todo, no final das contas, né? Esses clássicos em Copa do Brasil. Agora, a outra parte do sorteio é a que nunca falha, né, Filipão? Assim, vai me desculpar, mas eu nunca vi o Palmeiras pegar uma chave difícil, tá? Nunca vi o Palmeiras pegar uma chave difícil. pega o Santos e depois pega ou o Vasco ou o Vitória. Isso daí só quer dizer uma coisa, você sabe, né?
2: Eita.
3: Palmeiras tá na final já, meu filho.
2: É, vai.
3: Nunca vi, vai ser sortudo assim lá na China. Tava falando, a Argentina é o Palmeiras das seleções e o Palmeiras é a Argentina dos times brasileiros. Não tem condição, cara. Eu só sorteio uma mata. É Cabo Verde, é Egito, é Suíça. E aí, quando engrossa o caldo, perde, né? Agora o Palmeiras, não sei nem se vai ter como engrossar o caldo, porque no final das contas, além de ter a facilidade no sorteio, ainda tem um elenco estreladíssimo, né?
2: Mas eu acho que vai depender muito também. Da mesma forma que a gente falou de Cruzeiro e Atlético, como vão chegar depois dessa definição de Libertadores e Sul-Americana, o Palmeiras também tem as suas decisões, está envolvido em mais de um campeonato. Isso tudo conta também.
3: Sim, sim. E pensando especificamente no lado, por exemplo, do Cruzeiro, eu acho que se vencer o confronto contra o Flamengo, talvez acabe tirando um pouco da atenção da Copa do Brasil, apesar de eu não achar isso correto. Agora, o cenário contrário, eu acho a coisa mais natural do mundo. Se o Cruzeiro acabar sendo eliminado pelo Flamengo, o Cruzeiro vai entrar com tudo na Copa do Brasil por dois motivos, né? Porque vai ser a competição de mata-mata que vai estar disputando e porque vai ser um clássico, então o normal já seria entrar com tudo num clássico. Acho que pro Cruzeiro só tem como servir de combustível, né? E pro lado do Atlético, acho que uma eliminação pro Bragantino na Sul-Americana talvez só sirva, não para esse jogo, né, mas no final das contas, só sirva como um alívio de calendário, porque o Atlético ainda teria mais jogos pela Sul-Americana e a campanha no Campeonato Brasileiro não é boa e vai precisar em algum momento de decidir aonde vai ter que dar mais atenções. O Cruzeiro eu não vejo tanto com essa necessidade, até porque pela própria Sul-Americana, pela própria Libertadores e pela Copa do Brasil, mas mais notadamente pela Copa do Brasil, pode acabar conseguindo sua classificação para Libertadores. E também o Campeonato Brasileiro pro Cruzeiro agora já tá bem encaminhado nesse sentido também. Já tá bem mais próximo do primeiro pilotão ali pra conseguir uma classificação direta. O Palmeiras é um time que eu acho difícil tá de fora, assim, das próximas fases de Libertadores, de Copa do Brasil, mesmo que poupe o elenco. Também por essa capacidade de rodar o elenco e uma questão que às vezes ela é chata, mas que na prática funciona. O time do Abel Ferreira meio que não importa com quem tá jogando. Ele vai ser feio, ruim de assistir e vai ganhar o jogo. Não importa se tá com o time titular, não importa se tá com o time de reservas. É sempre um time chato de ver, que acaba ganhando o jogo. Você muitas vezes até não entende como ou por quê, mas dá um jeito e dá certo, né? Um time muito consistente, apesar de ter vários problemas táticos e até técnicos, né? O Sosa é um, se não me engano, o artilheiro do Abel, do Palmeiras, nesse Campeonato Brasileiro. E o Sosa, cara, é um Coelho, é um Marquinhos, né? É um cara que não sabe jogar bola, mas que tá conseguindo meter todos os gols possíveis. Então, lá no... é um negócio inacreditável, né? O trabalho desse português, tudo que ele faz dá certo.
2: E o elenco, e o Palmeiras também dá sorte ali, que sempre surge um talento, tem ali... Você vê, eu gosto muito ali do Gustavo Gomes também.
3: Muito
2: sempre
3: bom.
2: Joga muito bem ali. É, proteção para a defesa do Palmeiras que ajuda. A gente está falando da participação do Oliveira, a gente vai continuar falando sobre as mensagens dele. Quero falar dessa cera, mas também aqui mandar um alô para Giovana Oliveira, galera. Opa, que está acompanhando aqui o nosso Papo de Craque, primeira edição. Está ouvindo aqui junto com o pessoal lá, com a Delmo Wellington. Todo mundo, a Giovana e o Gleison também, valeu demais. A Giovana que traz as informações aqui do Atlético. Daqui a pouco ela entra participando mais uma vez aqui conosco no Papo de Craque, primeira edição. Vamos falar daquela outra participação do Oliveira, a cera. O pessoal vai ter que reaprender mesmo, né? Fala do Everson e do Tadeu do Goiás. O pessoal gosta de fazer uma cerinha, né?
3: É, perfeito. Só antes, aproveitando para mandar um abraço para minha mãe, a Aline Pieri, minha querida, que tá aqui acompanhando a gente também nas ondas da TMC. E, cara, acho que vai ter sim que reaprender, viu? O Everson, o Tadeu, tem mais alguns outros também. O próprio Lucas Arcanjo do Vitória é um que se notabilizou por isso. O cara que faz muita, muita cera. Acho que tem alguns, vai, nesse Campeonato Brasileiro. Mas sim, o mais notável, sem a menor sombra de dúvida, é o Everson, né, cara? Que é um cara que praticamente se especializou em fazer cera, né? Ele dá um jeito ali, vira o LeBron James, quica a bola, finge que vai sair jogando, dá uma jogada de basquete, e esses caras vão ter que reaprender a contar, mas ao mesmo tempo o juiz vai ter que aprender também como cada jogador faz para dar uma enroladinha a mais, né? Porque claro, mesmo com as regras passando a valer, cada um vai ter o seu método de tentar enganar e estender a corda ao máximo possível para levar vantagem. Isso é o normal do nosso futebol brasileiro. E aí o juiz tem que ser rigoroso com relação a isso.
2: Eu acho que... Eu tô para falar o seguinte. Essas mudanças vão até... realmente vão alterar o estilo de jogo das equipes.
3: Sim.
2: Porque aquela murrinha... Isso, falando aqui mais uma vez. Aquela murrinha do jogo, no final do jogo, principalmente em decisões, a gente vê... Por exemplo, se tem um time que tá ganhando, esse time pega a posse da bola, o jogo parece que acaba. Ele fica com a bola...

0: é o tempo recompensado nos acréscimos, como deveria ser, né? Como deveria acontecer. Se a gente tiver esse tempo respeitado também, para que não se fique parando o jogo a toda hora, atendimento de cá, 382 substituições, aí o goleiro cai, parece que tomou um tiro, aí você vai ver, 2 segundos depois ele tá tudo bem, maravilhoso. Olha aqui, ó, acabou de o Rock Balboa me dar um murro na costela, dá 2 minutos depois ele tá pulando e caindo com a mesma costela no chão, né? Então, assim, acho que isso daí tende a melhorar muito. Mas eu ainda tô um pouco cético pra ver essa questão aí dos tais 6 minutos, se realmente vai acontecer ou não, porque a Opta, né, pode até fazer esse cálculo por meio de inteligência artificial, um cálculo base com relação ao tempo que é perdido, mas a prática é aplicada pelo ser humano, não é a inteligência artificial que aplica a prática. Então tem que ver como, por exemplo, como um senhor Daronco, né, como que o Daronco vai fazer isso aí. Porque o Daronco é um, né? Que adora parar o jogo pra descansar. Porque ele mesmo tá pesado pra caramba. Não aguenta correr um contra-ataque, mas nem a pau. Aí tem uma faltinha no meio de campo. Opa, eu vou parar aqui, conversar com todo mundo. Pega um arzinho, né? Aqui no Brasil a gente tem problemas que são também, às vezes, até mais graves do que os próprios jogadores estando de sacanagem. Às vezes até o árbitro tá.
1: É, mas é pouco a pouco aí mudando aí a cultura dos jogadores pro jogo ficar melhor de... Até para eles mesmo, melhor para quem está participando ali, tem que estar trabalhando, melhor para quem está assistindo. Tudo isso, as novidades aqui do futebol brasileiro. A gente segue aqui no Papo de Craque, primeira edição, agora 1h31 nessa tarde de terça-feira. Vamos para um break, rapidinho, o último break dessa nossa edição do Papo de Craque. Daqui a pouco a gente volta. Tem mais participação, mais uma vez, a Giovana e também o Marcos Botelho atualizando as informações de Atlético e Cruzeiro, Cruzeiro e Atlético, aqui no nosso Papo de Craque, primeira edição. Vamos pro break, já já estamos de volta.
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0: Essa semana acontecem os jogos de ida das oitavas de final da Copa Libertadores e da Sul-Americana. Hoje, pela Liberta, às 7 horas, o Fluminense enfrenta o Independiente Rivadavia da Argentina no Maracanã. Já pela Sul-Americana, às 9:30 da noite, o São Paulo encara o Bolívar em La Paz. 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
5: Estamos de volta com a primeira edição, é o Papo de Craque, primeira edição, para você ligado aqui na TMC. Quem escuta sabe, né, meu filho? 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A gente segue com as informações do Cruzeiro, do Atlético. Terça-feira de sorteios na Copa do Brasil, clássicos pelo Brasil todo, meu filho. É Inter e Grêmio, Palmeiras e Santos, Cruzeiro e Atlético, a outra partida dessas quartas de final. Aí Vasco e Vitória, mas vamos falar de novo das equipes mineiras. Vamos começar falando do Atlético. A Giovana Oliveira chega para cá trazendo as últimas informações do Atlético aqui no Papo de Craque, primeira edição. Ô, Giovana!

0: Voltamos, meus amigos, voltamos então para falar mais sobre o Galo neste Papo de Craque, né, nesta primeira edição. E agora falando sobre a próxima partida, né? Como eu disse para vocês no bloco anterior, amanhã o Galo vai ter um compromisso de extrema importância pelo campeonato da Copa Sul-Americana, competição continental, jogo chato, a gente sabe que vai ser um jogo mais complicado, lá no estádio Cícero de Souza Marques. E pensando nisso, técnico Eduardo Domingues encerrou hoje a preparação. Pois é, hoje tivemos um treino no período da manhã e agora pela tarde, às 3 horas da tarde, a delegação alvinegra já embarca rumo à Bragança Paulista para esse próximo jogo. Jogo chato, jogo importante para a equipe atleticana, que inclusive, né, meus amigos, quer permanecer com os bons resultados como visitante nestas últimas partidas. O Galo, desde que retornou aí do período da Copa do Mundo, enfrentou o Palmeiras, Juventude e o Remo fora de casa. Desde então, não sofreu com nenhuma derrota. O Palmeiras venceu por 2-1, jogo muito importante no Nubank Park. Chega em Caxias do Sul, conquista um triunfo por 1-0, que inclusive conseguiu a classificação para a próxima fase da Copa do Brasil. Golzinho no final da partida do Alan Minda. E a última ocasião, né, foi lá em Belém do Pará, no Mangueirão, o Galo empatou com o Remo por 2-2. A gente sabe que esse jogo pelo Campeonato Brasileiro, lá no norte do país, poderia inclusive o Galo ter vencido, conquistado os 3 pontos. Mas acabou sofrendo empate, porém permanece com aquele estigma, né, meus amigos, de não sofrer nenhuma derrota como visitante. E para além disso, não sofre nenhuma derrota desde o dia 24 de maio diante do Corinthians por 1-0. Depois disso também tivemos um jogo diante do Vasco, né, vitória por 1-0, lá dentro em São Januário, né, gol marcado pelo Vitor Hugo, zagueiro, aos 32 minutos da primeira etapa, foi com assistência do Bernard. Então assim, o Galo quer e precisa realmente, com um resultado importante, amanhã sair do estádio Cícero de Souza Marques. A equipe de Red Bull Bragantino, a equipe de Bragança Paulista, né, chegou nesta última ocasião, dia 9 de agosto, foi o último jogo antes deste confronto contra o Galo, e perdeu dentro de casa para o Corinthians por 2-0. Com gols de Pedro Raul e Rodrigo Garro, o técnico Wagner Mancini levou a campo Thiago Volpe, Hurtado, Alex Vinícius, Pedro Henrique na zaga e Juninho Capixaba. Tivemos no meio campo o Ramires, Rodriguinho, Lucas Barbosa na frente, Eduardo Sacha, Mosqueira e Pita. Então assim, não foi um time considerado reserva não, viu? Foi realmente aquela força máxima, a equipe do Red Bull Bragantino, que inclusive tá mais desgastada que o Galo desde esta paralisação, porque tiveram 2 jogos a mais, né? Tiveram 2 confrontos pela Copa Sul-Americana, os playoffs. Lá no Peru, empatou diante do Sporting Cristal por 0-0. Chega no Brasil, vence a equipe peruana por 1-0, gol marcado ali pelo Pedro Henrique. Então, assim, a equipe do técnico Wagner Mancini chega um pouco mais cansada, mas o Galo precisa realmente aproveitar todas essas oportunidades, né, meus amigos, para conseguir resultado importante. Depois deste jogo contra o Bragantino, meus amigos, o Galo terá pela frente, domingo, 4 horas da tarde, o Grêmio, jogo válido pela 23ª rodada do Campeonato Brasileiro. E para esse compromisso, o Galo já iniciou a venda de ingressos, tá? Pois é, ingressos sendo comercializados a partir de R$ 29,90 para sócios GNV. Começou hoje pela manhã. Valores, então, no setor superior norte, R$ 29,90 para sócios GNV e de R$ 33,90 no superior sul para o plano forte e vingador. Então, o Galo tentando fazer uma promoção de ingressos para levar a massa atleticana. Bora lembrar, meus amigos, amanhã, então, venda para o público geral, 9 horas da manhã. Você, torcedor, que não tiver, então, o seu sócio GNV, pode adquirir amanhã, como eu disse, começando por R$ 29,90 e pode chegar, então, até a bagatela de R$ 319,00 no setor inferior oeste, aquele atrás do banco de reservas, meus amigos.
1: É isso, a Giovana Oliveira trazendo aí então a preparação do Atlético, já pensando na Sul-Americana. Amanhã, decisão pra galera do Atlético, também já tá pensando, né? Tem as vendas pro jogo diante do Grêmio. Como é que tá esse Atlético pra essa sequência movimentada e decisiva, o Marra?
2: Eu acredito que nesse momento seja um momento de tentar construir alguma coisa no final das contas, né? Porque o Atlético, ele vinha num sistema tático com Barba, principalmente antes da parada da Copa, utilizando os três zagueiros. Agora, depois da parada, parece que o Barba tá tentando abrir mão disso para fazer uma linha de quatro, utilizando novamente o Natanael como lateral pela direita. Nesse último jogo, né, do Atlético, no final de semana, o Galo jogando contra o Remo, o Preciado fez essa função de lateral pela direita, de fato abrindo mão dessa linha de três lá atrás. Parece um momento de mudança de rota, e aí eu acho que tem a ver com a possível chegada dos reforços, para você poder ter mais gente no meio de campo, né? Com a possível chegada de Kevin Castanho e de Fred, não faria sentido o Atlético ter apenas dois meio-campistas, de fato, como vinha tendo a dupla, que muitas vezes foi Maicon e Tomás Pérez, já foi Maicon e Alan Franco. Nesse jogo contra o Remo, né? Foi, aliás, no jogo contra o Juventude, fora de casa, foi Alan Franco e Cissé. Tava sendo, muitas vezes, estavam sendo duplas de volantes. E acho que até por essa mudança de característica, na possível chegada do Castanho, que é um primeiro volante, o Castanho já está em Belo Horizonte, né? Esse daí já chegou, só não foi oficializado. Mas é um primeiro volante que gosta de jogar sozinho na linha de primeiro volante, com dois volantes à frente dele, né? Ou dois meio-campistas. Então a tendência, eu acho que é, de fato, o Atlético caminhar para uma mudança tática. Agora, a questão é muito ver como que o time vai responder nesse sentido no jogo contra o Grêmio, para imaginar como esse time vai fazer no momento de decisão, se vai jogar na bola segura e voltar a fazer o que vinha fazendo antes, e que aparentemente estava dando certo. Foi inclusive quando o Barba conseguiu seus melhores resultados à frente do Atlético, né? Desde aquele 3-1 contra o Cruzeiro, que foi o primeiro jogo que ele coloca os três zagueiros, até esse jogo de volta contra o Juventude, na ida, na verdade, contra o Juventude, foi o primeiro jogo que ele colocou, de fato, essa linha de quatro bem clara, assim, né, com o Natanael com um pouco mais de liberdade, sem a necessidade de ficar tanto como um terceiro zagueiro. Por isso, eu ainda tenho muitas dúvidas de ver como que isso vai funcionar, até porque me parece uma mudança que depende das contratações para que ela faça sentido de fato. E também tem uma outra questão que eu acho que tem a ver com essa mudança, que é a posição do Cissé. O Cissé é um jogador que me parece que o Eduardo Domingues não tem a confiança de utilizá-lo nessa linha de dois volantes. Sempre tenta botar ele com um pouco mais de liberdade, até porque de fato é um jogador que tem menos noção de guardar a posição para fazer a função de volante mesmo, né? Vale lembrar que ele chega ao Atlético vindo da África como um atacante de um ponta mesmo, né? E aí ele vai sendo recuado até virar segundo volante. Com o São Paulo, ele chegou até a jogar de primeiro volante, mas o Barba não tem essa confiança nele para guardar a posição muito claramente. Então acho que ele tá tentando mudar para encontrar soluções e tornar esse time mais ofensivo, né? Porque a sensação que fica é que ele já percebeu que esse time, no modo que ele tá jogando, com três zagueiros, ele já bateu num teto de criação. O time dele não consegue ser criativo. Depende, basicamente, de maneira exclusiva, de contra-ataques e de saber explorar o espaço deixado pelas equipes adversárias. Agora, nem toda equipe adversária vai deixar esse espaço, como foi o caso do Juventude, dois jogos que o Atlético teve muita dificuldade. E aí, mesmo mudando a estratégia, continuou tendo essa dificuldade. Por isso que eu acho que vai funcionar melhor quando chegarem os reforços, né? Quando puderem jogar de fato. Agora, acho que eu ainda não tenho um diagnóstico para saber se vale a pena essa mudança tática de você sair de algo que o time fazia bem, mas tinha limites claríssimos, para algo que o time talvez não faça bem agora e que talvez não tenha limite. Eu prefiro jogar no seguro.
1: Eu vou falar até, e aí, trazendo para, claro, para nossa resenha. O Atlético tem plantel para essas decisões? Eu tô falando que o brasileiro também é decisão. O Atlético precisa também encontrar as vitórias para fugir ali daquela parte de baixo da tabela. E aí tem agora definido o clássico na Copa do Brasil. Você acha que deve poupar em algum momento? E quando que deve ser isso? Já contra, pensando nessa sequência, Grêmio ou Bragantino, como deve ser feita essa gestão também do grupo do Atlético? Porque pensando também das limitações que tem, eu falo assim, né? O Barba olha para o elenco e fala assim, como que eu vou fazer para essa maratona de jogos? E aí dentro disso tem viagens, você citou bem, o Atlético também não vai viajar para muito longe, mas tem a logística de viagem, tem que sair um dia antes, aliás, tem que chegar lá um dia antes, tem que ver como é que é o estádio, tudo isso, viagem, vai, volta, como que é, pensando no plantel do Atlético para essas próximas partidas, Omar?
2: Eu acho que a decisão ideal pro Barba, para montar esse time que vai a campo por todas as competições, é no final das contas fazer mais ou menos como ele fez no jogo contra contra o Remo, para essas duas partidas contra o Bragantino. Eu acho que contra o Bragantino, o Atlético tem capacidade de passar mesmo jogando dois jogos com um time misto.
1: É isso que eu ia falar. É importante pensar no adversário também.
2: É.
1: Até para saber quando fazer essa logística de poupar jogadores.
2: É, o jogo contra o Grêmio em casa é um jogo que teoricamente é mais tranquilo, principalmente porque o jogo seguinte é contra o Bragantino também com o domínio do Atlético. Então, aliás, não, né? O primeiro contra o Bragantino é fora, o Atlético decide, mas não muda nada na verdade, porque o meu raciocínio é que tem que poupar nos dois jogos contra o Bragantino, utilizar time misto. E aí, por exemplo, na ida você poupa, um exemplo simples, ao invés de você jogar, por exemplo, na ida com Juan Tressoldi e Lianco, você joga um jogo com Juan e Vitor Hugo e no outro com Lianco e Vitor Hugo, que aí você tem a oportunidade de poupar um dos dois zagueiros em cada partida. É a mesma coisa para as laterais, né? Você pode jogar um jogo com o Natanael, outro jogo com o Preciado. Você desgasta só um pouco, dentro do limite que é possível, até porque esse mês do Atlético é um mês complicado. Um outro jogo que talvez dê para poupar seja o último jogo do mês, em casa contra o Vitória no dia 30, que vai ser o jogo entre os dois da Copa do Brasil. Então acho que a oportunidade pro Atlético poupar vai ser na Sul-Americana.
1: Até porque o Vitória também vai estar envolvido nesses jogos da Copa do Brasil.
2: Exatamente.
1: Por isso que eu tô dizendo que tem que saber também quando você vai jogar os adversários, porque e aí, sendo sincero, o Atlético não tem um plantel para falar assim.
2: Não tem um plantel vasto.
1: Não podemos abrir mão, e também pela situação no brasileiro mesmo, por ele falar assim, vamos agora focar nas decisões, nos jogos de Copas, para depois voltar a atenção pro brasileiro, porque se o Atlético fizer isso, na hora que for acordar, talvez esteja um pouco mais, né, se atentar, pode estar um pouco tarde para isso.
2: Eu concordo, e eu acho que na Copa Sul-Americana, eu acho que esse é o torneio que você tem que desapegar um pouco. De fato, não tem como nessa batida, do jeito que vai ser, com 1, 2, 3, 4, 5, 6, 7 jogos nos próximos 20 dias, contando os próximos 21 dias, né, na realidade, contando desde o dia 12 até o dia 2 do mês que vem, são 7 jogos, tanto para Atlético quanto para Cruzeiro. Então, em algum lugar, você vai ter que abrir mão de jogar com o time no 100%. E aí, eu acho que tem que ser na Copa Sul-Americana. O Cruzeiro talvez tenha mais dificuldade com relação a isso. Vai ter, muito provavelmente, que abrir mão no Campeonato Brasileiro, porque, né, Copa Libertadores e Copa do Brasil, ainda mais sendo clássico na Copa do Brasil, é muito difícil de você entrar com um time misto contra o Flamengo numa Libertadores e num clássico em Copa do Brasil. Acho que o Cruzeiro vai ter, em algum momento, que poupar dentro do Campeonato Brasileiro, talvez no jogo contra o Vasco fora de casa, mas aí a batida é muito grande, né? Mas, por outro lado, o Cruzeiro poupou já. Poupou contra a Chape, poupou contra o Mirassol. Vai ter um descanso suficiente pra... eu não sei se tão suficiente assim, né? Porque agora vão ter 1, 2, 3, 4, 5 jogos, teoricamente, que o Cruzeiro não tem espaço pra poupar. Aí o sexto é contra o Vasco, fora pelo Campeonato Brasileiro. Esse daqui eu acho que, assim, é obrigação de poupar, porque senão, senão é exagerar um pouquinho. Senão pode até estourar a galera.
1: Todas as preparações, as estratégicas, a gente tá falando de logística, porque é muita decisão e muito jogo de agora para frente, tanto para Cruzeiro quanto para Atlético. E claro, para você também traçar aí a sua rota, ter a sua estratégia para o trânsito de Belo Horizonte e região. Vamos saber como é que tá. Vamos atualizar a situação da BR-381. Diego Costa chega para cá mais uma vez, atualizando todo mundo ligado aqui na TMC.
3: 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Então, Felipe Soares, ouvinte TMC, depois de uma manhã bem complicada, bem tensa, com ocorrência entre carro e caminhão, trânsito fechado nos dois sentidos, agora a BR-381 está dando um sossego para o motorista, viu? Vejo boas condições no sentido Espírito Santo, saindo ali pela ponte sobre o Rio das Velhas, também na sequência, só no sentido BH, que tem uma pequena fila ali, próximo já à ponte sobre o Rio das Velhas, sem a necessidade, ouvinte, de desviar a sua rota. 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
1: É isso aí, o Diego Costa atualizando a galera que tá ligado e for passar ali pela 381. Então, meu filho, tá uma notícia boa, tá? Mas tranquilo lá pela 381. Agora vamos chegar a 1h50. Vamos trazer aí a última participação para falar do boletim, né? Mais uma participação, aliás, do Marcos Botelho, falando as informações do Cruzeiro, meu filho. Chega para cá, Botelho.
4: Muito bem, de volta aqui ao nosso Papo de Craque, primeira edição. Vamos lá falar mais do Cabuloso, né, Filipão, Danilo, Rafa, ouvinte TMC. Olha, eu quero dar meu palpite também, tá? Vocês me permitem, né? Claro, vamos lá. Ó, vou apostar numa final Palestrina, tá? Tira a teima de 1996-1998. Já tô mandando mensagem para o meu amigo Gustavo Soler. Final Cruzeiro e Palmeiras. Soler, o nosso setorista palmeirense da TMC São Paulo. Eu vou apostar a vitória do Cruzeiro contra o Atlético, vitória do Internacional contra o Grêmio, eu vou apostar na força do Paulo Pessolano. Do outro lado, vou apostar na vitória do Palmeiras contra o Santos e na vitória do Vitória contra o Vasco da Gama. Esse aí é o que eu mais tive dúvida para apostar, tá? Pensei em apostar no Vasco, mas o Vitória tá muito bem nessa Copa do Brasil, vou apostar nessa força do Vitória, que não vai conseguir passar pelo Palmeiras. Tamanho poderio ofensivo, defensivo, força de elenco do Palmeiras, que vai chegar à final. Aí no duelo entre Cruzeiro e Internacional, claro, vou apostar no Cruzeiro. Gente, a verdade é o seguinte, vamos fechar aqui. O Mineiro que avançar tá na final, porque a gauchada tá ruim demais. Aí entre Cruzeiro e Palmeiras na final, é claro que eu vou apostar no Cruzeiro. Retrospecto Arthur Jorge contra Abel Ferreira é super positivo. Essa é minha aposta, tá? Mas vamos lá com informação, que é o que importa, é o que interessa, é o que o ouvinte TMC quer escutar. Nada de palpite do Botelho. É o seguinte, Cruzeiro hoje, pela manhã, fechou preparação para o duelo contra o Flamengo. Amanhã, 9:30 PM, jogo de ida das oitavas de final da Copa Libertadores, ingressos esgotados. Aí é papo para 60 mil no Mineirão. Porque diferentemente da torcida do Mirassol, que compareceu ali com uns 15, 20 torcedores no domingo no Mineirão, a torcida flamenguista vem em peso. Tem muito flamenguista em Minas, né, turma? É a terceira maior torcida do estado das Minas Gerais, verdade seja dita. Tamo ali Cruzeiro, Atlético e Flamengo, a verdade é essa. Vai ter flamenguista pra dedéu no Mineirão. Não pode ser diferente, né? Jogo grande. Torcida cruzeirense também esgotou os ingressos. Aí um jogo de casa cheia com o Cruzeiro, contando aí com o Matheus Henrique, que trabalhou. Matheus Henrique tá relacionado e deve ser o titular, porque ele tem a fratura no nariz, fez o gol contra o Mirassol. Mirassol não, gente, o gol contra a Chapecoense, contra o Mirassol, ele tava suspenso. Mas o Matheus Henrique deve sim ser titular. Então aqui a gente já pode passar o seguinte para o torcedor, o ouvinte TMC, para um provável Cruzeiro. Claro, o Arthur Jorge vai passar na pré-eleição o Cruzeiro provável. Mas um Cruzeiro provável de... Atenção, hein? Atenção a este provável Cruzeiro. Vamos lá. Um provável Cruzeiro de Otávio no gol, William na lateral direita, porque o Fagner está suspenso, Fabrício Bruno e Jonathan Jesus na zaga, e o Rojas na lateral esquerda. O Vidalba deve ir para o banco de reservas. Um meio de campo com o Matheus Henrique, Gerson, Matheus Pereira, o ataque de Kenny Arroyo, Caio Jorge e Wesley. O Wesley pode pintar de titular. Se não Wesley, João Costa, os árabes, os sauditas, disputando essa vaga no ataque. Ou João Costa ou Wesley. O Wesley joga mais pelo lado direito e o João Costa mais pelo lado canhoto. A dúvida tá aí, tá? Mas é isso. E detalhe, tá? Cruzeiro tem pendurados para o confronto. Diferentemente das edições passadas, os cartões não zeram. Foi até o pessoal do Central da Toca que soltou essa matéria. Confesso que eu tive que ir lá no regulamento da Conmebol e ver que de fato mudou. O regulamento da Conmebol mudou e os pendurados da fase de grupo seguem pendurados para o mata-mata. Os cartões zeram das quartas de final para a semifinal. Então o Cruzeiro tem pendurados para o compromisso. Matheus Henrique, Matheus Pereira e Gerson, esses jogadores estão pendurados, além do Neisser Vidigal. Só que o Neisser está lesionado, ele está no DM. Mais uma vez não treinou, carta fora do baralho para o compromisso contra o Flamengo. E lembrando, hein, Cruzeiro tem esses jogos contra o Flamengo pela Copa Libertadores, ida amanhã, volta lá na próxima semana no Maracanã, entre esses jogos, duelo contra o Corinthians pelo Brasileirão, e depois dos confrontos contra o Flamengo, mais Flamengo aí pelo Campeonato Brasileiro. E depois disso, Copa do Brasil, jogos contra o Atlético. Que calendário do Cruzeiro! Mas é isso, preparação fechada para o compromisso de amanhã contra o Flamengo. O provável Cruzeiro tá aí, os pendurados também, meus.
1: Valeu, Botelho. É, meu filho, claro que é importante a sua parte, seu palpite também, né, meu filho? Botelho já falou ali o caminho pro Cruzeiro, palpite dele, Cruzeiro e Palmeiras na final. Ia ser uma baita de uma final, como ele disse aí, já teve 96, é, meu filho, toda a história do confronto Cruzeiro e Palmeiras. Cruzeiro amanhã tem Libertadores também, a gente falou do Atlético na Sul-Americana, o Cruzeiro tem decisão, calendário das equipes mineiras, bem, como é que fala? Complexo, vamos falar assim.
2: Muito cheio, né?
1: Muito cheio nesse segundo semestre, principalmente agora em agosto, que vai ter essas definições para sequência.
2: É, e assim, um Botelho falou uma coisa que no final das contas eu concordo em gênero, número e grau, né? Quem passar desse confronto entre Cruzeiro e Atlético, Atlético e Cruzeiro, vai pegar o Palmeiras na final. O lado do Palmeiras, bem mais fácil, a menos que o Vitória consiga protagonizar o milagre contra o Palmeiras.
1: Corinthians e Vasco ano passado, afinal.
2: Ah, mas
1: Não acontece de novo, né?
2: Pouco diferente, assim. Eu acho que nem Cruzeiro e nem Fluminense, que eram muito favoritos mesmo, mas nenhum tem a diferença de elenco que o Palmeiras tem pro Vitória ou pro Santos ou até mesmo pro Vasco. Eu acho que o Palmeiras é um patamar diferente, assim. Claro. Mas ao mesmo tempo o Flamengo é um patamar diferente também e tomou pra dentro pro Vitória, então sim, a gente tá sujeito a tudo isso acontecer. Mas do lado do Palmeiras, eu acho que o Palmeiras vai chegar, e o mineiro que passar é grande favorito a estar na final junto com quem chegar do outro lado, na minha visão.
1: É isso, tá vendo, Botelho? Você sempre engrandece a nossa discussão aqui, meu filho. Vamos falar também, ele trouxe aí a possível escalação, a gente falou dos desfalques e também de jogadores a serem poupados no Atlético. Você falou que talvez na Sul-Americana seria mais interessante, Cruzeiro não, já pensando, claro, que eu acho que é o foco da Raposa é a Libertadores, vamos ser bem claros e diretos, é a Libertadores, o maior desejo, principalmente ali do Pedrinho. O Cruzeiro, eu anotei aqui, ó, o palpite pro Botelho, provável Cruzeiro para amanhã: Otávio, William, Fabrício Bruno, Jonathan Jesus, Rojas, Matheus Henrique, Gerson, Matheus Pereira, Arroio, Caio Jorge e Wesley. E aí, falando principalmente desse setor ofensivo do Cruzeiro, Arroio, Caio Jorge e Wesley. Wesley já tomando a titularidade?
2: Ah, eu acho que é o ideal. Eu acho que é ideal, porque principalmente do lado esquerdo ali, que é onde o Wesley deve atuar, não tem tanta concorrência assim, já que o Sinisterra se lesionou, né? O ideal pro Cruzeiro era que o Sinisterra fosse o titular e aí buscar um Wesley mesmo da vida para ser um reserva do Sinisterra, até porque, assim, convenhamos, o Sinisterra é mais jogador do que o Wesley, é um cara mais pronto e que tecnicamente é superior. Se não fosse o problema de lesão que ele tem de maneira crônica, nem no Brasil ele estaria. Agora, convivendo com essa questão que infelizmente assolou aí o jogador colombiano, né, o Wesley se torna o principal candidato, porque o Kenji e o Felipe Moraes, que são jogadores que têm jogado por ali também, disputando essa posição, podem até ter mais estofo de Cruzeiro, mas não tem tanto estofo profissional. São jogadores que se for pegar, por exemplo, o número de partidas do Kenji no profissional, deve dar o mesmo número de gols do Wesley no profissional. Então, nesse sentido, acho que você tem que confiar, sim, num jogador que é um pouco mais experiente, apesar de ser mais jovem também.
1: Jovens, né? 21 anos ali, sim, muito, muito jovem e já com uma rodagem interessante, né? Tem experiência, tanto ele quanto o João Costa também chegando aí. Jogaram bem, você falou no início da nossa edição do Papo de Craque, Wesley e o João Costa, que entraram bem também contra o Mirassol no fim de semana.
2: É, e o João Costa teve um lance dele, inclusive dando passe pro Wesley, que eu gostei muito da tomada de decisão dele, só achei que ele deu passe um pouco forte demais e saiu da medida pro Wesley conseguir fazer a finalização ideal, né? Aquela que ele dá um cortezinho pra dentro, induz o zagueiro dele e o que tava marcando o Wesley a fechar a finalização dele, ele dá só uma deixadinha pro Wesley chegar batendo. A deixadinha foi um pouco forte demais, mas a escolha da jogada do João Costa foi muito promissora. Se esse menino conseguir ter esse tipo de decisão com regularidade, ele vai ajudar demais.
1: É isso, vamos rodar então os destaques finais aí, os resumos aí, tanto das informações do Cruzeiro quanto do Atlético. Agora Giovana Oliveira e Marcos Botelho para você ligado aqui na TMC.
0: Estamos chegando aqui ao final do Papo de Craque desta primeira edição de terça-feira, meus amigos. Bora relembrar então aqui em relação à venda de ingressos para o próximo compromisso do Galo. O Atlético enfrenta Grêmio às 4 horas da tarde do próximo domingo. Jogo válido pelo Campeonato Brasileiro. Sabemos que amanhã tem Copa Sul-Americana, mas eu falo com o Galo como mandante. Ingressos então começaram a ser comercializados na manhã de hoje, começando por R$ 29,90 no setor superior norte para sócios GNV e de R$ 33,90 no setor superior sul para o plano forte e vingador. Ingressos então sendo comercializados pelo site ingressos.galonaveia.com.br, podendo chegar até mesmo a bagatela de R$ 319,00. Então você, torcedor que quiser comparecer à Arena MRV, os bilhetes para o compromisso de domingo, 4 horas da tarde, já estão sendo vendidos então para você ir e acompanhar o Galo em mais um compromisso pelo Campeonato Brasileiro. Tá certo, meus amigos? Voltamos então mais tarde no Papo de Craque, segunda edição, com muito mais Galo aqui na TMC. Um abraço.
4: É isso, Cruzeiro de preparação finalizada para o compromisso amanhã contra o Flamengo pela Copa Libertadores. Jogo de ida da fase oitavas de final, jogo no Mineirão, com a bola rolando às 21h30, você conferindo tudinho aqui na TMC. Cruzeiro com time definido, o técnico Arthur Jorge hoje definiu o time, e é claro, o time tá na cabeça dele. A definição para os jogadores será dita amanhã em pré-eleição para o duelo contra o Flamengo. E o detalhe, hein? Cruzeiro também se preparando para os duelos contra o Atlético pela Copa do Brasil, fase quartas de final. Jogo de ida no Mineirão, jogo da volta na Arena MRV, mais uma vez as equipes se enfrentando em uma fase quartas de final da milionária competição do futebol brasileiro. Volto ao longo da nossa programação com mais informações do Cruzeiro. Até lá, aquele abraço.
1: É isso, valeu demais, Botelho, Giovana Oliveira, valeu Danilo Marra,
2: valeu também,
1: Rafael Alves conosco aqui na mesa hoje, eu sou Felipe Soares, ponto final na nossa edição do Papo de Craque, meu filho, não dá tempo de mais nada, valeu demais, TMC, quem escuta sabe, tamo junto, até a próxima, fui!
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6: 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É, o Brasil é o país do futuro, ou aquela outra também. Só podia ser no Brasil. É. Isso mostra que o nosso país não é levado a sério.
7: Eu acho que faltou um erro aí de tempo verbal, que é o país, o Brasil é o país do futuro do passado, entendeu? É o tempo verbal que tá errado. Eu quero saber de você qual a maior prova de que o Brasil não pode ser levado a sério.
8: Nossa.
7: Manda pra gente. Pode falar, Mini Ruth.
8: Não, essas frases aí que vocês falaram, eu tenho que comer muito brigadeiro, viu? Pra entrar nessa vibe, gente. Muito inteligente.
7: 011-97221-1001. Bom, já falando em brigadeiro, em comida gostosa, em sobremesa, hoje o nosso papo é com um rapaz que experimenta um novo biscoito, um novo chocolate, a marmita. Ele compra marmita pra experimentar, Mini Ruth. É gente como a gente.
8: Nossa, que sonho de profissão, hein?
7: É, tudo que viraliza na internet passa na boquinha dele. Ele grava vídeos e dá a sua opinião na internet. E ó, ele é ferrenho, ele faz crítica ferrenha, o cara é bom mesmo. Senhoras e senhores, vamos receber ele, Rafael Aiello, o Borjão!
9: Obrigado, gente, obrigado pelo convite, eu amo rádio, então pra mim vai ser um prazer enorme estar aqui com vocês.
7: Prazer é nosso, obrigado pela presença, Rafael.
6: Gordo original, gordo original. Bom, se o cara é gordo, essa pergunta vem bem a calhar. A gente sempre quer saber do nosso convidado qual a sobremesa predileta do gordo original?
9: Eu amo torta holandesa, cara. Amo, amo. Eu gosto do contraste de biscoito, um creme, um chocolate gostoso ali. Eu amo, amo.
6: Mas tem umas que são bem ruins.
9: Não, a minha vida é procurar a torta holandesa perfeita. E eu não a encontro até hoje.
6: Aquela coisa tudo amanteigada, hidrogenada, horrorosa.
9: Então, né? Exato, exato.
7: E me contaram, inclusive, que a torta holandesa não vem da Holanda. Que é uma piada.
9: Olha, sendo bem honesto, eu não faço ideia, porque eu nem quero pesquisar, eu só quero comer uma boa torta holandesa.
7: Depois de ter esse convidado, não, o cara que é metido inteligente, o cara só quer comer, entendeu? Rafael Aiello, o gordo original, o Muso Fitness, o gordão, como ele se chama, na internet. O Mini Ruth, a gente tá na presença de um cara que sabe comer bem.
8: Ele sabe comer bem. Eu queria saber.
7: Que é isso, menino?
6: Que é isso, menino?
9: Ela tá pensando no Ricardo mesmo.
8: Essa frase é estranha. Mas, enfim, voltando. Já que falou da melhor sobremesa, qual é a pior sobremesa que você já provou?
9: Caraca. Meu, é que tem tanta comida ruim por aí, né? Que fica meio difícil de falar uma específica. Mas, sei lá, eu acho que... Sobremesas congeladas, uma coisa que não me agrada nem um pouco.
6: No geral, assim. Aquelas que vendem em churrascaria, aquela sobremesa de churrascaria.
9: Exato, exato. Aquelas bem genéricas.
8: Mas assim. E se, por exemplo, eu casei, sobrou muito bolo e eu quiser congelar, você acha que presta?
9: Não, aí é uma delícia, não é tem bom. Problema. Não, aí não tem problema. Eu digo assim, aquelas sobremesas que são feitas pra ser ultra mega industrializadas e durar, sei lá, um ano no seu congelador. O bolo é feito, é gostoso, é diferente, mas, sabe, aquela sobremesinha, a própria torta holandesa dessas de churrascaria é horrorosa, né? Gelatina e não sei o quê. Uma torta holandesa.
7: A tua especialidade é sobremesa. Você tem isso dentro de si, você fala, eu sei reconhecer um doce, eu sei falar quanto de açúcar tem nele, quanto de gordura saturizada tem dentro dele.
9: Não posso dizer que é só sobremesa. Eu gosto de comida num geral, assim. Eu não sou um especialista, né, dessa forma que você tá falando, mas eu sou um grande entusiasta de comida, dá pra perceber, né?
7: Dá
9: pra perceber. A barriga ajuda.
7: E eu te falar isso, porque eu e você somos gordos.
9: Certo.
7: Somos gordos. Você tem algum problema com essa palavra?
9: Não. Ainda bem. É meu apelido desde novo, eu visto essa causa e sou feliz por ela, porra, sim.
7: Porra, é isso aí, estamos juntos, gordo,
9: tamo lindo. Junto.
7: Não gordo dá pra fazer nada.
9: Gordo, né? Eu costumo dizer isso.
7: Fica aí, você acha que com essa onda do Monjaro, os gordinhos estão em extinção?
9: Cara, eu tava vendo ontem mesmo um post sobre isso, o pessoal tudo comentando lá, pô, desse jeito vão acabar os gordinhos, que isso, cadê os gordinhos desse país, né? Eu acho que assim, cara, não acho, eu não acho que vão entrar em extinção, acho que não, eu acho que é mais pra galera que tem dinheiro, até fiz uma análise sobre isso outro dia no meu canal. Apesar de ser uma coisa que tá ficando cada vez mais acessível, eu não acho que todo mundo vai ter condição de fazer isso, né? Então, de usar o Monjaro, etc. Então, eu acho que não vai ser pra todos. Vai ser pra muitos, mas não todos.
8: Né? Mas e se chegar a caneta emagrecedora do SUS, por exemplo?
7: Eu falei isso agora. Porque tem um projeto aí, parece.
9: Na verdade já tem algumas cidades que estão, de fato, fazendo aplicações nas pessoas pelo sistema de saúde da cidade. Agora eu não me recordo qual. Pode até ser pelo SUS. Mas, cara, eu acho que vai ser muito opcional, assim. O que eu ouço falar, uma frase que eu ouço falar muito é: só vai ser gordo quem quer. É isso.
7: Que bom, porque a gente quer, né? A gente gosta
9: de comer, né? Tô feliz sendo gordo, tô feliz sendo gordo.
7: Vamos falar de comida, então. Legal, quando você tá lá experimentando, gravando vídeo pro seu canal no YouTube, o @gordooriginal, ou até mesmo pro seu Instagram, o @gordooriginalbr, tem aquele momento que você se empolga demais e começa a comer mais do que você acha que deveria?
9: O tempo todo. A minha sorte é que eu tenho a oportunidade de fazer os cortes lá no vídeo, mas, pô, às vezes quando eu encontro algo fenomenal assim, meu Deus do céu, eu detono. Assim como tem horas que eu tô comendo algo que eu não gosto muito, aí eu fico olhando e falo, pô, vou ter que comer mais isso? É o famoso caloria desnecessária, sabe? Eu falo, pô, não. Mas, né, tem que fazer, né, meu trabalho.
8: Mas então, você come tudo mesmo? Porque viralizou recentemente uma influencer que ela, né, ela faz vídeos também comendo, é uma influencer chinesa, se não me engano, e aí, durante os cortes, ela vai jogando fora a comida. E aí descobriram, durante a edição mal feita, descobriram isso. Você come realmente tudo?
9: Não, eu como tudo, e quando eu não aguento comer, também é um fator positivo pra eu falar. Porque a pessoa que tá me acompanhando, ela tá querendo ter a mesma experiência que eu. Então, se eu não aguentei comer tudo, se o gordo original não aguentou comer tudo, imagina eu. Você entende? Uhum. Então, é importante falar isso também, né? Eu trabalho com essa linha de 100% honestidade. Então, não aguentei comer é um fator até pra eu usar no vídeo de chamativo, vamos dizer assim. Pô, essa marmita me venceu. Eu não consegui comer ela toda. Aconteceu recentemente, eu fui comer uma marmita em Guarulhos, que ela tinha 4,5 kg.
6: Eita! Marmita do que isso aí? Meu, Tiranossauro Rex?
9: Enorme, eu acho que Tiranossauro Rex era eu que aguentei comer metade. Mas, meu, é assim. Então, é até bom. Chama atenção você falar, né? Que
7: você aguentou, está então. Ouvindo, Rafael... Aiello, ele que é o gordo original, o Muso Fitness. O que que ele faz? Ele pega uma camerazinha, coloca pra gravar e se grava comendo comida. Pronto. Mas ele vai dar o feedback dele, ele vai dar a opinião dele, ele vai falar assim, ó, essa comida eu achei boa, essa comida eu não achei legal. Ele experimenta tudo. Saiu um biscoito novo no mercado, ele vai lá, compra e se grava experimentando. Saiu um restaurante, tem um novo prato, ele pede, leva pra casa, come, se grava e dá a opinião dele, dá o feedback. Ó, achei muito com muito molho, achei a carne mal passada. Dentro disso, já chegaram a te oferecer dinheiro pra você falar bem? Fala assim, ó, o gordo original, toma aqui um dinheirinho e só uma elogia.
9: Sim, é que assim, eu costumo fazer uma analogia assim, muito com a coisa de polícia. Quando a pessoa não se corrompe, as pessoas não chegam muito abordando ela, oferecendo as coisas, porque você já sabe que esse cara aí não dá, né? Isso aconteceu um pouco comigo no início da carreira. Eu tô fazendo isso há 9 anos, né? Vou fazer 9 anos agora. E no início entraram em contato comigo, tem uma situação extremamente pontual, assim, que foi... Uma moça que estava contratando uma influencer muito grande da época, influencer fitness, e eu era o contraponto. Eles precisavam de um gordo para falar que aquela comida que a influencer fitness estava falando que era boa de fato. E aí me escolheram para fazer isso. Só que a primeira coisa que a pessoa falou é o seguinte: você não pode falar para seus seguidores que isso é uma publicidade. Aí eu falei: olha, desculpa, para mim não rola. Não acontece. Porque eu galguei minha marca em cima dessas coisas de honestidade. Hoje eu sou conhecido por isso, eu sou uma chancela do que é bom ou não de fato. Não tô falando que eu sou esse cara, mas é como as pessoas me veem.
7: Claro.
9: Né? Elas me acompanham por causa da minha honestidade, por conta da descrição, de como eu descrevo os sabores que eu tô sentindo, etc. Então eu me amarrei com isso e com isso eu fiquei. Então por isso que assim, já chegaram em mim perguntando isso, sim, mas como eles veem que eu não me vendo, aí... E eles já nem tentam a sorte.
6: E Gordão, aproveitando que você citou aí influencer fitness, né? O que é mais chato, na sua opinião? É aquele vegano militante ou a tal da blogueirinha fitness que fica, ai, pessoal?
9: Cara, eu acho que tá tudo bem os dois. E eu sou um cara muito, apesar de ser um hipócrita, porque eu como carne, mas eu admiro muito os veganos. Eu considero de fato uma evolução, assim, da espécie. Eu gostaria de ser como eles, mas eu não consigo. Eu amo um bom bifão, tá tudo certo. Eu acho que a blogueirinha dá um pouco mais de tédio, eu fico um pouco entediado.
8: E dá muito tédio, né? Inclusive, eu acho que uma das mais famosas que polemiza falando sobre comida é a Mayra Cardi, né? Inclusive, recentemente aí ela até jogou o refrigerante do marido dela, do Thiago Negro, fora, enfim. Você acha que esse tipo de influencer, como a Mayra Cardi, ela demoniza também as pessoas gordas e fazem com que os gordinhos sejam xingados, enfim, coisas do tipo?
9: Cara, eu acho que, assim, eu acho que ela é resultado da sociedade. Eu não posso dizer que é ela que faz isso. A sociedade já sempre fez muito isso, né? O gordo, eu sou um cara, por exemplo, que eu tomo muito cuidado com questões de higiene pessoal. Eu gosto de estar sempre cheiroso, porque foi dito pra mim lá, quando eu era criança, que o gordo era um sinônimo de uma pessoa fedida, que não se cuida. O gordo tem muito isso, né? Então eu tomo esses cuidados. Mas isso é da sociedade, não é só dela. Eu acho que é da sociedade como um todo, né? Então eu não posso culpá-la por isso especificamente, mas ela faz parte de todo esse processo que foi construído e tudo mais.
7: Daqui a pouquinho a gente vai fazer a campanha Viva os Gordinhos. Vamos fazer argumentos comprovando que gordinho é muito legal. Antes disso, eu quero saber de você, Rafa, o gordo original. A Mayra Cardi, já que estamos falando dela, ela deu uma frase que impactou muita gente. Ela disse que na casa dela não entra açúcar. Qual é a sua visão sobre isso de pessoas que são muito radicais?
9: Ah, cara, eu acho que aí sim eu já acho um grande problema, porque hoje em dia, principalmente, rola um sensacionalismo e um terrorismo nutricional muito grande, assim. Então, desculpa, na casa dela não entra açúcar. Tem gente que nem tem a opção de entrar açúcar ou não. Como que você fala uma coisa dessa, assim, entendeu? Então eu não acho justo. Isso eu já não gosto nem um pouco. É uma coisa que eu não admiro nem um pouco, assim. Eu vejo muita gente fazendo terrorismo emocional com diversas coisas. Por exemplo, o tal do chocolate, que não é chocolate, é o sabor chocolate, né? Tudo bem, é sabor chocolate, mas tem pessoa que só tem condição de ter o sabor chocolate e se a pessoa comer, às vezes, vai suprir essa vontade que ela tá tendo de comer o chocolate de fato. Isso, na verdade, é só uma classificação, porque eles não podem mais dar o nome chocolate para algo que tem uma porcentagem de cacau mais baixa, etc. Eu não vou entrar nos detalhes aqui. Então eu não gosto nem um pouco desse terrorismo nutricional que está sendo feito hoje em dia. Ah, porque o sorvete não é mais sorvete. Cara, ainda é sorvete, ainda você pega lá sua casquinha, você come. Só que ele entrou numa classificação diferente por conta de imposto, por conta da porcentagem de ingredientes que tem. A Europa acontece isso há muitos anos já. Você não pode chamar de chocolate algo que tem menos de sei lá quantos por cento de cacau. Né?
10: Isso não aconteceu no Brasil.
9: Já tá rolando.
10: Tá rolando agora.
9: Agora.
10: O governo do Lula, inclusive,
9: é uma das
10: pautas, né? De ai, vamos valorizar o chocolate. Que inclusive, quem é mais 30, 40 vai entender. Na nossa época, os chocolates eram melhores, sim, Rafael?
9: Sim. Eram,
10: né, Batista?
6: Claro. E eram maiores também.
10: Maiores
6: e mais gostosos. Mas você, quero saber agora. Você, Rafael, o gordo original.
9: Eu.
6: Mayra Cardi, uma mulher linda, rica, famosa, você casaria com ela se ela proibisse a entrada de doces na sua casa?
9: De jeito nenhum.
6: Olha, se ela faz, eu te sustento, meu amor.
9: Não, tô tranquilo.
10: A gente come brigadeiro de whey.
9: Não, nada contra, mas não. Brigadeiro de whey, não.
6: Essas coisas que vai whey, essas...
9: Não, eu não tenho preconceito nenhum com comida nenhuma. Não, eu consumo whey.
6: É,
9: porque não
6: parece.
10: Batista.
9: Eu vou ter que supinar ele pra provar o contrário, tá certo.
10: Me lembrou o bordão. Calma, Batista, calma.
6: Então, essas coisas com. Você come essas coisas com whey?
9: Não, eu tomo whey todos os dias.
6: Não, mas essas sobremesas, essas coisas.
9: Eu provo, cara. Não no meu canal, né, no caso. Sim. Mas eu provo no dia a dia, eu não tenho preconceito. Tenho preconceito um pouco com coisa tipo. Coca Zero, por exemplo. Eu não gosto.
6: Não gosto?
9: Ah, não. Meu paladar sente muito gosto de adoçante. Refrigerante zero, num geral, eu não...
6: Você falou do brigadeiro aí. Brigadeiro, você acha que é... Todo mundo fala... Vem um gringo aqui, o cara fala... Você tem que... Né? Você tem que experimentar o brigadeiro. Uhum. Você acha que o brigadeiro é realmente... É melhor que o doce de leite argentino, por exemplo, ou não?
9: Pra mim, mil vezes. Pra mim, né? Eu prefiro, inclusive, o doce de leite brasileiro, que ele tem um perfil muito mais lácteo do que caramelizado. O argentino é um doce de leite muito doce, né? Não me agrada muito, sendo bem honesto. A gente tem marcas excelentes brasileiras aqui que fazem um doce de leite de primeira. O brigadeiro, cara, é uma questão, eu acho que é muito... Ele é muito brasileiro. Não tem brigadeiro em outro lugar. Brigadeiro é BR, cara. Então, eu acho que é por isso que as pessoas querem mostrar. Elas querem mostrar o que, de fato, é do Brasil. Você chega aí em qualquer outro país, sei lá, você vai pro Paraguai, o pessoal vai querer te servir um tipo Aguaçu. Não. Uma calça.
10: Calça celular.
9: Camisinha musical.
8: Ai, essa camisinha musical.
9: Camisinha musical. Canta galopeira, canta tudo. Né? Não, mas não existe. Eu não sei se você sabe, não existe isso, né? É só uma zoeira.
8: Era uma IA?
9: Não, é só. Eles só zoam. Não existe isso, de fato. Eu vou muito pro Paraguai, por isso que eu falo.
8: Você foi atrás, né?
10: Paraguai é cheio de doce, gostoso, né?
9: Não.
10: Tem os doces importados, já que eles...
9: Cheio de doce, não é? Importados. O Paraguai, principalmente o Paraguai, eles não têm uma cultura de comer doce. Você vai pra lá, você passa mal, assim, se você quer comer um docinho, porque não tem, assim. São doces extremamente genéricos, infelizmente.
10: Mas tem uns doces que vêm de fora.
9: Não, tem bastante coisa de fora. São coisas que a gente já tem aqui, por exemplo, né? Chocolates, etc.
10: Mais ou menos. Agora entramos numa área aqui que eu quero entender. Porque o Brasil... Cara, você vai numa gôndola de um supermercado e você tem... Parece que você tem muita opção, mas pra mim não tem, não. A gente não. Tem, assim, réplicas das mesmas opções. É. Então é o biscoito lá que tem waffle. Aí você tem vários biscoitos de waffle. Aí sabor tudo. Quando você vai viajar fora, você vai, por exemplo, pra Argentina. Aqui na América Latina, até no Paraguai, você vê loja com vários doces. Esse aqui é um waffle com coco. Esse aqui é um chocolate trufado. Esse aqui tem azeite. Esse aqui tem... Por que esses sabores não chegam no Brasil?
9: Cara, são vários fatores, um deles principalmente é o brasileiro. A gente é muito conservador com relação à comida. A gente mais gordinho, a gente não é. A gente tá disposto a várias experiências e tal, até porque a gente tem um número maior de experiências, né, gastronômicas. Então, só que assim, o brasileiro, vou te dar um simples exemplo. Eu uso muito o chocolate branco. O chocolate branco é algo que não funciona no Brasil. O único que funciona é os que já estão consolidados há muitos anos. Entendi. Agora, quando chega algo de chocolate branco aqui, ele sempre é sazonal, pode reparar. chega um chocolate específico, da versão chocolate branco. Ele dura 2-3 meses e acabou. Por quê? Porque o brasileiro é esse. O brasileiro gosta de experimentar coisa nova, mas ele não gosta de consumir sempre coisa nova, você entendeu? É um pouco estranho falar isso, mas o brasileiro começa a abrir um pouco a cabeça dele lá por volta de 2004, porque a gente ficou com uma rede de hamburgueria aqui durante 30 anos sozinha. Depois, quando chega outras redes de fora, o brasileiro começa a falar, oh, tem um mundo além dessa rede aqui, sabe? E começa a querer experimentar de fato as coisas, etc.
10: Inclusive, Rafael ele que é o gordo original, o gordão, o cara que entende tudo de comida, experimenta tudo, grava, coloca no Instagram, no YouTube. Quero saber a sua opinião. Se você fosse nessa famosa rede de hambúrguer, de fast food, e ela estivesse a 10 minutos de fechar e não deixasse você entrar, qual seria a tua reação?
6: Joga uma bomba, né, meu? Gordinho.
8: Não pode mexer com o gordinho, rapaz.
9: Qual seria a tua reação? Dá minha comida, velho. Ah, eu ia tentar chavecar pra conseguir, mas como eu trabalho também dentro de cozinha, eu ia ver se eles já estivessem limpando as coisas, não tem o que fazer. É aceitar, ir embora e passar em outro lugar.
8: Mas então, você achou certo que o Bruno Galeazzo fez?
9: Não, com certeza não. O cara não é completamente desmedido. Olha o tamanho do cara pra fazer isso. Eu acho que é muito questão de ser mimado mesmo, sabe?
10: Total, né?
9: Bizarro, bizarro.
8: E pra quem não lembra, né, o Bruno Galeazzo aí essa semana postou um vídeo reclamando que o pessoal dessa rede de fast food fechou 10 minutos antes e gerou revolta.
6: Comer o cheeseburger dele. E depois ficou arrependido. Postou um videozinho postando.
8: De camisa branca pedindo desculpa. Adoro CLTs.
6: Eu vou dizer, viu? Ô, Rafa, eu às vezes eu fico assistindo aqueles Masterchef.
9: Certo.
6: E às vezes eu vejo os caras lá, tem aqueles chefes chiques lá. Pra mim, o único que tem propriedade pra experimentar comida é o Jacquin, que é gordinho.
8: Você vê agora da profissão.
6: Você não acha que tem que ter mais jurado gordinho? Porque o jurado, o gordo é o que entende de comer, saber se tá bom ou não. Aí o cara fica, ó, olha, faltou uma pitada de sal nesse prato. Você não acha? O cara entende como faz, mas na hora de provar, você não acha que existe uma discriminação do Masterchef que não bota gordos pra experimentar a comida? Onde estão os gordos
9: do
6: Masterchef?
9: Onde estão os gordos do Brasil, né? Cara, Eu confio muito na opinião de gordo, fato, né? Eu gosto bastante de ouvir, dou mais atenção, mas não, qualquer pessoa que tenha o paladar mais apurado pode experimentar. Inclusive, por exemplo, as mulheres do Masterchef, elas sempre foram as melhores cozinheiras, as que têm os melhores restaurantes, etc. Então é.
6: Mas você gosta desses restaurantes, assim, essas comidas de fresco que nem tem esses restaurantes?
9: Eu gosto de todo tipo de comida, cara. Eu gosto desde o restaurante de alto nível até o churrasco grego da rua, assim. Eu não tenho...
10: Que delícia.
9: Não, eu amo, pelo amor de Deus.
10: Eu lhe convido pra ser meu melhor amigo. Opa! Porque você pensa que nem eu.
9: Você é gordo, eu aceito.
8: Não, você não fica bravo, porque eu fui uma vez só em restaurante chique, né? Tá. Eu sou pobre, eu falo, tá. Sou de Guarulhos, sou pobre. E eu fui uma vez em restaurante chique só. Na hora que eu sentei, gente, veio um pratinho de comida que não dá pra tampar o buraco do dente. Por que acontece isso em restaurante rico?
9: Eu não... É porque o rico, ele preza pela qualidade, né? E não pela quantidade. A gente que é um pouco mais simples, a gente quer a quantidade. Eu sou um pobre metido a besta. Eu sou pobre premium, né? Então eu gosto da qualidade também. Eu só não tenho acesso a ela tanto assim, mas eu também gosto. Mas é questão de classe social mesmo. O rico, você pode reparar. Tem até algumas entrevistas da Samantha... A Samantha que fala de futebol, do Botafogo e tal, ela fala que um dia ela se assustou quando ela chegou na casa do namorado dela, que é um cara de classe média alta, ou classe alta, não sei, do Rio de Janeiro, e lá não tinha arroz e feijão pra comer na janta. E ela ficou chocada, falou, mas cadê o arroz e feijão? Não, tipo, come só carne aí. Então tem essa coisa, sabe? É questão, na verdade, até de classe social mesmo.
10: E também tem uma outra explicação. Ha, vou trazer aqui o momento.
8: Deixa o gordinho falar. Deixa o gordinho falar que ele tá no direito de fala hoje. Fala.
10: Antigamente você tinha lá na Itália o primeiro piatto, o segundo piatto, o terceiro piatto, que é o prato. Então nossa, você comia 5 pratos. Então uma refeição completa, ela varia em torno de uns 5 pratos. Então você tem a entrada, a pré-entrada, a salada.
6: Mas o gordo, você acha que ele come quantos pratos aqui no Brasil?
10: Por isso. Então qualquer pessoa que fosse fosse comer no restaurante, ela saía satisfeita porque tinha o costume de servir em restaurante de Dondoca 5 pratos. Mas viemos ao Brasil e você acha que o brasileiro vai ficar fazendo essa coisa de primeiro piato, segundo piato? Nada, bota um prato só com a mesma quantidade e pronto. Que é mais paga por isso.
8: Gente do céu, eu queria saber como que chegou nesse algoritmo dele, né?
9: Você viu? Eu acho que ele deve ser um gordinho descendente do norte da Itália, famosos polentones, porque na minha família é macarrão vermelho e frango e não tem 5 pratos, não. Que isso? Somos terrones, né? Sul da Itália.
10: Vamos lá, continuando aqui a nossa conversa com Rafael Aiello, especialista em comida. Seja comida doce, comida salgada, comida podrão, comida chique, o cara entende tudo, né, não, Mini Ruti?
8: Ai, bom demais, bom demais. Queria saber qual o maior e melhor podrão deste Brasil.
9: Cara, se for com... Pode falar nome? Se for considerado um podrão, acho que o Chico Grill, ele é o podrão de mais responsabilidade aí do Brasil. O cara começou pequenininho, ele abre uma churrasqueira no meio da rua, depois das 10 da noite, começa a fazer hambúrguer, fica uma fumaça tremenda, ele tá aberto do lado de estabelecimentos muito grandes de comida, é um negócio meio assim, parece que você tá comendo algo proibido, assim. E a comida é muito boa, ele oferece um pão bom, um hambúrguer artesanal, é incrível, a experiência é incrível. Parece que você tá comendo, assim, numa madrugada de Nova York, aquela fumaça subindo do bueiro, assim, você comendo um lanche, assim, num lugar que ele não deveria estar, sabe? Óbvio que ele deve ter licença ou coisa do tipo, mas a experiência é muito maluca e é um podrão, é bem interessante,
10: assim. Eu acho que mais do que a experiência é o sabor. O sabor é
9: bom. Não,
10: é
9: fantástico, né? Fantástico.
10: Acabou.
9: Fantástico.
10: Por isso que existe até hoje. É. Sabe que tem uma rede aí de fast food que foi, não sei se foi na Bolívia ou no Peru, que ela foi tentar fazer abrir, teve que fechar.
8: Sério?
10: Porque todo mundo só queria comer comida de rua.
9: Que legal.
10: Não deu certo, não deu certo, só fecharam. Abriram a operação e aí 6, 7, 8, 10 meses depois fecharam, porque ninguém queria. As pessoas iam, comiam, falavam, eu prefiro a comida de rua. E que muito
9: legal, cara.
10: É mais
9: saboroso. Maravilhoso isso.
10: É bem mais servido, inclusive.
6: Sim. Eu tava pensando assim, aqui em comida de rua, aqueles hot dog que vem com 436 ingredientes. Você é fã ou hot dog tem que ser ali a salsicha, mostarda, ketchup e mais nada?
8: Até porque em cada cidade do Brasil é feito de uma maneira, né?
9: Exatamente. Eu gosto do meio termo entre esses dois, né? Eu sou muito fã de purê de batata e como um bom paulistano eu vou querer hot dog com purê de batata, obviamente. Mas, meu, você vai pro Rio de Janeiro, você vai pra outros estados, o Rio de Janeiro eu fiquei pasmo, assim. Eu fui comer um hot dog porque eu sempre ouvi falar do tal do hot dog que a uva passa. E realmente, o cara te dá um pão com salsicha, você pega e começa a colocar tudo que você quiser. Aí tinha até goiabada.
8: Ai, que delícia!
9: No hot dog?
8: Ai, eu comeria.
9: Qual o sentido disso?
10: Estamos falando de qual hot dog? Seja mais presente, por favor.
9: Ah, não, do Rio de Janeiro.
10: O Uva Passa eu conheço.
9: Sim.
10: Nossa, o Uva Passa é comum.
9: Isso que eu ia falar, mas a melhor parte pra mim. Eu empolgadaço, cara, eu preciso comer esse hot dog e tal. Aí o que eu imaginei? Os caras vão ouvir falar do ovo de codorna, eu falei, os caras vão me entregar um pão, aí o meu amigo falou lá, ele falou, ó, vai vir o pão, a salsicha e o ovo de codorna. Aí eu falei, beleza, né, legal. Eu imaginei que era o pão, a salsicha e um ovo de codorna picadinho.
10: Ah, como é que não?
9: O cara te entrega o pão, salsicha e o ovo de codorna sambando assim, ó, indo pra lá e pra cá. E eu, que maravilhoso isso, que é isso? Mas é maravilhoso.
10: E não colocaram nem ervilha nem milho no seu?
9: Não, é porque você colocava à vontade, você se servia. Entendi. Então ele te dava pão, a salsicha, ovo de codorna e você colocava tudo o que você quisesse.
10: Onde eu cresci no Rio tinha um cachorro quente do Oliveira, que é clássico, famoso.
9: Tá.
10: Nele vinha batata palha, comum, né? Super comum. Queijo ralado, ovo de codorna, uva passa, ervilha, milho. Tudo, tinha tudo, era uma delícia.
8: A gente tá na sobremesa já, mas tá me dando uma fome, rapaz.
6: É mesmo, tá com fome? Tá com fome?
8: Nossa senhora, que delícia, viu?
10: Ô, Gordão, você tem expectativa de viajar fora do Brasil pra experimentar as comidas de lá de fora?
9: Sim, na verdade é uma grande meta aí do meu trabalho, ir pros Estados Unidos principalmente, porque eu amo besteira, né? Eu amo experimentar besteira, então lá vai ser assim, um passeio fantástico. E
6: voltar numa urna funerária. Né?
9: Porra, assim. Cara, se eu fui morar em Salvador uma época, eu fiquei 3 meses morando lá e eu ganhei 15 quilos. Você imagina nos Estados Unidos.
10: Só de acarajé?
9: Não, meu, baiano come bem demais.
10: Demais,
9: nossa,
10: né?
9: É feijão com manteiga, uma farinha com manteiga, umas coisas maravilhosas.
10: Então, vamos lançar a campanha aí no Instagram do Gordão. Vamos vamos ajudar a financiar este sonho de mandar o gordão lá pros Estados Unidos
6: para
10: experimentar aqueles biscoitos.
6: No caso dele, é mais fácil financiar só a passagem e a estadia do que a comida.
10: Isso é verdade. Isso é verdade. Plano de saúde, para plano de saúde, seguro viagem.
6: Não, mas os caras lá são preparados para isso. O pessoal é muito maior que eu lá, pô. Os caras já estão acostumados.
10: Gordão, muito obrigado pela sua presença aqui no nosso programa.
6: Você eu que agradeço.
10: Fantástico. E eu gostaria de te pedir os recadinhos finais. Olhe para a câmera, lente da verdade, e mande seu recado final.
6: Galera, obrigado aí por me convidar, tá? Obrigado pelo papo. E pessoal que quiser me seguir nas redes sociais aí, no Instagram GordoOriginalBR e no youtube.com/GordoOriginal. Me segue lá, me dá uma força. É isso, gente. Querem reviews honestas sobre qualquer coisa? Vai lá no canal do Gordão.
10: Olha, eu estou aqui chancelando aquele que chancela. Ele é top. Confie nele, pode acreditar nele.
6: Obrigado.
10: A gente vai seguir aqui nosso programinha. Vamos para um rápido intervalo e na volta tem notícia daquele jeitinho. Só a gente sabe. É o Sobremesa. Não sai daí, a gente já volta.

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1: Caro ouvinte que nos ouve com o seu ouvido, estamos de volta com o Sobremesa, o seu programa favorito aqui na TMC. E hoje a gente vai ter um papo com um cara que entende tudo de comida, deu uma dica boa aqui do Chicão Grill, que a gente foi abrir o Instagram. É bom ou é, Batista?
2: É bom. Pode mandar pra nós também.
1: Pode mandar pra nós. Delícia. Vê São Paulo, vai lá, experimente lá. Vamos então continuar o nosso programinha de meu Deus. Valeu, hein, Cuca? Obrigado aí pelo
3: que
1: elefante.
3: Que foi isso, Cuca?
2: O elefante Maia. Lembra do elefante Maia?
1: Vamos continuar nosso programinha? É. Vamos dar uma olhada na nossa enquete do dia, que traz a pergunta: qual é a maior prova de que o Brasil não pode ser levado a sério? Você manda pra gente no nosso WhatsApp, 011 972211001. Batista.
2: Ah, Maurício Torres, ele falou: a prova é o tanto de imposto que eu pago e as coisas estão ficando cada vez mais caras. E eu, cada dia, mais pobre.
3: Entendo. O Renato Oliveira, ele mandou: ter que pagar pedágio e ainda ter que desviar dos buracos pra não quebrar o amortecedor.
1: Dá uma raiva, cara. O pedágio, outro dia, eu paguei R$40 num pedágio.
2: É mesmo?
1: Porra. Tá
2: louco. Rebeca Silva, o tanto de gente que fica concordando com as coisas que a Luana Piovani posta.
1: Olha
2: aquela
1: aí.
2: Aquela só não fala mais besteira, porque ela é uma só, a Rebeca tá.
1: Um dia vai chegar nela algum vídeo desse.
2: É.
1: A gente vai ser massacrado.
2: É, vai massacrado. Ser bom. Eu torço pra que isso aconteça.
1: Então, Luana Piovani, já massacre, tá bom? Já estamos preparados pro seu massacre, Luana Piovani.
3: Nossa, eu vi até um vídeo dela ontem com o Pedro Scooby, aí a galera perguntava assim: como que o Pedro Scooby conseguiu ficar 8 anos... com Luana Piovani, cara.
1: Que loucura, né?
3: 8 anos que é o Pedro Scooby, é tranquilão, de boinha, né? E ela reclama a beça.
2: É, mas aí, não, é melhor não comentar porque não, é que ela é assim.
1: Não usa.
2: Não?
1: Não usa.
3: Não usa o quê?
1: Não usa, ele não usa nada recreativo. Te juro por Deus, não usa.
3: O Pedro Scooby?
1: Tem uma conhecida.

0: Aquela vibe?
1: Tem uma conhecida minha que já namorou com ele, ele não usa. Ele é assim por natureza. Ele é aquele personagem do Tá Dando Onda. O Frango, o João Frango. Ele
2: tá numa boa.
1: Ele tá numa boa, assim, ele não faz nenhum uso de nada, juro por Deus. Olha que loucura.
0: Olha só.
1: Sabe, eu também descobri isso porque eu pesquisei na inteligência artificial. Perguntei, Pedro Scooby, faz algum uso de algo ilícito?
3: Recreativo.
1: E aí a inteligência artificial não soube responder, mas também burro sou eu que gasto dinheiro com inteligência artificial que tem por aí.
0: É verdade.
1: Sendo que aqui no Sobremesa nós temos a nossa própria IA, que é muito melhor. É ignorância artificial. Senhoras e senhores, começa agora o quadro ChatGPT. Ó, vou mostrar pra vocês como o ChatGPT é bom. Vou fazer primeiro uma pergunta para o ChatGPT, depois a mesma pergunta para o ChatGPT. Você vai ver a diferença. ChatGPT, como ficar rico sendo brasileiro?
4: Guarde uma graninha todo mês. Tenha um pouco de esperança, porque brasileiro faz milagre com o que tem.
1: Vamos ao outro ponto de vista. ChatGPT. Como ficar rico sendo brasileiro?
3: CDB do Banco Master. Não, mas pera. Você não pode ser o que compra. Você tem que ser o que vende, entendeu? Aí você se dá bem, vai na minha. Muito bom.
1: ChatGPT, mais uma pergunta. Como se separar sem prejuízo financeiro?
4: Conversem com carinho. Acordo sempre custa menos que a guerra.
1: ChatGPT. Como se separar sem prejuízo financeiro?
3: Aí é só adotar aquele regime de comunhão universal de boletos. Que aí separou, cada um que fique com o seu, é ou não é?
1: Esse foi o nosso ChatGPT!
0: Muito bom. Fio-fio.
3: E agora? O que vem agora,
1: hein? Agora é hora.
3: Agora é hora? Você não vai falar do cara que deu 10 conto lá no chat, no YouTube?
0: É verdade.
1: Eu vou esperar pra ver os comentários.
0: Inclusive você que quer...
3: Antes de chamar o jornal.
0: É, você que quer que a gente fale que o seu comentário também lá no YouTube, entra lá, @tmcnewsbr, e manda um superchat pra gente. Aproveita, curte, compartilha com os amigos, @tmcnewsbr.
3: Uma pergunta, esses dezão vai pra onde?
1: Vai pro bolso do
3: Vai pro bolso? Vai pra CNPJ? Ou vai pra física?
1: Bom, eu vou ler aqui o comentário que mandaram pra gente no nosso canal no YouTube, o @tmcnewsbr. Mandou um super chat, pagou 10 reais. Dezão, hein? O Hamilton da Vila Leopoldina disse: boa tarde para todos, parabéns pelo programa. Obrigado por fazer as minhas tardes mais felizes. Mini Ruth, você é muito linda. Assisti você no Papo de Craque. Abraços. Muito obrigado. E também tem aqui um outro comentário que não pagou, mas eu vou ler, do Márcio Alves Monteiro, que disse que nos anos 90, o hot dog, o cachorro quente na Paraíba, tinha salsicha, carne moída, purê, ovo de codorna, ervilha, milho, batata palha, mostarda e outros molhos.
0: Nossa, é minha compra do mês inteiro, rapaz.
3: Uma bomba.
1: Então vamos trazer agora o quadro que todo mundo ama, é o quadro favorito. É hora de trazer informação com diversão. É hora de dar as notícias, mas do jeito que só a gente sabe. É hora de trazermos, de uma maneira mais didática, a informação que realmente importa, custando muito menos que o salário da Joana Trepton. Senhoras e senhores, é hora dele, do Girinho de Notícias, vai!
0: Olha, vem pra Joana Trepton, vem pra cá participar do Sobremesa. Oi!
5: Você tem certeza?
1: Vamos lá! Primeira notícia do dia, quem traz é você, vai, Batista?
3: Ah, ó, atenção, hein? O Inter Miami, que é o time lá da Major League Soccer dos Estados Unidos, falou que tá pensando em levar o Ney. Porque o Lionel Messi, já tá lá. O Suárez, que é o uruguaio, né? E agora eles estão querendo reativar aquele famoso trio MSN que fez muito sucesso no Barcelona na época.
1: O Messi tá fazendo maior sucesso com a galera. Os americanos estão começando a gostar de futebol. Que lá o futebol pros americanos é o futebol americano, que é aquele que o cara pega a bola na mão e sai correndo de uma ponta a outra.
0: Sim.
1: E aí
0: sim.
1: O nosso futebol, o soccer, eles não gostavam muito não, mas agora com esse investimento aí tá dando certo.
3: É MSN, é o Messi, Suárez e o Enel não joga, que é o Neymar.
1: Né? Você quer ferrar, gente.
3: O trio MSN.
1: Pô, caiu a pauta com o Neymar.
0: Nossa,
1: caiu
0: é o trio parada dura, viu? Rapaz do céu, olha, vou te falar. Ai, gente, eu quero fazer um desabafo aqui no meio do...
3: Por quê?
1: Do programa.
0: É, do programa, porque eu não aguento mais e, sabe, sair pra date, conhecer um boy, aí chegar lá na hora do encontro, o cara tá usando um bonezinho com estilo meio Charlie Brown. Sabe?
1: Qual o problema?
0: Ah, eu não gosto. E de verdade, domingo foi Dia dos Pais e o que mais a gente viu foi famoso postando as fotos ao lado dos seus filhos ou dos seus pais. E o que mais tinha era famoso com estilo vovô garotão, né? Estilo Batista, assim, sabe?
1: Peraí, o cara sai, tira uma foto usando boné, ou o cara sai pra um date usando boné, então ele é ruim.
0: Não, não é que é ruim, mas você acha que você sairia com o Sérgio Malandro? Eu sairia com o Sérgio Malandro.
1: Eu não sairia com você, menino.
0: Nossa!
1: É, o cara usando o boné, ele tira e você com a sua cara aí.
0: Tá dá bom, pra tirar? Pelo menos eu tenho o Serginho... O Serginho meu. Eu tenho o Belo, pelo menos, tá?
3: O Liminha usa boné, qual o problema?
0: Então, não dá, gente.
3: Qual o problema? O problema não é esse. O problema é que eu tenho um amigo, o Hugo, que é assim. Ele se veste em festa de aniversário igual o filho. Esse que é o problema. O filho mete um mocassinzinho azul, o dele é azul, aí o filho com a bermudinha azul, ele com a bermuda azul. Pô, e a camisa. É, ele se veste igual, porra, todo aniversário.
0: Ah, eu acho muito brega.
3: Eu nunca falei isso pro meu amigo Hugo, mas eu acho extremamente de mau gosto.
0: Não, é brega.
1: Hugo, você não é brega. Você tá fazendo par de vaso, entendeu?
0: É brega, mas seguinte, o que rolou foi o seguinte também. O cantor Marcelo Nova, ele que é conhecido aí pela banda Camisa de Vênus.
1: Pai da Penélope também.
0: É, ele foi em um podcast e fez uma crítica ao nosso querido Brasil, né? Aos pais que se vestem igual aos filhos. Vamos ouvir?
2: Outro dia eu tava no shopping center com minha mulher e eu observei filhos e pais, pais com 40 e tantos anos, filhos com 10, vestidos iguais, bermudinha, tênis e um bonezinho, aqueles bonezinhos de posto de gasolina. Mas peraí, tem algo errado aí. Um garoto de 8 anos, de bermuda, com um chapéuzinho, fica bonitinho. Olha lá o garotinho bonitinho. Menino vai comer muita gatinha quando crescer e tal. Aí você vê o pai com 40 anos, de bonezinho, de bermudinha, de tênis, igual ao filho. Eu digo, epa, ô Inês, me explica aí. Isso tem que ter uma explicação. Como é que um homem de 40 se veste igual a um menino de 5, de 6, de 7 anos de idade? Isso tem que ter uma explicação.
1: Olha aí.
3: É, quem tá acompanhando.
1: Esse discurso aí feito pelo cara usando o chapéu do Chaplin.
3: E quem tá acompanhando pelo YouTube, vai lá ver depois isso aí. Não é podcast, é a casa de swing que ele tá dando na entrevista. Eu nunca vi um podcast com aquele cenário. Que isso?
1: O pessoal tá inovando, né, Batista?
3: Tá inovando.
0: Onde
3: tá
0: você
3: inovando.
0: Anda frequentando, hein, Batista?
1: Tá inovando tanto que virou uma moda aqui no Brasil o pessoal mandar mensagem através de Pix. Já recebeu alguma, Mini Ruth?
0: Não, mas eu já mandei.
1: Já mandou?
0: Eu já mandei, porque eu tava bloqueada pelo meu ex, aí eu mandei um Pix de um centavo falando, me desbloqueia,
1: Tá vendo? Batista, já viu isso? Já fez isso?
3: Não, eu nunca fiz, mas já vi que dá pra fazer.
1: Dá pra fazer. Você vai lá, faz um Pix pelo seu banco, e aí na hora você pode escrever uma mensagem, né? Uma descrição do serviço do Pix, você coloca lá uma mensagem, você pode conversar com a pessoa. E o Banco Central, ele quer impedir ofensas e ameaças nessas mensagens do Pix. Quando a pessoa manda Pix, vai lá, aparece a mensagem, mas quando a pessoa mandar uma mensagem com ofensas e ameaças, opa, parou.
0: Não pode?
1: Não vai dar, não. Não, pronto, acabou, vai bloquear. Porque eles têm um acesso, um algoritmo lá do banco, consegue reconhecer algumas palavras, entendeu?
0: Nossa, ainda bem então que eu mandei faz tempo isso aí, senão eu já tinha sido bloqueada.
1: É, já viu? Você já fazia algum xingar o teu ex pelo Pix?
0: Não, eu mandei uns xingamentos também.
1: Mas pelo menos você mandou algum dinheiro, né?
0: É, um centavo.
1: Um centavo só?
0: É. Pelo menos eu não mandei, sabe o quê?
1: O quê?
0: A imagem do Vampeta pelado.
1: Que isso, não tem como.
0: Pois é, não
3: se
0: sei
3: desse se... desse pra mandar foto, hein, já pensou?
0: Seria legal, tipo, estilo MMS, lembra?
1: MSN.
0: Não, MMS.
1: SMS.
0: Tinha... SMS era mensagem de texto.
1: Sim.
0: MMS era quando você mandava a imagem.
1: Eu não sabia disso.
0: Pois é. Eu sou muito tecnológica.
1: Mas você
0: queria
1: mandar uma imagem do Vampeta por quê?
0: É porque é o famoso vampetaço. Vocês nunca passaram pelo vampetaço?
1: Não, eu não sei. O que é o vampetaço?
0: Gente, vampetaço é quando a galera te manda fotos do vampeta peladinho da G Magazine.
1: Que isso?
0: Isso rolou recentemente, viu? Foi muito engraçado, inclusive. Porque o alvo foi um deputado lá dos Estados Unidos. Ele acabou postando aí uma imagem feita por IA que mostrava o Lula sendo sequestrado pelos Estados Unidos, igual aconteceu com Maduro. E aí os brasileiros não perdoaram e começaram a fazer o vampetaço.
3: Vampetaço.
0: Vampetaço.
3: É mesmo? Encheram a caixa, o direct do deputado aí.
0: É, do vampeta da G Magazine.
3: Você imagina, o cara, você não vai entender nada, né? Hein?
1: Nada.
3: Porque o vampeta, se fosse um Neymar, o cara às vezes ia falar, pô, é o Neymar. Agora o vampeta, o cara vai falar, meu, que é isso?
1: Pra mim, o vampeta é o melhor jogador do Penta que mais rende. É uma renda, é o cara mais da resenha.
0: Eu adoro Vampeta.
1: Vampeta é muito legal. Vampeta, vem aqui no nosso programa, por favor.
0: Vem, Vampeta.
3: E ele torce contra a seleção.
1: Torce pra ninguém.
3: Pra ninguém ganhar, pra ele ser o último campeão mundial.
1: Pior de tudo que ele fala isso.
3: É, ele fala.
1: Cara, é muito legal. Vamos, Vampeta, estamos te esperando aqui no Sobremesa, tá? Inclusive, a gente tem amigos em comum, os contatos, né? Então vamos usar esses contatos. É pra isso que servem os contatos, né, Minuti?
0: Exatamente.
1: Pra gente usar. Concorda comigo,
3: Batista? Sim, senão nós vamos fazer um vampetaço com ele também, tá?
1: Mas olha, algumas pessoas acabam abusando de um tipo de contato.
0: Por quê?
1: Como foi o filho de um ministro do Superior Tribunal de Justiça que queria uma vaga para trabalhar como professor na USP. E para isso, ele, né, precisava ser aprovado por uma banca. E para trabalhar na USP, para ser aprovado por uma banca, ele apresentou cartas de ministros do STF. Já que o pai dele trabalha no STF, ele usou. Ele apresentou para essa banca cartas de recomendações de ministros como o Mendonça, o Toffoli, o Fachin e o Gilmar Mendes. Ou seja, ele deu a famosa carteirada ou ministrada. Isso gerou o recurso de uma das concorrentes, porque ficaram sabendo que o filho do ministro estava lá, né, querendo a vaga. E ela alegou que a violação aos princípios de impessoalidade e da isonomia no concurso deveriam ser respeitados. E aí a USP decidiu anular. Anulou na hora. Tirou. Não vai ter mais essa vaga. Acabou.
3: Aí, tá vendo? Não falam que network é tudo na vida. Não fala sempre que você tem que ter network. É a hora que a pessoa usa o network dela, mete uma cartinha de recomendação, o povo recusa.
0: Mas você já deu alguma carteirada alguma vez?
3: Carteirada? Acho que não, viu?
0: Nunca?
3: Não.
0: Tipo assim, ah, foi parado pela polícia. Ai, nossa, não me prende não, eu trabalho na rádio.
3: Não. Nunca? Não. Mas eu andava cheio de camiseta da rádio no porta-malas.
0: É.
3: Só para esses eventos se acontecerem.
0: Parou na blitz, toma a camiseta.
1: Olha aqui, eu tenho um voucher aqui, ó.
3: É, eu tenho um voucher de hotel. Cinema.
0: Ganhou um cinema.
3: O senhor gosta de cinema?
1: Mini Ruth já me levou para comer num sushi.
3: É?
1: Já me levou um voucher muito bom. Olha. Você viu? Mas a gente respeita os princípios.
3: Não apoiamos essa prática de corrupção.
1: Tá? Nós apoiamos os princípios da impessoalidade e da isonomia.
0: Eu pago as baladas que eu vou, tá?
3: Eu só peço ingresso pra show. Olha só, não vou ler negócio de Virgínia, Mini Ruth. Isso aqui é notícia que é
0: então deixa
3: você.
0: Que eu falo, porque Virgínia é comigo mesmo, fofoca é comigo mesmo. E, gente, né, essa semana foi agitadíssima na vida da Virgínia. Afinal, dona Virgínia abriu uma academia lá em Goiânia, né? E, cara, tá viralizadaço, até porque os aparelhos são diferentões, a mulherada tá indo mesmo, enfim. E aí a Virgínia acabou postando que ela pegou um jatinho só pra isso. Por quê? Porque ela estava em São Paulo, e aí, como ela queria participar das aulas da nova academia dela, ela saiu, né, de São Paulo para Goiânia. Ela disse o seguinte: vou sair de São Paulo e fazer um bate-volta em Goiânia, só pra participar das aulas, porque me avisaram que eram muito boas. Falando das aulas de spinning, jump, que vai rolar na academia dela, né? Sempre, né, colocando os negócios dela pra cima. Só que o bate-volta de São Paulo até Goiânia, sabe quanto pode ter custado?
3: Não, 70 mil.
0: entre 30 e 50 mil reais.
3: Que isso? Só de combustível,
0: tá pois vendo? Pois é, levando em conta aí o combustível, taxas aeroportuárias e outros custos também.
3: E você viu, Mini Ruth, você que tá nesse. Você viu que ela deu um presente Dia dos Pais pro Zé Felipe? Você viu?
0: Eu vi. Não
3: vi,
0: não.
3: Você viu? Ela deu um negócio assim daquela marca LV, sabe? Aquela chique.
0: Eles sempre Luiz. Se presenteiam, né? O jatinho dela mesmo, se não me engano, foi o Zé Felipe. Não, ela tinha dado um jatinho,
3: Zé Felipe. E depois apagou ele do jato.
0: É, apagou do jato.
3: A fotinho dele.
1: Botou o boneco do Vini Júnior.
3: Mas você viu que ela mandou lá.
0: Mandou, né? Cara. É.
1: Não, mandou. Bom, agora para tudo. Solta a vinheta, Cuca.
5: Agora o mundo para. Agora o mundo para.
1: É isso mesmo. Agora o mundo para, porque saiu no site Metrópolis. Vini Júnior curte foto de atriz e reage com um emoji. Uau!
0: Nina, que é uma mulher trans, apresentou prints que registram as interações do jogador com o seu perfil. O emoji de uau, enviado por Vini, significa surpresa.
1: Essa é a notícia. Saiu no site da Metrópolis. Vini Júnior curte foto de atriz e reage com emoji.
3: Olha aí.
0: Bom! É isso aí, Vivíbora.
3: Que maravilha, hein?
1: É agora que o mundo parou, isso a aí, gente segue com notícias bem menos importantes do que essa, vai, Batista.
3: O presidente do STF, o Fachin, falou que está preparando um projeto de lei para limitar os salários dos juízes. É aquele famoso negócio do penduricalho, né? Falou que o projeto deve ficar pronto ainda em 2026. Ele falou isso num evento em São Paulo, porque os juízes têm recebido altos salários e também, né, muitas críticas por causa dos penduricalhos.
1: E eu vou te falar...
3: A gente tá falando disso desde o começo do ano.
1: Desde o começo do ano, cara, enche o saco. O salário deveria ser em torno lá dos seus entre 42 a 60 mil reais, que é o teto. Só que aí eles conseguem colocar ali que fazem tal coisa, que precisam de auxílio, que olha, eu trabalhei nisso, eu faço isso, eu trabalho tais dias, eu trabalho para tais horas, com tantas horas, e eles conseguem chegar muitas vezes no dobro do salário. Mas que é isso? Não pode ser assim, Brasil. Na verdade, poder até pode, né? Até deve. Quer saber? Deve. Errado sou eu que escolhi trabalhar com comunicação. Porque trabalho mal, trabalho sou ruim, e poderia ser ruim outra profissão e ganhar o dobro do meu salário, alegando várias coisinhas e pedindo à justiça para que me pagasse. Ah, ia
0: eu
1: ser
0: acho
1: muito
0: também.
1: Melhor.
0: Ah, isso daí é dor de cotovelo, Lucas. Vai também, lá fazer um concurso.
1: Vou fazer um concurso, continuar trabalhando mal, trabalhando de maneira ruim e pedindo o dobro do salário é muito melhor, amigos. Que é isso? É muito mais simples viver no Brasil na magistratura deste país que muitas vezes não funciona. A gente sabe, né? Você que tá ouvindo aí, tá processando alguma coisa, tá aí em vias de receber um dinheirinho do processo, tá atrasado? Ô, amigo, desculpa, hein? Pô, perdão. Mas, ó, o salário dos nossos juízes não tá atrasado, não. Tá vindo até em dobro. Você devia virar juiz. Errado é você.
0: Corra atrás do tempo, Lucas. Quem sabe você não vira juiz.
1: É verdade? Vou virar, sim.
3: Nem que seja de futebol.
1: Nem que seja de futebol. Às vezes dá pra se roubar um pouquinho, dá pra ganhar mais do que eles, hein? Olha aí.
0: Não seja por isso. Corra atrás do tempo.
3: Corra, run, Forrest, run. Vocês viram que uma mulher ficou uma semana correndo?
0: Mentira.
3: Uma mulher em Floripa, ela correu 900 quilômetros na esteira.
0: Mas por quê? Tinha dois caras numa moto?
3: Não, mas ela bateu um recorde mundial de corrida de esteira. A Débora Simas, de 55 anos, ela montou ali um acampamento num shopping em Floripa e ela ficou exatamente 170 horas correndo. Teve hora que ela quase desmaiou de tanta cãibra. Ela só parava pra ir ao banheiro, dormir cerca de 3 horas e fazer atendimento médico.
0: Jesus,
3: o resto, né, e beber e comer ela fazia durante a esteira.
1: Que é isso?
3: 900 quilômetros ela correu na esteira.
1: Vem cá, beber e comer na esteira.
3: Na esteira.
1: Alguma recomendação médica pra isso aí?
3: Sei lá.
1: Deve fazer um mal danado, amigo.
3: Que
1: é isso?
0: Cara, eu fazia isso muito, sabia? De comer, de dormir, de fazer tudo, de correr com a minha vida quando eu tava na época da faculdade. Acabei de lembrar, nossa. Principalmente na época que eu fui fazer meu TCC, né? Pra me formar em rádio e TV. Nossa, meu TCC foi, olha, corrido, viu? Corrido.
1: Falando em TCC, Sabe o que viralizou nas redes sociais?
0: O quê?
1: A seguinte frase: antes Elise do que Elisa. Foi o TCC, um trabalho de conclusão de curso de uma estudante de direito que viralizou e transformou uma defesa de monografia em debate. Intitulada Antes Elise do que Elisa, a pesquisa provocou críticas e elogios. Qual a ideia? A ideia é o seguinte, desse trabalho que ela fez, é de que é melhor que uma mulher venha agir tal qual a Elise Matsunaga do que ela seja uma vítima tal qual a Elisa Samúdio, que foi morta a mando do goleiro Bruno. Então, antes, melhor ser Elise Matsunaga do que ser Elisa Samúdio. Segundo a autora, o trabalho não teve intenção de fazer apologia ao crime, mas a intenção de provocar reflexão.
0: Então ela quis dizer que é melhor fazer farofa do que virar comida de cachorro? Não, é sério? É isso?
3: Mini Ruth, Mini Ruth.
1: Meu Deus. É agora que a gente cai. É agora. Vamos ligar agora. Já que a gente vai cair, vamos cair matando. Vamos seguinte, vamos dar uma olhada na nossa enquete do dia, que traz a pergunta: qual a maior prova de que o Brasil não pode ser levado a sério? Vai, Batista!
3: Gabriel Vinícius respondeu pelo WhatsApp: a maior prova é ter que ficar mais de uma hora provando para um robô que eu sou eu mesmo, só pra entrar no gov.br. Cara,
1: dá muita raiva isso.
0: Ai, pelo amor de Deus. Que ódio. Felipe Nunes, ele mandou o seguinte: o salário caiu numa sexta-feira e sumir na segunda. Ele vai embora e nem se despede.
3: João Carlos, ir ao mercado com 100 conto, 100 real, comprar um item e ainda voltar devendo.
1: Ai, dá muita raiva isso, né? Pelo amor de Deus.
0: Nossa senhora.
1: E você, Mini Ruth, mais um aí?
0: Olha só, o Fábio Oliveira mandou: ter que acordar às 4 da manhã para chegar às 8 no trabalho. O brasileiro não tem deslocamento, tem expedição.
1: Boa, olha, amanhã no Sobremesa nós vamos receber um incrível convidado. Assim, ele é o convidado mais célebre que a gente recebeu até agora.
3: Você fala isso de todo mundo.
1: Não, é, mas esse todo amanhã...
3: Todo mundo que vem, ele fala, você é o melhor.
1: Vou te falar. Esse ficou no ar durante 40 anos seguidos. Ele trabalhou nas principais emissoras de televisão e fez muito sucesso na Rede Globo com um programa humorístico. Ô, Mini Ruth, quem você acha que é?
0: Ah, deve ser Gilberto Barros, né?
1: Gilberto Barros não trabalhou na Globo, Gilberto Barros, não. Não, não trabalhou, não. Vai, o Batista, sabe quem é?
3: Sei quem é.
1: Quem é?
3: Dedé Santana.
1: Exatamente, Dedé Santana. Trapalhão. O eterno Trapalhão, um dos maiores comediantes do Brasil, vai estar aqui conosco no Sobremesa. Então já reserva aí, coloca um alarme. Tá ouvindo a gente? Pega o celular, coloca o alarme pra ouvir às 14h amanhã o Sobremesa. Ó, muito obrigado pela sua audiência e a gente vai encerrando por aqui. Até amanhã.

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3: 3 horas em ponto, hoje é dia 11 de agosto de 2026, chegando mais uma edição do Link TMC com Mayara Bastianello, com Rodrigo Alvarez e comigo Tomás Rafael.
4: As exportações brasileiras aos Estados Unidos caem 12,2% no acumulado anual e atingem o menor nível em 3 anos. Estudiosos já projetam um prejuízo bilionário para o Brasil com o tarifaço de Trump. O presidente americano diz que é para proteger a indústria, mas enquanto isso é o produtor brasileiro que sofre por não conseguir mais vender lá fora.
3: Um turista italiano de 53 anos foi preso em Morro de São Paulo, na Bahia, suspeito de racismo e importunação sexual contra a cantora Renata Nascimento, chamada de escrava durante uma apresentação. O homem já cumpria a pena em regime semiaberto por tráfico e tinha proibição judicial de frequentar bar. O álcool e a impunidade parecem formar uma dupla e tanto.
4: Eu acho maravilhoso quando o estrangeiro vem pra cá e descobre que racismo aqui é crime, né? Acho super interessante. Falando em bebida, gente, um juiz do Tribunal de Justiça de Minas foi flagrado fumando e bebendo vinho direto da garrafa durante uma sessão virtual de julgamento que precisou ser suspensa. A OAB já pede o afastamento dele, que aliás foi para as redes sociais dizer que a culpa era do STJ, do STF e do Xandão. Sim. Pelo visto, né? Ele achou que Alvarez, que julgamento remoto era roda de amigos. Só faltou brindar com o réu.
3: Fica pra próxima. E a Colômbia entra no segundo dia de buscas por sobreviventes do terremoto de magnitude 7,4, que já matou mais de 220 pessoas e deixou centenas de feridos. Equipes escavam escombros com as próprias mãos, enquanto a esperança de achar alguém com vida diminui a cada hora que passa.
4: E na Síria, um tribunal condenou o Bashar al-Assad à morte, à revelia por assassinatos, tortura e crimes contra a humanidade cometidos durante a Guerra Civil. Ele está seguro em Moscou, onde recebeu asilo, o que prova que sentença e cadeia nem sempre andam juntas quando você tem um amigo poderoso.
3: O Link TMC dessa terça-feira também entrará em campo, porque no futebol sorteio define os confrontos das quartas de final da Copa do Brasil, com 3 clássicos estaduais: Grenal, Atlético versus Cruzeiro e Palmeiras e Santos.
4: Ô Tomás, você falou do Santos, nem falou do Neymar, só pra agradar o Alvarez?
3: Eu não falei, mas o Brad Pitt falou.
5: Ainda
3: do
5: bem,
3: Neymar.
5: Obrigado, agradeço.
3: O Brad Pitt falou, viu? Eu não falei, mas o Brad Pitt falou, não seguiu a cartilha do Alvarez. E o que ele falou sobre o Santista? Você vai ficar sabendo, Alvarez. Você e todos os nossos amigos que acompanham em qualquer parte do mundo.
5: Isso deve ter sido o IA, cara. Isso foi criado, não é real.
3: Não, falou mesmo. Neymar é um personagem icônico do futebol. Mas o que o Brad Pitt falou do Neymar, você fica sabendo daqui a pouquinho, Alvarez.
4: A gente tá chegando com tudo isso e muito mais. Tá no ar o Link TMC. 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E a gente começa trazendo um cálculo bem assustador, gente. Os prejuízos causados pelas tarifas do governo Trump ao Brasil podem chegar a 14 bilhões de reais e a destruição de mais de 50 mil empregos nos primeiros 6 meses da medida. Hoje, o ministro das Relações Exteriores, Mauro Vieira, se reuniu em Brasília com a secretária de Negócios Estrangeiros das Filipinas, Maria Tereza Lázaro. O encontro acontece num momento em que o Brasil busca novos parceiros comerciais. Vamos para Brasília ao vivo com o Murilo Hernandes. Fala, Mu.
6: Oi, Mayara. Oi a todos que estão no estúdio. Exatamente. Esse encontro do ministro também envolve a ASEAN, que é uma associação que tem países do Sudeste Asiático como Singapura, Vietnã e Indonésia. E esse encontro com a ASEAN, ele é muito interessante para o Brasil, Mayara. Isso porque esses países representam mercados de exportações e eles ajudam a diversificar esse tipo de mercado de exportação para o Brasil, para o Brasil ele parar de depender, né? Ele não depender apenas da China e dos Estados Unidos para manter os níveis de exportação. Então, justamente para essa diversificação de mercados, mercado que isso é muito importante, né? Em 2025, o comércio entre o Brasil e os países da ASEAN, eles passaram de 38 bilhões de dólares. O bloco, ele foi o maior parceiro, o quinto maior parceiro comercial do Brasil, inclusive. As Filipinas, elas têm um peso importante nesse comércio, viu? Principalmente no agronegócio e no setor mineral. No ano passado, o país ele se tornou o principal destino da carne suína brasileira, com aproximadamente 340 milhões de dólares em exportações. Então, representa esse encontro com a ASEAN também, além do encontro com a secretária, justamente para tentar aliviar as exportações, diversificar esse mercado com outros países, para a gente não depender somente dos Estados Unidos e da China. A gente vai acompanhar os desdobramentos dessa questão. Volto com vocês.
3: Obrigado, Murilo.
5: A gente já viu, né, Maiara Tomás? A gente já viu que o comércio internacional é algo que se reorganiza, é um organismo vivo. Quando um país para de exportar ou de importar, outro começa a aparecer tendendo a substituir. Claro que não se substitui tudo, mas quanto mais tempo demorar para os Estados Unidos restabelecerem uma relação normal com o Brasil, especificamente com relação aos produtos que são tarifados, mais tempo o Brasil tem de se alinhar com outros países, como tem acontecido com a China, como tem acontecido com outros países. Então, a tendência a médio prazo é de que isso se resolva. É claro que esse é um impacto inicial assustador, o valor de 14 bilhões de dólares é assustador, o número de empregos que ele pode tirar é assustador, mas a tendência é de que isso se normalizando ao longo do tempo vá voltando. Então, é um efeito imediato do que a gente poderia considerar um bombardeio de Donald Trump. Trump tem usado dois tipos de ataque contra os países com quem ele tem alguma inimizade. Ou ele joga bombas, literalmente, ou ele joga bombas na forma de tarifas.
3: E alguns dados aqui em cima da opinião do Alvarez, das informações trazidas pelo Alvarez e também pelo nosso Murilo Hernandes, as exportações brasileiras para os Estados Unidos caíram para o menor nível em 3 anos. Entre janeiro e julho somaram 21 bilhões de dólares, uma queda de 12,2% em relação ao mesmo período do ano passado. E claro, o estrago é ainda maior entre os produtos mais visados pelas tarifas americanas, que vão de 25% a 37,5%, com queda de mais de 30% nas vendas de itens, por exemplo, como sebo bovino, fumo, granito trabalhado e madeira. Enquanto isso, as exportações brasileiras para o resto do mundo cresceram 10,5% no mesmo período, mostrando que esse problema é específico da relação com os Estados Unidos, que ainda assim seguem como o segundo maior destino das exportações do país, atrás só, evidentemente, da China. Com essa queda, o Brasil já acumula um déficit de 2,3 bilhões de dólares no comércio com os americanos.
4: Olha, e continuando por aqui, gente, presidente do Partido da Causa Operária e candidato à presidência, Rui Costa Pimenta, foi alvo de busca e apreensão pela Polícia Federal hoje. As investigações apontam um suposto esquema de desvio de recursos públicos do fundo partidário e do fundo eleitoral do PCO. Daqui a pouquinho, a gente traz mais detalhes ao vivo dessa operação.
3: 3:07, claro, como sempre acontece, a gente está ao vivo para todo o planeta também no nosso canal, ia falar no nosso site, no nosso canal do YouTube, TMC News BR, e lá aparece a nossa enquete. Tem um chat para você interagir com a gente, com as outras pessoas que acompanham o programa, mas você pode também responder a nossa enquete. Qual confronto da Copa do Brasil será o mais pegado, mais disputado? O que vai pegar mais fogo? Grêmio Inter, o Grêmio da Maiara contra o Inter. Palmeiras versus Santos, Vasco e Vitória, Cruzeiro contra Atlético Mineiro. Grêmio, Inter, Palmeiras e Santos, Vasco e Vitória, Cruzeiro e Atlético, qual vai ser o mais pegado, Maiara?
4: Para mim, sem dúvida, Grêmio e Inter. É sempre um jogo pegado, é um dos principais clássicos do Brasil. Eu tô até vendo onde é que eu vou assistir isso aí, viu?
3: Até pela fragilidade técnica momentânea das duas
4: das
3: equipes.
4: Duas.
3: Deve ser um jogo disputado e é sempre pegado. E você, Alvarez, com todo o seu conhecimento vasto e amplo do ludopédio, do esporte bretão, qual é o confronto mais equilibrado, que mais promete desses quatro?
5: Ah, o mais promete aí vai ser o Fla-Flu, com certeza, Tomás. Fla-Flu, com certeza.
3: Esse a gente vai ficar devendo.
7: Que bom.
5: Não tem? Não tá na lista? Não tá. Dá pra incluir na lista?
4: Não, tava no sorteio da Copa do Brasil.
3: O Flu caiu diante do Vasco e o Flamengo já caiu faz tempo diante do Vitória. Vitória é uma grande surpresa nessa Copa do Brasil.
5: Então eu vou refazer minha aposta, vou botar Grêmio e Inter.
4: Boa. Tá bom. É isso. país. Historicamente, um confronto pegado, infelizmente, hoje, de
5: você
4: dois que estão brigando
5: pra não rebaixar. Se você contar comigo, você tá perdido no deserto, né?
4: É para isso que nós nos completamos aqui.
3: Olha, você pode responder a enquete desenvolvendo a sua resposta também pelo WhatsApp, tá? No 11972211001. Ontem o nosso WhatsApp, também o nosso chat, pegaram fogo com os mais diversos assuntos sendo debatidos por você que acompanha o Link TMC. Quero repeteco nessa terça-feira, estou esperando a sua participação.
4: Muito bem. Agora olha esse dado, gente. Um trabalhador que recebe um salário mínimo comprometeu em média quase metade da renda para comprar itens básicos de alimentação em julho. Mesmo com a queda no valor da cesta básica na maioria das capitais, o peso no orçamento segue bem alto. A gente vai falar sobre esse assunto agora com a repórter Isabela Miranda.
7: O valor da cesta básica caiu em 26 das 27 capitais brasileiras no mês de julho. De acordo com o levantamento do Diese, as cinco maiores quedas foram registradas em Natal, Maceió, Belo Horizonte, Palmas e Rio de Janeiro. A única alta foi registrada em São Luís, do Maranhão, com 0,30%. São Paulo foi a capital onde o conjunto dos alimentos básicos apresentou o maior custo, chegando a custar R$ 915,01. De acordo com a análise do economista do Diese do Paraná, Sandro Silva, o aumento na oferta de produtos como a batata e o tomate contribuíram com a queda nos valores.
8: Muito em função da alta, a gente teve uma alta muito forte da cesta básica entre os meses de março e maio, principalmente pela alta do tomate e da batata, né? Principalmente aqui nas capitais da região sul, da região sudeste, que houve uma redução da oferta em função do período de entre safra e também a questão climática acabou impactando, né? E agora, nos últimos meses, né, com a entrada da safra desses produtos, com o aumento da oferta, o preço desses produtos caíram. E isso fez com que você tivesse aí uma queda generalizada aí em praticamente todas as capitais, né, com exceção de São Luís, né, que apresentou uma alta de 0,30%, mas todas as outras capitais apresentaram redução de preço no mês de julho em relação a junho.
7: Ainda conforme o Diese, o trabalhador remunerado com um salário mínimo comprometeu, em média, 49,34% do seu rendimento para conseguir adquirir os produtos alimentícios básicos durante o mês de julho.
3: Obrigado, Isabela. Agora são 3 horas e 11 minutos. É sempre muito complicado você acertar as contas de casa quando você tem que pagar quase, ou você quase usa metade, né, do teu ganho para a cesta básica. Já tem gente se manifestando sobre isso, sobre alta de preços, também sobre a supertaxação americana. Obrigado aqui ao Márcio Alves Monteiro, que também está falando sobre futebol aqui no nosso chat. Imediata resposta aqui dos nossos amigos que curtem o Link TMC. Anderson Nunes também está com a gente, José Procópio. Anderson Nunes está bravo, acho que não está falando comigo não, mas está bravo aqui com a situação do país. E muita gente já votando em Grêmio e Inter, hein? Grêmio Internacional. Vai lá, Mayara.
4: Acho que essa aí vai levar hoje. Mas, trazer um outro assunto pra vocês, que a chamada taxa das blusinhas pode voltar a ser cobrada ao mês da eleição. E isso preocupa o governo Lula. A medida provisória que zerou o imposto de 20% sobre compras internacionais de até $50 vai perder a validade no dia 8 de setembro. Tá aí, batendo na porta. E o Congresso ainda nem instalou a comissão que precisa analisar o texto antes de votar na Câmara e no Senado. Pra vocês terem uma noção, uma pesquisa do Instituto Plano CDE mostra por que isso é bem delicado para o governo. 74% dos brasileiros são contra a cobrança, chegando a 78% entre as classes C, D e E, que consideram que a taxa pesa mais no bolso de quem tem menos dinheiro. Claro, toda taxa pesa mais no bolso de quem tem menos dinheiro, né? Mas a metade dos entrevistados ainda diz que a posição de um candidato sobre esse imposto pode pesar na hora do voto. Não duvido.
3: A taxa das blusinhas me lembra muito aquela frase clássica, né? A vitória tem muitos pais, a derrota é órfã. Nesse caso aqui é considerado uma derrota para todo mundo, porque não tem pai. A taxa das blusinhas não tem pai. O Haddad diz que não é com ele. Ele diz também que o Lula era frontalmente contrário à taxa da blusinha, que não tem esse nome, evidentemente, ganhou um apelido, como quase tudo no Brasil ganha apelido. Nenhum congressista bate no peito para falar que defendeu a ideia e votou a favor da taxa da blusinha.
5: Entrega então aí, Tomás.
3: Pois é. Quem é? Quem é o dono da taxa da blusinha?
5: Entrega aí.
3: Não sei quem foi, pô. Foi na época em que o ministro Fernando Haddad, que o Fernando Haddad era o ministro.
4: Pois é.
3: Foi na gestão do Lula que disse que o Haddad disse que o Lula ia vetar. Mas que como foi uma coisa unânime do Congresso, então no final o Congresso aqui aprovou.
4: É que tem uma, eu assim, acho não,
3: e
4: né?
3: E o presidente não vetou. Segundo o Haddad, para não ficar mal com o Congresso.
4: E aí foi uma articulação meio entre Congresso, governo federal sim, e governos estaduais também. E também tem pressão da nossa indústria têxtil aqui, do nosso comércio, porque começou a virar uma coisa, uma loucura, esses sites internacionais, em que você compra, inclusive, muitas lojas, você compra uma blusa igual, basicamente, do que você compra aqui no comércio aqui. E depois da pandemia, os que a gente chama esses fast fashions, né, que são essas grandes cadeias de enfim, que vendem roupa, perderam demais. E subiram muito o preço dos produtos, né? Aumentaram o preço dos produtos, das roupas, e a galera começou a achar roupa barata lá fora. Não deu outra, né? Virou uma festa. E hoje ninguém quer abraçar essa ideia, obviamente.
3: 3 horas
5: recuperando aqui a data, o projeto foi aprovado no Congresso e sancionado pelo presidente.
4: Então.
5: Em junho de 2024. Entrou em vigor em agosto de 2024. Lembrando que foi uma pressão do comércio, né? O comércio que sentia a concorrência muito dura, como a Mayara colocou, do que era importado desses sites aí, e botaram pressão, conseguiram. Aí agradaram o comércio,
3: e o Lula não quis
5: desagradar o Congresso, e agora tá todo mundo desagradado.
4: Só que eu acho que o principal aí, se a taxa das blusinhas volta, essa bomba vai cair no colo bem do Lula, né?
3: Claro.
4: Bem num período eleitoral, uma medida completamente impopular.
3: Muito bem. O comércio, claro, agradece, porque volta a vender um pouquinho mais, e o governo também acaba tirando proveito disso, evidentemente, porque com o comércio local, nacional, vendendo mais, é mais imposto que chega para o bolso do governo. Fica bom para todo mundo, menos para o consumidor. Daqui a pouquinho, aqui no Link TMC, a gente fala sobre um caso revoltante envolvendo um ex-jogador. Num caso que mostra a esposa desse ex-atleta indo à polícia, dizendo que já foi enforcada por ele mais de uma vez e agora pedindo medida protetiva. Assunto polêmico com um grande jogador, inclusive da história do Corinthians. Mas antes, a gente vai com o primeiro bloco da Rádio Uber.
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10: Demissões em massa nas montadoras é o assunto de hoje no Giro da Uber. Bora ouvir.
11: Motorista, parceiro e parceira, eu sou o Vitor Matsubara no volante com você em mais um Giro da Uber. Algumas fabricantes bastante tradicionais, especialmente as alemãs, estão passando por maus bocados. O grupo Volkswagen, que engloba marcas como Audi, Porsche e a própria Volkswagen, vai cortar 100 mil empregos até 2030. A ideia é reduzir custos e a capacidade produtiva para tentar voltar a lucrar, especialmente na Europa, onde o grupo vive uma grave crise financeira. Além das demissões, o grupo Volkswagen estuda fechar até 4 fábricas e vai enxugar a linha de modelos de várias marcas. Apenas aquelas de alto luxo, como Lamborghini e Bentley, não devem sofrer cortes. Quem também vai fazer demissões em massa é o grupo BMW, que comanda as marcas BMW, Mini e Rolls-Royce. A meta é cortar até 8 mil empregos. Segundo a empresa, o impacto maior será na Alemanha, mas as demissões envolvem as operações no mundo inteiro. Existem alguns motivos para a crise das marcas europeias, mas a forte concorrência das marcas chinesas, especialmente no segmento de carros elétricos, é uma das principais razões. Eu sou o Vitor Matsubara, direto para a Rádio Uber.
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0: 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Já de volta, em Morro de São Paulo, na Bahia, uma cantora denuncia ter sido vítima de importunação sexual e racismo enquanto trabalhava. O caso ganhou repercussão nas redes sociais após a mulher publicar um vídeo relatando o episódio que foi, né, com um italiano. A gente traz agora o Júlio Andrade, que vai contar melhor para nós essa história. Fala, Júlio.
1: Olá, muito boa tarde. Renata Nascimento tem 32 anos e disse que o fato aconteceu enquanto trabalhava em um estabelecimento. O vídeo ganhou repercussão nas redes sociais. E aí um turista italiano de 53 anos começa a abordá-la enquanto ela cantava no local. O homem aparece dizendo: "Eu quero você. Qual o seu valor?" A gente tem este trecho.
2: Peço.
1: Bom, ela disse que inicialmente, né, evitou interagir com o homem, mas percebeu que ele insistia na abordagem e afirmou que o italiano a chamou de escrava duas vezes. A cantora disse que decidiu então começar a gravar a situação para ter provas do que estava acontecendo. O homem deixou a mesa onde estava e se sentou próximo a ela. E aí ficou encarando-a, insistindo na interação. A polícia militar foi acionada e prendeu este homem. E aí, de acordo com a polícia civil, o italiano foi autuado em flagrante pelos crimes de importunação sexual e discriminação racial. O italiano, detalhe, já cumpria pena em regime semiaberto por um outro crime. A condenação anterior está relacionada a um caso de 2013, quando o italiano teria promovido uma degustação de cocaína. É assim que a polícia falou do caso. Ele estava proibido de frequentar bares, casas noturnas e estabelecimentos semelhantes, além da proibição de consumir bebidas alcoólicas. Eu volto com vocês aí no estúdio.
3: Falar o que sobre esse caso, né? Absolutamente assim, lamentável.
0: O gringo, viu? Chega aqui achando que a mulher brasileira é um objeto sexual, né? Que é aquela coisa, não, porque as mulheres brasileiras são quentes, todo mundo me quer porque eu sou gringo. E aí acontece, além de tudo, né? Além do machismo estrutural natural, que já naturalmente ocorre, tem mais essa, né? Do gringo que chega aqui.
3: E ele tá aprontando aqui no nosso país desde 2013.
0: Pois é.
3: Falou o Júlio Andrade.
0: Não manda embora de uma vez, não, que não volta deve mais.
4: Aí feito, a pergunta, né, é, né? Por que que não mandaram embora? É,
0: exato.
4: Por que que não mandaram embora ainda?
3: Exatamente.
0: Some daqui, desse dinheiro a gente não precisa, não.
3: Outro caso lamentável aqui, a Justiça do Paraná decidiu que Jadson, ex-jogador do Corinthians, do São Paulo, do Atlético Paranaense, do Shakhtar Donetsk e da Seleção Brasileira, responderá em liberdade a um processo por violência doméstica. O ex-atleta chegou a ser preso em flagrante no Paraná. Em depoimento na delegacia, a esposa disse sentir medo quando ele consome bebida alcoólica. A gente vai acompanhar mais dessa história, vamos saber tudo desse caso com o repórter Luiz Fernando Hanisch. Você, Hanisch.
5: Novos detalhes sobre esse caso que ocorreu no último final de semana e que ainda vem trazendo repercussões por envolver mais uma situação de violência contra a mulher aqui no Brasil. A gente fala agora sobre o depoimento da esposa do ex-atleta Jadson, que foi formado nas bases do Atlético Paranaense, tem identificação aqui com o Paraná e mora inclusive na região norte aqui do estado, próximo ao município de Cambé, que fica na Grande Londrina. Foi por lá que esse caso mais recente de agressão aconteceu contra a companheira. E eu digo mais recente porque, durante depoimento prestado à Polícia Civil, a mulher do ex-jogador afirmou ter sido vítima de outras situações de violência doméstica, de violência contra a mulher. Uma delas, inclusive, tendo sido registrada aqui em Curitiba, com um boletim de ocorrência registrado na Delegacia da Mulher, aqui da Polícia Civil do Paraná. Em depoimento, ela também deu detalhes sobre como foi o caso mais recente da agressão ocorrido no último final de semana, no qual ela afirma, enquanto estava tomando banho, ela afirma que o jogador teria se irritado com ela e, durante a discussão, teria a agarrado pelo pescoço na tentativa de enforcá-la. Jadson foi encaminhado encaminhado em flagrante à delegacia de Cambé, no interior do Paraná, região de Londrina, e respondeu em depoimento que se tratava de uma discussão comum, uma discussão de homem e mulher, minimizou esse episódio. Ele foi solto pela justiça no domingo, respondendo em liberdade provisória com algumas condicionantes. Ele não pode deixar a comarca de Cambé, a região de Londrina, pelos próximos 2 meses, também deve, aliás, pelos próximos 15 dias, ele deve se apresentar à polícia de 2 em 2 meses e também deve informar à justiça caso haja alteração no endereço residencial dele. Esse caso aconteceu no final de semana, ainda gera repercussões, a gente segue de olho nessa situação, principalmente porque não foi o único caso, não foi um caso isolado. A própria esposa do ex-atleta afirmou ter sofrido outras situações de violência. Em nota oficial, a defesa do ex-jogador Jadson esclarece que ele responde a uma apuração que ainda está em fase inicial e é amparado pela presunção de inocência. Após a análise do caso, o Poder Judiciário reconheceu não haver fundamento para manter o ex-atleta preso. Jadson está em liberdade condicional e a gente lembra que o caso aconteceu no sábado, justamente um dia depois de quando a Lei Maria da Penha completou 20 anos em vigor no Brasil na última sexta-feira.
0: Obrigada, viu, Hanisch? Agora, é isso. Por que que eles continuam fazendo? Porque a lei permite. Então, olha, o cara foi preso em flagrante, a mulher dele tinha marcas no pescoço da agressão, não é que ela tá só relatando, ela tinha marca de ter sido agarrada no pescoço. Preso em flagrante, ele foi solto sem precisar nem pagar fiança. Ah, sim, tem medidas restritivas, não pode frequentar bar. Tem que comunicar eventuais mudanças de endereço. Nossa, que punição, né? Que punição. É igual
4: o... Mas frequenta a bar e não comunica a mudança também, viu?
0: É, também, e dane-se.
4: Não cumpre, não cumpre, no final não cumpre.
0: E quem que vai ver se ele cumpre ou não, entendeu? E aí outra, é a mesma coisa do ex-marido da Maria da Penha, que inclusive é isso que eu tava falando ontem, o cara é ex da Maria da Penha e resolve quebrar a medida protetiva. E digo mais, o que que as pessoas querem ouvir o que um cara desse tem a dizer? Eu não quero saber o que que o ex-marido da Maria da Penha tem a dizer, mas não quero mesmo. Não quero saber o que esse Jadson tem a dizer. Não quero saber o que agressor de mulher tem a dizer. Quero só que eles sejam punidos, só isso. Basta.
3: No caso do Jadson, ele ainda não foi condenado, claro, tem direito à defesa. Mas a notícia, ela por si só é chocante.
0: Flagrante, entendeu? Flagrante, a mulher com marca de ter sido agarrada no pescoço.
3: Sim. O que eu quero dizer é que a notícia é chocante. Vamos dizer que se há 1% de chance do Jadson não ter feito o que ela disse que fez, já seria uma coisa terrível também, porque a gente está falando de uma família, né? Um pai de família, uma mãe de família, com filhos envolvidos. É muito triste. Agora, se ele for culpado, muito pior a situação. E chocante, porque foi um grande jogador. Até outro dia estava jogando, fazendo gols, né? Uma pessoa que conquistou tudo que precisava na vida, né? Que a gente sonha em conquistar quando a gente é criança, adolescente, ou seja, ter uma profissão, ser bem sucedido na profissão, ganhar dinheiro, ter uma família, construir uma família, ter filhos com saúde. E aí joga tudo isso no lixo, sei lá.
0: Não se aguenta,
3: por qual razão.
0: Agressor de mulher não se aguenta. Não tem jeito.
3: Bom, 3 horas e 28 minutos, o Ministério Público Eleitoral tem pressionado os partidos políticos a reforçarem os mecanismos de controle e fiscalização para impedir o avanço de candidaturas de pessoas ligadas ao crime organizado. A preocupação é evitar que grupos criminosos tenham influência no processo eleitoral e ampliar a segurança e a transparência na escolha dos candidatos. Rafael Feliz informa direto de Brasília para a gente.
2: A ação foi feita no final de junho. E os partidos podem ser punidos caso não tomem providências para evitar candidaturas de integrantes de milícias e facções criminosas. Segundo reportagem da Folha de São Paulo, o Tribunal Superior Eleitoral pode ser acionado por dolo deliberado. Entre as recomendações do MPE estão a assinatura de um termo em que o candidato ou pré-candidato afirma que não tem relação com o crime organizado, a checagem do histórico criminal do filiado, a criação de comissões de ética para analisar pré-candidatos, além de uma análise patrimonial com o objetivo de identificar indícios de financiamento de campanha com dinheiro ilícito. Apesar de relevante, a medida não agradou aos partidos. Além da pressão do Ministério Público e do curto prazo alegado, as legendas entendem que a medida será ineficiente, além de terceirizar a responsabilidade dos órgãos de fiscalização e investigação para os partidos políticos. Os partidos afirmam não ter estrutura para investigar pessoas. O incômodo das legendas ocorre principalmente pela ameaça de punição aos partidos que não se adequarem às normas. Mesmo com os argumentos dos partidos, o Ministério Público Eleitoral mantém a pressão e já enviou as recomendações também aos diretórios estaduais das legendas. O órgão segue cobrando das cúpulas partidárias quais medidas foram adotadas para coibir a filiação de membros de organizações criminosas. 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
4: Esse é o clássico caso da boa intenção que provavelmente

0: diminuir a importância do crime organizado ou a influência do crime organizado nas eleições e, consequentemente, na nossa política. Se há essa preocupação, é sinal de que já há uma influência significativa muito grande, e isso fica muito claro, principalmente em locais como o Rio de Janeiro, Alvarez.
1: Eu sempre lembro esse número, 55% da Assembleia Legislativa do Rio, no levantamento, tinham alguma forma de conexão com o crime organizado. Então os partidos sabem disso e os partidos estão permitindo que isso aconteça. Agora, se eles estão com uma arma na cabeça para aceitar isso, aí eu não sei, mas aí eles precisam denunciar, se é o caso.
2: E nem fazer arma na cabeça, é mala de dinheiro também, às vezes. E olha isso aqui, a gente vai dar ainda hoje, viu, Alvarez, mas uma facção cobrava um pedágio de até R$60 mil para os candidatos poderem fazer a campanha eleitoral nos bairros de Sobral, no Ceará. Veja bem como os tentáculos estão literalmente em todos os lugares. É impressionante.
0: Lembra a máfia, né?
2: Total.
0: A máfia italiana em Nova York, enfim, as histórias de máfia que a gente vê no cinema.
1: Mas eu tô achando que a máfia era um pouco menos violenta que isso, viu? Eu acho que a máfia italiana em Nova York era cruel, mas não era tão ruim para o país como é o crime organizado para o Brasil.
0: Uma coisa mais concentrada,
1: né?
0: Porque
1: a gente, a gente se impressiona muito com os filmes, tipo Poderoso Chefão.
0: Sim.
1: A gente vê aquela briga de vendetta, mata de um lado, mata de outro. Mas isso acontece todo dia no Brasil. Isso aí já é rotina no Brasil. Agora, a sociedade inteira está implicada na questão do crime organizado. Todo mundo paga por isso. Eu acho que Nova York era mais localizado, era mais controlável, tanto que acabou. Agora o nosso aqui tá muito fora de controle.
2: Difícil de combater. E olha só, daqui a pouquinho a gente vai trazer uma entrevista que a Michelle Bolsonaro deu agora há pouco, trazendo várias novidades, tá? Ela disse ser contra o apoio do próprio partido, o PL, à candidatura do Ciro Gomes, de novo falou disso, né? E afirmou que não pretende voltar à presidência do PL mulher, cargo que ela deixou recentemente. Sobre a relação com o enteado Flávio Bolsonaro, ela garantiu que tá tudo resolvido. Questionada se ainda mantém contato com os outros filhos do Jair, ela preferiu não responder. Sobre viagens pelo país para reforçar a campanha do Flávio, Michelle disse que isso vai depender da melhora do estado de saúde do ex-presidente, que ela está acompanhando de perto. Foi a Damares que falou esses tempos, né, que ela não pôde ir a algum evento porque ela estava cozinhando para o Jair Bolsonaro, né?
0: Sim.
2: Ela também confirmou num vídeo recente, confirmou que num vídeo recente pediu voto para o enteado. E daqui a pouquinho a gente traz mais detalhes ao vivo, mas antes vamos com as principais notícias da sua região.
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4: Horas com mais 37 minutos. Muito boa tarde, hein, para você, ouvinte sintonizado aqui nos 88,7 FM da TMC Belo Horizonte. Seja muito bem-vinda, muito bem-vindo. Bruno Marum por aqui, te farei companhia ao longo desta tarde, hoje, terça-feira, 11 de agosto de 2026. Capital Mineira tem sol entre nuvens, né? Tempo nublado, agora 25 graus a temperatura. E olha só, há pouco menos de 2 meses, né, depois de ser vendido o controle da Copasa, a iniciativa privada, o governo aqui de Minas Gerais declarou de utilidade pública uma série de terrenos para permitir a ampliação de sistemas de água e esgoto da companhia em 3 municípios mineiros. É, somadas as áreas previstas nos decretos publicados nesta terça-feira, chegam a mais de 6 mil metros quadrados entre imóveis que poderão ser desapropriados e faixas onde será constituída servidão para a passagem de redes. Os atos foram assinados pelo governador Matheus Simões e abrangem áreas em Contagem e Esmeraldas, cidades aqui da Grande BH, e Teófilo Otoni, lá no Vale do Mucuri, né, no norte do estado, nordeste do estado, na verdade. A publicação ocorre em um novo momento da companhia, né, a venda das ações que garantiram a transferência do controle da Copasa para a iniciativa privada, a gente lembra, foi concluída lá em 16 de junho, e o grupo Equatorial, que adquiriu o controle da empresa, embora o processo ainda tenha passado posteriormente por uma análise, né, do CAD, o Conselho Administrativo de Defesa Econômica. 3h38, vamos atualizar o trânsito. Pedro Gonçalves está chegando aqui comigo para atualizar, né, as informações do trânsito. Chega mais, Pedro, boa tarde.
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6: 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Boa tarde para você também e pro ouvinte TMC. Destacamos a Via Expressa, que em Betim tem lentidão nos dois sentidos. Motorista que vai no caminho para BH, reduz a velocidade já na saída da rodovia Fernão Dias e vai assim até a Vila Cristina por causa do excesso de veículos. Nesse momento, seguir direto pela Fernão Dias vale mais a pena. No sentido oposto, a Fernão Dias também compensa porque tem lentidão do São Luís até a Vila Cristina mais uma vez. E depois disso, trânsito bom. 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
4: É, coloquei a vinheta para falar, né, sobre eleição, porque a Sandra Goulart, lembra dela, ex-reitora da Universidade Federal de Minas Gerais, ela será a coordenadora do plano de governo do Patrus Aranias do PT, né, que disputa aí o Palácio Tiradentes aqui em Minas. A professora, né, pesquisadora, ex-reitora da universidade, Sandra, dedicou a vida à defesa da educação pública e da ciência do nosso estado e agora vai ajudar a construir com toda a nossa equipe as propostas que Minas precisa. É o que diz aí uma nota publicada pela equipe, né, do Patrus Aranias, que é o candidato do Partido dos Trabalhadores aí ao governo de Minas Gerais. A Sandra, ela é natural de Paíns, do centro-oeste de Minas, formada em letras pela UFMG, com mestrado e doutorado pela Universidade da Carolina do Norte, em Chapel Hill, e pós-doutorado pela Universidade de Colômbia, em Nova York. Ela é professora do Departamento de Letras da Universidade Federal Mineira e foi reitora da UFMG de 2018 até 2022. 15h41, daqui a pouquinho eu volto na próxima hora com mais atualizações de Belo Horizonte e Minas Gerais. 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
8: Fala, motorista, aqui é Thiago Godoy, papai financeiro. Nas últimas conversas a gente falou sobre sair das dívidas, organizar o dinheiro e começar a construir uma vida financeira mais equilibrada. Mas agora vem um desafio que muita gente esquece: manter esse resultado. A verdade é que não é o dinheiro que muda a nossa vida, são os nossos hábitos. Você pode ganhar mais esse mês e voltar a se enrolar se continuar tomando as mesmas decisões de antes. Da mesma forma, quem cria bons hábitos consegue melhorar de vida aos poucos, mesmo sem grandes aumentos de renda. Então eu quero te propor um exercício simples. Você vai escolher um único hábito financeiro para praticar todos os dias dessa semana. Pode ser conferir o saldo antes de gastar, anotar uma despesa ou evitar uma compra por impulso. A mudança não acontece em um dia. Ela acontece nas pequenas atitudes que você repete.
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7: E você, motorista parceiro, que está começando a rodar agora com o app da Uber, seja muito bem-vindo! Para te ajudar a acelerar os ganhos e entender cada detalhe do app, tá no ar o Beabá da Uber. Beabá da Uber, o guia para novos motoristas parceiros. Quem dirige com a Uber vai com o tempo descobrindo o que funciona melhor para sua própria rotina. Horários, custos, tempo na rua e até a escolha das viagens podem fazer diferença na organização do dia a dia. Escuta só o que o motorista parceiro de São Paulo, Antônio Carlos, compartilhou com a gente. Abre aspas. Sou motorista parceiro em São Paulo e com o tempo aprendi que não basta simplesmente ficar rodando. Passei a prestar mais atenção nos meus custos, nos melhores horários para dirigir e nas corridas que fazem sentido para mim. Hoje, procuro trabalhar de forma mais estratégica e tranquila. Isso tem me ajudado a aproveitar melhor meu tempo na rua e a reduzir o desgaste do dia a dia. Fecha aspas. Viu só? Conhecer a própria rotina e entender os custos da atividade pode ajudar na hora de tomar decisões sobre quando e como dirigir. E essa é a dica do Beabá da Uber de hoje. Informação simples e prática para ajudar você no dia a dia. 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
10: Voltando, agora 3 horas e 45 minutos. Um novo estudo encomendado pelo Instituto Brasileiro de Jogo Responsável, entidade que reúne as próprias casas de apostas legalizadas, mostra que o mercado ilegal de apostas online caiu no primeiro semestre desse ano. A estimativa é que entre 38% e 44% das apostas ainda aconteçam em plataformas clandestinas, uma redução em relação à faixa anterior, que é de 41% a 51%. Mesmo com essa queda, o problema segue grande. Metade dos apostadores no mercado ilegal usa sites sem verificação facial e boa parte deposita por cartão de crédito ou criptomoeda, formas de pagamento que não são aceitas no mercado regulado. O Instituto Brasileiro de Jogo Responsável aponta ainda que os números mostram que a regulamentação e as medidas adotadas pelo governo federal no combate às plataformas ilegais começam a produzir resultados concretos. A redução observada é um sinal positivo da consolidação do mercado regulado brasileiro. Segundo o estudo exclusivo da TMC, feito pelo Instituto Esfera, as plataformas de apostas ilegais se tornaram ferramentas do crime organizado. De acordo com o levantamento, quadrilhas usam esses sites para misturar dinheiro de origem lícita com dinheiro de origem criminosa, facilitando assim a lavagem de capital. Veja como, mesmo com todas as campanhas para você que gosta de apostar, apostar legalmente, apostar em casas reguladas aí pelo governo, ainda assim está caindo, mas está caindo devagarinho. Já é uma vitória, né, do governo, já é uma vitória, acho que da sociedade, essa queda, mas ainda tem muita gente apostando de maneira ilegal. O que mostra que é uma decisão acertada, desde sempre foi uma decisão acertada do governo de querer fazer tudo certinho, regularizar as apostas. Não adianta simplesmente proibir, porque se acontecer a proibição, essas apostas ilegais vão dobrar, vão triplicar, as pessoas vão continuar apostando. É um problema sério, deve acontecer uma série de campanhas para que as pessoas tenham noção do perigo que é você simplesmente torrar dinheiro apostando, mas as apostas não podem, na minha opinião, Alvarez, Maiara, serem simplesmente proibidas. É você dar de presente aí para quem faz a coisa de maneira ilegal e você não vai resolver o problema de quem é viciado em aposta.
11: Tô com você, Tomás. Perfeito. 100% com você. Você libera, regulamenta e controla. É a única maneira. Se você proíbe, a gente já sabe o que é proibir. As drogas são 100% proibidas no Brasil, não tem nenhuma saída e dá nisso. Né? Claro que a regulamentação das drogas exigiria uma discussão muito maior com a sociedade, mas é óbvio que tem um problema aí. Então, a mesma coisa com o jogo. Você proíbe, dá problema. Criam-se criminosos. Toda vez que tem proibição, o crime aparece naquele lugar.
12: Olha, falando em crime organizado, gente, eu já falei disso, vamos trazer agora esse assunto com mais detalhes. Olha essa história. Quem não pagasse um pedágio, né, não podia fazer campanha em determinados bairros de Sobral, no Ceará. É essa a lógica por trás desse chamado, né, pedágio eleitoral. É uma cobrança de até R$60 mil feita por uma facção criminosa a candidatos que queriam circular por certas áreas da cidade. A Polícia Federal e o Ministério Público prenderam 3 vereadores nesta terça-feira na Operação Omertá, que apura a interferência do grupo nas eleições municipais de 2024 e no processo eleitoral deste ano. O Júlio Andrade vai entrar agora e tem mais detalhes pra gente. Fala, Júlio.
13: É isso, Maiara. Essa organização, viu, a operação se deu após as investigações de uma suposta influência de uma organização criminosa nas eleições de 24, eleições municipais, e já também agora em 26. Os indícios são coletados desde 2024 e apontam esse pedágio cobrado no município de Sobral, que fica no Ceará. Os valores eram o seguinte: R$30 mil para os candidatos que tinham um mandato e R$30 mil para quem não tinha um mandato e R$60 mil para aqueles que já tinham, para que eles pudessem ter acesso a alguns bairros da cidade. E aí, práticas de ameaça contra eleitores também estão sendo investigadas. 7 pessoas foram presas hoje, entre eles 3 vereadores. São eles o Carlos do Calisto, do PSB, Juninho do Povo, do Podemos, e Mário Victor, do União. Os parlamentares também foram afastados dos cargos por um prazo inicial de 180 dias por decisão judicial. Eles não se pronunciaram, viu? A operação também teve a participação da Força Integrada de Combate ao Crime Organizado no Ceará, Ministério Público Eleitoral e também o Grupo Auxiliar Eleitoral. Eu volto com vocês.
12: Deixa eu aproveitar então para dar as boas-vindas ao Wilcinho Pedroso, nosso comentarista político que já está por aqui e está por dentro, né? Aliás, a gente estava conversando por aqui, não é só em Sobral, o Brasil inteiro passa por essa situação, né, Wilcinho? Boa tarde.
14: Maiara, novidade zero. Aqui eram os políticos, em São Paulo também tem. Ou você faz uma dobrada com um político da região tal, ou você não consegue colocar faixa, não consegue entrar com seus colaboradores distribuindo santinho. E aqui também tem uma questão muito séria. PCC, em diversas comunidades, se não for candidato que tem relação com o comando, você não consegue entrar e fazer campanha.
10: 3:51, a defesa do ex-banqueiro Daniel Vorkaro ensaia uma terceira proposta de delação premiada. Eles pretendem reiniciar as negociações do zero e reconstruir a relação com as autoridades responsáveis por essas investigações. Quem traz os detalhes direto de Brasília é o nosso Adrian de Almeida.
15: Olha, essa nova estratégia deve fazer com que Daniel Vorkaro venha trazer informações, né? Revelar informações que não trouxeram antes nas duas primeiras propostas de delação premiada. Para isso, o que eles querem, né? Que o ministro André Mendonça esqueça tudo aquilo que já foi trazido antes e agora com essas novas informações que ele possa levar em consideração. Para isso, eles estão dispostos a trazer algo que já vai trazer conexões com outras autoridades, com outros políticos. Importante lembrar também que agora quem está à frente desse caso é o advogado Daniel Bialski. Ele já conversou com o ministro André Mendonça para adiantar essas tratativas para fazer então essa nova delação premiada. A defesa também pediu o seguinte, que eles tenham mais acesso a Daniel Vorkaro, pelo menos 6 horas por dia, para conseguir então conversar com ele, montar essa estratégia dessa nova delação premiada, trazer novas informações. Eles disseram que para isso eles precisam ter muito mais tempo do que tem atualmente. E é importante também a gente lembrar que tanto a Polícia Federal quanto a Procuradoria-Geral da República já rejeitaram as duas primeiras propostas de delação premiada. Então agora essa terceira, ela precisa trazer uma informação, né, informações robustas, informações novas, trazer novas pessoas também para esse esquema, para que a Polícia Federal consiga, de fato, avançar nessas investigações.
12: Aproveitando aqui o Adrian também, queria trazer um segundo assunto, que hoje uma operação da Polícia Federal mirou o Rui Costa Pimenta, que é candidato à presidência da República pelo PCO. Já a gente comenta aqui entre nós, né, o que isso pode significar, mas eu queria que o Adrian primeiro trouxesse mais informações sobre isso. Fala, Adrian.
15: Então, o que, que foi falado? Nessas investigações da Polícia Federal, eles apontam que Rui Costa Pimenta, que é o presidente, né, do PCO, que é o Partido da Causa Operária, ele administrava os valores recebidos do fundos partidário e eleitoral. E com isso, o que, que ele fazia? Ele contratava empresas e pessoas físicas de fachada para prestar serviços que essas pessoas não tinham nem estrutura para fazer, mas não conseguia desviar de acordo com essas contratações. E aí, agora, o que, que isso também pode acabar prejudicando, né? Ele está agora concorrendo ao cargo de presidente da República, e isso acaba sendo uma munição para os outros candidatos, justamente porque eles precisam, né, estar com a reputação ali tranquila e libada. Então, os outros candidatos devem trazer, com certeza, isso à tona. De acordo com a Polícia Federal, eles estão já perto, né, desse primeiro turno, então vai acabar também atrapalhando, né, o Rui Costa Pimenta nessa campanha eleitoral dele. E agora, a Polícia Federal ainda deve ter mais algumas semanas para conseguir finalizar tudo isso e entregar para a polícia, para a PGR, né? E agora a gente tem que acompanhar também todos esses desdobramentos, qualquer atualização desse caso aqui com mais novidades em primeira mão.
10: Muito obrigado, Adrian. São dois assuntos importantes já também para a opinião do nosso Wilson Pedroso. Fala, Alvarez.
11: Não, eu ia só dizer, para a gente não se preocupar muito com a questão eleitoral, porque o partido, o PCO do Rui Costa Pimenta, está aparecendo com 0,1% das intenções de voto. Então, é um partido que há muitos anos vem tendo esse percentual, ele só entra ali para marcar a presença e não é de fato, né, um candidato à presidência da República. Não vai abalar a discussão nacional essa candidatura.
12: O Wilson tinha falado isso para mim na hora que ele estava ouvindo o Adrian falar, mas a gente, como temos agora a Rádio Uber,
14: quem é o PCO na linha? Na fila do pão.
12: Bom, a gente vai comentar isso, vai comentar sobre o Vorkaro também, mas é que agora a gente tem a Rádio Uber, mas antes, só avisando para vocês que daqui a pouquinho a gente vai falar do terremoto de magnitude 7,4 que matou pelo menos 200 pessoas na Colômbia. E também, né, e agora também tirou dois jogos, aliás, do calendário da Libertadores e da Sul-Americana. Mas antes, rapidinho, Rádio Uber, fica aí.
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3: Voltando, 4:01 para todo o Brasil. Esse é o Link TMC, também para Recife, a belíssima capital pernambucana que nos ouve em 92,7. Michele Bolsonaro deu uma entrevista nessa terça-feira e trouxe várias novidades. É, ela disse ser contra o apoio do próprio partido PL, a candidatura de Ciro Gomes, e afirmou que não pretende voltar à presidência do PL Mulher, cargo que deixou recentemente. Questionada sobre o enteado, Flávio garantiu que a relação entre os dois está resolvida. Quem traz mais detalhes pra gente é o repórter Murilo Hernandes.
4: É, Tomás, isso mesmo, essa fala da ex-primeira-dama Michele Bolsonaro aconteceu ainda há pouco aqui no QG do PL, onde eles se reuniram para gravar o material de campanha eleitoral. Inclusive, Michele falou que o material já havia sido gravado. A gente questionou também se no material ela pedia votos para Flávio Bolsonaro, que é atual candidato à presidência da República, e ela falou que sim. E também a gente questionou se fizeram as pazes mesmo, se aquela questão daquele imbróglio entre os dois era mesmo um fato que ficou para águas passadas, e ela falou que sim, que fizeram as pazes. Inclusive, a gente separou um trechinho em que ela dá mais uma declaração. Vamos ouvir.
5: Assuma a função? Não. Até porque ele nem pode mais falar, né? Ali já foi vetado qualquer possibilidade de expressar.
4: Bom, exatamente. Essa fala nos bastidores, inclusive, que foi dado do nosso colunista Igor Damasceno, é que nos bastidores não é bem assim, não é bem essa sensação de paz que está entre os dois, né? Michele Bolsonaro, ela faltou 3 agendas do PL, inclusive a indicação de vice de Flávio Bolsonaro e também a própria oficialização de Flávio Bolsonaro à presidência da República, né? Ela teve essa falta nessas 3 agendas, e os bastidores é realmente de que ele não há uma interação direta entre os dois. Bom, questionado também, Flávio Bolsonaro mais cedo ele havia falado conosco da imprensa, inclusive serviu carne assada para os jornalistas, né, que estavam aqui na porta do QG, falou que de fato era a picanha que o Lula estava prometendo, mas o Lula não deu no mandato dele. E durante essa fala para jornalistas, Flávio Bolsonaro também falou sobre o poder do PL querer justamente angariar mais cadeiras na Casa Alta, que é o Senado Federal. Vamos ouvir um trecho.
6: Michele Sará aqui também, uma grande honra para a gente. Todo mundo já entendeu que o Brasil precisa vencer o PT. E ela, uma pessoa qualificada, alguém que certamente, por exemplo, a comunidade surda praticamente ali não tinha nenhuma atenção antes de Michele, passou a ser outra realidade o tratamento que foi dado para essa comunidade após o trabalho dela. E é uma pessoa que com certeza, junto com a Biaquissa aqui no DF, vão ser grandes representantes e vão ter, obviamente, acesso a direto à presidência da República para as demandas aqui do Distrito Federal.
4: Bom, aí temos uma fala do candidato à presidência, o senador Flávio Bolsonaro, falando, né, exaltando a ex-primeira-dama Michele Bolsonaro, falando sobre a sua importância de ser aí. Ter ela na campanha, né, para essa candidatura, ela a senadora. Mas agora sim a gente vai ouvir um trecho em que o candidato Flávio Bolsonaro ele fala sobre as questões das cadeiras no PL na Casa Alta do Senado. Vamos ouvir.
6: São 47 senadores que nós vamos apoiar em todo o Brasil. Uma grande honra esse momento, mostra a força que o PL tem nessas eleições, a quantidade de candidatos, não só a Senado, mas também a deputado e governadores com grande chance de se elegerem. Não tenho nenhuma dúvida de que o Senado, a partir de 2027, com essa renovação de 2/3 que nós vamos, né, ter nessas eleições, vai ser um Senado ainda mais à centro-direita. Eu vou precisar muito de todos os senadores que estão aqui para mexer na Constituição Federal. Nós vamos reduzir a maioridade penal. A partir de janeiro do ano que vem, eu vou declarar guerra aos narcoterroristas. Vou precisar muito do Congresso Nacional.
4: Bom, tá aí as falas do candidato à presidência, Flávio Bolsonaro, sobre essa questão de ter mais cadeiras no Senado Federal. Afinal de contas, nos bastidores, o PL ele tenta justamente ter essa articulação, porque quanto mais cadeiras também no Senado Federal, é mais fácil fica para resolver questões legislativas, como, por exemplo, impeachment de ministros do STF, entre outras questões. A gente segue acompanhando ainda, tá rolando aqui dentro essas gravações e a gente volta com mais detalhes para ao longo da programação da TMC. Volto com você, Tomás, Maiara, Alvarez.
7: Eu fiquei um pouco em choque, Maiara, Tomás e Wilsinho e caro ouvinte, com a fala do Flávio Bolsonaro. Quando ele foi elogiar a importância, elogiar a Michelle Bolsonaro, tudo que ele tinha a dizer era que ela tem relevância na comunidade surda.
8: É.
7: Eu não vi mais nenhum elogio do Flávio Bolsonaro e queria ver se o Wilsinho ouviu algum outro, porque o que eu vi, e aí não estava na nossa reportagem, mas está em algum site publicado, que a Michelle disse que preferia uma mulher como vice no PL, mas que mesmo assim vai apoiar o nome de Alfredo Gaspar, mas que preferia uma mulher como vice. Não parece que está resolvido o problema não, né, Wilsinho?
9: Eu não lembro, era do Jô Soares que tinha um personagem que falava assim, engana que eu gosto? Engana que eu gosto!
7: Me engana que eu gosto!
9: Me engana que eu gosto. Conciliação zero, não teve a foto dos dois juntos, os dois estavam no mesmo espaço e não tiveram a capacidade de fazer uma coletiva juntos. O Flávio Bolsonaro falou sobre as mulheres, mas os senadores eram todos homens, tinham uma única mulher. Ô Vares, você é um cara bom de imagem. Tinha só homens senadores e ele falando da importância das mulheres. A Michelle Bolsonaro, volto a dizer, fez uma coletiva falando que está tudo certo, mas não trouxe o Flávio do lado. Se tivesse trazido o Flávio do lado, teria resolvido essa questão da conciliação. Não existe conciliação nenhuma enquanto eles não aparecerem juntos.
3: Muito bem. Agora, em relação ao Ciro Gomes, qual que é a questão? Por que não há o apoio dela para o Ciro Gomes ao governo do Ceará, Wilsinho?
9: Ela tinha preferência por uma outra candidata, o líder do PL do Ceará tinha preferência pelo Ciro Gomes. Aí começou...
7: Não, Wilsinho, só confirmando, não era a preferência dela, não era pelo Eduardo Girão, que hoje é vice do Zema?
9: Verdade, desculpa. Eduardo Girão, ela tinha preferência do Eduardo Girão, que tinha relação com o bolsonarismo, e o Ciro tinha xingado por diversas vezes o Bolsonaro. E o líder do PL no estado queria fazer uma coligação com o Ciro Gomes, ela foi contra, isso. Brigou com o Valdemar, brigou com o Flávio, brigou com todo mundo.
8: Não, é uma questão do passado já, né? Que o Ciro Gomes há muito tempo ataca Jair Bolsonaro. E esse foi um dos motivos também que levaram aos vídeos que ela fez. Ela citou até no vídeo isso, essa questão.
9: Citou no vídeo, azedou a relação entre eles por conta dessa relação do PL com Ciro Gomes.
8: Não, e a Michelle, eu tô, ó, lendo direitinho.
7: Só aqui. Lembrando aqui, posso lembrar?
8: Pode. Eu ia lembrar.
7: Algumas declarações do Ciro Gomes, ó, chamou de Jair Bolsonaro de genocida e charlatão na época do Covid. Depois falou no programa Roda Viva que ele vai ser preso, né? Estava defendendo a prisão dele. Matou o nosso povo, tem que responder por isso. Isso foi o Ciro Gomes falando. Bandido vulgar.
8: Ladrão de galinha.
7: É difícil fazer
8: também.
7: Aliança com.
8: Chamou
7: tem
8: de...
7: vários, tem. É. Preguiçoso.
8: Não, mas a Michelle mas também vários. Argumenta,
7: é
8: gente.
7: Pensando na aliança assim, né?
8: Ela argumenta também que o Ciro e o grupo político dele tiveram influência total no processo lá da inelegibilidade do Jair Bolsonaro. Ali no TSE que resultou na inelegibilidade de 2023. O PDT, inclusive, ajuizou uma ação no TSE pedindo isso. Então, não é apenas xingamento. Por isso que a Michelle se coloca contra. E, no fim, muita gente falava, né? Que assim, a Michelle foi a única ali que, mesmo não sendo Bolsonaro de sangue, que se mostrou contra o Ciro Gomes, que é um traidor, digamos, da família.
9: Mas, vale lembrar, Ciro Gomes brigou com o Fernando Henrique, que ele fez parte.
3: É isso que eu falar.
9: PSDB. Brigou com o irmão.
3: O que ele já falou do Lula,
9: brigou
3: por
9: com
3: exemplo.
9: A Patrícia Pilar. Não, mas ou seja, brigas de Ciro Gomes não, é uma aí. Coisa normal.
8: Ai.
7: Só não é justo dizer que é traidor da família, porque ele nunca foi aliado da família.
8: Não, eu botei, digamos, isso, assim,
7: botei uns aspas, do Bolsonaro.
3: Assim, sim, sim.
8: Tá,
3: mas é interessante que a Michelle, talvez por não ser política, se incomode com algo que no mundo da política
8: é normal,
3: poucos
8: é fato.
3: Se incomodam. Basta lembrar quem é o vice-presidente da República e tudo que ele falou do Lula e do PT antes de ser vice do presidente Luiz Inácio da Silva.
8: Michelle tá muito inocente.
3: E é difícil a gente encontrar alguém que apoie o Ciro que nunca tenha sido criticado pelo Ciro Gomes. O Ciro é uma metralhadora ambulante que já flertou com vários lados da política, com vários espectros, e que fala, e fala muito bem. Muitas vezes ele sempre é contundente. Você pode concordar ou não com o que ele fala, mas que ele é contundente na crítica e um grande orador, isso aí ninguém discute.
9: Ele tem o dom da palavra.
3: Nossa senhora, impressionante.
8: E pra xingar ainda, pior
7: ainda. Pra gente não ter dúvida de que isso não é um mal brasileiro, o vice do Donald Trump lá nos Estados Unidos, o J.D. Vance, antes de ser chamado para serviço, chamou o Trump de babaca cínico. Disse que Trump era uma heroína cultural que oferecia uma escapatória fácil para a dor, incapaz para o cargo. Esse é o J.D. Vance falando do Trump. Hoje é vice dele e vai ser apoiado pelo Trump para ser o próximo presidente dos Estados Unidos. A política é assim em qualquer esquina. Infelizmente, mas é, né?
3: É impressionante. Bom, a Justiça Eleitoral vai analisar se o ex-governador Antony Garotinho ficará inelegível após um juiz da Vara da Fazenda Pública determinar que o candidato cumpra a sentença por improbidade administrativa em um esquema de desvio de verbas na saúde. Direto do Rio de Janeiro, ao vivo com mais informações, a gente tem o nosso Leonardo Rezende.
10: É isso, Tomás. E essa sentença, agora confirmada pela Justiça do Rio, determina que Antony Garotinho perca os direitos políticos dele por 8 anos e, por isso, a Justiça Eleitoral agora vai analisar essa decisão do Tribunal de Justiça do Estado, confirmando ou não a inelegibilidade, né, de Antony Garotinho, lembrando que ele é candidato aqui ao governo do Rio em 2026, o que mexeria, claro, na dinâmica aqui das eleições desse ano. Garotinho, como você bem disse, respondia a esse processo de desvio de verbas na saúde ainda no mandato de governador da esposa dele, Rosinha Garotinho, entre 2005 e 2006. À época, Antony Garotinho era secretário de governo na gestão da esposa e teria participado da contratação dessas ONGs que organizam, ficam com serviço terceirizado para prestar serviços às secretarias de saúde, contratado uma ONG para um projeto específico dentro, né, da Secretaria de Saúde para prestar serviço à comunidade carente, e aí nesse contrato teria havido esse desvio de verbas, confirmado agora pelo Tribunal de Justiça do Rio, condenando, né, Antony Garotinho a que ele cumpra essa sentença. Lembrando que esse processo ainda é de 2018, mas havia possibilidade de recursos, e aí isso se esgotou agora no último dia 4 de agosto. Um recurso apresentado pela defesa de Antony Garotinho no Supremo Tribunal Federal foi rejeitado pelo ministro Dias Toffoli, encerrando então, portanto, as possibilidades de recurso, e o Ministério Público aqui do Estado provocou a Justiça para que a condenação de Garotinho fosse confirmada. Trazendo aqui a nota de Antony Garotinho, né, o que ele disse sobre essa nova posição da Justiça, sustenta que o processo se encerrou em 2018, e por isso, os 8 anos de suspensão dos direitos políticos já teriam sido cumpridos ainda em agosto desse ano. Agora vai ficar a cargo da Justiça Eleitoral confirmar isso de fato, né, se ele fica inelegível, qual é o entendimento, né, para as eleições desse ano, ou se Garotinho tem os direitos políticos plenos e vai poder concorrer ao cargo de governador aqui do Estado. Volto com vocês.
7: É difícil imaginar que Antony Garotinho não seja inelegível. É difícil entender como um candidato com a ficha corrida que ele tem na polícia, a ficha criminal dele, as acusações que pesam contra ele também não terminaram de ser levadas, não foram levadas a cabo ainda. Já foi preso, ficou só um mês lá em Bangu, relinchou, se esperneou para não ser levado, disse que estava passando mal. Fez vários, ó, tem corrupção e compra de votos na cidade onde ele começou a campanha. Já no comecinho tinha corrupção e compra de votos lá em Campos, os Goitacazes, no Rio. Caixa 2 e propina de empreiteiras, formação de quadrilha e ligação com o jogo do bicho, fraudes em contratos de desvio na saúde, obstrução de justiça, calúnia, difamação, olha, a lista é imensa. E nem todos ele foi condenado, algumas sim, em outras as histórias ficaram em aberto. E a gente está discutindo se antes Antônio Garotinho pode ser governador do Rio de Janeiro? Ô Rio de Janeiro, o que está acontecendo com você? Como é que a gente dá um jeito nisso? Não tem saída, não?
8: É, o que está acontecendo é o que acontece desde sempre, né, Wilson?
9: É difícil, Valês, imaginar também a imprensa tratar o Garotinho agora como se ele fosse um cara probo, uma metralhadora atacando os adversários por corrupção, como se ele fosse o rei da justiça agora, como se ele fosse alguém com moral de falar de alguém. Tudo bem, se ele tem provas para acusar, ele demonstra, ele fica sempre atacando, a imprensa sempre dando guarida para ele e ele não demonstra nada, parecendo que ele é o papa da política. É difícil acreditar assim.
7: É muito difícil.
3: Eu acabei de citar.
7: E eu era repórter, tá, Wilsinho? Falar com conhecimento de causa aqui. Eu era repórter iniciante lá atrás, quando o Garotinho era governador no Rio, e eu vi de perto esse governo. Eu vi de perto o Garotinho atuando, o Garotinho mentindo. Era uma fábrica de falsificações de notícias, de negações da verdade. Olha, eu vi muito de perto esse governo. Vi quando caiu também, vi a questão toda. Olha, é lamentável que o nosso país permita uma figura com essa ficha tentar se candidatar. E tá difícil, né? Porque estão tentando ainda torná-lo inelegível.
9: Alvarez, a gente também tem memória curta, porque não foi só o Garotinho, foi a família. Rosinha Garotinho também teve problemas com a justiça. Teve problemas com a justiça. Ou seja, é um combo pro Rio de Janeiro, que não vale tratar o Rio de Janeiro como eles tratam, né? O Rio de Janeiro é lindo, deveria ter políticos com mais seriedade e tratar o Rio com a beleza que ele tem.
7: O Cristo tá de braços abertos, mas tá só tomando tapa na cara.
3: Faz tempo.
7: Tá difícil.
8: Não queria estar de braços abertos nesse momento, né? E em São Paulo aqui, gente, Tarcísio de Freitas ainda não se pronunciou após o candidato ao governo de São Paulo e ex-ministro da Fazenda, Fernando Haddad, dizer que o atual governador do estado recusou ajuda do governo federal para a segurança pública por aqui. Por aqui que eu digo, né? Aqui em São Paulo, onde estamos. Vamos direto com o repórter Abraão Ramos com mais atualizações. Fala, Abraão.
11: É mesmo, o Haddad, o candidato Fernando Haddad do PT, ele deu essa declaração durante uma sabatina realizada por um pool de veículos de imprensa. Ele disse, abre aspas, se nós quisermos levar a segurança pública a sério, precisamos colocar na mesma mesa as maiores autoridades dos órgãos de combate ao crime. Ele disse também, o que tem acontecido são os governadores de extrema direita recusarem o apoio federal. O petista afirmou que é preciso criar um grupo aí, fecha aspas, né, com relação a esse apoio federal. E aí o petista afirmou que é preciso criar um grupo para discutir o combate ao crime. Ao ser perguntado sobre o novo secretário de Segurança Pública, o candidato criticou a escolha do atual deputado e ex-comandante da Polícia Militar de São Paulo, Guilherme Derriti, para a secretaria. Bem, ele disse também que a primeira medida seria abrir a transparência completa dos dados auditados pela sociedade civil. Ele citou como exemplo a falta de informações públicas sobre celulares roubados. Na sabatina, Haddad também mencionou a proposta de fazer boletim de ocorrência por WhatsApp. Como vocês bem disseram, nós procuramos o governador Tarcísio de Freitas, a assessoria do governador Tarcísio de Freitas sobre esse assunto, mas a TMC ainda não obteve resposta.
3: Meu caro Wilson Pedroso, 4:19. Quando aconteceu essa recusa do governador de São Paulo, se é que aconteceu, e é normal o governo federal oferecer ajuda, e é normal o governo estadual recusar ajuda no combate ao crime, uma ajuda na segurança pública?
9: É importante ver o contexto, porque muitas vezes o governo federal, se a gente lembrar ao longo dos meses, tentou de alguma forma passar a segurança pública e a estratégia dos estados para o governo federal. E os governadores, inclusive Caiado, outros governadores, não aceitavam a gerência da segurança pública nos estados. Então tem que ver se o Haddad não está confundindo a opinião pública nessa questão, porque não é que não quis a ajuda da segurança pública. E sim, o governo federal quis falar o que os estados tinham que fazer na segurança pública, que é uma premissa dos estados.
3: Perfeito. 4 horas e 20 minutos, a Colômbia entrou nesta terça-feira no segundo dia de buscas por sobreviventes do terremoto de magnitude 7,4 que atingiu o país na segunda-feira, o mais forte em décadas na região. Já são mais de 200 mortos confirmados e o número deve continuar subindo, segundo autoridades locais. O epicentro ficou perto de San José del Palmar, no oeste do país, e cidades como Cali e Pereira tiveram prédios inteiros destruídos, além de decretarem toque de recolher diante de relatos de saques. O terremoto também afetou o futebol sul-americano. A Conmebol suspendeu 2 jogos que aconteceriam na Colômbia essa semana, uma partida pela Libertadores e outra pela Sul-Americana, em respeito às vítimas e também por questões de segurança. Outros afetados foram o presidente do Tribunal de Contas da União, Vital do Rego Filho, e o ministro Augusto Nardes. Os dois viajaram até a cidade de Cali para participar de evento da Organização Latino-Americana e do Caribe de entidades fiscalizadoras superiores e ainda não conseguiram um voo de volta. Seguem lá na Colômbia. Lembrando que os dois jogos adiados, jogos de ida das oitavas de final da Sul-Americana e da Libertadores, não envolvem equipes brasileiras. 4h21, Mayara.
8: Continuando por aqui, esse aí é um que tem sangue na mão, viu? Que é o ex-ditador da Síria, Bashar al-Assad, que foi condenado à morte por crimes de guerra e contra a humanidade cometidos durante os 14 anos de guerra civil no país. A condenação foi feita à revelia, ou seja, sem que ele estivesse presente no julgamento. Onde ele está? Está exilado em Moscou desde a guerra do seu regime no fim de 2024. Segundo o tribunal, ele responde por assassinato de civis, incluindo crianças, além de tortura e prisões ilegais. A guerra civil síria deixou cerca de 500 mil mortes, um conflito marcado até por ataques com armas químicas. Na prática, a pena tem peso mais simbólico do que imediato, né, Alvarez? Porque a execução depende da captura do Assad, que neste momento está debaixo das asas do ditador russo. Quer dizer, como é que fica?
7: A gente tem, Mayara, nesse momento, em Moscou, ou onde tiver o Assad, na Rússia, nós temos, nesse momento, 2 criminosos acusados de genocídio com mandados de prisão protegidos por Vladimir Putin. Um é o próprio Putin, que tem um mandado do Tribunal Internacional. O outro é o Bashar al-Assad, esse genocida, que usou armas químicas contra o próprio povo, que atacou as próprias cidades, que destruiu a própria infraestrutura, que manteve uma guerra por aproximadamente uma década, com o único objetivo de se manter no poder, de manter os privilégios que ele herdou do pai dele, que era o ditador que o antecedeu. É um daqueles casos bárbaros que a gente conhecia do Oriente Médio, que aconteceram em grande quantidade nas décadas passadas, que aparentemente tinham acabado com a chamada Primavera Árabe. A gente viu acabarem ditaduras em vários países, como Egito e alguns outros, mas não acabou lá. Veio o Estado Islâmico, aquele horror, tocou o terror, a tortura, decapitações, foi uma tragédia, eu cobri isso de perto, eu estive lá, acompanhei essa guerra. E o Assad se mantendo, graças a quem? Graças à sua aliança com Vladimir Putin, graças à sua aliança também com o Irã e lá na ponta com a China. Então a gente vê, uma hora pende para um lado, outra hora a culpa pende para o outro. Aqui, a China, a Rússia e o Irã mantiveram Assad no poder por todo esse tempo, deram bombas para ele tacar no próprio povo, agora não são culpados de Assad ter usado armas químicas, o que é veementemente proibido pela lei internacional, por qualquer acordo internacional em relação aos direitos humanos e aos direitos de você fazer algo numa guerra, é um crime de guerra. Ele cometeu todos eles. Mas aí, como você disse, Mayara, é amigo de Putin, está lá tranquilo, gozando de boa vida, sabe-se lá em que palácio ele foi parar lá em Moscou, como prêmio por ter sido um bom aliado de um outro condenado internacional, Vladimir Putin.
3: Muito bem, esse é um grande canalha, né? Esse é um grande assassino. Rapaz. E que, por alguma razão, é tão pouco visado pelas redes sociais brasileiras, sempre tão redes sociais internacionais, também, eu diria, também, sempre tão ativas para condenar outras figuras políticas, outros personagens, mas o Assad, esse passa aí sem grande problema.
7: Eu posso sugerir por que eu acho que é isso? Porque ele é uma figurinha tão sem graça, ele é uma personalidade tão sem sal, nunca se apresentou publicamente, é diferente de outros ditadores, como Saddam Hussein, que eram grandes oradores, que faziam barulho, que vestiam roupas militares. O Assad usava aquele terninho dele, magrinho, ficava escondido. Então ele não chamou a atenção.
8: Inclusive tem uma cara, se olhar, você acha que é só pessoa comum, né?
7: Ele parece o inspetor, o diretor da escola, né? Uhum. Parece o diretor da escola. Então, assim, ele tem cara de bonzinho, é ocidentalizado, então as pessoas não detestaram ele como detestaram outros. A minha hipótese é por causa disso, né? Como ele se apresentava. Ele se apresentava como um ser humano civilizado do nosso tempo, que comungava dos nossos valores. Mas o que ele fez foi genocídio.
8: Monstro. Monstro completo.
3: 4:26, Wilson Pedroso. Daqui a pouco eu vou dar uma notícia que eu não sei se é boa, se é péssima, se é ruim, se é ótima, sobre o seu time do coração. Então fique ligado no link TMC mesmo depois de deixar o estúdio.
7: Lá vem você dizer se Depay joga ou se Depay não joga. Depay não vai jogar mais.
3: já falaremos de Memphis Depay.
9: O Tomás ultimamente só vem com notícia ruim do Corinthians, viu? Tá difícil. Vou embora. Tchau, até amanhã.
8: Depois dessa, tchau pra você.
3: Tchau, beijo. Senhor.
7: Valeu. Vai mesmo? Então tá bom, até amanhã.
8: Tchau, até mais. Bom, agora a gente continua falando de guerra, mas, aliás, né, estamos falando sobre a guerra na Síria, agora vamos pra guerra na Ucrânia, né, Tomás?
3: Sim, um ataque russo com mísseis balísticos contra Kiev deixou 9 mortos e 23 feridos, atingindo prédios residenciais e provocando incêndios em pelo menos 5 bairros da capital ucraniana. Segundo o presidente Volodymyr Zelensky, a Rússia lançou 27 mísseis na ofensiva e a Ucrânia só conseguiu interceptar um deles por causa da escassez de sistemas de defesa aérea que o país enfrenta atualmente. O caso reforça o pedido ucraniano para receber mais mísseis Patriot dos Estados Unidos, capazes de abater esse tipo de ataque. Um assunto que Zelensky já discutiu pessoalmente com o presidente Donald Trump.
8: E agora sim, vamos trazer essa notícia aqui que vai desagradar a torcida corintiana. Notícia quentinha que chegou aqui. O Corinthians confirmou que não vai renovar o contrato do atacante Memphis Depay. Decisão que o próprio clube atribui exclusivamente à situação financeira da instituição, mas não ao desempenho do jogador, tá? Em nota, a diretoria agradeceu a passagem do Memphis, que disputou 79 jogos, marcou 20 gols e ajudou o clube a conquistar 3 títulos, o Paulistão e a Copa do Brasil em 2025 e a Supercopa Rei neste ano. O clube reconhece que as negociações se estenderam além do prazo normal, que novela foi, mas destaca que mesmo com o esforço de vários departamentos para tentar viabilizar a permanência, prevaleceu a necessidade de equilíbrio nas contas. Tomás, você como um profundo conhecedor de futebol e um profundo conhecedor de Corinthians e torcedor do Corinthians, tem razão o clube em fazer isso? Realmente precisa... O Memphis seria realmente um grande rombo às contas do clube?
3: É uma questão delicada. O Memphis já é um grande rombo, porque o Corinthians deve muito a ele, mas como a gente já explicou aqui, esse novo contrato não seria tão ruim financeiramente para o Corinthians, porque o salário do Memphis passaria a ser um salário normal, um salário de um grande jogador e não um salário de uma estrela, de um maior artilheiro da história da seleção holandesa. E esse novo salário e essa nova condição, esse novo acordo, daria um fôlego ao Corinthians para pagar o que deve o Memphis em nada suaves, mas prestações semestrais. Seriam 4 prestações semestrais durante um contrato de 2 anos. É tudo muito estranho. Se a razão fosse exclusivamente, como diz a nota, situação financeira, eu seria o primeiro a levantar aqui e aplaudir, mas se fosse só isso, o acordo já teria sido desfeito ou a conclusão de que não haveria acordo já teria acontecido faz tempo. O Memphis está treinando no Corinthians, o Memphis ficou 40 dias longe, voltou há 2 semanas, então não precisaria nem ter voltado da Holanda para o Brasil. O que dizem é que alguns posicionamentos do Memphis incomodavam dirigentes do Corinthians. Ele costumava dizer o tempo todo que tinha muita gente que torcia contra o Corinthians dentro do próprio Corinthians, que a gente ainda ia ficar sabendo sobre muitos profissionais que jogavam contra o Corinthians lá dentro do Parque São Jorge. Então é uma somatória de fatores. E um detalhe, o Memphis jogou muito pouco esse ano. Se ele tivesse arrebentado no primeiro semestre, tivesse ajudado o Corinthians a ser campeão paulista, por exemplo, ele a preocupação com o lado financeiro teria sido menor. Então, eu acho que o fato do Memphis estar incomodando muita gente com o discurso dele lá no Parque São Jorge e o fato dele não ter jogado bem, não jogou nada na Copa do Mundo, esses fatores também ajudaram, além da questão financeira, nessa decisão do Osmar Estable, presidente do Corinthians, de não renovar o contrato do holandês. Entrou para a história, foi importante, ajudou o time a não ser rebaixado em 2024, foi fundamental na conquista de pelo menos dois desses três títulos, especialmente o Campeonato Paulista e a Copa do Brasil do ano passado, mas vai passar, é mais um ídolo que passa aí pelo clube. Ponto final na história de Memphis Depay com a gloriosa camisa do Corinthians.
8: Muito que bem. Eu sempre brinco aqui que a menina Maísa que não deve estar feliz, né?
3: Ah, sim.
8: Eles negam, mas eles namoram, tá, gente? Agora a menina Maísa talvez tenha que namorar à distância. Agora é hora de cada cidade da Rede TMC trazer a sua informação. Logo, não me olha com essa cara, Alvarez, que a fofoca é interessante também pra gente. Daqui a pouquinho, então, a gente traz cada cidade da Rede TMC.
7: Tá fora pro lado aqui,
8: então. Abre espaço pra sua informação local. 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
10: Tô de volta, hein? Agora 4 horas com mais 34 minutos. Vamos atualizar a situação daquele juiz, Milton Lívio Lemos Salles. Ele foi afastado, viu, das funções pelo Tribunal de Justiça de Minas Gerais nessa terça-feira, um dia após ser flagrado fumando e bebendo vinho durante uma sessão virtual de julgamento. É, esse vídeo aí tá circulando nas redes sociais, inclusive no arroba TMC Minas Gerais. A determinação partiu do Corregedor-Geral de Justiça de Minas, doutor Raimundo Messias Júnior, após a presidência do TJ comunicar os fatos à Corregedoria. A OAB também, né, já pediu o afastamento, né, desse cidadão, desse magistrado. O repórter Murilo Luiz esteve na OAB, né, está lá, na verdade, acompanhando a coletiva e tem mais detalhes pra gente. Fala aí, Murilo.
11: Em um julgamento virtual realizado nesta segunda-feira, dia 10, o juiz Milton Lívio Lemos Salles, do Tribunal de Justiça de Minas Gerais, apareceu virando uma garrafa de vinho e acendendo um cigarro com maçarico durante a sessão. Logo em seguida, a audiência foi interrompida. Horas depois, esse mesmo juiz se posicionou em um vídeo publicado nas redes sociais, dizendo que estaria sendo alvo de difamação. Além disso, ele disse que conhece muita corrupção dentro do tribunal e chegou a citar o nome de Alexandre de Moraes. O caso, claro, tomou grande repercussão. Com isso, o presidente da OAB de Minas Gerais, Gustavo Chalfun, concedeu uma entrevista à imprensa, dizendo que foi protocolado um afastamento imediato de juiz e falou também da sua atitude inadmissível. E está marcado para esta quarta-feira, dia 12, uma reunião com o órgão especial para decidir se o juiz continua ou não afastado. E esses próximos capítulos você acompanha, claro, aqui na TMC.
10: Valeu, Murilo. E logo mais, daqui a pouquinho, às 5 da tarde, a gente tem mais informações, né, sobre esse caso, sobre este juiz fanfarrão aí, pego, né, flagrado em imagens, bebendo e fumando durante uma sessão do Tribunal de Justiça. Oh, gente, é lamentável. 4h36, vamos atualizar o trânsito. Quem chega por aqui é o Pedro Gonçalves. Na verdade, está aqui desde cedo com a gente e agora tem mais atualizações do trânsito. Fala, Pedro Gonçalves.
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13: 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Marum, vamos agora para o anel rodoviário, que tem lentidão nos dois sentidos. Na ida para Vitória, motorista reduz a velocidade do bairro Betânia e desce até o Madre Gertrudes por excesso de veículos. Cortar pela marginal nesse momento vale mais a pena. E no sentido oposto, também tem filas do Engenho Nogueira até a Praça São Vicente e mais à frente do Dom Bosco até o Camargos também.

0: por excesso de veículos. Nesses casos, a marginal pode ajudar. Depois disso, anel rodoviário com trânsito bom. 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
1: Valeu, valeu Pedro Gonçalves, que volta daqui a pouquinho também dentro do Minas TMC segunda edição. Estarei por aqui trazendo as atualizações e vamos falar, né, sobre esse caso aí do juiz, né? Vamos atualizar também outro caso policial, né, do assassinato do gari, né, Laudemir de Souza aqui em Belo Horizonte, a defesa, né, do Renê, né, o empresário Renê da Silva Júnior, que é o que matou o gari. É uma nova defesa e prestou também, né, uma coletiva falando qual a estratégia, né, da equipe agora na defesa aí do empresário que segue preso. Temos também um dado, né, significativo que mostra a insatisfação dos usuários do transporte público no Brasil e também aqui em Belo Horizonte, né? Muita gente insatisfeita, obviamente, com o serviço prestado pelos ônibus, né, pelo transporte público de uma forma geral aqui no país. Tudo isso muito mais daqui a pouquinho no Minas TMC, segunda edição, a partir das 5 da tarde. 4h38, a gente vai voltar agora a reunir toda a rede TMC para a reta final do Link TMC com a Mayara Bastianello, Tomás Rafael e o Rodrigo Álvares. Eu volto em instantes, 4h38.
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3: Voltamos aqui a falar com Murilo Hernandes, de Brasília, para trazer mais detalhes da coletiva que a Michelle Bolsonaro deu para a imprensa. A ex-primeira-dama comentou a desavença com o enteado Flávio e disse que o assunto agora é página virada. Bom, isso é o que ela diz, né, Murilo? Os meninos aqui já falaram que cadê foto? Cadê a comprovação que está no passado, essa rixa toda aí? Conta para a gente.
4: É mesmo, Mayara. Como você falou, bom, a candidata ao Senado pelo DF do PL, Michelle Bolsonaro, ex-primeira-dama, ela falou de fato que é página virada essa questão que ela teve com o senador e candidato à presidência Flávio Bolsonaro, né? Porém, a gente lembra, conforme um bastidor exclusivo dado pelo Igor Damasceno, o nosso colunista, não é bem assim que está acontecendo nos bastidores, né? Afinal de contas, ela faltou a 3 agendas importantes para o PL, sendo aí a candidatura à presidência de Flávio Bolsonaro e também a confirmação do vice, deputado Alfredo Gaspar. Então, a gente separou um trechinho da fala de Michelle Bolsonaro, que ela fala sobre essa questão da página virada. A gente vai ouvir agora.
5: Muito grande, desnecessário, porque eu fui ao PL para entregar a presidência do movimento e eles pediram para que eu tirasse uma licença, eu estava cansada, enfim. Então poderia ter evitado esse desgaste, né? E aconteceu o que vocês já sabem, mas agora é página virada e agora todos unidos vamos trabalhar para a gente resgatar o nosso.
4: Exatamente, como ela mesma falou, página virada, segundo a candidata ao Senado, Michelle Bolsonaro. Inclusive, até falou que nesse vídeo que foi gravado hoje, aqui, o vídeo de campanha eleitoral, que inclusive vai ao ar no dia 16, segundo foi apurado aqui nessa coletiva, ela fala justamente sobre ser essa página virada com o senador Flávio Bolsonaro. E ela também falou sobre a relação com os outros filhos, né, de Jair Bolsonaro, né? Aí, quando ela foi questionada, ela falou que preferia não responder essa pergunta, mas ela falou justamente sobre não ter a polarização e que um dia de cada vez que eles iriam se ajustando, mas que ela não guarda mágoa de ninguém, hein? Bom, aí então a gente vai seguir acompanhando tudo daqui de Brasília e a gente volta a qualquer momento com qualquer desdobramento aqui para a TMC. Afinal de contas, ainda está rolando esse evento aqui dentro do QG do PL. Volto com vocês.
6: Tá certo, obrigado, Murilo. De Brasília a gente vai para Belo Horizonte. O juiz Milton Lívio Lemos Salles gravou um vídeo dizendo ser vítima de difamação depois de ser flagrado bebendo vinho direto da garrafa e fumando durante uma sessão virtual de julgamento do Tribunal de Justiça de Minas Gerais. Depois da repercussão do caso, o tribunal abriu investigação e afastou o magistrado do cargo. E a OAB de Minas Gerais pediu o afastamento cautelar dele. Detalhes com Mariana Reis.
7: Pois é, Tomás, boa tarde a você e a todos. O Corregedor-Geral de Justiça de Minas Gerais, desembargador Raimundo Messias Júnior, determinou, depois desse flagrante, o afastamento imediato do juiz de segundo grau, Milton Lívio Lemos Salles. Essa medida que foi tomada depois que o magistrado apareceu nessa sessão, então, fumando e virando uma garrafa de vinho durante essa sessão por videoconferência do Tribunal de Justiça de Minas Gerais, realizada ontem. E em nota, a Corte Mineira disse que essa decisão ainda precisa ser referendada por um órgão especial do Tribunal de Justiça aqui de Minas e também que uma sindicância foi instaurada para apurar esse episódio e a responsabilidade do magistrado. Em novas imagens em que supostamente esse juiz teria enviado para outros colegas que participaram dessa mesma sessão, o juiz diz que foi alvo de difamação. Vamos acompanhar.
8: Vou deixar um depoimento sobre essa difamação que estão fazendo contra mim. Esse Tribunal de Justiça de Minas Gerais, esse STJFA, o STF, o Alexandre Moraes, são todos uns corruptos.
7: Nesse vídeo, que na íntegra é bastante longo, tem mais de 3 minutos, mas ele tem um discurso aí com várias frases que não tem tanta relação umas com as outras, cita o nome de vários colegas supostamente envolvidos em escândalos de corrupção, mistura ali com o ministro do STF, Alexandre de Moraes. E, bom, uma representação contra ele também foi aberta pela Ordem dos Advogados do Brasil, pela representação aqui da seção Minas Gerais, no Conselho Nacional de Justiça. O presidente da OAB Minas, inclusive, fala neste momento com a imprensa. A nossa reportagem está por lá acompanhando e a gente vai atualizar mais desdobramentos desse caso.
3: Você vê que coisa, né? A culpa é do Xandão, do STF, do STJ. E assim, a gente fez questão de colocar esse vídeo no ar para você tirar as suas conclusões. Acho que até quem tá ouvindo pelo rádio entendeu um pouquinho, da questão. Porque ele ainda fala assim, são todos uns corruptos.
9: É porque ele tá acostumado com um jogo de futebol que todo mundo bota a culpa no juiz. Só que nesse caso, ele é o juiz. Tá querendo botar a culpa nos outros juízes, é isso?
3: É tipo isso.
6: E ele tava falando
3: nas instâncias superiores.
6: Ele se manifestando nesse vídeo com falamansa. Eu tava esperando ele pegar uma garrafa de vinho e beber igual ele fez no vídeo que gerou toda essa discussão, mas não aconteceu.
3: Nem colocar na menos taça, mal. Meu amigo. E olha, menos isso me lembrou mal. Uma pesquisa que saiu ontem, da Datatex, que mostrou que perguntaram pros brasileiros o seguinte: você quer 50, você prefere o quê? 50% de aumento ou voltar completamente a trabalhar no presencial, sair do home office? Aí lembrei aqui, esse aí, eles que ele prefere ficar no home office, porque no home office dava pra fazer. Agora que descobriram, que viram ali, fumando, tomando vinho direto da garrafa, mas a culpa não é dele, a culpa é do Xandão.
9: A pergunta óbvia aqui é a seguinte: ele se deixou flagrar, né? Não foi flagrado.
3: É, porque você vê que você tá sendo filmado.
9: Ele procurou isso, ele tava bêbado, é isso? E aí não mediu a consequência.
3: Olha, o que eu sei, de videochamada, você tá se vendo ali, você vê o que você tá fazendo. Não é possível.
6: Só se em algum momento ele achou que tivesse desligado a câmera, não sei.
3: Aconteceu muito durante a pandemia, como vimos,
6: Sim.
3: Por exemplo, tinha muito advogado, magistrado que tava de samba canção, daí levantava, esquecia.
6: Aconteceu com você alguma vez, Mayara?
3: Não, porque eu não entrei no home office. Se eu tivesse entrado no home office, alguma coisa desse tipo teria acontecido. Não beber, nada disso, mas assim, alguma gafe eu daria com toda certeza. Eu sou a rainha da gafe.
6: Eu ajudava, principalmente meu filho mais novo, era... Claro, mais novinho, nas aulas praticamente todos os dias. E num determinado dia, aquela correria, tava no banheiro e precisei sair para ajudá-lo. E acho que saí de cueca do banheiro. E esqueci, que era uma aula que tava sendo filmada. Aquela de bateu, levou, Fui e na hora já voltei, dei meia volta. Enquanto não acabou aquela aula, pra depois eu ver, porque aí o vídeo era baixado e ficava a aula à disposição de todos os alunos, pais. E me garanti, me certifiquei que eu não tinha aparecido de cueca pra dezenas de pais, de alunos.
3: A sua alma saiu do corpo por um tempo e voltou depois.
6: Mandei mensagem pra minha mulher, acho que fiz uma grande bobagem, mas graças a Deus não tinha. Não tinha nenhum registro desse que vos fala de cueca numa aula.
3: Ai, socorro.
6: De uma escola de São Paulo.
3: Tive que rir.
6: 4h46. A partir da próxima rodada do Brasileirão, o futebol brasileiro ganha um pacote de regras novas para acabar com a famosa cera. O goleiro agora só pode ficar 8 segundos com a bola nas mãos, sob pena de conceder escanteio para o time adversário. essa regra, claro, a gente viu em alguns momentos na Copa do Mundo, ela funcionou na Copa e em alguns momentos os goleiros foram punidos com o escanteio sendo marcado. Maravilhosa essa regra. Tiros de meta e laterais também tem prazo de 5 segundos para serem cobrados. Mesma coisa, demorou, vai lá, escanteio marcado para o time adversário, no caso dos tiros de meta. Outra mudança forte é a chamada Lei Vini Júnior, que prevê cartão vermelho para quem tampar a boca durante discussões com adversários em campo, prática usada para provocar sem que os árbitros consigam ler os lábios. Muitos jogadores que até que se acostumaram a fazer isso, não para xingar, mas para conversar de maneira ali informal com colegas ou com adversários, vão ter que repensar isso, vão ter que se acostumar, porque poderão até ser punidos sem ter culpa no cartório. Vai ter que mudar o procedimento do jogador de futebol. E as mudanças, vale lembrar que essas mudanças nascem de um estudo da própria CBF, que mostrou que a bola fica rolando em média menos de 53 minutos por jogo na Série A, um dos piores números entre as principais ligas do mundo. A meta agora é chegar perto de 60 minutos de jogo efetivo. E esses 6, 7 minutos a menos que a gente vê de média no Campeonato Brasileiro, você ouvindo 6, 7 minutos parece que é pouca coisa, mas o ritmo do jogo é transformado. Na Copa do Mundo, em nenhum momento eu fiquei com a sensação de que, pô, não tô vendo a bola rolar, ou esse time tá atrapalhando, tá fazendo cera, tá ganhando na malandragem, a não ser em alguns jogos de equipes sul-americanas. E para ser mais objetivo, principalmente o Paraguai e a Argentina. Mas, tirando esses dois times, a Copa do Mundo foi uma maravilha, nesse sentido de você não ver a falta de fair play, não ver a cera, e isso você vê em todos os jogos do Campeonato Brasileiro. Tomara que essas medidas, primeiro, sejam de fato executadas com rigor pelos árbitros. Se eles não executarem com rigor, não vai adiantar nada. E segundo, que os atletas ajudem também e que isso realmente gere um futebol mais rápido, um futebol com menos interrupções, menos paralisações, com um ritmo melhor da partida. Porque é duro. Você assistir a jogos do Campeonato Brasileiro, depois de ver jogos da Copa do Mundo, ou mesmo depois de ver jogos da Champions, da Premier League, é complicado. Tomara que essas regras
3: fazendo
6: melhorem.
3: Fazendo firula irritante, né? Quer dizer, a não ser que seja o meu time.
6: Não. Por exemplo, o Cássio jogou no meu time a vida inteira, quase a vida inteira. Ele era o campeão mundial de fazer cera. Sim. Eu brincava que não tinha um jogo do Corinthians, que o Corinthians fizesse gol, que no lance seguinte, com o Corinthians em vantagem, na primeira defesa do Cássio, ele não se machucasse. Era assim,
9: Tomás.
6: Batata. O Corinthians fazia gol, o Cássio no lance seguinte fazia defesa, ele se machucava e o jogo ficava parado um minuto. Fala, Álvares.
9: Acabar com a cera é uma maravilha. Mas eu, de novo, vou trazer aqui a minha indignação. Eu acho que já estava na hora de discutir o maldito impedimento. Uma bola lançada do meio de campo, o jogador corre lá do meio do campo e tá um pouquinho na frente do outro, aquilo anula um gol maravilhoso.
6: Exatamente.
9: Destrói aquele momento do futebol.
6: Perfeito, Álvares.
9: Eu acho que em algum momento isso tem que ser discutido, espero que eu esteja vivo para ver isso.
6: Você sempre muito atento a esses detalhes, Álvares. A gente falou bastante sobre isso ontem no meu programa na televisão, porque, veja bem, qualquer coisinha hoje, dentro da área, o juiz marca pênalti. O jogador tá no movimento que eles chamam de antinatural. O antinatural, para eles, é você tá com o braço assim aberto, que é um movimento de corrida normal. Então os jogadores têm que ficar com aquele movimento esquisitíssimo para trás, e se o braço abre um pouquinho é pênalti. Ou seja, um gol do nada, sem nenhum merecimento, cai do céu para um time.
9: Sim.
6: Em contrapartida, você acabou de falar, um time faz uma grande jogada, um passe lindo, aí o jogador tá 2 centímetros impedido, não tira proveito desses 2 centímetros e o gol é anulado. Então, quer dizer, lances bonitos são impugnados e gols absolutamente injustos são dados, caem do céu. Então tem que mudar essa.
9: Perfeito.
6: De repente o pênalti virar falta dentro da área, quando de toque de mão involuntário, e o impedimento, a regra nasce, Álvares, pro cara não ficar na banheira. Quando você faz um gol,
9: claro,
6: um dedinho do pé à frente do seu adversário, você não tá na banheira. Então a sugestão do Arsene Wenger, esse técnico do Arsenal, tinha que ser aceita. O impedimento passa a ser quando o corpo inteiro de um jogador está à frente do corpo do adversário. Ah, vai continuar a polêmica. Vai continuar a polêmica, mas vai ser menos injusto, porque quando o cara tiver
9: um pouquinho
6: só à frente, ele não vai estar impedido. Ele vai estar no que a gente chamava antigamente de mesma linha.
9: Melhora um pouco, mas você não concorda? Você não concorda que se essa situação acontece lá no meião do campo, isso é irrelevante? Isso deveria ser só lá na grande área?
6: Se o cara tá
9: correndo melhor que o outro.
6: O jogador que recebe a bola tá no meio campo, né? Tá um pouquinho à frente. Lembrando que o impedimento é só a partir da linha do meio campo.
9: O cara recebeu lá no meio campo, e aí?
6: Talvez.
9: Isso não é nada.
6: Talvez uma linha sei lá, com toda a tecnologia, poderia ter até uma linha imaginária, enfim. É, isso também poderia ser, mas só de você...
9: Eu adoraria ver esse futebol, porque ia ser tão mais bonito. A gente ia privilegiar o jogador que corre, o time que joga pra frente. Hoje a gente tá privilegiando o cara que sabe fazer o outro cair em impedimento.
6: Sim.
9: É, o antijogo. A gente tá privilegiando o antijogo.
6: Eu acho que a linha, pelo menos a linha do impedimento poderia mudar. Outros estudos poderiam ser feitos a partir dessa sua sugestão. E esses pênaltis que acontecem o tempo todo. Não é o pênalti que o cara dribla um, vai fazer o gol e toma uma rasteira. Não é isso que acontece. É um monte de pênalti, porque o zagueiro tá ali com o movimento natural dele, o braço um pouquinho aberto. Uhum. Não dá nem tempo. Às vezes o braço tá a meio metro do outro jogador e a bola pega no braço. E aí, bola na cal. Enfim, dá pra melhorar muita coisa ainda no nosso futebol. Seguimos falando da mesma modalidade. O Gustavo Solé está ao vivo conosco com mais detalhes do esporte. Fala, Solé, boa tarde.
10: Tudo bom, Tomás? Um abraço para você, para o Alvarez, para a Mayara, todo mundo que nos acompanha. E eu te pergunto, Tomás, você quer uma notícia do cotidiano ou algo extremamente aleatório sobre o futebol que aconteceu nessa terça-feira?
3: Aleatório, já falei antes dos dois. Para mim, assuntos aleatórios são os que eu mais gosto.
6: Mayara, manda, vai.
10: Vamos lá, o São Paulo Futebol Clube recebeu uma ligação lá da Bolívia informando que o ônibus que levaria a delegação do aeroporto de El Alto até o estádio para a partida não poderá ser utilizado porque encontraram 86 quilos de maconha dentro do ônibus que levaria a delegação de São Paulo. Alguém foi tentar fazer um frio lá por fora e acabou sendo detido. Então o São Paulo recebeu essa ligação e tem que arrumar um outro transporte para chegar ao jogo desta noite contra a equipe do Bolívar, 9:30 da noite, partida de ida da fase oitavas de final da Copa Sul-Americana. Como o nosso setorista de São Paulo já trouxe, né, o Kaique Silva, o tricolor paulista deve ter alterações na escalação titular para este compromisso pela competição sul-americana. E terminou nesta terça-feira a novela envolvendo Corinthians e Memphis Depay. O Corinthians não assinou a renovação contratual. O Marco Belo também trouxe detalhes ao longo do Papo de Craque TMC primeiro tempo, de uma longa reunião entre o presidente do Corinthians, Omar Stable, com o jogador. Não chegaram a um consenso. O Corinthians oficialmente não vai renovar o contrato com o holandês, que agora fica livre no mercado. Tivemos também nesta terça-feira o sorteio da Copa do Brasil, com possibilidade de três clássicos, e os três estão confirmados: o Grenal entre Grêmio e Internacional, o Clássico Mineiro entre Cruzeiro e Atlético Mineiro, Palmeiras e Santos, e o outro jogo das quartas de final, Vasco e Vitória. Então, de um lado a chave, o classificado do Clássico Gaúcho pega o classificado do Clássico Mineiro, o classificado do Clássico Paulista pega o classificado de Vasco ou Vitória na semifinal da Copa do Brasil.
6: É isso. Eu diria que o Palmeiras, ele é bem favorito contra o Santos, mas os outros três duelos, Soler, é difícil, hein? É difícil de apontar favoritismo. Eu não cravo, não. É bem complicado.
10: Em casa, contra o Vasco? Vitória andou derrubando todo mundo no Barradão.
6: Mas o Vasco jogou bem contra o Fluminense. Acho que vai ser um belo duelo. Obrigado, viu, Soler?
10: Valeu, um abraço, boa sequência.
6: Você vai falar do Brad Pitt, conforme prometemos, Mayara?
3: Olha, já, a gente tem um vídeo aqui, Isabela Liranço, da... É registro feito, né, desse encontro da Michelle Bolsonaro com o Flávio Bolsonaro, ainda estamos fazendo, né? Então já a gente vai trazer aqui, porque
9: Eu acho importante você trazer isso, Mayara, pra gente trazer uma correção aqui, porque mais cedo a gente não tinha informação
3: de que
9: a Michelle Bolsonaro esteve junto com o Flávio Bolsonaro e que fizeram imagens juntos, inclusive rezaram juntos.
3: Isso.
9: Fizeram uma reza juntos, ela disse que o marido está muito feliz com a união deles, então é uma correção que eu considero importante aqui, a gente deixar claro que houve sim, então, o tão esperado encontro e a aparição pública entre Michele Bolsonaro e Flávio Bolsonaro. Pela primeira vez, é importante registrar, mas houve e foi hoje.
6: Sim.
3: Isso, exatamente. Daqui a pouco então a gente traz esse vídeo aqui só para corrigir essa informação, mas olha só. Voltando ao futebol aqui, numa entrevista descontraída à revista americana Esquire, o ator Brad Pitt resolveu brincar com o velho hábito do futebol que a gente estava falando agora também, né? Além da fita, a simulação de faltas. Assistindo a um jogo da Copa do Mundo, ele diz que vai dar aulas de entre aspas, como simular faltas. Porque, segundo ele, os jogadores são péssimos nisso. E prometeu começar justamente por quem, Alvarez? Neymar. Diz o Brad Pitt.
9: Que maravilha.
3: Ele precisa de ajuda, brincou o astro de Hollywood, dizendo que vai ensinar o atacante do Santos a vender a cena com mais sutileza. É complicado. A provocação tem fundamento, já que o Neymar ficou conhecido como Kaikai desde a Copa de 2018, depois de rolar em campo repetidas vezes a cada falta sofrida.
9: Só um comentário?
3: Claro.
9: O Brad Pitt não chegou meio atrasado, não?
6: Isso
9: não
6: é coisa antiga? Cria fama, deita na cama. O Brad Pitt poderia ter feito esse comentário em 2018, gente. O Neymar jogou pouco na Copa, caiu pouco, sofreu. Eu queria que ele tivesse sofrido menos faltas. Teria sido um sinal de que ele criou mais, levou mais perigo aos adversários. Mas nessa, o Brad Pitt quis fazer uma gracinha, a gracinha ficou meio datada.
3: Cuidado aí, Brad Pitt. Daqui a pouco vem os Neymarzete em cima de você, que só não são piores do que os fãs de dorama e de K-pop. Esses aí vem pra cima. Ou igual, por exemplo, o parlamentar americano que colocou uma imagem do Lula como se fosse o Maduro ali, sequestrado e tal. E aí houve um vampetaço, né? Os brasileiros foram pras redes sociais desse parlamentar.
6: É um perigo. Mandar
3: fotos de vampeta na G Magazine.
6: É um perigo.
3: Isso já tem nome, é um vampetaço.
6: Uau.
3: Quando o brasileiro tá revoltado com algum político gringo, alguma coisa, mandam fotos de vampeta feitas na G Magazine, no auge de sua forma física.
6: Só pra finalizar, não sei se o Brad Pitt votou, mas deu Grenal mesmo, tá? 33% de quem acompanha o Link TMC diz que é o confronto que vai ser mais pegado. Palmeiras e Santos ficou na segunda colocação, surpreendente, em 28%, Cruzeiro e Atlético 22%, Vasco e Vitória 17%. Obrigado a todos que participaram conosco no TMC News BR.
3: Agora sim, mostrando aqui.
9: Valeu, gente, até amanhã.
3: Ah, não, só rapidinho.
9: Vai trazer?
3: A gente consegue mostrar rapidinho? Isabela, a gente consegue mostrar o vídeo rapidinho da Michelle Bolsonaro e de Flávio?
6: Não dá,
3: não
6: dá.
3: A gente não conseguiu porque foi agora, mas basicamente é o seguinte, gente, eles se encontraram sim, nessa reunião que o Murilo cobriu, fizeram uma oração, Michelle Bolsonaro falou ali, falou que o Jair estava muito feliz, a gente mostra tudo amanhã para você.
6: Daí a imagem congelada na tela do encontro deles, para quem
3: tá no YouTube.
6: Os
3: dois sorrindo ali, mas a Michelle e outros apoiadores ali. E políticos do PL. A gente volta amanhã com mais Link TMC pra você. Beijo, tchau.
6: Valeu, pessoal.
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5: Opa, 5 horas com mais um minutinho, tá começando, hein? Mais uma edição do Minas TMC, hoje é terça-feira, 11 de agosto de 2026. Pela próxima meia hora, você fica aqui comigo, Bruno Marum, e com o nosso Minas TMC, segunda edição. Lembrando que estamos ao vivo, né, pelo DAI 88,7 FM, para Belo Horizonte e toda a região metropolitana, e pelo aplicativo TMC e também pelo site tmc.com.br. Para todo o Brasil. Aproveito para te convidar, hein, a participar com a gente. Não anotou ainda o nosso WhatsApp? Anota aí, meu amigo. Anota aí, minha amiga. Ó, fácil demais. 31 999 44 8870. 31 999 44 8870. Manda para cá uma crítica, um elogio, uma sugestão, um comentário, uma denúncia. Fique à vontade para participar e assim contribuir com a nossa programação. Pelo nosso WhatsApp 999-44-8870. 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Por lá a gente destaca, né, os principais assuntos do dia, né? Todas as informações que você confere aqui nos 88,7 FM também estão lá no arroba TMC Minas Gerais, o nosso Instagram, o Instagram da TMC de Belo Horizonte. 5 e 2, bora então começarmos o Minas TMC segunda edição. Vem comigo. Durante sabatina na TMC, candidata ao PT ao Senado por Minas Gerais explica por que escolheu brigar por uma vaga no Legislativo Federal e não optou por entrar ou tentar, né, o governo do estado. OAB convoca a coletiva de imprensa para informar que pediu afastamento de juiz que apareceu bebendo vinho e fumando durante uma sessão no TJ aqui de Minas. Mais de 60% dos usuários reprovam o transporte público em Belo Horizonte. Espera e lotação foram os problemas mais citados. E hoje, terça-feira, tem coluna de tecnologia. Você vai ficar por dentro das principais novidades e tendências do mundo digital.
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5: É, às 5 horas com mais 4 minutos, não poderia ser diferente. A gente abre o jornal falando da sabatina desta terça-feira. A convidada de hoje aqui na TMC foi a candidata do PT ao Senado, Marília Campos. E aí, quando perguntada, né, sobre por que se candidatar ao Senado e não ao governo de Minas Gerais, ela afirmou que o presidente Lula já conhecia o desejo dela de disputar uma vaga no Senado e acabou convencido de que esse seria, né, o melhor caminho para a eleição aqui em Minas Gerais. Lembrando que, inicialmente, a Marília era um desejo do presidente Lula como candidato ao governo do estado, mas essa vaga acabou ficando com o deputado federal Patrus Ananias, velho conhecido aqui também do nosso eleitorado mineiro. Vamos conferir o que disse, então, a candidata do PT ao Senado por Minas Gerais, Marília Campos.
8: Você sabe que, sendo prefeita 4 mandatos, eu acredito que é muito importante que as cidades estejam representadas no Senado Federal. né? É, e eu, como uma boa articuladora que fui na minha cidade, eu posso ser uma boa articuladora representando as cidades no Senado Federal. Portanto, eu ajudarei muito mais, estando no Senado, as cidades mineiras do que governando o estado de Minas Gerais. Então, foi por essa razão que eu preferi estar no Senado.
9: Agora, a senhora chegou a ter uma... A gente gosta de bastidores, né, candidata? A senhora chegou a ter uma conversa realmente com um participante do partido da senhora, que é o presidente Luiz Inácio Lula da Silva, uma conversa direta, ou foi só interlocutores? Como é que foi isso?
8: Não, no fundo, o Lula sabia do meu desejo e ele sabe da importância que é. Em primeiro lugar, ter uma municipalista no Senado. Segundo lugar, ter mais mulheres no Senado Federal. E terceiro lugar, contar com uma pessoa que está em primeiro lugar nas pesquisas, todas elas com grande chance de vitória. Então, o próprio Lula se convenceu desse processo, que era mais importante estar no Senado.
5: Isso. Pois é, a Marília Campos também falou sobre os principais problemas, né, sofridos por Minas Gerais, que ela identificou. Vamos conferir o que ela destacou, né, com relação a estes problemas. Vamos ouvir a candidata Marília Campos.
8: Andando por Minas Gerais, quais são os principais problemas? Pelo menos três. Mobilidade, ela varia de acordo com o tamanho da cidade. Então, você vai numa cidade pequena, norte, Quitinhonha, Vale do Mucuri, é estrada. Se você vem aqui para a região metropolitana, nós precisamos de transporte coletivo, nós precisamos de metrô. Nós precisamos resolver o problema da área da saúde. Nós precisamos resolver o problema da segurança. Com tantos problemas para resolver, o cidadão não quer saber se é de direita, se é de esquerda. Ele quer saber o seguinte: quem é que já fez algo pela sua cidade, pelo seu estado? Qual é o trabalho que esse candidato já prestou? Qual que é o trabalho que ele já executou? Quais são as convicções desse candidato ou dessa candidata? E é dessa forma que eu me apresento, como uma prefeita que fui, como uma deputada que fui, que já ajudei a resolver problemas do meu povo, e é assim que eu sigo para minha pré-candidatura ao Senado por Minas Gerais.
5: Pois é, o próximo convidado da nossa sabatina aqui da TMC, né, com os candidatos ao Senado por Minas Gerais, será o ex-deputado federal Domingos Sávio, que é o escolhido pelo PL, né, o Partido Liberal, para ser, né, o nome da sigla na eleição deste ano. Portanto, quinta-feira, entre 10 e 11 da manhã, dentro do Minas TMC, primeira edição, a gente confere essa sabatina com o deputado federal Domingos Sávio, é o candidato do PL ao Senado, né? Por Minas Gerais. Vamos falar dos outros assuntos, mas antes, vamos trazer o Pedro Gonçalves, atualizando o trânsito. Ele está comigo aqui também durante o jornal e abre falando sobre a situação lá na rodovia Fernão Dias. Mais uma vez, boa tarde, Pedrão.
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11: 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Mais uma vez, boa tarde para você, Marum, e boa tarde pro ouvinte do Minas TMC, segunda edição. Rodovia Fernão Dias com trânsito carregado nessa terça. O turista reduz a velocidade já na refinaria Gabriel Passos e vai assim até o Jardim Piemonte, em Betim. Nesse caso, por ali mais cedo, teve ocorrência entre ônibus e caminhão bloqueando a faixa da direita. Vale mais a pena passar pela Via Expressa, que tem situação melhor. Depois disso, a Avenida Cardeal Gênio Patielli também tem trânsito carregado na ida para BH por excesso de veículos. No sentido oposto, mais filas por ali. Só que não compensa o desvio, porque depois disso, rodovia Fernão Dias com pista livre. 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
5: Valeu, Pedro. Pedro Gonçalves volta daqui a pouquinho com mais atualizações do trânsito. Bora então trazer o destaque desta terça-feira. A OAB, né, a Ordem dos Advogados do Brasil aqui em Minas Gerais, vai acionar a Corregedoria do Tribunal de Justiça Mineiro e o Conselho Nacional de Justiça, ou melhor, já acionou, né, para pedir o afastamento cautelar do juiz Milton Lívio Lemos Salles. A medida foi anunciada pelo presidente da OAB aqui no estado, Gustavo Chalfun, após repercutir, né, um vídeo em que o magistrado aparece vestindo bermuda, fumando um cigarro e virando uma garrafa de vinho durante uma sessão virtual de julgamento na segunda instância do TJ aqui de Minas. Chalfun classificou a conduta como incompatível com a postura e a sobriedade exigidas na magistratura, destacando que a entidade solicitou urgência na apuração dos fatos pelos órgãos de fiscalização. O juiz Milton Salles atua como auxiliar no Núcleo de Justiça Familiar do TJ aqui de Minas e os órgãos disciplinares devem, né, avaliar as sanções cabíveis. E aí, em nota, né, a Corregedoria Geral de Justiça aqui de Minas Gerais afirmou o seguinte, né, essa nota em nome do Corregedor-Geral do Estado, do desembargador Dr. Raimundo Messias Júnior. Ele disse o seguinte: tão logo cientificado dos fatos pela presidência do Tribunal de Justiça de Minas Gerais, determinou no início da tarde desta terça-feira o imediato afastamento do juiz de segundo grau, Milton Lívio Lemos Salles. A decisão agora será submetida à apreciação do órgão especial do TJ aqui de Minas. O comunicado também informa que a Corregedoria Geral de Justiça já instaurou sindicância para apurar os fatos. Já os processos sindicais que estavam sob a relatoria do juiz serão redistribuídos em razão de seu afastamento e será convocado um magistrado ou uma magistrada de primeiro grau para substituí-lo na atuação no Núcleo de Justiça 4.0, que é a vara cível da família aqui em Belo Horizonte. Amanhã terá essa julgação, ou melhor, essa reunião, né, esse julgamento, essa decisão, na verdade, é uma votação para decidir ou não pelo afastamento, né, desse juiz, mas pelo andar da carruagem, ele será mesmo afastado. E vamos apurar, agora esperar para ver os próximos passos, se ele perderá, né, a função dele, né, como juiz, o que vai ser feito, né. O certo é que a gente andou dando uma pesquisada e nossa Aida Matos, sempre, né, esperta, farejou tudo e viu lá, né, deu aquela fuçada na internet. Mês passado, esse juiz, né, se é que a gente pode chamá-lo de juiz, ele recebeu de salário mais de 100 mil reais. Para ser, né, flagrado tomando vinho e fumando cigarro em sessão virtual. É o Brasil, né, gente? O Brasil é isso aí, infelizmente. Estamos cansados de ver isso aí. Torcer para que ele seja, né, afastado mesmo e tem aí as punições cabíveis, né? Vamos aguardar. Seguindo ainda na linha policial, 5:12 agora, o empresário Renê da Silva Nogueira Júnior, de 48 anos, que segue preso, acusado de matar a tiros o gari Aldemir de Souza Fernandes, de 44, após uma briga de trânsito, né, aqui na capital, há um ano, trocou de defesa pela quarta vez. O novo advogado do empresário, Dr. Bruno Correia Lemos, entrou no caso na última semana e hoje, né, o escritório concedeu uma coletiva e durante essa coletiva o advogado Bruno Correia Lemos afirmou que as trocas de defesa por parte do empresário não atrasam o processo, né? Ele foi perguntado sobre isso e disse que não, definitivamente não tem nada disso. Vamos ouvir, né, o que disse aí o delegado, novo advogado de defesa do Renê, do empresário Renê que matou o gari Aldemir. Vamos conferir.
10: O CPP não limita a quantidade de vezes que o réu ou o investigado tem a opção de trocar de profissional. Conforme foi dito agora há pouco, a relação do advogado com o cliente, ela é de estrita confiança. Caso essa relação de confiança ela seja quebrada por uma das partes, é direito do advogado ou direito do cliente rescindir um contrato. Então, se a rescisão contratual aconteceu uma, duas, três ou quatro vezes, isso nada significa em relação à personalidade da pessoa que está sendo acusada, isso nada significa estratégia de morosidade. Até porque a troca do advogado, ela não atrasa o processo. A troca do advogado acontece com a juntada de um documento específico e a juntada de uma nova procuração. Os atos processuais, eles não são atrasados por conta de troca do advogado. Se a troca do advogado aconteceu, é uma decisão exclusiva da pessoa que está sendo processada. Não pode ser, em nenhuma hipótese, encarada como uma estratégia de morosidade processual num processo que já é moroso e complexo por si só.
5: Pois é, ainda segundo, né, esse novo representante do Renê da Silva Nogueira Júnior, a defesa vai provar que os fatos narrados pelo Ministério Público aqui de Minas não condizem com a realidade.
10: O que a gente tem certeza absoluta, isso não é uma opinião, é que os fatos narrados na denúncia não condizem com a realidade. A gente tem prova suficiente que a dinâmica narrada pelo Ministério Público de Minas Gerais não encontra respaldo. E isso vai ser levantado para os jurados no momento correto e a gente tem certeza absoluta que eles acolherão essa visão que a defesa vai impor no processo. Outro ponto importante dizer, a pessoa do Renê é uma pessoa extremamente competente, está buscando a sua qualificação mesmo no sistema penitenciário, está extremamente abalado com isso, está disposto a se colocar à disposição das autoridades para ele poder ter um momento de fala dele, mostrar e responder para a sociedade todas essas perguntas que estão sendo feitas. Ele é a primeira pessoa que quer explicar e mostrar e comprovar que ele não tinha conhecimento que tinha produzido esse resultado.
5: É aquela coisa, né? Matar sem querer também é crime, viu, doutor? O advogado, né? Este mesmo doutor Bruno Correia Lemos também representa a defesa, né? Bom dizer, da Paola Stephanie Neto Cirino, 30 anos. É aquela diarista, né? Que é suspeita, né? Suspeita porque ainda não foi julgada, mas que matou um casal de idosos a facadas no bairro São Pedro, aqui na região centro-sul de Belo Horizonte. Vamos seguindo, vamos ainda falando, né, sobre esse caso do Renê, que é o réu, né, pela morte do Gari Laudemir, tá com a nova equipe de advogados. E aí ele encerrou o contrato com os advogados, né, de defesa, e após esse encerramento, o antigo escritório tá cobrando mais de R$200 mil em honorários na justiça. O Murilo Luiz tem mais detalhes pra gente, que rascada, né? Que enrascada que tá metido esse Renê da Silva Nogueira Júnior. Vamos ouvir o Murilo Luiz.
12: O escritório que defendia Renê da Silva Nogueira Júnior, réu pela morte do gari Laudemir Souza Fernandes, cobra R$240 mil em honorários na justiça. A ação foi apresentada depois que Renê encerrou o contrato com os advogados e o crime completa um ano. Hoje, o contrato previa R$10 mil de entrada e 38 parcelas de R$5 mil, mas, segundo o escritório, nenhum pagamento foi feito. Ao todo, os antigos advogados afirmam que Renê deve R$240 mil e o caso segue na justiça.
5: É, vamos ver agora, tem que pagar, né? Honorários devidos, vai ter que pagar e ele que se vire, né? Tá preso e vai pagar pelo crime que cometeu, né? E essa conversa fiada aí, advogado é pra isso, né? Tem que usar de todas os artifícios dentro da lei, né, legais, para tentar amenizar ali a pena, né, do cliente dele. E falando, né, que não sabia, que ocasionou a morte do gari, né, atirar ele atirou, né, agora para que atirou, né, coisa fútil, né, queria passar na frente do caminhão, vai pagar, já tá preso, já tá pagando e vai pagar, né, por muitos e muitos anos com a prisão. Ó, 5h18 agora, vamos trazer outro assunto, né, de destaque aqui em Belo Horizonte, né, que vem dando o que falar desde domingo. Aquele prédio, né, que pegou fogo no último domingo na Avenida Prudente de Moraes, região centro-sul aqui da capital, já havia sido multado em mais de R$20 mil pela prefeitura apenas 2 dias antes do incêndio. É, isso mesmo. Lá na Avenida Marabá, na Avenida Prudente de Moraes com Rua Marabá, né, fica ali na esquina, bairro Santo Antônio. Esse edifício, a gente lembra, pertence ao Grupo Oi e estava abandonado, né? E segundo a prefeitura, a fiscalização constatou que o proprietário não vinha cumprindo as obrigações de manter a segurança, estabilidade e salubridade do imóvel. E caso os problemas, né, não sejam resolvidos, uma nova multa de valor semelhante será aplicada, podendo levar à interdição do local. A gente lembra também que uma vistoria, né, da Defesa Civil foi realizada ontem, identificou graves estragos, né, lá no imóvel, como trincas, deformações na laje e risco de quedas de vidros, né, sobre a calçada. É, inclusive, uma parte da calçada precisou ser isolada. Passei lá hoje pela manhã e vi lá que está assim isolada. E diante do risco, né, para a população, o Ministério Público de Minas pediu medidas urgentes à empresa responsável, que está em recuperação judicial, também é bom que se diga, exigindo isolamento, né, dos acessos, contratação de vigilância, limpeza e contenção de novos riscos. Passei lá hoje, como eu disse, né, muitas viaturas lá, uma movimentação, inclusive, de colegas da imprensa, né? Então, vamos aguardar e ver, né, se essas medidas serão tomadas pelo proprietário, né, como principalmente segurança, né? Porque familiares, né, ou melhor, vizinhos lá, né, desse prédio já reclamavam já há dias, né, da invasão por parte de moradores em situação de rua que estão lá dentro, que estavam lá dentro, né, morando, e o incêndio pode ter sido causado por um deles, né? Começou num colchão, né, o que foi apurado pelo Corpo de Bombeiros. Então agora vamos aguardar né, o que, que será feito aí, as medidas que serão tomadas por parte, né, do responsável por esse prédio da Oi lá na Avenida Prudente de Moraes. 5h20, vamos falar sobre o esquema de segurança para o jogão de amanhã entre Cruzeiro e Flamengo. É o jogo de ida, né, das oitavas de final da Copa Libertadores da América. A Polícia Militar aqui de Minas Gerais apresentou hoje o planejamento de segurança, né, para o jogo entre Cruzeiro e Flamengo. Será realizado amanhã, 9h30 da noite, no Mineirão. Partida válida, como eu disse, pelas oitavas de final, jogo de ida da Copa Libertadores. E diferentes unidades da Polícia Militar vão atuar na operação com ações de policiamento e controle do trânsito no entorno do estádio. Quem acompanhou essa coletiva da Polícia Militar e tem todos os detalhes pra gente é o Lucas Rodrigues. Diz aí, Lucas.
13: A Polícia Militar de Minas Gerais realizou uma coletiva de imprensa detalhando as medidas de segurança que serão adotadas para a partida entre Cruzeiro e Flamengo pelas oitavas de final da Libertadores. O tenente-coronel Henrique Nunes traz os detalhes.
14: Nós vamos ter a participação do Batalhão Rotan fazendo a escolta das delegações de futebol, tanto do Cruzeiro quanto do Flamengo. Vamos ter o Batalhão Roca, que são os cães, os policiais prontamente juntos com os cães, que farão a parte interna e externa também do Mineirão. Teremos também a cavalaria, que faremos também a segurança e o policiamento montado na parte externa do Mineirão e também nas esplanadas, e teremos o batalhão de choque, que será responsável pela, além da escolta das torcidas organizadas, será responsável também pelo policiamento interno do Mineirão.
13: O coronel também orientou os torcedores de ambos os times a chegarem e irem embora do Mineirão com segurança.
15: É se anteciparem, chegarem mais cedo aos estádios, utilizarem as vias de acesso necessárias. Os torcedores do Flamengo chegarão pela Otacílio Negão de Lima e posteriormente irão para a Avenida Chape Ferreira. A do Cruzeiro chegará pela Antônio Carlos e também pela Avenida Catalão. Então, assim, se antecipem, entrem nos estádios mais cedo, participem do evento de forma segura para que não haja ocorrências de violência dentro do estádio.
13: Com os ingressos esgotados, a Polícia Militar usa medidas reforçadas de segurança para jogos desse tamanho.
15: Então, a gente está trabalhando antes, durante e depois do evento. A gente faz o policiamento além do policiamento em torno do estádio, o policiamento nas áreas de adjacências e também nas áreas de acesso, principalmente nas grandes avenidas.
13: Já em possíveis casos de violência entre as torcidas, o tenente-coronel afirma que a polícia irá agir de forma rígida.
15: A Polícia Militar não irá tolerar violência entre os torcedores. Aos torcedores que querem, que têm a intenção de ir para o estádio, fazer festa, acompanhar seu time, eles serão muito bem acolhidos pela Polícia Militar. Os torcedores que tiverem intenção de praticar atos de violência, a Polícia Militar irá agir com rigor para coibir esses atos e, caso aconteça, iremos realizar as prisões necessárias.
13: O jogo entre os dois times é decisivo, valendo uma vaga nas quartas de final da Libertadores. Quem passar dá mais um passo para a conquista da maior competição de futebol da América.
5: É isso aí, né? Vamos torcer para que não tenhamos problemas, né, desse tipo, né? Problemas de violência aí, de confronto entre torcidas. A gente sabe que o histórico não é bom, mas a nossa competentíssima Polícia Militar vai dar conta, né? E vamos torcer para que nada de mal ocorra, que o jogo seja, né, que a disputa aconteça somente lá dentro das quatro linhas do Gigante da Pampulha, que é o primeiro, né? A volta no fim de semana lá no Maraca. 5h24, mais de 60% dos usuários do transporte público no Brasil avaliam o serviço de forma negativa. É assunto que eu trouxe em manchete. É o que revela o Índice Geral de Satisfação do Transporte, divulgado hoje, lá em São Paulo, durante o Seminário 2026 da NTU, Associação Nacional das Empresas de Transportes Urbanos. A pesquisa ouviu mais de 10 mil passageiros em 246 cidades, incluindo Belo Horizonte, e atribuiu uma nota média de apenas 42 pontos, em uma escala que vai até 100. O tempo de espera nos pontos, a falta de pontualidade e a lotação dos veículos lideram as reclamações da população. Para mais de 66% dos entrevistados, garantir o cumprimento dos horários e ampliar a frota em circulação são as prioridades absolutas para melhorar o sistema. Em contrapartida, os itens mais bem avaliados pelos passageiros foram a condução dos motoristas, a acessibilidade e a limpeza interna dos ônibus. Segundo os especialistas, a imprevisibilidade e as longas esperas são os principais fatores que têm feito os passageiros abandonarem o transporte coletivo para migrar para os aplicativos de mobilidade. Sem dúvida, né? Tem muito que ser feito ainda no quesito transporte público aqui no Brasil, né? De uma forma geral. Mudar de assunto, o Ministério Público de Minas Gerais criou uma ferramenta para ajudar em situações de risco de violência em relação à mulher, exclusivamente para promotores. Quem explica essa novidade é o repórter Júnior de Castro. Chega mais, JR.
16: Como usar a tecnologia e os dados para tentar prevenir casos de violência contra a mulher e até identificar situações de risco de feminicídio. É justamente essa a proposta do Observatório Lilás, uma ferramenta inédita desenvolvida pelo Ministério Público aqui de Minas Gerais. A plataforma cruza informações de registros policiais e de avaliações de risco para ajudar a identificar padrões e até apontar onde a atuação precisa ser reforçada. Quem explica como o trabalho vai funcionar é a promotora Denise Guarzoni.
17: A entrega de uma ferramenta de ranqueamento, de ordenação dos casos de violência contra a mulher e feminicídios tentados e consumados para que haja a identificação no território. Por exemplo, hoje vai ser apresentado um slide com relação à comarca de Frutal. Se nós usarmos a ferramenta e digitarmos comarca, é a primeira tela inicial da ferramenta, que é uma ferramenta de inteligência, teremos por comarca a principal vítima em estado de vulnerabilidade e o principal agressor em número de redes. Isso permite, por exemplo, identificar uma vítima como a primeira vítima em termos de vulnerabilidade a partir dos registros dos boletins de ocorrência, uma atuação assertiva, uma busca ativa.
16: O lançamento acontece exatamente em um momento de preocupação com a violência de gênero.
17: Nós estamos comemorando 20 anos da Lei Maria da Penha. Muito se amadureceu, muitas conquistas aconteceram e a mais importante delas, na minha percepção, é dissociar a concessão de medida protetiva, de inquérito policial ou ação penal em curso. Hoje é possível que, ainda que o inquérito policial não prossiga, ainda que ele seja arquivado, que a medida protetiva seja solicitada e seja concedida.
16: Agora, o Ministério Público pode identificar áreas e situações que precisam de atenção prioritária e direcionar melhor as ações de prevenção e combate à violência contra a mulher.
5: Valeu, Júnior de Castro. Vamos trazer mais uma informação do trânsito, atualização do Trevo do Califórnia agora com Pedro Gonçalves.
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19: 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Destaque agora para o Trevo do Califórnia, Marum. Nesse momento, o motorista que passa pela Via Delta reduz a velocidade no caminho para o anel rodoviário por excesso de veículos. Passar pela Via Expressa compensa mais. Depois disso, na reta do Califórnia da BR-040, também tem lentidão por excesso de veículos. No sentido oposto, mais filas na reta do Califórnia, de novo excesso de veículos, e a Via Expressa mais uma vez pode ajudar. 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
5: Valeu, Pedro. Olha só, gente, para fechar uma coluna de tecnologia, porque os celulares dobráveis estão cada vez mais populares, mas também estão ficando mais caros, né? Com novos modelos chegando ao mercado e a possível entrada da Apple nessa disputa, será? Será que não é hora também de você apostar nessa tecnologia? Nosso colunista Léo Lima chega com todos os detalhes sobre este assunto. Você teria, né, um celular dobrável? Vamos ver o que diz aí o nosso querido Léo Lima.
20: Olá, queridos amigos do Minas TMC. Você já pensou em ter ou já tem um celular dobrável? Há anos a gente acompanha essa tecnologia e se pergunta quando ela realmente vai deixar de ser uma novidade e virar algo popular. E parece que esse momento está cada vez mais próximo. Mas será que vale a pena já comprar um? A Samsung, por exemplo, considera a nova geração Galaxy Z Fold 8 a mais bem-sucedida da história da linha, com milhões de pré-vendas. E isso mostra uma coisa importante: os dobráveis estão amadurecendo. Os aparelhos estão mais resistentes, mais potentes e com formatos mais interessantes. Em vez daquela ideia dos antigos celulares simplesmente fechar ao meio, temos modelos que se abrem como um caderno e entregam uma tela muito maior no bolso. E tem mais, a Apple também pode entrar oficialmente nessa disputa. Rumores apontam para um possível iPhone dobrável ainda esse ano. Se isso acontecer, teremos uma concorrência ainda maior em uma categoria que já vem crescendo. Mas existe um problema que acompanha os dobráveis desde o começo, que é o preço. No Brasil, os modelos mais acessíveis custam milhares de reais, enquanto os mais avançados podem chegar na casa dos 20 mil. E a própria Samsung reconhece que a alta nos custos das memórias, pressionada pela demanda dos data centers de inteligência artificial, também está impactando os preços dos smartphones. E por isso, minha resposta é: celulares dobráveis já valem a pena, mas ainda não são para todo mundo. A tecnologia está madura, o que ainda falta é o preço acompanhar essa maturidade. Hoje, eu recomendaria um dobrável para quem realmente quer essa experiência, usa bastante a função multitarefa e está disposto a pagar mais por um aparelho diferente. Para quem simplesmente quer o melhor celular pelo menor preço, ainda existem opções tradicionais mais interessantes. Eu acredito que os dobráveis só vão tornar realmente populares quando começarmos a encontrar modelos abaixo dos R$4.000 no lançamento, e principalmente quando esse preço começar a cair com o passar dos anos. Então, antes de comprar um celular que dobra, talvez a pergunta não seja: ele é melhor? Mas talvez seja: eu realmente preciso que o meu celular dobre? Eu sou o Léo Lima e na próxima terça a gente conversa sobre mais uma tecnologia do nosso dia a dia. Um grande abraço e até lá.
5: Valeu, Léo. Muito obrigado, hein? Dobrável não tá rolando não, viu, gente? Tá meio caro, né? Dinheiro não tá fácil de ganhar, não. Tava olhando aí, mais de 5 prata um, não vou querer, não. Fica pra uma próxima. 5h31, bora, pessoal. Tá chegando a turma do esporte. Papo de craque, segunda edição, daqui a pouquinho. E eu fico por aqui. Grande abraço, obrigado pela companhia. Fiquem com Deus. Boa semana para todo mundo. Até amanhã. Tchau, tchau.

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8: Muito boa tarde para você ligado na TMC 88.7. Agora começando o Papo de Craque Segunda Edição, hein? Agora mudou tudo, não é mais Segundo Tempo, é Segunda Edição. E essa é a única mudança, muito obrigado. Ô Gil Play, meu querido, vamos hoje direto pras manchetes, porque hoje tem muita coisa pra gente falar. Começando, Gil Play, pode girar as manchetes. Primeiro ele, o Gão, com a manchete do Cruzeiro. Boa tarde, Gão.
9: Porque primeiro é o Cruzeiro, né, meu amigo? Porque quem tem mais tem seis e quer a sétima. O Cruzeiro terá mais uma vez o Atlético pela frente na Copa do Brasil, em sequência de decisões da temporada, hein? E pensando também no Flamengo, chega o Natal, mas não chega essa quarta-feira, meu filho. O elenco celeste inicia a concentração para duelo da Libertadores com casa lotada, irmão.
8: Do lado atleticano tem ele, Fael. Boa tarde, meu querido.
10: Em busca do tri, Galo recebe o Cruzeiro em casa para repetir a final da Copa do Brasil de 2014. Domingues encerra a preparação e Everson terá dura missão contra o RB Bragantino.
8: É, rapaz, fim de uma era. Memphis Depay não renova com o Corinthians e está de saída do Alvinegro Paulista. E após sorteio da Copa do Brasil, Pedrinho alfineta BAP e chama presidente do Flamengo de vascaíno.
9: Muito bom. É o futebol brasileiro, adoro isso.
8: Maravilha. Participe através do WhatsApp 319-9944-8870. Repetindo, 319-9944-8870. E acompanhe o nosso site tmc.com.br. Lá você fica por dentro de tudo do esporte, também da notícia geral. E é claro, siga o nosso Instagram, @tmcminasgerais e @tmcesporte.
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8: Começando, mas antes, a gerência geral da TMC BH é de Marcelo Melasso, a gerência de jornalismo é do André Rocha, a coordenação de esportes de Laura Dolabella, a produção do Matheus Murici, trabalhos técnicos do Gil Play e a apresentação comigo, Danilo Marra. É o Papo de Craque na segunda edição, agora não é mais Segundo Tempo, agora é Segunda Edição. Uma mudança muito relevante. E agora já vamos direto para o que de fato é relevante, o nosso tema do dia, porque teve clássico mineiro na Copa do Brasil, repetindo a mesma dose da temporada passada. Atlético e Cruzeiro se enfrentam pelas quartas de final da competição que vale ouro, a Copa que mais paga no Brasil, né? Primeiro, vamos

0: dar uma boa tarde aos nossos queridos comentaristas de hoje, começando com você, Hugão, que leu primeiro a manchete do Cruzeiro. Uma boa tarde pra você, meu querido.
1: Boa tarde, Danilo Marra, boa tarde a todos os ouvintes da nossa rádio TMC, aqui no Papo de Craque, segunda edição. E aí, sabor sorteio. Sabor sorteio, né, Fael? Daqui a pouco ele fala aí, sabor sorteio. E vamos que vamos, porque o Cruzeiro, meu amigo, no mês de agosto agora, é o mês decisivo pro Cruzeiro, mês de Taça Libertadores da América, primeiro jogo de Copa do Brasil, e para se estabelecer na primeira parte da tabela do Campeonato Brasileiro.
0: É, isso aí, nos próximos 20 dias, o Cruzeiro deve ter 7 jogos, é jogo pra caramba, e quem vai ter os mesmos?
1: É o Tyson enfrentando o Holyfield, enfrentando, tá ligado? Tipo isso, Anderson Silva enfrentando Vitor Belfort, enfrentando os irmãos Minotauro, é isso aí.
0: É, o Madrid em Santiago Bernabéu.
1: É nessa pegada.
0: Vai ser tudo do mais difícil, mas quem também tem os mesmos 20 dias pra fazer os mesmos 7 jogos, aliás, 7 jogos diferentes, é ele, meu querido amigo Fael. Uma boa tarde pra você, meu querido.
2: Valeu, Marrinha. Prazer enorme estar aqui na TMC. Um abraço pra quem tá nos ouvindo, seja em casa, no trânsito, passeando com o cachorro, na academia. Salve aí sempre 88.7. Salve o nosso WhatsApp pra você sempre enviar mensagens. Eu vou repetir as palavras do Gão sobre o mês de agosto, porque foi o que olhei para o calendário também e planejei. Se o Galo vive uma guerra civil há um ano e meio, pelo menos, ele tem a oportunidade de, no mês de agosto, fazer as pazes com o seu torcedor. A vida vai dizer o que espera para o Galo. Lembrando que depois do Bragantino, o Galo fica em Belo Horizonte contra o Grêmio, contra o Bragantino, viaja contra o Inter, mas fica em BH na sequência contra Cruzeiro, Vitória, Cruzeiro, viaja contra São Paulo, BH, Fluminense e Chapecoense. São muitos jogos em BH, o que facilita uma rotina, uma logística para o Galo nesse mês decisivo.
1: Só o Flamengo eu pego 3 vezes agora em agosto, bicho.
2: Três vezes em agosto. O Cruzeiro contra o Flamengo é entre os duelos contra o Galo.
1: Isso.
2: E o outro é o Vasco.
1: Uhum.
2: E o Galo tem inter-vitória nos jogos entre as decisões da Copa do Brasil.
1: E dito isso, ainda tem o Corinthians ainda no meio do caminho ainda. Mano, é um mês pro Cruzeiro também, que eu vou te falar uma coisa, viu, filho? Ou seja, os times mineiros têm que dar your jumps, porque senão the life is snake.
0: The Life Snake e Gold Drinking vai tomando, porque a gente vai ter que fazer uma passagem rapidinha no trânsito. Ô Pedro Gonçalves, vem pra cá, por favor. O que que tá acontecendo em Belo Horizonte?
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4: 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Boa tarde para você ligado no Papo de Craque. Nesse momento, a Avenida Cristiano Machado tem filas no caminho para Venda Nova. O motorista reduz a velocidade no elevado sobre a rua Jacuí e já tem reflexos no viaduto Oeste, no Barro Preto. Nesse momento, vale mais a pena sair do centro pelo viaduto A, que tem situação melhor. Viaduto Leste também compensa. Depois disso, Cristiano Machado com trânsito bom e no sentido oposto, Cristiano Machado e viaduto Oeste com pista livre. 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
0: Tá aí, muito obrigado, Pedro Gonçalves, que já mandou a mensagem aqui falando que tá empolgado com esse clássico também, que vai pegar fogo e vai pegar fogo mesmo, né, rapaziada? E
2: certamente nesse dia o trânsito
1: vai estar maravilhoso.
2: Vai estar maravilhoso.
1: Contamos com você, viu, Pedro Gonçalves?
0: Vai ter que ajudar.
1: Pra passar informação pro pessoal.
2: Principalmente porque o Galo tem feito muitos jogos às 19 e eu torço muito pra que não seja nesse horário. Principalmente, não sei, no Mineirão, mas na Arena, a turma, quando o jogo é 19, a turma tá perdendo ali seus 20 minutos de jogo.
1: Depende muito de quem for pegar esse jogo, né?
2: Se transmissão.
1: É a transmissão. Se for a TV aberta, provavelmente vai pra 9h30 da noite. Agora, se for ali por algum portal, por exemplo, algum streaming, aí, meu amigo, 7h da noite.
2: Já que o assunto é transmissão, fala pra turma que amanhã temos transmissão da TMC do jogo do Galo e depois do jogo do Cruzeiro também. Então você vai ficar a tarde, a noite inteira aqui na TMC e não tem que procurar, já deixa no seu carro 88.7.
0: Perfeito.
1: Amanhã é dia de trabalho pesado, meu filho, nessa rádio.
0: Não, amanhã é trabalho redobrado, né? Vai todo mundo fazer hora extra. Léo Dias vai chegar aqui de manhã, vai sair só de noite, eu vou vir aqui.
2: Madrugada.
0: De madrugada, é verdade. Vai trabalhar. Todo mundo vai trabalhar demais
1: amanhã. Mas eu encontro com vocês ainda, porque eu venho aqui, porque eu saio com a equipe pro Mineirão, né? Eu venho pra cá e encontro com vocês ainda. E faço verdade. O Papo de Craque, segunda edição lá do Mineirão.
2: Fora o que a gente produz lá na televisão e na internet também, ou seja, não dá pra ver nem conhecido, meu filho. É, marmita é macarrão instantâneo amanhã.
0: É, vai ser difícil.
1: Não, você não sabe disso não, filho. Ah. Dependendo do número de horas que você trabalha aqui na TMC aqui, Laura Dolabella libera um voucher aí pra gente poder fazer um rango.
2: Exatamente.
1: Interessante. Já aguarda a fim de amanhã. Laura Dolabella. O rango amanhã é por conta de Laura Dolabella.
0: Tomara, tomara que seja.
2: Maria, já tô emitindo.
1: Ela não viu, não, ali,
2: já estou emitindo a passagem do Ronaldo.
1: A chefe
2: passou aqui agora. E ela está entrando na sala nesse momento. Véio.
1: Te amo, viu, chefe?
2: É, você precisa deixar o voucher da pizza de amanhã, já que nós trabalharemos.
1: Tem que deixar o voucher da pizza amanhã, amanhã nós vamos trabalhar
2: tarde,
1: muito.
2: Tarde, noite e madrugada.
1: Não, você é uma boa chefe, a gente sabe disso. Ela não gosta de falar, não, gente.
2: Mas o que eu ia falar pro Marrinho aqui, que eu já estou emitindo a passagem do Ronaldo Fenômeno para vir pro jogo no Mineirão.
1: Senhor, eu repreendo todo mal em nome de Jesus. Pelo amor de Deus, Pedrinho.
2: Fala, chefe.
3: Não é... Pessoal, qualquer coisa que vocês precisarem disso, de voucher, de tudo, vocês podem falar com o André Rocha, tá?
1: Opa! Descobri uma fonte!
2: Show!
1: Mas olha só, não é que a gente acha que o Ronaldo Fenômeno é pé frio. Não é isso. Mas não vamos correr o risco, não, Pedrinho. Não convida o
2: Marcelo Moreno, não. Ronaldo Fenômeno.
1: Não, nenhum dos dois. Agora quiser convidar o Marcelo Ramos, Joãozinho Bailarino, Dirceu Lopes, aí é outros 500.
0: Oh, com todo respeito, não é que ninguém acha que o Ronaldo é pé frio, não. É que ele é mesmo, gente. Nossa
1: Senhora. Não é isso. Não é isso, entendeu? Mas não vamos correr o risco de convidar, não.
0: É. Se puder passar duas esquinas pra longe, né, Hugo? Você vai estar preferindo.
1: A casa dele, a mansão lá de São Paulo, entendeu? Ibiza, onde ele adora ir.
0: Você vai estar preferindo, mas tem um homem que vai ter que vir pra cá pra falar com a gente. É careca, mas não é o Ronaldo Fenômeno.
2: Tem um joelho igual dele.
0: Talvez tenha, vamos descobrir. O nosso querido Marcos Botelho vai trazer pra gente detalhes desse sorteio e vai falar
1: Sabor sorteio.
0: E vai trazer uma fala do Bruno Spindel também pra gente poder falar um pouquinho desse confronto entre Cruzeiro e Atlético.
5: Salve, salve, uma boa tarde ao amigo, boa tarde a todos os amigos presentes no Papo de Craque, segunda edição. Alô, ouvinte, aquele abraço, aquele boa tarde especial a você, vamos juntos! Vamos lá falar do cabuloso. É, Elgão, aconteceu o que você queria, né, meu amigo? Gente, desde o apito, eu tô de prova, ele não falou mentira, desde o apito final de Cruzeiro Chapecoense, o Hugão tá lá. Gente, eu quero o rival, eu quero o Atlético, tá aí, ó, Cruzeiro e Atlético. Muito bem, reedição, né, turma, das quartas de final do ano passado, quando o Cruzeiro eliminou o Atlético por 4-0 no agregado, 2-0 na ida, 2-0 na volta, todo mundo já sabe essa história. Reedição também das quartas de final de 2019, com o Cruzeiro vencendo o primeiro jogo por 3-0 no Mineirão e perdendo o jogo da volta por 2-0 no Independência. A oportunidade, o Cruzeiro mandou o primeiro jogo e o Atlético o segundo, assim como vai ser desta feita. O primeiro jogo com data base no dia 26 deste mês no Mineirão e o jogo da volta com data base no dia 2 de setembro na Arena Atleticana. Então, portanto, o Atlético recebendo o Cruzeiro no jogo decisivo, o jogo da volta. E o Cruzeiro que, além de buscar a classificação à semifinal, vai pegar um gaúcho, porque Grêmio e Internacional vão se enfrentar na outra perna das quartas de final do lado da chave do Cruzeiro e do Atlético. Então quem avançar, do Mineiro que avançar, e eu tô achando que é o Cruzeiro, vai enfrentar algum gaúcho. É o seguinte, além de buscar vaga a semifinal, o Cruzeiro também quer garantir mais 9 milhões nessa Copa do Brasil, que é a premiação que o Cruzeiro tem em acúmulo nesta edição. O Cruzeiro garantiu 2 milhões em disputar a quinta fase contra o Goiás, depois 3 milhões por disputar as oitavas de final contra a Chapecoense, e já garantiu 4 milhões também por vai disputar as quartas de final contra a equipe do Atlético. Avançando, já garante 9 milhões por disputar as semifinais. Lembrando que o campeão fatura uma premiação de 78 milhões de reais e o vice 34 milhões. Mas vamos lá, Cruzeiro que encara esse Atlético em uma maratona de decisões, porque amanhã tem jogo contra o Flamengo pela Copa Libertadores, jogo de ida das oitavas de final. Vou falar bastante desse duelo daqui a pouquinho, na minha próxima participação. Depois desse jogo contra o Flamengo, Cruzeiro volta a pensar em Campeonato Brasileiro no domingo, 19h30, em Itaquera, jogo contra o Corinthians. Cruzeiro visitante, 23ª rodada. Aí depois o Cruzeiro volta as atenções para a Copa Libertadores, jogo contra o Flamengo no Maracanã na próxima quarta-feira, sem ser amanhã, claro, no dia 19, 9:30 da noite. Mas um jogo na região sudeste, o Danilo ressaltou isso muito bem dentro do Papo de Craque primeira edição. Aí o Cruzeiro volta a enfrentar o Flamengo, mas pelo Campeonato Brasileiro, 24ª rodada. Esse jogo vai ser no Mineirão e um sabadão, sábado, 8:30 da noite, dia 22. E aí depois o clássico contra o Atlético. Muito provavelmente no dia 26, quarta-feira, esse jogo muito provavelmente no dia 26, uma quarta-feira, jogo no Mineirão. Aí o Cruzeiro, para fechar o mês de agosto, encara o Vasco, provavelmente esse jogo no dia 30, que vai dar ali num domingo, lá em São Januário. Aí o Cruzeiro faz o jogo da volta contra o Atlético na Arena Atleticana no dia 2, provavelmente de setembro. Ou seja, maratona do Cruzeiro no final de agosto, na sequência do mês de agosto, começo do mês de setembro, jogos decisivos, um atrás do outro. A boa notícia, todos na região sudeste, aquela conexão muito rápida, Rio de Janeiro, São Paulo e, claro, também os jogos aqui em Minas Gerais. Vamos escutar o Bruno Spindel, porque em evento na CBF de sorteio, ele concedeu entrevista à imprensa e você ouvinte vai conferir o que disse o Bruno Spindel.
6: Cruzeiro é o maior campeão da Copa do Brasil com 6 títulos, não pode escolher adversário, óbvio que a gente vai trabalhar no momento correto quando chegar o confronto para buscar vencer, e eu acho que, enfim, o que aconteceu aqui hoje engrandece ainda mais uma competição como essa e um clube da grandeza do Cruzeiro, dos maiores vencedores da América do Sul, tem que lutar sempre para vencer, e é isso que a gente vai fazer.
5: Tá aí o Bruno Spindel, diretor de futebol do Cruzeiro, detalhando e passando o lado cruzeirense sobre o clássico das quartas de final da Copa do Brasil. E de bate-pronto já rola a bola para o estúdio para vocês falarem bastante aí do lado cruzeirense dessa moeda.
0: Tá aí, muito obrigado, meu querido Marcos Botelho. E aí, Hugão, o que você acha desse confronto? O que você acha desse sorteio? Como que fica essa situação?
1: Sabor, sorteio.
0: E como fica essa situação desse mesmo Cruzeiro que você falou muito bem? É uma parada muito difícil, né? Em cerca aí de... Agora eu não lembro se são exatamente 20 dias ou se são 21 dias, 7 jogos. É jogo pra cacete. E só jogo difícil.
1: Só pedrada, irmão. Só pedrada. Mas assim, a gente tem o nosso papel, né? De fazer, rivalizar, brincar e tudo. Mas evidentemente que a gente faz isso até pensando também em dar uma extravasada na... No melhor que a gente pode aproveitar do esporte, né, cara? Que é brincar, trocar uma ideia. Evidentemente que é super importante pra gente, principalmente porque cruzeirense fanático que sou, quero que o Cruzeiro vá bem em todas as competições. E olha só, o Cruzeiro enfrenta o Flamengo amanhã. No domingo, enfrenta o Corinthians fora de casa. Depois, o Flamengo no Rio de Janeiro. Enfrenta o Flamengo pelo Campeonato Brasileiro. Aí já teriam decidido já quem está classificado na Taça Libertadores da América, né? Depois vem Cruzeiro e Atlético, Copa do Brasil. Tem um Vasco fora de casa. E aí começa o mês de setembro com a definição de quem vai passar ali pela Copa do Brasil logo no início. Então, o Cruzeiro, até, digamos assim, o quinto dia útil do mês que vem, o Cruzeiro vai ser aquele operário que vai ter que entregar um bom resultado para chegar lá no dia 2 com um bom resultado em classificação em Taça Libertadores da América, em classificação em Copa do Brasil e se garantir numa boa colocação dentro do Campeonato Brasileiro. Repito, jogos dificílimos. Só o Flamengo a gente enfrenta 3 vezes ainda nesse mês. Ou seja, o pessoal vai enjoar de ver aquela camisa rubro-negra, porque são 2 jogos de Libertadores, um jogo de Campeonato Brasileiro, Corinthians no meio do caminho, que foi quem eliminou a gente ano passado na Copa do Brasil. Depois tem 2 clássicos, o segundo clássico já em setembro, mas tem um Vasco que provavelmente também vai estar decidindo sua vida na Copa do Brasil.
0: Sim.
1: Mas também vai ser um time que vai estar meio que com o olho também na tabela do Campeonato Brasileiro, tentando se recuperar.
2: É a mesma situação de Galo Internacional. E o Galo pega o Vitória também, porque são 2 times em Copa do Brasil. Então pode ser que sejam 2 jogos com as reservas. Quanto o Corinthians você acha que já vai reserva?
0: Mas
1: boa pergunta, hein, cara?
0: Eu acho também que é uma situação um pouco diferente, porque o Vasco, ele ainda tá em Sul-Americana, né? E aí o Inter e Grêmio não estão em Sul-Americana. Então é uma situação bem diferente. Não vai dividir tanto a atenção assim, né? O Vasco em algum momento vai ter que poupar por estar em Sul-Americana, em Campeonato Brasileiro, e assim como Atlético e assim como Cruzeiro. Inter e Grêmio não tem esse compromisso de meio de semana, então eles não veem essa necessidade de poupar. Então, por exemplo, aqui, ó, a gente vai ter, no caso, passando do confronto ou Atlético ou Cruzeiro, o Atlético pega o Internacional pelo Campeonato Brasileiro. E aí vai pegar o Inter descansado, porque não vai ter jogado, pega esse jogo entre Sul-Americana e Copa do Brasil.
1: Mas o Inter tem a pedreira, que é o Grenal também da Copa do Brasil, né?
0: Sim, sim. Aí vai ser antes da Copa do Brasil, mas vai ter descansado uma semana, porque não vai ter jogado em Sul-Americana.
1: Sei lá, Marra, eu acho que depois de clássico, mesmo você não tendo esses confrontos em outras competições, você vem bem desgastado. Se você vem eliminado, então você vem muito desgastado.
0: Com certeza.
1: Principalmente psicologicamente, sabe? Querendo se recuperar, querendo se recompor. Então, assim, tudo é uma questão também de você entender qual é a dificuldade que cada time passa. É claro, se você tem uma carga maior de jogos... Se bem que uma vez eu tava conversando com o Rafael Sobis, e o Sobis disse o seguinte, que quando um time... Geralmente acontece assim, você tem sim um desgaste físico, tá? Ele não discorda disso de jeito nenhum. Mas se você tem um time, e esse às vezes era o segredo do Cruzeiro de 17 a 18, que ele fez parte do elenco, ele dizia assim... O Cruzeiro, ele estava sempre bem no Brasileiro, sempre bem na Copa do Brasil, e sempre disputando e chegando pelo menos às quartas de finais da Taça Libertadores da América, porque o time estava sempre junto, e era assim, domingo, quarta, domingo, quarta, domingo, quarta, domingo, quarta. Aí você perguntava a Ponte Preta, que tinha só o Campeonato Brasileiro para disputar, entendeu? Então, assim, o Cruzeiro ia bem. E por que ia bem? Porque tinha esse batidão em que os jogadores iam acabando pegando entrosamento.
0: Jogando quase que automático.
1: Mas até aqueles que não eram titulares. E o Mano Menezes foi o treinador que eu mais vi rodar o time do Cruzeiro. Eu lembro de um Cruzeiro, talvez um Cruzeiro e Criciúma. Não, Cruzeiro e Avaí. Um Cruzeiro e Avaí, onde o Mano Menezes, gente, ele tinha um jogo importante de uma Copa do Brasil. Eu posso estar equivocado aqui, depois eu busco isso, tá? Acho que era um Cruzeiro e Grêmio, segundo jogo do Mineirão. E no meio do batidão ele tinha um Figueirense, um Avaí, um Criciúma, um time assim. Mas eu lembro que era um time lá do Sul. Ele manda 11 reservas pro jogo. Não, manda o Fábio. O Fábio é o Fábio e 11 reservas. Sabe? 10 reservas. Fábio e 10 reservas. E aí vai pro jogo contra o Grêmio. E assim, e ele girava bem o time. Por exemplo, ele usava Murilo e Léo. Certo? Na lateral direita ele já não usava o titular. Né? Na lateral esquerda ele já não usava o Diogo Barbosa. Ele colocava o Mancuso. Não era o Mancuso mais, era um outro jogador. Colocava outro jogador. Dupla de volante. Hudson e Henrique. Ele já entrava com uma outra possibilidade. Né? Mas sempre optava assim. Bom, eu não vou tirar lá o meu centroavante. Vou deixar o centroavante, mas vou poupar pelo menos duas peças liberadas de campo. Mantém
0: a espinha dorsal, mas ele vai descansando aos poucos.
1: Né? Isso. E o Arthur Jorge, ele costuma mudar muito, talvez não a parte da frente. Ele só usou isso, usou Marquinhos, Bruno Rodrigues e Wanderson. Quando o Gerson, Matheus Pereira e outros jogadores não podiam atuar. E as lesões
0: também, né?
1: Exato, e as lesões que não podiam atuar. De outro modo, meu amigo, ele vai pro campo com o Matheus Pereira, com o Gerson, e aí ele muda só aquela trinca mais do lado esquerdo ali. Às vezes usa o Vidalba, às vezes o Rojas, às vezes o João Marcelo do lado esquerdo.
2: Tem jogador que se diferencia fisicamente, parece que o Pereira e o Gerson são desses casos, né, que não sentem tanto. Tem jogador que não sente, igual o caso Alan Franco, Natanael, que tem uma minutagem alta. Mas o calendário do Brasil esse ano, ele é muito diferente, cara. A gente teve um mês e meio de pausa para a Copa do Mundo. E
1: uma Copa maior, inclusive, né?
2: Temporada, descansar, uhum. Esses caras, poupar esses caras, controlaram a carga de forma diferente. Então, eu acho que a gente está falando da importância de calendário para o mês de agosto, mas que é muito diferente dos outros anos. Até porque o Galão jogou agora contra o Bragantino, o Cruzeiro descansou agora contra o Mirassol algumas peças. Então, assim, não vai pesar tanto. E contra
0: a própria Chape já tinha descansado algumas outras também.
2: Algumas peças. Então, assim... O Galo, além de não jogar contra o Bragantino uma rodada, descansou algumas peças contra o Remo. Eu não acho que o calendário será algo que fará tanta diferença para os clubes ainda no mês de agosto.
0: Eu tenho... Porque, assim, tem um negócio que você falou, Fael, que eu discordo, assim, frontalmente. Que é que o calendário desse ano é atípico. Eu não consigo concordar com isso, porque se a gente for parar para ver legal... 2025, Copa do Mundo de Clubes. Aí o meio do ano ficou todo prejudicado por conta dessa competição internacional. 2026, aí tem a Copa do Mundo masculina, e aí o meio do ano fica prejudicado por conta dessa competição internacional. 2027, Copa do Mundo feminina aqui no Brasil, o meio do ano vai ficar prejudicado por conta dessa competição internacional. Gente, vamos desistir de ser diferentão e vamos logo aceitar o calendário europeu aqui no futebol brasileiro? E aí a gente dá folga, dá férias pra rapaziada nesse meio de ano, que tem a Copa, que tem tudo aí que tem pra acontecer, essas competições FIFA internacionais, e adaptar o calendário, porque a gente já aceita enquanto cultura de futebol brasileiro, que a janela do meio de ano é a janela que a gente consegue vender melhor as nossas peças, é a janela que mais vezes tem oportunidade de contratar melhores jogadores, isso por conta do calendário europeu, porque tem gente ficando livre de contrato lá na Europa, porque tem time na Europa recomeçando e pensando numa nova temporada, e aí eles estão mais dispostos a fazer um investimento maior num jogador que está jogando ali, se destacando jovem no Brasil. E aí a gente tem que vender os nossos melhores jogadores, tem que ficar negociando o jogador que é importante para o decorrer de uma temporada no meio dela, e muda tudo. Todo ano chega meio de ano e muda tudo. Vamos aceitar logo a porcaria do calendário europeu, que eu também não gosto, mas que só atrapalha a gente no final das contas, a gente querer lutar contra isso e ser diferentão, pelo menos na minha opinião, não sei se vocês concordam.
2: Só uma coisa, Marra, ano passado o Galo Inter foi dia 12 de junho, Galo Bahia 12 de julho, um mês cravado. Esse ano, Galo Vasco 31 de maio, Galo Bahia 21 de julho. Então você tem duas semanas a mais, praticamente nada mais do que isso, foi praticamente um mês realmente a mais.
0: É a diferença de quando começou o calendário, né?
2: Porque foi praticamente um mês a mais de data para esse time para descansar, tanto que jogadores que estavam fazendo cirurgia, o Scarpa já estava voltando a treinar ali no fim do retorno do futebol, né? Então, de verdade, acho que vai ter um controle de carga ou outro, mas não influencia como num outro mês, assim, que se esse confronto fosse em outubro, por exemplo, que você tem uma perna mais pesada, principalmente para quem disputa três competições, que por enquanto, pelo menos, é o caso de Atlético Cruzeiro.
1: Agora, engraçado, né, gente? Quando as coisas têm que acontecer, e pelo que parece, longe de mim, né, gente? Claro que eu não vou torcer para que não aconteça lesão com ninguém, de forma alguma. Mas alguma coisa tem que acontecer, que ela tem que acontecer no momento certo. Caso, por exemplo, do Sinisterra, né? E do Gabriel Peck. Gabriel Peck é uma fatalidade que aconteceu com ele, o Sinisterra, a lesão que ele teve no jogo com o Cruzeiro, o que deu tempo no jogo contra... fugiu agora o time que ele tava jogando, que a gente tava jogando. Acho Botafogo, talvez? Não.
0: Foi Botafogo, sim.
1: Botafogo,
0: foi o jogo logo depois do
1: isso,
0: Internacional.
1: Porque com ele em campo, o Cruzeiro ainda não estava perdendo. Foi isso mesmo. O Cruzeiro tava atacando bem o Botafogo. E aí o que acontece? Cara, é nesse exato momento em que o Cruzeiro consegue se reorganizar e buscar os reforços. Claro, muito cedo ainda, o Wesley fez só um jogo, João Costa também fez só um jogo, mas...
0: Me agradou o João Costa, viu?
1: Não, os dois me agradaram, mas é aquele momento
0: em que o Cruzeiro... O Wesley eu já sabia que era bom.
1: Se tivesse acontecido, por exemplo, Cruzeiro joga amanhã contra o Flamengo, e o Sinisterra machuca contra o Flamengo, cara, imagina você ter que procurar alguém no mercado. Entendeu?
0: Não, e não poderia escrever pra jogar
1: não pela poderia, Libertadores. Não poderia. E agora aconteceu, assim, o que tinha que acontecer de ruim, aconteceu na hora certa. Espero que estejam entendendo o que eu estou dizendo e também os ouvintes tenham a interpretação correta.
2: Exatamente. Você até explicou, pessoal, mas não é que você, tipo, que bom que lesionaram no momento certo. Não, aconteceu e o Cruzeiro respondeu rápido.
1: Exato. Você tá falando, isso que eu tô querendo dizer. Aconteceu uma fatalidade em um momento que o Cruzeiro não esperava que fosse acontecer isso, que seriam os reforços ideais, o Sinisterra recuperado, o Gabriel Peck chegando para disputar contra um Flamengo, e ainda não sabíamos que o Atlético seria o adversário do Cruzeiro numa Copa do Brasil, numa sequência pesada em agosto, e aí o Cruzeiro... Acontece isso e o Cruzeiro consegue olhar pro mercado e falar assim, ó, pronto, dá tempo de recuperar, de fazer um investimento... E de não recuperar os jogadores, claro. Dá tempo de recuperar o tempo perdido, fazer um investimento e ter reforço para poder disputar as competições.
0: É isso. E agora a gente vai pegar o caminho da Via Expressa para chegar na Arena MRV. Mas o Pedro Gonçalves vai ter que falar pra gente como é que tá o caminho para lá.
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8: 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A Via Expressa de Contagem nesse momento tem trânsito bem carregado na ida para Betim. Motorista reduza a velocidade da Arena do Atlético, indo assim até o Perobas por causa de obras por ali. Quem passa pela Leandro Vasconcelos Costa também sofre com os reflexos já na saída da 040. Opção nesse caso, motorista, para você que está na Via Expressa, é passar pela João César de Oliveira. E para quem está na 040, desvio pela Via Vereador Joaquim Costa compensa mais. Depois disso, no sentido oposto, Via Expressa e Helena de Vasconcelos com trânsito bom. 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
0: Tá aí, muito obrigado, meu querido Pedro Gonçalves.
1: Deixa eu mandar um abraço.
0: Pode mandar um abraço.
1: Manda um abraço pro meu fã, o Abrantes Wagner, que adora o meu trabalho. sempre manda elogios pertinentes. Abrantes Wagner, muito obrigado pelo seu carinho. Viu, meu querido? Nosso cruzeirão vai voar, pode ter certeza disso. Tá certo? Um beijo no seu coração e pra sua família. Ao meu grande amigo Abrantes Wagner, fera demais, fã do Hugão e fã do Papo de Craque, segunda edição. Tamo junto, Abrantes. É nóis. Inclusive, o nome de um grande cantor, sobrenome do Rodolfo Abrantes. Né? Tenho certeza que ele, por exemplo, o Abrantes Wagner, deve ouvir o Rodolfo Abrantes, que é um cantor gospel, né? Que tem muita paz no coração, camarada. E certeza que ele segue esse exemplo aí. Abraço pro Abrantes Wagner aí.
0: Tá aí. O Hugão é essa figura iluminada, né? Cheia de amor. E outra figura iluminada que a gente tem aqui na TMC é a nossa querida Giovana Oliveira, que vai trazer agora também as informações do Galo sobre, é claro, esse sorteio da Copa do Brasil. E, Ofael, se teve Spindel falando do lado do Cruzeiro, agora teve também Pedro Daniel falando aqui do lado do Galo.
2: Bora!

0: amigos do Papo de Craque desta segunda edição de terça-feira. Como vocês estão, meus caros? Tudo certo por aí? Por aqui, aquela ansiedade, né? Pois é, mais uma vez, clássico na Copa do Brasil. Nosso grande Marcos Botelho já trouxe as informações aí preliminares, né? De data base, premiação, tudo mais informando sobre como serão esses dois confrontos. Mas para além disso, vou reafirmar aqui para vocês, o Galo decidindo em casa, tá? Que o Galo tem casa, vai decidir na Arena MRV, palco então de Galo e Cruzeiro, decisão então da Copa do Brasil, quartas de final, Galo classificando, já estamos já na esperança de que isso aconteça, né? Atlético então pode enfrentar Internacional ou Grêmio. O pessoal até fez um bolão mais cedo aí e eu tô chutando que o Inter classifica. Então acho que vai ser Galo e Inter na semifinal da Copa do Brasil. E o Galo então massacrando o Palmeiras mais uma vez na finalíssima da competição mata-mata nacional. E é isso que desejamos lá para dezembro, porque a finalíssima, né, jogo único, vai acontecer só em dezembro. Então torcemos para que isso aconteça e que façamos uma baita cobertura nesta finalíssima com o Galo por lá. Mas é isso, né, meus caros? Hoje, então, nossos amigos da TMC Rio de Janeiro conseguiram pegar uma aspas do nosso grande Pedro Daniel, CEO do Galo, né? Falando um pouco mais sobre este sorteio que tivemos, então, na sede da CBF nesta tarde no Rio de Janeiro. Bora lá, então, com Pedro Daniel, CEO do Galo, falando aqui na rede TMC.
1: Assim, é uma expectativa grande, acho que para todos. É um sorteio com três clássicos. Acho que assim, chega um momento que ninguém mais escolhe adversário, né? São umas quartas de final. Pro produto é muito bom, né? Os patrocinadores, detentores devem estar bem felizes. E pra gente também, né? Acho que um clássico engrandece aí nosso futebol. E estamos preparados, né? Pra enfrentar. Acho que isso também já tinha. A gente brincou um pouco antes até do sorteio, falando o que aconteceria com os três clássicos, e de fato ocorreu. Mas acho que todos ficaram satisfeitos e vamos pro jogo, né?
0: Este então foi o Pedro Daniel comentando um pouco mais aqui no 88.7 sobre esse sorteio, né? Ele falou, realmente, todo mundo ficou chocado com vários clássicos que teremos nesta Copa do Brasil, três clássicos já nessas quartas de final. Será muito bom para o Galo, muito bom para os patrocinadores, mas para o Atlético tem um sabor a mais, né, meus amigos? Né, Fael? Assim, você sabe muito melhor do que todo mundo aqui, você pode demonstrar mais esse sentimento, porque ano passado o Galo acabou tropeçando na competição, ficou para trás com a decisão acontecendo no Mineirão. Então hoje não, né, mas assim, neste ano de 2026, as coisas serão diferentes, pensando então nesta virada de chave que teremos para esta próxima fase, né? O Galo então, que classificou diante do Juventude, venceu por 1-0 no agregado, com gol sofrido do Alaminda no finalzinho da partida lá em Caxias do Sul, então precisa realmente do resultado muito favorável diante do Cruzeiro para conseguir classificar bem. Amanhã é Copa Sul-Americana, né? Amanhã o Galo enfrenta o Red Bull Bragantino em Bragança Paulista, o jogo de ida. Também precisa de fazer um resultado lá. Este mês de agosto, meus caros, não vai ser fácil não, viu? Vai ser muito, mas muito chato, porque teremos mais dois mata-matas pela frente, pensando no final de agosto também, né, com a Copa do Brasil, nesta semana e na próxima, a Sul-Americana diante do Red Bull Bragantino, jogo de ida então amanhã às 7 horas da noite e o jogo de volta próximo dia 19, na outra quarta-feira no mesmo horário, mas aqui na Casa do Galo. Próximo domingo, 4 horas da tarde, Galo e Grêmio pelo Campeonato Brasileiro, dia 22 de agosto, Inter e Galo. Dia 22, lá no Beira-Rio. Retorna então dia 26, joga diante do Cruzeiro pelo jogo de ida no Estádio Mineirão. Dia 30 de agosto, final de semana do dia 30, né? Porque a CBF ainda não desmembrou a tabela detalhada do Campeonato Brasileiro. Mas no dia 30 teremos Galo e Vitória aqui na Arena MRV. E no dia 2 de setembro, Galo e Cruzeiro pelo jogo de volta da Copa do Brasil. São muitos jogos importantes pela frente, que o técnico Eduardo Domingues terá que ter muita cautela, meus caros, porque realmente são jogos decisivos e este segundo semestre vai ser pegado para a equipe atleticana.
2: Tá aí, muito obrigado, Giovanna Oliveira. E aí, Fael?
3: Bom, vamos lá. Primeiro que é curioso, eu e o Gão, a gente acaba se tornando meio que um saque dos clubes, meio que o escudo andando pela cidade, então tá engraçado andar pro Belo Horizonte, porque todo mundo quer fazer sua previsão de como vai ser o primeiro jogo, de como vai ser o segundo jogo, quem vai classificar, qual que é o caminho até a final. E o Pedro Daniel assume que até os dirigentes fizeram essas previsões ali e acertaram os clássicos. E ele, não sei se ele fala propositalmente, que isso é muito bom para os patrocinadores da competição. Oh, que coincidência, aconteceu os clássicos que a gente previa, isso é muito bom para os patrocinadores da competição, né? É um Galo...
2: Ele fala com delicadeza, né? Mas é... também deixa no ar.
3: É, o Pedro Daniel, assim, ele é uma das figuras que são bem determinantes para esse confronto, porque foi ele que falou pro Braco, você não tem nenhum real aí para ir pro mercado, não vai contratar. E é um Galo que chega pro jogo contra o Cruzeiro sem reforços, porque eu não vi o Kevin Castanho ser apresentado ainda, eu não vou colocar ele como reforço. O Léo Duarte está no departamento médico há um mês e meio, então eu não vou contar como reforço. E o Thiago Borbas, que estreou 5 minutos, eu não vi nada dele ainda. Era um Galo que tinha que ter reforços fazendo a intertemporada, e eu uso as próprias palavras do Paulo Brax. Ele fala, a intertemporada foi muito importante para o Barba conhecer o time, para ele entender posições, jogadores estão se reconhecendo aqui, mudando tudo. Então, tudo isso tinha que acontecer com os reforços na intertemporada, né? É importante que venha o Kevin Castanho, que anuncie realmente o Fred, que eu acho que vem e que esteja em campo contra o Cruzeiro, principalmente, porque o Kevin Castanho já tinha que estar à disposição contra o Bragantino também. É, então, o Pedro Daniel faz parte disso aí, né? E temos que estar preparados para qualquer situação, mesmo sendo a conta do chá do elenco. O Galo sofreu muito na final do Campeonato Mineiro, de última hora perdeu o Maicon, que vinha muito bem, o substituto é o Cissé, que se lesiona, eu acho que com o Kaique, com 12, 13 minutos, deixa o campo, e o Igor Gomes entra, é o pior em campo naquele momento, e depois o Galo perde o Coelho e perde o Vitor Hugo pro clássico do Campeonato Brasileiro. E eu sei que, assim, o Gão, ele tá no papel de falar que não é e tal, assim, mas o Cruzeirense, ele também estava contando com uma goleada, não só uma vitória, um placar elástico naquele clássico, porque o Galo tinha perdido em casa pro Flamengo de 4 gols, perdeu pro Cienciano fora e vinha muito mal. Um time que o Barba já estava capengando, o Barba já estava balançando, sem dúvida nenhuma, e eu não duvido que seria demitido se perdesse pro Cruzeiro aquele confronto. E o Galo sabe amarrar muito bem o Cruzeiro. Uma dificuldade que o time do Barba tem é saber se defender sem deixar de atacar, ou atacar sem deixar de sofrer 2 gols, ou deixar de sofrer todo jogo, né? O cobertor curto que a gente chama. E nesse jogo contra o Cruzeiro, ele amarra o Cruzeiro muito bem, e ele consegue, nos contra-ataques principalmente, pegar o Cruzeiro desprevenido, porque o Fabrício Bruno, naquela vitória do Cruzeiro na Arena MRV, ele percebe que o Galo dá espaço, ele sobe muito. Quando ele sobe muito contra o Atlético naquele jogo, o Galo pega o Cruzeiro desprevenido. Então, foi um jogo que marcou muito pro Atlético, porque contra o Juventude, o Barba cutucou na coletiva, contra o Ceará, o Renan Lodi e o Hulk cutucaram não só o Barba, como os donos do clube, e o jogo contra o Cruzeiro dali pra frente, eu senti um Galo mais leve. Eu senti um Galo mais leve nos bastidores, um time mais com cara de time, um time com resultados melhores. Então foi um jogo marcante, aquele clássico do dia 2 de maio pra frente. E um dos fatos, já que eu coloquei pontos positivos em clássico, um dos fatos do Galo viver essa guerra civil da torcida com o clube, eu falo clube barra dirigentes, diretores, mas principalmente os donos do clube, desde 30 de novembro de 2024, passa também por aquela eliminação pro Cruzeiro em 2025. E aí eu vejo essa possibilidade de uma eliminação do Cruzeiro nessa fase da Copa do Brasil e até do Bragantino também, como um recomeço desse ambiente, que é assim, a gente vai continuar cobrando, é reforço que tem que cobrar, a gente vai continuar exigindo um resultado melhor, mas pelo menos atenua, porque eu não sei se teve algum clube do Brasil que vive uma guerra civil, torcida barra clube, como tem sido aqui na cidade do Galo. E isso é desgastante. Desgastante para quem comunica, desgastante para quem calça chuteira, desgastante para dirigente, desgastante para o treinador. É desgastante para todo mundo, cara. E essa é uma oportunidade de alcançar essa tão sonhada paz.
2: É, e até pensando nisso, né, eu vi uma discussão hoje na internet, meio que com o tom do seguinte, que a diretoria do Atlético tem agora uma última oportunidade de juntar, de tentar trazer de volta a torcida pro seu lado. E talvez, provavelmente, no pior momento dessa relação, que talvez seja esse ano de 2026 o pior momento dessa relação.
3: Tanto que um dos donos preferiu sair de cena.
2: É, exatamente. Então, talvez até nesse pior momento dessa relação, a diretoria do Atlético tenha sido, entre aspas, beneficiada com essa segunda chance de fazer alguma coisa diferente. E aí, nesse sentido, a galera na internet estava falando mais ou menos o seguinte: pô, tá aí, é a oportunidade desse povo pedir desculpas, entre aspas, com alguma contratação, com alguma coisa que coloque o Atlético em um nível de competitividade, talvez até para ganhar a Copa do Brasil. Porque existem duas possibilidades de conta a fazer agora, né? Pro Atlético nesse sentido. Agora, neste momento, o Atlético ganhou 18 milhões total com a Copa do Brasil. Ganhou...
3: E aí tem dois pontos, entra a bilheteria... 9, na verdade.
2: Se passar, aí ganha 18 e depois ainda ganha, caso seja campeão numa final, poderia ganhar 76.
3: Não é bom contar com esse dinheiro, não, obviamente,
2: sim,
3: né?
2: Sim, mas
3: aí dá pra contar o que ganhou até agora pro enfrentar o Cruzeiro, mas bilheteria dos jogos, porém, se abate bicho de jogador.
2: É porque o ponto é o seguinte, o lado do Palmeiras tá basicamente resolvido. O Palmeiras tem grandíssimas chances de ir pra final. Passando muita de chance. Santos, e aí quem passar de Vitória ou Vasco, o favorito vai ser o Palmeiras. Do lado de Atlético e Cruzeiro, Cruzeiro e Atlético, os favoritos são os dois mineiros, porque Grêmio e Inter estão muito mal. Então, beleza, não precisa nem de estar lá para ser campeão, mas só de chegar na final garante vaga na Libertadores do ano que vem já e garante uma boa bolada. Eu fiz a conta aqui, sendo campeão, inclusive para valer a conta pro lado celeste também, só para explicar mais ou menos a matemática. Você viu eu perguntando fora dos microfones pro Gão quanto que tinha custado exatamente o Gabriel Peck? Fiz a conta aqui, 65 milhões de reais o Gabriel Peck. O Cruzeiro, se for campeão, vai ganhar 96 milhões, vai ter um saldo positivo de 31 milhões.
3: Eu discordo um pouco dessa conta, principalmente porque jogador morde demais em bicho, muito.
2: Não, beleza, mas isso é a premiação fora classificar para Libertadores e esse tipo de coisa.
4: Na política financeira do Cruzeiro, essa condição de bicho... Pedrinho já negocia com os caras, tipo assim, sabe, na hora que chega,
3: não, uma outra situação. Não, mas todo clube é basicamente isso, já é acertado, mas é porque a mordida não é pequena.
2: Sim, é a premiação que é constada a partir de classificar, não vai necessariamente
3: pro Corinthians. O Memphis queria bicho do Mundial de 2029 se o Corinthians ganhar.
2: Sim.
3: Ah, mas continua.
2: Não, mas é isso, no caso da torcida da diretoria do Atlético, é uma oportunidade de melhorar o elenco, de dar um próximo passo que o time... aos trancos e barrancos conseguiu se colocar nessa situação de ter uma possibilidade real de em 4 jogos estar classificado para Libertadores do ano que vem, uma coisa que parecia muito difícil antes da volta da Copa. E aí, vale a pena fazer esse investimento? E não só isso, né? Porque ao mesmo tempo, se é eliminado pro Cruzeiro, acaba de vez a relação dos donos. Eu não tô pensando uma coisa pro torcedor, eu tô pensando meio que com a cabeça do dono. Eu tenho chance de, se eu fizer um bom investimento, ganhar algum dinheiro ainda, mesmo com esse investimento, e recomprar uma confiança que eu já perdi há muito tempo. É mais ou menos essa linha de raciocínio. O que você acha disso?
3: Ô, Marinho, eu quero até saber se o torcedor concorda comigo. Você pode mandar WhatsApp no 31 99944-8870. Repetindo, DDD 31 99944-8870. Por quê? Não precisaria, em teoria, desse confronto contra o Cruzeiro para fazer isso. Porque o Atlético, eu acho que chegando o Kevin e o Fred, a gente precisava de um grande atacante. Só que a gente precisava de um grande atacante ano passado. O Galo, eu acabei de publicar no X, no Twitter, que o Galo não tem um atacante.
2: Rafael, precisava em 2024 já.
3: É, o Galo não tem, quando na Libertadores precisou fazer gol, entrou o Bernard e Kardec e Vargas, né? Mas ano passado, eu tenho batido sempre nessa tecla, porque eu prefiro usar argumentos quando a gente critica. Foi a pior média desde 1993 de gols, que eu falo sempre. E esse ano, o Galo não tem atacante na artilharia da temporada, ele é do Bernard, 6 gols. O Hulk tem 2º, inclusive, com 5, né? Não, o artilheiro da Sul-Americana não é um atacante, o artilheiro do Galo no Brasileiro não é um atacante. Então, o problema do ataque que marcou um gol nos últimos 9 jogos e que o Cacierra não marca 10 ou 11, é muito evidente que precisa se reforçar e não contratou um cara que tem bons números nos últimos anos pra gente falar, pô, vamos dar tempo pro Bobas e tal pra pensar. Então precisava ser um Cruzeiro. Não é porque pegou o Cruzeiro, né? É porque era escancarado que precisava reforçar esse ataque.
2: Mas aí, a novamente, pensando com a cabeça do dono, a relação já foi, né?
5: Já foi pro brejo.
2: Já foi pro brejo. É a última oportunidade e é quase como se fosse tudo o que eles precisavam para voltar a se pintarem como anjos, entendeu?
3: É, e assim, atacante é a posição que você tem mais que colocar a mão no bolso, né? Goleiro você gasta pouco. A lateral e zagueiro você consegue livre no mercado ali, né? Como o Galo pegou o Léo Duarte. Aí dali pra frente, o exemplo disso é o Shakhtar, que só busca no Brasil, o atacante gasta muito, né? É, o atacante você gasta muito. Atlético e Cruzeiro vão se enfrentar dia 20 de semana, data base 26, por aí, 28, alguma coisa assim. E hoje nós estamos exatamente no dia 11. Duas semanas e meia para esse jogo de Atlético e Cruzeiro. Eu não consigo ver, ou pelo menos eu não confio, eles podem queimar minha língua, Galo contratando alguém de um nível diferente. Só, tipo, ó, reunião hoje, extraordinária, lá na sede do Galo, que não é a sede de Lourdes, mas é na Arena MRV. Reunião extraordinária para definir hoje um reforço e amanhã a gente vai pro mercado. Esse Galo que teve dificuldade para contratar o zagueiro Vitor Hugo, que já estava aqui, que o Bahia queria mandar embora com 34 anos, eu não consigo ver essa turma que está falando em economia ir para o mercado e trazer um jogador a tempo. Então eu prefiro colocar os pés no chão e trabalhar com a realidade que tem aqui, mas o Galo flerta realmente com o perigo. Ah, a gente não imaginava que ia enfrentar o Cruzeiro. Cara, futebol você tem que estar pronto para tudo, você tem que estar pronto para lesão, você tem que estar pronto para todo tipo de cenário, inclusive esse, de pegar jogos-chave, jogos importantes que podem definir o seu futuro. Então o Galo optou por flertar com o perigo, porém, chegando o Kevin Castanho, de primeiro volante, você tem um Fred, que pode ser o segundo ou terceiro homem de meio campo, eu já vejo um Galo mais encorpado, e é um time que vem, repito, tem um Cruzeiro como referência do dia 2 de maio para frente, com bons resultados, é uma derrota em 2 jogos, 2 derrotas em 14 jogos, né? Classificação na Copa do Brasil contra o Puerto Cabello, e depois classificação contra o Juventude na Copa do Brasil. É, inclusive contra o Ceará também no segundo jogo, foi nesse período. Então assim, eu vejo um time melhor do que foi o primeiro semestre, melhor do que foi grande parte dessa guerra civil, mas com um grande problema, que é Dudu não é fazedor de gols, o Coelho não tem marcado gols, o Coelho está com dificuldade, o Cauã Soares vinha com esse problema, o Galo foi atrás, trouxe o eu só chamo ele de Borbas, só chamo ele de Botas, deve jogar de bota, que não faz gol um ano. Aí, assim, o Galo trouxe, tem peças que não tem números convincentes, então, assim, é contar que esses caras serão felizes como foram contra o Cruzeiro aqui 3-1, porque lá o Cacierra marcou, o Alaminda marcou, acho que o Cacierra deu uma assistência também. Assistência pro próprio Alaminda. Pro próprio Alaminda, naquele golzinho ali perto da linha de fundo ali. Então, contar que esses caras estarão inspirados, porque pode virar ser uma virada de chave, inclusive, para eles. Tipo, na hora certa os caras tiveram estrela e deram a volta por cima. Porque não é porque é contra o Cruzeiro, podia ser contra o Vasco Vitória. O atleticano já tem uma dose de pessimismo nesses últimos meses, assim, mas nessa tem argumentos para ser otimista. E muito otimista também pra gente ir pra cima e classificar.
2: É, mas você vai guardar esses seus argumentos para daqui a pouquinho, porque antes a gente vai ver com o nosso querido Pedro Gonçalves como é que tá a Avenida Amazonas, e na volta a gente vai fazer uma discussão aqui sobre esse sorteio da Copa do Brasil e como que podem ser esses confrontos.
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7: 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Destaque agora para a Avenida Amazonas, com filas ainda para contagem. O turista reduz a velocidade já no bairro Prado e vai assim até o Cefete do Nova Suíça por acesso de veículos. Tereza Cristina também tem lentidão na subida do viaduto Itamar Franco. Nesse caso, motorista, você pode passar pelas vias internas do Prado e do Calafate, que tem situação melhor. No sentido oposto, Amazonas com mais filas na chegada ao Alto Barroca e Tereza Cristina com lentidão na descida do viaduto Itamar Franco. Isso por causa da ocorrência ainda na Avenida Cristiano Machado. Nesse caso, motorista, paciência. 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
2: Aí, muito obrigado, Pedro Gonçalves. E agora sim, esse sorteio que deu o que falar, com direito a 3 clássicos sorteados.
4: Sabor sorteio.
2: É, rapaz. Sabor sorteio. E aí os jogos definidos para essas quartas de finais, né? Temos Inter e Grêmio, Cruzeiro e Atlético, Vasco e Vitória e Palmeiras e Santos. Primeiro vamos com os outros, depois a gente vai montar
3: os
2: aqui...
3: Os outros.
2: Depois a gente vai montar aqui o caminho até a final. Eu só vou precisar de anotar isso aqui, porque eu fico meio perdido, mas tudo bem. Vamos deixar Atlético e Cruzeiro por último, né? Cruzeiro e Atlético, Atlético e Cruzeiro por último. Vamos começar Inter e Grêmio. Ida no Beira-Rio, volta na Arena do Grêmio. Quem que vocês acham que passa?
3: Inter.
4: Inter também.
2: Eu aposto no Grêmio, mas sou o voto vencido.
3: Inclusive, eu tinha meio que convicção seria Galo e Inter no sorteio. Difícil explicar porquê, mas tem um algoritmo na existência do Galo que eu tento quebrar ele há algum tempo, que na minha cabeça é Galo e Inter. Quem sabe eu acerto a semi.
2: É, pode ser a semifinal possível, caso depois se classifique.
4: Aí ele erra e é Cruzeiro e Grêmio, aí o Grêmio ele não é freguês do Cruzeiro. Ele é muito freguês do Cruzeiro. Nossa senhora, só não pode ser amistoso.
2: É verdade, nem com o ex-goleiro, né?
4: Amistoso não. Agora, Libertadores, Copa do Brasil, o Grêmio é muito freguês do Cruzeiro.
2: Vamos deixar o Cruzeiro e Atlético, então, pra depois. Vamos ver o outro lado da chave, tá. Vasco e Vitória.
3: Eu acho que da Vitória.
2: É, volta no Barradão. E
4: vou nessa também, vou no Vitória também.
3: Depois do que ele fez com o Atlético Paranaense, eu não tenho coragem de votar contra o Vitória.
2: É, essa daí a gente concorda. Eu também acho que o trabalho do Vitória é muito consistente, inclusive.
4: Apesar de vir numa sequência de jogos que deu uma queda de rendimento.
2: É, depois da Copa,
4: mas na,
2: né,
4: Copa do Brasil é uma competição à parte. É,
3: e posso te falar, seria muito mais legal o Atlético Cruzeiro de chaves diferentes com aquela sensação de que jogariam a final.
2: Sim.
3: Chegando, por exemplo, vamos colocar uns jogos fáceis. O Galo pega um Vasco e depois um Inter, o Cruzeiro também tem um chaveamento, sabendo que tinha grande chance de ir pra final.
2: É, o único problema é que se jogasse um pra um lado, outro pro outro, o Palmeiras ia cair do lado de algum dos dois, né?
3: Você acha que a gente não aguenta o Palmeiras?
2: Não tô dizendo
3: mas
2: isso.
3: Aí, o Galo, mas... tá tirando nós, mano.
2: É, você acabou. Peraí. Olha a frase que ele fez. Jogar um pra um lado, outro pro outro, de um jeito que a gente estivesse sabendo que ia chegar na final. Como é que você vai estar sabendo se um dos dois vai ter que enfrentar o Palmeiras? Pera aí, pegar o Vitória, pegar o Vasco, beleza. Mas
4: Vitória tirava. É a cara do Cruzeiro e do Atlético pegar o Palmeiras.
3: Vitória tirava o Palmeiras pra...
2: e olha que eu vou te contar que eu não acho impossível, não. Ainda mais porque eu acho que o estilo de jogo casa pra... Mas
3: vamos aí, você vota em quem no...
2: Não, é Vitória, Vitória. E tá. Aqui, Palmeiras e Santos volta na Vila Belmiro, hein? Com possibilidade, inclusive, do Neymar jogar o jogo decisivo, que pode ser importante, porque se fosse lá no Sintético, no Nubank Park, muito provavelmente ele não jogaria o jogo decisivo.
3: É, o Palmeiras é com o time reserva o jogo da volta.
2: Palmeiras vai
3: poupar. Porque
2: vai meter 4-0 no jogo da ida já.
3: Vai. Palmeiras 4-0 primeiro jogo, da Palmeiras.
2: E aí, Hugão?
4: Acho que essa vai ser a zebra da parada.
2: Rapaz, coragem?
4: Vou ser corajoso. Eu acho que o Santos vai jogar dois jogos retrancado pra caramba, uma bolinha e tchau, Palmeiras.
3: É, se fosse 90 minutos de jogo único ou 180, eu não acredito.
2: É, pode ser. Eu vou com o Palmeiras também, porque eu, de fato... Esse time do Santos não consegue me convencer, apesar de eu achar...
4: Na bola, o Palmeiras é incontestável, mas...
3: Será que o Cuca chega lá?
4: Você tem que jogar uma zebrinha.
2: Essa questão aqui do Fael também é importante, né?
4: Vitória e Vasco, por exemplo, pessoal, vamos lá.
2: Não chega lá.
4: Pelos anos que o Vasco tem passado, o Vitória passar do Vasco não é zebra.
2: Não é.
4: Não é zebra.
2: Até porque, parelho. Mas na verdade, tem uma outra questão, que é o investimento que o Vasco acabou de fazer, né? Que
4: mas
2: aí
4: é
2: pode
4: parelho.
2: Mudar um pouco a situação.
4: Vasco e Vitória é parelho. Então, se tiver que ter uma zebrinha, essa zebrinha pra mim é Santos e Palmeiras. Então o Santos passa.
2: É a única possibilidade de zebra, na verdade, né? Porque é o único confronto que é mais, assim, você bate o olho e fala, esse aqui tem favorito. Acho que, incontestavelmente, Palmeiras e Santos, a própria situação da tabela, situação financeira, enfim, qualquer quadro que você quiser olhar pra
4: quando chegar em Cruzeiro avaliar, Atlético, eu te explico por que eu não vejo nem como zebra, como situações e tal, chegaremos lá.
2: Tá aí, perfeito. E agora, eu voltei no Palmeiras, né? Então aqui, ó, de acordo com a nossa lógica, passou Inter pra pegar ou Cruzeiro ou Atlético, passou Vitória e Palmeiras, semifinal,
3: cê
2: Vitória
3: vota no Atlético,
2: e
3: Atlético Cruzeiro, você vota em quem?
2: É, porque já vai, né? Não, nem adianta, né? O Gão votou no Cruzeiro, o Fael votou no Atlético.
4: Ele vai ter que votar.
2: Então, eu acho que...
4: Sem enrolação.
2: Não, é porque o negócio é o seguinte.
4: Já tá enrolando.
2: Eu acho que esse jogo, ele depende de duas coisas.
4: Depende só do seu voto, cara. Você não
3: contextualizou.
4: O meu voto. Você não contextualizou vitória. Você não contextualizou. Porque não sei o quê.
2: Eu tô falando, gente. Eu não moro na Bahia. Eu vou contextualizar a vitória?
4: Mano, Cruzeiro e... Atlético. Pergunta simples e rápida.
2: Calma. Primeiro, a minha resposta não vai mudar. A contextualização é só pra mostrar que tem dois cenários que talvez depois eu mude, eu bote outra resposta. Mas agora a resposta que eu tenho já tá aí.
4: Já tá mostrando em cima do muro. Ah, depois se... Toda
2: a internet, o ponto é o seguinte. Se o Cruzeiro cair pro Flamengo, o Cruzeiro vai passar. Com certeza. Vai entrar com sangue no olho e vai resolver o problema. Se o Atlético poupar contra o Bragantino, eu acho que facilita um pouco a vida do Atlético. Agora, se as duas coisas acontecerem ao mesmo tempo, o meu próprio argumento que eu tô dando agora não adianta de nada. Até por isso, eu acho...
4: Se o seu argumento não adianta de nada, por que que você falou então?
2: Porque eu acho que dependendo se alguma dessas coisas acontecer, pode facilitar a vida pra um ou pra outro mais pra frente. Agora eu vou dar o meu voto de agora. Agora eu acho que o Cruzeiro é favorito. Do jeito que tá agora, eu acho que é 55 pro Cruzeiro, 45 pro Atlético e eu vou votar no Cruzeiro. Então,
4: seguimos? Eu voto, claro que é evidente que eu vou falar que o Cruzeiro vai passar. Mas por que que eu falo para as pessoas, por exemplo, assim, então quer dizer que o Atlético passando é uma zebra? Não, não é uma zebra. Vou explicar por quê. A gente teve confrontos esse ano interessantíssimos entre Cruzeiro e Atlético. Mas interessantíssimos. Dois confrontos no Campeonato Mineiro
3: nivelada mais por baixo.
4: Exato, concordo. E aí, aquele porradeiro que teve na final do Campeonato Mineiro, que a gente até ficou bem preocupado em relação ao jogo do Mineirão, mas foi um jogo que correu tudo bem. Mas só o Caio Jorge ali que se exaltou um pouco, mas logo os jogadores do Cruzeiro falaram, meu filho, deixa eu te falar, a gente acabou de passar pelo STJD, entendeu? Então dá uma segurada aí, vamos sair, vamos ficar de boa.
3: Eu não tô lembrando o que rolou no...
4: Teve uma final, treta, Leandro, terminou o jogo, o Atlético ganha 3-0.
2: 3-1,
4: né? O Atlético ganha. E aí, tem uma provocação normal, faz parte, o Caio Jorge fica ali, quer bater boca... Debater os jogadores do Cruzeiro, vem e tira ele do... Né, pra, porque, meu amigo, ir de novo pra um STJD pegar uns 5 jogos de suspensão no brasileiro é foda, né? Não tem como. E aí o que acontece, gente? Então, por exemplo, pelo que a gente viu, Campeonato Mineiro, pelo que a gente viu de rivalidade até aqui, é um jogo 50-50. Pra mim, o Gão, como torcedor, passa o Cruzeiro. Fael, como torcedor do Atlético, vai passar o Atlético. Mas é o jogo em que você, passando qualquer um, você não fala que é franco favorito, passou o franco favorito... Ou passando o outro, passou a zebra. Não, o jogo da zebra é Santos e Palmeiras. Que há uma disparidade gigante entre Palmeiras e Santos. E pra mim tem que ter uma zebrinha aí em Copa do Brasil, como sempre acontece. A zebrinha acontece lá. E aqui, passou Cruzeiro ou Atlético, é muito a nuance de como foram os clássicos desse ano.
2: E aí eu acho que o time que passar é favorito pra chegar na final. Porque contra Grêmio e Inter, eu vejo uma diferença considerável também.
3: Eu também acho que quem passar de Atlético e Cruzeiro vai pra final. Ano passado, o Palmeiras foi eliminado por um Corinthians que foi até campeão, mas um Corinthians que tinha muitos problemas, um Corinthians que não fazia um futebol brilhante. E a Copa do Brasil tinha dois favoritos, os dois finalistas da Libertadores, o campeão brasileiro Palmeiras. O Palmeiras sai pro Corinthians, o Flamengo cai para um Galo horroroso. Um Galo que não jogava, tanto que perdeu pro Bucaramanga em casa, perdeu os dois jogos pro Cruzeiro na Copa do Brasil. Copa do Brasil é isso, cara.
4: Mas a zebra é Corinthians e Palmeiras, tá? No ano passado, pra mim, a zebra foi o Corinthians ter passado pelo Palmeiras.
3: Então, assim, muito... Acho que totalmente em aberto 3 dos 4 confrontos também, concordo com o Gão. E torço muito pra que o Galo continue nessa saga de bons resultados, porque acho que confiança será fundamental. Confiança será o diferencial, e é o que eu falei no meu vídeo do YouTube agora sobre esse confronto do Cruzeiro com o Flamengo e do Galo na Sul-Americana. Eu acho que interfere muito no comportamento para a sequência das semanas, inclusive da arquibancada.
2: E aí, então meio que a gente já chegou na conclusão aqui, num consenso de que...
3: Eu vou chegar num chaveamento diferente seu, né? Eu vou seguir num chaveamento diferente, eu não vou apostar Cruzeiro e Inter.
2: Não, mas aqui ó, o que que eu fiz. Tanto contra o...
4: Entendi, porque você não vai colocar o Cruzeiro nessa final,
2: mas claro. É isso que eu tô fazendo. A gente chegou na conclusão de que tanto o Atlético quanto o Cruzeiro são favoritos contra ou Inter ou Grêmio, certo?
4: Certo.
2: Então vamos colocar os

0: é isso, e por isso o Palmeiras está numa prateleira diferente dos demais clubes, dos outros. Todos os outros estão abaixo do Palmeiras na teoria, até a bola rolar. E repito, ano passado o Galo eliminou o Flamengo, inclusive ganhando no Maracanã. Mas não é esse Galo organizadinho agora, não. Era um Galo que vinha de derrota pro Bahia, sem chutar no gol, do Palmeiras. É, dependeu de bola parada para esses gols. Um Galo que perdeu em casa pro Bucaramanga. Um Galo muito feio, eliminou o Flamengo todo poderoso.
1: Tá aí. Então, teórica, vamos fazer a pergunta individual, ó. Primeiro, para você, Fael, que acabou de falar aqui. Se for Atlético e Palmeiras na final, quem que é campeão?
0: Cara, eu falo que o roteiro de 2013 e 14 foram dois roteiros muito bons. Em 2014, porque eu fiz 4 no Corinthians, depois 4 no Flamengo e peguei o Cruzeiro na final por sequência de rivalidade. Foi um roteiro muito bom. E o Palmeiras me gerou muito incômodo ganhando a Libertadores de 21, porque o Galo sai invicto. E em 22, o Palmeiras tem 2 expulsos e o Galo sai nos pênaltis, com o Rubens desperdiçando uma cobrança, o Vargas pipocando. E 2023, outra eliminação. Então, até se eu fosse criar um roteiro perfeito, eu colocaria aí o Cruzeiro, na sequência qualquer um dos gaúchos, eu acho que é Galo e Inter, e na final ganhando o Palmeiras seria um roteiro para lavar a alma dessa guerra civil que o Galo passa.
1: E você, Hugão, se for Cruzeiro e Palmeiras, quem que vai ganhar a final?
2: Tá de sacanagem, né?
1: Uai, responde.
2: Uai, a última vez que deram na final de Copa do Brasil, Cruzeiro e Palmeiras, Cruzeiro ganhou. Cruzeiro da Parmalat, inclusive, com o gol do Marcelo Ramos, meu maior ídolo, Roberto Gaúcho e Marcelo Ramos. E quando enfrentou o Palmeiras em fase de mata-mata, eu lembro que o Cruzeiro em Copa do Brasil, acho que foi eliminado 2 vezes pelo Palmeiras. O Palmeiras tem essa final de 96, mas elimina o Palmeiras, inclusive, nas 2 competições em que veio o Penta e o Hexa. 2017 e 18, ambas nas... Não, 17 talvez nas quartas. 17 nas quartas e em 18 na semifinal e depois passa para enfrentar o Corinthians na final.
0: Aliás, lavar a alma também na arena. O Palmeiras é um dos times que a gente precisa, que a gente não ganhou na Arena MRV ainda. O Palmeiras é uma das pedras no sapato.
2: Mas se você pegar ele na final, não são 2 jogos.
0: É, não, um jogo... é jogo único, estádio neutro.
2: É.
0: Um Galo e Palmeiras no Maraca, vamos colocar assim, em qualquer outro lugar. Entendeu?
1: Tem local definido a final já.
0: É, né? Mesmo?
1: No Mané Garrincha, se não me engano. Acho que agora tá estabelecido. Virou tipo
0: o Wembley. Ah, tá.
2: Ah, e partiu Brasília.
0: Sempre lá, Brasília.
2: É. Vou de ônibus, viu TMC e TV Alterosa.
1: É, rapaz, eu gosto
0: desci muito em Brasília disso, uma vez na minha vida, cara, dia 8 de janeiro, que a galera tava quebrando a cidade.
1: Nossa, você tá falando sério?
2: Sério. Mas, gente, mais uma das peripécias do Fael, do pé frio do Fael.
1: Pelo amor de Deus.
0: Cara,
2: mais uma das peripécias. Nunca fui em Brasília, vou em Brasília. Que dia que ele vai? Dia 8 de janeiro.
1: Meu Nossa Deus senhora, céu, Fael.
2: Esse é o Rafael Lima, cara. Bom,
1: aqui, eu não vou te chamar pra minha casa, não, Fael. Você vai chegar lá, vai ser o dia que os Estados Unidos vai atacar o Brasil e vai mirar lá em cá. Pelo amor de Santo Cristo. Ô Gil Play, vamos de intervalinho depois dessa. Pelo amor de Deus, Fael tá azarado demais, velho.
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4: 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Avenida Antônio Carlos, nesse momento com filas no caminho para Pampulha. Motorista reduz a velocidade do Cachoeirinha e vai assim até a Avenida Santa Rosa, no bairro São Luís, por excesso de veículos. Sair da região central pelas avenidas Pedro II e Carlos Luz vale mais a pena. No sentido oposto, Antônio Carlos e Carlos Luz com pista livre, você motorista vai tranquilo para a região central. 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

0: Essa semana acontecem os jogos de ida das oitavas de final da Copa Libertadores e da Sul-Americana. Hoje, pela Liberta, às 7 horas, o Fluminense enfrenta o Independiente Rivadavia da Argentina no Maracanã. Já pela Sul-Americana, às 9:30 da noite, o São Paulo encara o Bolívar em La Paz. 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
7: De volta agora 11:11, não, ó, tô doido, gente. Tô achando que tá de manhã ainda. 6 horas da tarde, 40 minutos, famoso 18:40. Tem ouvinte, Gilplay? Vamos dar uma olhada aqui nessa mensagem, ó. Ah, olha aqui, ó. O nosso querido Rui Viola mandando mensagem aqui pra gente, falando o seguinte, ó: o Galo deu sorte, pegaremos um time mascarado, que se acha sem ser, e este Espíndola do Cruzeiro falando no X é o fim da picada.
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9: Espíndola que eu conheço é a TT.
7: É.
9: E esse ele... do Cruzeiro é o Spindel.
7: É, pois é, né? Spindola também é um que é um Pokémon, Fael. Você sabia dessa?
9: Sabia.
7: Spindola, um Pokémon.
10: Spindola? Vou procurar na minha Pokédex aqui. Qual
7: é um esse ursinho.
10: Eu tenho...
9: Procura aí.
7: É um ursinho que tem um olho meio de...
9: Aquele
7: de
9: redemoinho
7: e tal.
9: Aquele reloginho seu captura Pokémon, não captura ainda não, Fael?
7: É, o Fael que é um assíduo jogador de Pokémon GO.
9: Eu também, né?
7: Você é também, Hugo?
9: Oh, claro.
7: Ah, então estamos aqui entre fãs Pokémons, porque eu não jogo Pokémon GO, não. Eu jogo aqueles antigos de GBA e tal, jogo no telefone. Aí é divertido. Pokémon Red, Fire Red, Leaf Green, Emerald. Esse daí eu brinquei demais, jogo até hoje, né? Sempre que dá um tempinho aí pra esperar em algum lugar.
9: Uma vez
7: lugar.
9: Eu tava brincando com um carrinho de controle remoto, aí uma moça virou assim e falou assim, você não teve isso quando você era criança, não? Eu falei, não.
7: Não?
9: É, eu pesei o clima pra tia, né? Você teve isso quando você era criança, não? Não.
7: E aí a tia respondeu
9: não,
7: o quê?
9: Ela falou assim, não, na verdade ela falou assim, ó, um homem desse tamanho brincando com esse carrinho de controle remoto, você não teve desse quando você era criança, não? Eu falei, não. Aí a tia não falou mais nada.
7: Enquanto eu vou tentando achar o Pokémon.
9: Parque ecológico, aqui, tava
7: mas
9: brincando.
7: Aí, peraí.
9: Comprei um carro bonito, Fael. Sabe aqueles carros, tipo assim, tipo. É, parece um carro de Fórmula 1, mas tem uns rodão bonito e tal, aquele negócio, né? Que corre pra caramba. Eu tava em um parque ecológico brincando. A tia chegou, bicho, falou na tora comigo assim. Um homem desse tamanho brincando com um carrinho desse? Eu, hein? Não teve um desse quando você era criança, não? Eu falei, não. Agora que eu tive condições de comprar um pra mim.
7: E aí, agora a correção, porque o nome do Pokémon não é Espíndola, que nem o nosso querido falou aqui. É Espinda.
10: Ele
7: sem
10: vem,
7: embolar, Espinda.
10: Ele vem na pesquisa temporária quando você faz 5 ótimas jogadas seguidas.
7: Como é que é?
10: Existem 9 tipos de Espinda, inclusive, de acordo com a mancha na cara.
7: Rapaz, o homem tá informado.
9: Ele é um morceguinho?
7: Não, aqui, não, ó, é tipo, um ursinho.
10: Depois a gente debate o.
9: É um ursinho, tá?
10: Esse aqui, ó. Pra quem tá em casa, que não tá assistindo, que não tá vendo qual agora.
9: Entendi.
7: Não, é só pesquisar aí no Google, rapaziada. Espinda Pokémon, vocês vão achar qual que é. E por falar em ex-dirigente vascaíno, olha só, em ex-dirigente flamenguista, deu treta, hein? E com gente chamando o outro de vascaíno. Polêmica no Rio, depois desse sorteio da Copa do Brasil, o Pedrinho alfinetou o BAP, Pedrinho do Vasco, BAP do Flamengo. O sorteio da Copa do Brasil, claro, deu o que falar, mas não só pelos confrontos, até porque nessa zona mista, o presidente do Vasco, Pedrinho, deu aquela alfinetada no BAP por conta da interferência no processo do clube vascaíno de se tornar SAF. Então, hoje o Play roda pra gente o que que o presidente Cruz Maltino, Pedrinho, falou sobre o BAP.
11: Pela CBF, com relação a conflito de interesse, que não cai nem na questão do fair play financeiro, cai na questão de conflito de interesse. Está seguindo à risca todos os processos. E os que falam besteira sem saber, eles são contraditórios, porque a própria história, de não só de vida, mas de gestão deles, está em contradição com o que eles falam. Então eles têm que se preocupar com os clubes deles e não se preocupar com o Vasco, porque o Vasco tem muito problema. E eu tenho muito problema para cuidar, para ficar dando ouvido para presidente que quer se meter em coisas que não são do seu clube. E eu estou falando diretamente para o BAP. Ele tem uma paixão louca pelo Vasco, eu tô começando a achar que ele é vascaíno.
9: Haja problema mesmo, viu, filho? É, rapaz. E da marca da presidente do Vasco, haja problema.
7: É, o que mais tem por lá é problema pra resolver, mas nessa mesma entrevista o Pedrinho ainda falou que tá confiante na venda aí de 90% da SAF, que tem o Marcos Lamacchia como o principal nome investidor, né? O Marcos Lamacchia é o enteado da Leila Pereira, filho do Carlos Lamacchia, e a Leila, que é a esposa do Carlos Lamacchia, a Leila, presidente do Palmeiras, o que acaba gerando aí uma revolta por parte do Flamengo por conta desse vínculo familiar que poderia, de certa forma, ligar os dois clubes. Poderia não, né? Liga os dois clubes, mesmo que não seja um vínculo direto sanguíneo, né? A enteada com a enteada e o enteado. Mas, no final das contas, é um vínculo familiar definitivamente. E, ó, tem reviravolta na situação de um atacante estrela que jogou Copa do Mundo. É, jogou, né? Mas tava lá presente. É o Memphis Depay saindo do Corinthians. A reviravolta impressionante, né? Porque depois de ter tudo alinhado pra anunciar, pra assinar aí a renovação por mais 2 anos... O holandês Memphis Depay não vai ter o vínculo estendido com o Corinthians, está de saída do clube, né? O jogador e o seu staff teve uma reunião hoje no CT Joaquim Grava com a diretoria corintiana, que acabou selando a sua saída. O Corinthians, por meio de suas redes sociais, postou uma nota sobre o caso e anunciou o fim do vínculo com o atacante. E aí, abre aspas para a nota que o Corinthians colocou nas redes sociais. O Sport Clube Corinthians Paulista decidiu não renovar o contrato do atleta Memphis Depay. Essa decisão foi tomada única e exclusivamente em rigoroso equilíbrio, em consideração à saúde financeira da nossa instituição, que demanda um rigoroso equilíbrio e responsabilidade na gestão dos recursos disponíveis. Memphis Depay, gostaríamos de expressar o nosso profundo agradecimento ao jogador Memphis Depay e a toda a sua equipe, que desde o início das negociações buscaram o melhor acordo possível. Fecha aspas. Memphis disputou 79 jogos pelo Corinthians, com 20 gols marcados e 15 assistências, e além disso ficou marcado aí pelos títulos do Campeonato Paulista de 2025, Copa do Brasil também de 2025 e a Supercopa do Brasil de 2026. E, rapaziada, ó, agora já tá quase na hora de 2 jogos que vão abrir a noite de hoje. Primeiro, pela Libertadores, teremos às 7 horas da noite Fluminense Independiente Rivadavia, jogo às 7 horas, como eu já falei, no Maracanã, Rio de Janeiro, jogo de ida pelas oitavas de final da Copa Libertadores da América. No mesmo horário, teremos Boca Juniors e Deportivo Recoleta, esse jogo que será em Buenos Aires, jogo em La Bombonera, do Boca Juniors, né? É, a gente vai ter, claro, outros jogos nesta rodada. Mais tarde, 9:30 da noite, Estudiantes de La Plata pega a Universidad Católica do Chile, que estava inclusive no grupo do Cruzeiro, jogo que será na Argentina. E aí tivemos um jogo adiado, né? Inclusive por conta do terremoto na Colômbia. A gente estende a solidariedade, claro, a todo o povo colombiano que fica assolado por essa catástrofe que acontece por lá. E foi adiado o jogo entre Deportes Tolima e Independiente Del Valle na Sul-Americana, na Libertadores, perdão, por conta dessa tragédia. Mais tarde teremos também, 9:30 da noite, Bolívar e São Paulo pela Sul-Americana. Esse jogo que será lá em La Paz.
10: Só uma coisa, o Fluminense divulgou a escalação com o Hulk titular. Hoje então o Hulk em campo, já que tinha perdido a vaga dele no time do Fluminense.
7: Tá aí, Hulk titular. Tem a questão também da lesão do John Kennedy, né? E o Rodrigo Castilho, que foi titular no jogo de meio de semana contra... de final de semana, né, pelo Campeonato Brasileiro, foi mal, viu? Foi mal, e a torcida do Fluminense, assim, pegando no pé fortemente dele. Foi um empate contra o Botafogo, né? E, enfim, o Fluminense parece que pra cada lugar que olha querendo solução no ataque, só vê o John Kennedy. Bom, o John Kennedy tá machucado, aí fica mais difícil.
10: Exatamente, assim, o Flu que ele investe muito, ele aposta muito nesses jogadores veteranos, a turma até muito ex-galo, mas eu acho que nessa etapa da Libertadores vai fazer muita diferença. Eu acho que pesa um pouquinho mais para Campeonato Brasileiro, longo prazo, mas nesses jogos de Libertadores a experiência fala mais alto. Eu acho que esse Fluminense vai longe na Libertadores.
7: É, eu tenho minhas dúvidas, sinceramente. Eu acho que tem grandes chances de cair agora já pro Rivadavia.
10: Aí cai o treinador também, aí cai o Zubeldía também.
7: Com toda sinceridade,
10: e é curioso,
7: já tinha que ter caído, viu? Já tinha que ter caído.
10: Tá em quarto no brasileiro?
7: É, tá em quarto no brasileiro, mas muito por conta do que fez antes, né? Agora.
10: Mas quem tava antes? Quem tava antes?
7: Não, o próprio Zubeldía. Mas agora deu uma degringolada completa, né?
10: A degringolada, o time ainda tá em quarto, Marrinha.
7: Ah, mas joga mal, a torcida não aguenta ver o Zubeldía. Eu acho que, assim, é um trabalho muito limitado, que bate num teto a todo momento. E aí, claro, né? Tem essa questão que você falou do... das contratações de jogadores mais velhos e tal, mas eu acho um trabalho muito limitado do Zubeldía.
10: E vindo outro treinador, se foi o Zubeldía realmente quem queria o Hulk, eu tô curioso pra saber como seria essa relação. Mas é algo que a gente tem que pensar lá na frente. Primeiro o Fluminense tem que entrar em campo.
7: É, isso aí é fato, mas vai entrar em campo e vai perder pro nosso querido Independiente Rivadavia. Se bem que hoje eu até acho que não perde não, porque o jogo é no Maracanã, né? Mas eu acho que vai acabar sendo eliminado aí pelo Rivadavia, que foi um dos melhores times argentinos na última temporada. Agora até não tá mais tão bem quanto tava antes dessa parada pra Copa, né? Tiveram jogadores que saíram, enfim. Vai ter mais dificuldade agora nesse segundo semestre o Rivadavia, mas se você for pegar, os dois estavam no mesmo grupo na Libertadores na primeira fase e o Rivadavia levou a melhor nos dois confrontos.
10: É, só... eu vi que alguns torcedores me mandaram mensagens falando sobre... o Memphis não foi pro Corinthians... Dá o papo lá, eu repito, meu amigo, a gente teve dificuldade de tirar o Vitor Hugo, zagueiro do Bahia, que já estava aqui aos 34 anos. Então, assim, o que o Atlético vai gastar nesse semestre inteiro, acho que não paga um mês de salário do Memphis aqui no Galo.
7: Ele não completou o número de jogos, não, o Memphis?
10: Não, nem conferi.
7: Completou não, são 8 jogos apenas. Eu achei que já teria jogado.
10: Assim, eu tô sonhando um pouquinho abaixo. Tô pedindo muito não, tô mais humilde.
7: Não, eu não tava nem pensando em relação à contratação mesmo, não. Eu só tava pensando se era possível, né?
10: E é absurdo pagar tanto dinheiro pra um jogador aqui no Brasil, tá? Pode ser o Corinthians, que tem um orçamento gigante... Pode ser o Flamengo de dinheiro limitado. Fazer o que o Corinthians fez pro Memphis, eu acho irresponsabilidade administrativa.
7: Tá. E agora, meu querido, eu vou... Ah, mentira, vai. Eu ia fazer um negócio aqui, mas eu vou fazer outro negócio. Vamos falar sobre o nosso querido Campeonato Brasileiro Feminino, porque nessa rodada do Campeonato Brasileiro Feminino, evidentemente, Série A1, tivemos derrotas de Atlético, Cruzeiro, e quem se salvou, meu amigo, foi ele, o Coelhão, o América. As espartanas do América as únicas mineiras que se salvaram nessa rodada, a 15ª rodada do Campeonato Brasileiro Feminino.
10: É. Se salvaram sim, né?
7: É. Mas nesse caso você vai ver que se salvaram mesmo. Sim. Porque...
9: Foi pra 16º, pai.
7: É, mas jogou contra o Flamengo, né? O América que não tem bom resultado há muito tempo, pegar o Flamengo, mesmo que seja no feminino.
9: Não. Vamos lá, falar uma coisa pra você que, às vezes, a galera, o Flamengo não é uma potência no futebol feminino.
7: Não, mas comparado ao nível de investimento em relação ao América, é bem considerável.
9: O América está nessa colocação é até surpreendente, porque o América sempre teve bons times femininos. Sempre teve, com Soraya, por exemplo, entendeu? Eu acompanho, cara, acompanhei bem.
10: O Hoffman era treinador lá.
9: O Hoffman era treinador, a Carol... Foi zagueira, inclusive, do Palmeiras, depois passou pelo Atlético, Carol foi zagueira Arcanjo. Também do América, Carol Arcanjo, passou por ali, Aline Guedes passou por ali, né, então teve bons times do América, sim. E o Flamengo sempre foi um time que, tipo, vamos ser franco, o Flamengo, ele se diz o time do povo, mas no que diz respeito ao futebol feminino, ele nunca deu uma atenção especial pro time lá, entendeu? O que eles faziam? Eles tinham um vínculo com o Exército, tá? E aí, o que as meninas faziam? As meninas, pra atuar no time do Flamengo, elas tinham um vínculo com o Exército Brasileiro, né? E aí, esse vínculo com o Flamengo era aliado ao vínculo com o Exército. Então, por exemplo, vou até lançar um desafio aqui, ó. Me fala aí um mata-mata que você viu o Flamengo indo longe, por exemplo, num Brasileiro, numa Copa do Brasil feminino. Você não vai ter. Você vai ter um Corinthians, você vai ter um Palmeiras, você vai ter um Cruzeiro, você vai ter um Atlético. Você vai ter até um América, às vezes, aparecendo como destaque, assim. Um Deportivo Ferroviário. Agora, especificamente, o Flamengo, você não vê ele em grandes competições, em grandes resultados, não.
7: Até vê, sim. Teve alguns anos atrás, quando o Flamengo tava com a Cristiane lá, o Flamengo conseguiu chegar longe, o Flamengo também eliminou
9: o máximo foi numa quarta de
7: final. Copa do Brasil, Copa do Brasil feminino, o Flamengo eliminou o Atlético alguns anos atrás. Teve também na fase final de Campeonato Brasileiro. Claro que, assim, não é um mesmo nível de investimento de times como a Ferroviária, como o Corinthians, que tem tradição
9: já no futebol feminino. Já o Cruzeiro, o Jonas, é bom ele começar a pensar numa mudança de rota e a direção do Cruzeiro também. Quando eu falei que foi um erro levar o Cruzeiro para Sete Lagoas, teve o pessoal Sete Lagoas, porque a gente fala, é que nem o Rogério Flauzino falou um negócio espetacular uma vez. Tinha uma revista, Bis, que era uma revista crítica das bandas nacionais, ali dos anos 90. E a galera mandava pedrada no Jota Quest pra caramba, velho. Uma banda pop e tal, não sei o quê. Porque era uma época, uma fase de Raimundos, uma fase de Ratos de Porão, uma fase de Camisa de Vênus, uma fase de Charlie Brown Jr. E aí você vê um Jota Quest tocando mais um pop, com Fácil, Extremamente Fácil. Então a galera não tinha uma boa receptividade, não. Rogerinho, Marco Túlio, a galera que, né, gosta de vocês demais, não é uma crítica a vocês. Eu gosto do trabalho de vocês. Estou contando a história das críticas que vocês receberam na época. E eu sou fã de todos os discos de vocês. Vocês sabem disso. Eu acho que vocês representam muito bem a música mineira. Então eles receberam muita crítica da revista Bis, né? E tomava pedrada, assim, de todos os lados. Sacou? E tal, beleza. Então, eu e o Fael, eu coloco mais ou menos esse papel assim. Quando a gente faz um comentário, como a gente... Gente, sem nenhuma vaidade, nem se exaltar, nem nada. Como a galera leva muito em consideração o que a gente fala... A gente também toma muito pancada por aquilo que a gente fala. Então, quando eu disse que foi um erro o Cruzeiro ter mandado o Cruzeiro feminino pra Sete Lagoas, o pessoal de Sete Lagoas desceu o cacete de mim, velho. Falou demais da conta. O resultado tá aí. Cruzeiro em 8º lugar, perigando ficar fora dos playoffs.
10: O Flamengo tava ganhando o América, tava passando o Cruzeiro na tabela.
9: Pois é. Cruzeiro perigando ficar fora dos playoffs. E aí eu sei que a situação do Gregorão aqui, por exemplo, é por causa de uma demanda de iluminação, é por causa de uma demanda de estrutura do estádio. Mas, gente... O sapão do Bonfim tá aqui, ó. O Independência tá aqui. Sabe como? Então, ou seja, o pessoal que sempre apoiou as cabulosas indo aonde elas iam e tudo mais, em Sete Lagoas, os jogos não têm ficado tão cheios assim.
10: É, restam dois jogos e o Cruzeiro pega em um deles o Palmeiras, que é um dos
9: não, times fortes. Não, uma das forças máximas do futebol brasileiro. Tá.
7: E tá aí a mensagem do nosso ouvinte aqui.
9: E depois que a Bárbara saiu também do futebol feminino do Cruzeiro, a coisa meio que desandou por lá.
10: Ô Marinho, perdão que eu te interrompi, só pra falar, te interromper, só que você tava falando que o Bahia venceu o Galo por 3-0, eu te interrompi na hora de falar dos placares, e o Grêmio ganhou do Cruzeiro de 2-0. Então, o América se deu bem, porque ele empatou com o Flamengo 1-1, e nesse momento consegue ficar uma posição acima da zona de rebaixamento, só que o América pega o Fluminense nesses dois jogos e o Bragantino, que também tem um time razoável ali, mesma força do Flo, para tentar escapar do rebaixamento no feminino. Só para destacar também que o Galo ganhou desse América agora há pouco no Brasileiro, sub-17. Oh, meu Deus, se a Giovana fosse falar isso no boletim, eu tava ferrado, porque o jogo acabou. Vai falar?
7: Vai.
10: Então tá, desculpa. Depois
9: não, eu me iludi pelo seguinte. Gols.
10: Olha, pensei só nisso, o déficit de atenção falou aqui agora. Tá,
9: espera, no dia 8 de maio, o Cruzeiro dá uma brocada no América de 4-0. Aí depois, dia 18, ele enfrenta o Corinthians, que é uma força do futebol brasileiro feminino, e ganha de 3-2. E aí eu pensei, agora vai, né? Meu filho, daí pra frente, teve uma goleada contra o Botafogo e aí foi só ladeira abaixo.
7: Ó, só pra ler a mensagem aqui, o nosso querido Carlão Lorregian mandou uma mensagem aqui, falou: deu ruim, a bolinha gelada atuou, CBF sem vergonha, não vão deixar uma final mineira, outra final mineira nunca mais, coincidência de 3 clássicos, kkk, CBF debochou, jogou na cara, faz o que quiser.
10: É, rapaz, é pra quem gosta de tipo de teoria da conspiração, tava prato cheio, porque assim, a frase usada pelo Pedro Daniel, os patrocinadores vão adorar, e os patrocinadores são bets, então a turma gosta ainda mais de linkar. Então é, realmente será, hoje foi manchete do Brasil inteiro, hoje nenhum torcedor está falando de outro assunto, hoje o assunto do país é Atlético Cruzeiro, é Grêmio, é Grenal, é Palmeiras e Santos. Então é o Platini que falou que conseguiu deixar o Brasil e França manipulando o sorteio em chaves diferentes. Já ouvi mais histórias de bastidores, não vou falar no microfone porque ele não tem dinheiro para advogado, de sorteios estranhos também.
9: Fala só pra gente ver um negócio.
10: De gente que sabia.
9: Fala isso,
10: o que, e cravou, um que, inclusive foi o contrato. Já fechou o contrato antes sabendo que ia ter no sorteio. Então, assim, o Jair Bala falava da bolinha gelada. A gente acha curioso, eu posso usar no microfone esse termo que meu advogado permite. É curioso o que aconteceu. Mas
9: fala hoje. O que você ia falar, só pra gente.
10: Não, não pode.
7: Só pra testar um negocinho aqui.
9: Só,
7: né?
9: Pra testar um negócio.
7: Ei, rapaz, mas aqui, ó, só pra testar um negócio, Gilplay, como que tá o nosso querido anel rodoviário na voz do gigantesco Pedro Gonçalves?
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13: 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Nesse momento, anel rodoviário com grandes filas no caminho para Vitória. Motorista reduz a velocidade do bairro Olhos d'Água já na saída da BR-040 e vai assim até o Alto dos Pinheiros, próximo à Vispressa. Nesse momento, motorista cortar pelas vias internas da região oeste de BH vale mais a pena. Depois disso, tem trânsito bom e no sentido oposto, mais filas do Engenho Nogueira para a São Vicente. Mais uma vez, excesso de veículos, só que nesse caso a Marginal pode ajudar. 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
7: Tá aí, muito obrigado, meu querido Pedro Gonçalves. E enquanto isso, a gente vai escutar também o nosso querido Jeremias, do bairro Tupi, que mandou um áudio pra gente. Ô, Jeremias, fala com a gente, por favor.
14: Boa noite, galera. Bacana? Bom demais. Aqui é o Jeremias, o profeta. Ah, TNT, quem escuta sabe. Aqui, vou falar com vocês uma verdade aqui, ó. Tirando o negócio de clubismo, nada disso. O Cruzeiro pegou o time mais fácil que tinha pra pegar. Só que tem que parar com esse negócio de achar que é clássico. Clássico nada não, é jogador, é 11 contra 11. E ganhar o jogo fácil, porque o time do Atlético hoje é um time feio. E muito feio. O Cruzeiro deu sorte. O Cruzeiro pegou um time forte na Libertadores, que é o Flamengo. Agora, na Copa do Brasil, o Cruzeiro deu sorte. Mas tem que jogar bola. Tem que jogar bola e classificar. E classificar bonito. 5-2 no primeiro e 6-2 no segundo. Um abraço, Jeremias, o profeta. A TNC, quem escuta sabe. Valeu, um abraço, boa noite.
10: 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TNT, Dinamite lá do Papaléguas e tal, mas obrigado, Jeremias, por estar ouvindo a rádio, né? Ô, Jeremias, eu podia usar aqui N argumentos, que a gente rivaliza, o Gant rivaliza todo dia sobre isso e tal, mas vou usar 2 exemplos. Um deles foi o de 2021, o time do Galo que ganhou tudo, o Cruzeiro ganhou com o gol do Ailton 1-0 naquele clássico. E o outro foi o Galo saindo na mesma situação, o Galo saindo da Série B em 2007. O Galo e Cruzeiro se enfrentam, o Galo ganha 3-1 com o gol do Coelho, de falta, atravessando a área. E o segundo, 4-0, que é o gol do Vanderlei com o Fábio ali, que ficou muito famoso. Então, não é clichê essa frase de que clássico é clássico, como, por exemplo, agora no Campeonato Brasileiro, que o Galo tinha acabado de tomar 4 Flamengo, perdeu pro Cienciano e ganhou, Jeremias, do seu time, Jeremias. De 3-1, Jeremias. Ouve a transmissão aqui na TNT que você vai ser mais feliz, Jeremias. Na TNT, quem escuta sabe.
7: Tá aí, Hugão, quer se defender de alguma coisa aí?
9: Eu tô rindo, Fael, brincando. Hoje, o Jeremias falou, o Fael deu tempo direito de resposta, tá de boa.
10: O Papaléguas foi quando espera os caras, coloca a TMC lá no...
9: Ai, eu juro, mano, eu juro que eu imaginei Mimi. E o Coyote colocou lá TMC. Quem escuta
7: quem
9: sabe.
7: Escuta, explode.
10: Quem escuta, explode.
7: Ai, Jesus.
10: Valeu, Gerê, você foi alto astral. Você jogou o clima do programa lá pra cima.
9: Não, legal que, tipo assim, o desenho do Coyote e do Papaléguas, ele não era falado. Geralmente era assim, era Mimi.
10: É.
9: E só os efeitos especiais, né? Mas do nada, cara, parecia assim, sabe? A casa do Coyote, aquela narração assim. Casando o Coyote.
7: É. Era muito bom, só né, mudança véio? De cena narrada.
9: É,
7: né?
9: Tipo.
10: Agora aqui, deixa eu só falar o que veio na minha cabeça aqui. Teve a briga da final do Campeonato Mineiro.
9: Parei.
10: Teve a briga da final do Campeonato Mineiro. É, e na sequência veio um jogo de brasileiro, certo?
7: Sim.
10: O Galo ganhou, mas é um jogo, uma rodada a mais de brasileiro, vida que segue. E agora, no segundo jogo, quando definir quem está eliminado, um dos dois vai provocar dentro de campo. Qual que será a reação do adversário? Será de tranquilidade? Porque é um jogo pegado. Grenal, por exemplo, é um jogo que todo jogo tem expulsão e tal.
7: Sim.
10: Né? Então, assim, estou curioso para saber como irão os ânimos. Eu acho que os times não estarão agora, nos próximos dias, com cabeça no Atlético Cruzeiro. Eu acho que o Galo enfrenta o Cruzeiro, o Galo enfrenta o Bragantino com a cabeça no Bragantino, depois pega o Grêmio também e tal, ainda com a cabeça no jogo de volta contra o Bragantino, e só aí os jogadores que eu tô falando e o Barba vão começar a pensar no Cruzeiro. Já os torcedores e o Paulo Brax, barra Menin, barra Ricardo Guimarães, esses já estarão com a cabeça no Cruzeiro a partir de hoje, e vice-versa, no Cruzeiro a mesma coisa. Os jogadores focados no jogo da semana, mas os torcedores a partir de hoje, o tempo todo, olhando de quantos dias faltam para esse confronto do Mineirão.
7: Tá aí, então agora vamos aproveitar e vamos... Hoje o Play só me faz uma confirmação. A nossa querida Rapidinha do Galo tá aí já?
12: Pronto.
7: Então vamos de Rapidinha do Galo com a nossa querida Giovana Oliveira.
15: Vamos com a rapidinha então do Galo aqui, meus amigos, porque hoje tivemos os crias do Galo em campo pelo Campeonato Brasileiro Sub-17, clássico, tá? Diante do América, primeira fase, 11ª rodada da competição nacional. Jogo que aconteceu na Arena em Betim, jogo de extrema importância. Tivemos então na escalação Guilherme Pires, Samuel Rodrigues, Ícaro, Dylan, Calegário, Enzo Estevão, Riquelme, Gomide, Tui, Vinícius Rodrigues e o Gabriel Veneno, sob o comando do técnico Rafael Paiva. O Galo venceu por 2-1. Pois é, gols do Atlético com Pedrinho e Vinícius, que colocaram então mais 3 pontos à tabela de classificação para a equipe alvinegra. Os crias voltam a campo então no próximo sábado, dia 15, pelo Campeonato Mineiro da categoria, diante do Juiz de Fora, no Sesc Venda Nova. Tá certo, meus caros? Resultado de extrema importância para o Galinho, que agora está então com mais 3 pontos no Campeonato Brasileiro Sub-17.
7: Tá aí, obrigado Giovana Oliveira. Fael?
10: É, vamos lá. Muita gente primeiro fala do Veneno profissional. O Veneno não tem ainda se firmado no Sub-20. É importante destacar isso. Hoje foi substituído no intervalo, Gabriel Veneno, no Sub-17. E queria falar do Vinícius, que segue sendo mais uma das promessas do Atlético.
7: Esse é muito bom.
10: É muito bom. né? Assim como o Riquelme, que também jogou no sub-17. O Galo tem feito isso, né? Pisa no sub-20, pisa no sub-17 para alguns jogadores, com o próprio Veneno, com o próprio Riquelme. É, não demora também aí o Vinícius se firmar lá no sub-20 também. É, e o sub-17 do Galo estava precisando dar resultado, entregar resultado no brasileiro sub-17, que começou muito mal, amparado com o discurso de que estava 5 jogadores da seleção, que estava entregando alguns jogadores para o sub-20. No Mineiro sub-17 também teve seus tropeços, agora consegue um bom resultado nesse clássico, nessa rivalidade estadual.
7: Tá aí, e agora chegou uma mensagem do nosso querido Carlos Castanheira, nosso ouvinte, perguntando diretamente para você, Fael. Ó, Fael, você acha que uma vinda do Fred vai elevar o patamar técnico do time do Galo pelo alto salário? Vale a pena?
10: Cara, eu não vou cravar o valor exato de salário aqui, mas acredito que certamente será o salário mais alto do atual elenco, porque vem de um jogador com carreira de respeito na Premier League, boa passagem no Shakhtar, respeitado e boa passagem na Turquia também, que pode jogar de primeiro volante, mas certamente mais de segundo volante, terceiro homem do meio campo, que tem uma qualidade de passe maior quando está perto do gol, que é um problema do Atlético, apesar de criar muitas chances nos números lá. O Vitor Hugo Meia, por exemplo, só tem uma assistência na temporada. Eu acho muito pouco, porque quando a gente pensa ali, Galo vem com dois volantes, Coelho, Bernard e o Vitor Hugo. O Vitor Hugo é responsável por pifar essa bola para o ataque. O Vitor Hugo tem uma assistência em 2026. Então, acho que o Fred é um coringa, um cara experiente, que está bem fisicamente, é um cara que consegue ser bem defensivamente com e sem a bola. Então, é uma peça que muda o patamar desse meio-campo atleticano. E repito, ainda falta o cara do ataque, que é o grande problema do Galo hoje, o cara que fede a gol, o cara que tá na área para um toquinho na bola, para afundar ela para as redes, um cara que você vai cruzar a bola, ele vai estar lá, um cara que o Galo opta por jogar por baixo, ele tá atento também. É, chegando o Kevin Castanho, o Fred, o meu grande desejo, meu sonho é um atacante diferenciado. Quanto ao Fred, eu sou muito contra você ficar buscando jogador o tempo todo que já passou aqui. Eu não sei se vale pro Fred, porque o Fred passou no sub-16, completou 16 anos, o Assis aqui, o Ronaldinho, veio cá, buscou o homem, levou pro Inter, né? Não sei se configura, porque o atleticano se pega muito a querer sempre o Tardelli de volta, era assim, né? O próprio Bernard voltou, o Alonso voltou, o atleticano me pedia muito o Otamendi de volta. O atleticano tem muito isso, de relação. Otamendi
7: que voltou pro River agora.
10: Pro River, né? Exatamente. Mas isso aconteceu muito na história do Galo, da turma sempre pedir jogadores, ter dificuldade de encerrar ciclo, de romper laços e tal. Mas não acho que seja o caso do Fred. Eu acho que nesse caso o Fred quer muito realizar esse sonho, essa lacuna da carreira dele, que é vestir a camisa do Galo. E eu acho que se fosse ano que vem eu seria contra, mas agora é o momento. E a gente ainda pega um jogador em alto nível para futebol europeu ainda. Então acho que é um ótimo reforço. E gastando pouco, obviamente, diante do que você não investiu no passe, ou pelo menos vai gastar pouco para tirar ele de lá. Mas o salário realmente cobre uma parte do que a lacuna do Hulk deixou.
7: Tá aí, e o Carlos Castanheira mandou aqui já outra pergunta. Nos jogos do Brasileirão, vale a pena dar chance para o Borbas? Aí ele complementa: Cacierra, maior salário do time atual, 10 jogos sem fazer gol, difícil, hein? Só corrigir a informação, Carlos, porque assim, o Cacierra não é o maior salário do time atual do Atlético.
10: Seja, né? Lodge.
7: Tem Lodge, tem Scarpa, tem Reinier e tem Bernard. Esses que eu sei na frente. Aí tem outros que a gente pode supor, mas esses quatro com certeza
10: aí já ganham mais. Mais de uma picanha, né? Por mês. É.
7: Todos esses quatro ganham mais que o Cacierra com certeza.
10: Cacierra com certeza, sabe por quê? Ganhava moeda estrangeira. Na moeda estrangeira, pra você tirar o cara do outro time, você tem que entregar uma situação melhor.
7: Tipo de valorização.
10: E o cara já ganhava em moeda estrangeira, que você multiplica aí quem já pagou.
7: Mas valeria a pena dar a chance pro Borbas? Jogos do Campeonato Brasileiro.
10: Cara, existe uma situação no futebol que sempre é melhor quem não tá jogando. A solução é sempre quem não tá jogando. Eu falava isso até daqueles 3 anos de Cruzeiro, né?
9: Mano, e no caso do Borbas, literalmente, viu, filho?
7: Literalmente não tá jogando,
9: porque
7: né?
9: Porque o cara, nossa senhora.
10: Inclusive teve no Osasuna, não, ele tava no... No Osasuna, não, no... me fugiu o clube que ele tava na Espanha agora.
7: Real Oviedo.
10: Oviedo, exatamente. E aí ele teve uma minutagem muito baixa lá. Pode ser uma grata surpresa por ser um jovem jogador... que tá querendo dar essa volta por cima, que não vai ser um jogador como Vargas, que para treinar, para o aquecimento, já tava numa má vontade pra caramba. Pode. Mas é, eu me apego ao que eu conversei com pessoas do clube em que ele estava e aos números recentes, de que eu não crio uma grande expectativa para ele. Mas futebol é beabá. Ou o Cassierra começa a fazer gols ou ele vai pro banco.
7: É.
10: Eu sou a favor de criar um falso 9 ou faz gol ou vai pro banco, cara. Porque já são 11 jogos, o ataque atleticano em 9 jogos, todas as peças, juntando Coelho, Dudu, Cassierra, Cauã Soares. O Borges, que tá aí seus 5 minutos, vai entrar nessa lista, coitado, tomando de morador de graça, porque não participou desse recorte, mas assim, dos últimos 9 jogos, um gol de atacante. Não pode, cara. Um elenco não pode ter um número desse. Eu acho um absurdo depender que o Vitor Hugo faça contra o Vasco, que o Juan Tressold faça contra o Bahia, que o Meia Bernard faça um, que o Meia Reinier faça o outro, né? E que tenha essa sequência negativa que tem o quando o Puerto Cabello foi o Bernard também. Então, enquanto o Corinthians tomou 1-0. Então, assim, 9 jogos, só o gol do Alaminda contra o Juventude, aos 48 e 59. Do segundo tempo. É pouco e o ataque é realmente a grande pedra no sapato do ataque atleticano. Ô Marrinha?
7: É, na sua visão, Fael, compensa não, mas assim, o que é mais. Qual é a posição mais carente nesse sentido do Atlético? A de centroavante, que teoricamente tem 3 para disputar, contando o jovem, né? O Cauã Soares. Teoricamente tem 3. Mais ou menos.
10: Cauã, eu acho muito difícil voltar a jogar nessa semestre. Não,
7: sim, mas eu quero dizer assim, 3 jogadores mais ou menos ali da mesma característica pra disputar, ou a posição de pontas no Atlético, que tem ali Minda, Coelho, Dudu e talvez o Scarpa, talvez o Bernard, acho que nenhum dos dois é muito bem um ponta, mas acabam podendo jogar por ali, né? Qual que é, na sua visão, mais carente?
10: Ninguém vai desbancar o Bernard no médio prazo, pelo que fez desse período bom do Galo, se tornando o principal jogador nesse período que, de bons resultados do Galo. Pelo lado esquerdo, então, ele tem a vaga garantida dele, ao lado do Lodi. E pelo lado direito, o Minda não consegue fazer o que o Coelho faz, que agrada o treinador. É, o torcedor gosta de analisar com a bola no pé, que é próximo do gol, mas o treinador também olha o auxílio que o Coelho faz defensivamente.
7: O Minda não consegue nem jogar 90 minutos, quanto mais jogar correndo de cima a baixo 90.
10: Esse período de clássico, aquele período ali contra o Mirassol e tal, contra o Juventude que ele jogou, era 45 minutos do primeiro tempo, mão no joelho, já estava exausto, muito cansado mesmo, não sei se tem feito um trabalho à parte para corrigir isso aí. Então o Coelho, pela visão do treinador, tá garantido pelo lado direito. Claro que se tiver atuações como essa que foi contra o Remo, fica meio sustentável no longo prazo, mas por agora ele tem a posição dele garantida por ali. Eu acho que chegando Kevin Castanho e Fred, quem balança muito no cargo é o Vitor Hugo, que ainda não foi o Vitor Hugo do início do Campeonato Brasileiro. É um Vitor Hugo com atuação que eu chamo de água com açúcar. Então hoje quem balança no cargo é o Vitor Hugo, e o outro que balança no cargo é o Cassierra. É o Cassierra pelos números que tem entregado. Muito abaixo.
7: É.
10: Acho que são as duas posições que balançam hoje. O Fred chegando, acho que o Vitor Hugo balança.
7: Sim.
10: Muito. Né? E o Vitor Hugo não tem feito atuações brilhantes. E o Cassierra realmente por esse número negativo na temporada, inclusive.
7: Então, uma posição mais de armação e, de fato, alguém para botar a bola para dentro do gol, né?
10: É, você pensa assim, se for um Kevin Castanho, aí você pode colocar um Cicê ou Maicon ali à frente dele. É, e o Fred, como no lugar do Vitor Hugo. Bernard,
7: tripé?
10: Coelho. É, e o... A princípio, o Cassierra, mas a som dele tá mais desvalorizado que do Magazine Luiza nesse momento.
7: Ih, rapaz!
10: Perdão comercial, é que eu precisava de um exemplo.
7: Ih, rapaz!
10: Perdão departamento comercial.
7: Tá aí, agora vamos chamar o nosso querido Marcos Botelho para trazer a rapidinha do Cruzeiro. Ô, Gilplay, pode rodar o nosso querido Marcos Botelho, por favor?
12: Então vamos lá falar do Tylon, jovem atacante cruzeirense de apenas 16 anos, que está atuando em duas categorias da Raposa. Ele é titularíssimo no Sub-17 e agora está sendo agregado aos poucos ao Sub-20. Só 16 anos. Em 25 jogos pelo Sub-17, 20 gols marcados por Tylon. Uma joia, considerado uma joia de alto quilate pelo Cruzeiro. Hoje à tarde fez no primeiro contrato profissional dele com o Cruzeiro. Cruzeiro já se resguardando de futuras investidas, né? É uma joia da base cruzeirense do futebol brasileiro como um todo. Cruzeiro assinando o primeiro contrato profissional com o Taylon. O Taylon comemorou demais, posou para fotos junto à família, junto a Adilson Batista, Pedro Lourenço, lembrando que o Adilson Batista é diretor de categorias de base do Cruzeiro. Então é um garoto muito bem cuidado pelo Cruzeiro, como eu disse, já está sendo agregado ao Sub-20 também. Na última sexta-feira fez parte do jogo contra o Itabirito pelo decagonal final do Campeonato Mineiro, empate em 3-3 na Toquinha. O Taylon entrou no segundo tempo do jogo e tem brilhado aí no Campeonato Brasileiro Sub-17, sendo um dos artilheiros da competição. Jovem Taylon, de contrato profissional assinado com o Cruzeiro.
7: E tá aí, muito obrigado, meu querido Marcos Botelho. Só pra atualizar aqui, que tá rolando o jogo. Antes do, claro, do nosso Gão comentar sobre a renovação do garoto celeste, uma joia, o Taylon. É muito bom de bola, inclusive. Neste momento, Fluminense Independiente e Rivadavia, 18 minutos do primeiro tempo, 0-0. E na Sul-Americana. Boca Juniors, 0. Recoleta, 1. Fora de casa, na Argentina. E rapaz. Mas, meu querido Gão, e aí? Renovação do Taylon, tô falando certo o nome do menino?
10: Taylon.
7: É porque eu tava botando o I depois do L.
9: Taylon.
7: Taylon, perfeito.
10: Eu chamo de Taylon, então é por causa do Jasper, então, que eu falo.
9: Gigante guerreiro, Taylon.
7: Eu tava fazendo a mesma coisa, botando o I depois do L, e meu cérebro pensando assim, gente, mas você tá falando errado, tem alguma coisa de errado que não tá certo. Algo de errado não está certo. Mas e aí, o Gão, importante, né? Dar valorização pro ativo, é um garoto que é muito bom, joga pelo Sub-17 do Cruzeiro, agora, talvez, quem sabe, podendo começar a respirar o ar do profissional também, né?
9: Mano, e é impressionante, o moleque broca mesmo, faz gol pra caramba, e... Sabe por que eu descobri que ele faz gol fácil? Porque o nome dele é Taylon Flauzino. Então é fácil, extremamente fácil. Maravilhoso. Ei, rapaz. Cara. Maravilhoso. Mas enfim, é um garoto de muito potencial. Certamente estará na Copa São Paulo Futebol Júnior. Vai brocar. Quero ver ele do lado do Juan Índio. Deus quiser, o Juan Índio sem os problemas de lesão que teve. E o Cruzeiro faz muito certo agora de pegar essa garotada toda e poder se garantir, principalmente em termos de contrato. Inclusive validando com um período considerável e também com multas pro mercado internacional também significativas, porque isso garante, por exemplo, o Cruzeiro ter seus totais direitos sobre direitos econômicos sobre esses garotos, porque antigamente era uma confusão, cara. O garoto era revelado pelo Cruzeiro, na hora que vendia o Cruzeiro ficava com 5%, tinha 20% de não sei quem, 25% de não sei quem, 30% de não sei quem, e nessas contas minhas deve ter passado até de 100% já, e olha que eu sou de exatas. Então, o Cruzeiro hoje, ele se preocupa muito com essa condição de se resguardar com o direito e com o valor do garoto. E sendo ele um dos ativos importantes, o Cruzeiro, em contrato, já garante ali todos os direitos que são dele, né? No que diz respeito à condição econômica. O Taylon, garoto de 17 anos, de muito potencial, tá brocando no Campeonato Brasileiro, brocando no Cruzeiro. Então, assim... O que mais chama atenção também nele é a força física. O que chama atenção nele é a sua capacidade técnica. Qualidade, ele tem demais da conta. Então, todas as vezes que o Cruzeiro, por exemplo, tem usado esses meninos do Sub-17, rapidamente ele coloca esses meninos para jogar no Sub-20 para poder começar a se acostumar, principalmente com esse confronto de força. Porque você pega um garoto de 17 anos que vai confrontar com um menino que está quase já virando profissional com 20 anos... Ele já começa a ter esse confronto de força para quando ele tiver com 20 anos, enfrentar uma tropa acima dos 20, né? De uns jogadores mais experientes, e no tete a tete, no corpo a corpo, o cara ter esse vigor físico para poder ter esse confronto. Por isso, eu vou até fazer uma associação em relação ao Zé Lucas, volante do Cruzeiro, com 18 anos, que aí, meu amigo, muito jogador do Mirassol bateu no garoto ali, sentiu uma massa e falou assim: ó, não é fácil não, o garoto é realmente casca grossa. Tá ligado? Parece um pedacinho de chumbo aqui na hora de trombar com ele.
7: Eu avisei.
9: Avisei pra todo mundo. E o Taylon, meu amigo, já tá no Sub-20 do Cruzeiro, tá se preparando, deve jogar Copa São Paulo Futebol Júnior do ano que vem. O Cruzeiro sempre usa, o Fael uma vez me sacaneou no Alterosa Esporte, que eu falei assim, ó, essa galera do Sub-20, a galera é muito jovem, eu falei...
10: O time do Cruzeiro é muito jovem, eu falei, por isso é chamado de base, o Gão.
9: Exato, só que aí eu falei assim, então deixa eu contextualizar pra você. Porque joga no Sub-20... garotos de, no sub-20, de 16 e 17 anos. O Otávio, por exemplo, quando ele sobe pro Cruzeiro, né, agora no profissional, e ele já fazia parte do elenco profissional do Cruzeiro, ele tinha 18 para 19 anos. Por quê? Com 17 anos, ele era o goleiro do sub-20 do Cruzeiro. Goleiro titular do sub-20 do Cruzeiro. Entendeu? A gente tem, por exemplo, vários jogadores do Cruzeiro que hoje atuam no profissional, estão atuando com 19 anos, alguns chegaram até com 18. Cauã Prates, que foi vendido agora, garoto de 17 anos, que jogava com a turma do sub-20. Então, ou seja, realmente quando eu falo que a galera é muito jovem, é por isso. Você tem uns garotos de 15 anos que joga com a galera de 16, galera de 16 que joga com 17, e a galera de 17 que joga com a turma do sub-20.
7: Não, e o próprio Cauã Prates foi um jogador que estreou no profissional do Cruzeiro com 16 anos.
9: E com, né, muita força física, cara.
7: Sim.
9: Tem jogos, por exemplo, e salvo engano ele tava naquele jogo daquele lamaçal contra o Vitória, que o Eduardo é até expulso.
7: Foi.
9: Muita força física. Um garoto que bota a bola na frente e fala assim, ô filho, vem atrás aqui. E jogador experiente, sabe? Jogador, sabe, troncudo, trombava com o garoto e saia capotando, irmão. Garoto de 17 anos. Então, o Cruzeiro entende essa condição também dessa força física desses garotos. Então, já aproveita eles também numa categoria superior pra falar assim, ó, pra quando os garotos se revelarem, meu amigo, revelar e não sentir tanta essa pressão física também.
7: Tá aí, e tem uma... tem uma notícia aqui, que é a nossa gloriosa curiosidade do dia, que é uma doideira, né, ó. Brad Pitt brinca com o Neymar e diz que vai ensinar o atleta a simular faltas, como se ele já não soubesse, né? Em uma declaração bem-humorada, o ator Brad Pitt repercutiu no meio esportivo no início dessa semana. Em entrevista à imprensa internacional, o astro de Hollywood ironizou o excesso de drama de alguns jogadores de futebol em campo e disse que pretende dar aulas de atuação para alguns atletas. O Brad Pitt citou nominalmente o atacante Neymar, afirmando de forma sarcástica que o brasileiro precisa de ajuda para vender as cenas com mais sutileza e sem exagero ao sofrer as faltas nas partidas. Ai, ai, ai, ai, ai, em que momento chegamos? Brad Pitt, o ator,
10: criticando o Neymar. Eu sou um crítico do Neymar atual, mas assim, se o Neymar não caísse tanto, ele não estaria jogando bola ainda. É, várias vezes caindo para não ficar com o pé preso no chão, porque apanhou pra caramba durante toda a carreira. E às vezes quando você apanha, você tem que cair mesmo. Se você ficar, tentar ficar em pé, você tem uma lesão muito mais séria, viu?
7: É, com certeza. Principalmente na época que ele tava lá na França, né, cara? Que eram, eram de fato muitas entradas além da conta.
10: E, né, muitas vezes até a arbitragem passando pano, aliviando pra turma que tava batendo sem dó no Neymar ali, tá?
7: É, e aí,
10: repito,
7: ele...
10: sou um crítico dele nessa, no Neymar do, nessa reta final aí.
7: Não, é, depois do PSG não tem nem como defender. Eu acho que nem os árabes que estavam pagando bilhão pra ele no contrato defendiam ele. Tanto também que na hora de liberar facilitaram a vida, porque ninguém mais tava aguentando pagar pro jogador não jogar. E, meu querido Gil Play, vamos descobrir com o nosso Pedro Gonçalves como é que tá a Nossa Senhora do Carmo nesse momento, Gil Play.
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17: 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Avenida Nossa Senhora do Carmo nesse momento tem lentidão no caminho para o centro de BH. Motorista reduz a velocidade já no Belvedere e vai assim até o Sion, na rotatória da Rua Colômbia, por causa de ocorrência entre carro e moto. Nesse momento vale mais a pena passar pela Raja Gabalha, que tem situação melhor. No sentido oposto, Nossa Senhora do Carmo com mais filas na altura do São Pedro. Nesse caso, por excesso de veículos, e a Raja Gabalha de novo compensa. 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
7: Tá aí, muito obrigado, meu querido Pedro Gonçalves. E antes de qualquer coisa, que daqui a pouquinho também a gente tem um break, eu vou ler aqui uma... Hoje o Play, prepara aí o policiamento, não, policiamento pro clássico, porque tem uma nota da Polícia de Minas Gerais, a PMMG, Polícia Militar de Minas Gerais, sobre a segurança no Cruzeiro contra o Flamengo, hein? O repórter Lucas Rodrigues vai trazer detalhes sobre o policiamento para o clássico mineiro e também, claro, as orientações.
16: A Polícia Militar de Minas Gerais realizou uma coletiva de imprensa detalhando as medidas de segurança que serão adotadas para a partida entre Cruzeiro e Flamengo pelas oitavas de final da Libertadores. O tenente-coronel Henrique Nunes traz os detalhes.
18: Nós vamos ter a participação do batalhão Rotan fazendo a escolta das delegações de futebol, tanto do Cruzeiro quanto do Flamengo. Onde o batalhão Roca, que são os cães, os policiais prontamente juntos com os cães, que farão a parte interna e externa também do Mineirão. Teremos também a cavalaria, faremos também a segurança e o policiamento montado na parte externa do Mineirão e também nas esplanadas. E teremos o batalhão de choque, que será responsável pela, além da escolta das torcidas organizadas, será responsável também pelo policiamento interno do Mineirão.
16: O coronel também orientou os torcedores de ambos os times a chegarem e irem embora do Mineirão com segurança.
19: É se anteciparem, chegarem mais cedo aos estádios, utilizarem as vias de acesso necessárias. Os torcedores do Flamengo chegarão pela Tarcísio Negrão de Lima e posteriormente irão para a Avenida Chafi Ferreira. A do Cruzeiro chegará pela Antônio Carlos e também pela Avenida Catalão. Então, assim, se antecipem, entrem nos estádios mais cedo, participem do evento de forma segura para que não haja ocorrências de violência dentro do estádio.
16: Com os ingressos esgotados, a Polícia Militar usa medidas reforçadas de segurança para jogos desse tamanho.
19: Então, a gente está trabalhando antes, durante e depois do evento. A gente faz o policiamento além do policiamento em torno do estádio, o policiamento nas áreas de adjacências e também nas áreas de acesso, principalmente nas grandes avenidas.
16: Já em possíveis casos de violência entre as torcidas, o tenente-coronel afirma que a polícia irá agir de forma rígida.
19: A Polícia Militar não irá tolerar violência entre os torcedores. Aos torcedores que querem, que têm a intenção de ir para o estádio, fazer festa, acompanhar seu time, eles serão muito bem acolhidos pela Polícia Militar. Os torcedores que tiverem intenção de praticar atos de violência, a Polícia Militar irá agir com rigor para coibir esses atos e, caso aconteça, iremos realizar as prisões necessárias.
16: O jogo entre os dois times é decisivo, valendo uma vaga nas quartas de final da Libertadores. Quem passar dá mais um passo para a conquista da maior competição de futebol da América.
7: Tá aí, muito obrigado ao querido Lucas Rodrigues e Gil Play. Vamos de break, Gil Play, que daqui a pouquinho a gente vai falar o segundo tempo do Atlético, o segundo tempo do Cruzeiro, e vamos voltar a falar desse sorteio de Copa do Brasil importantíssimo que vai definir a vida dos times mineiros e, é claro, dos outros times também envolvidos na competição. Mas antes disso, vamos pro break, Gil Play.
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6: De volta, agora 7h34, 19h34. De volta, agora já trazendo direto na conexão com o Marcos Botelho para o segundo tempo do Cruzeiro. Botelho que vai falar dessa concentração para o jogo contra o Flamengo, jogo importante, Botelho.
7: Muito bem, foco total agora, Copa Libertadores, ida das oitavas de final amanhã, hein? 9h30 PM, a bola rolando, você confere tudo, ouvinte, aqui na TMC, quem escuta sabe. Cruzeiro e Flamengo, o principal jogo das oitavas de final da Copa Libertadores. E é o seguinte, regime de concentração na Toca da Raposa 2, jogadores concentrados após fecharem as atividades de preparação hoje pela manhã. Elenco concentrado na Toca 2, Arthur Jorge, é claro, já definiu o time, mas vai passar somente na pré-eleição o time titular para o compromisso contra o Flamengo. Lembrando, sem Fagner, sem Romero, estão suspensos. E lembrando, Cruzeiro vai a campo com 3 jogadores pendurados. Ao todo são 4, né? Matheus Pereira, Gerson e Matheus Henrique. O quarto pendurado é o Ney Sevilla-Real, que segue entregue ao departamento médico. Os cartões não zeraram. Os jogadores que saíram pendurados na fase de grupos seguem pendurados para o mata-mata. Os cartões só zeram das quartas de final para a fase semifinal. Então, Matheus Pereira, Gerson e Matheus Henrique vão entrar em campo pendurados. E a tendência é que eles sejam titulares, né, turma? Daqui a pouco a gente vai passar aqui um provável Cruzeiro. Mas é o seguinte, Cruzeiro e Flamengo, Mineirão com ingressos esgotados. Hoje, mais cedo, o Cruzeiro formalizou essa situação com ingressos esgotados. Daqui a pouco nós temos matéria especial sobre a segurança pública lá no Mineirão amanhã. E o detalhe, o Cruzeiro vai fazer uma festa muito bonita junto à torcida, com promessa de mosaico e tudo mais. A gente sabe que a Conmebol é muito chata com bandeiras de mastro, né? Outras situações, é tudo um... Racismo pode, festa bonita não pode não. Rua de fogo, esse negócio, bandeirão não pode não. Conmebol é complicada. Mas o Cruzeiro já fez um comunicado à torcida por meio das redes sociais que vai ter mosaico. Então o torcedor chegue cedo, se acomode para fazer uma bela festa. E o Bruno Spindel, a gente acabou de escutar ele aqui dentro do Papo de Craque segunda edição, ele volta porque mais uma vez a entrevista que ele concedeu aos colegas de imprensa lá no Rio de Janeiro, na sede da CBF, ele falou do assunto Cruzeiro e Flamengo. Você ouvinte vai escutar aqui agora.
8: Sempre é importante frisar que todos nós lá no Cruzeiro estamos com a cabeça totalmente focada e com um trabalho focado no jogo de amanhã, que é o próximo jogo, e próximo jogo é sempre o mais importante. É, a gente está muito preparado, respeita muito o adversário, é um confronto duríssimo, qualquer confronto de mata-mata é sempre um confronto de 180, 200 minutos, que pode ser decidido em detalhes. A gente está trabalhando muito, muito focado. É, tem certeza que a Nação Azul vai apoiar os 100 minutos ali no Mineirão e depois também vai nos apoiar no Rio de Janeiro. Vamos trabalhar muito duro para poder trazer alegrias para a Nação Azul e sair vitorioso, obviamente, confiante no trabalho, mas sempre respeitando o adversário.
7: Aí o Bruno Spindel, que também vive um misto de emoções, né? O lado profissional dele, quanto um lado, querendo ou não, né, gente? Torcedor também, o cara é flamenguista, mas ele tá aqui trabalhando no Cruzeiro e quer que o Cruzeiro avance às quartas de final da Copa Libertadores. É o seguinte, Cruzeiro fechando a preparação hoje pela manhã, técnico Arthur Jorge, tem que sanar uma dúvida aí, lá no ataque. Quem vai ser um dos atacantes para formar a trinca ofensiva do Cruzeiro ao lado de Caio Jorge e Arroyo? Wesley, Kaique Kenji, João Costa? Fica a dúvida.

0: hein? Mas um provável Cruzeiro, turma, não vai fugir disso aqui não, ó. Otávio no gol, William na lateral direita na vaga do Fagner, suspenso. A dupla de zaga com Fabrício Bruno e Jonathan Jesus. E o Rojas deve, de fato, ser o lateral pela esquerda. É o cara da posição. Aí o meio de campo com Matheus Henrique na vaga do suspenso Romero, Gerson e Matheus Pereira, que estão pendurados, formando o meio de campo. Aí o ataque de Kenny Arroio, Caio Jorge e Wesley. Wesley deve ser titular, ou ele ou João Costa. O Kaique Kenji não deve começar esse jogo entre os titulares. O ataque, a trinca ofensiva de Caio Jorge e Arroio deve ter a presença de Wesley ou João Costa, mas a tendência é que seja o Wesley. É isso, hein, turma? Que jogão amanhã, Cruzeiro e Flamengo, Copa Libertadores. E é isso. Eu encerro minha participação aqui no Papo de Craque, segundo tempo. Volto amanhã para esta decisão, esse dia decisivo de Cruzeiro e Flamengo aqui na TMC.
1: Já tô ansioso, cara. A partir desse momento, tava tranquilo. Sabe aquele domingo que você geralmente estava em casa, de boa, assim? Você geralmente se acordava de manhã, assistiu Ayrton Senna, cena dessa época, né, Marra? A gente assistiu Ayrton Senna, ia almoçar na casa da avó, macarrão, aquele negócio todo e tal. Aí você via ali a banheira do Gugu, aquela maravilha, né, aquela banheira do Gugu, com a família toda reunida assim pra comer um macarrão, assistiu o programa Silvio Santos. E a programação era o seguinte: se o Cruzeiro jogasse em Belo Horizonte, os primos, os tios, todo mundo ia pro Mineirão. Se não jogasse em Belo Horizonte, era aquele carteado, e aí não tinha aquela facilidade na época, né? Geralmente a emissora detentora dos direitos, geralmente antigamente quem transmitia era Bandeirantes ou Rede Globo, e aí a Bandeirantes sempre passou o time de São Paulo, e a Rede Globo passava qualquer outro time. E raramente era Cruzeiro e Atlético que transmitia para Belo Horizonte. Então era assim, Alberto Rodrigues no talo, ouvindo assim, sabe, no talo, o pessoal jogando carteado, e aí terminava o jogo do Cruzeiro, e naquela época não tinha esses horários malucos de 6:30 e tudo, jogos geralmente eles eram domingo mesmo, na parte da tarde, a gente ia pra casa. Então, na hora que ia caminhando pra casa ali, ia rolando os trapalhões pra começar o Fantástico ali, a gente ficava meio que já assim, nossa, amanhã é segunda-feira, né, velho? Então, a partir desse momento, acabando o papo de craque, o coração já tá começando a bater diferente por causa da Taça Libertadores da América, oitavas de final, meu filho. Você não tem noção. A escalação Botelho é essa mesmo, não tem dúvida em relação a isso. Né, mas tava vendo agora, inclusive, no Instagram, né, a União das Torcidas, né? Tem um conselho das torcidas, da Máfia Azul, Cachazeiros, Torcida Jovem, TFC, China Azul, várias torcidas preparando um mosaico e uma festa maravilhosa no Mineirão, que realmente não vai ser muito diferente disso, pelo fato da torcida do Cruzeiro estar ansiosa por esse jogo, né? Ansioso por ver o jogo entre Cruzeiro e Flamengo. E vamos pra cima. Amanhã, no bom sentido da palavra, é guerra dentro das quatro linhas, buscar um bom resultado e torcer que o nosso Cruzeiro faça um grande resultado e um grande jogo contra o Flamengo. Torcer por uma grande noite do Matheus Pereira, uma grande noite do Caio Jorge, que o Cruzeiro passe zerado dos cartões. E aí, foi uma resenha que nós tivemos interna aqui, sem dúvida nenhuma o Flamengo vai provocar, tem a malandragem no futebol para forçar segundo cartão para Matheus Pereira, para forçar segundo cartão para Gerson, pra forçar cartão pra outros jogadores.
2: Vai então, criar aquele bololô de empurra-empurra.
1: Vai.
2: Puxão de camisa fora do lance.
1: Isso, pode ter certeza disso. Vai fazer aquela, ter aquela alternada de, por exemplo, uma hora um bate no Matheus Pereira, outra hora outro bate, e por aí vai. Então é o seguinte, entender a importância desse jogo, entender que nós também somos malandro, é aquele meme, né? Fala assim, eles são ruins, e nós? Nós é ruim também. Tá ligado? E vamos pra cima pra essa Taça Libertadores da América.
3: Tá aí, pensando até nisso, né, que você falou, você disse que a escalação que o Botelho trouxe é ideal, mas falou também dessa questão do terceiro cartão amarelo. E com o meio campo inteiro formado por jogadores que tem a possibilidade de tomar o terceiro cartão amarelo...
1: Não tem
3: amarelo,
1: o que fazer, velho.
3: Não é arriscado demais?
1: Não tem o que fazer.
3: Não tem o que fazer?
1: Escala o time do Cruzeiro aí, seu Matheus Pereira.
2: Eu concordo com a resposta do Gão aí, que tipo, se você for entrar Pereira, com medo não, de tomar Henrique. Cartão no jogo, você não joga, você abdica de jogar...
1: Não, você tem o Matheus Henrique, né, tá pendurado. Você tem Matheus Pereira pendurado, Gerson pendurado. Me dá a solução aí, Marra.
3: Não usa o Matheus Henrique, usa o Zé Lucas e precisar bota o Lucas Silva. Por quê? Por quê? Porque se você perde, por exemplo, Gerson e Matheus Henrique, você perde o titular e o reserva da mesma posição para um jogo de volta.
1: O Gerson em campo e o Matheus Henrique, se o Matheus Henrique tomar cartão amarelo, o Gerson tomar cartão amarelo, não faz diferença nenhuma.
3: Não, mas eu tô querendo dizer para você não perder os dois ao mesmo tempo, sendo que os dois,
1: mas teoricamente, é ocupam a mesma...
3: Mas aí o Matheus Henrique entraria no lugar do Gerson.
1: Não, eu acho loucura. É ruim eu tirar o Gerson desse time amanhã,
3: hein? Não, meu filho, não amanhã. Pro jogo de volta, se tomar o terceiro cartão, se os dois tomarem o terceiro cartão. Esse,
1: Marinha, eu já entendi o que você disse, Marinha.
2: O grande confronto do Cruzeiro no semestre até a Copa do Brasil. Mas
3: o grande confronto tem 180 minutos, não tem só 90.
2: Mas você vai deixar de colocar um cara que você entende como escalação ideal com medo de tomar cartão?
1: Grita com o Fael agora.
3: Vou gritar porque ele tá falando
1: grita com calma. Grita aí com o Fael, irmão.
3: Tá falando com calma.
2: Mas é isso que você quis dizer, Hugão? Tipo assim, eu vou colocar o time que eu tenho convicção, que eu entendo que é o melhor, e cartão e consequência
1: do jogo. Aí eu pedi a solução pro Mar. Falei assim, ó, escala o time pra mim aí.
3: Eu dei a solução.
1: Tirar o resto do time.
3: Não, meu, você tá de sacanagem, que você sabe que eu não falei isso. Eu falei que era pra botar o Zé Lucas no lugar do Matheus Henrique.
1: Certo.
3: Como primeiro volante.
1: O Gerson continua em campo.
3: Continua.
1: Que Gerson diferença faz o Matheus Henrique jogar ou não jogar?
3: Porque segundo jogo tem o Romero. Se você escolhe ter o Gerson, o Matheus Henrique e o Matheus Pereira, o risco de dois desses tomarem cartão é maior quando os três estão em campo.
2: Não concordo com você. Eu acho que Gerson, Matheus, a chance de amarelo é muito grande.
1: Não, porque claro.
2: O Fluminense vai provocar.
1: O Fluminense está jogando hoje.
2: O Flamengo vai provocar pra caramba.
1: Com certeza.
2: Eu vou usar de exemplo o Juventude, porque na transmissão da TMC, eu não lembro se foi você ou o Léo que estava aqui na arena,
3: foi
2: amigo, que eu falei, observem o Lianco. O Lianco, fora do lance, os caras de Juventude pisavam no tornozelo dele.
3: Ah, não, na arena fui eu.
2: Na arena, né? Que eu falei, os caras o tempo todo estão pegando o Lianco fora do lance pra provocar, porque estudaram o Atlético, sabem que dá pra forçar um cartão ali. Então, um cartão no primeiro tempo, por exemplo, tanto que pararam um pouco no segundo tempo. E só um detalhe aqui sobre o Libertadores, o Hulk perdeu um gol escancarado agora de perna direita, que ele jogou quase na bandeirinha de escanteio com a perna direita.
3: Tá quase acabando aqui o primeiro tempo pra Fluminense, Independente Rivadavia, nesse momento 44 minutos e 53 segundos, 0-0 ainda. Deixa eu só conferir quanto que tá o Boca, porque o Boca tava perdendo, né, gente? O Boca tá jogando agora contra o Recoleta por lá já nos acréscimos, mas tá tendo VAR, hein? Tá tendo VAR pra um possível pênalti pro Boca Juniors, me parece. Então daqui a pouco a gente confirma se vai ser confirmado esse pênalti ou não pro Boca. Mas ainda assim, Hugão, vou continuar com a minha opinião, que eu acho muito arriscado, porque se você perde o Gerson, perde o Matheus Henrique, você fica sem os dois pra um jogo de volta.
1: Marinha,
3: cara,
1: o confronto ele tem ser. Eu não entendo.
3: Volta, claro, aí, mas é porque o Matheus Henrique é reserva do Gerson. Não, o Romero é titular. O Matheus Henrique não tem que jogar de primeiro volante. A gente sabe disso. Só que eu tô pensando no jogo de volta.
1: Então,
3: se você tem os dois suspensos, quem entra no lugar?
1: Então você me desculpa. Não, vai. Aí você coloca Romero e Zé Lucas.
2: Eu não tenho nada a ver
3: com isso.
2: Não
3: faz diferença. Tudo bem. Romero e Zé Lucas é uma dupla que me
1: agrada. Agora tem sua opinião.
3: É pro jogo da volta. Meu problema
1: jogar com
3: é o jogo
1: Zé Lucas volta. E com Gerson. Se Matheus Henrique e Gerson tomar o cartão, você fica sem uma opção no lugar do...
3: Pra segundo volante,
1: exatamente. Mas aí ele fez o teste no jogo com o Mirassol, Romero e Zé Lucas.
3: Não, se for Romero e Zé Lucas na volta, aí eu fecho com você.
1: Porque na boa, não tem o que fazer, velho. Não tem o que fazer, Marinho.
3: Não, é esse algum, mesmo. Algum, muito provavelmente, um dos três vai acabar tomando... Porque é muito difícil, né? Três jogadores de meio campo, enfim.
1: Se não tomar esse jogo, no outro toma.
3: Pois é, mas é no outro...
1: Não é
3: no outro fica também ainda
1: é,
3: ainda
1: ué, conta, aí, né? Aí
3: ainda pra, conta pra semifinal, é verdade.
1: Pras quartas.
3: É pras quartas, perdão, pras quartas, é
1: verdade. Isso.
3: Aí na semifinal zera de novo.
2: Eu vou dar de exemplo
3: o que
2: eu falei antes do sorteio de Atlético Cruzeiro. Eu falei, você fica preocupado que se for avançando em três competições, eu não tenho elenco pra isso. Mas, cara, se tiver com medo de adversário X ou Y, não entra e na competição.
1: Você entrou no debate.
2: Cê...
1: Mandou aqui, ó. Romero e Lucas Silva, né, pai? O príncipe é soda. O jogo grande é com ele mesmo. Boa, Botelho.
2: Eu não tenho nada a ver com esse jogo do Gão, mas meu pensamento é o seguinte. Não tem que ter medinho de cartão por entrar em campo, cara. Tem que jogar. Não tem que ficar pensando escalando de acordo com o cartão num jogo de mata-mata de 180 minutos. É igual o exemplo que eu usei de sorteio pro pessoal do tipo, não, então sai da competição, pede pra CBF. CBF, não vou disputar porque o meu time tá ruim. Eu não vou, não. Vai entrar, você vai pra cima de qualquer adversário.
3: Eu concordo com você, mas no caso é porque o Matheus Henrique não é titular da posição, né? Aí, enfim, não sei até que ponto, mas esse também... Você
1: tem uma implicância com o Matheus Henrique também?
3: Não, mas ele é titular da posição de primeiro volante? Mas
1: você tem uma implicância
3: com o cara também? Não, eu sou apenas realista. Ele é reserva de primeiro e de segundo volante no Cruzeiro. Ele não é o titular da posição.
1: Não entendo essa implicância sua com o Matheus Henrique, não, velho.
3: É?
1: Entende, não entendo essa implicância. Assim.
3: Você sabe que eu gosto muito do Matheus Henrique, na verdade.
1: É, Deus tá vendo.
3: Não, gosto mesmo. Gosto mesmo. Tanto que quando
1: o Zé não, Lucas... Não, gosto mesmo. O não foi...
3: Tanto que quando o Zé Lucas chegou no Cruzeiro, eu falei que me lembrava muito a característica do Matheus Henrique no início de carreira. O problema é que depois ele deixou um pouquinho disso, dessa velocidade que ele tinha... Escapar também muito por conta de lesão, coitado, né?
1: Não só isso, acabou... né, filho? Você tá falando de um Matheus Henrique de 5 anos atrás.
3: Sim, exatamente. Então... Mas ele agora não tá com 30, não. Ele tá no... Era pra ele estar no auge físico dele. O auge físico dele foi com 20 e poucos.
1: Não, mano, tem jogadores que estão fora da curva. Por exemplo, nem o William tá tão avançado de idade assim. O William foi medalha de ouro. O Wallace, medalha de ouro.
3: Mas
1: Henrique,
3: o William
1: medalha de
3: também
1: ouro.
3: É outro jogador que teve a carreira muito prejudicada por lesões. Também é outro jogador muito prejudicado por lesões.
1: Tem outros jogadores também com lesões que você vê que mantém a velocidade, mas... Tem jogador que é fora da curva, tem jogador que é só jogador.
3: É, isso é verdade, mas...
2: Entendeu? Só um detalhe, Marrinha, o Recoleta, nesse momento, está com um jogador a menos, foi expulso, Baez, ainda no primeiro tempo, fim do primeiro tempo, o jogo que só deu Boca até agora, está 1-0 para o Recoleta, que está com um a menos no primeiro tempo, venceira por aí.
3: Então, aparentemente, aquele pênalti deve ter sido fora da área e o jogador expulso, porque quando eu olhei aqui, tava checagem... De VAR pra pênalti, foi convertido então nos em cartão vermelho e sem penal.
2: Exatamente, o VAR foi pra mudar o cartão. Os gráficos, os números do jogo mostram o Recoleta dono do jogo e o Recoleta ganhando de 1-0 na casa do Boca.
3: Ih, rapaz, mas vamos chamar ela, a nossa querida Giovana Oliveira, porque ela vai trazer agora a notícia do Atlético falando sobre o Everson, hein? Tem lista de relacionados também para esse confronto do Galo contra o Bragantino.
4: Voltamos, meus amigos, voltamos, Fael, nossos ouvintes aqui da TMC. Bora falar um pouco mais sobre o jogo de amanhã, né? Eu sei que hoje tivemos sorteio da Copa do Brasil, o pensamento foi muito no mata-mata nacional, mas o foco agora da equipe atleticana é em amanhã. Amanhã o Galo, então, vai enfrentar às 7 horas da noite o Red Bull Bragantino, jogo de extrema importância pela Copa Sul-Americana. É o confronto de ida, meus caros, das oitavas de final da Copa Continental. O Galo quer sonhar em estar em novembro lá na Colômbia. E para isso, com os primeiro, né, precisa vencer a equipe do Red Bull Bragantino. O jogo vai ser chato e até passando aqui um detalhadamento que o nosso grande Fael ontem me mandou, né, sobre a questão do Everson contra o Red Bull Bragantino. Porque assim, o Everson passou apenas um jogo contra a equipe de Bragança Paulista ileso desde que ele chegou no Galo. Pois é, Everson chegou aqui em Belo Horizonte em 2020, já estão aí já 6 anos com a camisa alvinegra. Desde então, meus amigos, apenas um confronto entre Galo e Red Bull Bragantino que o Everson passou sem levar nenhum gol. Vocês têm noção disso? Pois é, apenas um confronto que o Everson ficou sem sofrer nenhum tento, né, da equipe do Bragantino, e foi apenas em 2024. Não sei se vocês se lembram, mas naquela grande ocasião foi pelo Campeonato Brasileiro. O Galo venceu por 3-0 na Arena MRV, estádio lotado, aquele jogo gostoso de 4 horas da tarde no domingo, e com 3 jogadores que marcaram, que não estão aqui ainda, mas fardando a camisa atleticana, tá? Gols de Deyverson, Cadu e também do Hulk. Meu Deus! Até estranho falar, né, que o Hulk não tá mais aqui no Galo, porque pra mim realmente é muito bizarro falar que o Hulk foi embora e tá no Fluminense e tá sofrendo horrores por lá, mas isso não conta pra agora. Mas assim, Deyverson, Cadu e Hulk marcaram os gols que conseguiram então o único jogo em que Everson passou despercebido entre Galo e Red Bull Bragantino desde que ele chegou então aqui a Belo Horizonte em 2020, já são 6 anos, e agora então Everson quer ampliar esta marca, porque realmente não dá, né, meus caros? Não dá pra permanecer desta maneira que já vem sofrendo bastante. Até passar uma lista aqui, Fael, sobre os times, né, os clubes que o Everson ficou mais jogos sem sofrer nenhum tento. O América é o primeiro, com 9 confrontos. O Inter tá em segundo, com 8. Palmeiras em terceiro, com 7. E o São Paulo também, na mesma sequência, também com 7 confrontos. Cruzeiro, Atlético Paranaense, com 6 jogos. Corinthians, Cuiabá, Flamengo e Fluminense, Juventude e Tombense, com 5 confrontos, sem ter sofrido nenhum gol. O Everson, então, tendo estes... estas equipes, né, com seus maiores algores. Mas vamos lá, falando sobre o jogo de amanhã. Técnico Eduardo Domingues relacionou tudo que tem à disposição os jogadores principais para esta partida. Temos então como goleiros Everson, Gabriel, Delfim, Robert, laterais Natanael, Pacini, Ângelo Preciado e Renan Lodi. Pois é, o Lodi voltando após cumprir suspensão no confronto diante do Remo no estádio Mangueirão. Zagueiros Lianco, Juan Tressoldi e Vitor Hugo. Meias, Alexander, Perná, Cissé, Alan Franco, Guti, jovem das categorias de base, Igor Gomes, Maicon, Reinier, Tomás Pérez e VH. Como atacantes, Alaminda, Cassierra, Coelho e Dudu. Essa então é a lista de relacionados da equipe atleticana para este próximo compromisso do Galo, então, contra o Red Bragantino fora de casa. Jogo de extrema importância, a gente sabe muito bem. E assim, até um ponto, Fael, sobre a lista de relacionados, os torcedores estão criticando muito e com razão, né, em relação à lista. Por exemplo, zagueiros, apenas 3 zagueiros sendo relacionados: Lianco, Juan Tressoldi e Vitor Hugo. Léo Duarte ainda não foi nem sequer relacionado, ainda está se recuperando de uma lesão muscular desde que ele chegou aqui no Atlético, né? Atacantes também, uma lista bem enxuta, com a Laminda, Cassierra, Coelho e Dudu apenas. Então assim, o Galo realmente tem que pensar para além e fazer contratações. Mas é isso, Galo amanhã enfrenta o Red Bull Bragantino fora de casa, na terra do pão com linguiça.
2: É o Bragantino que fez um bom campeonato paulista, o Bragantino que na Sul-Americana fez uma campanha até boa, tava no grupo do River, né? O River foi o líder disparado, ele foi pro playoffs, empata e ganha do Sport em Cristal. É um time que sofreu pouquíssimos gols e não perdeu nenhuma partida na fase inicial do Campeonato Paulista. É um time muito físico, um time muito forte, é um time muito intenso. E para o torcedor lembrar, naqueles 4 primeiros jogos do Campeonato Brasileiro, que a gente não tinha o Barba ainda, empatou com o Palmeiras, aí depois vem o Bragantino, era para o Galo tomar uns 3-0 no primeiro tempo. Foi realmente um amasso ali do Bragantino. No momento, repito, que o Galo jogava muito mal, tanto que depois fica um 3-3 com o Remo em casa e acaba perdendo pro Grêmio na quarta partida nesse início terrível do Atlético no Campeonato Brasileiro, né? Mas virou a chave, é um Galo que tá melhor, é um Galo que tá mais confiante, é um Galo que tem mais cara de time agora, é um trabalho mais de longo prazo pro Barba, que teve uma intertemporada, e aí esbarra em quase todos os comentários que eu vou fazer do Galo nas últimas semanas, futuramente nas próximas, na limitação de elenco que a Giovana citou agora há pouco, né? Pra você pensar o time, você não tem pra onde fugir. O Igor Gomes fez o gol contra o Palmeiras. Marrinha, você vê o Igor Gomes no time titular do Atlético?
3: Não, muito difícil.
2: O Vitor Hugo fez o gol contra o Vasco. Você vê o Vitor Hugo no time titular do Atlético?
3: Só se for pra poupar alguém.
2: No time que inicia, como você encaixaria o Alaminda?
3: No lugar do VH.
2: Mas você colocaria ele de titular?
3: Não, porque ele não aguenta jogar 90 minutos. Pra mim é mais interessante você ter 30 dele bem do que 45 dele com a língua pra fora.
2: Pois é, eu tô falando dos últimos heróis do Atlético nas partidas, que o Barba é meio amarrado de opções e o pessoal fala, pô, mas o Barba tem dificuldade de mexer, mas o Barba deixa sempre os mesmos. É uma limitação que ele tem de elenco, que é escancarada, que se eu for ficar todo dia de 5:30... às 8 da noite aqui no Papo de Craque, segunda edição, vai ficar até chato pra quem tá ouvindo, porque eu tô falando na Alterosa também, eu tô falando no YouTube, que a gente sabia desde o início do ano, desde o ano passado, quais eram as limitações, e o Galo simplesmente optou por, nesse momento, não ter nenhum dos reforços à disposição. O Borbas não vai jogar contra o Bragantino, o Léo Duarte tá no DM, não tem mais reforço à disposição, não tem. Então é o que o Galo optou. E a escalação fica mais do mesmo. Tem que agir diferente do que foi contra o Remo. Não pode tomar esse soco na cara aos 2 minutos para você ficar atordoado. Tem que estar atento desde o início para não deixar o Bragantino ser senhor do jogo. Mata-mata, você perde uma classificação nos primeiros 45 minutos. Se você não tiver esse equilíbrio que eu tanto cito, que o Atlético não sabe fazer com o Barba na maioria das vezes, entre se defender, mas também conseguir atacar e trazer um nervosismo pro Bragantino, do tipo, ó, se eu não conseguir o resultado aqui, depois é na casa dos caras, onde em 15 jogos de torneio continental eles ganharam 13, né, onde eles têm um bom retrospecto, e depois da final do Campeonato Mineiro, eles praticamente ganharam todos os jogos lá na casa deles. Então levar esse nervosismo pro Bragantino também, e eu confio na volta por cima do nosso ataque. em retomar a confiança. E quinta-feira aqui eu estar elogiando o Cacierra, até elogiando mais uma assistência do Coelho, elogiando o Mindo e o Dudu que entraram e contribuíram com gols também. E por isso eu tenho que estar sempre com o pensamento positivo, que a gente pode dar a volta por cima, porque o Bernardo deu a volta por cima, o Galo eu posso falar que deu a volta por cima com bons resultados também, e me apegando a esses elementos de recuperação de um Galo que conseguiu gerar a chave, eu vou com esse pensamento pro Bragantino, que eu vou comemorar uma bela vitória do Galo na quinta-feira aqui.
3: Tá aí, Fael, já pode aproveitar também e se despedir da rapaziada, porque estamos caminhando pro final do programa, meu querido.
2: Boa noite para todo mundo que ficou ligado aqui na TMC, no Papo de Craque, segunda edição. Me acompanha também lá no YouTube, TV Camisa 12, meu canal, que lá eu acabei de gravar um pré-jogo de Galo e Bragantino também. Beijão no coração, a gente tá aqui amanhã.
3: Boa, Hugão, se despeça da rapaziada.
1: Fala meu povo, a partir de agora, batalha campal, é guerra. Taça Libertadores da América. Vamos pra cima do Flamengo, meu Cruzeiro, e aquela festa bonita da minha nação azul, na Toca 3, e vamos que vamos. Até amanhã, pessoal. Amanhã aqui no Papo de Craque, segunda edição, e também na transmissão de Cruzeiro e Flamengo aqui pela TMC.
3: É isso. Amanhã a gente vai ter primeiro a transmissão do jogo do Atlético contra o Bragantino, na sequência Cruzeiro contra o Flamengo. E esse foi o Papo de Craque na segunda edição. A gerência geral da TMC Belo Horizonte é da Marcele Melasso. A gerência de jornalismo é do André Rocha. A coordenação de esportes é da Laura Dolabella, a produção é de Matheus Murici, reportagens de Giovana Oliveira e Marcos Botelho, comentários de Fael e de Hugão, operação de Gilmar Caetano, Gilplay, e apresentação foi comigo, Danilo Marra. Este foi o Papo de Craque na segunda edição.
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7: 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As notícias do governo federal que movimentaram o país no dia de hoje.
8: Olá, boa noite.
7: Boa noite para você que nos acompanha em todo o país.
8: Terça-feira, 11 de agosto de 2026.
7: Vamos aos destaques do dia.
8: Plano da Apex quer diversificar destino das exportações brasileiras.
7: Iniciativa busca apoiar empresas impactadas pelas tarifas impostas pelos Estados Unidos. Luana Karen.
9: Entre os mercados alternativos com parcerias na agência estão Canadá, México, Alemanha, Turquia, África do Sul, China e Índia.
8: IBGE revela que inflação em julho foi de 0,07%.
7: Índice foi menor que o registrado no mês anterior. Márcia Fernandes.
10: O setor de alimentação e bebidas teve queda de 0,67%. A redução veio por influência dos alimentos comprados para consumo em casa.
8: E vamos falar daquelas ligações que não queremos receber.
7: Brasil registra uma média de 305 mil ligações indesejadas por minuto.
8: Saiba como evitar na reportagem de Graziele Bezerra.
11: O Não Me Perturbe é um desses serviços criados para preservar o cidadão das ligações abusivas.
7: Hoje, na apresentação da Voz do Brasil, Luciana Vasconcelos e Luciano Seixas.
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7: A inflação do mês de julho teve um recuo de 0,07%, de acordo com o IPCA, Índice Nacional de Preços ao Consumidor Amplo.
8: O índice é usado para medir a inflação oficial no Brasil. O resultado de julho representa uma variação de 0,09% em relação ao registrado no mês anterior.
7: Os dados foram divulgados hoje pelo IBGE.
10: O resultado ficou abaixo da taxa de junho, com variação de 0,07% e 0,09% abaixo da taxa do mês anterior. Nos 12 meses encerrados em julho, o índice ficou em 4,44%, abaixo dos 4,64% registrados até junho. O maior impacto veio do grupo Habitação, puxado pela alta da energia elétrica. Já o setor de alimentação e bebidas teve queda de 0,67%. A redução veio por influência dos alimentos comprados para consumo em casa. Fernando Gonçalves, gerente do IPCA do IBGE, destacou os alimentos que impactaram no resultado da alimentação.
6: A alimentação no domicílio variou menos 1,14%, com influência das quedas do café moído, menos 2,45%, da cenoura, menos 14,41%, da batata inglesa, menos 19,59% e do tomate, com menos 29,09%, sendo o tomate o principal impacto negativo no resultado do mês, com menos 0,10 ponto percentual.
10: Já o Índice Nacional de Preços ao Consumidor, INPC, ficou em 0,01% em julho. Em junho, ele estava em 0,14%. O INPC é calculado pelo IBGE com base no rendimento de famílias que recebem de 1 a 5 salários mínimos, sendo o chefe assalariado. Já o IPCA é medido com famílias de rendimento monetário entre 1 e 40 salários mínimos. Reportagem Márcia Fernandes.
8: Apoiar empresas brasileiras impactadas pelas tarifas impostas pelos Estados Unidos.
7: É o que pretende a Apex Brasil por meio de um plano lançado hoje.
8: A ideia é pensar estratégias individuais para cada tipo de negócio e diversificar os mercados para exportação.
12: O Plano de Diversificação de Exportações, elaborado pela Apex Brasil, Agência Brasileira de Promoção de Exportações e Investimentos, pretende atender 5.300 empresas estimadas como atingidas pelo tarifaço imposto pelos Estados Unidos. São companhias de setores como alimentos e bebidas, calçados, moda e máquinas e equipamentos. Além do atendimento individual às empresas afetadas, a iniciativa prevê a conexão com compradores internacionais, como explica Laudemir Miller, presidente da Apex Brasil.
13: Nós vamos colocar as empresas brasileiras frente a frente com compradores internacionais do seu produto em mercados alternativos. Nós vamos fazer isso com feiras internacionais, com rodadas de negócios no Brasil. Nós vamos trazer compradores internacionais ao Brasil e também nós vamos ter uma modalidade de apoio direto a empresas, um apoio financeiro em determinadas ações para elas se prepararem para a exportação.
12: Estão previstas mais de 300 ações de diversificação de mercados em todo o mundo. Entre os mercados alternativos com parcerias na agência estão Canadá, México, Alemanha, Turquia, África do Sul, China e Índia. De acordo com Laudemir Miller, presidente da Apex Brasil, a agência vai investir 210 milhões de reais para colocar as ações em prática.
13: A gente não tem como meta recuperar nos 12 meses os 210 milhões, porque a gente quer ampliar o número de mercados que as empresas exportam e ampliar ainda mais as exportações do Brasil.
12: A partir desta quarta-feira, as empresas afetadas pelo tarifaço e interessadas no plano de diversificação de exportações devem se inscrever diretamente na página da Apex na internet, em apexbrasil.com.br. Reportagem Luana Karen.
7: E produtores de cana-de-açúcar da região Nordeste que sofreram prejuízos econômicos por causa da tributação imposta pelos Estados Unidos ou decorrentes de eventos climáticos extremos têm direito a apoio.
8: Foi publicado hoje decreto que regulamenta a concessão do apoio financeiro.
14: Produtores independentes de cana-de-açúcar da região Nordeste, que tiveram prejuízos na safra 2025-2026, poderão solicitar apoio financeiro. O benefício será de R$ 12,00 por tonelada de cana comercializada, com limite total de R$ 270 milhões de reais em recursos. O apoio é destinado a quem comprovar prejuízos causados pela tributação adicional sobre exportações brasileiras pelos Estados Unidos ou por eventos climáticos extremos. A produção considerada deve ter sido entregue entre 1º de agosto de 2025 e 31 de julho de 2026. Para receber, o produtor precisa apresentar à Companhia Nacional de Abastecimento, a Conab, a documentação que comprove a comercialização e os prejuízos. Os documentos devem ser enviados até 30 de outubro de 2026. O pagamento será feito pela Conab por Pix, utilizando a chave CPF ou CNPJ do beneficiário, ou por depósito em conta corrente de sua titularidade. Não tem direito produtores que sejam sócios nas usinas, destilarias ou cooperativas que recebem a cana-de-açúcar. As orientações para envio da documentação e a relação dos beneficiários serão divulgadas pela Conab em seu site, no endereço gov.br/conab. Thaís de Araújo para A Voz do Brasil.
15: Projetos de assistência técnica e extensão rural do semiárido podem ser beneficiados por edital aberto pela Agência Nacional de Assistência Técnica e Extensão Rural, a ANATER, e Ministério do Desenvolvimento Agrário e Agricultura Familiar.
16: São 413 milhões de reais para implementar a adaptação climática na agricultura familiar.
15: Serão selecionados 50 lotes territoriais em 10 estados do semiárido, atingindo mais de 60 mil famílias.
16: A presidente da Agência Nacional de Assistência Técnica e Extensão Rural, Loroana Coutinho, explicou a quem se destina o edital.
17: A gente está falando de agricultores familiares, de povos indígenas, comunidades quilombolas, de assentados e assentadas da reforma agrária, de beneficiários do Programa Nacional do Crédito Fundiário. Então, é uma gama de pessoas que são vinculadas ao Programa Garantia Safra e que agora poderão receber estruturação, poderão receber acompanhamento. Então, não é só assistência técnica e extensão rural, é assistência técnica e extensão rural, mas também estruturação da produção. Então, certamente, a gente vai dinamizar esses 56 territórios com muita ação.
15: O prazo para a inscrição das propostas vai até 31 de agosto e pode ser feita a inscrição pela internet em anater.org/editais-2.
16: Produtores rurais que vão declarar um imposto territorial rural podem fazer de forma mais simples.
15: A novidade deste ano é a opção de quitar o imposto na hora, usando o Pix, cartão ou TED.
16: O prazo de entrega da declaração vai até o dia 30 de setembro.
18: O prazo para a entrega da declaração do Imposto sobre a Propriedade Territorial Rural começou nesta segunda-feira e segue até 30 de setembro de 2026. A novidade este ano é que na versão web para pessoas jurídicas e para proprietários de imóveis rurais com área superior a 100 hectares, o pagamento do tributo pode ser feito por PIX, cartão de crédito, TED ou emissão do documento para pagamento. No sistema é possível preencher, transmitir, retificar e consultar declarações sem a necessidade de instalar programas no computador. O acesso é realizado com autenticação gov.br nos níveis prata ou ouro. Contribuintes que possuem muitos imóveis rurais podem ser importados arquivos contendo múltiplas declarações. Para ter acesso à declaração do imposto sobre a propriedade territorial via web, acesse o endereço serviços.receitafederal.gov.br/login. Lá, o contribuinte deve entrar na conta gov.br, localizar o imóvel e preencher a declaração. Daniele Popov para A Voz do Brasil.
15: O Ministério da Saúde e o Serviço Federal de Processamento de Dados, o SERPRO, anunciaram a nuvem soberana do SUS.
16: E o que isso significa? Que os dados do Sistema Único de Saúde vão ser armazenados em uma única infraestrutura nacional.
19: Pela proposta, informações como históricos médicos, resultados de exames e registros de vacinação passam a ser processados exclusivamente em território nacional. A medida atende a parâmetros da Lei Geral de Proteção de Dados e garante a submissão das bases digitais unicamente à legislação brasileira, como explica o ministro da Saúde, Alexandre Padilha.
20: Todos os mais de 5 bilhões de dados da saúde da nossa Rede Nacional de Dados de Saúde passa a ter a segurança, a casa própria, aqui no Brasil, submetido às leis brasileiras, apenas a nenhuma lei de qualquer outro país.
19: O Serviço Federal de Processamento de Dados e o Departamento de Informação e Informática do Sistema Único de Saúde vão administrar a infraestrutura. O presidente do SERPRO, Wilton Mota, disse que, além de maior segurança, a nuvem soberana do SUS vai permitir a ampliação dos serviços digitais na saúde.
21: É consolidar uma infraestrutura robusta, segura e soberana.
19: Com a nuvem soberana do SUS, o Ministério da Saúde espera consolidar a Rede Nacional de Dados em Saúde, onde o paciente terá toda a sua trajetória no SUS em formato digital. Reportagem Nazibrum.
15: gente vai falar agora de uma coisa que irrita muito brasileiro. São aquelas ligações indesejadas de telemarketing, instituições financeiras.
16: O excesso pode até fazer com que chamadas importantes deixem de ser atendidas.
15: E para ajudar o consumidor a se proteger, existem ferramentas gratuitas que permitem bloquear o telemarketing e identificar quem está por trás de números desconhecidos.
0: O Brasil registra uma média de 305 mil ligações indesejadas por minuto, segundo dados do IDEC, o Instituto de Defesa de Consumidores. O número dá ao país o título de líder global em chamadas abusivas. Desde 2022, a Anatel tem atuado para garantir o direito de quem não quer receber esses tipos de chamadas, que no geral são ofertas de produtos e serviços, pesquisas, pedidos de doações ou cobranças. E mais, muitas vezes são realizadas por robôs.
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0: O Não Me Perturbe é um desses serviços criados para preservar o cidadão das ligações abusivas. Ele é gratuito e permite bloquear chamadas realizadas pelo telemarketing de operadoras de telecomunicações e instituições financeiras participantes. Basta acessar a plataforma www.nãomeperturbe.com.br, realizar o cadastro e selecionar as empresas que você deseja bloquear. Outra alternativa é o Qual Empresa Me Ligou. Caso você receba a chamada de um número desconhecido, é possível acessar o site qualempresameligou.com.br e consultar a qual empresa aquele número está vinculado. A ferramenta permite a localização dos canais oficiais de atendimento da empresa e evita que o usuário caia em golpes. A estudante de psicologia Isabelle Reis se queixa dos constantes incômodos provocados pelas ligações cada vez mais insistentes.
24: Eu recebo muitas ligações pela manhã, muitas ligações pela tarde e agora recentemente eu venho recebendo ligações até pela noite. Então eu não atendo mais ligação, às vezes pode ser até uma pessoa que é conhecida ou alguma coisa urgente, eu não atendo. Assim, meu celular sempre está no mudo, inclusive minha mãe até reclama, às vezes ela me liga ou pessoas da minha vida me ligam e sempre está no silencioso, então se eu não estou com o celular na minha mão, às vezes eu não atendo, às vezes é uma coisa séria.
0: Desde junho de 2024, a Anatel também passou a considerar abusivas as chamadas curtas com duração de até 6 segundos. Desde então, foram realizados mais de 1.200 bloqueios de empresas para a realização de chamadas e quase 40 milhões de reais em multas já foram aplicados. Reportagem Graziele Bezerra.
16: E falamos sobre as ligações indesejadas, muitas vezes feitas para os nossos celulares.
15: Um aparelho que faz parte do dia a dia, sempre ao lado do brasileiro. Por lá a gente faz compras, tem acesso ao banco e aos nossos contatos.
16: Pois então, uma plataforma permite registrar um aparelho celular e emitir alertas em caso de perda, roubo ou furto.
15: É o Celular Seguro, um sistema do Ministério da Justiça e Segurança Pública.
16: A plataforma oferece também a opção de indicar contatos de segurança e comunicar uma ocorrência para bloquear o aparelho de forma simples e rápida.
15: Você sabe como cadastrar o seu telefone na plataforma Celular Seguro? O sistema permite ao usuário registrar o aparelho celular e emitir alertas em caso de roubo, furto ou perda. A plataforma também oferece a opção de indicar pessoas de confiança que vão poder emitir um alerta em nome do usuário caso ele não consiga acessar o sistema. Para usar o Celular Seguro, é necessário fazer o login por meio de uma conta gov.br. O cadastro pode ser realizado pelo aplicativo ou pela versão web da plataforma. Para se cadastrar, basta acessar a plataforma Celular Seguro, escolher a opção Meus Telefones ou Telefones de Confiança e selecionar o aparelho. Depois, basta clicar em Alerta e confirmar o registro. Após a confirmação, será gerado um número de protocolo que pode ser utilizado em eventuais consultas posteriores. A plataforma Celular Seguro também oferece uma ferramenta para consulta de aparelhos usados antes da compra e verificar se determinado aparelho tem registro de roubo, furto ou perda.
1: Para realizar a consulta, basta informar o IMEI, número de identificação único do aparelho celular. O IMEI pode ser consultado nas configurações do aparelho. Priscila Machado, para a Voz do Brasil.
2: Golpistas estão utilizando a logomarca do governo federal para oferecer supostas renegociações.
3: A orientação é não clicar em e-mails, mensagens e links na internet, inclusive em redes sociais.
5: O Ministério da Fazenda alerta para golpes aplicados contra pessoas que procuram renegociar dívidas. Os golpistas utilizam anúncios falsos, e-mails, mensagens e links na internet, inclusive em redes sociais, e usam indevidamente nomes e logomarcas do governo federal para conferir aparência de legitimidade às ofertas. A orientação é ficar atento. A renegociação de dívidas é feita diretamente com as instituições bancárias. O governo não envia links, mensagens digitais ou SMS oferecendo esse tipo de serviço e não mantém sites específicos para renegociação. Por isso, não forneça dados pessoais ou bancários e não faça pagamentos a partir de links recebidos por mensagens ou anúncios. Informações e orientações sobre renegociação de dívidas estão disponíveis no portal oficial do Ministério da Fazenda, no endereço gov.br/fazenda. Em caso de dúvida, procure diretamente a instituição financeira responsável pela dívida e utilize somente canais oficiais. Lucília Araújo, para a Voz do Brasil.
9: Uma aeronave com sensores de alta precisão está sobrevoando Amazônia, Cerrado e Pantanal para medir os gases que causam o efeito estufa.
25: O trabalho é uma parceria entre Brasil e Alemanha.
26: A aeronave, equipada com instrumentos científicos, está fazendo voos no espaço aéreo brasileiro desde o mês passado. O objetivo é medir fluxos e concentrações atmosféricas de dióxido de carbono e metano, dois dos principais gases causadores do efeito estufa. Os voos se concentram na Amazônia, no Pantanal e em parte do Cerrado. O modelo do avião é capaz de voar em uma ampla faixa de altitude, desde 850 metros até 15 mil metros. O pesquisador do Instituto de Física da Universidade de São Paulo, Paulo Artacho, dá os detalhes.
27: O objetivo principal dessa pesquisa é entender melhor as emissões e o processamento atmosférico de um gás de efeito estufa, que é muito importante, que é o metano. Então, o metano é o segundo gás em importância, em relevância, do ponto de vista de gases de efeito estufa, logo depois do dióxido de carbono. E a Amazônia e o Pantanal, em particular, todas as áreas alagadas são fortes emissores de metano.
26: Cerca de 120 pesquisadores de instituições de pesquisa da Alemanha e do Brasil trabalham na coleta de dados. A coordenação é do Instituto Nacional de Pesquisas Espaciais, o INPE, e do Centro Espacial Alemão. Segundo o coordenador da pesquisa, Dirceu Luiz Erdes, os dados vão complementar informações de outros sistemas de observação, validar medições por satélite e aprimorar modelos climáticos.
28: Todos os modelos de IPCC, modelos de clima e tempo, utilizam dados de CO2 e metano. Então, o principal objetivo desse trabalho é validar esses modelos, corrigir o que tiver que corrigir e melhorar as projeções futuras. E também validar os dados satélites. Tem vários satélites hoje, tanto europeus como americanos, japoneses e chineses, que cruzam o nosso território. E eles têm um valor de coleta desses dados. E a ideia desse projeto é coletar os dados in situ, na região, e validar tanto o satélite como os modelos de previsão.
26: A campanha científica deve se estender até meados de setembro. Até lá, serão realizados cerca de 15 voos, tanto durante o dia quanto à noite. Reportagem Luciana Colares de Holanda.
9: O brasileiro de alimentação escolar, que une os produtos da agricultura familiar às merendas servidas aos estudantes, foi apresentado a uma delegação da Etiópia.
6: Antes de chegar ao prato dos estudantes, a merenda escolar percorre um caminho que começa muito antes da cozinha da escola. É um modelo que une alimentação saudável, agricultura familiar e políticas públicas. Uma experiência brasileira que desperta o interesse de outros países, como a Etiópia. Como lembrou a coordenadora-geral do Programa Nacional de Alimentação Escolar, Karine Santos.
7: O Brasil coopera com muitos países. Faz parte da programação dessa missão de receber a delegação da Etiópia, demonstrar como isso é levado a efeito até que esse alimento chegue de fato no prato dos nossos estudantes.
6: A visita integra a parceria de cooperação entre Brasil e Etiópia voltada ao intercâmbio de experiências sobre alimentação escolar. Analista de projetos da Agência Brasileira de Cooperação, Paulo Barbieri, falou como funciona essa cooperação entre os dois países.
7: O Programa de Alimentação Escolar Brasileiro já tem 70 anos, né, de existência e, assim, pelas inovações que o programa traz, os países, eles têm muito interesse em conhecer como ele é organizado, né, como ele é operado.
6: Numa escola do Distrito Federal, a delegação da Etiópia pôde acompanhar o resultado desse trabalho na prática. Parte dos alimentos servidos nas escolas públicas vem diretamente da agricultura familiar. A produção passa pelas cooperativas e segue para as unidades de ensino, como garante o presidente da cooperativa, Anaildo Porfírio da Silva.
8: A nossa cooperativa associação hoje já tem 72 escolas, então isso ajuda demais o agricultor.
6: O agricultor familiar José Ailton Alves diz que sente satisfação por ter o seu trabalho reconhecido internacionalmente.
10: A gente se sente honrado e gratificado, porque a gente está vendo que o nosso trabalho está sendo visto.
6: Os alimentos produzidos por agricultores familiares, como José Ailton, chegam a milhões de estudantes, como Otaviana Esteves de Deus, de 11 anos.
11: Muito legal essa hora que a gente reúne todo mundo aqui na mesa para comer, conversar, um alimento saudável também, muito delicioso.
6: A merendeira Dilma Costa conta que o sucesso é garantido.
12: Hoje é estrogonofe. Hoje vai ser uma loucura. Eles vão comer assim. É sempre repetem, né?
6: A cooperação Brasil-Etiópia é coordenada pela Agência Brasileira de Cooperação, pelo Fundo Nacional de Desenvolvimento da Educação e conta com o suporte de agências das Nações Unidas. Reportagem Cleide Lopes.
25: E essas foram as notícias do governo federal.
9: Fique agora com as notícias do Poder Judiciário do Congresso Nacional. Uma boa noite.
25: Boa noite para você e até amanhã.
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17: Centro de Estudos Constitucionais do Supremo Tribunal Federal prorroga prazo de inscrições para audiência acadêmica em Belém, no Pará.
29: Relatório do CNJ aponta que medidas protetivas chegam rápido, mas não bastam contra feminicídios.
17: STJ mantém condenação de suposto membro do PCC a mais de 87 anos de prisão.
29: Boa noite, eu sou Arthur Filho.
17: E eu sou Walter Lima.
29: O Centro de Estudos Constitucionais do Supremo Tribunal Federal prorrogou para 16 de agosto o prazo de inscrições para participação na terceira audiência acadêmica regional do projeto O Ensino do Direito Constitucional no Século XXI, Panorama e Perspectivas.
17: O evento será realizado no próximo dia 28 no Instituto de Ciências Jurídicas da Universidade Federal do Pará.
29: As instituições interessadas em fazer exposição oral devem realizar a inscrição por meio de formulário com envio de resumo escrito até 4.000 caracteres.
17: As manifestações devem ter caráter constitucional e poderão abordar um ou mais dos eixos temáticos definidos pelo Centro de Estudos Constitucionais do Supremo Tribunal Federal.
29: Pesquisa apresentada pelo Conselho Nacional de Justiça revela que o sistema de justiça tem concedido com rapidez medidas protetivas de urgência.
17: Mas os dados revelam que ainda é um desafio combater o feminicídio. Fernanda Porto.
0: 53% das medidas protetivas de urgência são concedidas no mesmo dia em que a mulher faz a solicitação. Mas a ação ainda não é suficiente para evitar casos de feminicídios, já que em 57,6% dos casos, as vítimas tinham medidas protetivas vigentes. Os dados são da pesquisa Feminicídio e Medidas Protetivas de Urgência, publicada pelo Conselho Nacional de Justiça. O levantamento foi feito com base em mais de 10 mil inquéritos iniciados e ações penais de primeiro grau ajuizadas entre os anos de 2024 e 2025. Do grupo analisado, 3.449 vítimas, ou seja, duas a cada três mulheres, não tinham medida contra o réu. Já outras 1.669 tinham medida protetiva, o que corresponde a uma a cada três vítimas.
29: Superior Tribunal de Justiça mantém condenação de mais de 87 anos de prisão a suposto integrante do PCC.
17: A decisão é da desembargadora convocada Nilsone de Freitas. Repórter Fátima Uchoa.
4: O réu foi condenado por participação em organização criminosa armada, 5 homicídios qualificados e ocultação de cadáver. Entre as vítimas está uma escrivã da Polícia Civil de São Paulo. Segundo o Ministério Público, o réu é integrante do primeiro comando da capital, o PCC. A defesa pretendia anular a condenação pelo Tribunal do Júri e obter novo julgamento, mas o Tribunal de Justiça de São Paulo negou a apelação, sob o fundamento de que a decisão dos jurados tinha amparo em provas. No STJ, ao analisar o pedido, Nilsone de Freitas destacou que o habeas corpus serve para proteger o direito de locomoção diante de ilegalidade ou abuso de poder, não sendo cabível para rediscutir condenações quando não há flagrante ilegalidade.
29: Justiça Federal suspende reintegração de posse em área disputada por assentados e indígenas pataxós na Bahia.
17: Com a decisão, a ordem de reintegração de posse em favor do INCRA fica sem efeito até um novo julgamento, que só deve ocorrer após produção de prova técnica. Sabrine Menezes.
16: No recurso, o MPF sustentou que os direitos territoriais dos povos indígenas são originários e reconhecidos pela Constituição Federal. Com a decisão, o processo de reintegração de posse do lote 77A, localizado no projeto Assentamento Cumuru-Xatiba, em Prado, na Bahia, deve passar por uma nova perícia para verificar se a área faz parte da terra indígena Comexatibá, do povo pataxó. Em caso de confirmação, os assentados têm direito à indenização e à eventual realocação para outro projeto de reforma agrária.
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29: A você, uma boa noite.
17: E até amanhã.
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19: Eu sou Paula Groba.
20: E eu sou Humberto Pinheiro.
19: E estes são os destaques de hoje do Jornal do Senado, que começa agora.
20: Vai à sanção programa de incentivos à produção nacional de fertilizantes.
19: Avança projeto que define implementação do novo piso salarial nacional para médicos e cirurgiões dentistas.
20: Estatuto do Aprendiz segue para plenário com urgência.
19: Boa noite.
20: Boa noite.
19: Apesar de ser uma das maiores potências mundiais de produção de alimentos, o Brasil ainda depende fortemente de fertilizantes importados para manter a produção agrícola.
20: Para reduzir essa dependência, o Senado aprovou hoje e encaminhou para a sanção presidencial o projeto que cria um programa de incentivo à produção nacional de fertilizantes. A proposta busca aumentar a oferta do insumo produzido no país, reduzir os custos para o agronegócio e, com isso, ajudar a baratear a produção de alimentos. A reportagem é de Alexandre Campos.
1: A principal mudança feita pelos deputados federais aprovada pelos senadores é a autorização para o repasse de recursos do orçamento ao BNDES para abrir linha de crédito para investimentos na produção de fertilizantes e matérias-primas, remineralizadores, bioinsumos e biofertilizantes. O dinheiro poderá financiar plantas industriais, atividades de pesquisa e infraestrutura de integração de polos logísticos. Relatora do projeto, a senadora Tereza Cristina, do PP de Mato Grosso do Sul, lembrou que apesar de ser uma potência agrícola, o Brasil continua dependente da importação de fertilizantes.
2: Em 50 anos nós revolucionamos a agricultura e a produção brasileira. E hoje, este ano, a gente deve passar os Estados Unidos como maiores exportadores de grãos do mundo. E nós vamos fazer essa façanha com terras pobres, presidente, que precisam de fertilizantes. Então é uma loucura a gente não ter até hoje um Profert da vida.
1: O texto aprovado, que segue para a sanção presidencial, confere ao Conselho Nacional de Fertilizantes e Nutrição de Plantas a atribuição de avaliar a cada 2 anos a efetividade do programa e definir a mistura mínima obrigatória de fertilizantes nacionais aos comercializados em território brasileiro.
19: E a Comissão de Orçamento aprovou a abertura de créditos extraordinários à União para socorrer vítimas de desastres naturais e para agências reguladoras.
20: Relatora da proposta, a senadora Tereza Cristina defendeu que o instrumento da abertura de crédito seja evitado com mais planejamento.

0: não enfrenta um problema de imprevisibilidade, enfrenta um problema de planejamento.
1: A comissão também aprovou um projeto de abertura de crédito de 24 milhões de reais para reforçar o orçamento das agências reguladoras.
2: Médicos e cirurgiões dentistas podem ter piso salarial de mais de 13 mil reais para 20 horas semanais, mas a implementação será gradual ao longo de 3 anos.
3: Foi o que aprovou nesta terça-feira a Comissão de Assuntos Econômicos. Pelo texto aprovado, o piso será implementado em 3 etapas. As informações com a repórter Marcela Cunha.
4: O projeto estabelece piso salarial de R$13.662 para médicos e cirurgiões dentistas que trabalham 20 horas por semana. O novo valor de referência vale tanto para o setor público quanto para o privado e deverá ser reajustado anualmente. A proposta também aumenta para 50% o adicional pelo trabalho noturno e mantém nesse percentual a remuneração das horas extras. O texto já havia sido aprovado pela Comissão de Assuntos Econômicos e de Assuntos Sociais, mas recebeu recurso para votação pelo plenário. Foram apresentadas 4 emendas e por isso o projeto voltou à CAI. O relator, senador Nelsinho Trade, do PSD do Mato Grosso do Sul, aceitou apenas a emenda que prevê a implantação gradual do novo piso, 40% do valor no primeiro ano, 70% no segundo e 100% a partir do terceiro.
5: A transição confere tempo de adaptação aos empregadores, tanto do setor privado quanto do setor público, e mitiga eventuais impactos negativos sobre o mercado de trabalho.
4: O projeto segue para análise da Comissão de Assuntos Sociais e depois para votação no plenário do Senado.
2: O Senado pode analisar propostas que reduzem o número de dias letivos nos calendários escolares.
3: As ideias foram apresentadas por cidadãos e serão analisadas pela Comissão de Direitos Humanos e Legislação Participativa. Se aprovadas, poderão ser transformadas em projetos de lei. Repórter Herman Kulitz.
6: As iniciativas foram apresentadas por cidadãos pelo portal E-Cidadania. Como receberam mais de 20 mil apoios, se tornaram sugestões e legislativas. Agora, a Comissão de Direitos Humanos e Legislação Participativa vai decidir se elas serão transformadas em projeto de lei. André Camargo, autor de uma das propostas, explicou que antigamente o calendário escolar era de 180 dias e não vê prejuízo no retorno a essa quantidade.
7: As 800 horas vão permanecer, né? A carga horária de trabalho vai se manter. O que vai diminuir é a quantidade de dias letivos para a gente poder se organizar, se reorganizar e tentar ver uma nova saída.
6: Os autores alegam benefícios tanto para os professores, favorecendo a formação continuada e a melhora na qualidade de vida no trabalho, quanto para os alunos, que poderão ter um ano letivo mais dinâmico e focado em um ensino mais eficiente, podendo até diminuir a evasão escolar.
2: E avançou no Senado o Estatuto do Aprendiz, novo marco legal para programas de aprendizagem com regras de contratação de adolescentes e jovens entre 14 e 24 anos, além de pessoas com deficiência em qualquer idade.
3: O texto aprovado pela Comissão de Assuntos Sociais, sem modificações, seguiu com pedido de urgência para votação no plenário do Senado. Repórter Marcela Diniz.
8: O contrato terá duração de 2 anos, podendo ser prorrogado por mais um, e a jornada poderá chegar a 8 horas diárias para quem já concluiu a educação básica. A proposta garante direitos como vale-transporte, férias no mesmo período do recesso escolar para menores de 18 anos e estabilidade para gestantes. O texto mantém a obrigatoriedade de contratação de aprendizes por empresas de médio e grande porte nos mesmos percentuais de hoje, mínimo de 5% e máximo de 15%, de acordo com o número de trabalhadores. Micro e pequenos negócios continuarão com contratação facultativa. Para quem não cumprir a cota, o texto prevê multa de R$3.000 por aprendiz não contratado. Em caso de reincidência ou embaraço à fiscalização, o valor dobra. O texto aprovado pelos senadores é o mesmo que veio da Câmara. 5 emendas de plenário foram rejeitadas na Comissão de Assuntos Sociais, entre elas, a que transferia para negociação coletiva regras sobre aprendizagem. O senador Flávio Arnes, do PSB paranaense, lembrou que já existe decisão do STF proibindo esse tipo de acordo quando o que está em questão são direitos de adolescentes.
9: Não se pode discutir mais vagas ou menos vagas. E já existe o tema 1046, que afastou

0: ou expressamente das políticas de inclusão de aprendizes à negociação coletiva. A empresa pode alocar aprendizes em outros tomadores de serviço públicos ou privados. Então, várias alternativas foram criadas para se ultrapassar o problema de eventualmente uma empresa não poder contratar.
1: A aprovação no Senado é o último passo da análise da proposta no Congresso. Mas para virar lei, ela ainda precisa ser sancionada pelo presidente da República.
2: E o senador Paulo Paim, do PT do Rio Grande do Sul, reafirmou o apoio à redução da jornada para 40 horas semanais, sem redução de salário. Segundo ele, mais de 80% dos brasileiros apoiam o fim da escala 6x1.
3: Paim também citou estudos que apontam a possibilidade de criação de 4,5 milhões de novos empregos com a medida. Destacar que a proposta já recebeu o aval dos deputados, o senador defendeu que a PEC seja colocada em votação no Senado.
4: Não estamos diante de uma pauta de esquerda ou de direita, de centro ou do governo ou da oposição. Estamos diante de uma pauta dos brasileiros, das famílias brasileiras.
3: Edição de Paula Groba e trabalhos técnicos de Eliseu Caires. O Jornal do Senado fica por aqui. Acompanhe agora as notícias da Câmara dos Deputados. Boa noite.
2: Boa noite e até amanhã.
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6: Comissões declaram nulo casamento de menores de 16 anos de idade.
7: Propostas aumentam o acesso da população às canetas emagrecedoras.
6: Lei votada pelos parlamentares amplia o uso do FGTS por filantrópicas.
8: Boa noite. Uma nova lei mantém até 2030 a autorização para que instituições filantrópicas de saúde utilizem recursos do FGTS, a partir de projeto que passou pela análise dos deputados. Quem explica é a repórter Maria Neves.
9: Já está em vigor a lei que prorroga até 2030 o prazo para que hospitais filantrópicos utilizem recursos do Fundo de Garantia do Tempo de Serviço, o FGTS. Entre 2019 e 2022, a legislação permitia a essas instituições de saúde sem fins lucrativos aplicarem verbas do FGTS, mas a autorização não foi prorrogada. A norma sancionada agora foi apresentada pelo deputado Paulo Pimenta, do PT do Rio Grande do Sul, ainda este ano. O parlamentar apenas recuperou o texto de uma medida provisória do Executivo, que perdeu a validade porque não foi votada pelo Congresso. Ao defender a aprovação do então projeto de lei no plenário da Câmara, o deputado Pompeu de Matos, do PDT do Rio Grande do Sul, ressaltou que a proposta vai beneficiar especialmente as Santas Casas.
10: É uma retomada de uma possibilidade que tinham as Santas Casas de se socorrer do Fundo de Garantia por Tempo de Serviço para suprir as dívidas que têm de financiamento. Segundo constam, as próprias Santas Casas já declararam que há uma dívida em torno de 10 bilhões e existe recurso no Fundo de Garantia destas Santas Casas que pode ser lançado mão.
9: O governo estima que a utilização de verbas do FGTS pode reduzir os encargos financeiros das entidades filantrópicas de patamares próximos a 18% ao ano para cerca de 12% ao ano. Para serem consideradas filantrópicas, as instituições devem destinar pelo menos 60% dos atendimentos ao Sistema Único de Saúde, de forma gratuita para a população. Os empréstimos com recursos do Fundo de Garantia vão beneficiar também instituições sem fins lucrativos que atuem no campo para auxiliar pessoas com deficiência e que participem de forma complementar do SUS. Na Câmara, o texto foi aprovado em 7 de julho e logo em seguida, no dia 15 do mesmo mês, os senadores também acolheram o projeto. Da Rádio Câmara de Brasília, Maria Neves.
11: Projeto de Ribamar Silva, do Podemos de São Paulo, atualiza as regras de rotulagem de alimentos. A proposta prevê informações nutricionais mais claras e acessíveis para orientar os consumidores na escolha de produtos.
12: De acordo com o texto de Ribamar Silva, a regulamentação deve estabelecer critérios para destacar o teor de açúcares, sódios, gorduras e outros componentes de interesse para a saúde. O projeto também prevê recursos de acessibilidade, como o sistema Braille e ferramentas digitais para pessoas com deficiência.
13: Saúde.
11: Projetos em discussão na Câmara querem aumentar acesso da população às chamadas canetas emagrecedoras. A repórter Mônica Tati tem os detalhes.
14: 60% dos brasileiros estão obesos ou acima do peso, segundo dados divulgados pelo Ministério da Saúde. Dessas pessoas, um quarto já é considerada obesa. A obesidade geralmente acarreta doenças crônicas, como hipertensão, diabetes e problemas cardiovasculares. São necessárias várias medidas para evitar a condição, como boa alimentação e a prática de exercícios físicos. Mas o uso de substâncias presentes nas chamadas canetas emagrecedoras tem se mostrado eficaz para reduzir o peso corporal e ajudar no controle da obesidade. Para tentar controlar os danos, deputados apresentaram projetos para aumentar o acesso da população a esse tipo de tratamento. O deputado Mário Eringer, do PDT de Minas Gerais, apresentou o projeto de lei que declara de interesse público os medicamentos Monjaro e Zepbound, que utilizam como princípio ativo a tirzepatida. A medida permite que o governo utilize o mecanismo de licença compulsória da propriedade industrial, popularmente conhecido como quebra de patente.
15: A quebra da patente propicia que outras empresas, aumenta a concorrência, possam fabricar esse medicamento, a tirzepatida, e atingir o maior número de pessoas, porque haverá com certeza uma redução do preço. Hoje, o preço do Monjaro e do Zepbound é muito caro, impossibilita qualquer pessoa de classe média alta até, de usar esse medicamento, porque o preço é muito alto. E os benefícios são tão grandes que isso é vantagem para a saúde pública de uma maneira geral.
14: Já o deputado Damião Feliciano, do União da Paraíba, apresentou o projeto que exige a oferta de liraglutida, que tem o nome comercial de Saxenda, e a semaglutida, conhecida por Wegovy ou Ozempic, pelo SUS, o Sistema Único de Saúde. Segundo Damião Feliciano, esses dois medicamentos são reconhecidos mundialmente como eficazes no tratamento da obesidade, mas o preço é uma barreira para a população mais carente. Segundo a Anvisa, a liraglutida auxilia no controle crônico de peso em associação a uma dieta baixa em calorias e ao aumento de exercícios físicos. A semaglutida, por sua vez, é mais uma opção para o tratamento do diabetes mellitus tipo 2. Os projetos que pretendem facilitar o acesso da população às canetas emagrecedoras estão em diferentes fases de apreciação na Câmara dos Deputados. Da Rádio Câmara de Brasília, Mônica Tati.
13: Trabalho.
12: Sidney Leite, do PSD do Amazonas, pondera que o texto da PEC do fim da escala 6x1 deve contemplar os interesses tanto dos empresários quanto dos trabalhadores. Ele afirma que a redução da jornada vai garantir mais tempo de convivência familiar para os brasileiros.
16: É importante que se compreenda que nós temos um segmento para quem empreende nesse país, o comércio e os serviços. Há necessidade que nesse relatório que nós vamos aprovar, contemple esses setores, que são setores que muitas vezes não conseguem manter o trabalhador na formalidade, tendo em vista os altos custos dos encargos sociais. Mas isso não deve ser fator para que aqui no parlamento nós possamos avançar e dar fim a essa escala e que homens e mulheres possam ter o direito de conviver com a família, direito ao lazer, direito ao estudo e com isso ter uma qualidade de vida melhor.
11: Sidney Leite lembra que a escala 5x2 já existe em áreas como o serviço público, o setor financeiro e parte da indústria. O parlamentar acredita que o fim da escala 6x1 vai contribuir para a redução do adoecimento dos trabalhadores e para o aumento da produtividade no ambiente profissional.
13: Economia.
12: Luiz Erondino, do PSOL de São Paulo, é uma das autoras do projeto que cria o Sistema Nacional de Transparência e Monitoramento de Preços de Combustíveis. A proposta prevê um portal público para consulta em tempo real dos preços praticados em postos de todo o país.
11: Luiz Erondino sugere que distribuidoras e revendedores informem a ANP dados sobre preços, custos e volumes comercializados. Ela acrescenta que o texto estabelece mecanismos para identificar variações abusivas de preços, além de estabelecer sanções administrativas.
13: Ciência e tecnologia.
12: Lucas Ramos, do PSB de Pernambuco, propõe discutir a criação da CID Digital, uma contribuição sobre as receitas obtidas por plataformas digitais com a prestação ou intermediação de serviços. A medida busca estabelecer uma nova forma de tributação para o setor.
11: Lucas Ramos destaca que a proposta divide opiniões e que, por isso, precisa ser debatida. Enquanto os defensores apontam a necessidade de ampliar a tributação, empresas afirmam que já recolhem diferentes impostos e alertam para o risco de aumento de custos e repasse ao consumidor.
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13: Direitos Humanos.
12: A Câmara aprovou projeto que declara nulo o casamento de menores de 16 anos de idade. A repórter Paula Bittar acompanhou a votação.
18: A Comissão de Constituição e Justiça da Câmara aprovou uma proposta que declara a nulidade em qualquer caso do casamento de pessoas que não atingiram 16 anos de idade, a chamada idade núbil. O texto aprovado exclui artigos do Código Civil que prevêem a possibilidade de casamento antes da idade núbil, como em caso de gravidez, ou estabelecem regras e prazos para confirmação ou anulação desses casamentos. A relatora na CCJ, a deputada Ana Paula Lima, do PT de Santa Catarina, apresentou um parecer favorável a esse projeto da deputada Laura Carneiro, do PSD do Rio de Janeiro, mas rejeitou um outro do deputado doutor Fernando Máximo, do PL de Rondônia, que pretendia facilitar o casamento de quem atingiu 16 anos com a assinatura de um dos pais ou responsáveis. Atualmente, a lei exige a assinatura de ambos os pais ou representantes legais nesses casos. Ana Paula Lima também destacou que a vedação do casamento de menores de 16 anos encontra respaldo constitucional na proteção à infância e à juventude.
19: A aprovação do meu parecer pela Comissão de Constituição e Justiça, que torna nulo o casamento antes dos 16 anos, não é só um detalhe jurídico, é a Câmara Federal dizendo com todas as letras que esse tipo de casamento nunca deveria ter existido. Uma criança e adolescente ser empurrada para dentro de um casamento significa abandono escolar, gravidez precoce e muitas vezes violência escondida dentro de casa. Fecharmos as brechas que ainda restam na nossa legislação é proteger meninas que sozinhas não teriam como se defender.
18: A proposta que declara a nulidade em qualquer caso do casamento de pessoas que não atingiram 16 anos de idade já pode seguir para análise do Senado, a menos que haja recurso para votação antes pelo plenário da Câmara. Da Rádio Câmara, de Brasília, Paula Bittar.
13: Transportes.
11: Júlio Lopes, do PP do Rio de Janeiro, apoia projeto que estabelece o transporte público gratuito como um direito universal no país. Na opinião do parlamentar, a tarifa zero estimula o comércio e já é uma realidade bem sucedida em diversas cidades.
20: Essa é uma ideia disruptiva, uma ideia nova, uma ideia importante, porque muitos países do mundo já estão começando essas experiências, assim como no Brasil. Nós já temos várias cidades no Brasil, mais de 14 cidades brasileiras, onde o transporte é gratuito e gera um movimento enorme na economia, porque você usa o transporte não só para ir trabalhar, mas também para se divertir, para ir cuidar da sua saúde, para cuidar da vida médica, clínica dos seus filhos também, enfim, o transporte gratuito gera um movimento enorme na economia.
12: Júlio Lopes reconhece os desafios para garantir o financiamento da medida, mas acredita que a criação de fontes permanentes de recursos e o uso de matrizes energéticas mais baratas, como o gás natural, podem garantir a mobilidade gratuita sem distinção de segmentos da população.
11: Proposta de Chico Alencar do PSOL do Rio de Janeiro prevê passe livre em todos os transportes públicos do país para pessoas com deficiência e doenças crônicas. A ideia, segundo o deputado, é garantir mobilidade e ampliar o acesso a um direito básico.
12: Chico Alencar lembra que pessoas com deficiência e doenças crônicas enfrentam limitações específicas e que, por isso, precisam de tratamento diferenciado no acesso ao transporte. Ele acrescenta ainda que é dever do poder público atender ao interesse coletivo e garantir a inclusão.
0: Então, esse passe livre em todos os transportes coletivos para o portador de doença crônica e ou de deficiência é, na verdade, o cumprimento de um direito que a gente quer ver assegurado. É bom lembrar que os serviços de transporte público são uma concessão do poder público e as empresas concessionárias têm que se submeter à legislação mais geral, que é, por definição, voltada para o bem comum.
13: Desenvolvimento regional.
11: Dorinaldo Malafaia, do PDT do Amapá, é relator de projeto que concede a Macapá o título de Capital Nacional do Meio do Mundo. A proposta destaca que a cidade é a única capital brasileira cortada pela linha do Equador, onde o equinócio pode ser observado duas vezes ao ano, em março e setembro.
12: Dorinaldo Malafaia deu parecer favorável à iniciativa, ressaltando a importância do reconhecimento para a identidade local. Ele aponta que a homenagem pode fortalecer o turismo de Macapá por valorizar atrações ligadas à linha do Equador, como o Parque Meio do Mundo.
11: Projeto de Márcio Neiser, do Solidariedade, transforma o festejo do Santuário Diocesano Nossa Senhora do Coco da Aparecida, em Loreto, no Maranhão, em manifestação da cultura nacional. A celebração é realizada anualmente entre os dias 6 e 15 de agosto.
12: De acordo com Márcio Neiser, o festejo reúne milhares de romeiros de diferentes regiões do país e representa uma tradição centenária da população maranhense. Na visão do deputado, a proposta valoriza o patrimônio cultural e incentiva o turismo e o desenvolvimento local.
13: Comissões.
11: Rui Carneiro, do Podemos da Paraíba, apresentou projeto que institui a Política Nacional de Integridade Pública e Governança Preventiva. O deputado explica que a proposta fortalece os mecanismos de prevenção de irregularidades, transparência e eficiência na administração pública.
12: Entre as medidas previstas no projeto de Rui Carneiro estão a obrigatoriedade de programas de integridade nos órgãos públicos, com códigos de ética, canais de denúncia e capacitação de servidores. O texto também cria órgãos destinado a produzir inteligência, identificar riscos e apoiar os órgãos de controle.
13: Justiça.
11: Projeto de Beto Pereira, do Republicanos de Mato Grosso do Sul, define os critérios para caracterizar o notável saber jurídico exigido para a indicação de ministros dos tribunais superiores e desembargadores. Entre os parâmetros sugeridos estão atuação no magistério e produção científica.
12: Beto Pereira também defende que a titulação de doutor em direito e o recebimento de premiações na área jurídica sejam considerados para as nomeações. Na visão dele, a medida dá mais objetividade ao conceito previsto na Constituição e reduz interpretações subjetivas no processo de indicação.
13: Segurança Pública.
11: Sancionadas pelo Poder Executivo, propostas discutidas na Câmara ampliam a proteção às mulheres.
12: Deputadas apontam avanços com as novas leis do Pix Pensão e de divulgação do Ligue 180, segundo ressalta o repórter José Carlos Oliveira.
21: Deputadas participaram da cerimônia de sanção das novas leis do Pix Pensão e de divulgação do Ligue 180 e apontaram avanços no Pacto Nacional dos Três Poderes contra o Feminicídio. A lei que obriga o poder público a divulgar o telefone exclusivo de denúncia de violência contra a mulher em locais públicos e privados de grande circulação surgiu de proposta da deputada Laura Carneiro, do PSD do Rio de Janeiro. Relatora do texto na Câmara, a deputada Camila Jara, do PT do Mato Grosso do Sul, destacou os esforços de fortalecimento estabelecimento do Ligue 180, criado em 2005.
1: E o 180 tinha sofrido um completo desmonte. As mulheres ligavam e eram encaminhadas para qualquer lugar e eram muitas vezes revitimadas. Quando a deputada Laura faz esse projeto para que os estados divulguem o 180, é uma maneira da gente estar ampliando e garantindo que ele funcione.
21: Já a lei do chamado Pix Pensão altera o Código de Processo Civil para instituir a transferência automática de pensão alimentícia. O texto surgiu de proposta da deputada Tabata Amaral, do PSB de São Paulo, com a intenção de reverter o atual quadro de 650 mil processos judiciais por falta de pagamento de pensão alimentícia, muitos deles relativos a homens de classes média e alta.
4: São 11 milhões de mães solo no nosso Brasil. Quase 2 milhões de crianças que não têm o nome do pai na certidão de nascimento. E aquilo que a gente tem para a CLT, para o assalariado, que é o desconto da pensão, a gente vai ter para todo mundo com essa lei. Pode ser MEI, pode ser autônomo, pode trocar de emprego, pode ser empresário, pode estar na informalidade, deve uma pensão alimentícia, tem filho, vai ter que ter o depósito na conta da mãe todo mês certinho.
21: Da Rádio Câmara de Brasília, José Carlos Oliveira.
22: Projeto de Alexandre Guimarães, do MDB do Tocantins, cria a Política Nacional de Prevenção e Enfrentamento à Violência de Gênero no Ambiente Digital. Segundo o autor, o objetivo é estabelecer medidas que protejam as vítimas e responsabilizem os autores de crimes cometidos na internet.
12: Entre as medidas previstas no projeto de Alexandre Guimarães estão a criação de canais para denúncias e a remoção de conteúdos ilícitos. O texto também estabelece regras para provedores e prevê ações de educação digital e prevenção contra o uso ilegal da inteligência artificial.
22: Termina agora o Jornal Câmara dos Deputados, produzido pela Rádio Câmara, com trabalhos técnicos de Everson Urani e apresentação de Márcio Aquiles Sardi e José Carlos Andrade. Uma ótima noite para você.
12: Boa noite, a Voz do Brasil volta amanhã.
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1: A partir de agora, as emoções da Copa Sul-Americana, fase oitavas de final, jogo de ida. O estádio Hernando Siles, em La Paz, na Bolívia, recebe Bolívar e São Paulo no melhor futebol do seu rádio. 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Bolívar e São Paulo abrindo mais uma série da fase oitavas de final da Copa Sul-Americana na altitude de La Paz, no estádio Hernando Siles. O Bolívar, que na fase anterior surpreendeu a todos, bateu a equipe do Grêmio, né? Conseguiu não perder para o Grêmio no jogo da volta. Bolívar sempre utiliza a altitude, né, no seu jogo de ida. Assim foi na partida do 16avos de final, ou então repescagem, como você preferir. Jogo que envolve equipes que foram eliminadas da Libertadores na terceira colocação da sua chave, contra equipes que se classificaram no segundo lugar no seu grupo na fase na Copa Sul-Americana. E o Bolívar vem então com essa moral, né, de ter conseguido eliminar o Grêmio. Grêmio justamente derrotou o São Paulo no final de semana e será hoje o adversário da equipe do São Paulo, o time do Bolívar, que eliminou justamente o tricolor gaúcho. O Bolívar, que na Libertadores esteve no grupo do Fluminense, também ao lado de Independiente Rivadavia da Argentina e La Guaira da Venezuela. Aliás, o Rivadavia e o Fluminense que se enfrentam também, né? Se enfrentaram nesta terça-feira pela Libertadores. Mas o papo aqui é sul-americano. Bolívar e São Paulo abrindo mais uma eliminatória, oitavas de final da Copa Sul-Americana, no melhor futebol.